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8: Olá, boa noite.
9: Boa noite para você que nos acompanha em todo o país.
8: Terça-feira, 26 de maio de 2026.
9: Vamos ao destaque do dia, qualidade de vida.
8: Brasil alcança pela primeira vez patamar mais elevado do índice de desenvolvimento humano.
9: Estudo das Nações Unidas aponta que a educação foi o que mais impulsionou o crescimento. Luana Karen.
10: Na escala que vai de 0 a 1, o país saiu de 0,744 em 2012 para 0,805 em 2024, alcançando o patamar de muito alto desenvolvimento humano.
8: Destaque também para o Bolsa Família, que além da transferência de renda, exige frequência escolar mínima de crianças e adolescentes.
9: Sobre o assunto, vamos conversar ao vivo com o ministro do Desenvolvimento e Assistência Social, Família e Combate à Fome, Wellington Dias.
8: E ainda, Minha Casa Minha Vida.
9: Presidente Lula entrega mais de 500 unidades habitacionais a famílias que vivem em Manaus.
8: Residencial conta com bibliotecas, duas churrasqueiras, centro comunitário, espaços comerciais e quadra poliesportiva.
11: Vamos contratar até o final desse ano 3 milhões de casas para o povo brasileiro.
9: Hoje, na apresentação da Voz do Brasil, Luciana Vasconcelos e Luciano Seixas.
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9: Pela primeira vez, o Brasil atingiu uma classificação IDH muito alto na classificação das Nações Unidas.
8: O Índice de Desenvolvimento Humano mede a qualidade de vida da população.
9: Segundo o estudo, políticas como Bolsa Família colaboraram neste avanço.
10: O desenvolvimento humano no Brasil alcançou o maior nível da história. Segundo o radar IDHM 2024, divulgado pelo Programa das Nações Unidas para o Desenvolvimento. Na escala que vai de 0 a 1, o país saiu de 0,744 em 2012 para 0,805 em 2024, alcançando o patamar de muito alto desenvolvimento humano. O indicador leva em conta três pilares: educação, renda e expectativa de vida. A educação foi a área que mais avançou. Saltou de 0,679 em 2012 para 0,798 em 2024. O estudo aponta que políticas públicas de transferência de renda, como Bolsa Família, ajudaram a reduzir o trabalho infantil e aumentar a permanência de crianças e adolescentes na escola. Uma realidade próxima da vivida pelo estudante Gabriele Natanael Gomes. Foi o Bolsa Família que permitiu com que ela e os irmãos frequentassem a escola.
12: Meu pai, ele é marceneiro, minha mãe é auxiliar de serviços gerais. Eles sempre trabalharam bastante com a ajuda desse auxílio, dando suporte a mim e aos meus irmãos matriculados na escola, sendo acompanhados ali nos postos de saúde. Eles conseguiram ter mais segurança para trabalhar tranquilos.
10: Em 2012, com a melhoria de renda, a família deixou o Bolsa Família. O pai de Gabriele, o marceneiro Vilmar Manuel Gomes, diz que o cartão do benefício ficou guardado de lembrança.
13: Quando eu comecei a ter a vida melhor, as condições melhor, aí que eu não precisei mais, aí eu fiquei muito feliz de saber que eu não precisei mais. Essa ajuda já ia passar para outra pessoa.
10: Os dados mostram também redução das desigualdades raciais. Nos últimos 13 anos, o desenvolvimento humano da população negra cresceu em ritmo quase duas vezes maior que o da população branca. Mesmo assim, a diferença ainda existe. Enquanto a população branca chegou ao índice de 0,851, a população negra alcançou 0,774. O ministro-chefe da Secretaria-Geral da Presidência da República, Guilherme Boulos, destacou que é responsabilidade do governo avançar ainda mais.
14: O abismo que separa a renda média da pessoa branca e da pessoa negra, ele é menor, mas ele ainda existe. O abismo que separa a renda masculina da renda feminina, ele é menor, mas ele ainda existe. A gente também tem consciência da responsabilidade de que a gente precisa avançar mais.
10: Em uma rede social, o presidente Lula destacou que o resultado não é coincidência, mas reflexo de escolhas políticas consistentes e coordenadas. E disse que ainda há um longo caminho pela frente, com desigualdades regionais, de gênero e de raça, que precisam ser superadas. Reportagem Luana Karen.
15: E o ministro do Desenvolvimento e Assistência Social, Família e Combate à Fome, Wellington Dias, está conosco aqui no estúdio da Voz do Brasil para comentar esses dados e falar mais sobre o Bolsa Família. Boa noite, ministro.
16: Boa noite, Luciana, a você e todo o Brasil.
15: Ministro, como nós ouvimos na reportagem, em 2024 o Brasil atingiu o melhor patamar de desenvolvimento humano da história e a melhora na educação foi o que puxou esse índice para cima. As contrapartidas do Bolsa Família, que obrigam a manter crianças na escola, têm a ver com esse resultado?
16: Tudo a ver. Veja que a transferência de renda, o Bolsa Família, ele não é só transferência de renda. Ele é um programa que coloca como condicionalidade o cuidado primeiro com a saúde, ou seja, queremos um brasileiro, uma brasileira saudáveis. Então, se recebe aqui o Bolsa Família, mas aqui a gestante tem que acompanhar ali toda a fase da gestação, os exames, a criança quando nasce também ali ter todos os cuidados, vacinas, e é integrado com a educação. A educação como grande alicerce para interromper uma história de vulnerabilidade, de pobreza na família. Então, quando a pessoa está recebendo o Bolsa Família, ali as crianças estão matriculadas, acompanhamos a frequência, a aula, a aprovação, agora o pé de meia que ajuda a reforçar mais ainda esse trabalho. E veja o resultado, todo ano a gente comemora uma média de 1 milhão e 300 mil pessoas que são do Bolsa Família e que termina uma qualificação para ter uma profissão. É um Pronatec, é um curso técnico, é o Acredita, que agora a gente está trabalhando, é um curso superior e, é claro, aqui é uma porta larga para a superação da pobreza. Mas eu queria registrar esse feito, ele é histórico. Eu sou da geração, eu tenho mais de 60 anos, eu sou da geração que viveu o Brasil subdesenvolvido, um país subdesenvolvido. Depois, alcançamos já ali no primeiro mandato do presidente Lula, segundo, numa estratégia extraordinária, já ali no primeiro mandato da presidenta Dilma, o Brasil como um país em desenvolvimento. Nós tínhamos alcançado o IDH 07. E agora entramos no clube dos países, não é, com o IDH muito alto IDH. É o patamar de países da Europa, é o patamar de países da América do Norte, ou seja, é um clube, não é, infelizmente, que não são de muitos países, mas o Brasil deixa de ser só aquela grande economia, aquele grande produtor de agricultura, e melhora a desigualdade. Como disse o presidente Lula, ainda temos que encarar a desigualdade regional. Por isso que essa divulgação da ONU, através do PNUD, ela também nos traz um dado bom, que é o IDHM, que é uma medição por município. E aqui permite a gente trabalhar por município, por região do Brasil, não é, cuidar da população, não é, como a população de negra e negros, a população de indígenas, ou seja, e com isso alcançar uma igualdade mais completa.
15: É aproveitar esses dados, então, ministro, para poder fazer políticas públicas mais direcionadas?
16: Sim, o Brasil ele tem muita eficiência em tirar pessoas e famílias da fome, da pobreza, e agora a gente tem uma condição de um passo novo. Como é que, por exemplo, o IDH muito elevado, Distrito Federal. Mas como é que a gente olha para várias regiões do Distrito Federal, como o Sol Nascente, né? Como é que a gente olha o estado do Pará, cresceu, mas como é que a gente olha ali para o arquipélago de Marajó? Os três estados que tiveram melhor crescimento, né? O meu Piauí, não é, que tem uma história extraordinária, Rio Grande do Norte, Alagoas, tiveram um crescimento muito alto. O Piauí, por exemplo, tinha um índice de desenvolvimento humano no começo desse século, 2002, 2003, 0,4. Muito baixo desenvolvimento. E passou para baixo desenvolvimento, 0,5, 0,6, médio desenvolvimento. Agora alcançamos 0,74, quase 0,75, né, já nos aproximando, não é, da média nacional. Então, isso por quê? Porque melhor a educação. Era a pior em educação. Hoje, o quarto melhor em educação. Então, melhora a renda, melhora a expectativa de vida. E eu digo que, com essa forma como o Brasil, o governo do Brasil, com o presidente Lula, trabalha, de um lado, tirar da fome, mas superar a pobreza, garantir investimentos, habitação. Ele está entregando casas em Manaus. Significa alguém que pagava um aluguel, ganha um salário mínimo, mas aí paga a metade é para pagar o aluguel. Aquela família fica na pobreza. Então, a necessidade de alcançar várias necessidades do ser humano, e é isso que o projeto do Brasil está trabalhando.
9: Ministro, nós temos aqui dois depoimentos de pessoas que já receberam Bolsa Família e saíram do programa. A primeira é a Stephanie de Mello Oliveira, de Rio Branco, no Acre. Ela conseguiu um emprego com carteira assinada, passou um ano dentro da regra de proteção do programa, né, antes de sair. Vamos ouvir a Stephanie.
17: É o meu primeiro emprego de carteira assinada, né? Mas já trabalhava em outros lugares, né? Tipo, faxina, diária. Logo quando eu comecei a trabalhar, né, ainda recebia, né, 650. Aí demorou, acho que assim, uns 4 meses, baixou o valor, né? Foi para 325. Aí recebi uma mensagem, né, do governo que eu ia receber esse valor durante 12 meses. Que quando foi o mês passado, foi suspendido, assim como falaram, né? Quando eu não trabalhava, era só o Bolsa Família.
9: E a gente tem também a Lilian Pinheiro, que ela é empreendedora. Atualmente ela tem um salão em Pernambuco, participou do programa Acredita no Primeiro Passo para conseguir melhorar o negócio. Hoje ela também dá cursos para outras mulheres. Vamos ouvir a história da Lilian.
18: Quando a maternidade chegou na minha filha, eu fiz uma escolha de fazer um curso para cuidar dela. Nesse tempo, eu fui contemplada pelo Cade Único para receber o Bolsa Família. Fiz a inscrição para se tornar cabeleireira. E aí, depois disso, eu não parei mais e só comecei a investir dentro do meu espaço. Eu tinha apenas uma cadeira na garagem da minha casa e o tanque. Foi quando também Eu conheci o Banco do Nordeste, onde formamos um grupo e participamos do programa Crédito Amigo. Lembro que eu comprei produtos para dentro do meu salão. E daí essa parceria ela só foi dando continuidade, né? E hoje me tornei especialista em cachos.
9: Pois é, ministro, tanto o encaminhamento para o emprego quanto o estímulo ao empreendedorismo fazem parte aí dos eixos de mobilidade social que estão ligados ao programa de transferência de renda. Explica melhor para os ouvintes como é que funcionam esses mecanismos.
16: Olha, primeiro, nós criamos aí por uma iniciativa do presidente Lula uma mudança que estimula, né, o trabalho, o emprego, o empreendedorismo, o cooperativismo. Veja já na fala, não é, da Gabriela, e falando inclusive do Vilmar, né, o pai dela, que a partir do Bolsa Família ela pôde estudar, pôde crescer, né, o pai também, e isso é extraordinário. A Stephanie, né, que exato, coloca aí sobre a parte do emprego. A gente criou, tinha um medo de assinar carteira, porque senão ia perder benefício. E a gente criou uma regra de proteção, onde quando alguém vai para o emprego, ali ela não sai do Bolsa Família. A gente mede a renda. Mede a renda. A renda precisa alcançar R$ 706 per capita acima desse valor para poder sair de vez do Bolsa Família. E uma família de 5 pessoas tem que ter uma renda de R$ 3.530 na família para poder sair do Bolsa Família. Sai do Bolsa Família, mas não sai do cadastro. Quando perde o emprego, volta de novo para o Bolsa Família. O outro foi a regra de proteção, como disse aí a Stephanie, que ela vai para o emprego, passa a ganhar. Ela ultrapassou a chamada linha da pobreza. Mas ainda assim, a gente deixa por 12 meses. Ela permanece por 12 meses. Esse emprego é para valer, né? Ou é aquele emprego temporário? Então a gente aguarda para ver o que acontece. E ela recebe ali o valor do benefício mais o salário, né? Como ela disse, acumula. Então isso foi uma diferença muito grande na área do emprego. Veja que o Brasil segue crescendo, graças a Deus. 5 milhões e 300 mil novos empregos desde janeiro de 2023, neste mandato do presidente Lula. E destes empregos, 90% é o povo do Cadastro Único Social. O povo do Bolsa Família, não é, grande parte dos empregos. Agora, também o empreendedorismo. O exemplo aí da Lilian, né, que montou lá, começou ali com a cadeira, depois um salão de beleza. Agora a gente apoia. É um mercadinho, é uma pessoa que trabalha com uma pequena indústria, um restaurante, enfim. E, neste caso, também é a mesma regra. Então, nós temos hoje, para você ter uma ideia, no mês de maio, 7 milhões de brasileiros, de famílias, 7 milhões de famílias que estão no emprego, estão como pequeno negócio e recebendo o Bolsa Família, ou recebendo 100% ou recebendo a metade, porque está na regra de proteção. Então, eu quero acreditar no campo, um outro caminho, o cooperativismo, né? O cooperativismo. A gente, inclusive, está premiando as empresas que mais empregaram o povo do Bolsa Família, né? Premiando as cooperativas que mais estão ajudando as pessoas a superarem a pobreza. Eu digo que esse caminho do Brasil é tão extraordinário que são 142 países que já acompanham esse modelo do Brasil.
15: Ministro, para a gente finalizar, que a gente tem só um minutinho, o Ministério reformulou o aplicativo e o site do Bolsa Família. Vamos chamar as pessoas agora para ver esse site, esse aplicativo. O que que tem de novo?
16: Olha, de novo é mais humanização. Ou seja, através do celular, através de um aplicativo, a pessoa vai poder, por exemplo, eu quero atualizar o cadastro, bloqueou meu Bolsa Família. O que que aconteceu? Vai lá no aplicativo e você, inclusive, já resolve. Bloqueou porque não tomou a vacina. Bloqueou porque o filho não está matriculado. Ou seja, ali ele já sabe, é uma linha direta. E mais, abre porta o aplicativo para todos os programas que estão integrados ao Cadastro Único Social. Não é só o Bolsa Família, não é só o BPC. Tem o Pé de Meia, Farmácia Popular, Gás do Povo, Luz do Povo, agora o programa Minha Casa Minha Vida, Melhoria Habitacional, Pronaf, ou seja, tem 56 programas. É uma porta da dignidade, como diz o presidente Lula. Então eu fico muito feliz de ver o Brasil, de um lado, no top 10 dos países, né, que mais desenvolvidos do mundo, e também, é claro, a importância do social, o desenvolvimento social como parte estratégica do próprio desenvolvimento econômico. Isso é potente.
9: Muito bem, nós conversamos com o ministro do Desenvolvimento e Assistência Social, Família e Combate à Fome, Wellington Dias. Muito obrigado, ministro, pela entrevista aqui à Voz do Brasil.
16: Olha, eu que agradeço e, se Deus quiser, vamos voltar para dar boas notícias para o Brasil. O Brasil melhorando, o Brasil crescendo.
15: Olha. E hoje o presidente Lula entregou mais de 500 moradias do programa Minha Casa Minha Vida em Manaus.
9: Além do condomínio contar com área comunitária, ele ainda possui escolas e posto de saúde próximos.
19: Dona Aldenora Gomes Brito mal conseguiu aguentar a emoção. Ela é uma das beneficiadas com um apartamento no residencial Morar Melhor em Manaus. A casa própria era um sonho de uma vida inteira.
20: Muito obrigado por essa chave. E hoje esse sonho está sendo realizado. Ganhei meu apartamento completo.
19: Nesta terça-feira foram entregues 576 moradias que vão abrigar pelo menos 2.300 pessoas no residencial Morar Melhor 13, 14 e 15, localizado no bairro Tarumã Açu. As unidades têm cerca de 50 metros quadrados de área privativa e seguem os novos padrões do Minha Casa Minha Vida, com varanda e espaço para convivência, que incluem 3 bibliotecas, churrasqueiras, centro comunitário, área comercial e quadra poliesportiva. O empreendimento recebeu 92 milhões de reais em investimentos do Fundo de Arrendamento Residencial. O presidente Lula falou sobre a retomada e o alcance histórico do programa Minha Casa Minha Vida.
21: Tem gente que nunca tinha tomado banho no chuveiro. Tem gente que não sabia o que era uma pia ou lavar um prato numa torneira. E isso é desumano num país que tem todo o potencial de fazer casa para todo mundo. Está na Constituição brasileira que casa é um direito de todo e qualquer cidadão e nós temos apenas que cumprir a Constituição. Por isso, nós criamos o Minha Casa Minha Vida. Vamos contratar até o final desse ano 3 milhões de casas para o povo brasileiro.
19: O presidente Lula também defendeu o fim da escala 6x1.
21: E ontem, no Congresso Nacional, nós fizemos um acordo com o presidente da Câmara e nós vamos acabar com a escala 6x1. O povo vai trabalhar 5 dias e vai poder descansar 2.
19: A entrega do condomínio foi feita com toda a infraestrutura, que inclui água, esgoto, iluminação pública, energia elétrica, pavimentação e drenagem. E o entorno do residencial Morar Melhor ainda conta com creche, escolas e posto de saúde. De Manaus, no Amazonas, Luciana Colares de Holanda.
15: O programa Move Brasil, táxis e aplicativos já está com os recursos garantidos.
9: Uma medida provisória foi publicada hoje, destinando 30 bilhões de reais para o financiamento de carros novos em condições especiais.
15: Os contratos de financiamento serão feitos no mês de junho.
22: Foi publicada nesta terça-feira a medida provisória que abre crédito extraordinário de 30 bilhões de reais para compra de veículos por motoristas de táxi e de aplicativo. A iniciativa faz parte do programa Move Brasil, lançado no dia 19 de maio pelo governo federal. E o objetivo é ampliar o acesso ao financiamento de automóveis voltados ao transporte individual de passageiros. Em uma visita a uma concessionária área de carros elétricos em Brasília, o vice-presidente Geraldo Alckmin afirmou que há uma enorme procura pelo novo programa. Segundo ele, as mulheres terão ainda mais redução na taxa de juros dos financiamentos, porque o governo quer estimular que elas ganhem espaço no setor.
0: Há um estímulo para as mulheres, porque há uma procura grande das mulheres para motorista de aplicativo ou taxista, seja mulher. Então a gente quer estimular que mais mulheres venham participar como motoristas de aplicativo ou táxi.
22: O Move Brasil vai financiar automóveis novos de até R$150 mil, que façam parte da lista de veículos habilitados no programa Mover, permitindo apenas modelos considerados sustentáveis. O vice-presidente destacou ainda que o programa já possui uma linha de financiamento para caminhões e ônibus.
0: Há um segundo programa para caminhões e ônibus de 21,1 bilhões de crédito. Foi incluído nesse programa também os implementos rodoviários. E isso vai ajudar muito na logística do Brasil, melhorar a produtividade.
22: Podem participar do novo programa motoristas de aplicativos com cadastro ativo há pelo menos 12 meses, que tenham realizado ao menos 100 corridas nesse período na mesma plataforma, além de taxistas registrados e em atividade. Para se habilitar, o motorista precisa preencher cadastro na plataforma gov.br/movebrasil. A partir do dia 18 de junho, quem recebeu a confirmação de participação no programa poderá procurar as concessionárias e instituições financeiras para análise de crédito. Reportagem Gabriela Noronha.
9: A semaglutida sintética, um medicamento usado para diabetes e para perda de peso, poderá ser produzida no Brasil.
1: O Ozive, medicamento conhecido como caneta emagrecedora, usa o mesmo princípio ativo do Ozempic.
9: O ministro da Saúde, Alexandre Padilha, afirmou que o Brasil vai se beneficiar com essa produção. E o governo já estuda como será o uso pelo Sistema Único de Saúde.
2: Vai produzir aqui no Brasil. Então isso significa derrubar o preço, se começa a ter uma concorrência maior. Significa medicamento com segurança, porque foi avaliado tecnicamente pela Anvisa, e significa geração de emprego e renda aqui no Brasil. Nós vamos começar um protocolo no SUS para avaliar como utilizar essas medicações no Sistema Único de Saúde.
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9: Fique agora com as notícias do Poder Judiciário e do Congresso Nacional.
1: Boa noite.
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23: CNJ aprova contra-cheque único para cumprimento de decisões do STF sobre salários de magistrados.
24: Primeira turma do Supremo mantém decisão que determinou o fim da aposentadoria compulsória remunerada como penalidade máxima imposta a juízes.
23: STJ suspende liminar e mantém concurso do Ministério Público de Mato Grosso com provas em Cuiabá e São Paulo.
24: Boa noite, eu sou Marcela Luiza.
23: Eu sou Walter Lima.
24: O Conselho Nacional de Justiça aprovou hoje, por unanimidade, contra-cheque único para magistrados do país para cumprir decisões do STF sobre verbas indenizatórias.
23: A resolução é da relatoria do presidente do CNJ e do STF, ministro Edson Fachin, Carolina Chaves.
25: Para Fachin, a medida tem como objetivo ampliar a fiscalização dos pagamentos a magistrados.
26: Um contra-cheque por magistrado. Afinal, o que se paga com dinheiro público não pode se esconder em múltiplas folhas. E nesse sentido, o contra-cheque único permitirá uma maior transparência de todos os recebimentos.
25: Com essa resolução, cada magistrado só poderá receber um único documento com detalhamento de salário e de verbas indenizatórias, sem uso de folhas suplementares. O contra-cheque único vai deixar explícito o valor efetivamente pago na conta de cada magistrado.
24: Mantida a decisão que determinou o fim da aposentadoria compulsória remunerada como penalidade máxima imposta a juízes.
23: O entendimento é da primeira turma do Supremo Tribunal Federal. Marta Ferreira.
3: Em março deste ano, o ministro Flávio Dino, relator do caso, determinou que o Conselho Nacional de Justiça deverá aplicar a perda do cargo de magistrado e a consequente perda de salário como a maior punição por violações disciplinares. Segundo ele, infrações graves devem ser punidas com a perda do cargo de acordo com a interpretação da reforma da Previdência promovida pela Emenda Constitucional 103 de 2019. A decisão foi contestada e analisada pela primeira turma do Supremo. A primeira turma, então, negou provimento ao recurso e, com isso, fica mantida a decisão que afastou a aposentadoria compulsória remunerada como sanção disciplinar máxima aplicável a magistrados.
24: Presidente do STJ suspende efeitos de liminar que havia paralisado o concurso público para promotor de justiça substituto do Ministério Público de Mato Grosso.
23: O edital prevê a aplicação da prova objetiva em Cuiabá e São Paulo no dia 14 de junho. Fátima Uchoa.
4: Um candidato impetrou mandado de segurança alegando, entre outros pontos, violação do princípio da isonomia por suposta desigualdade entre candidatos de diferentes regiões do país. O Tribunal de Justiça de Mato Grosso concedeu a liminar, mas o presidente do STJ, ministro Herman Benjamin, destacou que o adiamento repentino da prova, além de causar prejuízos aos candidatos já inscritos, comprometeria o cronograma do concurso, obrigaria a administração a reorganizar todas as etapas do certame e retardar a recomposição do quadro funcional do Ministério Público Estadual. Com a suspensão da liminar, fica mantida a prova objetiva para 14 de junho, tanto na capital mato-grossense quanto na capital paulista.
24: Entrou em vigor a nova regra que obriga empresas a prevenir riscos à saúde mental no ambiente de trabalho.
23: A atualização da norma regulamentadora 1 passa a incluir os riscos psicossociais no gerenciamento das empresas. Anderson Conrado.
6: A partir de agora, empresas e órgãos públicos terão de identificar e controlar situações que possam afetar a saúde mental dos trabalhadores. Entre os fatores estão assédio, pressão excessiva por metas, jornadas prolongadas e sobrecarga no trabalho. Para a Justiça do Trabalho, a nova norma reforça a importância da prevenção e da criação de ambientes de trabalho mais saudáveis.
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24: Uma boa noite.
23: E até amanhã.
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11: Eu sou Paula Groba.
12: E eu sou Humberto Pinheiro.
11: E estes são os destaques de hoje do Jornal do Senado, que começa agora.
13: Aprovada a medida provisória que garante reajuste de 5,4% no piso salarial de professores da educação básica.
11: Avança projeto que limita bloqueios de repasses federais a estados e municípios.
13: Comissão aprova a convocação de presidente do Banco de Brasília para explicar operações com o Banco Master.
11: Boa noite.
13: Boa noite.
11: Uma vitória para a educação. O Senado aprovou a medida provisória que prevê aumento de 5,4% no piso salarial dos professores da educação básica. O texto fixa o valor de 2026 em R$ 5.130,63.
13: A proposta busca dar mais segurança aos educadores e reforçar a valorização da carreira docente em todo o país. Mais informações com o repórter Pedro Pincer.
27: O Senado aprovou uma medida provisória que determina piso salarial de R$ 5.130,63 para os professores da educação básica pública em 2026, um reajuste de 5,4% em relação ao piso anterior. De acordo com a medida, o reajuste passará a considerar a inflação do ano anterior, medida pelo INPC, somada a 50% da média de crescimento das receitas do Fundeb nos 5 anos anteriores. A relatora, senadora professora Dorinha Seabra, do União do Tocantins, destacou a importância de valorizar o trabalho dos docentes.
10: Esse é o nosso apelo para que, a partir do piso, as carreiras sejam reorganizadas nos diferentes municípios brasileiros e nossos estados.
27: Se aplicada por todos os entes federativos, a nova regra deve gerar um impacto de 6,4 bilhões de reais em 2026. As receitas do Fundeb, que financiam 70% dos salários dos professores, cresceram 120% em termos reais entre 2020 e 2026. O texto segue agora para a sanção presidencial.
11: E a proteção às mulheres vítimas de violência doméstica foi ampliada. O plenário aprovou uma proposta que dá mais tempo para que elas denunciem os agressores.
13: O projeto aprovado hoje aumenta de 6 meses para 1 ano o prazo para a apresentação de queixa ou representação criminal, reconhecendo as dificuldades enfrentadas por muitas vítimas para romper o ciclo da violência. O repórter Alexandre Campos tem os detalhes.
14: A senadora professora Dorinha Seabra, do União do Tocantins, que foi relatora da proposta na Comissão de Constituição e Justiça, lembrou que muitas vezes a vítima tem laços afetivos com o agressor. Por isso, o tempo maior para apresentar a queixa é necessário para que ela vença o medo e tome a iniciativa de buscar a ação do poder público.
16: Nós lutamos o tempo todo, evitando situações que possam ser utilizadas como estratégias para tirar o direito da mulher poder ter a justiça instalada numa situação de violência.
14: Opinião semelhante tem a senadora Damaris Alves, do Republicanos do Distrito Federal, relatora do projeto na Comissão de Direitos Humanos.
17: Essa mulher, quando está se sentindo mais segura, às vezes num novo emprego, numa nova casa, ela vai ter maturidade, equilíbrio para fazer a denúncia. Então, a gente precisa estender esse espaço, esse tempo, para que ela faça a denúncia da violência.
14: Nos casos de ação penal pública, quando o Ministério Público não oferecer a denúncia, a vítima também passa a ter o direito de queixa ou representação contra o autor do crime no prazo de 12 meses. O projeto segue para a sanção presidencial.
11: O senador Eduardo Girão, do Novo do Ceará, defendeu a regulamentação do ensino domiciliar na educação básica, o homeschooling. Ele criticou a condenação de um casal em São Paulo por abandono intelectual e afirmou que a falta de regras claras gera insegurança jurídica para as famílias.
13: Girão também argumentou que o ensino em casa pode ser necessário para crianças com autismo, depressão, transtornos de aprendizagem ou vítimas de bullying.
18: Defender o homeschooling não significa absolutamente atacar a escola tradicional. Significa reconhecer que nenhuma sociedade livre pode impor um único modelo educacional para todas as famílias e para todas as crianças.
11: Na mesma linha, o senador Hermes Clã, do PL de Santa Catarina, cobrou a votação do projeto que regulamenta o ensino domiciliar na educação básica. Segundo ele, a proposta garante segurança jurídica, fiscalização e transparência para o homeschooling, além de equilibrar a liberdade das famílias com o dever do Estado de garantir a educação.
13: Clã também criticou a demora do Senado em analisar o texto aprovado pela Câmara em 2022.
19: Preserva o interesse público na qualidade pedagógica e na proteção contra abusos e no desenvolvimento integral da criança. O projeto chegou ao Senado Federal em 2022. Já deveria ter sido submetido à deliberação final desta Casa.
11: A Comissão de Assuntos Econômicos do Senado aprovou a convocação do presidente do Banco de Brasília, Nelson Antônio de Souza, para explicar as operações realizadas com o Banco Master. O depoimento deve ocorrer na próxima terça-feira. A decisão foi tomada após o presidente da CAI, senador Renan Calheiros, do MDB de Alagoas, afirmar que o dirigente do BRB condicionou a ida ao Senado à publicação do balanço financeiro do banco.
13: O pedido de convocação foi apresentado pela senadora Damaris Alves, do Republicanos do Distrito Federal, que cobra esclarecimentos sobre as operações e os impactos financeiros envolvendo o Banco Master.
11: Hoje, a comissão também aprovou um projeto que obriga a Comissão de Valores Mobiliários a apresentar todo semestre um relatório sobre a sua atuação. O projeto ainda aguarda votação em turno suplementar. Durante a votação, o caso do Banco Master foi citado pelos senadores Jaime Bagatoli, do PL de Rondônia, e Damaris Alves, do Republicanos do Distrito Federal.
0: Senadora Tereza Cristina, se nós tivéssemos uma CVM, ele estivesse fiscalizando, nós não tínhamos chegado nessa situação que o Banco Master chegou.
1: Somos o órgão fiscalizador e essa comissão é órgão fiscalizador. E a CVM não compartilhava informações com a gente. Eu tenho certeza que se nós tivéssemos, como cai nessa questão do Banco Master, sido acionados institucionalmente, nós teríamos feito alguma coisa.
13: Avançou no Senado o projeto que limita o bloqueio de recursos dos fundos de participação dos municípios e dos estados.
11: A proposta aprovada na Comissão de Desenvolvimento Regional busca a liberação desses recursos para setores essenciais, especialmente nas cidades pequenas. Repórter Patrícia Oliveira.
2: Para pagar dívidas previdenciárias, a União poderá reter no máximo 5% de cada parcela dos fundos de participação dos municípios e dos estados. A proposta do senador Rogério Carvalho, do PT de Sergipe, busca evitar que o bloqueio desses repasses federais afete principalmente cidades com até 50 mil habitantes e comprometam áreas como saúde, educação e infraestrutura. Segundo o relatório da senadora professora Dorinha Seabra, do União do Tocantins, para cerca de um quarto dos municípios brasileiros, essas retenções variam entre 5 bilhões e 7 bilhões de reais por ano.
10: Ao estabelecer o teto de 5%,

0: Mineiro e Fluminense foi aprovada pela Comissão de Educação do Senado. O relator da proposta, senador Camilo Santana, do PT do Ceará, ressaltou que essas instituições sofreram transformações significativas nos últimos anos e, por isso, merecem a mudança.
1: Ao longo das últimas décadas, ambas ampliaram significativamente sua atuação na educação superior, na pós-graduação e na pesquisa aplicada, assumindo perfil acadêmico compatível com o modelo de universidades tecnológicas federais.
0: Conrado Rodrigues, vice-diretor-geral do Cefet de Minas Gerais, explicou como a mudança impacta a organização dos centros de ensino.
2: Ele faz com que os dois Cefets deixem de fazer parte da matriz orçamentária da Secretaria de Educação Tecnológica, CETEC, passe a fazer parte da matriz orçamentária da Secretaria de Ensino Superior, a SESU, o que é uma matriz orçamentária mais compatível com o que as duas instituições são.
0: Além das sedes nas capitais de Minas e do Rio, os Cefetes possuem diversas unidades em cidades do interior, que seriam transformadas em campus das novas universidades. O projeto segue para análise do plenário do Senado.
3: Com edição de Paula Groba e trabalhos técnicos de Eliseu Caires, o Jornal do Senado fica por aqui. Acompanhe agora as notícias da Câmara dos Deputados. Boa noite.
4: Boa noite e até amanhã.
5: Jornal Câmara dos Deputados. Proposta disponibiliza recursos para ações contra alagamento nas cidades.
6: Avança enquadramento da profissão de vigilante como atividade de risco.
5: Deputados opinam sobre projeto que reduz a jornada de trabalho semanal.
7: Boa noite. Pastor Henrique Vieira, do PSOL do Rio de Janeiro, sustenta que interesses econômicos estariam atrasando o fim da escala 6x1. Segundo o deputado, a mobilização popular e o apoio do governo federal fortalecem o debate sobre redução da jornada sem corte salarial.
5: Pastor Henrique Vieira defende a aprovação da proposta, argumentando que a mudança é necessária para melhorar o cotidiano dos trabalhadores. O parlamentar menciona relatos de exaustão física e emocional, especialmente entre mulheres e mães solo.
7: Nilton Tato, do PT de São Paulo, critica a resistência de parte do Congresso ao fim da escala 6x1. O parlamentar acredita que a redução da carga horária sem diminuição salarial pode estimular a geração de empregos e movimentar a economia.
5: Para Nilton Tato, a Câmara pode dar um passo histórico na construção de uma legislação que traga mais qualidade de vida para os trabalhadores. Ele afirma que a alteração do regime laboral vai permitir mais tempo para descanso, convivência familiar, lazer e cuidados pessoais.
7: Luiz Lima, do Novo do Rio de Janeiro, manifesta preocupação com a proposta que acaba com a jornada de trabalho 6x1. Embora reconheça que o novo modelo possa trazer benefícios ao trabalhador, o deputado critica o impedimento legal para o exercício de atividades no sexto dia da semana.
5: Na visão de Luiz Lima, a medida interfere na liberdade individual e prejudica diretamente cerca de 10 milhões de trabalhadores comissionados como vendedores. O parlamentar defende que o Congresso preserve a possibilidade de complementação da renda familiar.
7: Tadeu Venere, do PT do Paraná, demonstrou sua surpresa com a postura de deputados que usam a tribuna para criticar o projeto que reduz a jornada de trabalho no país.
5: Na avaliação do parlamentar, mais do que meritória, a proposta é justa e vai trazer dignidade ao trabalhador, com tempo para o descanso, lazer e convívio familiar. Para Tadeu Venere, o regime de escravidão imposto por uma jornada exaustiva e mão de obra quase gratuita ficou no passado.
7: Patrus Ananias, do PT de Minas Gerais, também condena os críticos da redução da jornada de trabalho. O parlamentar afirmou que resistência à proposta demonstra o posicionamento daqueles que ainda estão presos ao passado e usam hoje os mesmos argumentos impostos à época da escravidão.
5: Patrus Ananias também parabenizou os empresários brasileiros comprometidos com o bem-estar do trabalhador. Segundo o parlamentar, 5 dias de trabalho e 2 de descanso vão promover o avanço para toda a sociedade brasileira, longe do coronelismo do passado.
7: Murilo Gouveia, do PSDB Fluminense, também defendeu a redução da jornada de trabalho no país. Na avaliação dele, é preciso garantir aos trabalhadores um equilíbrio entre as atividades laborais e a sua vida pessoal.
5: O parlamentar assegurou que a redução nos dias de trabalho vai criar um ambiente mais produtivo e digno ao trabalhador. Hoje, na visão de Murilo Gouveia, os dias exigidos são penosos aos trabalhadores, restringindo momentos de descanso e de cuidado da própria saúde.
7: Helder Salomão, do PT do Espírito Santo, aponta que o relatório da Comissão Especial da PEC do fim da escala 6x1 prevê uma transição da jornada semanal, com redução para 40 horas após 12 meses de vigência da lei.

0: Ele lamenta pedido de vista que adiou a votação da matéria.
1: Helder Salomão defende a aprovação da proposta como forma de garantir 2 dias de descanso aos trabalhadores brasileiros. Ele argumenta que jornadas excessivas aumentam o risco de adoecimento, reduzem a produtividade e prejudicam a convivência familiar.
0: Sérgio Turra, do PP do Rio Grande do Sul, critica o fim da escala 6x1 sem período de transição. O congressista avalia que a mudança, sem uma fase de adequação mais longa, pode prejudicar trabalhadores de menor renda e elevar custos para setores mais vulneráveis da economia.
1: Sérgio Turra pede que o Congresso discuta por mais tempo a redução da jornada semanal, levando em conta as diferenças entre grandes empresas e pequenos negócios. Ele avalia que medidas adotadas sem cautela podem ampliar a informalidade em vez de garantir empregos protegidos.
0: E o relatório sobre a jornada de trabalho pode ser votado ainda esta semana na comissão especial que analisa o tema. O relator propõe o fim da escala 6x1 com 40 horas semanais e transição de 14 meses.
1: O repórter Murilo Souza tem mais informações sobre o texto.
2: O relator da Comissão Especial da Câmara dos Deputados sobre o fim da escala 6x1, deputado Léo Prates, do Republicanos da Bahia, apresentou nesta segunda-feira seu parecer recomendando a redução da jornada de trabalho no país para 40 horas semanais, sem redução salarial e com 2 dias de descanso por semana. Um deles, preferencialmente aos domingos. A medida está prevista em uma proposta de emenda à Constituição, que deverá ser votada pelo colegiado na próxima quarta-feira e, em seguida, pelo plenário da Câmara, antes de seguir para o Senado. Um pedido de vista adiou a votação da PEC na comissão especial nesta segunda-feira. Pela proposta, 60 dias após a promulgação da nova emenda constitucional, o limite da jornada de trabalho cai para 42 horas semanais, já com repouso remunerado de 2 dias por semana. 12 meses após essa etapa, o limite será fixado definitivamente em 40 horas semanais. O texto é a versão do relator para 2 propostas de emenda à Constituição que previam a redução de jornada de trabalho no país para 36 horas semanais. No parecer, Prates argumenta que a transição para 36 horas semanais deve ser gradual e apoiada por políticas públicas, negociação coletiva e incentivo à produtividade.
3: Com a implementação progressiva, estamos permitindo que as empresas e setores planejem os investimentos em tecnologia e na reorganização operacional, em vez de recorrerem imediatamente a eventuais cortes de empregos ou repasse dos custos aos consumidores.
2: A proposta de emenda à Constituição mantém a possibilidade de compensação de horários e de redução de jornada por acordo coletivo, inclusive para regimes diferenciados, como trabalhadores com escalas específicas ou de setores essenciais ou de atividade contínua, de áreas como saúde, segurança, transporte e limpeza urbana. Para pequenos negócios, como MEIs, microempresas e empresas de pequeno porte, a proposta prevê regras específicas para reduzir os impactos da mudança, desde que os empregos sejam preservados. Já profissionais com alta qualificação e salário elevado poderão ter mais flexibilidade na jornada. E nos contratos públicos e terceirizados, a redução só valerá após aditivo contratual. Da Rádio Câmara de Brasília, Murilo Souza.
1: Economia.
0: Tony de Paula, do PSD do Rio de Janeiro, elogia o programa Gás do Povo, iniciativa do governo federal que atende milhões de famílias no país. No entanto, ele alerta para a exigência de que os vasilhames de gás sejam recarregados apenas em fornecedores parceiros das distribuidoras.
1: Para o Tony de Paula, essa prática configura um monopólio de poucas empresas e encarece o custo para a população que fica refém das marcas. O parlamentar pede ao governo que reveja as regras atuais e abra o mercado para a livre concorrência.
4: Habitação.
0: Charles Fernandes, do PSD da Bahia, solicitou ao governo federal a construção de 150 moradias do programa Minha Casa Minha Vida no distrito de Mutans, em Guanambi. Ele explica que a iniciativa busca atender famílias em situação de vulnerabilidade habitacional.
1: Charles Fernandes defende políticas habitacionais como forma de reduzir o déficit de moradia no país. Na visão do deputado, a casa própria representa dignidade, segurança e melhores condições de vida para as famílias.
4: Trabalho.
0: O projeto estabelece como atividade perigosa a profissão de vigilante, o que pode trazer benefícios para a categoria em termos de políticas públicas. A reportagem é de Júlia Lopes.
4: A Comissão de Trabalho aprovou o projeto de lei que reconhece a profissão de vigilante como atividade de risco. A proposta, de autoria do deputado delegado Marcelo Freitas, do União Mineiro, altera o Estatuto da Segurança Privada e estabelece a atividade como perigosa devido à alta exposição ao risco de quem a exerce, independente da utilização ou não de arma de fogo. A norma regulamentadora 16 da Consolidação das Leis de Trabalho, a CLT, define como atividades perigosas aquelas que expõem o trabalhador a condições que podem comprometer sua segurança, saúde física ou mental durante o exercício da função. Essas atividades são classificadas de acordo com o nível e o tipo de risco a que o profissional está sujeito. Atualmente, as ocupações consideradas de risco pela legislação incluem a construção civil, a mineração, a segurança pública, o transporte rodoviário e a indústria elétrica. Para o relator do projeto, deputado Capitão Alden, do PL da Bahia, o reconhecimento da atividade do vigilante como de alto risco não apenas valoriza o profissional, como também pode contribuir para a formulação de políticas públicas que garantem melhores condições de trabalho à categoria.
5: Grande parte dos profissionais não recebem auxílios ou indenizações em caso de invalidez ou morte. Isso, muitas vezes, é uma concessão de uma ou outra empresa. Mas isso, não estando previsto em lei, faz com que esse profissional fique à mercê dessas empresas. Então, isso é um ganho importante.
4: O texto também destaca que o vigilante é muitas vezes o único elo entre a criminalidade e a sociedade, principalmente em locais onde a presença policial é limitada. Além dos riscos físicos, a pressão constante de atuar em situações de perigo pode resultar em estresse e outros problemas de saúde mental. O projeto segue agora para análise na Comissão de Segurança Pública e Combate ao Crime Organizado. Da Rádio Câmara de Brasília, Júlia Lopes.
1: Segurança Pública. Aloysio Mendes, do Republicanos do Maranhão, afirmou que o Senado é omisso ao não votar a PEC da Segurança Pública, mesmo diante do avanço do crime organizado no país.
0: Segundo Aloysio Mendes, a imprensa cobrou a aprovação das mudanças. A Câmara fez sua parte ao aprovar a matéria, mas os senadores não avançaram na votação da proposta, a exemplo do que ocorreu com a matéria para diminuir a idade penal.
1: Coronel Ulisses, do União, presta homenagem aos 110 anos da Polícia Militar do Acre. O parlamentar exalta o trabalho dos policiais na proteção da população, especialmente em comunidades isoladas e regiões de fronteira.
0: Ex-comandante-geral da PM acreana, Coronel Ulisses defende a valorização dos profissionais da segurança pública. Ele também sugere melhorias na estrutura, mais treinamento e a aquisição de equipamentos mais modernos.
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1: Comissão aprova projeto que cria novo modelo para a incorporação de tecnologias no Sistema Único de Saúde. A repórter Daniela Lessa nos conta como funciona a proposta.
7: A Comissão de Saúde da Câmara dos Deputados aprovou o projeto que cria um novo modelo para a incorporação de tecnologias no Sistema Único de Saúde, o SUS. A proposta institui os chamados acordos de compartilhamento de risco, mecanismo que permite ao poder público adquirir medicamentos, equipamentos e outros tratamentos novos, condicionando o pagamento aos resultados que eles apresentarem na prática. O projeto que altera a Lei Orgânica da Saúde é de autoria do deputado Eduardo da Fonte, do PP de Pernambuco. O relator na Comissão de Saúde, deputado Rafael Simões, do União de Minas Gerais, apresentou um texto alternativo que ampliou o alcance dos acordos. Segundo ele, o modelo permite acelerar o acesso da população a tratamentos inovadores, ao mesmo tempo em que protege o orçamento público.
8: Para que as pessoas hoje possam acessar uma nova tecnologia, a necessidade que isso passe pela aprovação do Ministério da Saúde. E esse é um processo longo. Então, no compartilhamento de risco, nós vamos ter condições de adquirir esses materiais, principalmente os remédios, e avaliar se de fato esse remédio fez o efeito que era prometido. Se ele não fez o efeito, não tem o pagamento. Então, isso possibilita que o Ministério tenha aí uma capacidade, inclusive financeira, maior do que acontece hoje, onde nós temos a judicialização muito grande na saúde.
7: O acordo de compartilhamento de risco funciona assim. O governo passa a ter a possibilidade de comprar medicamentos ou equipamentos inovadores e acompanhar, ao longo do tempo, se eles realmente entregam os resultados prometidos. Se o tratamento não funcionar como esperado, o pagamento pode ser reduzido ou até não acontecer. Segundo o relator Rafael Simões, o modelo ajuda a enfrentar um problema recorrente na saúde pública, que é o alto custo de tecnologias novas, muitas vezes incorporadas por meio de decisões judiciais, sem comprovação suficiente de eficácia. O projeto, que cria um novo modelo para a incorporação de tecnologias no SUS, agora será analisado pela Comissão de Constituição e Justiça e de Cidadania. Da Rádio Câmara de Brasília, Daniele Lessa.
9: Saúde. Soraya Santos, do PL do Rio de Janeiro, critica uma cartilha do SUS voltada para gestantes, questionando a substituição da palavra mãe pela expressão pessoas que gestam. Ela diz que o material desconsidera a experiência da maternidade e o papel das mulheres durante a gestação.
1: Soraya Santos também condena outros conteúdos da cartilha relacionados à interrupção da gravidez. A parlamentar acredita que o foco do material deveria estar na orientação sobre pré-natal, parto, puerpério e cuidados com a saúde materna e do bebê.
9: Lucas Redecker, do PSD, comemora o convênio do governo do Rio Grande do Sul com instituições de saúde para realizar mais testes do pezinho no estado. Ele afirma que a medida amplia o diagnóstico de atrofia muscular espinhal e de imunodeficiências primárias em recém-nascidos.
1: Lucas Redecker ressalta que a detecção precoce dessas doenças permite iniciar o tratamento dentro do prazo previsto pelo SUS. Ele pede que o governo federal estabeleça prazos para que todos os estados implementem 5 fases do teste do pezinho.
9: Rodrigo Hollenberg, do PSB do Distrito Federal, comemora a inclusão na pauta de votações de projeto que prevê direitos para pessoas com diabetes mellitus tipo 1. O parlamentar assinala que a proposta garante acesso a medicamentos e demais insumos necessários ao tratamento.
1: Rodrigo Hollenberg explica que a proposta também prevê pausas na escola, no trabalho e em provas de concurso para que a pessoa possa monitorar a glicemia. Ele acrescenta que o acesso a apoios financeiros dependerá de avaliação biopsicossocial, conforme regras da legislação. 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
10: Meio ambiente.
9: A prevenção a enchentes pode ganhar mais recursos a partir de proposta que está sendo examinada na Câmara. Acompanhe a reportagem de Maria Neves.
6: A Comissão de Meio Ambiente e Desenvolvimento Sustentável da Câmara dos Deputados aprovou o projeto que destina recursos do Fundo Nacional sobre Mudanças do Clima a ações para conter alagamentos e inundações nas cidades brasileiras. O texto original da deputada Dandara, do PT de Minas Gerais, determinava que o poder público deveria financiar a criação das chamadas cidades esponjas, que adotam medidas como pavimentação permeável e reflorestamento para absorver a água das chuvas. A deputada Leda Borges, do PSDB de Goiás, no entanto, modificou a redação para prever apenas a destinação de verbas para o enfrentamento a inundações e alagamentos em ambientes urbanos. De acordo com a parlamentar, a lei que criou o Fundo sobre Mudança do Clima atribui apenas ao Poder Executivo Federal a competência
10: para decidir sobre a utilização dos recursos. Leda Borges argumenta que a proposta é importante devido aos desastres provocados pelas mudanças climáticas.
11: Nos últimos anos, inundações e alagamentos passaram a ocorrer de forma recorrente em diversos municípios brasileiros. Tais eventos resultam não apenas em expressivos prejuízos econômicos, como também comprometem a infraestrutura urbana, a mobilidade, a saúde pública e, lamentavelmente, provocam perdas humanas, sobretudo em regiões mais vulneráveis.
10: Ao apresentar o projeto, a deputada Dandara explicou que o conceito de cidade esponja foi criado pelo arquiteto e urbanista chinês Kongjian Yu. Segundo relatou, o chinês se inspirou nas práticas tradicionais de populações asiáticas para conviver com as chuvas torrenciais do período das monções. A ideia é criar condições para que parte da água das chuvas seja reabsorvida o mais rapidamente possível pelo solo, de modo a evitar alagamentos e enchentes. O projeto, que destina recursos do Fundo Nacional sobre Mudança do Clima para combater enchentes e alagamentos em ambientes urbanos, ainda será analisado pelas comissões de Finanças e Tributação e de Constituição e Justiça. Da Rádio Câmara de Brasília, Maria Neves.
1: Homenagem. Gilson Daniel do Podemos registra a realização da Festa do Divino Espírito Santo em Viana, no Espírito Santo. O deputado destaca a celebração de missa na matriz da cidade e convida a população para participar da programação elaborada pela Prefeitura.
0: Termina agora o Jornal Câmara dos Deputados com trabalhos técnicos de Everson Urani e apresentação de José Carlos Andrade e Márcio Aquilissardi. Uma boa noite para você.
1: Ótima noite. 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Boa noite.

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1: 22 horas e 4 minutos.
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1: 22 horas e 33 minutos.
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1: 22:58.
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1: 23 horas e 29 minutos. 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

0: Creio em um só Deus, Pai Todo-Poderoso, Criador do céu e da terra, de todas as coisas visíveis e invisíveis. Creio em um só Senhor, Jesus Cristo, Filho Unigênito de Deus, nascido do Pai antes de todos os séculos. Deus de Deus, Luz da Luz, Deus verdadeiro de Deus verdadeiro, gerado, não criado, consubstancial ao Pai. Por Ele todas as coisas foram feitas e por nós homens, e para nossa salvação, desceu dos céus, encarnou pelo Espírito Santo no seio da Virgem Maria, e se fez homem. Também por nós foi crucificado sob Pôncio Pilatos, padeceu e foi sepultado. Ressuscitou ao terceiro dia conforme as Escrituras e subiu aos céus, onde está sentado à direita do Pai. E de novo há de vir em sua glória, para julgar os vivos e os mortos, e o seu reino não terá fim. Creio no Espírito Santo, Senhor que dá a vida e procede do Pai e do Filho. Igual Pai e Filho é adorado e glorificado. Ele é que falou pelos profetas. Creio na Igreja Una Santa Católica e Apostólica. Confesso um só batismo para a remissão dos pecados e espero a ressurreição dos mortos e a vida do mundo que há de vir. Amém.
1: Zero hora e 3 minutos.
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1: O evangelista Mateus, no trecho do Evangelho de hoje, está apresentando o sermão da montanha de Jesus. Jesus, nesse trecho, dirige-se aos discípulos e lhes diz: Vós sois o sal da terra. Ora, se o sal se tornar insosso, com que salgaremos? Ele não servirá para mais nada, senão para ser jogado e ser pisado pelos homens. Vós sois a luz do mundo. Não pode ficar escondida uma cidade construída sobre um monte. Ninguém acende uma lâmpada para a colocar debaixo de uma vasilha, mas sim num candeeiro onde ela brilha para todos os que estão em casa. Assim também brilhe a vossa luz diante dos homens, para que vejam as vossas boas obras e louvem o vosso Pai que está nos céus. Os discípulos de Jesus estão sendo designados como sal da terra e luz do mundo. Como sal da terra, devem dar sabor às realidades da terra. Como luz do mundo, devem dar rumo às realidades do mundo. Trata-se do sabor e do rumo de Deus. De fato, a terra só adquire sabor em Deus e o mundo só encontra rumo em Deus. Com a bênção do Deus misericordioso, o Pai, o Filho e o Espírito Santo. Amém.
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2: Aqui da Rádio Universidade, este é o programa Palavra Viva, são 8 horas e 2 minutos, eu sou Otávio, nós estamos ao vivo aqui dos estúdios da Rádio Universidade, começando mais um programa, mais um grupo de oração no ar, aqui na nossa querida Rádio Universidade, rádio de missão, para levarmos a Palavra de Deus até você. Queremos te convidar a permanecer essa hora no ar conosco aqui, escutando esse programa de oração. Esse programa onde nós estaremos transmitindo a beleza da novidade do Evangelho de Nosso Senhor Jesus Cristo. Por isso o convite é para que você abra as portas do seu coração e escute hoje tudo aquilo que o Espírito Santo foi providenciando para que chegasse aos seus ouvidos, para que gerasse fé no seu coração, uma fé de expectativa. Nós, nesse ano de 2026, fomos contemplados com a primeira encíclica do Papa Leão XIV, que ele vai falando sobre a IA, a inteligência artificial, e a nossa relação com ela. E a beleza do que o Papa tem falado agora para nós. Queria trazer essa meditação porque é tão importante. E ele fala assim: você hoje quer construir uma Jerusalém ou você quer construir uma Babel? Se você quiser construir uma Jerusalém, e ele cita o Neemias, né, quando volta para Jerusalém, começa a reconstruir a cidade de Jerusalém, que é a analogia à igreja, a vida na fé em nosso Senhor Jesus Cristo. Ou você quer construir uma Babel, que é um local onde ninguém se entende, onde cada um é por si. A beleza dessa reflexão que o Papa está nos trazendo à igreja agora. Bem atual, muito forte esse tema, e que profundidade do Papa Leão XIV ao nos trazer essa encíclica. Então, assim, nós estamos começando nosso programa, perguntando para você hoje, Wesley, qual é? Bom dia, Wesley.
3: Bom dia, tudo bom? Como vai?
2: Qual é a nossa pergunta de hoje aqui?
3: Nossa pergunta de hoje é: como está a tua fé? Lá, como ali na passagem de Marcos 2, 38 a 44. E se eu pudesse responder assim para mim, como estaria a minha fé, eu diria que, graças a Deus, frutificada, porque assim como todas as manhãs eu acordo, faço a minha oração pessoal, e nesse momento quando a gente acorda, eu acho que essa é uma das orações mais importantes, porque é ela que vai também ser o alicerce do nosso dia, né? vai ser a nossa base. E eu sempre faço isso junto da Bíblia, porque Jesus sempre nos fala através dela. Sempre quando eu rezo, eu procuro ler a Bíblia também, porque através dali Jesus vai falar diretamente com a gente. E hoje ele me dizia muito que eu preciso sempre estar nessa frutificação da fé, sempre acordar nesse mesmo ânimo, nessa mesma alegria, porque a alegria do Senhor é a nossa força, né? Eu acho que... E esse é o resumo que eu levo para hoje para mim, que é como está a minha fé.
4: Muito bem, Wesley, que está fazendo caminho na Fonte Nova, está aqui conosco hoje. É a primeira vez, né, Wesley?
3: Primeira vez.
4: Primeira vez que está aqui no programa hoje. É uma alegria muito grande te receber aqui. Prazer. E nós já vamos agora, você vê que o bate-papo hoje vai esquentar aqui, né? Hoje, na ausência das nossas queridas mulheres aqui, que estão num café das mulheres da Fonte Nova. Todas as mulheres fizeram um encontro que nós tivemos para as mulheres, estão num café agora em... lá reunidas, conversando. Foi desde manhã cedo aquela turma correndo, preparando tudo lá. Estava tão bonita a preparação, já todo mundo rindo e preparando aquelas mesas lá. Olha, muito bonito. Então, rezando pelas nossas mulheres, aqui estão os homens. Está aqui conosco hoje para nos trazer a palavra também o Volney. Mas antes da palavra, nós estamos aqui nessa saudação inicial, batendo papo, que o Wesley já veio falando para ele. Está fazendo a experiência de um grande frutificar na vida dele. E eu já dou um bom dia para o Vonei falando. É bom esses frutificar de Deus, né, Vonei? Bom dia!
5: Bom dia, Otávio. Bom dia a todos. Bom dia, Wesley. Bom dia, Mano Velho. A todos estão nos escutando. É um privilégio mais uma vez estar aqui, né, Otávio? Muito bom, né? Veio comentando das mulheres, né? Aí hoje o padre ainda falava, né? Hoje na Santa Missa os homens ganharam, né?
4: Acho que milagre!
5: Tinha três mulheres só, né? O resto era tudo homem, né? E hoje estamos aqui agora nesse programa também, né? Sem mulheres.
4: Pra dizer que tem homens também na igreja.
5: Tem homens também, né?
4: Somos
5: presentes. Somos fervorosos na fé, né? E a pergunta é justamente essa, né? Como anda a tua fé, né? Para vocês homens. Como anda a sua fé? Naquele momento que a água bate no, que nem os outros, na barba, no bigode, né? Aí a gente vê a fé, né? Então, é um privilégio estar aqui, né? Falando da palavra do Senhor, né? Meio hoje, depois de uma quinta-feira que nós tivemos o Sagrado Coração do Corpo Cristo, né? E esse mês que é do Sagrado Coração de Jesus, né? Também já aproveitando, deixando o recado que o padre pediu, né? Que sábado vai ser o dia de Santo Antônio e sexta-feira também. Né? Então, compareça à Santa Missa, não deixe esse mês ficar sem missa, né, Otávio, que é muito importante para nós, né? E aí vocês vão vendo sua fé, como um dia brotou essa fé em nós, né? Procurar esse combustível, que é a palavra que alimenta a fé, né? A palavra, eles falou que de manhã já lê a palavra, nós também lemos a palavra, que é o nosso combustível da nossa fé, né? Sem essa fé, eu vou te dizer, olha, acho que a gente... tá sempre que nem aquela vara verde, né, flor, né, balançando, né, e pelo menos a gente tá firme, né, sabe que tem uma rocha poderosa, né, que é o Senhor, né, e a palavra de hoje vai nos dar um sustento muito grande, né, muito grande mesmo, né, e que seja um abençoado sábado a todos vocês que estão nos preparando, já começando a nos escutar, né, e que o Senhor alimenta melhor os seus ouvidos hoje para poder escutar a palavra, que possa a graça acontecer na sua vida. Talvez hoje você esteja mesmo balançando, né, como é que tá a sua fé, né, e hoje você vai ver o sentido da sua fé, né. Amém.
4: Muito bem, aí estamos começando mais um grupo de oração. Nós vamos com a música agora. Nosso querido Leonir está ali na mesa agora, servindo aqui a comunidade, servindo a todos vocês. É uma beleza a gente ver o conjunto de pessoas que se reúne para que a palavra de Deus aconteça. Abre as portas do seu coração. São 8:09. Daqui a pouquinho a gente está de volta aqui, orando um pouquinho e preparando o coração para a palavra de Deus.

0: estamos preparando a música aqui para você. Hoje as músicas não estão aqui.
1: Fica aparecendo aí lá.
0: Vamos ver aqui, o nosso técnico aqui vai abrindo a música.
2: Já temos aqui os primeiros quatro pessoas que comentaram.

0: Senhor, por toda a manifestação da tua.
1: Muito bem, estamos aqui de volta, ao vivo aqui da Rádio Universidade, 8 horas e 12 minutos. Esse é o programa Palavra Viva, um programa da comunidade Fonte Nova, comunidade de leigos que tem uma consagração aqui na cidade de Pelotas. Venha nos conhecer através dos nossos apostolados, o nosso grupo de oração que funciona toda quinta-feira às 20 horas, ali na Igreja da Nossa Senhora da Luz, no centro da cidade de Pelotas. Você pode estar lá às 20 horas e participar do grupo de oração da comunidade Fonte Nova. Nós vamos agora orar, preparar o nosso coração para receber a palavra de Deus, para que nós possamos experimentar hoje nosso Senhor Jesus Cristo. O Espírito Santo é quem nos revela Jesus e nos revela muitas vezes na palavra. É um momento de graça. Vamos pedir então. Eu estou aqui com o Salmo da Palavra. O Salmo da Palavra de Deus é o número 119. E algumas traduções, ele é o 118, eu estou com a tradução da CNBB, e diz assim: felizes os que procedem com retidão, os que caminham na lei do Senhor. Felizes os que guardam seus testemunhos e o procuram de todo o coração. Não cometem iniquidade, andam por seus caminhos. Promulgaste teus preceitos para serem observados fielmente. Sejam seguros meus caminhos, para eu guardar os teus estatutos. E agora nós já vamos orando ao Senhor, pedindo essa fidelidade à palavra de Deus, para que seja quebrada todo o espírito de rebeldia no nosso coração, toda a rebeldia à palavra de Deus, toda a rebeldia que nós temos muitas vezes contra as instruções do Senhor. Peçamos nessa manhã agora a graça de andar nos caminhos do Senhor, a graça de observar fielmente a sua palavra. Vamos pedindo a Deus a sede de abrirmos todo dia a palavra de Deus, de conhecermos a palavra de Deus. Senhor, nos dá sede dessa palavra, nos dá sede de conhecer as tuas palavras, de conhecer a palavra que nos dá a orientação espiritual, como diz o livro de São Paulo a Timóteo hoje. Prega oportuna e oportunamente, instrui com ela, corrige, porque a palavra de Deus, ela pode nos corrigir, ela pode nos instruir, nos dar direção. Vem, Senhor Jesus, nessa manhã, vem sobre o nosso coração agora, curando o nosso coração das rebeldias à palavra de Deus. Nos dá a graça, Senhor, de escutar todo dia a tua palavra, de ter sede de abrir a Bíblia. E o salmista vai mais longe e diz: conservo no coração tuas promessas, para não te ofender com o pecado. Bendito és tu, Senhor, ensina-me os teus estatutos. Peça isso nessa manhã: Espírito Santo, me ensina os estatutos da palavra do Senhor, para que eu, obediente como Nossa Senhora, possa viver as promessas de Deus na minha vida, na minha vocação, no ministério que a igreja, que Deus me deu através da igreja, que eu possa servir na obediência, que a minha vida possa ser uma vida fecunda, a minha família receber as promessas de Deus. Liberta-nos, Senhor Jesus, agora desse sono que nos faz não abrir a palavra de Deus, não escutá-la, não orar com a palavra, Senhor. Muito obrigado por cada dia que Tu me dá, que eu posso experimentar a graça da palavra de Deus. Louvado seja o Teu santo nome pela Tua palavra, Senhor. E é dessa forma, né, Vonei, que nós vamos nos preparando cada dia para escutar a palavra de Deus, para deixar que a palavra de Deus nos oriente. Como é bom escutar a palavra de Deus, né? Como é bom escutar o conselho do Senhor, como nos faz bem. Aquela leitura famosa do Natal, né? O príncipe da paz, o conselheiro admirável. Como é bom ter um conselheiro admirável.
2: É verdade. E como faz falta um conselheiro em muita situação na nossa vida, né?
1: E como é bom tomar conselho da Bíblia, da palavra.
2: Da Bíblia, da palavra, né? De Deus, né? Como é bom mesmo, porque tem horas que a gente está numa turbulência, nos pensamentos, na correria do dia a dia, né? Quem pode ser minha rocha, meu momento, aquela força? Deus, somente Ele, né? É, eu lembro que logo cheguei, né, antes de começar a ler a palavra, né, logo cheguei a Pelotas, né, eu passei pela catedral, entrei dentro da catedral lá e me assustei. Ver aquele baita monumento, né, aquele prédio grande, saiu lá de Dom Pedrito, né, de Bagé, uma cidade pequena, né, não convivia muito com esse mundo religioso que nem vivo hoje, entrei dentro da catedral lá, meu Deus do céu. Mas depois, quando saí, que fui para casa, né, aquilo me veio, eu ficava sempre no coração, né, mas aquilo não pode me assustar, né? E só que a gente já andava assustado pelo mundo aqui fora, né? Aí quando entrei a segunda vez, acho que já entrei um pouquinho mais calmo, mais, né? E depois, claro, o Senhor me convidou para estar presente junto com Ele, né? E hoje não tem como abandonar mais. Não tem, né? De repente não posso ir na missa hoje, mas com certeza amanhã eu vou lá e vou, né? Então esse conselheiro, né? Ao levantar de manhã, Espírito Santo, o que eu preciso fazer hoje? Me guia, né? Me sustenta, né? Então a gente precisa, né? E pegando que nem o Jesus, né? Quantas vezes a gente tá trabalhando no nosso serviço ali, né? Na dificuldade, chega um cara, não tem nada que ver. Cara, mas se tu botar aquela arruelinha ali naquele negócio, dá certo ali. Pai, é verdade. É assim. E assim é a palavra de Deus, né? Quantas vezes tu tá ali preocupado numa situação e vem alguém te dar uma palavra ali. Segue por aquele caminho, reza aquele salmo, né? Ou liga o rádio, né? Estão falando de Deus, né? Então hoje que você ligou o seu rádio, que você está nos escutando, né? Pega essa palavra lá em Marcos. Já pegaram essa palavra em Marcos? Né? No capítulo 12, versículo 38 até o 44. Que seria a palavra, que é a palavra de hoje. É a palavra que precisamos escutar hoje. Então, Marcos 12, 38 e 44. No início dessa palavra já fala das pessoas desse mundo que tu falou, né, Otávio, dos conselheiros, mas também tem os conselheiros negativos, né? Dias atrás eu estava numa pequena palestra lá que nós fizemos lá numa granja lá, né? E aí o cara falava assim: lembre-se que no meio de vós existe mestre negativo. Existem chefes negativos. Não vai dar certo, que tu não presta, porque tu não vai lá, porque... Né? E os bons mesmo, que traz o conselho bom, são bem pouquinho, né? E a gente desdobrar aquele mestre negativo, né? Não, muitas vezes não é fácil, olha, fica até inimigo, né? Porque eles botam uma doutrina tão forte na cabeça das pessoas, as pessoas trabalham errado, e quando vem uma pessoa que ensina a trabalhar certo, como é difícil. Que toda mudança gera um desconforto, né? E Jesus nada hoje está nos falando, né? Diz assim: ele dizia em sua doutrina: guardai-vos dos escribas, que gostam de andar com roupas compridas, ser cumprimentado nas praças públicas e de sentar-se nas primeiras cadeiras das sinagogas e nos primeiros lugares dos banquetes. E como a gente conhece pessoas assim, né? Eles devoram os bens das viúvas e dão a aparência de longas orações. Esses terão juízos mais rigorosos. Jesus sentou-se de frente ao cofre da esmola e observava como o povo deitava o dinheiro nele. Muitos ricos depositaram grande quantia. Chegando uma pobre viúva, lançou-se duas pequenas moedas no valor de naquele valor de apenas um quadrante. E ele chamou seus discípulos e disse: em verdade vos digo, esta pobre viúva deitou mais do que todos os que se lançaram no cofre, porque todos deitaram o que tinham abundância. Esta, porém, pôs a sua indigência, tudo o que tinha, para o seu sustento. Então, quantas vezes nos chamam para missão, nos chamam para algum serviço, para alguma coisa, hoje não posso... Hoje não vai dar, hoje não vou à Santa Missa porque o meu dedo está destroncado, que não tem nada que ver, quem faz caminhar a gente é o pé, né? Mas a gente bota desculpa, no dedo está destroncado porque eu acho que vai chover, porque não sei o que é lá. Mas o Senhor preparou toda a vida dele, preparou toda a sabedoria para nos dar na Santa Missa, toda a comunhão, né? Todo aquele sacrifício de estar à Santa Missa lá, para nos dar a graça, e a gente, com uma simples desculpa, hoje eu não vou na missa, porque pá, depois para sair lá da catedral, lá da missa, aquele povo lá tem que conversar, aquele tumulto de carro, né? Aquele povo lá na porta pedindo esmola, com uma, né? Eu digo por experiência própria de escutar, de ver, de sentir, né? E como a gente se faz uma oferta tão ilusória para Deus, né? Vê essa pequena viúva foi lá e deitou sua pequena moeda, né? Que nem tem aquela moeda, né? Que chegou no Antigo Testamento, né? Daquela viúva que só tinha uma porção de azeite e uma porção de pão, de farinha para fazer o pão, né? E veio o profeta ali e disse assim: não faça, que será rendido, né? Então, quantas vezes a gente tem só uma porçãozinha de vontade, só um pouquinho de ir para a missa e tu não vai. Mas, de repente, se tu vai, olha a graça que o Senhor dá. De repente, quando te surge um emprego novo, te surge uma pessoa que tu conversa ali no meio daquela comunhão ali. Não, mas eu conheço uma pessoa que faz isso, que faz aquilo, para te arrumar. Então, Deus nos chama a toda hora, a todo instante, né? Se nós olharmos na primeira leitura, né? Paulo escreve a Timóteo, né? Guardei a minha fé, combati o bom combate. Será que depois lá no juízo final, o justo juízo, vai nos perguntar: e aí, Valnei, o que tu fez da tua vida? Eu sabia que tu tinha lá na tua casa umas 3, 4, 5, 10 Bíblias. Tu chegou a ler elas? Tu chegou a fazer alguma coisa? Ou tu só ficou que nem aqueles com aquelas roupas bonitas, desfilando, arrotando? O que eu vou fazer da minha vida, apresentar para o Senhor daí? O que eu vou dizer para ele? Não, Senhor. Realmente, o Senhor disse que eu tinha 10 Bíblias. Eu gastei minhas Bíblias, gastei meu sapato, gastei minhas roupas, gastei meu tempo para te servir também. Tive que trabalhar, tive que ter sustento para minha família, manter todos os meus compromissos, né, as que a gente se tem, né? Mas, ao mesmo tempo, também gastei para ti, Senhor. Aí o justo juiz vai dizer: então tá, vamos ver aqui. Realmente, a tua Bíblia está bem usada, né? Tuas roupas foi bem usada para a palavra, para o trabalho, né? Será recompensado, né? Deitasse teu pouco, tá tua moeda ali, né? Quantas vezes que a gente, né? Hoje mesmo, de repente, eu tosse, né? Tô me recuperando uma gripe, né? Então, mas a gente tá aqui, não é por causa de uma gripinha, de uma tosse que a gente, ah, não vou ir lá, né? O Senhor nos chama para essas pequenas coisas, né? O evangelho é composto por duas pequenas partes. Na primeira, Jesus critica os doutores da lei, né? Aí te pergunto, para você aí, quantas vezes você se acha doutor, que sabe, que já fez, que não vai acontecer, porque eu acho que não vai dar certo? Nós temos que ser sim ou não. Vai acontecer ou não vai acontecer? Somos homens de fé, pessoas de fé ou não? Muitas vezes nós somos doutores dos nossos próprios julgamentos. Nós achamos que não vai acontecer, que não vai dar errado, mas a gente não tenta. E antes disso, a gente não peça a graça do Senhor. Tem que pedir a graça: Senhor, é da sua vontade de eu ir? É da sua vontade de fazer isso? Só que muitas vezes nós somos Deus de nós mesmos, né? Tem uma música da Eliana falando, né? Sendo Deus de mim mesmo, né? Da lei por sua ambição e ganância, por devorar suas casas e das viúvas, fingindo fazer longas orações, né? Então a gente pergunta assim: vamos lá, eu tava fazendo aquela pregação lá. Pois é, pá, eu já sei aquela pregação, já fui lá, aquele povo lá é assim, não adianta ir, eu já fui lá, já imaginou dar uma desculpa dessa? Sabendo da verdade? Não, eu já sei que lá é uns cabeças duras, não adianta ir lá pregar, não adianta ir lá fazer isso, né? Não adianta ir lá cantar, né? E a gente é doutor, como é que a gente vai estar julgando? Não pode estar julgando, né? Mas gostaria de ser visto, anotado nas praças, mas gostaria de elogio, né? Dizer: ah, não, aquele cara lá prega bem, aquele cara lá faz tudo, né? Na segunda parte do evangelho, ao observar a oferta da viúva pobre, Jesus apresenta como exemplo a generosidade, desapego e confiança em Deus, pois ela é sua pobreza, oferece tudo aquilo que possuía para viver. Então, vamos levantar 4 horas da manhã para fazer nossa pregação, para assistir a nossa oração, para fazer, vamos entregar tudo diante do Senhor. Vamos deixar a nossa vida entregue ao Senhor e depois Ele vai administrando. Quantas vezes que eu saí para trabalhar e, né, como eu trabalho autônomo, disse: Senhor, eu vou pegar a estrada, não sei para que cliente que eu vou ir, o Senhor, por favor, me dirija. né? E às vezes eu saio no posto ali para abastecer a caminhoneta, ali toco o telefone, pá, Valnei, tô precisando de uma assistência. Pá, então posso ir, só me dá o tempo de viagem. Quantas vezes que eu saí de casa sem saber o serviço que ia fazer, porque a gente é autônomo, não temos sim um serviço fixo, né? Mas eu entrego ao Senhor. Na minha oração de manhã, quando eu falo, Senhor, hoje preciso de um serviço, preciso de uma contemplação, né? Ao sair da garagem, sair do posto, sair na cidade, alguém já manda uma mensagem, né? Então, isso é entregar os caminhos para o Senhor. É entregar a sua vida, né? Seu desespero, sua alegria, seu louvor, a sua moeda, sua única moeda. Às vezes, quantas vezes que eu saí já no vermelho, né? Do cartão não ter limite mais, mas precisava botar aquele último 100 reais do limite ali, de diesel na caminhoneta, e Senhor, me guia, me conduz até um trevo, e daquele trevo o Senhor me conduz um serviço, e nisso o cliente ligar. É botar a sua última miséria para o Senhor. E depois, com certeza, daquele serviço ali, tu tirar teu dízimo, tirar tua despesa da viagem, tirar a despesa da conta, e ali vai aparecer mais serviço, né? Então, quando a gente entrega para o Senhor mesmo toda aquela nossa angústia, aquele nossa aprovação, entrega para o Senhor, deixa Ele resolver, não a gente resolver, né? Por várias vezes, né? Saí até com pneu murcho, não tinha nem dinheiro para colar o step, né? Nem uma vez me roubaram todas as minhas ferramentas, mas Senhor, estou aqui, preciso trabalhar para sustentar minha família. E o Senhor proveu tudo, graças a Deus, né? Tem uma... No século... Deixa eu fazer a conta. 15, 16... É o X, o V e três pauzinhos. Né? 16, 17, 18, né? Sim. Século 18, né? Aí o Nicola Paganini, um violinista na época, né? Muito famoso. Né? Então, quando ele tocava, enchia a plateia, enchia todo mundo, porque realmente era um cara que... Né, tocava mesmo, né? Aí se preparou tudo, né? Aquela orquestra, o maestro, todo mundo, a plateia, né? Daí ele fez o primeiro ensaio, aí começou a tocar. E aquilo foi profundamente, aquela música dele, disse que inspirava os corações de todo mundo, né? Aquela enchia, né? Aquilo, de repente, na metade da melodia, arrebentou uma corda. Né? E todo mundo ficou, mas ele não se abalou, ele seguiu, tinha que fazer o papel dele, tinha que acontecer, né? E o maestro, né, e deu uma modificadinha para seguir com menos corda. De repente, a segunda corda rompeu, né, e ele não se abalou, porque nós precisamos fazer a nossa parte, né? Quantas vezes você sai para ir para a missa e te critico? Quantas vezes você sai para fazer seu trabalho, ou digo, pá, tu vai naquele trabalho, mas de repente aquele trabalho que Deus deu para ti, e te critico? Não, mas tu tem capacidade de fazer outro serviço, capacidade de ganhar mais. Mas de momento é que Deus proporcionou aquele serviço, aquela casa, aquele carro, aquela roupa, aquele momento, né? Mesmo sabendo que tu tem condições de tocar com as seis cordas no violino, né? Mas tá arrebentado duas, três, né? E de repente rompeu mais uma corda, ficou só uma corda no violino. E ele não parou o show dele, teve que seguir porque era o que ele precisava apresentar. E disse que foi um dos maiores espetáculos da época. Pelo esforço, pelo empenho, porque nós precisamos, independente que temos suando sangue, que nem Jesus suou sangue, independente do que nós somos criticados, de repente, porque por isso, por aquilo, não. Nós sabemos que na nossa frente o cristão, na nossa frente a nossa cruz. Nós precisamos seguir nosso caminho, nós precisamos seguir nossa conduta até o final, porque lá no final do grande juízo final, ele vai perguntar, o que você fez? Você conseguiu combater o bom combate? Conseguiu guardar a tua fé? Conseguiu anunciar o que te ensinei? Essa é a mensagem de hoje. O que você está fazendo com a sua fé? Quantas cordas seu violino já arrebentou na sua vida? O senhor está dizendo que tem gente que tá dizendo que essas horas não tem nem mais o violino. Mas você continua com a melodia de Deus. Há anjos que cantam nos nossos ouvidos ainda, que não deixam você falar. Tenha coragem, eu estou contigo. Quantas vezes Otávio na Bíblia disse assim, não temas, não tenha medo?
1: 366.
2: Uma vez por dia, não tenhas medo. Eu estou contigo o tempo inteiro, Jesus está dizendo. Levanta tua cabeça. Peça para o Senhor esse final de semana. Te retira para ti mesmo, para você que está numa aflição, numa contribulação meia confusa. Peço para o Senhor esse final de semana, Senhor, esse final de semana eu ficar em retiro, eu vou procurar aí a Santa Missa, para que segunda-feira Deus provê da sua vida. Deus vai arrumar as cordas do seu violão para que você possa tocar o louvor que Deus precisa através da sua voz. Qual é essa situação que você está passando hoje? Não deixe ser abatido por palavras, por palavras que te tiram para baixo. Não, peça ao Senhor: Senhor, eis-me aqui, Senhor. Vem com o seu braço, me levanta, me tira desse sufoco que eu estou passando hoje. Talvez você ligou esse rádio hoje, está escutando essa palavra, que é para você mesmo. Talvez você não tenha escutado essa palavra, mas hoje foi uma palavra que você escutou pela primeira vez diferente e que vai fazer sentido na sua vida. Quantas vezes escutei essa palavra, quantas vezes oraram por mim e disseram assim: Volney, vai em frente, não desanima, Deus está contigo. Não temas, eu estou contigo, a tua fé te salvou. Não é assim que Jesus dizia assim para aquelas pessoas, né? A tua fé te salvou. Você é batizado, você é o templo sagrado do Espírito Santo, você tem Deus no seu coração. E se você já conseguiu uma vitória na sua vida, louvado seja nosso Senhor Jesus Cristo, porque talvez quantas pessoas estão escutando já falaram: bah, através dessas palavras eu tenho conquistado muitas coisas na minha vida. Dá força para essa pessoa que está mais fraca do teu lado, você que está um pouquinho melhor, peça para a graça do Senhor. Feche seus olhos um pouquinho, quem puder agora nesse instante, que não está fazendo uma coisa perigosa, mas feche seus olhos. Faça um retiro para ti mesmo, Senhor, dentro de ti. E pergunta para ti mesmo: quantas vezes você escutou o Senhor dizer assim: deposita o teu nada para mim. Deposita isso que você tem para mim, que eu te darei muito mais. Quantas vezes nós temos que andar, às vezes, no escuro? Quantas vezes nós temos que andar para aquela rua tenebrosa? Quantas vezes nós saímos de casa pedindo uma graça do emprego, do alimento para nossas famílias, de um aluguel atrasado, ou de um vencimento de um boleto que vai vir, sem ter nada na conta? Quantas vezes nós saímos com a última gota do combustível do nosso veículo para procurar alguma coisa? Quantas vezes nós saímos com nossos ouvidos de escutar palavrões dentro da nossa casa, às vezes, das pessoas que a gente ama, porque você não presta? Quantas vezes nós saímos decaído, por machucado, por palavras de pessoas que a gente ama, pessoas do nosso lado, que nos machuca porque você não presta? Mas Deus está contigo. Deus vai fazer uma reviravolta na sua vida e você vai vencer, porque Ele é o Deus do impossível. Por quê? Você ainda tem um pouquinho de fé na sua vida. Por mais que você esteja arrasado, por mais que você esteja decaído, você ainda contém a sua fé. Há uma chama acesa no seu Espírito Santo, no seu coração ainda, que é o próprio Espírito Santo que está te impulsionando. Deus, eu te peço hoje, sobre cada família que está escutando, por cada ouvido, por cada coração que está penetrando essa palavra, por cada olhar, por cada tristeza, por cada lágrima que está caindo agora ao escutar essa palavra, mas também por cada alegria, por cada honra, por cada conquista, o Senhor abençoa, derrama suas bênçãos, Senhor, derrama toda a providência que precisa para essas famílias, derrama, Senhor, a sua graça, que o Espírito Santo invada, Senhor, os ouvidos dessas pessoas, Senhor, que seja fortalecido pela sua fé, para que possa chegar no dia e dizer assim: eu combati o bom combate, guardei a minha fé e hoje estou aqui diante de ti, Senhor. Glórias e louvores a ti, Senhor.
1: Glórias e louvores a ti, Senhor. Vamos com a música agora, deixando essas palavras agora que o Volney foi colocando para nós ficar lá no nosso coração, e vai deixando agora que essa palavra gere vida dentro de você, gere fé, porque a fé vem da pregação da palavra. Daqui a pouquinho nós estamos de volta.

0: Muito bem, estamos voltando aqui ao vivo dos estúdios da Rádio Universidade, aqui no centro da cidade de Pelotas. 8 horas e 39 minutos, acabamos de ouvir ela, Palavra de Deus, que é a missão desse programa, Palavra Viva. E nós estávamos partilhando agora aqui, e eu estava ouvindo o Vonneto falar, e uma coisa que me chamou muito a atenção dessa palavra, desde hoje de manhã, quando eu orava assim também, é... Às vezes nós pensamos que passa as coisas desapercebidas do olhar de Deus, porque os homens desapercebem de muitas coisas. Mas vocês viram o que Jesus estava fazendo no templo? Ele estava olhando a oferta e o coração de cada um. Não o dinheiro, mas a oferta do coração de cada um. Isso é, Deus está dentro da igreja olhando o que a gente está fazendo lá dentro. Porque aquela viúva foi lá, ofertou e Jesus estava olhando para ela.
1: Uhum.
0: Que forte isso, né? Então, assim, quando o Vonei estava falando, eu estava meditando aqui. Às vezes a gente fica tão preocupado com as pessoas que estão na igreja, com o que acham de nós, até que as autoridades pensam de nós, mas agora Deus está olhando outra coisa, Ele está olhando aquilo que a gente trouxe lá dentro, a nossa angústia, mas aquela fé que me levou lá, sabe? Eu vim sem ter condições, eu cheguei ali, talvez como o Vonê foi que nem a viúva, né? Entrou na igreja, achou a catedral grande demais. Aquela viúva estava ali humilde, né? Foi lá, talvez constrangida, a única levou uma moedinha, todo mundo botando muito dinheiro, mas de quem Deus se agradou? Então, eu amo muito essas coisas na igreja, assim, quando eu medito a palavra de Deus, saber que Deus está atento, né? A nossa vida, e que o que importa para Deus é a fé. Não importa para Deus como eu chego, o que as pessoas dizem de mim, os elogios que eu ganhei. Eu lembro de São Paulo, né, que as pessoas encantadas com o ministério de Paulo, e diziam, isso para mim é esterco, né? Uhum. Mirando a salvação, né? Então, como é diferente o olhar de Deus do olhar dos homens, né? É por aí o caminho. É
1: que... tem uma ilusão, né? Uma ilusão para
0: analogia.
1: A analogia que tu falou agora aí. Diz que teve um rapaz, chegou isso pro padre. O padre, não vamos assistir missa. Não vamos participar da missa porque... A gente escuta muitas coisas, as pessoas vão conversar, aquele alvoroço antes da missa, né? Pessoas... E aí o padre viu que a pessoa aquela ia realmente sair da missa, porque justamente pessoas que não vai, né? Aí o padre pensa assim, vá lá na sacristia, enche um copo d'água e fica a missa inteira, arrodeando toda a missa com um copo d'água e não derrama uma gota. No final da missa, vem conversar comigo. Pá, padre, não é tua penitência. Aí foi lá, encheu um copo d'água. E aí começou o alvoroço da missa, né? E ele caminhando toda a volta da missa ali, não derramando uma gota, terminou a missa. Padre, tá, e agora o que aconteceu? O que aconteceu? O padre perguntou para ele, tu escutou o que as pessoas falaram? Não pude escutar nada porque estava concentrado no roubar água, então. Aí que está o fundamento. Tu vem para quê? Para escutar as pessoas? Ou escutar, ou ficar em silêncio, concentrado para ti mesmo na palavra. Quando tu vem concentrado na palavra, vem ali na missa para concentrar, escutar a palavra, esquece tudo isso que tu acabou de falar, esquece tudo que as pessoas falam.
0: Só por,
1: né?
0: Deus.
1: Só por Deus, né? Então.
0: E aí, Wesley, a gente ouvindo essa palavra que o Vonei nos trouxe, já estamos partilhando aqui. O que tocou no teu coração, Wesley?
2: Eu tenho um testemunho, inclusive, sobre isso que aconteceu ontem, né? Sobre a gente doar tudo que a gente tem pra Deus. Ontem mesmo, quando eu cheguei do centro, assim, na casa da minha avó, Jesus, ele tem diversas formas de falar com a gente, né? Às vezes ele fala através da palavra, muito mais através da palavra do que os outros, né? Mas ontem ele falava muito, assim, pra mim, no meu coração, que... Como eu tenho uma missão hoje, por exemplo, à tarde, ele falava pra mim, seria muito bom se tu frutificasse hoje o teu dia com uma missa, sabe? Eu já fui no Corpus Christi na quinta-feira, e na sexta-feira ele pedia que eu frutificasse mais. E ele me colocava essa vontade de ir à missa, sabe? E eu também sentia muito a tentação de não ir à missa também. Não é à toa, muitas coisas aconteceram ali pra meio que eu tomar uma decisão de não ir, mas eu falei, não, Senhor. Se o Senhor me disse pra mim ir hoje à missa, é porque eu tenho que ir mesmo, sabe? Ontem, na sexta-feira. E eu fui, né, no caminho, fui rezando, sou muito devoto de... Recentemente, dois amigos me deram um presente muito legal, que foi uma imagem de Nossa Senhora, Salvadora dos Nossos, e vim muito rezando a oração dela, e pedindo também...

0: tu citou a seção de São Paulo, né, que rege assim as minhas missões quando eu vou. São Pedro, que é meu centro de devoção também. E quando eu cheguei na missa, eu me deparei com uma situação muito, muito diferente que eu nunca tinha vivido. E se eu vivi foi uma vez, que eu fui a única pessoa que fui na missa aquele dia, ontem. E chegando lá, a sensação que eu tive é que, ah, senhor, mas só tem eu aqui.
1: Só é tu na missa?
0: Só tem eu, o padre, um ministro, mais duas pessoas, para uma fazer a leitura, outro salmo e um cantor, sabe? Basicamente a ópera ali. E ele me dizia assim: hoje eu quero que tu venha porque eu quero que tu entregue tudo que tu tem, sabe? Eu quero que tu, aqui nesse momento íntimo, né? Porque às vezes a gente vai à missa achando que tem aquele tudo de pessoa. Todas aquelas pessoas, a gente fica, nossa, a missa tá cheia hoje, mas ainda que a missa seja só tu e Deus, ela ainda é missa, sabe? Ela ainda é gigante, como se tivesse muitas pessoas. E ali nos evangelhos, Jesus falava diretamente comigo, e aquele momento eu percebi, é isso que eu tenho que fazer, sabe? A gente tem que doar o nosso nada. Às vezes, como aquela música diz, né? Tudo que tenho, sabe? Recebe o meu nada. E naquele momento ali, eu dei tudo que eu tinha, não dei para Deus o meu nada, sabe? Porque eu fui muito assim. Em todo o caminho eu fui meio com dúvida. Quando eu cheguei lá, Deus confirmou tudo, sabe? Porque na consagração ali, quando a gente entrega as coisas para Deus, ele nos escuta de uma maneira que a gente não tá habituado às vezes, né? Mas ele tá sempre ali. E eu lembro também de na própria Fonte Nova na quinta-feira, quando a primeira música de animação falava que Deus não é indiferente à dor de ninguém, sabe? E ali ele falou para mim: eu não sou indiferente à tua dor, eu tô sempre contigo nos momentos de tribulação, nos momentos de tentação, em todos os momentos. E quando tu vence a tentação, eu sou o primeiro a te dar parabéns. Eu sou a, porque é aquela coisa, né? A alegria do Senhor é a nossa força. Para mim, quando eu fui à missa ontem sozinho, foi uma confirmação absurda assim para mim. E aí é aquilo que eu falei hoje de manhã antes, né? A frutificação, né? Eu hoje de manhã, quando eu rezei, Deus confirmou mais uma vez, sabe, sobre essa frutificação, sobre como é bom estar frutificado no Senhor. Como é bom, sabe, estar sempre na palavra do Senhor, sempre. Tudo que eu vou fazer eu consagro a Deus, sabe? Eu sempre digo: ó, Deus, eu vou lavar essa louça, Senhor, eu coloco em oração, Senhor, eu vou fazer essa corrida aqui, às vezes eu costumo correr, assim, de manhã, bem cedo, e falo: Senhor, eu dedico essa minha corrida, esse meu sofrimento que eu vou alcançar aqui hoje, as almas do purgatório, enfim, sabe? E isso é muito bom. Esses dias mesmo também, eu tive que entregar uma coisa pro meu avô lá, que ele tá cuidando da minha bisavó no hospital, e junto com os outros familiares também. Aquele dia, ele escala dele, ele esqueceu o celular, e eu tinha a missa do Corpus Christi. E aí eu falei: Senhor, eu não sei como vou fazer para fazer os dois, mas eu preciso entregar esse celular pro meu avô, porque ele não pode ficar sem comunicação. Lá fui eu, entrei no hospital, me perdi dentro do hospital, mas me consegui me achar. E cheguei a tempo para a missa do Corpus Christi, que achei que não ia conseguir, sabe?
1: Ah, e os
0: Foi
1: testemunhos
0: uma
1: da vida,
0: bênção.
1: né,
0: Foi
1: Wesley? E
0: uma
1: as
0: bênção.
1: coisas do cotidiano, da gente que fala um tanto de Deus para cada um de nós, né? É muito bonito a gente poder trocar experiências aqui. E você, que está nos escutando agora aí, Wesley, já tem alguém colocando alguma coisa aí para
0: Já
1: nós?
0: temos várias pessoas, primeiramente dando bom dia a todos que deram bom dia até agora. Que já tem alguns comentários aqui a. Da Adriane aqui, ó: Deus surpreende quando entregamos tudo a Ele, condições financeiras difíceis, condições financeiras difíceis. Para muitas famílias, Senhor, ilumina nosso coração e agir. Com certeza, Adriane, com certeza. Temos também aqui a mesma Adriane também comentando: Nossa Senhora nos abençoe e nos socorra, nossos corações e mente. Amor de Deus, sem dúvida, sem dúvida nenhuma. Aqui, quando fala sobre Nossa Senhora nos abençoe e nos socorra, eu posso dizer muito sobre Nossa Senhora das Dores de Nós, né? É uma importante, principalmente para mim, que recentemente não tinha uma assim, digamos que uma Maria para chamar de minha, e Nossa Senhora das Dores de Nós apareceu.
1: Uma devoção, né, que
0: Uma
1: apareceu na
0: devoção de
1: tua
0: fato.
1: vida, hein? Quem é as pessoas que estão aí conosco?
0: Temos aqui a Adriane até que comentou, a Maria Cristina. Adriane, de novo mais uma vez. A Daiane, a Gorete, a Esther, a Zaira, a Ilma, a Carmen, a Nora. E esse é o pessoal que está junto conosco hoje.
1: a esse povo todo que está junto conosco, um grande abraço, né? Nós temos certeza que foi muita missão nessas últimas semanas, né? Nós tivemos aí a noite de louvor na catedral, que foi a primeira vez, né, que nós tivemos lá, com o padre Wilson, estava lá conosco também. É, momento lindo de adoração, né, Vunê?
2: Muito lindo, muito lindo. Foi, ó, foi marcante ali, porque dá para ver no rosto das pessoas, né, o padre passando com o Santíssimo no meio da família, né, os casais recebendo bênçãos direto do Santíssimo, né, olha, foi muito abençoado mesmo, né. E com certeza, as pessoas que doaram aqueles tantos estar ali, né, receberam a graça, né, Otávio? Foi muito.
1: Muitas famílias ali, era uma noite para as famílias, né?
2: É.
1: Nós pudemos observar bastante pessoas ali, tinha muita gente, veio gente de Jaguarão para aquela noite ali.
2: É, verdade.
1: Né? Depois o pessoal chegou, queria conhecer o padre, lá aquelas interatividades bonitas da igreja.
2: É bonito,
1: né?
2: É bonito essa amizade.
1: E um momento de muito ágape, um momento de muito amor fraterno, assim, que aconteceu lá. Foi muito bonito, já veio testemunho de pessoas que estavam lá.
2: Então.
1: Então é muito bonito a gente viver esses momentos na igreja. Você que está nos escutando agora, talvez não vá à igreja, não tenha hábito de ir à Santa Missa, não se encaixou num movimento ainda da igreja. Quando a gente fala essas realidades aqui, a gente está falando para você, partilhando a nossa vida, como Wesley partilhou, como Volney partilhou ali, o testemunho de ir para o trabalho, às vezes, assim, na fé. Mas isso tudo acontece quando a gente está integrado num ecossistema todo. O ser humano precisa de referência, ele precisa olhar para aquilo que inspira a sua direção. E Deus, na igreja, segundo Santo Agostinho, ele deu uma grande resposta para a humanidade, a todo o mal que acontece no mundo, que é a igreja, que é o caminho. Que ele diz, eu sou o caminho. Então, como é bom quando a gente ali tem o testemunho de um dos outros, né? A gente partilha os testemunhos. Nós aqui somos a comunidade Fonte Nova, a gente vive muito em comunidade. Nós nos reunimos, partilhamos.
2: Inclusive, hoje estão reunidas as mulheres, né?
1: Estão tudo reunidas, tomando café lá, né? Nós em jejum aqui, tá bom? Mas é bom a gente partilhar. E a gente se inspira uns nos outros, com o testemunho do outro. Às vezes a gente chega, porque nós, seres humanos, nós muitas vezes não tem nem motivo, às vezes a gente acorda triste, não é assim? A gente acorda meio para baixo, aí já vai trabalhar, não acontece, porque às vezes a gente biologicamente não está bem, ou espiritualmente mesmo, e chega lá e a graça não encaixa aquele dia, sabe? Aí tu chega um irmão, né, com aquele carinho, te abraça, conversa contigo, te dá uma notícia boa. A gente brinca lá muito que a gente tem que dar muita notícia boa uns pros outros, né? Porque de ruim já tá cheio. Mas é tão bom, né?
2: Bom.
1: A gente se edifica uns aos outros, não é assim?
2: Muito bom.
1: Então, nós precisamos desses momentos de igreja. Por isso a gente fala tanto aqui da missa do domingo, do grupo de oração. E fica ligado aí, porque agora nós vamos ter um convite para fazer para você. Já estamos preparando ele com todo o carinho.
2: Ai.
1: Vamos ter a irmã Maria Eunice esse ano de novo.
2: Olha, uma notícia boa. Isso é
1: notícia boa, né? Vai estar aqui conosco. A irmã que estava com o encontro agendado no Rio de Janeiro desmarcou para estar aqui conosco.
2: Ei, glória a Deus.
1: Então, a graça de Deus, ela tem um ministério muito fecundo, uma pregação muito fecunda.
2: Vai ser a terceira vez que ela vem, então.
1: Terceiro encontro dela.
2: É.
1: Né? Então, e aí agora uma grande novidade, ninguém está sabendo, né? Primeira mão aqui na rádio. Né? O título do encontro é Tudo é Possível que Crê.
2: Tudo
1: então ela vai falar sobre fé para nós. E quando a gente experimenta a fé, quando a gente experimenta as graças de Deus através da palavra de Deus, quando nós experimentamos um crescimento de oração, como é bom! Como é bom ver. Agora, nessa semana, várias pessoas vieram me dar testemunhos, né? De graças recebidas. Como é bom ouvir, né?
2: É verdade. Eu faço parte desse testemunho, tudo é possível no que crer, né? Bah, olha, se não fosse crer em Deus, eu acho que estava bem atirado. Deus provê muito na minha vida, graças a Deus.
1: E a gente vê como é importante ouvir a pregação da palavra. Parar para fazer um retiro, né? Sair um pouco. A palavra de hoje diz, na carta de Timóteo, o prurido dos ouvidos. O que, que é isso? Prurido é o barulho. Como é importante nós pararmos um pouco na nossa vida e entrarmos na... Parar para escutar a palavra de Deus, né? Retiro bem feito, escutar a pregação da palavra, meditar a nossa vida, trocar experiência lá dentro do retiro, né? E ter um missionário assim que vem de longe, né? Que anda por todo mundo aí, trazendo experiências ricas para nós. faz diferença, né?
2: E o mundo hoje, tá, assim, tu abre a internet, tu quer saber o tempo, tu quer saber o valor do dólar, tu quer saber isso, tudo rápido. E a gente está num processo acelerado. Sai daqui, não, eu daqui 70 quilômetros, 70 quilômetros, ah, daqui menos meia hora estou lá. Então tu acelera o carro, né? Tudo assim. Ah, não, bota no micro-ondas, esquenta ligeirinha a comida. Parece que está tudo assim, né? E aí a gente está naquele acelerado, acelerado, acelerado, acelerado, acelerado. Mas Deus não é acelerado. Deus não é acelerado, né? Quando a gente abre a palavra, que vem escutar a palavra, que nem o Otávio falou, né? Que a gente se abaixa a pressão, meu Deus do céu. Como eu estava acelerado, né? Que Deus fala contigo, né? Conversou contigo, né? Por mais que foi correndo lá levar o celular lá, mas é Deus, Deus ainda fala contigo, assim, eu vou arrumar uma missa só para ti, só para ti.
3: Era para ti.
2: Desacelerou,
3: mesmo.
2: Desacelerou a tua vida. É assim os carinhos de Deus.
3: É verdade.
2: Desacelera, desacelera.
3: Olha, meus irmãos, o papo tá bom, né? Mas já são 8:55, quase chegando no final do programa aqui. Mais alguém chegou aí, Wesley?
4: Ó, por enquanto, temos aqui 7 visitadores. Aqui temos a Maria Cristina comentou de novo, vocês são pessoas abençoadas. Muito obrigado, Maria Cristina. Acredito que tu também seja. Deus te abençoe. E é isso aí, temos por enquanto essas pessoas abençoadas aqui conosco, sempre firmes aqui. Como eu disse, né? Frutificando, né? Graças a Deus.
3: Amém. Então, quero te dizer mais uma vez, fica ligado aqui quando nós formos trazer os recados, o encontro desta irmã Marionista, outra vez lotou em um mês. Então, assim, vão ser julho 18, 19 de julho, provavelmente. Mas a gente está organizando ainda, porque nós estamos com um problema de local para fazer o encontro. Rezem por nós. Mas é um encontro assim que lota em 30 dias. Então, fica ligado na programação da Rádio Universidade e da Fonte Nova aqui, porque nós vamos estar passando a abertura já para as inscrições.
2: Aí dá mais informação para pessoas também.
3: Exatamente.
2: Que moram na outra cidade, né?
3: É, exatamente. O pessoal já tem dois ônibus de Rio Grande.
2: Já.
3: Já vai vir ônibus de outras cidades também. Então, quer dizer, vai lotar em seguidinha. Então, deve ser umas 210 vagas no máximo. Tá? Então, não tem como a gente fazer maior. Muita gente ficou de fora da outra vez, mas a gente vai estar passando aqui as informações, talvez já no próximo programa, se Deus nosso Senhor quiser, o valor do encontro direitinho, tá bom? Fica ligado na nossa programação. Quinta-feira que vem próxima, nosso grupo de oração lá na Igreja da Luz, às 20 horas, você está convidado a fazer parte disso. É bonito a gente poder falar aqui, o grupo de oração tem sido visitado por muitas cidades, né? Graças a Deus, louvado seja Deus. E gente, cidades que vêm toda quinta-feira. O pessoal vem de Pedro Osório, vem de Bagé toda quinta-feira, volta. A gente fica até preocupado que chega 1 hora da manhã lá. Mas é uma graça poder partilhar com tantas cidades. Já veio há pouco tempo atrás, vem a gente Tramandaí no grupo. Então, umas realidades assim, muito atípicas, mas lindas. E aquela experiência que Deus nos proporciona através do Espírito Santo. Quero te convidar, então, a estar lá. Quinta-feira, fazer uma experiência do amor de Deus através da pregação da palavra, dos momentos de oração. E como a gente sempre fala aqui no programa, amanhã que dia é? Dia da Santa...
2: Missa,
3: Santa
2: domingo.
3: Missa, domingo, dia do Senhor. Dia de estar na Santa Missa.
2: Procura essa comunidade, né? Seu parco, seu padre. Procura as informações que vai ter nessa paróquia. De repente tem algum evento, o padre está promovendo. Se não está, ajuda o padre a promover alguma coisa na sua paróquia, né? Ajuda esse sacerdote que doa a sua vida para nos trazer Jesus até nós. Imagina quando você está recebendo a comunhão ali, o encontro do divino com o humano. Então, vá à Santa Missa amanhã, né? Faça barba, bigode, né? Mulher se arruma, bota a sua melhor... É, feição, melhor roupa, né? Vai ao encontro do Senhor, né? Dá um passo pro Senhor que lhe dará 1000 passos à sua frente.
3: Tá aí, estamos chegando, passa rápido, né?
2: Passa
3: rápido, mas que bom te ter aqui hoje, Wesley. Dá um tchau pro pessoal aí para nós terminando o programa.
4: Quero agradecer a todo mundo que esteve presente hoje. É sempre um prazer participar dessa comunidade que frutificou ainda mais a minha fé, aprofundou a minha fé. E é aquilo que eu sempre digo, né? Como o devoto de São Pedro, eu sempre gosto de dizer que andarei por fé e não por vista, né? Porque a fé é dar o passo sem ver o chão, porque Deus é que vai botar o chão para nós, e é assim que é a nossa vida.
3: Amém. Obrigado, Vonê, pela palavra de hoje.
2: Amém.
3: Obrigado a todos também que estão conosco. Obrigado. Vamos terminar com a musiquinha agora. E sábado que vem a gente está aqui, se Deus quiser, para partilhar
1: a palavra de Deus, para trazer para você a palavra que dá direção para a nossa vida. Deus te abençoe, até semana que vem.

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1: 1:06. 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

0: Amém. Oferecimento do Santo Terço. Divino Jesus, nós vos oferecemos este rosário que vamos rezar, contemplando os mistérios de vossa redenção. Concedei-nos, por intercessão de Maria, vossa Mãe Santíssima, a quem nos dirigimos, as virtudes que nos são necessárias para bem rezá-lo e a graça de ganhar as indulgências anexas a esta santa devoção. Creio em Deus Pai, Todo-Poderoso, Criador do céu e da terra, e em Jesus Cristo, seu único Filho, nosso Senhor, que foi concebido pelo poder do Espírito Santo, nasceu da Virgem Maria, padeceu sob Pôncio Pilatos, foi crucificado, morto e sepultado, desceu à mansão dos mortos, ressuscitou ao terceiro dia, subiu aos céus, está assentado à direita de Deus Pai Todo-Poderoso, donde há de vir a julgar os vivos e os mortos. Creio no Espírito Santo, na Santa Igreja Católica, na comunhão dos santos, na remissão dos pecados, na ressurreição da carne, na vida eterna. Amém.
1: Pai nosso que estais no céu, santificado seja o vosso nome. Venha a nós o vosso reino. Seja feita a vossa vontade, assim na terra como no céu.
2: O pão nosso de cada dia nos dai hoje. Perdoai as nossas ofensas, assim

0: Ave Maria, cheia de graça, o Senhor é convosco, bendita sois vós entre as mulheres, e bendito é o fruto do vosso ventre, Jesus.
1: Santa Maria, Mãe de Deus, rogai por nós, pecadores, agora e na hora de nossa morte. Amém.
0: Ave Maria, cheia de graça, o Senhor é convosco, bendita sois vós entre as mulheres, e bendito é o fruto do vosso ventre, Jesus.
1: Santa Maria, Mãe de Deus, rogai por nós, pecadores, agora e na hora de nossa morte. Amém.
0: Ave Maria, cheia de graça, o Senhor é convosco, bendita sois vós entre as mulheres, e bendito é o fruto do vosso ventre, Jesus.
1: Santa Maria, Mãe de Deus, rogai por nós, pecadores, agora e na hora de nossa morte. Amém.
2: Glória ao Pai, ao Filho e ao Espírito Santo.
1: Como era no princípio, agora e sempre. Amém.
0: Mistérios dolorosos. No primeiro mistério, contemplamos a agonia de Jesus no Horto das Oliveiras. Pai nosso que estais no céu, santificado seja o vosso nome. Venha a nós o vosso reino, seja feita a vossa vontade, assim na terra como no céu.
1: O nosso de cada dia nos dai hoje. Perdoai as nossas ofensas, assim como nós perdoamos a quem nos tem ofendido. E não nos deixeis cair em tentação, mas livrai-nos do mal. Amém.
0: Ave Maria, cheia de graça, o Senhor é convosco. Bendita sois vós entre as mulheres, e bendito é o fruto do vosso ventre, Jesus.
1: Santa Maria, Mãe de Deus, rogai por nós, pecadores, agora e na hora de nossa morte. Amém.
0: Ave Maria, cheia de graça, o Senhor é convosco. Bendita sois vós entre as mulheres, e bendito é o fruto do vosso ventre, Jesus.
1: Santa Maria, Mãe de Deus,
0: rogai por nós, pecadores, agora e na hora de nossa morte. Amém. Ave Maria, cheia de graça, o Senhor é convosco. Bendita sois vós entre as mulheres, e bendito é o fruto do vosso ventre, Jesus.
1: Santa Maria, Mãe de Deus, rogai por nós, pecadores, agora e na hora de nossa morte. Amém.
0: Ave Maria, cheia de graça, o Senhor é convosco. Bendita sois vós entre as mulheres, e bendito é o fruto do vosso ventre, Jesus.
1: Santa Maria, Mãe de Deus, rogai por nós, pecadores, agora e na hora de nossa morte. Amém.
0: Ave Maria, cheia de graça, o Senhor é convosco. Bendita sois vós entre as mulheres, e bendito é o fruto do vosso ventre, Jesus.
1: Santa Maria, Mãe de Deus, rogai por nós, pecadores, agora e na hora de nossa morte. Amém.
0: Ave Maria, cheia de graça, o Senhor é convosco. Bendita sois vós entre as mulheres, e bendito é o fruto do vosso ventre, Jesus.
1: Santa Maria, Mãe de Deus, rogai por nós, pecadores, agora e na hora de nossa morte. Amém.
0: Ave Maria, cheia de graça, o Senhor é convosco. Bendita sois vós entre as mulheres, e bendito é o fruto do vosso ventre, Jesus.
1: Santa Maria, Mãe de Deus, rogai por nós, pecadores, agora e na hora de nossa morte. Amém.
0: Ave Maria, cheia de graça, o Senhor é convosco. Bendita sois vós entre as mulheres, e bendito é o fruto do vosso ventre, Jesus.
1: Santa Maria, Mãe de Deus, rogai por nós, pecadores, agora e na hora de nossa morte. Amém.
0: Ave Maria, cheia de graça, o Senhor é convosco. Bendita sois vós entre as mulheres, e bendito é o fruto do vosso ventre, Jesus.
1: Santa Maria, Mãe de Deus, rogai por nós, pecadores, agora e na hora de nossa morte. Amém.
0: Ave Maria, cheia de graça, o Senhor é convosco. Bendita sois vós entre as mulheres, e bendito é o fruto do vosso ventre, Jesus.
1: Santa Maria, Mãe de Deus, rogai por nós, pecadores, agora e na hora de nossa morte. Amém.
0: Glória ao Pai, ao Filho e ao Espírito Santo.
1: Como era no princípio, agora e sempre. Amém.
0: Ó bom Jesus, perdoai-nos, livrai-nos do fogo do inferno, levai as almas todas para o céu e socorrei principalmente as que mais precisarem. No segundo mistério, contemplamos a flagelação de Jesus.
2: Pai nosso que estais no céu, santificado seja o vosso nome. Venha a nós o vosso reino. Seja feita a vossa vontade, assim na terra como no

0: Ave Maria, cheia de graça, o Senhor é convosco. Bendita sois vós entre as mulheres, e bendito é o fruto do vosso ventre, Jesus.
1: Santa Maria, Mãe de Deus, rogai por nós, pecadores, agora e na hora de nossa morte. Amém.
0: Ave Maria, cheia de graça, o Senhor é convosco. Bendita sois vós entre as mulheres, e bendito é o fruto de vosso ventre, Jesus.
1: Santa Maria, Mãe de Deus, rogai por nós, pecadores, agora e na hora de nossa morte. Amém.
0: Ave Maria, cheia de graça, o Senhor é convosco. Bendita sois vós entre as mulheres, e bendito é o fruto do vosso ventre, Jesus.
1: Santa Maria, Mãe de Deus, rogai por nós, pecadores, agora e na hora de nossa morte. Amém.
0: Ave Maria, cheia de graça, o Senhor é convosco. Bendita sois vós entre as mulheres, e bendito é o fruto do vosso ventre, Jesus.
1: Santa Maria, Mãe de Deus, rogai por nós, pecadores, agora e na hora de nossa morte. Amém.
0: Ave Maria, cheia de graça, o Senhor é convosco. Bendita sois vós entre as mulheres, e bendito é o fruto do vosso ventre, Jesus.
1: Santa Maria, Mãe de Deus, rogai por nós, pecadores, agora e na hora de nossa morte. Amém.
0: Ave Maria, cheia de graça, o Senhor é convosco. Bendita sois vós entre as mulheres, e bendito é o fruto de vosso ventre, Jesus.
1: Santa Maria, Mãe de Deus, rogai por nós, pecadores, agora e na hora de nossa morte. Amém.
0: Ave Maria, cheia de graça, o Senhor é convosco. Bendita sois vós entre as mulheres, e bendito é o fruto do vosso ventre, Jesus.
1: Santa Maria, Mãe de Deus, rogai por nós, pecadores, agora e na hora de nossa morte. Amém.
0: Ave Maria, cheia de graça, o Senhor é convosco. Bendita sois vós entre as mulheres, e bendito é o fruto do vosso ventre, Jesus.
1: Santa Maria, Mãe de Deus, rogai por nós, pecadores, agora e na hora de nossa morte. Amém.
0: Ave Maria, cheia de graça, o Senhor é convosco. Bendita sois vós entre as mulheres, e bendito é o fruto do vosso ventre, Jesus.
1: Santa Maria, Mãe de Deus, rogai por nós, pecadores, agora e na hora de nossa morte. Amém.
0: Ave Maria, cheia de graça, o Senhor é convosco. Bendita sois vós entre as mulheres, e bendito é o fruto do vosso ventre, Jesus.
1: Santa Maria, Mãe de Deus, rogai por nós, pecadores, agora e na hora de nossa morte. Amém.
0: Glória ao Pai, ao Filho e ao Espírito Santo.
1: Como era no princípio, agora e sempre. Amém.
0: Ó bom Jesus,
1: perdoai-nos e livrai-nos do fogo do inferno, levai as almas todas para o céu e socorrei-as, principalmente as que mais precisarem.
2: No terceiro mistério, contemplamos Jesus coroado de agudos espinhos. Pai nosso que estais no céu, santificado seja o vosso nome. Venha a nós o vosso reino, seja feita a vossa vontade, assim na terra como no céu.
3: Dia nos dai hoje, perdoai as nossas ofensas, assim como nós perdoamos a quem nos tem ofendido. E não nos deixeis cair em tentação, mas livrai-nos do mal. Amém.
2: Ave Maria, cheia de graça, o Senhor é convosco. Bendita sois vós entre as mulheres, e bendito é o fruto do vosso ventre, Jesus. Mãe de Deus, rogai por nós, pecadores, agora e na hora de nossa morte. Amém. Ave Maria, cheia de graça, o Senhor é convosco. Bendita sois vós entre as mulheres, e bendito é o fruto do vosso ventre, Jesus.
3: Maria, Mãe de Deus, rogai por nós, pecadores, agora e na hora de nossa morte. Amém.
2: Ave Maria, cheia de graça, o Senhor é convosco. Bendita sois vós entre as mulheres, e bendito é o fruto do vosso ventre, Jesus.
3: Mãe de Deus, rogai por nós, pecadores, agora e na hora de nossa morte. Amém.
2: Ave Maria, cheia de graça, o Senhor é convosco. Bendita sois vós entre as mulheres, e bendito é o fruto do vosso ventre, Jesus.
3: Maria, Mãe de Deus, rogai por nós, pecadores, agora e na hora de nossa morte. Amém.
2: Ave Maria, cheia de graça, o Senhor é convosco. Bendita sois vós entre as mulheres, e bendito é o fruto do vosso ventre, Jesus.
1: Santa Maria, Mãe de Deus,
2: por nós, pecadores, agora e na hora de nossa morte. Amém. Ave Maria, cheia de graça, o Senhor é convosco. Bendita sois vós entre as mulheres, e bendito é o fruto do vosso ventre, Jesus.
4: Santa Maria, Mãe de Deus, rogai por nós, pecadores, agora e na hora de nossa morte. Amém.
2: Ave Maria, cheia de graça, o Senhor é convosco. Bendita sois vós entre as mulheres, e bendito é o fruto do vosso ventre, Jesus.
4: Santa Maria, Mãe de Deus, rogai por nós, pecadores, agora e na hora de nossa morte. Amém.
2: Ave Maria, cheia de graça, o Senhor é convosco. Bendita sois vós entre as mulheres, e bendito é o fruto do vosso ventre, Jesus.
4: Santa Maria,
2: Mãe de Deus, rogai por nós, pecadores, agora e na hora de nossa morte. Amém. Ave Maria, cheia de graça, o Senhor é convosco. Bendita sois vós entre as mulheres, e bendito é o fruto do vosso ventre, Jesus.
4: Santa Maria,
2: Mãe de Deus, rogai por nós, pecadores, agora e na hora de nossa morte. Amém. Ave Maria, cheia de graça, o Senhor é convosco. Bendita sois vós entre as mulheres, e bendito é o fruto do vosso ventre, Jesus.
4: Santa Maria,
2: Mãe de Deus, rogai por nós, pecadores, agora e na hora de nossa morte. Amém. Glória ao Pai, ao Filho e ao Espírito Santo. No princípio, agora e sempre. Amém. Ó bom Jesus, perdoai-nos, livrai-nos do fogo do inferno, levai as almas todas para o céu, e socorrei principalmente as que mais precisarem. No quarto mistério, contemplamos Jesus carregando a pesada cruz até o Monte Calvário.
0: Pai nosso que estais no céu, santificado seja o vosso nome. Venha a nós o vosso reino, seja feita a vossa vontade, assim na terra como no céu.
1: O pão nosso de cada dia nos dai hoje, perdoai as nossas ofensas,

0: Maria, cheia de graça, o Senhor é convosco. Bendita sois vós entre as mulheres, e bendito é o fruto do vosso ventre, Jesus.
1: Santa Maria, Mãe de Deus, rogai por nós, pecadores, agora e na hora de nossa morte. Amém.
0: Ave Maria, cheia de graça, o Senhor é convosco. Bendita sois vós entre as mulheres, e bendito é o fruto do vosso ventre, Jesus.
1: Santa Maria, Mãe de Deus, rogai por nós, pecadores, agora e na hora de nossa morte. Amém.
0: Ave Maria, cheia de graça, o Senhor é convosco. Bendita sois vós entre as mulheres, e bendito é o fruto de vosso ventre, Jesus.
1: Santa Maria, Mãe de Deus, rogai por nós, pecadores, agora e na hora de nossa morte. Amém.
0: Ave Maria, cheia de graça, o Senhor é convosco. Bendita sois vós entre as mulheres, e bendito é o fruto do vosso ventre, Jesus.
1: Santa Maria, Mãe de Deus, rogai por nós, pecadores, agora e na hora de nossa morte. Amém.
0: Ave Maria, cheia de graça, o Senhor é convosco. Bendita sois vós entre as mulheres, e bendito é o fruto do vosso ventre, Jesus.
1: Santa Maria, Mãe de Deus, rogai por nós, pecadores, agora e na hora de nossa morte. Amém.
0: Ave Maria, cheia de graça, o Senhor é convosco. Bendita sois vós entre as mulheres, e bendito é o fruto do vosso ventre, Jesus.
1: Santa Maria, Mãe de Deus, rogai por nós, pecadores, agora e na hora de nossa morte. Amém.
0: Ave Maria, cheia de graça, o Senhor é convosco. Bendita sois vós entre as mulheres, e bendito é o fruto do vosso ventre, Jesus.
1: Santa Maria, Mãe de Deus, rogai por nós, pecadores, agora e na hora de nossa morte. Amém.
0: Ave Maria, cheia de graça, o Senhor é convosco. Bendita sois vós entre as mulheres, e bendito é o fruto de vosso ventre, Jesus.
1: Santa Maria, Mãe de Deus, rogai por nós, pecadores, agora e na hora de nossa morte. Amém.
0: Ave Maria, cheia de graça, o Senhor é convosco. Bendita sois vós entre as mulheres, e bendito é o fruto do vosso ventre, Jesus.
1: Santa Maria, Mãe de Deus, rogai por nós, pecadores, agora e na hora de nossa morte. Amém.
0: Ave Maria, cheia de graça, o Senhor é convosco. Bendita sois vós entre as mulheres, e bendito é o fruto do vosso ventre, Jesus.
1: Santa Maria, Mãe de Deus, rogai por nós, pecadores, agora e na hora de nossa morte. Amém.
0: Glória ao Pai, ao Filho e ao Espírito Santo.
1: Como era no princípio, agora e sempre. Amém.
0: Ó meu Jesus, perdoai-nos, livrai-nos do fogo do inferno, levai as almas todas para o céu e socorrei principalmente as que mais precisarem.
2: No quinto mistério, contemplamos a crucifixão e morte de nosso Senhor Jesus Cristo. Pai nosso que estais no céu, santificado seja o vosso nome. Venha a nós o vosso reino, seja feita a vossa vontade, assim na terra como no céu. Cada dia nos dai hoje, perdoai as nossas ofensas, assim como nós perdoamos a quem nos tem ofendido. E não nos deixeis cair em tentação, mas livrai-nos do mal. Amém. Ave Maria, cheia de graça, o Senhor é convosco. Bendita sois vós entre as mulheres, e bendito é o fruto do vosso ventre, Jesus.
1: Santa Maria, Mãe de Deus,
2: rogai por nós, pecadores, agora e na hora de nossa morte. Amém. Ave Maria, cheia de graça, o Senhor é convosco. Bendita sois vós entre as mulheres, e bendito é o fruto do vosso ventre, Jesus.
1: Santa Maria,
2: e a Mãe de Deus, rogai por nós, pecadores, agora e na hora de nossa morte. Amém. Ave Maria, cheia de graça, o Senhor é convosco. Bendita sois vós entre as mulheres, e bendito é o fruto do vosso ventre, Jesus.
1: Santa Maria,
2: e a Mãe de Deus, rogai por nós, pecadores, agora e na hora de nossa morte. Amém. Ave Maria, cheia de graça, o Senhor é convosco. Bendita sois vós entre as mulheres, e bendito é o fruto do vosso ventre, Jesus.
1: Santa Maria,
2: e a Mãe de Deus, rogai por nós, pecadores, agora e na hora de nossa morte. Amém. Ave Maria, cheia de graça, o Senhor é convosco. Bendita sois vós entre as mulheres, e bendito é o fruto do vosso ventre, Jesus.
1: Santa Maria, Mãe de Deus,
2: por nós, pecadores, agora e na hora de nossa morte. Amém. Ave Maria, cheia de graça, o Senhor é convosco. Bendita sois vós entre as mulheres, e bendito é o fruto do vosso ventre, Jesus.
1: Santa Maria,
2: Mãe de Deus, rogai por nós, pecadores, agora e na hora de nossa morte. Amém. Ave Maria, cheia de graça, o Senhor é convosco. Bendita sois vós entre as mulheres, e bendito é o fruto do vosso ventre, Jesus.
1: Santa Maria, Mãe de Deus,
2: rogai por nós, pecadores, agora e na hora de nossa morte. Amém. Ave Maria, cheia de graça, o Senhor é convosco. Bendita sois vós entre as mulheres, e bendito é o fruto do vosso ventre, Jesus.
1: Santa Maria,
2: Mãe de Deus, rogai por nós, pecadores, agora e na hora de nossa morte. Amém. Ave Maria, cheia de graça, o Senhor é convosco. Bendita sois vós entre as mulheres, e bendito é o fruto do vosso ventre, Jesus.
1: Santa Maria,
2: Mãe de Deus, rogai por nós, pecadores, agora e na hora de nossa morte. Amém. Ave Maria, cheia de graça, o Senhor é convosco. Bendita sois vós entre as mulheres, e bendito é o fruto do vosso ventre, Jesus.
1: Santa Maria,
2: Mãe de Deus, rogai por nós, pecadores, agora e na hora de nossa morte. Amém. Glória ao Pai, ao Filho e ao Espírito Santo,
1: como
2: era no princípio, agora e sempre. Amém. Ó bom Jesus, doai

0: precisarem.
1: Agradecimento. Infinitas graças vos damos, soberana Rainha, pelos benefícios que todos os dias recebemos de vossas mãos liberais. Dignai-vos agora e para sempre tomar-nos debaixo de vosso poderoso amparo. E em vosso louvor vos saudamos cantando uma salve, Rainha.

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Bem, amigos de todo o Brasil, estamos de volta com o nosso Em Romaria, caminhando juntos nesse terceiro milênio. Nos estúdios da Rádio Vaticano, Silvone José.

0: Bem, amigos de todo o Brasil, com alegria nós estamos recebendo aqui nos nossos estúdios o neurocientista Estevão Daldi. Estevão, que alegria tê-lo conosco, seja bem-vindo.
1: Ô, meu amigo Silvonei, é um prazer imenso estar conectado contigo aqui. Você é uma pessoa que, além dessa voz que todos conhecem, não só no Brasil, mas no mundo, eu falar para vocês que não tiveram ainda o privilégio de conhecer o Silvonei presencialmente. Não é só a voz que é incrível, a tua presença, a tua amizade, é algo maravilhoso. Eu sou grato pelo Padre Omar que nos conectou de uma forma tão especial e eu sou grato por estar aqui com você e com cada um que vai estar ouvindo esse momento tão especial.
0: Obrigado, Estevão. Vou começar com o teu título. Neuro. Neuro o quê?
1: É, neurocientista.
0: Neurocientista, né? Isso. O que significa isso?
1: É, na verdade, nós estudamos como o cérebro funciona, né? Como a mente é o cérebro em funcionamento, né? Não tem como nós visualizarmos a mente, né? Tem como nós visualizarmos o cérebro, mas hoje, com a era da tecnologia e da comunicação, nesses últimos, principalmente, 15 anos, tudo que se sabe sobre a neurociência foi detectado agora nos últimos 15 anos. E isso é maravilhoso porque, assim, antes existia uma visão um pouco sem ter provas sensoriais, sem ter provas científicas de como funcionava a mente humana. E com a tecnologia hoje está sendo possível identificar aquilo até que a Bíblia e outros livros já falam há muito tempo sobre como funciona o ser humano. Porque tudo começa com a mente, mas nem tudo se resolve só com a mente. Então, eu acredito que quando você entende o cérebro, quando você entende a mente, que é o cérebro em funcionamento, tudo se torna diferente, inclusive o relacionamento com Deus e com a fé, que é algo tão importante, né?
0: Quem estuda neurociência, quem deseja entender aonde é que quer chegar?
1: Onde quer chegar? Muito boa pergunta, Silvani. Na verdade, eu vou falar de mim, partindo de mim para depois ir para os outros, né? Eu comecei a ver, Silvani, que eu estava muito repetindo padrões da minha família, padrões daquilo que eu vi no local que eu cresci. Eu sou do Rio de Janeiro, então eu comecei a perceber que eu estava repetindo histórias. Você sabe muito bem que as pessoas, elas de uma forma inconsciente, elas repetem histórias dos pais, das pessoas significativas que ela teve contato, das principais pessoas que geraram padrões para ela. E quando eu percebi que eu estava repetindo essa história e tinha pontos que eu não queria repetir, eu comecei a procurar onde é a origem disso. O que é que está gerando essa fonte geradora de padrões? E foi daí que eu comecei a estudar sobre a mente humana. Eu estou há 24 anos especificamente estudando sobre a mente humana, primeiro para atualizar diariamente esse software que eu carrego, que é a minha mente. E segundo, para ajudar pessoas e empresas de uma forma tão especial a entender como funciona isso. Então as pessoas que estudam a neurociência busca entender o funcionamento do cérebro, essa replicação de padrões. Na verdade, nós, o tempo todo, nós estamos interpretando a realidade que não é a realidade verdadeira. É a nossa interpretação daquilo que está acontecendo por fora. E se a nossa interpretação, nós como diretores desse filme tão especial que é a nossa vida, podemos mudar os atores, podemos mudar as cenas, os cenários, se nós entendermos o que está acontecendo por dentro. Então, na prática, é isso.
0: Me defina cérebro.
1: Cérebro. Vou falar para você. O cérebro, ele ocupa 2% de espaço do nosso corpo. Então, o cérebro, ele ocupa 2% de espaço, mas consome 25% de energia. Ou seja, é um negocinho que ocupa 2%. Imagina a tua casa, você tendo um objeto que ele ocupa 2% de espaço da tua casa, mas que consome 25% da tua energia que tu paga todo mês. O que tu ia fazer com aquilo, Silvani? Tu ia falar, meu Deus, eu vou desligar esse negócio, ou eu vou vender, vou dar para alguém que não é meu amigo, porque se eu estou pagando 1/4 de energia todo mês só por causa desse negocinho, eu vou mudar. E é isso que o cérebro tenta fazer o tempo todo conosco. Ele tenta poupar energia. Só que isso é bom até certo ponto, porque isso gera aquele padrão automático de ações. O tempo todo, Silvani, dando um pouco, eu quero trazer até uma linguagem mais simples para que todos possam entender, desde, né, de termo científico, para a gente poder entender. O nosso cérebro, ele tem de 50 a 60 mil pensamentos por dia. Isso é uma média que a neurociência estuda. Então, e só que dos 50 a 60 mil pensamentos por dia, 90% são iguais. Ou seja, todo dia você tem 90% de percepções que geram comportamentos e hábitos iguais. Desde a hora que a gente acorda, ou seja, o que a gente faz quando a gente acorda? Geralmente ninguém improvisa, né? Hoje eu vou acordar de um lado diferente da cama que eu dormi, vou pegar a escova de dente, a pasta de dente, vou botar na escova e vou começar a limpar meu dente com a outra mão. Não, na verdade nós utilizamos o mesmo padrão. Tudo porque o nosso cérebro, ele tenta poupar energia para que a gente possa utilizar de outras formas. Só que isso gera uma liberdade muito mascarada. Nós temos uma liberdade externa, direito de ir e vir, só que internamente, algumas vezes, nós somos condicionados a viver um processo repetitivo de padrões. É o que Kant falou na filosofia. Ele falou uma frase bem interessante, que a verdadeira liberdade do homem está em fazer aquilo que ele não quer fazer. Ou seja, algumas vezes eu quero fazer algo, mas quem disse que sou eu que estou querendo fazer aquilo? Algumas vezes são os meus padrões internos que estão interferindo no meu direito de escolha, no meu poder de escolha.
0: Eu pego essa palavra escolha porque recentemente eu li um artigo de um Sim. cientista americano que falava que nós fazemos entre 30 e 2 mil a 35 mil escolhas por dia. Por dia. E, portanto, e uma escolha que tem as suas variáveis. Se eu escolho isso, tem essa variável, se eu escolho isso, tem outra variável para ver. Até o como você diz, levantar cedo. Eu escolho levantar.
1: Sim.
0: Ou
1: sim,
0: escolho
1: sim.
0: dormir.
1: Sim.
0: Ou
1: sim.
0: escolho. Então, isso vai determinando. Mas, a minha pergunta, usando um pouquinho agora também o nosso cérebro, até onde nós levantamos, eu escolho levantar e não seja só um instinto.
1: Sim. Então, na verdade, se nós não tivermos um trabalho de ativarmos a nossa consciência sobre o que está acontecendo nessa programação, Silvanei, conforme eu te falei, 90% dos padrões são repetitivos. Então, daqui a pouco, aquela sensação que você tem, ah, quero acordar agora, quero acordar mais tarde, mas até que ponto é você? Você falou da palavra instinto. E algumas vezes não é só instinto, mas é um padrão de comando que nós pensamos no dia anterior. É um padrão de comando que a gente escutou de alguém. Por exemplo, você pode estar numa conversa no restaurante e daqui a pouco tu ouve alguém falando contigo, alguém que você gosta. Caramba, hoje eu estou cansado. Eu acho que amanhã eu vou dormir até mais tarde. Ele não falou de você. Ele falou dele. Só que a tua mente captou aquele padrão e ficou com aquilo ativo. Numa parte chamada SARA, que é Sistema Acionador Reticular Ascendente, que é o responsável pelo foco. Depois até quero voltar no SARA para explicar um pouco mais, que esse é uma parte muito importante. E aí tu captou aquilo ficou num foco de importância de informação. Sabe o que acontece, Boni? Você vai dormir, daqui a pouco, do nada, vem na tua mente um pensamento da seguinte forma. Eu acho que amanhã eu tenho que dormir um pouco mais, porque eu estou muito cansado. Aí eu te pergunto, será que esse cansaço veio do teu corpo ou veio da influência daquela pessoa significativa que falou contigo no restaurante sobre o cansaço? Que você pegou aquela informação, você nem deu atenção nela, que ela entrou para você como uma informação, ela ficou aqui no palco da tua mente consciente, e daqui a pouco tu está replicando frases para dar um comando para você com relação àquilo que tu nem sabe conscientemente de onde veio. Eu dei um exemplo. Isso vale o quê? Para aquilo que teu pai conversava contigo sobre dinheiro quando você tinha 5 anos. Para aquilo que as pessoas significativas, a mãe, conversava sobre fé, sobre religião.
0: Mas isso não é mais ligado à memória?
1: A memória é como se fosse um arquivo de informações no inconsciente. Nós temos, por questões de poupar informações,

0: pegando frases que eu estou falando e tu está pensando naquilo. Então, isso é a mente consciente. É o analítico e o crítico também. Sabe aquilo que a gente analisa e fala? É dessa forma, não é dessa forma, eu gosto, não gosto. Isso é a mente consciente. O que que é o inconsciente? É tudo que nós captamos ao longo da nossa vida que está lá como se fossem armários, e armários que estão guardados. E essas memórias que estão guardadas dentro de nós, que ela veio através de imagens, ela veio através de sons, ela veio através de sensações. Então vamos separar nesses três grupos. Nós temos arquivos de imagens, de vídeos e fotos, nós temos arquivos de áudios, então assim, todos os sons, todas as conversas que nós tivemos, e nós temos arquivo de sensações, que aí tu pode pegar tato, olfato e paladar. Então assim, são essas sensações. É através dos cinco sentidos que as informações entram para nós. E aí aquilo fica guardado. E essas memórias, elas têm um padrão que ela vai gerar reações em nós. Essas reações podem ser positivas ou negativas. Vou dar um exemplo para vocês, Vonei. A gente vai numa gelateria aqui maravilhosa de Roma, que isso daqui é incrível. Falar para você, realmente, eu não vou nem falar nomes para não fazer propaganda aqui, mas são gelaterias incríveis, assim, maravilhosas. Só que tudo o que está acontecendo, desde o primeiro momento que eu entro naquela gelateria, está definindo para o meu inconsciente se eu vou gostar ou não daquilo. Por exemplo, a disposição, a parte visual, como está aquilo, a forma como os atendentes falam comigo, o gosto quando eu sinto daquele sorvete, isso tudo está interferindo no meu, na minha sensação de gosto, não gosto, confio, não confio. E pode pegar um dia que um atendente acordou mal. Ele teve um problema em casa, ele foi lá para a gelateria e ele está mal-humorado. O que que está acontecendo? Ele está influenciando de uma forma ativa no teu direito de gostar ou não daquela gelateria. Porque o sorvete pode ser maravilhoso, o local pode ser incrível, mas se ele não foi educado contigo, se ele não te atender da melhor forma, ele vai influenciar no, na tua sensação de gosto ou não gosto, volto ou não volto para aquele local. Ou seja, esse arquivo de memória, ele está lá com informações, só que essas informações, elas precisam algumas vezes ser atualizadas para que eu possa ter novos direitos de escolha no presente, no agora, com relação àquilo que eu vivi no passado. Andrew Mitchell falou que não existe uma correlação entre o passado e o futuro, a menos que eu estabeleça essa correlação. Tem pessoas que, nessa cidade tão maravilhosa de Roma, na Itália, acham que a Itália não é boa. Mas tem a ver com a Itália? Não tem a ver com a Itália. Tem a ver com todas as experiências que aquela pessoa teve na Itália. Então, se eu não atualizar esse banco de dados que é chamado memória, que é chamado a mente inconsciente, eu estou fadado a ficar refém de informações que estão dentro de mim, que vão gerar o meu processo de escolha com relação no agora e ao futuro.
1: Uma espécie de estereótipo, mas então, um alô para quem está ouvindo a gente. Trate bem o outro, que você vai ser bem lembrado. Ok? É, acho que todo mundo gosta de ser tratado bem. Sim, respeitado. Voltamos à Sara.
0: Oh,
1: Vamos lá.
0: Sara, olha, isso é maravilhoso. Eu creio que tem algumas Saras escutando a gente aqui. E é até bom que vocês vão lembrar. Essa é uma parte que eu gosto muito do cérebro, que explica muitas coisas. É o sistema acionador reticular ascendente. Aí, explicando um pouco mais para todos, nós temos por segundo 86 bilhões de bits de informações acontecendo o tempo todo. É muita informação. Falando de Roma, hoje.
1: Deixa eu fazer uma pergunta.
0: Sim,
1: Só um
0: sim.
1: adendo. Como é que a gente não fica louco, então?
0: Então, porque um dos aspectos de você não ficar louco é porque tem esse sistema de foco na mente chamado Sara, que ele fica mais ou menos aqui nessa parte aqui, perto do centro da glândula pineal, que também eu quero entrar nesse assunto daqui a pouco, e ele é responsável por reduzir as informações que estão ativas na nossa mente. O restante fica como se fosse inativo, mas fica dentro do nosso cérebro. E algumas informações ficam ativas. Vou dar um exemplo para você como que o Sara funciona. Para pensar, Simone, num carro, aqui na Itália tem muitos carros incríveis, né? Tu anda ali, aqui é o berço de marcas que revolucionaram o sistema automobilístico do mundo, né? Então é incrível. Aí tu pensa num carro, Simone, que tu quer comprar, que tu botou, eu acho que esse ano que vem eu vou comprar um carro. Tu define a marca, tu define o modelo e tu define a cor. E aí começa.

0: Começa a acontecer algo que parece uma mágica, parece até uma ação divina. Você para num local para poder comer, num restaurante, qual é o carro que está parado na frente? Tu fala, meu Deus, é o carro que eu quero comprar. Isso é um sinal. Daqui a pouco tu vai e para num sinal, no farol, aquilo que eu falo, tu para, qual o carro que está ao lado? Aí tu fala, é o mesmo carro, é um sinal. Mas na verdade, aí pega outra situação. A tua filha, ou a esposa do teu filho, ou alguém da sua casa, ou alguém da tua família fica grávida. O que que vai acontecer? Tu sai na rua e o que que tu começa a ver o tempo todo? Grávidas. Você começa a ver as grávidas invadindo Roma. Você fala, meu Deus, o que que está acontecendo? Olha a quantidade de grávidas que eu estou vendo aqui em Roma. Então, isso tudo por quê? Quando você tem uma informação, Silvonei, que está ali na tua mente, no SARA, quando você capta uma informação, o teu filtro de percepção é influenciado por aquela informação. Por isso que tu vai ver um monte de grávidas que já existem em Roma, só que não está no teu SARA. Então você olha e não percebe aquilo com atenção. Por isso que você começa a ver carros que já estão andando, mas que você não está percebendo. Sabe aquela pessoa que tem um nível de espiritualidade, de contemplação muito grande, que ela tem uma conexão com Deus, que ela ativa isso, e ela começa a ver Deus nos detalhes? Sabe, ela começa a sair de casa e ela começa a ver Deus num pássaro. Ela começa a ver Deus numa árvore. Ela começa a ver Deus falando com ela. Ela rezou em casa e ela saiu e ela sente que a presença de Deus está com ela. Mas isso tem a ver com o quê? Como que o cérebro ajuda a explicar isso? A pessoa teve uma conexão em casa ou no local que ela tivesse, ou na igreja, ela teve um momento de conexão. Aquilo está onde? Está no SARA dela. E onde ela sai, ela começa a ver aquilo como resposta, como conexão.
1: Espiritualidade, como é que importância tem dentro também da nossa neurociência, mas eu
0: Sim,
1: falo da
0: para a
1: nossa
0: vida.
1: para a vida, exatamente.
0: A neurociência fala que tem alguns estudos, como até a neuroteologia do Andrew Newberg, que é algo maravilhoso, que demonstrou através de alguns aspectos que escaneamentos cerebrais durante momentos que a pessoa estava rezando, demonstrou que a parte analítica do cérebro, ela começa a ser modificada no momento da reza. E no momento que a pessoa está ali em conexão com Deus, ela começa a ativar de uma forma muito forte o lobo parietal, que é a parte da autoconcentração. E ela começa a diminuir uma outra parte do cérebro que é responsável pela parte de geolocalização. Ou seja, ela aumenta a concentração e diminui essa parte da geolocalização. De eu entender onde eu estou. Isso leva a pessoa para um aspecto contemplativo muito grande. Que é aquilo que práticas como mindfulness e outras práticas de meditação tentam fazer. Só que está embutido dentro da prática da oração, da prática da conexão com Deus. E isso é a verdadeira espiritualidade. Você entende que tem pessoas que rezam, mas não estão conectadas com aquele momento? Ela apenas está repetindo padrões, mas ela não está conectada. Tem pessoas que estão até dentro da igreja. Nós tivemos quarta-feira aqui, lá na praça com o Papa. Mas que incrível aquele momento. O quanto que nós vemos pessoas de vários lugares do mundo. E o quanto que aquele local conecta cada pessoa que está ali de uma forma plena. Mas, infelizmente, Silvanei, talvez tinha pessoas que estavam ali, mas que não estavam totalmente conectadas. Porque não é apenas a prática, é a conexão. E isso é verdadeira espiritualidade. É quando você consegue se desconectar de fora para se conectar internamente.
1: Duas perguntas
0: Sim.
1: na mesma. Podemos educar o nosso cérebro e qual é o alimento do cérebro?
0: Perfeito, perfeito. Tem uma coisa chamada, um termo chamado neuroplasticidade. Neuroplasticidade cerebral. O que que significa? O teu cérebro é como se fosse uma massa de moldar. Isso é aquela massa de moldar e aquelas massinhas de modelar, né, que a gente usava muito na infância e que as crianças utilizam. Os caminhos são recriados e podem ser modificados. Vou dar um exemplo para você. Se você quer treinar novas células no teu cérebro, novos neurônios, que as células do cérebro são chamadas neurônios, você começa a fazer novas práticas. Por exemplo, eu falei com você algum momento atrás sobre escovar o dente. E tem pessoas que começam a escovar o dente só com a mão direita. Já é um hábito a pessoa. Uma das formas de você criar novos neurônios é você começar a escovar o dente com a mão esquerda. Ou seja, com a mão diferente daquela que você estava utilizando. Porque o teu cérebro vai entender o quê? Informação nova. Está acontecendo alguma coisa aí diferente. E ele começa a criar um caminho neural novo para gerar novos neurônios. Com isso, gera uma saúde mental diferente. Já viu aquela pessoa, Silvanei, que está parecendo que está anestesiada? Tu olha para a pessoa, parece que ela não está... Tu tem que ficar lá, dá uma beliscada ali para ver se está respirando, para ver se está vivo. Porque a pessoa que está num padrão tão automatizado, a pessoa que vai para o trabalho e ela já todo o padrão que ela faz, ela não tem a consciência, parece um boneco ou uma boneca que está repetindo padrões. Então ela está no trabalho fazendo o que ela tem que fazer, mas ela não está com a mente ativa. Tem um livro bem interessante chamado O Poder do Agora. O Poder do Agora. O que é que esse livro fala? Que se você tiver com a tua mente onde o teu corpo está, ou seja, nosso corpo está aqui agora, nós estamos aqui nesse estúdio falando com essas pessoas incríveis que estão escutando esse momento, e se a nossa mente não estiver aqui junto, a gente perde o poder de presença. Imagina, a gente está aqui agora e a gente pode começar a lembrar o quê? Ih, caramba, aquela conta eu não paguei. Hoje, caramba, já estamos chegando aqui perto do final do mês, ou no início do mês, ou no meio do mês. E aquela conta. Ou seja, o teu corpo está aqui, mas a tua mente está começando a te levar para a conta. Aí tu começa a falar, meio do mês é um momento bom, né? É um momento bom. Teve viagens que eu já fiz na minha vida, eu já fiz viagem para os Estados Unidos no meio do mês. Aí tu fala, Estados Unidos, Disney. Aí a pessoa começa a pensar no Mickey. Daqui a pouco ela começa a pensar, Mickey, eu não gosto muito do Mickey, eu gosto do Pateta. Ou seja...
1: São associações
0: que a tua mente faz. Só que o que acontece? A tua consciência foi para longe do teu corpo. O teu corpo está aqui. O assunto está aqui. Só que a tua mente começa a vaguear e isso começa a gerar um padrão de anestesia muito grande.
1: Ontem eu estava chegando em casa e pensei em você. Uma pergunta que eu ia falar, vou fazer para ele. Eu estava entrando na garagem, estava caminhando, eu estava pensando no que eu tinha que fazer, eu estava pegando a chave da porta da minha garagem, escolhendo qual chave eu deveria abrir, continuava caminhando, pensando no que eu tinha que fazer e no jantar que eu tinha. Quer dizer, vários pensamentos ao mesmo tempo, ok? E com ações completamente diferentes. Por exemplo, o simples fato de caminhar. Mas junto, você está respirando.
0: Sim.
1: Nós somos realmente uma máquina perfeita. Incrível.
0: Sim, sim. Então, é esse aspecto que acontece no nosso inconsciente. Tem funções vitais que estão acontecendo o tempo todo. Esse aspecto do teu sistema respiratório, sanguíneo, que aí gera todo o processo do que nós precisamos para poder ficar com todo o corpo, com a nossa máquina funcionando, e fora o processamento de informações do que está acontecendo. E tu está lembrado daquela informação que eu dei, que é 2% de espaço e 25% de energia? O que que o teu cérebro começa a fazer de uma forma imediata? Ele começa a diminuir informações para você ir para os caminhos neurais que já são criados naquele ambiente que você está. Se é em casa, ele já começa a te tendencionar a você fazer sempre a mesma coisa quando você chega lá na tua garagem, quando você chega na sua casa, a colocar a chave no mesmo lugar, sabe? Você já tem um local lá preferido, né? Aquele local, e ainda já fala uma coisa, se eu não coloco aqui, eu perco a chave, ou nem sei onde que eu fico, eu não sei onde que vai estar. Ou seja, se alguém mexe um pouco na sistemática que está criado, o que que acontece? A pessoa já começa a entrar num estado de alerta, ela já começa a ficar com pânico. Ela tem pessoas que, dependendo se ela tiver aquele transtorno obsessivo compulsivo, que é chamado de TOC, né? A pessoa começa a ficar num padrão até de fisiologia muito complicado, a respiração muda, começa a ter suor nas mãos, tudo porque mudou o padrão. Tudo porque mudou o caminho neural.
1: É positivo ou negativo?
0: Eu vou falar para você. Se a gente ficar o tempo todo nesse padrão automatizado, é negativo. Porque daí que vem problemas emocionais. Eu tenho uma pessoa que é meu o criador da neurolinguística, que é o Dr. John Grinder, que nós já demos turmas, até falando para o pessoal que está aqui ouvindo, eu tenho o privilégio, né, de ser acadêmico imortal da Academia Brasileira de Ciências, Arte, Literatura e História no Brasil, ocupo cadeira 72 nesse trabalho científico de entender a mente humana e de a gente levar para pessoas e empresas. Nós temos pós-graduação, mestrado lá no nosso Instituto DAUT, que é algo maravilhoso, assim, bem especial. E eu já dei algumas turmas com ele aqui em Portugal e em Londres, né, com relação à neurolinguística. E ele tem uma prática, hoje ele tem 86 anos. E um dos detalhes que ele faz para poder manter a mente dele ativa. Olha só, a pessoa que
1: o alimento
0: criou...
1: Eu ia recordar para você, como é que a gente faz... Ele, a gente concluiu, ele procura... porque nosso horário está quase terminando.
0: Olha, tanta coisa...
1: Você, mas...
0: Sim. Então, uma das coisas que ele fala é o seguinte: a cada 6 meses... Ele procura aprender algo novo, substancial. Por exemplo, a última vez que eu falei com ele, ele estava aprendendo a tocar baixo elétrico. E ele não é músico. Só que por que ele estava aprendendo a tocar baixo? Como se fosse um remédio para a mente. Um remédio para o cérebro. Todos os caminhos neurais que são ativados no momento que a pessoa está se envolvendo com a música, está criando novas conexões neurais. E, em suma, está mantendo a tua mente saudável.
1: Obrigado, Estevão, pelas considerações. Fez a gente viajar um pouco, né? Obrigado pelo teu conhecimento e por partilhar com a gente também esse momento.
0: Meu amigo Simone, eu quero ser grato, porque é um privilégio estar aqui com você. Eu sei que tem pessoas aqui que estão ouvindo que o dia se torna diferente depois que ouve a sua voz, depois que ouve tudo aquilo que você traz. Você faz parte da história do Brasil. Falar para você que as pessoas que têm contato contigo e... Hoje, nesses dias, você sabe que a gente teve momentos muito especiais aqui em Roma, estamos tendo, e algumas pessoas que eu falei de você, essas pessoas falaram o quanto que você é significativo para a vida delas. E vou falar que tem muitas pessoas que a gente nem tem noção disso, e você, assim, também não tem, mas que o dia de cada uma dessas pessoas se torna diferente depois que ouve você e depois que tem contato com a tua missão, com o teu propósito. Gratidão, meu amigo. É um privilégio estar aqui com você e com cada ouvinte.
1: Obrigado. Deus te abençoe e bom retorno à casa.
0: Amém. Gratidão, tá?

0: E assim chegamos ao final do nosso Em Romaria desta semana, agradecendo mais uma vez a sua presença. Voltamos na próxima semana com mais um Em Romaria, caminhando juntos neste terceiro milênio.
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2: 2:03.
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0: Seja bem-vindo a mais um Porta Aberta. Com você, Mariângela Jaguraba. A nova face da missão. Como documento final do Sínodo ecoa na rotina dos evangelizadores digitais, é o tema do programa Porta Aberta desta semana. Publicado na terça-feira, 3 de março, o texto reafirma o ambiente virtual como campo missionário urgente, unindo o magistério da Igreja à prática de quem já habita onde os jovens estão. Vamos ouvir a reportagem de Matheus Macedo.
1: Ao longo da história, os carismas da Igreja nasceram como resposta às necessidades de cada tempo. Hoje, em meio a algoritmos, vídeos curtos e interações instantâneas, o ambiente digital se apresenta como uma nova fronteira missionária. O documento final da 16ª Assembleia Geral Ordinária do Sínodo dos Bispos sobre a missão no ambiente digital, publicado pela Santa Sé, afirma que a cultura digital constitui uma dimensão crucial do testemunho da Igreja na cultura contemporânea, bem como um campo missionário emergente, reafirmando que o mandato de proclamar a Boa Nova também atravessa telas e plataformas. O texto recorda ainda o apelo do Papa Leão XIV aos participantes do Jubileu dos Missionários Digitais para que alimentem as redes sociais e os ambientes digitais com a esperança cristã, buscando a carne sofredora do Cristo, também nos espaços virtuais. A cada ano, as novas tecnologias se tornam mais avançadas e é no ambiente digital que grande parte das relações sociais é cultivada. Pessoas interagem, compartilham experiências, encontram amigos e constroem comunidades. Se, por um lado, a tecnologia aproximou indivíduos de diferentes localidades, línguas e culturas, por outro, a internet e os meios digitais expuseram dinâmicas de ódio, violência, divisão e isolamento. Dados do Relatório Digital 2026 Global Overview Report, publicado em outubro de 2025, revelam que os usuários das redes sociais atingiram o status de supermaioria. Segundo o estudo da GSMA Intelligence, 5,78 bilhões de pessoas utilizavam celulares em outubro de 2025, o equivalente a 70,1% da população mundial. Já dados da Ericsson indicam que os smartphones correspondem a 86,9% dos aparelhos em uso e a 83,7% de todas as conexões móveis. Uma análise da Kepios aponta que 6,4 bilhões de pessoas estavam conectadas no início de 2025, alcançando uma taxa global de penetração de 73,2%. Nas redes sociais, o total de perfis chegou a 5,66 bilhões, o equivalente a 68,7% da população global. O Brasil, por exemplo, é o quinto país do mundo com mais pessoas conectadas. São cerca de 185 milhões de usuários, ou seja, 86% da população brasileira utiliza mídias digitais. Diante desse cenário, o relatório final do Grupo de Estudo Sinodal afirma que todos nós, como batizados, somos chamados a levar a Boa Nova às pessoas que encontramos neste ambiente, por meio de abordagens missionárias que respondam às suas características específicas. Nesta perspectiva, a Igreja no Brasil tem investido cada vez mais na comunicação digital, como um espaço estratégico de evangelização, formação e diálogo. As redes sociais se tornaram uma verdadeira frente de missão para sacerdotes, religiosos e, sobretudo, leigos. É por meio de vídeos curtos, transmissões ao vivo e conteúdos formativos que centenas de missionários digitais têm anunciado o Evangelho e alcançado pessoas que, muitas vezes, estão distantes da vida comunitária. Segundo Robson Landim, missionário da Comunidade Aliança de Misericórdia, em São Paulo, seu chamado para evangelizar nas redes sociais nasceu como um transbordamento de sua experiência pessoal com Jesus, Ele relata que, a partir de sua atuação presencial com jovens, percebeu a possibilidade de estender o apostolado para as mídias digitais.
2: Então, aquilo que eu vou fazendo com os jovens, eu percebo que eles também querem encontrar nas mídias digitais, né? Então, quando vou a uma pregação, quando eu atendo orientação espiritual, ou quando dou formação aos jovens e também a outras pessoas, né, na paróquia e tudo mais, eu vou percebendo a necessidade deles, e a necessidade deles vai virando conteúdo também nas minhas redes, né, seja no Instagram, no TikTok.
1: Com Ronald Oliveira, jornalista da Coordenação de Projetos Missionários Digitais da CNBB, não foi diferente.
3: Eu me sinto vocacionado, eu me sinto chamado a acompanhar as juventudes. E para acompanhar os e as jovens, nós precisamos habitar onde eles habitam, estar onde eles estão. E o ambiente digital é, sem sombra de dúvidas, o lugar onde eles se expressam, onde eles se comunicam, onde eles, de certa forma, vivem a sua experiência espiritual.
1: Ronald recorda o exemplo de São José de Anchieta e de São Francisco Xavier, destacando que, assim como em outros períodos históricos, a missão hoje se volta ao ambiente digital. Railson Araújo compartilha da mesma perspectiva.
4: Então, se nós olharmos para os séculos atrás, no qual nós tínhamos missionários embarcando e ficando 30 dias em meio ao mar para chegar até um território, hoje um evangelizador com um vídeo, com uma tradução simultânea, que às vezes a própria ferramenta oferece, ele consegue falar com outras nações, né? Com pessoas que estão tão distantes dele.
1: Missionário digital, Railson conta que sua atuação nas redes começou de forma simples, como partilha de seu ministério, e ganhou força durante o isolamento provocado pela pandemia de Covid-19, quando passou a promover formações e transmissões ao vivo, iniciativa que permanece até hoje. Para ele, a presença da igreja nas redes sociais tornou-se indispensável.
4: É a igreja chamada a evangelizar, evangelizar os povos. Se o povo, se parte do povo está presente nas redes sociais, é importante que a igreja ocupe este espaço.
1: Ronald observa que cada vez mais pessoas buscam viver a espiritualidade digitalmente.
3: Não é só o fato de habitar. Você imagina que um jovem passa minimamente 9 horas e meia por dia conectado. Então, isso precisa chamar a atenção nossa. Quando você olha, por exemplo, para o Frei Gilson, que às 4 horas da manhã reúne 2,5 milhões de pessoas. Isso precisa dizer para nós, como igreja, que as pessoas estão buscando a sua vivência espiritual também nesse lugar. E aí, nessa questão, inclusive nesse chamado de Jesus, nesse mandato de Jesus, ide pelo mundo inteiro e anunciar o evangelho, ele também nos coloca dentro dessa realidade, desse mundo inteiro. Afinal de contas, a cultura digital, o mundo digital, também pertence a esse mundo. Logo, nós precisamos também habitar como igreja e acompanhar pessoas e sermos comunidade de comunidades nesse ambiente. Porque as pessoas estão ali e a igreja precisa estar onde as pessoas estão, onde as pessoas habitam, onde as pessoas convivem.
1: Ronald chama a atenção para a rapidez das interações nas redes, onde os usuários comentam, compartilham, salvam e expressam sentimentos muito rapidamente. Esse cenário confirma a mudança de época, descrita por Papa Francisco, que exige não apenas presença, mas diálogo ágil e acompanhamento próximo daqueles que buscam viver a fé no ambiente digital. No entanto, evangelizar no ambiente digital também apresenta desafios. O documento final do Sínodo alerta que o ambiente digital é moldado por algoritmos que podem isolar usuários em câmaras de eco, favorecer a polarização e até alimentar o niilismo e a violência. As mesmas plataformas que tornam possível a conexão também podem favorecer a desumanização. Ronald cita como um dos grandes desafios a polarização, inclusive dentro da igreja.
3: A gente precisa ter clareza de que os referenciais estão mudando. Se antigamente os referenciais eram apenas o padre, o religioso, a religiosa, o catequista, hoje os influenciadores leigos, porque há uma distinção clara entre influenciador e missionário, né, digital, o influenciador ele também se torna um referencial de fé. E nem sempre essas pessoas, elas são ligadas a uma paróquia, elas são ligadas à igreja, mas falam em nome de uma doutrina. Tem gente que o apostolado é gerar polêmica. E eu acho que isso é um grande desafio. Há muito ódio nas redes sociais. E os ódios e os sentimentos, eu costumo dizer isso, os sentimentos eles são legítimos. Tanto o amor que nós depositamos, quanto também a violência, o ódio, a vingança, a exclusão também.
1: A lógica do algoritmo é outro aspecto mencionado pelos missionários. Railson recorda as reflexões do Papa Leão XIV durante o jubileu dos missionários digitais, que apontou a necessidade de não se deixar conduzir pela lógica imposta pelas plataformas. Segundo ele, diferentemente do que muitas vezes se imagina, as redes sociais não funcionam plenamente como uma praça pública aberta, mas como ambientes mediados por interesses e critérios definidos pelas grandes empresas de tecnologia.
4: A rede social não é a praça pública, né? Ao menos na dimensão geral não é a praça pública. Então, nós sabemos que as big techs têm ali seus interesses, têm sua lógica e a sua forma de entregar. E muitas vezes a lógica do algoritmo, ela privilegia o discurso de ódio, porque gera embate, as notícias polêmicas, né? Então isso é um perigo, porque o evangelizador, talvez no desejo de manter a sua audiência em alta, possa recorrer a estas ferramentas, a esses mecanismos, né? Então esse é um grande desafio, né? Então, de modo geral, acho que esse é o principal, né? Tentar sabotar a lógica dos algoritmos, a lógica imposta pelas big techs, pelos donos dessa praça. E aí, nesse sentido, a gente, ao invés de evangelizar, a gente corre o risco de só ficar fazendo propaganda religiosa ou de produzir conteúdos que vão mais na linha do fanatismo religioso do que da evangelização.
1: O relatório sinodal adverte ainda que uma fé descoberta exclusivamente nos espaços digitais corre o risco de permanecer desencarnada, sem se enraizar nas relações concretas e na vida sacramental da igreja. Por isso, o compromisso digital não substitui o encontro presencial, mas deve conduzir a ele. Apesar dos desafios, os missionários relatam frutos concretos. Robson conta que já recebeu mensagens de pessoas que voltaram à confissão, à Eucaristia e à catequese após contato com seus conteúdos nas redes sociais.
2: Eu falo bastante de santidade, né? Principalmente quando eu apresento a vida dos santos, como foi agora próximo à canonização de São Pierre Giorgio Frassati, que é um dos meus santos de devoção, e eu pude apresentá-lo várias vezes nas redes sociais, né? Então eu tenho escutado de muita gente, principalmente de muitos jovens, que têm se aproximado desse santo, né, de São Pierre Giorgio Frassati, e que têm encontrado nele, né, a partir também dos meus conteúdos, um amigo para a alma, né? E a partir disso, né, a partir dessa amizade com ele, a coisa do apostolado da amizade, dos estudos, né? Porque São Pierre Giorgio Frassati, ele tinha dificuldade com os estudos, mas ele entendia que os estudos também eram uma forma de amar os pais dele, e por aí vai, né? Então, os frutos são esses e muitos outros, assim, né? De pessoas que dizem que voltaram à confissão, que voltaram à Eucaristia, que voltaram a buscar os sacramentos, né? Pessoas que foram buscar a catequese depois já da vida adulta por conta de algum conteúdo. Então, isso é bem bonito.
1: Ronald afirma que também recebe mensagens de jovens com pensamentos suicidas, afastados da experiência comunitária ou com dúvidas sobre a fé.
3: Um aspecto essencial de quem evangeliza na internet é compreender que nós não estamos falando com telas. Nós não estamos evangelizando aparelhos celulares, nós não estamos evangelizando tablets. Mas nós, atrás de cada postagem, atrás de cada tela, há uma pessoa com sonhos, há uma pessoa com projetos, há uma pessoa com desafios, com luzes, com sombras. E eu recebo muitas mensagens. né? De jovens com ideação suicida, de jovens que estavam afastados da experiência comunitária eclesial física e gostariam de saber mais, jovens que querem tirar dúvidas sobre, sobre questões relacionadas à sua própria vida e à fé.
1: Outro aspecto destacado é a busca por conteúdos equilibrados que falem da experiência com Jesus, sem discursos moralistas ou polarizadores.
4: Eu tenho um editorial de conteúdo que vai um pouco numa outra linha daquilo que a galera costuma produzir, na dimensão do devocional e tal. Então, eu busco sempre trazer muito equilíbrio, pensar uma fé com os pés no chão. E isso, às vezes, acaba sendo um alívio para as pessoas que estão cansadas, às vezes, de um discurso um tanto moralista que está presente, às vezes, em grupos paroquiais, né? Ou até mesmo no discurso de alguns evangelizadores da internet. Então, vez ou outra, eu recebo mensagens de pessoas que se sentem acolhidas, né? Amparadas e que depois de algumas frustrações com algumas comunidades, com alguns grupos, com o discurso de algumas pessoas, se sentem aliviadas de encontrarem ali uma reflexão com os pés no chão, uma reflexão que preza pelo equilíbrio, pela saúde mental, pela saúde espiritual.
1: Para Ronald, ser missionário digital é mais do que publicar conteúdos. É acompanhar pessoas, criar pontes e agir com misericórdia.
3: E aí eu quero que isso fique claro entre nós. Não é o postar pelo postar, mas é você ter a capacidade de postar e sustentar aquilo que você está postando, acompanhando as pessoas. Isso não significa arrumar confusão em comentário, isso não é nada disso. Mas significa com ternura, criando pontes, com misericórdia, porque tem muitas pessoas machucadas no ambiente digital. Tem muitas pessoas feridas no ambiente digital. E nós precisamos ser artesãos da paz, artesãos da misericórdia, artesãos da acolhida, sabe? E então, quando essas pessoas chegam muitas vezes feridas, muitas vezes machucadas, a gente precisa investir tempo também em acolher essas pessoas, em acompanhar essas pessoas.
1: Para os missionários digitais, a presença da igreja nas redes não é apenas uma possibilidade, mas uma necessidade. Todos eles observam o surgimento de iniciativas de pastoral digital em países como Argentina, México, Chile e Paraguai.
2: Isso é bom, porque a gente percebe que a igreja não está se isentando disso, né? Pelo contrário, ela tem acompanhado as pessoas que evangelizam nas mídias digitais, sejam os influenciadores, sejam os missionários digitais, para que também, não para podar, não para colocar limites, mas para dizer, olha, vocês são igreja conosco, nós confiamos em vocês e se vocês precisarem, contem conosco. Eu participei do Jubileu dos Missionários Digitais em Roma e foi muito bonito perceber essa proximidade da igreja, esse cuidado da igreja com os evangelizadores digitais, né? Pedindo justamente e principalmente que seja um lugar de testemunho, ou como o Papa pediu, para que a gente reconstrua as redes. Então, eu acho que isso é o futuro da evangelização digital. É o presente, mas é o futuro. Eu creio que se nós já estamos num tempo de polarização, um tempo difícil por conta da inteligência artificial, onde não se sabe mais o que é real e o que é produzido na inteligência artificial, de cada vez sermos esses que reconstroem as redes dos relacionamentos interpessoais, a rede dos relacionamentos da pessoa com Deus, da pessoa com a igreja, mas também da pessoa com aquilo que é a verdade, né? Então, eu sinto que nesse tempo é isso que a igreja nos pede, essa que é a nossa responsabilidade também como missionários digitais. Reconstruir as redes para que também as redes não sejam um empecilho para a vida da pessoa com Deus, mas que seja um lugar onde a pessoa se encontre com Deus, possa testemunhar a alegria de ser de Deus, para ter coragem de sair para as redes e viver isso na sua vida diária, na sua vida cotidiana.
0: Vamos ouvir agora o especial de Jackson Erpen.
5: Viva, viva, viva, Em 25 de maio foi publicada a carta encíclica Magnifica Humanitas do Papa Leão XIV. Mas que relação se poderia fazer com a Rerum Novarum do Papa Leão XIII, publicada em 1891? Na verdade, ambas procuram responder aos grandes desafios sociais de suas épocas à luz da dignidade humana e da doutrina social da Igreja. Enquanto a Rerum Novarum enfrentou os problemas gerados pela Revolução Industrial, defendendo os direitos dos trabalhadores e a justiça social, a Magnifica Humanitas aborda os impactos da inteligência artificial e das novas tecnologias, insistindo que o progresso tecnológico deve estar a serviço da pessoa humana, do trabalho digno e do bem comum. Assim, Leão XIV retoma e atualiza a preocupação de Leão XIII com as novas questões, aplicando os mesmos princípios éticos cristãos aos desafios do mundo digital contemporâneo. E, precisamente, carta encíclica Magnifica Humanitas é o tema da reflexão do padre Gerson Schmidt de hoje. Vamos ouvir.
6: Na oração sacerdotal de Jesus, escrita no capítulo 17 de São João, vemos a inserção do ser humano no mundo, mergulhado em sua história concreta, sem, contudo, permanecer a este mundo. Escutamos em João, capítulo 17, versículos 14 a 18, assim: "Não peço que os tireis do mundo, reza Jesus, mas que os livres do mal. Não são do mundo, mas eu do mundo não sou, diz Cristo, rezando ao Pai. Santifica-os na tua verdade, a tua palavra é a verdade. Assim como tu me enviaste ao mundo, também eu os enviei ao mundo. Se fosseis do mundo, o mundo gostaria daquilo que lhe pertence. Mas porque não sois do mundo, porque eu vos escolhi e apartei do mundo, o mundo por isso vos odeia", disse Jesus, rezando ao Pai, em João capítulo 15, versículo 19. Jesus ainda diz: "Dei-lhes a tua palavra e o mundo os odiou, porque não são do mundo, assim como eu não sou do mundo." São palavras textuais da Sagrada Escritura. Inserido no mundo, o cristão não é um alienado, um alienígena, um ET, um lunático, um espiritualista ou rato de sacristia, um estranho fora do ninho. O Papa Leão XIV lança sua primeira carta encíclica, intitulada Magnifica Humanitas, sobre a salvaguarda da pessoa humana na era da inteligência artificial. E no número 20 dessa encíclica, afirma assim o que estávamos comentando: o chamamento e o compromisso de caminhar com a humanidade no concreto da história levam a Igreja a reconhecer que as realidades terrenas possuem consistência e ordem próprias. O Concílio Vaticano II expressou com particular precisão esse princípio na Constituição Pastoral Gaudium et Spes, cujo sexagenário aniversário celebramos com grata memória no passado dia 7 de dezembro de 2025. Se por autonomia das realidades terrenas se entende que as coisas criadas e as próprias sociedades têm leis e valores próprios, é perfeitamente legítimo exigir tal autonomia. Esta afirmação mostra como a criação traz impressa uma bondade originária que o olhar humano deve guardar, cultivar e fazer amadurecer, diz o Papa Leão XIV nesta nova encíclica, ou melhor, a sua primeira encíclica que fala sobre a inteligência artificial. Nesse horizonte, continua o Papa, a Igreja oferece-se como uma presença que ajuda a ler em profundidade a realidade, apoiando com humilde firmeza as escolhas que promovem a dignidade de cada pessoa, a coesão das comunidades e o bem de todos. Assim, ela coloca-se ao lado do mundo sem se lhe sobrepor, para que em cada circunstância humana possa germinar a promessa de justiça e paz que o Espírito Santo continua a suscitar no coração da humanidade. Recordemos a história. Leão XIII estava aberto à realidade que o cercava dois séculos atrás. A encíclica Rerum Novarum, deste Papa Leão XIII, onde havia também a iniciativa das primeiras transmissões televisivas, foi promulgada a 15 de maio de 1891. A encíclica, uma resposta da Igreja Católica ao fortalecimento do liberalismo e do capitalismo monolista na Europa. Foi promulgada, posteriormente, a Revolução Industrial e ao Manifesto Comunista de 1848, Rerum Novarum. Da mesma forma como Leão XIII foi sensível em sua época da Revolução Industrial, proclamando esta maravilhosa encíclica Rerum Novarum sobre a dignidade do trabalhador e de suas condições dignas, o Papa Leão XIV agora, por sua vez, é sensível a uma nova revolução, a revolução digital, a revolução das imagens, das tecnologias e da inteligência artificial. Não há no mundo apenas uma inteligência humana, mas uma inteligência artificial, uma inteligência que não é necessariamente humana, é robotizada, é construída pelas máquinas, alimentada pelo ser humano. A inteligência artificial é um resultado da genialidade humana, no sentido do ser humano ser gênio. Toda a descoberta da inteligência humana é um reflexo da criação de Deus, Deus que deu a inteligência humana ao ser humano. Não podemos negar os avanços, mas não fazer que a IA esteja a serviço da guerra, da destruição do valor do ser humano, da deturpação da verdade. A humanidade pode se desvirtuar, pode se vislumbrar por essas novas descobertas da tecnologia, enganando-se na ilusão de uma verdade deturpada pelos logaritmos e pela máquina que não busca valores, é amoral, ou seja, não tem a consciência moral e ética. Deus não está separado da sabedoria humana, pelo contrário, é Ele que tornou o homem sábio, inteligente e apto para as descobertas. Temos que usar a tecnologia, mas de forma sábia, prudente, honesta, moral e verdadeira, sem destruir a humanidade e o ser humano. O Papa, a Igreja, não pensa que a inteligência artificial é uma coisa demoníaca, uma coisa diabólica, algo, enfim, que vem do mal. Pelo contrário, vem do bem, vem da inteligência humana, criada por Deus. Mas temos que saber utilizar essas novas ferramentas para respeitar, para salvaguardar a sua dignidade humana na pessoa que cada um é e, de maneira irrepetível, porque criado por Deus.
0: Obrigada pela sua participação neste Porta Aberta. Nós voltaremos na próxima semana.
7: Louvado seja nosso Senhor Jesus Cristo. O noticiário da Rádio Vaticano, Vatican News, direto da Cidade do Vaticano. Brasil e do continente africano, estamos juntos com o noticiário da Rádio Vaticano, Vatican News, em língua portuguesa, nesta segunda-feira, 8 de junho, trazendo as últimas notícias do Papa, da Igreja e do mundo. Nos estúdios, Silvana e José, com a assessoria técnica de Gabriele Di Domenico. Uma saudação a você no Brasil e nos países de língua portuguesa. Jesus disse: Eu sou a ressurreição e a vida. Quem crê em mim, ainda que tenha morrido, viverá. João 11:25. E vamos aos destaques do programa de hoje. Papa Leão continua a sua viagem apostólica à Espanha, iniciada no sábado, terceiro dia de encontros. Nesta segunda, o encontro com o Parlamento Espanhol e com os bispos espanhóis. Em nosso DNA está enraizado o desejo do bem, da beleza e da verdade. Na tarde deste domingo, na Movistar Arena, em Madrid, o Papa encontrou-se com representantes do mundo da cultura, da arte, da economia, do trabalho e do esporte. Papa Leão encontrou-se também com os agostinianos na Espanha, promover a comunhão e a unidade do coração. Vídeo mensagem do Santo Padre para o Congresso Apostólico Mundial da Misericórdia em Vilnius. Temas políticos, paz, negociações, rearmamento, migração, leis, polarização. Temas éticos, a família e a proteção da vida em todas as suas fases. Em seguida, o apelo à liberdade de consciência e de religião, incluindo o sigilo da confissão. O cuidado dos pobres e, por fim, uma mensagem para a Espanha, a Europa e o mundo. Toda sociedade verdadeiramente justa se funda no reconhecimento da dignidade inviolável da pessoa humana. Leão XIV discursou no coração do templo da vida institucional, jurídica e democrática espanhola, o Palácio das Cortes, sede do Congresso dos Deputados. Ele é o primeiro Papa a discursar nessa Câmara, onde a convivência social toma forma jurídica. Nesta segunda-feira, 500 parlamentares e senadores estiveram presentes e acompanharam, com um longo aplauso, a entrada de Leão XIV, que chegou por volta das 10h30 da manhã, horário local, ao pátio da Carreira de São Jerônimo, recebido pelos presidentes do Congresso e do Senado, Francina Armengol e Pedro Roland. Estava presente o presidente do governo, Pedro Sánchez, que tinha sido recebido pela manhã na Nunciatura Apostólica. Leão XIV agradeceu, cumprimentou e apertou a mão dos diversos representantes das instituições, além de assinar o livro de honra. No discurso em espanhol, ele esclareceu imediatamente que se apresenta ao Congresso como bispo de Roma e pastor da Igreja Católica, para dar um gesto de proximidade para com a Espanha, no âmbito da cooperação recíproca e uma palavra oferecida a serviço da pessoa humana. Sempre, ressaltou ele, no respeito à missão própria das instituições e da legítima responsabilidade daqueles que receberam o mandato de legislar. É justamente a atividade legislativa, observou o Papa, para além de todas as diferenças, a acabar por se deparar com uma pergunta decisiva. Que concepção da pessoa humana inspira as leis? E que tipo de sociedade essas leis constroem? A essa questão segue-se um longo e rico discurso sobre a história e o patrimônio da Espanha, uma terra onde a fé se entrelaçou com a razão, a arte com o direito, a tradição com o pensamento.
8: Que ha dado forma a um modo de vivir a liberdade, praticar a justiça e ordenar a vida comum. Desde as páginas universales del Quijote, onde Cervantes proclamou que la libertad es uno de los más preciosos dones que a los hombres dieron los cielos, hasta la hondura espiritual de Santa Teresa de Ávila.
7: Um legado que moldou uma forma singular de viver a liberdade, praticar a justiça e ordenar a vida comum. As palavras de Leão XIV alternam assim entre Dom Quixote e Santa Teresa de Ávila, a tradição jurídica e a metafísica de Unamuno. Depois, a escola de Salamanca, 500 anos atrás, que contribuiu para a formação de uma consciência jurídica e moral, capaz de recordar que todo ser humano deve ser reconhecido como sujeito de direitos e deveres. E um anseio que ainda hoje ressoa: que a dignidade, a justiça e o bem comum sejam a medida das relações sociais, tanto no âmbito nacional quanto internacional. E a paz, não apenas uma aspiração política, mas um verdadeiro imperativo moral, numa era de violência e polarização, Leão XIV dedicou a maior parte do seu discurso. A paz, disse ele aos políticos espanhóis, exige instituições a serviço do encontro, verdade e reconciliação, amizade civil e respeito mútuo mesmo em meio a divergências. No âmbito internacional, a paz exige coragem diplomática, responsabilidade ética e uma visão de futuro, baseada no respeito pela identidade de cada povo e na obrigação dos Estados de resolverem suas controvérsias através de meios pacíficos oferecidos pelo direito internacional. Toda guerra é uma dolorosa derrota para a capacidade de negociação e também para aquela consciência humana comum que reconhece os laços de justiça entre as nações. As armas podem impor um silêncio temporário, mas jamais poderão construir uma paz autêntica e duradoura. A comunidade internacional, disse o Papa, é chamada a redescobrir o valor indispensável do diálogo como um caminho paciente rumo a acordos justos e duradouros, baseados no respeito dos tratados, na transparência da ação diplomática e na sincera vontade de antepor a paz ao uso da força. Daí nascem a confiança e a esperança. Ao término de seu discurso, os deputados, todos de pé, aplaudiram o Papa por quase 10 minutos, com alguns gritos de Viva o Papa, que continuaram por alguns instantes após o pontífice deixar o Palácio das Cortes. Em tempo de polarizações, a Igreja testemunha a unidade na pluralidade. Na sede da Conferência Episcopal Espanhola em Madrid, o Papa reuniu-se na manhã desta segunda-feira com os bispos do país. Em seu discurso, refletiu sobre os desafios da evangelização em uma sociedade marcada pela secularização, pelas mudanças culturais e pelas divisões crescentes. Túlio Fonseca.
9: Queridos hermanos en el Episcopado, es con gran gozo que me presento ante vosotros en este tercer día de mi viaje apostólico en España.
10: No terceiro dia de sua viagem apostólica à Espanha, o Papa Leão XIV encontrou-se nesta segunda-feira, 8 de junho, com os bispos espanhóis na sede da Conferência Episcopal Espanhola em Madrid. A reunião ocorreu após o compromisso do Santo Padre no Congresso dos Deputados e reuniu os pastores das diversas dioceses do país. Partindo da imagem de uma peregrinação, tema que atravessou todo o seu discurso, o pontífice apresentou uma reflexão sobre o caminho da Igreja diante das transformações culturais, sociais e religiosas da atualidade. O Papa ressaltou a necessidade de conjugar fidelidade à tradição e a abertura

0: desde que seja colocado a serviço da missão. O Papa também ressaltou a centralidade da palavra de Deus e da Eucaristia na vida cristã, descrevendo-as como alimento indispensável para o caminho dos fiéis. Segundo ele, a renovação da Igreja não depende de estratégias de atração, mas de uma redescoberta profunda da presença de Cristo e da vida sacramental. Ao refletir sobre a missão evangelizadora, o pontífice observou que uma das maiores dificuldades do tempo presente é a capacidade de comunicação. Para responder aos questionamentos da sociedade contemporânea, afirmou ser necessário desenvolver uma cultura de escuta, compreensão e diálogo, inspirando-se em figuras históricas da evangelização espanhola, como Frei Hernando de Talavera e São Turíbio de Mongrovejo. Leão XIV encorajou os bispos a encontrarem novas linguagens e novas formas de presença pastoral, capazes de alcançar uma sociedade cada vez mais plural e marcada pela diversidade cultural. Um dos pontos centrais da intervenção foi o chamado à comunhão. O Papa observou que o contexto atual é marcado por polarizações e contraposições cada vez mais acentuadas, realidade que também desafia a vida eclesial. Diante desse cenário, destacou que a Igreja deve oferecer um testemunho de unidade, capaz de acolher a diversidade de dons, carismas e sensibilidades presentes no povo de Deus. A comunhão, explicou, não significa uniformidade, mas a convergência de diferentes vocações e experiências em torno de Cristo. Dirigindo com firmeza aos bispos, recordou a responsabilidade particular que lhes cabe como promotores da unidade, do diálogo e da reconciliação dentro das comunidades que lhes foram confiadas.
1: Das sensibilidades que o Espírito Santo suscita no povo de Deus.
0: Outro tema abordado foi a crise de compromissos definitivos que marca muitas sociedades contemporâneas, especialmente entre os jovens. O Papa observou que cresce a busca por sentido e pertencimento, mas muitas vezes acompanhada da dificuldade de assumir escolhas duradouras. Nesse contexto, ressaltou que a pastoral vocacional deve nascer de comunidades vivas, de famílias capazes de testemunhar a beleza da fidelidade e de sacerdotes que vivam sua vocação com alegria. Também voltou a insistir na necessidade de garantir uma sólida formação para os futuros presbíteros, recordando que a qualidade da formação deve prevalecer sobre a simples conservação de estruturas. O Santo Padre dedicou uma parte significativa de sua reflexão às pessoas que sofreram abusos, particularmente aqueles cometidos por membros do clero, classificando essa realidade como uma das feridas mais dolorosas enfrentadas pela Igreja, reiterou a necessidade de escuta, verdade, justiça, reparação e prevenção. Segundo o Papa, cada pessoa ferida deve encontrar acolhida sincera, proteção e caminhos concretos de cura, reforçando o compromisso eclesial com uma cultura do cuidado.
1: Cada pessoa herida deve poder encontrar escuta sincera, acolhida, proteção e caminhos reais de sanação.
0: Ao abordar os desafios da secularização, Leão XIV observou que muitas pessoas não rejeitam explicitamente Deus, mas vivem uma profunda busca por sentido, esperança e pertencimento. Por isso, afirmou que a Igreja é chamada a reconhecer essas inquietações e oferecer como resposta a pessoa de Jesus Cristo. O pontífice recordou ainda que as numerosas obras educativas, sociais e assistenciais promovidas pela Igreja encontram sua razão mais profunda no anúncio do amor de Deus revelado em Cristo, capaz de devolver às pessoas a consciência de serem amadas.
1: Restituir a la persona o convencimento de ser amado.
0: Na conclusão do discurso, o Papa confiou os bispos espanhóis à proteção da Virgem Maria, evocada por São João Paulo II como padroeira da Terra de Maria. Também recordou a figura de São João de Ávila, patrono do clero espanhol, cujo 5º centenário de ordenação sacerdotal é celebrado este ano. Por fim, dirigiu uma palavra especial aos sacerdotes, definidos como os companheiros mais próximos dos bispos na missão evangelizadora. Leão XIV expressou o desejo de que sejam homens profundamente unidos a Cristo, fiéis à Igreja, próximos do povo e sustentados pela oração, pela fraternidade sacerdotal e pela caridade pastoral.
1: E capazes de unir doutrina sólida, selo apostólico.

0: e caridade pastoral.
1: Que herencia estamos deixando ao futuro e, por ende, que tipo de comunidade estamos construindo?
2: Que legado estamos deixando para o futuro e, consequentemente, que tipo de comunidade estamos construindo? A pergunta esteve no centro da reflexão proposta pelo Papa Leão XIV durante o encontro Tecer Redes com o Mundo da Cultura, da Arte, da Economia e do Esporte, realizado na tarde deste domingo, 7 de junho, na Movistar Arena, em Madrid. Após ouvir os testemunhos de representantes da cultura, da universidade, do mundo empresarial, do trabalho e do esporte, o Santo Padre observou que a sociedade contemporânea possui uma enorme capacidade de inovar, produzir e comunicar, mas advertiu para o risco de perder de vista aquilo que dá sentido a essas conquistas.
1: Nossa sociedade, em efeito, possui uma extraordinária capacidade para produzir, inovar e comunicar.
2: Nossa sociedade, de fato, possui uma extraordinária capacidade de produzir, inovar e comunicar. No entanto, parece que ainda precisamos aprender a custodiar a alma daquele que a gera. Leão XIV recordou que a Igreja deseja permanecer em diálogo com o mundo contemporâneo, justamente porque compartilha das grandes questões que atravessam a experiência humana. Segundo ele, a busca pelo sentido da existência continua sendo uma das perguntas fundamentais do nosso tempo.
1: En el ADN de la humanidad está radicado el deseo de bien, de belleza, de verdad.
2: No DNA da humanidade está enraizado o desejo do bem, da beleza e da verdade. E a partir dessa aspiração profundamente humana e de nossa experiência secular, que a Igreja propõe caminhos para uma vida digna e o bem comum. Ao refletir sobre o tema do encontro, o Papa comparou o diálogo social à arte de tecer redes, um processo que exige encontro, escuta, respeito e colaboração. Nesse contexto, ressaltou a responsabilidade da comunicação, da educação, da atividade econômica, da arte, do esporte e da tecnologia na construção de uma sociedade mais humana. Toda expressão fala, transmite. Pode ferir ou curar, destruir expectativas ou abrir horizontes, semear divisão ou despertar a esperança na possibilidade de construir juntos algo genuinamente humano. Segundo o Pontífice, o diálogo autêntico deve estar fundamentado no relacionamento da dignidade de cada pessoa e no compromisso comum com o bem de todos. O Papa também defendeu uma visão do desenvolvimento que não exclua os mais frágeis e insistiu na centralidade da pessoa humana diante dos desafios econômicos e tecnológicos da atualidade. Ao recordar a contribuição histórica do cristianismo para a cultura europeia, renovou o convite feito por seus predecessores.
1: Não temais, abri de par em par as portas a Cristo.
2: Não tenham medo, abram, escancarem as portas a Cristo. Jesus Cristo não nos tira nada e nos dá tudo. Leão XIV questionou ainda quem continua sendo deixado à margem da sociedade, apesar de seus talentos e capacidades. E recordou que a situação dos pobres continua sendo um apelo constante à consciência humana. Também em sua reflexão, o Papa voltou-se para um tema que lhe é particularmente familiar, o esporte. Recordando seu valor educativo e social, afirmou que muitas das lições mais importantes da convivência humana são aprendidas nos campos e quadras esportivas.
1: Pensemos quantos de nós aprendemos a respeito por el adversário em um campo de juego, mais que escuchando um discurso.
2: Pensemos em quantos de nós aprendemos o respeito pelo adversário em um campo de jogo, mais do que ouvindo um discurso. Quantos atletas nos ensinam a perder sem odiar, a vencer sem humilhar, ou a se levantar depois de cair. Na parte final do discurso, o Santo Padre dirigiu-se especialmente aos participantes como protagonistas da construção do futuro, convidando-os a promover uma cultura do encontro capaz de harmonizar os diversos âmbitos da vida social.
1: Queridos amigos, os invito entonces a ser hilos nuevos para tejer redes nuevas que armonicen todos los ámbitos de la vida.
2: Convido-os, portanto, a serem novos fios para tecer redes novas que harmonizem todos os âmbitos da vida. Para tecer uma sociedade renovada onde o tempo se impregne de eternidade. A cultura custodie a memória e favoreça o diálogo. A educação promova a busca da verdade com espírito crítico. A arte desperte o espanto e gere emoções nobres. A empresa reconheça a dignidade da pessoa e o trabalho continue sendo motor de esperança. Ao concluir, o Papa exortou os presentes a cultivarem a fraternidade, a solidariedade e a paz para que continue a resplandecer nas futuras gerações aquilo que definiu como a magnífica humanidade de cada pessoa e de cada povo. A paz não pode ser alcançada sem a misericórdia. Na vida, mensagem enviada por ocasião do Congresso Apostólico Mundial da Misericórdia em Vilnius, o Papa Leão destaca que o mundo de hoje, com seus muitos medos e preocupações, tensões e guerras, manifesta uma necessidade cada vez mais urgente de paz no coração das pessoas e dos povos. Camila Moraes.
3: O Papa Leão define a misericórdia, fonte de grande alegria e verdadeira esperança, como um remédio que transforma a vida e, consequentemente, também a sociedade, tornando-a mais acolhedora e misericordiosa. Foi o que afirmou na videomensagem em inglês enviada a Vilnius, na Lituânia, onde acontece de 7 a 12 de junho o 6º Congresso Apostólico Mundial da Misericórdia, organizado pelo Dicastério para a Evangelização, em colaboração com a Arquidiocese local. O encontro, que reúne cerca de 5 mil fiéis, provenientes de diversas partes do mundo, tem como tema Construamos a Cidade da Misericórdia. Participa também do Congresso o Patriarca Ecumênico de Constantinopla, Bartolomeu I, cuja presença o pontífice agradece na mensagem em vídeo. O olhar do Papa volta-se inevitavelmente para as feridas do mundo e recorda o que escrevia Santo Agostinho nas Confissões, ao depositar a sua esperança e confiança na imensa grandeza da misericórdia de Deus. Em meio ao turbilhão de violência que envenena as relações e destrói vidas, a misericórdia de Deus pede para entrar em nossos corações com o seu extraordinário poder de renovação. E esta misericórdia é capaz de transformar as nossas vidas, abrindo caminho para o amor e o perdão como traços distintivos do rosto de Deus que se manifesta através de nós. Deus, afirma o Papa, nunca se cansa de manifestar a sua misericórdia. O seu amor, como diz o salmista, é para sempre, e é somente no seu perdão que se pode encontrar a paz. Unamos a nossa confiança na infinita misericórdia de Deus ao nosso compromisso pessoal de construir uma sociedade mais acolhedora e misericordiosa, começando pelas nossas famílias. Por fim, o Papa expressa o desejo de que os dias vividos em Vilnius sejam intensamente aproveitados, para que os participantes possam levar para casa a riqueza da experiência compartilhada neste encontro internacional. Do fundo do coração, concedo a cada um de vocês e às suas famílias a bênção apostólica do Deus misericordioso.

0: E assim chegamos à conclusão do nosso espaço de hoje, agradecendo a sua presença. A gente volta amanhã, nesse mesmo horário, com mais informações direto do Vaticano para você. E continue também seguindo a peregrinação, a viagem apostólica do Papa Leão XIV à Espanha, também através do nosso site, Vatican News. Um abraço e até lá.
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2: 3:02.
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8: Olá, gente amiga, de volta aí com o nosso Falando de Bíblia, divulgando as mensagens da Bíblia do Novo Testamento para toda a região de Pelotas e hoje por internet, né, para o mundo inteiro. E seguimos com o nosso livro do Apocalipse. Apocalipse capítulo 10. Vamos trabalhar hoje a partir do versículo 8. Abra sua Bíblia. Apocalipse capítulo 10, versículo 8. Aquela mesma voz do céu que eu já tinha ouvido tornou a falar comigo. Vai, pega o livro aberto que está na mão do anjo. O anjo que está de pé sobre o mar e a terra. Eu fui até o anjo e pedi que me entregasse o livrinho. E ele me falou, pega e devora. Será amargo no estômago, mas na tua boca será doce como o mel. Peguei da mão do anjo o livrinho e o devorei. Na boca era doce como o mel, mas quando engoli, meu estômago tornou-se amargo. De que mesmo que nós estamos falando? De que mesmo que nós estamos falando? E continua no versículo 11. Então me foi dito, deves profetizar ainda contra muitos povos e nações, línguas e reis. Então veja, a grande revelação, o livro da vida, vai nos dar o como fazer o cristianismo vicejar? Como fazer o cristianismo vencer a maldade? Como fazer a mensagem de Jesus vencer o mal que está implantado no mundo? Mas, embora, num primeiro momento, pareça doce, a nossa conversão, a presença de Jesus na nossa vida e tal, seja uma coisa que a gente compreende como o primeiro momento. E aí a gente podia até pegar como exemplo, então, os que são convertidos aí no, nos movimentos, né? A moçadinha que vai no Emaús, os meninos que vão no Nazaré, ou os adultos que vão no Cursílio, no MFC, etc. Veja bem, eles têm aquele primeiro momento de conversão, de presença de Jesus na nossa vida, que é uma coisa doce. Lá na celebração, na missa, é doce. Na comunhão, é doce, é alegria. Mas este livro que a gente engole e que é doce no começo, essa verdade de Jesus, isso tem que ser feito a hora que bate no estômago, que bate no cotidiano, que bate na nossa vida de todo dia, é amarga, é dura, mas tem que ser feito. É como se fosse, né, como diziam lá nossos avós, que remédio amargo é que faz efeito, remédio ruim é que faz efeito. E é mesmo, porque o caminho para enfrentar toda a maldade que está nesse mundo é um caminho difícil. E não precisamos de ficar pensando lá em 2000 anos atrás, não. Olha o que estão falando, por exemplo, do nosso Papa Francisco. Olha o que tem sido feito e dito. As pessoas que nem sabem do que estão falando, mas estão metendo pau pelas redes sociais. Isso é o mal. Isso é o mal implantado. E pior, outras igrejas cristãs se aliando a esse mal. Isso é o demônio do sexto selo pondo o rabo e o chifre na rua. Nós não podemos cair nessa. Nós temos que conhecer a verdade de Jesus, que está no livro que perdeu os sete selos, porque o Cordeiro abriu os selos, e que agora é apresentado a nós como doce na boca, amargo no estômago, mas que é o caminho, a tal porta estreita para seguir Jesus e usufruir do reino de Deus. Pergunta: qual é a característica na revelação de João do livro? Como é que ele seria o sentir esse livro na boca e o sentir no estômago?

capítulo 11 do livro do Apocalipse. Vamos lá, capítulo 11, lá no versículo 1. Foi-me dado um caniço semelhante a uma vara de agrimensor, e disseram-me: levanta-te e tira as medidas do santuário de Deus, do altar e dos que nele estão em adoração. Deixa fora o pátio externo do santuário. Não tires as suas medidas, pois foi entregue às nações pagãs, e estas vão calcar aos pés a cidade santa durante 42 meses. Mas eu darei as minhas duas testemunhas 1260 dias para profetizarem, trajando vestes de penitência. Estas duas testemunhas são as duas oliveiras e os dois candelabros que estão diante do Senhor da terra. Então vamos lá. Agora João tem que fazer uma medição do santuário, do templo, mas só da parte que está pura. Aquilo que as nações pagãs deterioraram, larga para lá. Hoje nós precisamos perceber entre as igrejas cristãs qual é a parte que está pura. É nessa parte que nós temos que nos apoiar. O resto que se diz cristão por aí, esses nós podemos largar para lá. Esses têm que ser jogados fora. E pegar também como base as duas colunas principais, as duas oliveiras, os dois candelabros, os dois pontos de onde emana a luz do Senhor. E vamos lá, 42 meses, 3 anos e meio, desde que o profeta Daniel, a duração padrão de uma perseguição. Então vamos lá, por que mesmo? Já Daniel anunciava perseguições com 42 meses. Vamos ver se você mata a charada. Por que 42 meses? Por que 3 anos e meio? Porque 7 não é o número do que é completo, do que é total? E 3 e meio? 7 dividido por 2. Significa o quê? Que não é um tempo todo. Não é uma perseguição completa. É uma perseguição parcial. Por quê? Porque Deus vai impedir a aniquilação total. Se fosse uma perseguição de 7 anos, provavelmente teria aniquilação total. Mas uma perseguição de 42 meses, 3 anos e meio, é a metade. E aí, as duas testemunhas que vêm para anunciar, vão profetizar por 1260 dias. 105 anos, mais de 100 anos, tempo demais, muito tempo. Ou seja, a profecia é aquela que vai durar. A profecia vai levar tempo. Por quê? Porque ela tem o tempo de Deus para fazer emergir as coisas de Deus. Pergunta: o que quer dizer uma perseguição de 42 meses? Sua

compra seu livrinho aí, sua Bíblia no Apocalipse, último livro da Bíblia, Apocalipse capítulo 11. Então, vimos aí no último dia que a gente estava conversando sobre isso, nós vimos então o iniciozinho do capítulo 11, citando lá a perseguição, tal, os 42 meses, os 3 anos e meio, aquela história de que é 7 dividido por 2, porque não é completo, etc, etc. E ainda que as duas testemunhas vestidas de saco vão profetizar por 1260 dias, que aí seriam 105 anos, mais de 100, muito tempo. As duas oliveiras são os dois candelabros, etc, etc, etc. Vimos isso tudo. Pega agora aí, no Apocalipse capítulo 11, lá no versículo 7. Vamos dar uma olhadinha no seguinte. Abriu a Bíblia aí? Apocalipse capítulo 11, versículo 7. Quando elas terminarem o seu testemunho, a fera que sobe do abismo vai combater contra elas, as vencerá e as matará. Tá. Talvez a gente tenha que pegar um pouquinho de trás, né? Só para a gente entender aqui. Então vamos pegar ali, vamos pegar no comecinho do 11, para a gente pegar o contexto. Foi-me dado um caniço semelhante a uma vara de agrimensor, e disseram-me: levanta-te e tira as medidas do santuário de Deus, do altar e do que neles estão em adoração. Deixa fora o pátio externo do santuário. Não tire as medidas, pois foi entregue às nações pagãs. E essas vão calcar aos pés a cidade santa durante 42 meses. Então fala lá da parte podre da igreja. Mas eu darei as minhas duas testemunhas 1260 dias para profetizar, traçando verso de penitência. Essas duas testemunhas são as duas oliveiras, os dois candelabros que estão diante do Senhor da terra. Se alguém quiser prejudicá-las, de sua boca sairá um fogo que devorará seus inimigos. Sim, se alguém quiser fazer-lhes mal, é assim que vai morrer. Elas têm o poder de fechar o céu, de modo que não caia chuva alguma enquanto durar a sua missão profética. Então, as duas grandes testemunhas, os dois candelabros, têm tanto poder que são capazes de fechar até o céu, para que não chova enquanto estão na sua missão. Elas têm também o poder de transformar as águas em sangue. Sempre vem de novo aquele tipo de intervenção divina, né? Que a gente já viu lá na saída do Egito, etc. Né? E sempre que quiserem, podem ferir a terra com todo tipo de praga. De novo, uma lembrança aí da abertura dos selos, das pragas que eles lançam, uma lembrança também lá do Egito, das pragas. Tá? Quando essas duas testemunhas, essas duas colunas, esses dois grandes profetas, quando eles terminarem o seu testemunho, aí vem: a fera que sobe do abismo vai combater contra elas, as vencerá e as matará. Fera que sobe do abismo. De quem está falando? A besta fera, o maior inimigo dos cristãos. De quem João está se referindo? A Nero, imperador romano. Versículo 7. Quando as duas colunas, elas, terminarem o seu testemunho, a fera que sobe do abismo vai combater contra elas, as vencerá e as matará. E os cadáveres das duas testemunhas vão ficar expostos na praça da grande cidade, que se chama simbolicamente Sodoma e Egito, e na qual foi crucificado também o Senhor delas. Então, veja bem, as testemunhas do Cristo, que também foi crucificado, agora as duas testemunhas também vão ser dizimadas pelo mesmo poder romano, em conluio com o poder judaico do Sinédrio, etc., que não quer a transformação da sociedade em que eles vivem. Versículo 9. Gente de todos os povos, raças, línguas e nações verá seus cadáveres durante 3 dias e meio. De novo, metade de 7. Um tempo que mostra fraqueza, que não é uma derrota definitiva. E não se permitirá que os corpos sejam sepultados. Os habitantes da terra festejarão sua morte, darão parabéns uns aos outros e trocarão presentes, pois esses dois profetas
estavam atormentando os habitantes da terra. Então, para a gente conseguir entender bem isso, o mal é tão poderoso que vai derrotar as duas testemunhas e ainda vai ser aplaudido pela galera, né? Pela plebe ignara, por aqueles que não estão entendendo nada. Pergunta: quem derrota as duas colunas da profecia citadas no Apocalipse de João? Dica: livro do Apocalipse, capítulo 11, versículo 7.

Apocalipse, capítulo 11, versículo 11. Já abriu? Então vamos lá. Depois dos 3 dias e meio, um sopro de vida veio de Deus, penetrou nos dois e eles ficaram de pé. Então, só para a gente pegar a sequência de novo. Então, aquelas duas grandes testemunhas são derrotadas pelo mal, pelo dragão da maldade, pela besta fera que sai do abismo. Ficam 3 dias e meio insepultos, né? Eles não deixam de ser enterrados, para que sirvam de exemplo para a população. E eles que tinham defendido o Cristo, defendido a verdade, defendido as mudanças e as transformações que precisavam, agora então são sacrificados. Mas a sua morte e a sua exposição dura só 3 dias e meio. De novo, o número que simboliza metade de 7. 7 é o número do completo, é o número da perfeição. 3 e meio significa que é uma derrota parcial. Porque diz aqui, versículo 11, depois dos 3 dias e meio, um sopro de vida veio de Deus, penetrou nos dois e eles ficaram de pé. É beleza! Agora sim, as testemunhas então ressuscitam, mostrando que o poder de Deus é maior. Um grande medo caiu sobre todos os que olhavam para eles. Ouviram então uma voz vinda do céu, chamando os dois. Subi para cá. Eles subiram ao céu, na nuvem, à vista dos seus inimigos. Na mesma hora, aconteceu um grande terremoto e a 10ª parte da cidade desmoronou. 7 mil pessoas morreram. De novo o simbolismo. 7 é o perfeito, é muita gente. Mas 7 mil é muito, muito, muito mesmo. Então, 7 mil pessoas morreram. Ou seja, com a chegada das duas testemunhas ao céu, o grande terremoto mata, aniquila, dizima uma quantidade enorme de pessoas. Aqueles que estavam aplaudindo a maldade, aqueles que ainda não estavam entendendo a grande importância da libertação nova que vinha com o Cordeiro. Então, 7 mil pessoas morreram e os que sobraram ficaram cheios de medo e deram glória ao Deus do céu. Olha que interessante. Aí sim, viu uma grande catástrofe, aí o povão vai ficar apavorado. E começa a, de novo, se fiar em Deus, procurar Deus, etc. E termina ali esse trechinho ali no versículo 14, dizendo assim, assim passou o segundo ai. Eis que o terceiro ai vai chegar depressa. Então, para a gente tentar entender bem essa ideia, o mal temporariamente vence o bem, mas por um tempo curto, 3,5 dias e não 7. Então, essas duas colunas da fé ressuscitam. Vem um sopro de Deus, eles ressuscitam, vão ao céu, vem uma grande catástrofe. E essa catástrofe destrói grande parte da cidade. Aí está falando de Jerusalém, dominada pelos romanos, está falando da Babilônia, de Roma, do Egito, todos aqueles que já por algum tempo escravizaram os hebreus. E o mais interessante dessa história toda é que a quantidade de gente destruída é 7 mil. 7 é o total, né? Aquele número da totalidade diz que é muita gente. Gente de todas as classes sociais, gente de todas as partes da população, porque é todo tipo de gente. 7, um pouquinho de cada um. Todo tipo de gente, ricos, pobres, mas vezes 1000, 7000. 1000, gente demais. De todos os tipos, de todas as classes, todos aqueles que estavam contra a libertação, contra o Cordeiro. Pergunta: quantas mil pessoas foram destruídas pela catástrofe quando as duas colunas da fé chegam

0: 14 em diante. Assim passou o segundo ai, eis que o terceiro ai vai chegar depressa. Versículo 15. E o sétimo anjo tocou a trombeta. Vozes bem fortes começaram a exclamar no céu: o reinado sobre o mundo pertence agora ao nosso Senhor e ao seu Cristo, e ele reinará para todo o sempre. E os 24 anciãos que estão sentados em seus tronos diante de Deus prostraram-se com o rosto em terra e adoraram a Deus, dizendo: nós te damos graças, Senhor Deus Todo-Poderoso, aquele que é e que era, porque assumistes o teu grande poder e começastes a reinar. As nações tinham se enfurecido, mas chegou a tua ira e o tempo de julgar os mortos e de dar recompensa aos teus servos, os profetas, os santos e os que temem o teu nome, pequenos e grandes. Chegou o tempo de destruir os que destroem a terra. Abriu-se o santuário de Deus, que está no céu, e apareceu no santuário a arca da sua aliança. Houve relâmpagos, vozes, trovões, terremotos e uma grande tempestade de granizo. Então, vejam bem, o que que mudou agora? Mudou completamente. A realeza do mundo agora é de Deus e do seu Cristo. Acabou a realeza do sacerdócio, do templo de Jerusalém. Acabou a cidade santa, porque está completamente tomada pela corrupção, por aqueles que exploram os mais fracos, por aqueles que são contra a mensagem de Jesus, por aqueles que estão perseguindo os cristãos. Acabou esse tempo. Acabou o tempo do homem ali, da maldade. Agora o tempo é de Deus. Agora o templo não é mais em Jerusalém, mas é no céu. Porque agora o tempo é o tempo de Deus. E se vocês pegam ali, por exemplo, o versículo 19 diz, né? Abriu-se o santuário de Deus que está no céu. E apareceu no santuário a arca da aliança. Que é o simbolismo, o quê? Da aliança de Deus com o povo. E agora, não mais a arca antiga da aliança, mas a nova arca da aliança. Aliás, é o que a gente reza na missa, né? Quando Jesus, na última ceia, e vocês repetem hoje, né? Ou escutam o padre repetindo a consagração. Só consagração do vinho, né? O sangue da nova e eterna aliança. É a nova aliança. É a aliança de Jesus com o seu povo. É a aliança de Jesus conosco. É a certeza absoluta de que a forma de Jesus viver, a consequência da sua vida, de discordar daqueles que oprimem os mais pobres, mesmo que essa discordância o tenha levado a ser julgado injustamente e assassinado, essa coerência, essa força é aquele que é de cada um de nós. Porque aí sim está selada a nova aliança conosco. E claramente, lá no finzinho do versículo 18, diz: chegou o tempo de destruir os que destroem a terra. Chegou o tempo de destruir aqueles que destroem o meio ambiente, porque agora é o tempo de paz, é o tempo de Jesus nas nossas vidas. Pergunta: no versículo 15 do capítulo 11, cita que a abertura do sétimo selo gerou entre aqueles anjos os que tocavam trombeta. Então, o sétimo anjo tocando a trombeta, já no sétimo selo, causa algo muito especial, descrito no versículo 15. O que é que ocorre?
1: A palavra é luz no meu caminho, luz no meu caminho, meu Deus. 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

0: Bem, amigos de todo o Brasil, com alegria nós estamos recebendo aqui nos nossos estúdios o neurocientista Estevão Daud. Estevão, que alegria tê-lo conosco, seja bem-vindo.
1: Ô, meu amigo Sivonei, é um prazer imenso estar conectado contigo aqui. Você é uma pessoa que, além dessa voz que todos conhecem, não só no Brasil, mas no mundo, eu vou falar para vocês que não tiveram ainda o privilégio de conhecer o Sivonei presencialmente. Não é só a voz que é incrível, a tua presença, a tua amizade, é algo maravilhoso. Eu sou grato pelo Padre Omar que nos conectou de uma forma tão especial. E eu sou grato por estar aqui com você e com cada um que vai estar ouvindo esse momento tão especial.
0: Obrigado, Estevão. Vou começar com o teu título. Neuro. Neuro o quê?
1: É, neurocientista.
0: Neurocientista, né? Isso. O que significa isso?
1: É, na verdade, nós estudamos como o cérebro funciona, né? Como a mente é o cérebro em funcionamento, né? Não tem como nós visualizarmos a mente, né? Tem como nós visualizarmos o cérebro, mas hoje, com a era da tecnologia e da comunicação, nesses últimos, principalmente, 15 anos, tudo que se sabe sobre a neurociência foi detectado agora nos últimos 15 anos. E isso é maravilhoso porque, assim, antes existia uma visão um pouco sem ter provas sensoriais, sem ter provas científicas de como funcionava a mente humana. E com a tecnologia hoje está sendo possível identificar aquilo até que a Bíblia e outros livros já falam há muito tempo sobre como funciona o ser humano. Porque tudo começa com a mente, mas nem tudo se resolve só com a mente. Então, eu acredito que quando você entende o cérebro, quando você entende a mente, que é o cérebro em funcionamento, tudo se torna diferente, inclusive o relacionamento com Deus e com a fé, que é algo tão importante, né?
0: Quem estuda neurociência, quem deseja entender onde é que quer chegar?
1: Onde quer chegar? Muito boa pergunta, Sivonei. Na verdade, eu vou falar de mim, partindo de mim para depois ir para os outros, né? Eu comecei a ver, Sivonei, que eu estava muito repetindo padrões da minha família, padrões daquilo que eu vi no local que eu cresci. Eu sou do Rio de Janeiro, então eu comecei a perceber que eu estava repetindo histórias. Você sabe muito bem que as pessoas, elas de uma forma inconsciente, elas repetem histórias dos pais, das pessoas significativas que ela teve contato, das principais pessoas que geraram padrões para ela. E quando eu percebi que eu estava repetindo essa história e tinha pontos que eu não queria repetir, eu comecei a procurar onde é a origem disso. O que, que está gerando essa fonte geradora de padrões? E foi daí que eu comecei a estudar sobre a mente humana. Eu estou há 24 anos especificamente estudando sobre a mente humana, primeiro para atualizar diariamente esse software que eu carrego, que é a minha mente. E segundo, para ajudar pessoas e empresas de uma forma tão especial a entender como funciona isso. Então as pessoas que estudam a neurociência busca entender o funcionamento do cérebro, essa replicação de padrões. Na verdade, nós, o tempo todo, nós estamos interpretando a realidade que não é a realidade verdadeira. É a nossa interpretação daquilo que está acontecendo por fora. E se a nossa interpretação, nós como diretores desse filme tão especial que é a nossa vida, podemos mudar os atores, podemos mudar as cenas, os cenários, se nós entendermos o que está acontecendo por dentro. Então, na prática, é isso.
0: Me defina cérebro.
1: Cérebro. Vou falar para você. O cérebro, ele ocupa 2% de espaço do nosso corpo. Então, o cérebro, ele ocupa 2% de espaço, mas consome 25% de energia. Ou seja, é um negocinho que ocupa 2%. Imagina a tua casa, você tendo um objeto que ele ocupa 2% de espaço da tua casa, mas que consome 25% da tua energia que tu paga todo mês. O que tu ia fazer com aquilo, Sivonei? Tu ia falar, meu Deus, eu vou desligar esse negócio, ou eu vou vender, vou dar para alguém que não é meu amigo. Porque se eu estou pagando 1/4 de energia todo mês só por causa desse negocinho, eu vou mudar. E é isso que o cérebro tenta fazer o tempo todo conosco. Ele tenta poupar energia. Só que isso é bom, até certo ponto, porque isso gera aquele padrão automático de ações. O tempo todo, Sivonei, dando um pouco, eu quero trazer até uma linguagem mais simples para que todos possam entender, desde, né, de termo científico, para a gente poder entender. O nosso cérebro, ele tem de 50 a 60 mil pensamentos por dia. Isso é uma média que a neurociência estuda. Então, e só que dos 50 a 60 mil pensamentos por dia, 90% são iguais. Ou seja, todo dia você tem 90% de percepções que geram comportamentos e hábitos iguais. Desde a hora que a gente acorda, ou seja, o que a gente faz quando a gente acorda? Geralmente ninguém improvisa, né? Hoje eu vou acordar de um lado diferente da cama que eu dormi, vou pegar a escova de dente, a pasta de dente, vou botar na escova e vou começar a limpar meu dente com a outra mão. Não. Na verdade, nós utilizamos o mesmo padrão. Tudo por quê? O nosso cérebro, ele tenta poupar energia para que a gente possa utilizar de outras formas. Só que isso gera uma liberdade muito mascarada. Nós temos uma liberdade externa, direito de ir e vir, só que internamente, algumas vezes, nós somos condicionados a viver um processo repetitivo de padrões. É o que Kant falou na filosofia. Ele falou uma frase bem interessante, que a verdadeira liberdade do homem está em fazer aquilo que ele não quer fazer. Ou seja, algumas vezes eu quero fazer algo, mas quem disse que sou eu que estou querendo fazer aquilo? Algumas vezes são os meus padrões internos que estão interferindo no meu direito de escolha, no meu poder de escolha.
0: Eu pego essa palavra escolha porque recentemente eu li um artigo que, de um Sim. cientista americano que falava que nós fazemos entre 30 e 2 mil a 35 mil escolhas por dia. Por dia. E, portanto, e uma escolha que tem as suas variáveis. Se eu escolho isso, tem essa variável, se eu escolho isso, tem outra variável para ver. Até o você diz, levantar cedo. Eu escolho levantar.
1: Sim.
0: Ou
1: sim,
0: escolho
1: sim.
0: dormir.
1: Sim.
0: Ou
1: sim.
0: escolho. Então, isso vai determinando. Mas, a minha pergunta, usando um pouquinho agora também o nosso cérebro, até onde nós levantamos, eu escolho levantar e não seja só um instinto.
1: Sim. Então, na verdade, se nós não tivermos um trabalho de ativarmos a nossa consciência sobre o que está acontecendo nessa programação, Silvanei, conforme eu te falei, 90% dos padrões são repetitivos. Então, daqui a pouco, aquela sensação que você tem, ah, quero acordar agora, quero acordar mais tarde, mas até que ponto é você? Você falou da palavra instinto. E algumas vezes não é só instinto, mas é um padrão de comando que nós pensamos no dia anterior. É um padrão de comando que a gente escutou de alguém. Por exemplo, você pode estar numa conversa no restaurante e daqui a pouco tu ouve alguém falando contigo, alguém que você gosta. Caramba, hoje eu estou cansado. Eu acho que amanhã eu vou dormir até mais tarde. Ele não falou de você. Ele falou dele. Só que a tua mente captou aquele padrão e ficou com aquilo ativo. Numa parte chamada SARA, que é Sistema Acionador Reticular Ascendente, que é o responsável pelo foco. Depois até quero voltar no SARA para explicar um pouco mais, que esse é uma parte muito importante. E aí tu captou aquilo ficou num foco de importância de informação. Só que acontece, Boni, você vai dormir, daqui a pouco do nada vem na tua mente um pensamento da seguinte forma: eu acho que amanhã eu tenho que dormir um pouco mais, porque eu estou muito cansado. Aí eu te pergunto, será que esse cansaço veio do teu corpo ou veio da influência daquela pessoa significativa que falou contigo no restaurante sobre o cansaço? Que você pegou aquela informação, você nem deu atenção nela, que ela entrou para você como uma informação, ela ficou aqui no palco da tua mente consciente, e daqui a pouco tu está replicando frases para dar um comando para você com relação àquilo que tu nem sabe conscientemente de onde veio. Eu dei um exemplo. Isso vale o quê? Para aquilo que teu pai conversava contigo sobre dinheiro quando você tinha 5 anos. Para aquilo que as pessoas significativas, a mãe, conversava sobre fé, sobre religião.
0: Mas isso não é mais ligado à memória?
1: A memória é como se fosse um arquivo de informações no inconsciente. Nós temos, por questões de poupar informações, nós temos aquilo que é chamado nos escritos científicos de mente consciente. A mente inconsciente, tem outras literaturas que chamam de subconsciente, que é abaixo, como se fosse abaixo do inconsciente. Mas vamos colocar mente consciente e mente inconsciente. Para que você possa ter aquele padrão de poupar energia, a mente, o cérebro faz essa distinção. O que é a mente consciente? É a memória de curto prazo. Ou seja, é aquilo que você está pensando agora, aquilo que está vindo na tua mente agora que você está raciocinando. Ou seja, nós estamos conversando aqui, está vindo aqui diálogos internos na tua mente, uma conversa tua contigo, está pegando frases que eu estou falando e tu está pensando naquilo. Então, isso é a mente consciente. É o analítico e o crítico também. Sabe aquilo que a gente analisa e fala, é dessa forma, não é dessa forma, eu gosto, não gosto, isso é a mente consciente. O que que é o inconsciente? É tudo que nós captamos ao longo da nossa vida, que está lá como se fossem armários, e armários que estão guardados. E essas memórias que estão guardadas dentro de nós, que ela veio através de imagens, ela veio através de sonhos, ela veio através de sensações. Então vamos separar nesses três grupos. Nós temos arquivos de imagens, de vídeos e fotos. Nós temos arquivos de áudios. Então, assim, todos os sonhos, todas as conversas que nós tivemos. E nós temos arquivo de sensações, que aí tu pode pegar tato, olfato, paladar. Então, assim, são essas sensações. É através dos cinco sentidos que as informações entram para nós. E aí aquilo fica guardado. E essas memórias, elas têm um padrão que ela vai gerar reações em nós. Essas reações podem ser positivas ou negativas. Vou dar um exemplo para vocês, Fone. A gente vai numa gelateria aqui maravilhosa de Roma, que isso daqui é incrível. Falar para você, realmente, eu não vou nem falar nomes para não fazer propaganda aqui, mas são gelaterias incríveis, assim, maravilhosas. Só que tudo o que está acontecendo, desde o primeiro momento que eu entro naquela gelateria, está definindo para o meu inconsciente se eu vou gostar ou não daquilo. Por exemplo, a disposição, a parte visual, como está aquilo, a forma como os atendentes falam comigo, o gosto quando eu sinto daquele sorvete, isso tudo está interferindo no meu, na minha sensação de gosto, não gosto, confio, não confio. E pode pegar um dia que um atendente acordou mal. Ele teve um problema em casa, ele foi lá para a gelateria e ele está mal-humorado. O que está acontecendo? Ele está influenciando de uma forma ativa no teu direito de gostar ou não daquela gelateria. Porque o sorvete pode ser maravilhoso, o local pode ser incrível, mas se ele não foi educado contigo, se ele não te atender da melhor forma, ele vai influenciar na tua sensação de gosto ou não gosto, volto ou não volto para aquele local. Ou seja, esse arquivo de memória, ele está lá com informações, só que essas informações, elas precisam algumas vezes ser atualizadas para que eu possa ter novos direitos de escolha no presente, no agora, com relação àquilo que eu vivi no passado. Andrew Mitchell falou que não existe uma correlação entre o passado e o futuro, a menos que eu estabeleça essa correlação. Tem pessoas que, nessa cidade tão maravilhosa de Roma, na Itália, acham que a Itália não é boa. Mas tem a ver com a Itália? Não tem a ver com a Itália. Tem a ver com todas as experiências que aquela pessoa teve na Itália. Então, se eu não atualizar esse banco de dados que é chamado memória, que é chamado a mente inconsciente, eu estou fadado a ficar refém de informações que estão dentro de mim, que vão gerar o meu processo de escolha com relação ao agora e ao futuro.
0: Uma espécie de estereótipo. Mas, então, um alô para quem está ouvindo a gente. Trate Sim. bem o outro, que você vai ser bem lembrado. Ok? Acho que todo mundo gosta de ser tratado bem.
1: Sim, gente, sim.
0: Respeitado.
1: Sim.
0: Voltamos a Sara.
1: Sim. Oh, Sara, olha, isso é maravilhoso. Eu creio que tem algumas Saras escutando a gente aqui. E é até bom que vocês vão lembrar. Essa é uma parte que eu gosto muito do cérebro, que explica muitas coisas. É o sistema acionador reticular ascendente. Aí, explicando um pouco mais para todos, nós temos por segundo 86 bilhões de bits de informações acontecendo o tempo todo. É muita informação. Falando de Roma, hoje...
0: Deixa eu fazer uma pergunta. Sim, um adendo. Sim. Como é que a gente não fica louco?
1: Então, porque um dos aspectos de você não ficar louco é porque tem esse sistema de foco na mente chamado Sara, que ele fica mais ou menos aqui nessa parte aqui, perto do centro da glândula pineal, que também eu quero entrar nesse assunto daqui a pouco, e ele é responsável por reduzir as informações que estão ativas na nossa mente. O restante fica como se fosse inativo, mas fica dentro do nosso cérebro, e algumas informações ficam ativas. Vou dar um exemplo para você como que o Sara funciona. Para pensar, Simonei, num carro, aqui na Itália tem muitos carros incríveis, né? Tu anda ali, aqui é o berço de marcas que revolucionaram o sistema automobilístico do mundo, né? Então é incrível. Aí tu pensa num carro, Simonei, que tu quer comprar, que tu botou, eu acho que esse ano, ano que vem eu vou comprar um carro. Tu define a marca, tu define o modelo e tu define a cor. E aí começa a acontecer algo que parece uma mágica. Parece até uma ação divina. Você para num local para poder comer, num restaurante, qual é o carro que está parado na frente? Tu fala, meu Deus, é o carro que eu quero comprar. Isso é um sinal. Daqui a pouco tu vai e para num sinal, no farol, aquilo que eu falo, tu para, qual o carro que está ao lado? Aí tu fala, é o mesmo carro, é um sinal. Mas na verdade, aí pega outra situação, a tua filha, ou a esposa do teu filho, ou alguém da sua casa, ou alguém da tua família fica grávida. O que que vai acontecer? Tu sai na rua e o que que tu começa a ver o tempo todo? Grávidas. Você começa a ver as grávidas invadindo Roma. Você fala, meu Deus, o que que está acontecendo? Olha a quantidade de grávidas que eu estou vendo aqui em Roma. Então, isso tudo por quê? Quando você tem uma informação, Silvonei, que está ali na tua mente, no Sara, quando você capta uma informação, o teu filtro de percepção é influenciado por aquela informação. Por isso que tu vai ver um monte de grávidas que já existem em Roma, só que não está no teu Sara. Então você olha e não percebe aquilo com atenção.

0: em casa ou no local que ela tivesse, ou na igreja, ela teve um momento de conexão. Aquilo está onde? Está no Sara dela. E onde ela sai, ela começa a ver aquilo como resposta, como conexão.
1: Espiritualidade. Como é que importância tem dentro também da nossa neurociência, mas eu
0: Sim,
1: falo da
0: para a
1: nossa
0: vida.
1: para a vida,
0: É,
1: exatamente.
0: a neurociência fala que tem alguns estudos, como até a neuroteologia do Andrew Newberg, que é algo maravilhoso, que demonstrou através de alguns aspectos que escaneamentos cerebrais durante momentos que a pessoa estava rezando, demonstrou que a parte analítica do cérebro ela começa a ser modificada no momento da reza. E no momento que a pessoa está ali em conexão com Deus, ela começa a ativar de uma forma muito forte o lobo parietal, que é a parte da autoconcentração, e ela começa a diminuir uma outra parte do cérebro que é responsável pela parte de geolocalização. Ou seja, ela aumenta a concentração e diminui essa parte da geolocalização. De eu entender onde eu estou. Isso leva a pessoa para um aspecto contemplativo muito grande. Que é aquilo que práticas como mindfulness e outras práticas de meditação tentam fazer, só que está embutido dentro da prática da oração, da prática da conexão com Deus. E isso é a verdadeira espiritualidade. Você entende que tem pessoas que rezam, mas não estão conectadas com aquele momento? Ela apenas está repetindo padrões, mas ela não está conectada. Tem pessoas que estão até dentro da igreja, nós tivemos quarta-feira aqui. Lá na praça com o Papa, mas que incrível aquele momento, o quanto que nós vemos pessoas de vários lugares do mundo e o quanto que aquele local conecta cada pessoa que está ali de uma forma plena. Mas infelizmente, Sivonei, talvez tinha pessoas que estavam ali, mas que não estavam totalmente conectadas, porque não é apenas a prática, é a conexão. E isso é verdadeira espiritualidade. É quando você consegue se desconectar de fora para se conectar internamente.
1: Duas perguntas
0: Sim.
1: na mesma. Podemos educar nosso cérebro e qual é o alimento do cérebro?
0: Perfeito, perfeito. Tem uma coisa chamada, um termo chamado neuroplasticidade. Neuroplasticidade cerebral. O que que significa? O teu cérebro é como se fosse uma massa de moldar. Isso é aquela massa de moldar e aquelas massinhas de modelar, né, que a gente usava muito na infância e que as crianças utilizam. Os caminhos são recriados e podem ser modificados. Vou dar um exemplo a você. Se você quer treinar novas células no teu cérebro, novos neurônios, que as células do cérebro são chamadas neurônios, você começa a fazer novas práticas. Por exemplo, eu falei com você algum momento atrás sobre escovar o dente. E tem pessoas que começam a escovar o dente só com a mão direita. Já é um hábito a pessoa. Uma das formas de você criar novos neurônios é você começar a escovar o dente com a mão esquerda. Ou seja, com a mão diferente daquela que você estava utilizando. Porque o teu cérebro vai entender o quê? Informação nova. Está acontecendo alguma coisa aí diferente. E ele começa a criar um caminho neural novo para gerar novos neurônios. Com isso, gera uma saúde mental diferente. Já viu aquela pessoa, Silvonei, que está parecendo que está anestesiada? Tu olha para a pessoa, parece que ela não está. Tu tem que ficar lá, dá uma beliscada ali para ver se está
1: Tá vivo
0: respirando,
1: ainda.
0: para ver se está vivo. Porque a pessoa que está num padrão tão automatizado, a pessoa que vai para o trabalho e ela já. Todo padrão que ela faz, ela não tem a consciência, parece um boneco ou uma boneca que está repetindo padrões. Então ela está no trabalho fazendo o que ela tem que fazer, mas ela não está com a mente ativa. Tem um livro bem interessante chamado O Poder do Agora. O Poder do Agora. O que que esse livro fala? Que se você tiver com a tua mente onde o teu corpo está, ou seja, nosso corpo está aqui agora, nós estamos aqui nesse estúdio falando com essas pessoas incríveis que estão escutando esse momento, e se a nossa mente não estiver aqui junto, a gente perde o poder de presença. Imagina, a gente está aqui agora e a gente pode começar a lembrar o quê? Ih, caramba, aquela conta eu não paguei. Hoje, caramba, já estamos chegando aqui perto do final do mês, ou no início do mês, ou no meio do mês. E aquela conta. Ou seja, o teu corpo está aqui, mas a tua mente está começando a te levar para a conta. Aí tu começa a falar, meio do mês, meio do mês. Meio do mês é um momento bom, né?

0: momento bom. Teve viagem que eu já fiz na minha vida. Eu já fiz viagem para os Estados Unidos no meio do mês. Aí tu fala, Estados Unidos, Disney. Aí a pessoa começa a pensar no Mickey. Daqui a pouco ela começa a pensar, um Mickey. Eu não gosto muito do Mickey, eu gosto do Pateta. Ou seja,
1: São associações.
0: são associações que a tua mente faz. Só que o que que acontece? A tua consciência foi para longe do teu corpo. O teu corpo está aqui. O assunto está aqui. Só que a tua mente começa a vaguear e isso começa a gerar um padrão de anestesia muito grande.
1: Ontem eu estava chegando em casa e pensei em você. Uma pergunta que eu ia fazer, vou fazer para ele. Eu estava entrando na garagem, estava caminhando, eu estava pensando no que eu tinha que fazer, eu estava pegando a chave da porta da minha garagem, escolhendo qual chave eu deveria abrir, continuava caminhando, pensando no que eu tinha que fazer e no jantar que eu tinha. Quer dizer, vários pensamentos ao mesmo
0: Ao mesmo
1: tempo,
0: tempo.
1: ok? E com ações completamente diferentes. Por exemplo, o simples fato de caminhar. Mas junto, você está respirando.
0: Sim.
1: Uau, nós somos realmente uma máquina perfeita. Incrível.
0: Sim. Então, é esse aspecto que acontece no nosso inconsciente. Tem funções vitais que estão acontecendo o tempo todo. Esse aspecto do teu sistema respiratório, sanguíneo, que aí gera todo o processo do que nós precisamos para poder ficar com todo o corpo, com a nossa máquina funcionando, e fora o processamento de informações do que está acontecendo. E tu está lembrado daquela informação que eu dei, que é 2% de espaço e 25% de energia? O que que o teu cérebro começa a fazer de uma forma imediata? Ele começa a diminuir informações para você ir para os caminhos neurais que já são criados naquele ambiente que você está. Se é em casa, ele já começa a te tendencionar a você fazer sempre a mesma coisa quando você chega lá na tua garagem, quando você chega na sua casa, a colocar a chave no mesmo lugar, sabe? Você já tem um local lá preferido, né? Aquele local. E ainda já fala uma coisa, se eu não coloco aqui, eu perco a chave, ou nem sei onde que
1: Não
0: eu
1: sei onde eu vou
0: fico,
1: colocar
0: eu
1: mais.
0: não sei onde que vai estar. Ou seja, se alguém mexe um pouco na sistemática que está criado, o que que acontece? A pessoa já começa a entrar num estado de alerta, ela já começa a ficar com pânico. Ela tem pessoas que, dependendo se ela tiver aquele transtorno obsessivo compulsivo, que é chamado de TOC, né? A pessoa começa a ficar num padrão até de fisiologia muito complicado, a respiração muda, começa a ter suor nas mãos. Tudo porque mudou o padrão, tudo porque mudou o caminho neural.
1: É positivo ou negativo?
0: Eu vou falar para você, se a gente ficar o tempo todo nesse padrão automatizado, é negativo, porque daí que vem problemas emocionais. Eu tenho uma pessoa que é o criador da neurolinguística, que é o Dr. John Grinder, que nós já demos turmas, até falando para o pessoal que está aqui ouvindo, eu tenho o privilégio, né, de ser acadêmico imortal da Academia Brasileira de Ciências, Arte, Literatura e História no Brasil, ocupo cadeira 72 nesse trabalho científico de entender a mente humana e de a gente levar para pessoas e empresas. Nós temos pós-graduação, mestrado lá no nosso Instituto Dalt, que é algo maravilhoso, assim, bem especial. E eu já dei algumas turmas com ele aqui em Portugal e em Londres, né, com relação à neurolinguística. E ele tem uma prática, hoje ele tem 86 anos. E um dos detalhes que ele faz para poder manter a mente dele ativa. Olha só, a pessoa que
1: O alimento que eu
0: criou.
1: ia recordar para você, como é que a gente faz? A gente
0: Ele
1: concluiu, porque
0: procura.
1: nosso horário está quase terminando. Eu tinha
0: Olha,
1: tanta coisa para
0: tanta
1: perguntar para você,
0: coisa.
1: mas
0: Sim,
1: fala
0: sim.
1: para a gente.
0: Então, uma das coisas que ele fala é o seguinte: a cada 6 meses, ele procura aprender algo novo, substancial. Por exemplo, última vez que eu falei com ele, estava aprendendo a tocar baixo elétrico. E ele não é músico. Só que por que ele estava aprendendo a tocar baixo? Como se fosse um remédio para a mente, um remédio para o cérebro. Todos os caminhos neurais que são ativados no momento que a pessoa está se envolvendo com a música, está criando novas conexões neurais. E, em suma, está mantendo a tua mente saudável.
1: Obrigado, Estevão, pelas considerações. Fez a gente viajar um pouco, né? Obrigado pelo teu conhecimento e por partilhar com a gente também
0: Oh,
1: esse momento.
0: meu amigo Simone, eu quero ser grato, porque é um privilégio estar aqui com você. Eu sei que tem pessoas aqui que estão ouvindo que o dia se torna diferente depois que ouve a sua voz, depois que ouve tudo aquilo que você traz. Você faz parte da história do Brasil. Falar para você que as pessoas que têm contato contigo e Hoje, nesses dias, você sabe que a gente teve momentos muito especiais aqui em Roma, estamos tendo, e algumas pessoas que eu falei de você, essas pessoas falaram o quanto que você é significativo para a vida delas. E vou falar que tem muitas pessoas que a gente nem tem noção disso, e você, assim, também não tem, mas que o dia de cada uma dessas pessoas se torna diferente depois que ouve você e depois que tem contato com a tua missão, com o teu propósito. Gratidão, meu amigo. É um privilégio estar aqui com você e com cada ouvinte.
1: Obrigado. Deus te abençoe e bom retorno à casa.
0: Amém. Gratidão, tá?

0: assim chegamos ao final do nosso Em Romaria desta semana, agradecendo mais uma vez a sua presença. Voltamos na próxima semana com mais um Em Romaria, caminhando juntos neste terceiro milênio.
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2: 3:58.
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0: Louvado seja nosso Senhor Jesus Cristo. O noticiário da Rádio Vaticano, Vatican News, direto da Cidade do Vaticano. Brasil e do continente africano, estamos juntos com o noticiário da Rádio Vaticano, Vatican News, em língua portuguesa, nesta segunda-feira, 8 de junho, trazendo as últimas notícias do Papa, da Igreja e do mundo. Nos estúdios Silvana e José, com a assessoria técnica de Gabriele Di Domenico. Uma saudação a você no Brasil e nos países de língua portuguesa. Jesus disse: eu sou a ressurreição e a vida. Quem crê em mim, ainda que tenha morrido, viverá. João 11:25. E vamos aos destaques do programa de hoje. Papa Leão continua a sua viagem apostólica à Espanha, iniciada no sábado, terceiro dia de encontros. Nesta segunda, o encontro com o parlamento espanhol e com os bispos espanhóis. Em nosso DNA está enraizado o desejo do bem, da beleza e da verdade. Na tarde deste domingo, na Movistar Arena, em Madrid, o Papa encontrou-se com representantes do mundo da cultura, da arte, da economia, do trabalho e do esporte. Papa Leão encontrou-se também com os agostinianos na Espanha, promover a comunhão e a unidade do coração. vídeo mensagem do Santo Padre para o Congresso Apostólico Mundial da Misericórdia em Vilnius. Temas políticos, paz, negociações, rearmamento, migração, leis, polarização. Temas éticos, a família e a proteção da vida em todas as suas fases. Em seguida, o apelo à liberdade de consciência e de religião, incluindo o sigilo da confissão. O cuidado dos pobres e, por fim, uma mensagem para a Espanha, a Europa e o mundo. Toda sociedade verdadeiramente justa se funda no reconhecimento da dignidade inviolável da pessoa humana. Leão XIV discursou no coração do templo da vida institucional, jurídica e democrática espanhola, o Palácio das Cortes, sede do Congresso dos Deputados. Ele é o primeiro Papa a discursar nessa Câmara, onde a convivência social toma forma jurídica. Nesta segunda-feira, 500 parlamentares e senadores estiveram presentes e acompanharam, com um longo aplauso, a entrada de Leão XIV, que chegou por volta das 10h30 da manhã, horário local, ao pátio da Carreira de São Jerônimo, recebido pelos presidentes do Congresso e do Senado, Francina Armengol e Pedro Rolan. Estava presente o presidente do governo, Pedro Sánchez, que tinha sido recebido pela manhã na Nunciatura Apostólica. Leão XIV agradeceu, cumprimentou e apertou a mão dos diversos representantes das instituições, além de assinar o livro de honra. No discurso em espanhol, ele esclareceu imediatamente que se apresenta ao Congresso como Bispo de Roma e Pastor da Igreja Católica, para dar um gesto de proximidade para com a Espanha, no âmbito da cooperação recíproca e uma palavra oferecida a serviço da pessoa humana. Sempre, ressaltou ele, no respeito à missão própria das instituições e da legítima responsabilidade daqueles que receberam o mandato de legislar. É justamente a atividade legislativa, observou o Papa, para além de todas as diferenças, acabar por se deparar com uma pergunta decisiva. Que concepção da pessoa humana inspira as leis? E que tipo de sociedade essas leis constroem? A essa questão segue-se um longo e rico discurso sobre a história e o patrimônio da Espanha, uma terra onde a fé se entrelaçou com a razão, a arte com o direito, a tradição com o pensamento.
10: Que ha dado forma a um modo de vivir la libertad, practicar la justicia y ordenar la vida común. Desde las páginas universales del Quijote, donde Cervantes proclamó que la libertad es uno de los más preciosos dones que a los hombres dieron los cielos, hasta la hondura espiritual de Santa Teresa de Ávila.
0: Um legado que moldou uma forma singular de viver a liberdade, praticar a justiça e ordenar a vida comum. As palavras de Leão XIV alternam assim entre Dom Quixote e Santa Teresa de Ávila, a tradição jurídica e a metafísica de Unamuno. Depois, a escola de Salamanca, 500 anos atrás, que contribuiu para a formação de uma consciência jurídica e moral, capaz de recordar que todo ser humano deve ser reconhecido como sujeito de direitos e deveres. E um anseio que ainda hoje ressoa: que a dignidade, a justiça e o bem comum sejam a medida das relações sociais, tanto no âmbito nacional quanto internacional. E a paz, não apenas uma aspiração política, mas um verdadeiro imperativo moral, numa era de violência e polarização, Leão XIV dedicou a maior parte do seu discurso. A paz, disse ele aos políticos espanhóis, exige instituições a serviço do encontro, verdade e reconciliação, amizade civil e respeito mútuo mesmo em meio a divergências. No âmbito internacional, a paz exige coragem diplomática, responsabilidade ética e uma visão de futuro, baseada no respeito pela identidade de cada povo e na obrigação dos Estados de resolverem suas controvérsias através de meios pacíficos oferecidos pelo direito internacional. Toda guerra é uma dolorosa derrota para a capacidade de negociação e também para aquela consciência humana comum que reconhece os laços de justiça entre as nações. As armas podem impor um silêncio temporário, mas jamais poderão construir uma paz autêntica e duradoura. A comunidade internacional, disse o Papa, é chamada a redescobrir o valor indispensável do diálogo como um caminho paciente rumo a acordos justos e duradouros, baseados no respeito dos tratados, na transparência da ação diplomática e na sincera vontade de antepor a paz ao uso da força. Daí nascem a confiança e a esperança. Ao término de seu discurso, os deputados, todos de pé, aplaudiram o Papa por quase 10 minutos, com alguns gritos de Viva o Papa, que continuaram por alguns instantes após o pontífice deixar o Palácio das Cortes. Em tempo de polarizações, a Igreja testemunha a unidade na pluralidade. Na sede da Conferência Episcopal Espanhola em Madrid, o Papa reuniu-se na manhã desta segunda-feira com os bispos do país. Em seu discurso, refletiu sobre os desafios da evangelização em uma sociedade marcada pela secularização, pelas mudanças culturais e pelas divisões crescentes. Túlio Fonseca.
11: Queridos hermanos en el Episcopado, es con gran gozo que me presento ante vosotros en este tercer día de mi viaje apostólico en España.
12: No terceiro dia de sua viagem apostólica à Espanha, o Papa Leão XIV encontrou-se nesta segunda-feira, 8 de junho, com os bispos espanhóis na sede da Conferência Episcopal Espanhola em Madrid. A reunião ocorreu após o compromisso do Santo Padre no Congresso dos Deputados e reuniu os pastores das diversas dioceses do país, partindo da imagem de uma peregrinação, tema que atravessou todo o seu discurso. O pontífice apresentou uma reflexão sobre o caminho da Igreja diante das transformações culturais, sociais e religiosas da atualidade. O Papa ressaltou a necessidade de conjugar fidelidade à tradição e a abertura à ação do Espírito Santo, valorizando o rico patrimônio cristão da Espanha e, ao mesmo tempo, enfrentando com coragem os desafios da evangelização no presente.
11: E quem estão chamados a acolher esse desafio?
12: Leão XIV recordou que a Igreja é chamada a discernir aquilo que deve ser preservado e aquilo que precisa ser deixado para trás quando já não favorece o anúncio do Evangelho. Nesse contexto, destacou a herança espiritual e cultural do cristianismo espanhol como um tesouro capaz de continuar gerando frutos desde que seja colocado a serviço da missão. O Papa também ressaltou a centralidade da palavra de Deus e da Eucaristia na vida cristã, descrevendo-as como o alimento indispensável para o caminho dos fiéis. Segundo ele, a renovação da Igreja não depende de estratégias de atração, mas de uma redescoberta profunda da presença de Cristo e da vida sacramental. Ao refletir sobre a missão evangelizadora, o pontífice observou que uma das maiores dificuldades do tempo presente é a capacidade de comunicação. Para responder aos questionamentos da sociedade contemporânea, afirmou ser necessário desenvolver uma cultura de escuta, compreensão e diálogo, inspirando-se em figuras históricas da evangelização espanhola, como Frei Hernando de Talavera e São Turíbio de Mongrovejo. Leão XIV encorajou os bispos a encontrarem novas linguagens e novas formas de presença pastoral, capazes de alcançar uma sociedade cada vez mais plural e marcada pela diversidade cultural. Um dos pontos centrais da intervenção foi o chamado a comunhão. O Papa observou que o contexto atual é marcado por polarizações e contraposições cada vez mais acentuadas, realidade que também desafia a vida eclesial. Diante desse cenário, destacou que a Igreja deve oferecer um testemunho de unidade, capaz de acolher a diversidade de dons, carismas e sensibilidades presentes no povo de Deus. A comunhão, explicou, não significa uniformidade, mas a convergência de diferentes vocações e experiências em torno de Cristo. Dirigindo com firmeza aos bispos, recordou a responsabilidade particular que lhes cabe como promotores da unidade, do diálogo e da reconciliação dentro das comunidades que lhes foram confiadas.
11: Das sensibilidades que o Espírito Santo suscita no povo de Deus.
12: Outro tema abordado foi a crise de compromissos definitivos que marca muitas sociedades contemporâneas, especialmente entre os jovens. O Papa observou que cresce a busca por sentido e pertencimento, mas muitas vezes acompanhada da dificuldade de assumir escolhas duradouras. Nesse contexto, ressaltou que a pastoral vocacional deve nascer de comunidades vivas, de famílias capazes de testemunhar a beleza da fidelidade e de sacerdotes que vivam sua vocação com alegria. Também voltou a insistir na necessidade de garantir uma sólida formação para os futuros presbíteros, recordando que a qualidade da formação deve prevalecer sobre a simples conservação de estruturas. O Santo Padre dedicou uma parte significativa de sua reflexão às pessoas que sofreram abusos, particularmente aqueles cometidos por membros do clero, classificando essa realidade como uma das feridas mais dolorosas enfrentadas pela Igreja, reiterou a necessidade de escuta, verdade, justiça, reparação e prevenção. Segundo o Papa, cada pessoa ferida deve encontrar acolhida sincera, proteção e caminhos concretos de cura, reforçando o compromisso eclesial com uma cultura do cuidado.
11: Cada pessoa herida deve poder encontrar escuta sincera, acolhida, proteção e caminhos reais de sanação.
12: Ao abordar os desafios da secularização, Leão XIV observou que muitas pessoas não rejeitam explicitamente Deus, mas vivem uma profunda busca por sentido, esperança e pertencimento. Por isso, afirmou que a Igreja é chamada a reconhecer essas inquietações e oferecer como resposta a pessoa de Jesus Cristo. O pontífice recordou ainda que as numerosas obras educativas, sociais e assistenciais promovidas pela Igreja encontram sua razão mais profunda no anúncio do amor de Deus revelado em Cristo, capaz de devolver às pessoas a consciência de serem amadas.
11: Restituir a la persona o convencimento de ser amado.
12: Na conclusão do discurso, o Papa confiou os bispos espanhóis à proteção da Virgem Maria, evocada por São João Paulo II como padroeira da Terra de Maria. Também recordou a figura de São João de Ávila, patrono do clero espanhol, cujo 5º centenário de ordenação sacerdotal é celebrado este ano. Por fim, dirigiu uma palavra especial aos sacerdotes, definidos como os companheiros mais próximos dos bispos na missão evangelizadora. Leão XIV expressou o desejo de que sejam homens profundamente unidos a Cristo, fiéis à Igreja, próximos do povo e sustentados pela oração, pela fraternidade sacerdotal e pela caridade pastoral.
11: E capazes de unir doutrina sólida, selo apostólico e caridade pastoral.
13: Que herencia estamos deixando ao futuro e, por ende, que tipo de comunidade estamos construindo?
0: Que legado estamos deixando para o futuro e, consequentemente, que tipo de comunidade estamos construindo? A pergunta esteve no centro da reflexão proposta pelo Papa Leão XIV durante o encontro Tecer Redes com o Mundo da Cultura, da Arte, da Economia e do Esporte, realizado na tarde deste domingo, 7 de junho, na Movistar Arena, em Madrid. Após ouvir os testemunhos de representantes da cultura, da universidade, do mundo empresarial, do trabalho e do esporte, O Santo Padre observou que a sociedade contemporânea possui uma enorme capacidade de inovar, produzir e comunicar, mas advertiu para o risco de perder de vista aquilo que dá sentido a essas conquistas.
13: Nossa sociedade, em efeito, possui uma extraordinária capacidade para produzir, inovar e comunicar.
0: Nossa sociedade, de fato, possui uma extraordinária capacidade de produzir, inovar e comunicar. No entanto, parece que ainda precisamos aprender a custodiar a alma daquele que a gera. Leão XIV recordou que a Igreja deseja permanecer em diálogo com o mundo contemporâneo, justamente porque compartilha das grandes questões que atravessam a experiência humana. Segundo ele, a busca pelo sentido da existência continua sendo uma das perguntas fundamentais do nosso tempo.
13: En el ADN de la humanidad está radicado el deseo de bien, de belleza, de verdad.
0: No DNA da humanidade está enraizado o desejo do bem, da beleza e da verdade. E a partir dessa aspiração profundamente humana e de nossa experiência secular, que a Igreja propõe caminhos para uma vida digna e o bem comum. Ao refletir sobre o tema do encontro, o Papa comparou o diálogo social à arte de tecer redes, um processo que exige encontro, escuta, respeito e colaboração. Nesse contexto, ressaltou a responsabilidade da comunicação, da educação, da atividade econômica, da arte, do esporte e da tecnologia na construção de uma sociedade mais humana. Toda expressão fala, transmite. Pode ferir ou curar, destruir expectativas ou abrir horizontes, semear divisão ou despertar a esperança na possibilidade de construir juntos algo genuinamente humano. Segundo o Pontífice, o diálogo autêntico deve estar fundamentado no relacionamento da dignidade de cada pessoa e no compromisso comum com o bem de todos. O Papa também defendeu uma visão do desenvolvimento que não exclua os mais frágeis e insistiu na centralidade da pessoa humana diante dos desafios econômicos e tecnológicos da atualidade. Ao recordar a contribuição histórica do cristianismo para a cultura europeia, renovou o convite feito por seus predecessores.
13: Não temais. Abri de par em par as portas a Cristo.
0: Não tenham medo. Abram, escancarem as portas a Cristo. Jesus Cristo não nos tira nada e nos dá tudo. Leão XIV questionou ainda quem continua sendo deixado à margem da sociedade, apesar de seus talentos e capacidades. E recordou que a situação dos pobres continua sendo um apelo constante à consciência humana. Também em sua reflexão, o Papa voltou-se para um tema que lhe é particularmente familiar, o esporte. Recordando seu valor educativo e social, afirmou que muitas das lições mais importantes da convivência humana são aprendidas nos campos e quadras esportivas.
13: Pensemos quantos de nós aprendemos a respeito por el adversário em um campo de juego, mas que escuchando um discurso.
0: Pensemos em quantos de nós aprendemos o respeito pelo adversário em um campo de jogo, mais do que ouvindo um discurso. Quantos atletas nos ensinam a perder sem odiar, a vencer sem humilhar, ou a se levantar depois de cair. Na parte final do discurso, o Santo Padre dirigiu-se especialmente aos participantes como protagonistas da construção do futuro, convidando-os a promover uma cultura do encontro capaz de harmonizar os diversos âmbitos da vida social.
13: Queridos amigos, os invito entonces a ser hilos nuevos para tejer redes nuevas que harmonicen todos los ámbitos de la vida.
0: Convido-os, portanto, a serem novos fios para tecer redes novas que harmonizem todos os âmbitos da vida. para tecer uma sociedade renovada, onde o tempo se impregne de eternidade. A cultura custodia a memória e favoreça o diálogo. A educação promova a busca da verdade com espírito crítico. A arte desperte o espanto e gere emoções nobres. A empresa reconheça a dignidade da pessoa e o trabalho continue sendo motor de esperança. Ao concluir, o Papa exortou os presentes a cultivarem a fraternidade, a solidariedade e a paz para que continue a resplandecer nas futuras gerações aquilo que definiu como a magnífica humanidade de cada pessoa e de cada povo. A paz não pode ser alcançada sem a misericórdia. Na vida, mensagem enviada por ocasião do Congresso Apostólico Mundial da Misericórdia em Vilnius, o Papa Leão destaca que o mundo de hoje, com seus muitos medos e preocupações, tensões e guerras, manifesta uma necessidade cada vez mais urgente de paz no coração das pessoas e dos povos. Camila Moraes.
14: O Papa Leão define a misericórdia, fonte de grande alegria e verdadeira esperança, como um remédio que transforma a vida e, consequentemente, também a sociedade, tornando-a mais acolhedora e misericordiosa. Foi o que afirmou na videomensagem em inglês enviada a Vilnius, na Lituânia, onde acontece de 7 a 12 de junho o 6º Congresso Apostólico Mundial da Misericórdia, organizado pelo Dicastério para a Evangelização, em colaboração com a Arquidiocese local. O encontro, que reúne cerca de 5 mil fiéis, provenientes de diversas partes do mundo, tem como tema Construamos a Cidade da Misericórdia. Participa também do Congresso o Patriarca Ecumênico de Constantinopla, Bartolomeu I, cuja presença o pontífice agradece na mensagem em vídeo. O olhar do Papa volta-se inevitavelmente para as feridas do mundo e recorda o que escrevia Santo Agostinho nas Confissões, ao depositar a sua esperança e confiança na imensa grandeza da misericórdia de Deus. Em meio ao turbilhão de violência que envenena as relações e destrói vidas, a misericórdia de Deus pede para entrar em nossos corações com o seu extraordinário poder de renovação. E esta misericórdia é capaz de transformar as nossas vidas, abrindo caminho para o amor e o perdão como traços distintivos do rosto de Deus que se manifesta através de nós. Deus, afirma o Papa, nunca se cansa de manifestar a sua misericórdia. O seu amor, como diz o salmista, é para sempre. E é somente no seu perdão que se pode encontrar a paz. Unamos a nossa confiança na infinita misericórdia de Deus ao nosso compromisso pessoal de construir uma sociedade mais acolhedora e misericordiosa, começando pelas nossas famílias. Por fim, o Papa expressa o desejo de que os dias vividos em Vilnius sejam intensamente aproveitados, para que os participantes possam levar para casa a riqueza da experiência compartilhada neste encontro internacional. Do fundo do coração, concedo a cada um de vocês e às suas famílias a bênção apostólica do Deus misericordioso.
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0: E assim chegamos à conclusão do nosso espaço de hoje, agradecendo a sua presença. A gente volta amanhã, nesse mesmo horário, com mais informações direto do Vaticano para você. E continue também seguindo a peregrinação, a viagem apostólica do Papa Leão XIV à Espanha, também através do nosso site, Vatican News. Um abraço e até lá.
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2: O evangelista Mateus, no trecho do evangelho de hoje, está apresentando o sermão da montanha de Jesus. Jesus, nesse trecho, dirige-se aos discípulos e lhes diz: vós sois o sal da terra. Ora, se o sal se tornar insosso, com que salgaremos? Ele não servirá para mais nada, senão para ser jogado e ser pisado pelos homens. Vós sois a luz do mundo. Não pode ficar escondida uma cidade construída sobre um monte. Ninguém acende uma lâmpada para a colocar debaixo de uma vasilha, mas sim num candeeiro, onde ela brilha para todos os que estão em casa. Assim também brilhe a vossa luz diante dos homens, para que vejam as vossas boas obras e louvem o vosso Pai que está nos céus. Os discípulos de Jesus estão sendo designados como sal da terra e luz do mundo. Como sal da terra, devem dar sabor às realidades da terra. Como luz do mundo, devem dar rumo às realidades do mundo. Trata-se do sabor e do rumo de Deus. De fato, a terra só adquire sabor em Deus e o mundo só encontra rumo em Deus. Com a bênção do Deus misericordioso, o Pai, o Filho e o Espírito Santo. Amém.
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0: Amém. Oferecimento do Santo Terço. Divino Jesus, nós vos oferecemos este rosário que vamos rezar, contemplando os mistérios de vossa redenção. Concedei-nos, por intercessão de Maria, vossa Mãe Santíssima, a quem nos dirigimos, as virtudes que nos são necessárias para bem rezá-lo e a graça de ganhar as indulgências anexas a esta santa devoção. Creio em Deus Pai, Todo-Poderoso, Criador do céu e da terra, e em Jesus Cristo, seu único Filho, nosso Senhor, que foi concebido pelo poder do Espírito Santo, nasceu da Virgem Maria, padeceu sob Pôncio Pilatos, foi crucificado, morto e sepultado, desceu à mansão dos mortos, ressuscitou ao terceiro dia, subiu aos céus, está assentado à direita de Deus Pai Todo-Poderoso, donde há de vir a julgar os vivos e os mortos. Creio no Espírito Santo, na Santa Igreja Católica, na comunhão dos santos, na remissão dos pecados, na ressurreição da carne, na vida eterna. Amém.
1: Pai nosso que estais no céu, santificado seja o vosso nome. Venha a nós o vosso reino. Seja feita a vossa vontade, assim na terra como no céu.
2: O pão nosso de cada dia nos dai hoje. Perdoai as nossas ofensas, assim como nós perdoamos a quem nos tem ofendido. E não nos deixeis cair em tentação, mas livrai-nos do mal. Amém.
0: Ave Maria, cheia de graça, o Senhor é convosco, bendita sois vós entre as mulheres, e bendito é o fruto do vosso ventre, Jesus.
2: Santa Maria, Mãe de Deus, rogai por nós, pecadores, agora e na hora de nossa morte. Amém.
0: Ave Maria, cheia de graça, o Senhor é convosco, bendita sois vós entre as mulheres, e bendito é o fruto do vosso ventre, Jesus.
2: Santa Maria, Mãe de Deus, rogai por nós, pecadores, agora e na hora de nossa morte. Amém.
0: Ave Maria, cheia de graça, o Senhor é convosco. Bendita sois vós entre as mulheres. E bendito é o fruto do vosso ventre, Jesus.
2: Santa Maria, Mãe de Deus, rogai por nós, pecadores, agora e na hora de nossa morte. Amém.
1: Glória ao Pai, ao Filho e ao Espírito Santo.
2: Como era no princípio, agora e sempre. Amém.
0: Mistérios dolorosos. No primeiro mistério, contemplamos a agonia de Jesus no Horto das Oliveiras. Pai nosso que estais no céu, santificado seja o vosso nome. Venha a nós o vosso reino, seja feita a vossa vontade, assim na terra como no céu.
2: O pão nosso de cada dia nos dai hoje. Perdoai as nossas ofensas, assim como nós perdoamos a quem nos tem ofendido. E não nos deixeis cair em tentação, mas livrai-nos do mal. Amém.
0: Ave Maria, cheia de graça, o Senhor é convosco. Bendita sois vós entre as mulheres, e bendito é o fruto do vosso ventre, Jesus.
2: Santa Maria, Mãe de Deus, rogai por nós, pecadores, agora e na hora de nossa morte. Amém.
0: Ave Maria, cheia de graça, o Senhor é convosco. Bendita sois vós entre as mulheres, e bendito é o fruto do vosso ventre, Jesus.
2: Santa Maria, Mãe de Deus,
0: rogai por nós, pecadores, agora e na hora de nossa morte. Amém. Ave Maria, cheia de graça, o Senhor é convosco. Bendita sois vós entre as mulheres, e bendito é o fruto do vosso ventre, Jesus.
2: Santa Maria, Mãe de Deus, por nós, pecadores, agora e na hora de nossa morte. Amém.
0: Ave Maria, cheia de graça, o Senhor é convosco. Bendita sois vós entre as mulheres, e bendito é o fruto do vosso ventre, Jesus.
2: Santa Maria, Mãe de Deus, rogai por nós, pecadores, agora e na hora de nossa morte. Amém.
0: Ave Maria, cheia de graça, o Senhor é convosco. Bendita sois vós entre as mulheres, e bendito é o fruto do vosso ventre, Jesus.
2: Santa Maria, Mãe de Deus, rogai por nós, pecadores,
0: agora e na hora de nossa morte. Amém. Ave Maria, cheia de graça, o Senhor é convosco. Bendita sois vós entre as mulheres, e bendito é o fruto do vosso ventre, Jesus.
2: Santa Maria, Mãe de Deus, rogai por nós, pecadores, agora e na hora de nossa morte. Amém.
0: Ave Maria, cheia de graça, o Senhor é convosco. Bendita sois vós entre as mulheres, e bendito é o fruto do vosso ventre, Jesus.
2: Santa Maria, Mãe de Deus, rogai por nós, pecadores, agora e na hora de nossa morte. Amém.
0: Ave Maria, cheia de graça, o Senhor é convosco. Bendita sois vós entre as mulheres, e bendito é o fruto do vosso ventre, Jesus.
2: Santa Maria, Mãe de Deus, rogai por nós, pecadores, agora e na hora de nossa morte. Amém.
0: Ave Maria, cheia de graça, o Senhor é convosco. Bendita sois vós entre as mulheres, e bendito é o fruto do vosso ventre, Jesus.
2: Santa Maria, Mãe de Deus, rogai por nós, pecadores, agora e na hora de nossa morte. Amém.
0: Ave Maria, cheia de graça, o Senhor é convosco. Bendita sois vós entre as mulheres, e bendito é o fruto do vosso ventre, Jesus.
2: Santa Maria, Mãe de Deus, rogai por nós, pecadores, agora e na hora de nossa morte. Amém.
0: Glória ao Pai, ao Filho e ao Espírito Santo.
2: Como era no princípio, agora e sempre. Amém.
0: Ó bom Jesus, perdoai-nos, livrai-nos do fogo do inferno, levai as almas todas para o céu e socorrei principalmente as que mais precisarem. No segundo mistério, contemplamos a flagelação de Jesus.
1: Pai nosso que estais no céu, santificado seja o vosso nome. Venha a nós o vosso reino. Seja feita a vossa vontade, assim na terra como no céu.

0: Ave Maria, cheia de graça, o Senhor é convosco. Bendita sois vós entre as mulheres, e bendito é o fruto do vosso ventre, Jesus.
1: Santa Maria, Mãe de Deus, rogai por nós, pecadores, agora e na hora de nossa morte. Amém.
0: Ave Maria, cheia de graça, o Senhor é convosco. Bendita sois vós entre as mulheres, e bendito é o fruto de vosso ventre, Jesus.
1: Santa Maria, Mãe de Deus, rogai por nós, pecadores, agora e na hora de nossa morte. Amém.
0: Ave Maria, cheia de graça, o Senhor é convosco. Bendita sois vós entre as mulheres, e bendito é o fruto do vosso ventre, Jesus.
1: Santa Maria, Mãe de Deus, rogai por nós, pecadores, agora e na hora de nossa morte. Amém.
0: Ave Maria, cheia de graça, o Senhor é convosco. Bendita sois vós entre as mulheres, e bendito é o fruto do vosso ventre, Jesus.
1: Santa Maria, Mãe de Deus, rogai por nós, pecadores, agora e na hora de nossa morte. Amém.
0: Ave Maria, cheia de graça, o Senhor é convosco. Bendita sois vós entre as mulheres, e bendito é o fruto do vosso ventre, Jesus.
1: Santa Maria, Mãe de Deus, rogai por nós, pecadores, agora e na hora de nossa morte. Amém.
0: Ave Maria, cheia de graça, o Senhor é convosco. Bendita sois vós entre as mulheres, e bendito é o fruto de vosso ventre, Jesus.
1: Santa Maria, Mãe de Deus, rogai por nós, pecadores, agora e na hora de nossa morte. Amém.
0: Ave Maria, cheia de graça, o Senhor é convosco. Bendita sois vós entre as mulheres, e bendito é o fruto do vosso ventre, Jesus.
1: Santa Maria, Mãe de Deus, rogai por nós, pecadores, agora e na hora de nossa morte. Amém.
0: Ave Maria, cheia de graça, o Senhor é convosco. Bendita sois vós entre as mulheres, e bendito é o fruto do vosso ventre, Jesus.
1: Santa Maria, Mãe de Deus, rogai por nós, pecadores, agora e na hora de nossa morte. Amém.
0: Ave Maria, cheia de graça, o Senhor é convosco. Bendita sois vós entre as mulheres, e bendito é o fruto do vosso ventre, Jesus.
1: Santa Maria, Mãe de Deus, rogai por nós, pecadores, agora e na hora de nossa morte. Amém.
0: Ave Maria, cheia de graça, o Senhor é convosco. Bendita sois vós entre as mulheres, e bendito é o fruto do vosso ventre, Jesus.
1: Santa Maria, Mãe de Deus, rogai por nós, pecadores, agora e na hora de nossa morte. Amém.
0: Glória ao Pai, ao Filho e ao Espírito Santo.
1: Como era no princípio, agora e sempre. Amém.
0: Ó bom Jesus,
1: perdoai-nos e livrai-nos do fogo do inferno. Levai as almas todas para o céu e socorrei-as, principalmente as que mais precisarem.
2: No terceiro mistério, contemplamos Jesus coroado de agudos espinhos. Pai nosso que estais no céu, santificado seja o vosso nome. Venha a nós o vosso reino, seja feita a vossa vontade, assim na terra como no céu.
3: Dia nos dai hoje, perdoai as nossas ofensas, assim como nós perdoamos a quem nos tem ofendido. E não nos deixeis cair em tentação, mas livrai-nos do mal. Amém.
2: Ave Maria, cheia de graça, o Senhor é convosco. Bendita sois vós entre as mulheres, e bendito é o fruto do vosso ventre, Jesus.
1: Santa Maria,
2: Mãe de Deus, rogai por nós, pecadores, agora e na hora de nossa morte. Amém. Ave Maria, cheia de graça, o Senhor é convosco. Bendita sois vós entre as mulheres, e bendito é o fruto do vosso ventre, Jesus.
1: Santa Maria,
2: Mãe de Deus, rogai por nós, pecadores, agora e na hora de nossa morte. Amém. Ave Maria, cheia de graça, o Senhor é convosco. Bendita sois vós entre as mulheres, e bendito é o fruto do vosso ventre, Jesus.
1: Santa Maria,
2: Mãe de Deus, rogai por nós, pecadores, agora e na hora de nossa morte. Amém. Ave Maria, cheia de graça, o Senhor é convosco. Bendita sois vós entre as mulheres, e bendito é o fruto do vosso ventre, Jesus.
1: Santa Maria,
2: Mãe de Deus, rogai por nós, pecadores, agora e na hora de nossa morte. Amém. Ave Maria, cheia de graça, o Senhor é convosco. Bendita sois vós entre as mulheres, e bendito é o fruto do vosso ventre, Jesus.
1: Santa Maria, Mãe de Deus,
3: por nós, pecadores, agora e na hora de nossa morte. Amém.
2: Ave Maria, cheia de graça, o Senhor é convosco. Bendita sois vós entre as mulheres, e bendito é o fruto do vosso ventre, Jesus.
3: Santa Maria, Mãe de Deus, rogai por nós, pecadores, agora e na hora de nossa morte. Amém.
2: Ave Maria, cheia de graça, o Senhor é convosco. Bendita sois vós entre as mulheres, e bendito é o fruto do vosso ventre, Jesus.
3: Santa Maria, Mãe de Deus, rogai por nós, pecadores, agora e na hora de nossa morte. Amém.
2: Ave Maria, cheia de graça, o Senhor é convosco. Bendita sois vós entre as mulheres, e bendito é o fruto do vosso ventre, Jesus.
3: Santa Maria, Mãe de Deus,
2: rogai por nós, pecadores, agora e na hora de nossa morte. Amém. Ave Maria, cheia de graça, o Senhor é convosco. Bendita sois vós entre as mulheres, e bendito é o fruto do vosso ventre, Jesus.
3: Santa Maria, Mãe de Deus, rogai por nós, pecadores, agora e na hora de nossa morte. Amém.
2: Ave Maria, cheia de graça, o Senhor é convosco. Bendita sois vós entre as mulheres, e bendito é o fruto do vosso ventre, Jesus.
3: Santa Maria, Mãe de Deus, rogai por nós, pecadores, agora e na hora de nossa morte. Amém.
2: Glória ao Pai, ao Filho e ao Espírito Santo. No princípio, agora e sempre. Amém. Ó bom Jesus, perdoai-nos, livrai-nos do fogo do inferno, levai as almas todas para o céu, e socorrei principalmente as que mais precisarem.
4: No quarto mistério, contemplamos Jesus carregando a pesada cruz até o Monte Calvário.
0: Pai nosso que estais no céu, santificado seja o vosso nome. Venha a nós o vosso reino, seja feita a vossa vontade, assim na terra como no céu.
1: O pão nosso de cada dia nos dai hoje, perdoai as nossas ofensas,

0: Maria, cheia de graça, o Senhor é convosco. Bendita sois vós entre as mulheres, e bendito é o fruto do vosso ventre, Jesus.
1: Santa Maria, Mãe de Deus, rogai por nós, pecadores, agora e na hora de nossa morte. Amém.
0: Ave Maria, cheia de graça, o Senhor é convosco. Bendita sois vós entre as mulheres, e bendito é o fruto do vosso ventre, Jesus.
1: Santa Maria, Mãe de Deus, rogai por nós, pecadores, agora e na hora de nossa morte. Amém.
0: Ave Maria, cheia de graça, o Senhor é convosco. Bendita sois vós entre as mulheres, e bendito é o fruto de vosso ventre, Jesus.
1: Santa Maria, Mãe de Deus, rogai por nós, pecadores, agora e na hora de nossa morte. Amém.
0: Ave Maria, cheia de graça, o Senhor é convosco. Bendita sois vós entre as mulheres, e bendito é o fruto do vosso ventre, Jesus.
1: Santa Maria, Mãe de Deus, rogai por nós, pecadores, agora e na hora de nossa morte. Amém.
0: Ave Maria, cheia de graça, o Senhor é convosco. Bendita sois vós entre as mulheres, e bendito é o fruto do vosso ventre, Jesus.
1: Santa Maria, Mãe de Deus, rogai por nós, pecadores, agora e na hora de nossa morte. Amém.
0: Ave Maria, cheia de graça, o Senhor é convosco. Bendita sois vós entre as mulheres, e bendito é o fruto do vosso ventre, Jesus.
1: Santa Maria, Mãe de Deus, rogai por nós, pecadores, agora e na hora de nossa morte. Amém.
0: Ave Maria, cheia de graça, o Senhor é convosco. Bendita sois vós entre as mulheres, e bendito é o fruto do vosso ventre, Jesus.
1: Santa Maria, Mãe de Deus, rogai por nós, pecadores, agora e na hora de nossa morte. Amém.
0: Ave Maria, cheia de graça, o Senhor é convosco. Bendita sois vós entre as mulheres, e bendito é o fruto de vosso ventre, Jesus.
1: Santa Maria, Mãe de Deus, rogai por nós, pecadores.

0: nossa morte. Amém.
1: Glória ao Pai, ao Filho e ao Espírito Santo.
0: Como era no princípio, agora e sempre. Amém.
1: Ó meu Jesus, perdoai-nos, livrai-nos do fogo do inferno, levai as almas todas para o céu e socorrei principalmente as que mais precisarem.
2: No quinto mistério, contemplamos a crucifixão e morte de nosso Senhor Jesus Cristo. Pai nosso que estais no céu, santificado seja o vosso nome. Venha a nós o vosso reino, seja feita a vossa vontade, assim na terra como no céu. Cada dia nos dai hoje, perdoai as nossas ofensas, assim como nós perdoamos a quem nos tem ofendido. E não nos deixeis cair em tentação, mas livrai-nos do mal. Amém. Ave Maria, cheia de graça, o Senhor é convosco. Bendita sois vós entre as mulheres, e bendito é o fruto do vosso ventre, Jesus.
0: Santa Maria, Mãe de Deus,
2: rogai por nós, pecadores, agora e na hora de nossa morte. Amém. Ave Maria, cheia de graça, o Senhor é convosco. Bendita sois vós entre as mulheres, e bendito é o fruto do vosso ventre, Jesus.
0: Santa Maria,
2: e a Mãe de Deus, rogai por nós, pecadores, agora e na hora de nossa morte. Amém. Ave Maria, cheia de graça, o Senhor é convosco. Bendita sois vós entre as mulheres, e bendito é o fruto do vosso ventre, Jesus.
0: Santa Maria,
2: e a Mãe de Deus, rogai por nós, pecadores, agora e na hora de nossa morte. Amém. Ave Maria, cheia de graça, o Senhor é convosco. Bendita sois vós entre as mulheres, e bendito é o fruto do vosso ventre, Jesus.
0: Santa Maria,
2: e a Mãe de Deus, rogai por nós, pecadores, agora e na hora de nossa morte. Amém. Ave Maria, cheia de graça, o Senhor é convosco. Bendita sois vós entre as mulheres, e bendito é o fruto do vosso ventre, Jesus.
0: Santa Maria,
2: Mãe de Deus, por nós, pecadores, agora e na hora de nossa morte. Amém. Ave Maria, cheia de graça, o Senhor é convosco. Bendita sois vós entre as mulheres, e bendito é o fruto do vosso ventre, Jesus.
0: Santa Maria,
2: e a Mãe de Deus, rogai por nós, pecadores, agora e na hora de nossa morte. Amém. Ave Maria, cheia de graça, o Senhor é convosco. Bendita sois vós entre as mulheres, e bendito é o fruto do vosso ventre, Jesus.
0: Santa Maria,
2: Mãe de Deus, rogai por nós, pecadores, agora e na hora de nossa morte. Amém. Ave Maria, cheia de graça, o Senhor é convosco. Bendita sois vós entre as mulheres, e bendito é o fruto do vosso ventre, Jesus.
0: Santa Maria,
2: e a Mãe de Deus, rogai por nós, pecadores, agora e na hora de nossa morte. Amém. Ave Maria, cheia de graça, o Senhor é convosco. Bendita sois vós entre as mulheres, e bendito é o fruto do vosso ventre, Jesus.
0: Santa Maria,
2: Mãe de Deus, rogai por nós, pecadores, agora e na hora de nossa morte. Amém. Ave Maria, cheia de graça, o Senhor é convosco. Bendita sois vós entre as mulheres, e bendito é o fruto do vosso ventre, Jesus.
0: Santa Maria,
2: Mãe de Deus, rogai por nós, pecadores, agora e na hora de nossa morte. Amém. Glória ao Pai, ao Filho e ao Espírito Santo.
0: Como
2: era no princípio, agora e sempre. Amém. Ó bom Jesus, doai-nos, livrai-nos do fogo do inferno.
0: Levai as almas todas para o céu e socorrei principalmente as que mais precisarem.
2: Agradecimento. Infinitas graças vos damos, soberana Rainha, pelos benefícios que todos os dias recebemos de vossas mãos liberais. Dignai-vos agora e para sempre tomar-nos debaixo de vosso poderoso amparo. E em vosso louvor vos saudamos cantando uma salve, Rainha.

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2: 4:55.
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7: Louvado seja nosso Senhor Jesus Cristo. O noticiário da Rádio Vaticano, Vatican News. Direto da Cidade do Vaticano. Do Brasil e do continente africano, estamos juntos com o noticiário da Rádio Vaticano Vatican News em língua portuguesa, nesta segunda-feira, 8 de junho, trazendo as últimas notícias do Papa, da Igreja e do mundo. Nos estúdios Silvana e José, com a assessoria técnica de Gabriele Di Domenico. Uma saudação a você no Brasil e nos países de língua portuguesa. Jesus disse: eu sou a ressurreição e a vida. Quem crê em mim, ainda que tenha morrido, viverá. João 11:25. E vamos aos destaques do programa de hoje. Papa Leão continua a sua viagem apostólica à Espanha, iniciada no sábado, terceiro dia de encontros. Nesta segunda, o encontro com o parlamento espanhol e com os bispos espanhóis. Em nosso DNA está enraizado o desejo do bem, da beleza e da verdade. Na tarde deste domingo, na Movistar Arena, em Madrid, o Papa encontrou-se com representantes do mundo da cultura, da arte, da economia, do trabalho e do esporte. Papa Leão encontrou-se também com os agostinianos na Espanha, promover a comunhão e a unidade do coração. Vídeo mensagem do Santo Padre para o Congresso Apostólico Mundial da Misericórdia em Vilnius. Temas políticos: paz, negociações, rearmamento, migração, leis, polarização. Temas éticos: a família e a proteção da vida em todas as suas fases. Em seguida, o apelo à liberdade de consciência e de religião, incluindo o sigilo da confissão, o cuidado dos pobres e, por fim, uma mensagem para a Espanha, a Europa e o mundo. Toda sociedade verdadeiramente justa se funda no reconhecimento da dignidade inviolável da pessoa humana. Leão XIV discursou no coração do templo da vida institucional, jurídica e democrática espanhola, o Palácio das Cortes, sede do Congresso dos Deputados. Ele é o primeiro Papa a discursar nessa Câmara, onde a convivência social toma forma jurídica. Nesta segunda-feira, 500 parlamentares e senadores estiveram presentes e acompanharam, com um longo aplauso, a entrada de Leão XIV, que chegou por volta das 10h30 da manhã, horário local, ao pátio da Carreira de São Jerônimo, recebido pelos presidentes do Congresso e do Senado, Francina Armengol e Pedro Rolan. Estava presente o presidente do governo, Pedro Sánchez, que tinha sido recebido pela manhã na Nunciatura Apostólica. Leão XIV agradeceu, cumprimentou e apertou a mão dos diversos representantes das instituições, além de assinar o livro de honra. No discurso em espanhol, ele esclareceu imediatamente que se apresenta ao Congresso como bispo de Roma e pastor da Igreja Católica, para dar um gesto de proximidade para com a Espanha, no âmbito da cooperação recíproca e uma palavra oferecida a serviço da pessoa humana. Sempre, ressaltou ele, no respeito à missão própria das instituições e da legítima responsabilidade daqueles que receberam o mandato de legislar. É justamente a atividade legislativa, observou o Papa, para além de todas as diferenças, a acabar por se deparar com uma pergunta decisiva. Que concepção da pessoa humana inspira as leis? E que tipo de sociedade essas leis constroem? A essa questão segue-se um longo e rico excurso sobre a história e o patrimônio da Espanha, uma terra onde a fé se entrelaçou com a razão, a arte com o direito, a tradição com o pensamento.
8: Que ha dado forma a um modo de vivir a liberdade, praticar a justiça e ordenar a vida comum. Desde as páginas universais do Quijote, onde Cervantes proclamou que la libertad es uno de los más preciosos dones que a los hombres dieron los cielos, hasta la hondura espiritual de Santa Teresa de Ávila.
7: Um legado que moldou uma forma singular de viver a liberdade, praticar a justiça e ordenar a vida comum. As palavras de Leão XIV alternam assim entre Dom Quixote e Santa Teresa de Ávila, a tradição jurídica e a metafísica de Unamuno. Depois, a escola de Salamanca, 500 anos atrás, que contribuiu para a formação de uma consciência jurídica e moral, capaz de recordar que todo ser humano deve ser reconhecido como sujeito de direitos e deveres. E um anseio que ainda hoje ressoa. que a dignidade, a justiça e o bem comum sejam a medida das relações sociais, tanto no âmbito nacional quanto internacional. E a paz, não apenas uma aspiração política, mas um verdadeiro imperativo moral, numa era de violência e polarização, Leão XIV dedicou a maior parte do seu discurso. A paz, disse ele aos políticos espanhóis, exige instituições a serviço do encontro, verdade e reconciliação, amizade civil e respeito mútuo mesmo em meio a divergências. No âmbito internacional, a paz exige coragem diplomática, responsabilidade ética e uma visão de futuro, baseada no respeito pela identidade de cada povo e na obrigação dos Estados de resolverem suas controvérsias através de meios pacíficos oferecidos pelo direito internacional. Toda guerra é uma dolorosa derrota para a capacidade de negociação e também para aquela consciência humana comum que reconhece os laços de justiça entre as nações. As armas podem impor um silêncio temporário, mas jamais poderão construir uma paz autêntica e duradoura. A comunidade internacional, disse o Papa, é chamada a redescobrir o valor indispensável do diálogo como um caminho paciente rumo a acordos justos e duradouros, baseados no respeito dos tratados, na transparência da ação diplomática e na sincera vontade de antepor a paz ao uso da força. Daí nascem a confiança e a esperança. Ao término de seu discurso, os deputados, todos de pé, aplaudiram o Papa por quase 10 minutos, com alguns gritos de Viva o Papa, que continuaram por alguns instantes após o pontífice deixar o Palácio das Cortes. Em tempo de polarizações, a Igreja testemunha a unidade na pluralidade. Na sede da Conferência Episcopal Espanhola em Madrid, o Papa reuniu-se na manhã desta segunda-feira com os bispos do país. Em seu discurso, refletiu sobre os desafios da evangelização em uma sociedade marcada pela secularização, pelas mudanças culturais e pelas divisões crescentes. Túlio Fonseca.
9: Queridos hermanos en el Episcopado, es con gran gozo que me presento ante vosotros en este tercer día de mi viaje apostólico en España.
10: No terceiro dia de sua viagem apostólica à Espanha, o Papa Leão XIV encontrou-se nesta segunda-feira, 8 de junho, com os bispos espanhóis na sede da Conferência Episcopal Espanhola em Madrid. A reunião ocorreu após o compromisso do Santo Padre no Congresso dos Deputados e reuniu os pastores das diversas dioceses do país. Partindo da imagem de uma peregrinação, tema que atravessou todo o seu discurso, o pontífice apresentou uma reflexão sobre o caminho da Igreja diante das transformações culturais, sociais e religiosas da atualidade. O Papa ressaltou a necessidade de conjugar fidelidade à tradição e a abertura à ação do Espírito Santo, valorizando o rico patrimônio cristão da Espanha e, ao mesmo tempo, enfrentando com coragem os desafios da evangelização no presente.
9: E quem estão chamados a acolher esse desafio?
10: Leão XIV recordou que a Igreja é chamada a discernir aquilo que deve ser preservado e aquilo que precisa ser deixado para trás, quando já não favorece o anúncio do Evangelho. Nesse contexto, destacou a herança espiritual e cultural do cristianismo espanhol como um tesouro capaz de continuar gerando frutos desde que seja colocado a serviço da missão. O Papa também ressaltou a centralidade da Palavra de Deus e da Eucaristia na vida cristã, descrevendo-as como alimento indispensável para o caminho dos fiéis. Segundo ele, a renovação da Igreja não depende de estratégias de atração, mas de uma redescoberta profunda da presença de Cristo e da vida sacramental. Ao refletir sobre a missão evangelizadora, o pontífice observou que uma das maiores dificuldades do tempo presente é a capacidade de comunicação. para responder aos questionamentos da sociedade contemporânea, afirmou ser necessário desenvolver uma cultura de escuta, compreensão e diálogo, inspirando-se em figuras históricas da evangelização espanhola, como Frei Hernando de Talavera e São Turíbio de Mongrovejo. Leão XIV encorajou os bispos a encontrarem novas linguagens e novas formas de presença pastoral, capazes de alcançar uma sociedade cada vez mais plural e marcada pela diversidade cultural. Um dos pontos centrais da intervenção foi o chamado à comunhão. O Papa observou que o contexto atual é marcado por polarizações e contraposições cada vez mais acentuadas, realidade que também desafia a vida eclesial. Diante desse cenário, destacou que a Igreja deve oferecer um testemunho de unidade, capaz de acolher a diversidade de dons, carismas e sensibilidades presentes no povo de Deus. A comunhão, explicou, não significa uniformidade, mas a convergência de diferentes vocações e experiências em torno de Cristo. Dirigindo com firmeza aos bispos, recordou a responsabilidade particular que lhes cabe como promotores da unidade, do diálogo e da reconciliação dentro das comunidades que lhes foram confiadas.
9: Das sensibilidades que o Espírito Santo suscita no povo de Deus.
10: Outro tema abordado foi a crise de compromissos definitivos que marca muitas sociedades contemporâneas, especialmente entre os jovens. O Papa observou que cresce a busca por sentido e pertencimento, mas muitas vezes acompanhada da dificuldade de assumir escolhas duradouras. Nesse contexto, ressaltou que a pastoral vocacional deve nascer de comunidades vivas, de famílias capazes de testemunhar a beleza da fidelidade e de sacerdotes que vivam sua vocação com alegria. Também voltou a insistir na necessidade de garantir uma sólida formação para os futuros presbíteros, recordando que a qualidade da formação deve prevalecer sobre a simples conservação de estruturas. O Santo Padre dedicou uma parte significativa de sua reflexão às pessoas que sofreram abusos, particularmente aqueles cometidos por membros do clero, classificando essa realidade como uma das feridas mais dolorosas enfrentadas pela Igreja, reiterou a necessidade de escuta, verdade, justiça, reparação e prevenção. Segundo o Papa, cada pessoa ferida deve encontrar acolhida sincera, proteção e caminhos concretos de cura, reforçando o compromisso eclesial com uma cultura do cuidado.
9: Cada pessoa herida deve poder encontrar escuta sincera, acolhida, proteção e caminhos reais de sanação.
10: Ao abordar os desafios da secularização, Leão XIV observou que muitas pessoas não rejeitam explicitamente Deus, mas vivem uma profunda busca por sentido, esperança e pertencimento. Por isso, afirmou que a Igreja é chamada a reconhecer essas inquietações e oferecer como resposta a pessoa de Jesus Cristo. O pontífice recordou ainda que as numerosas obras educativas, sociais e assistenciais promovidas pela Igreja encontram sua razão mais profunda no anúncio do amor de Deus revelado em Cristo, capaz de devolver às pessoas a consciência de serem amadas.
9: Restituir a persona o convencimento de ser amado.
10: Na conclusão do discurso, o Papa confiou os bispos espanhóis à proteção da Virgem Maria, evocada por São João Paulo II como padroeira da Terra de Maria. Também recordou a figura de São João de Ávila, patrono do clero espanhol, cujo 5º centenário de ordenação sacerdotal é celebrado este ano. Por fim, dirigiu uma palavra especial aos sacerdotes, definidos como os companheiros mais próximos dos bispos na missão evangelizadora. Leão XIV expressou o desejo de que sejam homens profundamente unidos a Cristo, fiéis à Igreja, próximos do povo e sustentados pela oração, pela fraternidade sacerdotal e pela caridade pastoral.
9: E capazes de unir doutrina sólida, selo apostólico e caridade pastoral.
11: ¿Qué herencia estamos dejando al futuro? Y por ende, ¿qué tipo de comunidad estamos construyendo?
12: ¿Qué legado estamos dejando para el futuro? Y consecuentemente, ¿qué tipo de comunidad estamos construyendo? A pergunta esteve no centro da reflexão proposta pelo Papa Leão XIV durante o encontro tecer redes com o mundo da cultura, da arte, da economia e do esporte, realizado na tarde deste domingo, 7 de junho, na Movistar Arena, em Madrid. Após ouvir os testemunhos de representantes da cultura, da universidade, do mundo empresarial, do trabalho e do esporte, o Santo Padre observou que a sociedade contemporânea possui uma enorme capacidade de inovar, produzir e comunicar, mas advertiu para o risco de perder de vista aquilo que dá sentido a essas conquistas.
11: Nossa sociedade, em efeito, possui uma extraordinária capacidade para produzir, inovar e comunicar.
12: Nossa sociedade, de fato, possui uma extraordinária capacidade de produzir, inovar e comunicar. No entanto, parece que ainda precisamos aprender a custodiar a alma daquele que a gera. Leão XIV recordou que a Igreja deseja permanecer em diálogo com o mundo contemporâneo, justamente porque compartilha das grandes questões que atravessam a experiência humana. Segundo ele, a busca pelo sentido da existência continua sendo uma das perguntas fundamentais do nosso tempo.
11: En el ADN de la humanidad está radicado el deseo de bien, de belleza, de verdad.
12: No DNA da humanidade está enraizado o desejo do bem, da beleza e da verdade. E a partir dessa aspiração profundamente humana e de nossa experiência secular, que a Igreja propõe caminhos para uma vida digna e o bem comum. Ao refletir sobre o tema do encontro, o Papa comparou o diálogo social à arte de tecer redes, um processo que exige encontro, escuta, respeito e colaboração. Nesse contexto, ressaltou a responsabilidade da comunicação, da educação, da atividade econômica, da arte, do esporte e da tecnologia na construção de uma sociedade mais humana. Toda expressão fala, transmite. Pode ferir ou curar, destruir expectativas ou abrir horizontes, semear divisão ou despertar a esperança na possibilidade de construir juntos algo genuinamente humano. Segundo o Pontífice, o diálogo autêntico deve estar fundamentado no relacionamento da dignidade de cada pessoa e no compromisso comum com o bem de todos. O Papa também defendeu uma visão do desenvolvimento que não exclua os mais frágeis e insistiu na centralidade da pessoa humana diante dos desafios econômicos e tecnológicos da atualidade. Ao recordar a contribuição histórica do cristianismo para a cultura europeia, renovou o convite feito por seus predecessores.
11: Não temais. Abri de par em par as portas a Cristo.
12: Não tenham medo. Abram, escancarem as portas a Cristo. Jesus Cristo não nos tira nada e nos dá tudo. Leão XIV questionou ainda quem continua sendo deixado à margem da sociedade, apesar de seus talentos e capacidades. E recordou que a situação dos pobres continua sendo um apelo constante à consciência humana. Também em sua reflexão, o Papa voltou-se para um tema que lhe é particularmente familiar, o esporte. Recordando seu valor educativo e social, afirmou que muitas das lições mais importantes da convivência humana são aprendidas nos campos e quadras esportivas.
11: Pensemos quantos de nós aprendemos a respeito por el adversário em um campo de juego, mais que escuchando um discurso.
12: Pensemos em quantos de nós aprendemos o respeito pelo adversário em um campo de jogo, mais do que ouvindo um discurso. Quantos atletas nos ensinam a perder sem odiar, a vencer sem humilhar, ou a se levantar depois de cair. Na parte final do discurso, o Santo Padre dirigiu-se especialmente aos participantes como protagonistas da construção do futuro, convidando-os a promover uma cultura do encontro capaz de harmonizar os diversos âmbitos da vida social.
13: Queridos amigos, os invito entonces a ser hilos nuevos para tejer redes nuevas que armonicen todos los ámbitos de la vida.
12: Convido-os, portanto, a serem novos fios para tecer redes novas que harmonizem todos os âmbitos da vida. Para tecer uma sociedade renovada onde o tempo se impregne de eternidade. A cultura custodie a memória e favoreça o diálogo. A educação promova a busca da verdade com espírito crítico. A arte desperte o espanto e gere emoções nobres. A empresa reconheça a dignidade da pessoa e o trabalho continue sendo motor de esperança. Ao concluir, o Papa exortou os presentes a cultivarem a fraternidade, a solidariedade e a paz para que continue a resplandecer nas futuras gerações aquilo que definiu como a magnífica humanidade de cada pessoa e de cada povo. A paz não pode ser alcançada sem a misericórdia. Na vida, mensagem enviada por ocasião do Congresso Apostólico Mundial da Misericórdia em Vilnius, o Papa Leão destaca que o mundo de hoje, com seus muitos medos e preocupações, tensões e guerras, manifesta uma necessidade cada vez mais urgente de paz no coração das pessoas e dos povos. Camila Moraes.
14: O Papa Leão define a misericórdia, fonte de grande alegria e verdadeira esperança, como um remédio que transforma a vida e, consequentemente, também a sociedade, tornando-a mais acolhedora e misericordiosa. Foi o que afirmou na videomensagem em inglês enviada a Vilnius, na Lituânia, onde acontece de 7 a 12 de junho o 6º Congresso Apostólico Mundial da Misericórdia, organizado pelo Dicastério para a Evangelização, em colaboração com a Arquidiocese local. O encontro, que reúne cerca de 5 mil fiéis, provenientes de diversas partes do mundo, tem como tema Construamos a Cidade da Misericórdia. Participa também do Congresso o Patriarca Ecumênico de Constantinopla, Bartolomeu I, cuja presença o pontífice agradece na mensagem em vídeo. O olhar do Papa volta-se inevitavelmente para as feridas do mundo e recorda o que escrevia Santo Agostinho nas Confissões, ao depositar a sua esperança e confiança na imensa grandeza da misericórdia de Deus. Em meio ao turbilhão de violência que envenena as relações e destrói vidas, a misericórdia de Deus pede para entrar em nossos corações com o seu extraordinário poder de renovação. E esta misericórdia é capaz de transformar as nossas vidas, abrindo caminho para o amor e o perdão como traços distintivos do rosto de Deus que se manifesta através de nós. Deus, afirma o Papa, nunca se cansa de manifestar a sua misericórdia. O seu amor, como diz o salmista, é para sempre. E é somente no seu perdão que se pode encontrar a paz. Unamos a nossa confiança na infinita misericórdia de Deus ao nosso compromisso pessoal de construir uma sociedade mais acolhedora e misericordiosa, começando pelas nossas famílias. Por fim, o Papa expressa o desejo de que os dias vividos em Vilnius sejam intensamente aproveitados, para que os participantes possam levar para casa a riqueza da experiência compartilhada neste encontro internacional. Do fundo do coração, concedo a cada um de vocês e às suas famílias a bênção apostólica do Deus misericordioso.
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E assim chegamos à conclusão do nosso espaço de hoje, agradecendo a sua presença. A gente volta amanhã, nesse mesmo horário, com mais informações direto do Vaticano para você. E continue também seguindo a peregrinação, a viagem apostólica do Papa Leão XIV à Espanha, também através do nosso site, Vaticano News. Um abraço e até lá!

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2: Alô Brasil, está no ar o programa Viva a Vida da Pastoral da Criança.
3: Olá, você que nos acompanha neste momento. Obrigado pela sua companhia.
2: No programa de hoje, vamos conversar sobre um tema que traz muita preocupação para os pais. Vamos falar sobre a asma em crianças.
3: Fique com a gente.

0: cuidar.
1: Asma é uma das alergias respiratórias crônicas mais comuns, juntamente com a rinite alérgica, bronquite e outras.
2: A asma não tem cura, mas os sintomas podem ser controlados e até mesmo desaparecer.
1: Para entendermos melhor o que é a asma e como é possível manter o controle dessa doença, vamos conversar com a doutora Ana Leia Clementino, médica pediatra. Ela atua também como líder da Pastoral da Criança em Londrina, Paraná.
2: Doutora Ana Leia, o que é uma doença respiratória alérgica e quais são as principais?
3: Bom, uma doença respiratória alérgica é uma doença inflamatória das vias aéreas, em geral, mediada por respostas imunológicas exageradas do indivíduo. Então, ao contrário do que muita gente pensa, não é falta de imunidade, às vezes é um sistema imunológico que trabalha em excesso para responder alguns agentes do ambiente, como vírus, poeira, fumaça. As principais, as mais conhecidas, são a rinite alérgica, que se manifesta no nariz, com coceira, prurido, coriza, e a asma, que pode se manifestar com tosse persistente, falta de ar, chiado no peito.
1: Doutora Ana Leia, quando falamos de crianças, estamos falando de asma ou de bronquite?
3: Quando nós falamos de crianças, o termo correto é asma. Quando a gente fala de doenças respiratórias alérgicas das vias aéreas inferiores que geram chiado no peito, tosse persistente, dificuldade para respirar, sensação de aperto no peito, essa é uma descrição dos sintomas da asma. O termo bronquite, ele é usado de forma equivocada, embora seja o termo mais conhecido pelas famílias. Quando a gente fala de bronquite, nós estamos falando da bronquite aguda causada por algum vírus em adultos ou a bronquite crônica geralmente causada pelo fumo, pelo tabagismo em pessoas de mais idade ao longo do tempo. Na infância, nós falamos de asma.
2: O que é a asma?
3: A asma é uma doença inflamatória crônica das vias aéreas que tem períodos de melhora e piora conforme o clima, conforme os agentes ambientais, como presença de poeira, vírus, maior circulação de vírus, fumaça. Existe um fator genético envolvido, mas não é obrigatório. A asma, ela pode gerar falta de ar, chiado no peito, tosse persistente, aperto no peito, quadros de tosse que nunca melhoram, crianças que quando ficam doentes demoram para sarar, essas crianças a gente tem que suspeitar que podem ter asma.
1: Quais são os sintomas da asma, doutora?
3: Os principais sintomas da asma são tosse persistente, falta de ar, aperto no peito, chiado no peito. Por exemplo, uma criança que tem uma tosse que nunca melhora, às vezes já usou antibiótico várias vezes, mas continua tossindo. Em períodos como inverno, primavera, ela piora desse quadro. Ela piora durante a noite e pela manhã. E após atividade física, você precisa suspeitar que ela pode ter asma.
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2: A crise de asma em uma criança geralmente é motivo de muita preocupação na família. Doutora Ana Leia, como os pais podem prevenir as crises de asma?
3: As crises de asma, elas podem ser prevenidas com medidas ambientais, como por exemplo, diminuir a exposição à fumaça, a mofo, a aerossóis, a ambientes com poeira, bichos de pelúcia, cobertores, roupas de pelo. Então, crianças asmáticas, elas pioram nesses ambientes e com esses estímulos respiratórios. Por isso que no inverno o ideal é que a gente lave as roupas antes de começar a usar nas crianças. Evite acúmulo de bichos de pelúcia, brinquedos, tapetes, cortinas nos quartos. Essas seriam as principais recomendações.
1: Existe tratamento para asma? E no SUS?
3: Essa é uma pergunta muito importante, porque existe tratamento para asma e o SUS disponibiliza esse tratamento gratuitamente. Então, hoje, no Brasil, nós temos uma incidência de asma da ordem de 20% nas crianças brasileiras, sendo que nas áreas vulneráveis, quase 50% apresentam sintomas de asma sem diagnóstico. E nós temos o tratamento no Sistema Único de Saúde gratuitamente. Por isso é muito importante que as famílias estejam bem orientadas com relação a isso e que os líderes também saibam que esses sintomas podem ser devido à asma e que o tratamento está disponível na rede pública para encaminharem as suas famílias para fazer um tratamento adequado.
2: Doutora Ana Leia, que tipo de população é mais exposta à asma e suas consequências?
3: As populações vulneráveis são as mais expostas porque elas são mais expostas a poeira, mofo, ambiente, muitas vezes com fumaça. Então elas têm mais risco. Às vezes animais dentro de casa, falta de informação. Então essas populações, principalmente as populações carentes, elas estão mais expostas e têm mais riscos de sofrerem com as complicações e a falta de tratamento.
1: Quais são os danos de uma asma não tratada na infância, doutora Ana Leia?
3: A asma não tratada na infância, ela pode levar a algo que a gente chama de remodelamento brônquico, que é uma reconfiguração do sistema respiratório. É como se o sistema respiratório formasse várias cicatrizes que não vão melhorar ao longo do tempo. O indivíduo pode ter perda de função pulmonar ao longo da vida por não tratar a asma na infância. Então é preciso lembrar que a asma não é simplesmente uma doença comum, ela é uma doença social, porque quanto mais carente a família, quanto mais carente essa criança, maior o risco dela não fazer o tratamento adequadamente e sofrer com as consequências futuras de uma asma não tratada. Então é preciso lembrar que o líder tem uma função e uma atuação muito importante dentro das famílias, orientando a necessidade de se tratar e encaminhar essas famílias para fazer o tratamento quando houver a suspeita. Uma criança que tosse permanentemente ou constantemente e vive doente, é necessário que a gente suspeite e encaminhe para tratamento e diagnóstico.

0: Eu fiquei feliz.
1: E agora nós vamos conversar com a Maria Inês Monteiro de Freitas, coordenadora nacional da Pastoral da Criança. Maria Inês, por que a Pastoral da Criança tem uma preocupação especial com a prevenção das infecções respiratórias?
2: Porque as infecções respiratórias estão entre as principais causas de adoecimento e morte de nossas crianças no Brasil. A Pastoral da Criança, desde o início de sua fundação, lançou uma campanha contra as IRIS, que são as infecções respiratórias. De lá para cá, anualmente, nós reativamos essa campanha porque sabemos o quanto as infecções respiratórias prejudicam a saúde e a rotina de nossas crianças. Nossos líderes orientam as famílias sobre como prevenir essas infecções, como a asma, por exemplo, especialmente em crianças e pessoas mais sensíveis. A prevenção começa com a identificação do que causa asma e outras infecções respiratórias nas crianças e nos adultos, como poeira, mofo, pelos de animais, fumaça de cigarro, fumaça de fogão e mudanças bruscas de temperatura. Então, a orientação da família é muito importante para reconhecer também sinais de crise de asma e agir rapidamente. Com prevenção e cuidado contínuo, é possível viver bem e com mais saúde. Parabéns pelo incansável trabalho dos nossos líderes e para as famílias que tanto nos apoiam.

0: No programa de hoje, nós temos a alegria de conversar também com a Maria Regina Braga Magalhães, líder da Pastoral da Criança de Nova Andradina, Diocese de Naviraí, Mato Grosso do Sul.
1: Maria Regina, quais são as orientações que vocês dão para as famílias sobre a prevenção das infecções respiratórias?
2: A nossa orientação às famílias é para que cuidem da higiene, lavando sempre as mãos com água e sabão, especialmente antes de comer, após tossir ou espirrar. Nós precisamos também manter a nossa casa sempre limpa e bem ventilada, mesmo no tempo de frio, evitando assim o acúmulo de poeira nos tapetes, nas cortinas, nos bichinhos de pelúcia. Manter o calendário vacinal sempre atualizado contra a gripe e outros. Não fumar, né, e evitar ambientes com fumaça, poluição, odores fortes. E dar bastante água ou suco natural para as crianças.
3: E agora com você, as dicas do programa Viva a Vida.
0: Atenção! Os cuidados com a asma incluem tratamento com medicação, conhecimento do uso de dispositivos inalatórios, as conhecidas bombinhas, e a prática regular de atividade física.
1: Os cuidados de higiene, manter a casa limpa, um ambiente bem ventilado e vacinar-se anualmente contra a gripe são importantes para esse controle.
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0: Vamos ouvir a mensagem de Dom Frei Severino Klasen, arcebispo de Maringá, Paraná, e presidente da Pastoral da Criança.
5: A comunidade cristã tem um papel importante de acolher, apoiar e cuidar, especialmente as crianças e famílias que enfrentam essa realidade de doenças como a asma e tantas outras. A fé não substitui o tratamento, mas o fortalece, trazendo esperança, consolo e coragem para viver e enfrentar com dignidade e confiança os momentos mais difíceis de uma doença crônica, por exemplo. Assim, buscar tratamento, seguir orientações médicas e prevenir crises de asma e outras infecções respiratórias não é apenas uma atitude de saúde, mas também um gesto de amor à vida que Deus nos concedeu. Todos nós temos o direito de ter uma vida saudável. Para isso, Jesus diz: eu vim para que todos tenham vida e vida em plenitude. Não desanimem, sigam em frente. Que a graça de Deus esteja com todos vocês e abençoe a todos vocês.

0: só, gente, o nosso programa está chegando ao fim.
1: Obrigada pela sua audiência. Visite o nosso site www.pastoraldacrianca.org.br.
0: Tchau, gente, até o próximo Viva a Vida.
1: Até lá, pessoal.
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1: 5:58.
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3: O evangelista Mateus, no trecho do evangelho de hoje, está apresentando o sermão da montanha de Jesus. Jesus, nesse trecho, dirige-se aos discípulos e lhes diz: vós sois o sal da terra. Ora, se o sal se tornar insosso, com que salgaremos? Ele não servirá para mais nada, senão para ser jogado e ser pisado pelos homens. Vós sois a luz do mundo. Não pode ficar escondida uma cidade construída sobre um monte. Ninguém acende uma lâmpada para a colocar debaixo de uma vasilha, mas sim num candeeiro, onde ela brilha para todos os que estão em casa. Assim também brilhe a vossa luz diante dos homens, para que vejam as vossas boas obras e louvem o vosso Pai que está nos céus. Os discípulos de Jesus estão sendo designados como sal da terra e luz do mundo. Como sal da terra, devem dar sabor às realidades da terra. Como luz do mundo, devem dar rumo às realidades do mundo. Trata-se do sabor e do rumo de Deus. De fato, a terra só adquire sabor em Deus e o mundo só encontra rumo em Deus. Com a bênção do Deus misericordioso, o Pai, o Filho e o Espírito Santo. Amém.
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2: 6:28.
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0: Amém. Oferecimento do Santo Terço. Divino Jesus, nós vos oferecemos este rosário que vamos rezar, contemplando os mistérios de vossa redenção. Concedei-nos, por intercessão de Maria, vossa Mãe Santíssima, a quem nos dirigimos, as virtudes que nos são necessárias para bem rezá-lo e a graça de ganhar as indulgências anexas a esta santa devoção. Creio em Deus Pai, Todo-Poderoso, Criador do céu e da terra, e em Jesus Cristo, seu único Filho, nosso Senhor, que foi concebido pelo poder do Espírito Santo, nasceu da Virgem Maria, padeceu sob Pôncio Pilatos, foi crucificado, morto e sepultado, desceu à mansão dos mortos, ressuscitou ao terceiro dia, subiu aos céus, está assentado à direita de Deus Pai Todo-Poderoso, donde há de vir a julgar os vivos e os mortos. Creio no Espírito Santo, na Santa Igreja Católica, na comunhão dos santos, na remissão dos pecados, na ressurreição da carne, na vida eterna. Amém.
1: Pai nosso que estais no céu, santificado seja o vosso nome. Venha a nós o vosso reino. Seja feita a vossa vontade, assim na terra como no céu.
2: O pão nosso de cada dia nos dai hoje. Perdoai as nossas ofensas, assim como nós perdoamos a quem nos tem ofendido. E não nos deixeis cair em tentação, mas livrai-nos do mal. Amém.
0: Ave Maria, cheia de graça, o Senhor é convosco, bendita sois vós entre as mulheres, e bendito é o fruto do vosso ventre, Jesus.
2: Santa Maria, Mãe de Deus, rogai por nós, pecadores, agora e na hora de nossa morte. Amém.
0: Ave Maria, cheia de graça, o Senhor é convosco, bendita sois vós entre as mulheres, e bendito é o fruto do vosso ventre, Jesus.
2: Santa Maria, Mãe de Deus, agora e na hora de nossa morte. Amém.
0: Ave Maria, cheia de graça, o Senhor é convosco. Bendita sois vós entre as mulheres. E bendito é o fruto do vosso ventre, Jesus.
2: Santa Maria, Mãe de Deus, rogai por nós, pecadores. Agora e na hora de nossa morte. Amém.
1: Glória ao Pai, ao Filho e ao Espírito Santo.
2: Como era no princípio, agora e sempre. Amém.
0: Mistérios dolorosos. No primeiro mistério, contemplamos a agonia de Jesus no Horto das Oliveiras. Pai nosso que estais no céu, santificado seja o vosso nome. Venha a nós o vosso reino, seja feita a vossa vontade, assim na terra como no céu.
2: O nosso de cada dia nos dai hoje, perdoai as nossas ofensas, assim como nós perdoamos a quem nos tem ofendido. E não nos deixeis cair em tentação, mas livrai-nos do mal. Amém.
0: Ave Maria, cheia de graça, o Senhor é convosco. Bendita sois vós entre as mulheres, e bendito é o fruto do vosso ventre, Jesus.
2: Santa Maria, Mãe de Deus, rogai por nós, pecadores, agora e na hora de nossa morte. Amém.
0: Ave Maria, cheia de graça, o Senhor é convosco. Bendita sois vós entre as mulheres e bendito é o fruto do vosso ventre, Jesus.
2: Santa Maria, Mãe de Deus,
0: rogai por nós, pecadores, agora e na hora de nossa morte. Amém. Ave Maria, cheia de graça, o Senhor é convosco. Bendita sois vós entre as mulheres e bendito é o fruto do vosso ventre, Jesus.
2: Santa Maria, Mãe de Deus, rogai por nós, pecadores, agora e na hora de nossa morte. Amém.
0: Ave Maria, cheia de graça, o Senhor é convosco. Bendita sois vós entre as mulheres, e bendito é o fruto do vosso ventre, Jesus.
2: Santa Maria, Mãe de Deus, rogai por nós, pecadores, agora e na hora de nossa morte. Amém.
0: Ave Maria, cheia de graça, o Senhor é convosco. Bendita sois vós entre as mulheres, e bendito é o fruto do vosso ventre, Jesus.
2: Santa Maria, Mãe de Deus, rogai por nós, pecadores,
0: agora e na hora de nossa morte. Amém. Ave Maria, cheia de graça, o Senhor é convosco. Bendita sois vós entre as mulheres, e bendito é o fruto do vosso ventre, Jesus.
2: Santa Maria, Mãe de Deus, rogai por nós, pecadores, agora e na hora de nossa morte. Amém.
0: Ave Maria, cheia de graça, o Senhor é convosco. Bendita sois vós entre as mulheres, e bendito é o fruto do vosso ventre, Jesus.
2: Santa Maria, Mãe de Deus, rogai por nós, pecadores, agora e na hora de nossa morte. Amém.
0: Ave Maria, cheia de graça, o Senhor é convosco. Bendita sois vós entre as mulheres, e bendito é o fruto do vosso ventre, Jesus.
2: Santa Maria, Mãe de Deus, rogai por nós, pecadores, agora e na hora de nossa morte. Amém.
0: Ave Maria, cheia de graça, o Senhor é convosco. Bendita sois vós entre as mulheres, e bendito é o fruto do vosso ventre, Jesus.
2: Santa Maria, Mãe de Deus, rogai por nós, pecadores, agora e na hora de nossa morte. Amém.
0: Ave Maria, cheia de graça, o Senhor é convosco. Bendita sois vós entre as mulheres, e bendito é o fruto do vosso ventre, Jesus.
2: Santa Maria, Mãe de Deus, rogai por nós, pecadores, agora e na hora de nossa morte. Amém.
0: Glória ao Pai, ao Filho e ao Espírito Santo.
2: Era no princípio, agora e sempre. Amém.
0: Ó bom Jesus, perdoai-nos, livrai-nos do fogo do inferno, levai as almas todas para o céu e socorrei principalmente as que mais precisarem. No segundo mistério, contemplamos a flagelação de Jesus.
1: Pai nosso que estais no céu, santificado seja o vosso nome. Venha a nós o vosso reino. Seja feita a vossa vontade, assim na terra como no

0: Ave Maria, cheia de graça, o Senhor é convosco. Bendita sois vós entre as mulheres, e bendito é o fruto do vosso ventre, Jesus.
1: Santa Maria, Mãe de Deus, rogai por nós, pecadores, agora e na hora de nossa morte. Amém.
0: Ave Maria, cheia de graça, o Senhor é convosco. Bendita sois vós entre as mulheres, e bendito é o fruto de vosso ventre, Jesus.
1: Santa Maria, Mãe de Deus, rogai por nós, pecadores, agora e na hora de nossa morte. Amém.
0: Ave Maria, cheia de graça, o Senhor é convosco. Bendita sois vós entre as mulheres, e bendito é o fruto do vosso ventre, Jesus.
1: Santa Maria, Mãe de Deus, rogai por nós, pecadores, agora e na hora de nossa morte. Amém.
0: Ave Maria, cheia de graça, o Senhor é convosco. Bendita sois vós entre as mulheres, e bendito é o fruto do vosso ventre, Jesus.
1: Santa Maria, Mãe de Deus, rogai por nós, pecadores, agora e na hora de nossa morte. Amém.
0: Ave Maria, cheia de graça, o Senhor é convosco. Bendita sois vós entre as mulheres, e bendito é o fruto do vosso ventre, Jesus.
1: Santa Maria, Mãe de Deus, rogai por nós, pecadores, agora e na hora de nossa morte. Amém.
0: Ave Maria, cheia de graça, o Senhor é convosco. Bendita sois vós entre as mulheres, e bendito é o fruto de vosso ventre, Jesus.
1: Santa Maria, Mãe de Deus, rogai por nós, pecadores, agora e na hora de nossa morte. Amém.
0: Ave Maria, cheia de graça, o Senhor é convosco. Bendita sois vós entre as mulheres, e bendito é o fruto do vosso ventre, Jesus.
1: Santa Maria, Mãe de Deus, rogai por nós, pecadores, agora e na hora de nossa morte. Amém.
0: Ave Maria, cheia de graça, o Senhor é convosco. Bendita sois vós entre as mulheres, e bendito é o fruto do vosso ventre, Jesus.
1: Santa Maria, Mãe de Deus, rogai por nós, pecadores, agora e na hora de nossa morte. Amém.
0: Ave Maria, cheia de graça, o Senhor é convosco. Bendita sois vós entre as mulheres, e bendito é o fruto do vosso ventre, Jesus.
1: Santa Maria, Mãe de Deus, rogai por nós, pecadores, agora e na hora de nossa morte. Amém.
0: Ave Maria, cheia de graça, o Senhor é convosco. Bendita sois vós entre as mulheres, e bendito é o fruto do vosso ventre, Jesus.
1: Santa Maria, Mãe de Deus, rogai por nós, pecadores, agora e na hora de nossa morte. Amém.
0: Glória ao Pai, ao Filho e ao Espírito Santo.
1: Como era no princípio, agora e sempre. Amém.
0: Ó bom Jesus,
1: perdoai-nos e livrai-nos do fogo do inferno, levai as almas todas para o céu, e socorrei-as, principalmente as que mais precisarem.
2: No terceiro mistério, contemplamos Jesus coroado de agudos espinhos. Pai nosso que estais no céu, santificado seja o vosso nome. Venha a nós o vosso reino, seja feita a vossa vontade, assim na terra como no céu.
1: Dia nos dai hoje, perdoai as nossas ofensas, assim como nós perdoamos a quem nos tem ofendido. E não nos deixeis cair em tentação, mas livrai-nos do mal. Amém.
2: Ave Maria, cheia de graça, o Senhor é convosco. Bendita sois vós entre as mulheres, e bendito é o fruto do vosso ventre, Jesus. Mãe de Deus, rogai por nós, pecadores, agora e na hora de nossa morte. Amém. Ave Maria, cheia de graça, o Senhor é convosco. Bendita sois vós entre as mulheres, e bendito é o fruto do vosso ventre, Jesus.
1: Maria,
2: Mãe de Deus, rogai por nós, pecadores, agora e na hora de nossa morte. Amém. Ave Maria, cheia de graça, o Senhor é convosco. Bendita sois vós entre as mulheres, e bendito é o fruto do vosso ventre, Jesus. Mãe de Deus, rogai por nós, pecadores, agora e na hora de nossa morte. Amém. Ave Maria, cheia de graça, o Senhor é convosco. Bendita sois vós entre as mulheres, e bendito é o fruto do vosso ventre, Jesus.
1: Maria,
2: Mãe de Deus, rogai por nós, pecadores, agora e na hora de nossa morte. Amém. Ave Maria, cheia de graça, o Senhor é convosco. Bendita sois vós entre as mulheres, e bendito é o fruto do vosso ventre, Jesus.
1: Santa Maria, Mãe de Deus,
2: por nós, pecadores, agora e na hora de nossa morte. Amém. Ave Maria, cheia de graça, o Senhor é convosco. Bendita sois vós entre as mulheres, e bendito é o fruto do vosso ventre, Jesus.
3: Santa Maria, Mãe de Deus, rogai por nós, pecadores, agora e na hora de nossa morte. Amém.
2: Ave Maria, cheia de graça, o Senhor é convosco. Bendita sois vós entre as mulheres, e bendito é o fruto do vosso ventre, Jesus.
3: Santa Maria, Mãe de Deus, rogai por nós, pecadores, agora e na hora de nossa morte. Amém.
2: Ave Maria, cheia de graça, o Senhor é convosco. Bendita sois vós entre as mulheres, e bendito é o fruto do vosso ventre, Jesus.
3: Santa Maria, Mãe de Deus,
2: rogai por nós, pecadores, agora e na hora de nossa morte. Amém. Ave Maria, cheia de graça, o Senhor é convosco. Bendita sois vós entre as mulheres, e bendito é o fruto do vosso ventre, Jesus.
3: Santa Maria, Mãe de Deus, rogai por nós, pecadores, agora e na hora de nossa morte. Amém.
2: Ave Maria, cheia de graça, o Senhor é convosco. Bendita sois vós entre as mulheres, e bendito é o fruto do vosso ventre, Jesus.
3: Santa Maria, Mãe de Deus, rogai por nós, pecadores, agora e na hora de nossa morte. Amém.
2: Glória ao Pai, ao Filho e ao Espírito Santo. No princípio, agora e sempre. Amém. Ó bom Jesus, perdoai-nos, livrai-nos do fogo do inferno, levai as almas todas para o céu, e socorrei principalmente as que mais precisarem. No quarto mistério, contemplamos Jesus carregando a pesada cruz até o Monte Calvário.
0: Pai nosso que estais no céu, santificado seja o vosso nome. Venha a nós o vosso reino, seja feita a vossa vontade, assim na terra como no céu.
4: O pão nosso de cada dia nos dai hoje, perdoai as nossas ofensas,

0: Maria, cheia de graça, o Senhor é convosco. Bendita sois vós entre as mulheres, e bendito é o fruto do vosso ventre, Jesus.
1: Santa Maria, Mãe de Deus, rogai por nós, pecadores, agora e na hora de nossa morte. Amém.
0: Ave Maria, cheia de graça, o Senhor é convosco. Bendita sois vós entre as mulheres, e bendito é o fruto do vosso ventre, Jesus.

0: Maria, cheia de graça, o Senhor é convosco. Bendita sois vós entre as mulheres, e bendito é o fruto de vosso ventre, Jesus.
1: Santa Maria, Mãe de Deus, rogai por nós, pecadores, agora e na hora de nossa morte. Amém.
0: Ave Maria, cheia de graça, o Senhor é convosco. Bendita sois vós entre as mulheres, e bendito é o fruto do vosso ventre, Jesus.
1: Santa Maria, Mãe de Deus, rogai por nós, pecadores, agora e na hora de nossa morte. Amém.
0: Ave Maria, cheia de graça, o Senhor é convosco. Bendita sois vós entre as mulheres, e bendito é o fruto do vosso ventre, Jesus.

0: Maria, cheia de graça, o Senhor é convosco. Bendita sois vós entre as mulheres, e bendito é o fruto do vosso ventre, Jesus.
1: Santa Maria, Mãe de Deus, rogai por nós, pecadores, agora e na hora de nossa morte. Amém.
0: Ave Maria, cheia de graça, o Senhor é convosco. Bendita sois vós entre as mulheres, e bendito é o fruto do vosso ventre, Jesus.
1: Santa Maria, Mãe de Deus, rogai por nós, pecadores, agora e na hora de nossa morte. Amém.

0: e bendito é o fruto do vosso ventre, Jesus.
1: Santa Maria, Mãe de Deus, rogai por nós, pecadores, agora e na hora de nossa morte. Amém.
0: Glória ao Pai, ao Filho e ao Espírito Santo.
1: Como era no princípio, agora e sempre. Amém.
0: Ó meu Jesus, perdoai-nos, livrai-nos do fogo do inferno, levai as almas todas para o céu, e socorrei principalmente as que mais precisarem.
2: No quinto mistério, contemplamos a crucifixão e morte de nosso Senhor Jesus Cristo. Pai nosso que estais no céu, santificado seja o vosso nome. Venha a nós o vosso reino, seja feita a vossa vontade, assim na terra como no céu. Cada dia nos dai hoje, perdoai as nossas ofensas, assim como nós perdoamos a quem nos tem ofendido. E não nos deixeis cair em tentação, mas livrai-nos do mal. Amém. Ave Maria, cheia de graça, o Senhor é convosco. Bendita sois vós entre as mulheres, e bendito é o fruto do vosso ventre, Jesus.
1: Santa Maria, Mãe de Deus,
2: rogai por nós, pecadores, agora e na hora de nossa morte. Amém. Ave Maria, cheia de graça, o Senhor é convosco. Bendita sois vós entre as mulheres, e bendito é o fruto do vosso ventre, Jesus.
1: Santa Maria,
2: e a Mãe de Deus, rogai por nós, pecadores, agora e na hora de nossa morte. Amém. Ave Maria, cheia de graça, o Senhor é convosco. Bendita sois vós entre as mulheres, e bendito é o fruto do vosso ventre, Jesus.
1: Santa Maria,
2: e a Mãe de Deus, rogai por nós, pecadores, agora e na hora de nossa morte. Amém. Ave Maria, cheia de graça, o Senhor é convosco. Bendita sois vós entre as mulheres, e bendito é o fruto do vosso ventre, Jesus.
1: Santa Maria,
2: e a Mãe de Deus, rogai por nós, pecadores, agora e na hora de nossa morte. Amém. Ave Maria, cheia de graça, o Senhor é convosco. Bendita sois vós entre as mulheres, e bendito é o fruto do vosso ventre, Jesus.
1: Santa Maria,
2: Mãe de Deus, por nós, pecadores, agora e na hora de nossa morte. Amém. Ave Maria, cheia de graça, o Senhor é convosco. Bendita sois vós entre as mulheres, e bendito é o fruto do vosso ventre, Jesus.
1: Santa Maria,
2: e a Mãe de Deus, rogai por nós, pecadores, agora e na hora de nossa morte. Amém. Ave Maria, cheia de graça, o Senhor é convosco. Bendita sois vós entre as mulheres, e bendito é o fruto do vosso ventre, Jesus.
1: Santa Maria,
2: Mãe de Deus, rogai por nós, pecadores, agora e na hora de nossa morte. Amém. Ave Maria, cheia de graça, o Senhor é convosco. Bendita sois vós entre as mulheres, e bendito é o fruto do vosso ventre, Jesus.
1: Santa Maria,
2: e a Mãe de Deus, rogai por nós, pecadores, agora e na hora de nossa morte. Amém. Ave Maria, cheia de graça, o Senhor é convosco. Bendita sois vós entre as mulheres, e bendito é o fruto do vosso ventre, Jesus.
1: Santa Maria,
2: Mãe de Deus, rogai por nós, pecadores, agora e na hora de nossa morte. Amém. Ave Maria, cheia de graça, o Senhor é convosco. Bendita sois vós entre as mulheres, e bendito é o fruto do vosso ventre, Jesus.
1: Santa Maria,
2: Mãe de Deus, rogai por nós, pecadores, agora e na hora de nossa morte. Amém. Glória ao Pai, ao Filho e ao Espírito Santo,
1: como
2: era no princípio, agora e sempre. Amém. Ó bom Jesus, doai-nos, livrai-nos do fogo do inferno, levai as almas todas para o céu,
1: e socorrei principalmente as que mais precisarem.
2: Agradecimento. Infinitas graças vos damos, soberana Rainha, pelos benefícios que todos os dias recebemos de vossas mãos liberais. Dignai-vos agora e para sempre tomar-nos debaixo de vosso poderoso amparo. E em vosso louvor vos saudamos cantando uma salve, Rainha.

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1: Olá, gente amiga! Então, hoje queria deixar um super abraço aos coordenadores e acolhidos lá da CAEX. Essa nossa fazenda de recuperação que tem feito grandes milagres. E aí, moçada, vamos trocar de fase, vamos ficar firme no propósito, vamos seguir direitinho aí as orientações e vamos fazer esse milagre na nossa vida. Grande abraço!
2: E o nosso estudo, estamos aí vendo o início da igreja, as comunidades nascentes, através do livro de Atos dos Apóstolos. Estamos em Atos dos Apóstolos, no capítulo 16. E hoje nós vamos ver como é que foi essa questão do Paulo ser preso lá em Filipos, né? Então, Atos de Apóstolos, capítulo 16, versículos 16 até 24. Bom, eles estavam indo para oração quando veio ao seu encontro uma jovem escrava possuída por um espírito de adivinhação. Ela fazia oráculos e obtinha muito lucro para seus patrões. Ela começou a seguir Paulo e a nós, gritando: "Esses homens são servos de Deus Altíssimo que vos anuncia o caminho da salvação." Isso aconteceu durante muitos dias. Por fim, incomodado, Paulo voltou-se e disse ao espírito: "Eu te ordeno no nome de Jesus Cristo, sai dessa moça." O espírito saiu no mesmo instante. Os patrões da jovem, vendo perdida a esperança de lucro, agarraram Paulo e Silas e os arrastaram à praça principal diante dos chefes da cidade. Apresentaram os dois aos magistrados e disseram: "Esses homens estão provocando desordem em nossa cidade. São judeus e pregam costumes que a nós, romanos, não é permitido aceitar nem seguir." A multidão levantou-se contra Paulo e Silas e os magistrados. Depois de lhes rasgarem as vestes, mandaram açoitar os dois com varas. Depois de açoitá-los bastante, lançaram-nos na prisão e ordenaram ao carcereiro que os guardasse com toda a segurança. Ao receber essa ordem, o carcereiro empurrou-os para o fundo da prisão e prendeu os pés deles no tronco. Queria chamar a atenção desse pedaço, porque é muito interessante. No fundo, no fundo, eles não estão sendo presos pelo que eles estão pregando, pelos costumes ou pela novidade de Jesus. Eles foram presos porque interferiram no negócio dos patrões lá, citados no texto, que estavam explorando uma mulher escrava deles como um tipo de uma adivinha. E aí ela fazia previsões da vida das pessoas, tal, errado ou certo, sei lá, um tipo de uma cigana, né? E os patrões estavam ganhando dinheiro com isso. E aí, quando Paulo denuncia isso, mandando que saia dela o espírito, na verdade, uma forma de denunciar o charlatanismo nisso, aí o povo para de pagar pelo serviço. E então os donos dela, né, os patrões dessa escrava, ficam mal servidos e levam os dois a julgamento e insistem para que eles sejam presos. Então é interessante que, na hora do julgamento, claro, eles colocam como motivo para prisão o que eles falam, o que eles pregam. Mas é claro que não foi isso. Eles se sentiram incomodados economicamente. Isso eu acho muito importante para a gente fazer um link com a igreja de hoje. Quantas e quantas vezes alguns de nós vão sendo aí perseguidos porque denunciam absurdos que estão acontecendo na nossa sociedade. Exploração de pessoas por outras pessoas. E sobre esse aspecto, a gente podia até levantar os grandes sermões atuais do Papa Francisco, denunciando as condições de miséria em que tantas pessoas estão vivendo. E é engraçado, né? Que aí vem essa turma aí mais ortodoxa dizer: "Ah, a igreja está fazendo política, a igreja está fazendo política e tal." E o Papa Francisco coloca claramente que a igreja não deve fazer política partidária, mas a política, no sentido de cuidar das pessoas mais pobres, é missão de qualquer cristão. Pergunta: por que motivo Paulo e Silas foram presos?
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4: 7:02.
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0: 7:07, hora da coincidência, manhã de terça-feira, 9 de junho de 2026. Muito bom dia a você que acompanhava a programação de início de manhã aqui na nossa Rádio Universidade AM 1160. Bom dia a você que ligou o rádio agora, sintonizou nos 1160 ou acessou a Rádio Universidade pelo YouTube ou por qualquer outra plataforma. Obrigado pelo seu carinho, obrigado pela sua companhia. Te convidamos para irmos juntos até às 9:30 da manhã, nesta terça-feira, 9 de junho de 2026. Estamos iniciando o Bom Dia Rio com 12 graus e 4 décimos de temperatura, umidade relativa do ar 97%, mais um dia muito úmido, né? Sensação térmica de 12 graus e 1 décimo e os ventos se deslocam a 8 quilômetros horários. Teremos aí mais um dia, creio eu, né? Um dia acinzentado, é um dia muito acinzentado, né? Hoje é terça-feira, 9 de junho de 2026. Eu sou o Sérgio Corrêa e o Bom Dia Rio é a sua melhor companhia para começar o dia muito bem informado, com notícias daqui para quem vive aqui, notícias de Pelotas, no estado do Rio Grande do Sul, do Brasil e do mundo. 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E a certeza de que você sempre fez tudo com muito carinho. 7:09, Rádio Universidade é multiplataforma, é o espaço de voz e vez da comunidade, com muitos caminhos para que você possa se conectar conosco. Você pode enviar o seu bom dia, o seu comentário, a demanda da sua rua, do seu bairro, qualquer anormalidade, você que circula pelas ruas, assim como Daniel Kurz, né? Você pode enviar para a gente pelo WhatsApp, né? O que você detectou que não está normal na cidade. O WhatsApp da Rádio Universidade é o 984-135473 e o WhatsApp é hora marcada 984-85-5040. No Instagram você pode marcar @Rádio Universidade e interagir conosco. No YouTube você se inscreve em nosso canal Rádio Universidade de Pelotas e assiste o Bom Dia Rio ao vivo. Aqui, ó, um aceno aí, um joinha para o pessoal que nos acompanha pelo YouTube. Quem está chegando para trazer o seu bom dia nesta terça-feira cinzenta, 9 de junho de 2026, é a Beatriz Alt. Bom dia.
1: Bom dia Sérgio, bom dia Daniel, hoje nosso piloto, normalmente aí circulando pelas ruas da cidade, mas hoje está aqui com a gente no estúdio, aí na operação de áudio, para nos ajudar, já que nosso piloto dos dias normais, Leonir Bard, está folgando hoje, mas também um bom dia para ele, com certeza, essa hora ainda está na cama, né?
0: Provavelmente.
1: Mas bom dia para você que já acordou, já está levantando, vai trabalhar, vai sair por algum motivo. Manda sua mensagem para gente no 53984135473, também no YouTube da Rádio Universidade de Pelotas. Manda sua mensagem para onde você está indo, como está a rua. Eu, quando estava chegando aqui, confesso que hoje cheguei um pouquinho mais tarde, então eu vi um movimento um pouco diferente nas ruas já. Por questão de 1-2 minutos, já dá para perceber muito mais carros na rua e o dia está muito cinzento, como o Sérgio trouxe, ainda está de noite nas ruas de Pelotas, não são 7:11 e ainda não apareceu nem um pouquinho de claridade.
0: Obrigado, Beatriz Alt. Vamos receber o bom dia do Daniel Kurz, né? É, ele hoje estava nas ruas no deslocamento de casa até aqui a rádio, né? Hoje nos assessora aqui na operação técnica, direto do quarto andar do edifício sede da Universidade Católica de Pelotas, aqui nos estúdios da Rádio Universidade. E o Daniel, sempre com seus contatos, também sempre tem muita informação para nos trazer, né? E nos traz também o seu olhar olhar sobre esse dia acinzentado. Bom dia, Daniel.
2: Bom dia, Sérgio. Bom dia, Beatriz. Bom dia a todos os nossos queridos ouvintes aí que nos acompanham nesse Bom Dia Rio. Manhã, né, de céu encoberto, tem chuvisco perdido em alguns pontos e tem água acumulada aí em alguns pontos da cidade. Eu passei ali, que é um local já crônico, ali no antigo Dyer, o DNR, ali no Fragata, ali o outro lado do cemitério São Francisco de Paula, para quem vem no sentido bairro centro, ou uma lâmina d'água para fazer motociclista derrapar e aquaplanar. Então é um problema crítico, isso que eu estava até acompanhando agora. Foram 10 milímetros de chuva aí nessa última noite. 10 minutos de chuva,
0: é pouco, né?
2: Tinha que passar assim rapidamente, mas não, ali é um problema crônico que a gente já vem relatando aqui no Bom Dia Rio também há algum tempo, como aquela água, aquele esgoto em frente ao pronto-socorro. São situações crônicas que a gente vem acompanhando e espera aí, quem sabe, uma solução. E esse da Duque de Caxias ali, próximo ao Dyer ali, simplesmente fizeram um quebra-molas, que o quebra-molas não deixa a água passar para o sentido da boca de lobo. Né? Tem boca de lobo, mas a água não consegue chegar na boca de lobo. Então é uma questão ali de quem sabe abrir um cantinho ali do quebra-molas para a água passar, né?
0: Tem uma barragem, né?
2: Sim, aí não adianta, né?
0: Bom dia. Obrigado ao Daniel Curso, trazendo sempre as informações, né, do que acontece na nossa cidade no dia a dia. 7:13, hora de previsão do tempo. E quem vai nos trazer a previsão do tempo depois da vinheta é a Beatriz Alt.
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1: 7:15, 14 minutos na cidade de Pelotas. Agora estamos com 12 graus, a sensação térmica igualmente de 12 graus. E o dia de hoje vai ser um dia parcialmente nublado. Vamos ter em alguns períodos do dia um solzinho entre muitas nuvens, mas na maior parte do dia vamos ter bastante nuvens bem carregadas. E tem a tendência de ter um pouquinho de chuva, uma chuva que não vai ser muito longa, não vai ser muito forte, mas tem a tendência de ter chuva por volta das 10 da manhã e também da 1 da tarde.
0: Obrigado, Beatriz Alt, nos trazendo as condições do tempo. Né? A gente já vai fazer um registro aqui. A Helena Verlang, lá no Fragata, já está conosco. Seu Hipólito também, né? Carmenzinha Rios. Alô, bom dia, Sérgio Bia. Se agasalhem, né? Muito obrigado à nossa audiência. Antes do fechamento da nossa primeira meia hora, a gente traz o nosso abraço fraterno a todos vocês também. Todos vocês, muito obrigado pelo carinho. Tem um destaque internacional aí, o Donald Trump foi a um jogo lá nos Estados Unidos, né? E foi vaiado, né?
2: Foi, exato, né, Daniel? O terceiro jogo da final da NBA, acabou 1:30 da manhã, tava acompanhando, e ele foi vaiado, né? Foi vaiado.
0: Ele tá tentando melhorar sua popularidade, mas não tá conseguindo. Obrigado, Daniel, que eu não lembrava qual era o jogo, se era basquete ou se era...
2: San Antonio contra New York Knicks, está 2-1 agora pro Knicks.
0: É basquete,
2: é,
0: né?
2: É basquete, é final, né, da NBA, a sim, Liga Norte-Americana. Sim.
0: Não está dando certo a popularidade lá do Donald Trump, né? E com toda a razão, né? Porque ele está fazendo guerra por tudo que é lado. Ele prometeu para os americanos que não teria guerra, né? E está construindo conflitos aí por todos os lados. Bom, vamos trazendo os destaques desta terça-feira. Helicóptero do Exército dos Estados Unidos cai no Estreito de Hormuz e os tripulantes são resgatados com segurança.
1: A República Democrática do Congo registra mais de 6 mortes causadas pelo ebola.
0: Ministério da Saúde anuncia paralisação temporária da vacina contra a dengue produzida pelo Instituto Butantan.
1: Correios fecham 11 agências no Rio Grande do Sul em meio a uma crise financeira.
0: Após depoimento do governador Eduardo Leite, CPI dos pedágios se prepara para votar relatório final.
1: E o programa Provém Dia abre inscrições e busca voluntários para pesquisas de prevenção do diabetes.
0: A Polícia Rodoviária Federal divulgou o balanço da Operação Corpus Christi 2026 aqui no Rio Grande do Sul.
1: E estão abertas as inscrições para o concurso que vai eleger a Corte de Baronesa da Feira Doce.
0: Será realizada hoje, terça-feira, votação e posse dos integrantes do novo Conselho Municipal de Ciência, Tecnologia e Inovação aqui em Pelotas.
1: O governo do estado vai investir mais de R$1 milhão na compra de um tomógrafo para a Santa Casa de São Lourenço do Sul.
0: Notícia boa, né? Notícia boa. Ainda teremos a entrevista com a coordenadora da ONG Amigos do Coração, Flávia Cardoso Pereira, dos Santos, e Graziele Ribeiro de Moura, que é voluntária e também integrante da diretoria. A partir das 8, presencial aqui, né? Também conversa conosco a partir das 8h30, Vitório Ardizoni, o engenheiro, presidente do Cipel, para a gente falar sobre o programa Vota Pelotas e conversar um pouquinho também sobre a indústria em Pelotas. Às 9h estaremos recebendo Rosani Ribeiro, diretora executiva do Pelotas Parque Tecnológico, para a gente falar sobre um evento que é o Robopel. Estas e outras notícias você acompanha a partir de agora no Bom Dia Rio, que está apenas começando. Vem com a gente até às 9h30 da manhã. O Bom Dia Rio tem notícias daqui para quem vive aqui. A gente tem hora marcada com a notícia. É, então não esqueça. 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Sete horas, 18 minutos, 12 graus e 4 décimos a temperatura, umidade relativa do ar 97%, sensação térmica de 12 graus e 7 décimos, ventos se deslocam a 8 quilômetros horários. Com estas condições climáticas, nós iniciamos, né, o nosso show da notícia. É para você sair de casa ou permanecer em casa também, sempre muito bem informado. Um helicóptero do Exército dos Estados Unidos caiu nas proximidades do Estreito de Hormuz e os dois tripulantes foram resgatados com segurança. A causa do acidente ainda está sendo investigada. Esta foi a primeira perda de um helicóptero Apache pelos Estados Unidos desde o início do conflito no Oriente Médio em fevereiro. O presidente Donald Trump afirmou que os militares passam bem e disse que o relatório sobre o caso deve ser divulgado nesta terça-feira. Também declarou que as negociações por um acordo de paz estão na fase final.
1: A República Democrática do Congo informou na segunda-feira que a quantidade de mortes causadas pelo surto de ebola ultrapassou 100 vítimas. O país vive uma situação de emergência, com novos casos sendo confirmados diariamente, chegando a 550 infecções e 101 mortes no último relatório divulgado. Os casos de contaminação ocorrem principalmente em 3 províncias assoladas por conflitos armados: Ituri, Kivu do Norte e Kivu do Sul. O relatório da situação informou que a presença de grupos armados limita o acesso humanitário em múltiplas zonas de saúde afetadas ou em risco.
0: O Ministério da Saúde aqui no Brasil anunciou a paralisação temporária da vacinação contra a dengue de maneira preventiva com o imunizante do Instituto Butantan. O motivo é um efeito adverso da vacina que está sob investigação. Os detalhes foram informados pelo ministro da Saúde, Alexandre Padilha, em entrevista coletiva realizada na tarde de ontem. Segundo o ministro, foram identificadas 42 reações severas em pessoas que receberam o imunizante, e estas reações não apareciam anteriormente, né, nas pesquisas que levaram à aprovação da Anvisa. Além disso, duas mortes que ainda não possuem relação direta comprovada com a aplicação da vacina também estão sendo investigadas. O Instituto Butantan se manifestou por nota e afirmou que a suspensão do imunizante tem o intuito de garantir a segurança da população nas próximas etapas da vacinação. A orientação é de que quem tomou a vacina nos últimos 21 dias faça acompanhamento em uma unidade de saúde para observar possíveis reações adversas.
1: Correios fecham 11 agências no Rio Grande do Sul em meio à crise financeira. As agências tiveram suas atividades encerradas no final de maio. Foram 4 unidades em Porto Alegre, 2 em Caxias do Sul, 1 na cidade de Gramado e 1 em Rio Grande. Tem também 1 em São Leopoldo e outra em Derrubadas. Segundo afirmam os Correios, o fechamento das agências já estava previsto dentro do plano de reestruturação da empresa, que enfrenta uma grave crise financeira. Ao todo, a estatal projeta fechar até 1.000 agências em todo o território nacional ao longo deste ano. Desde o fim de 2022, os Correios registram resultados negativos consecutivos em seus balanços trimestrais. Somente em 2025, a empresa acumulou um prejuízo de 8,5 bilhões de reais.
0: O relatório final da CPI dos pedágios será lido e votado na próxima quinta-feira na Assembleia Legislativa, na reta final dos trabalhos da comissão. O governador Eduardo Leite participou nesta segunda-feira de uma audiência com os deputados e defendeu a continuidade do programa de concessões rodoviárias adotado pelo Palácio Piratini. Segundo Leite, o Rio Grande do Sul não tem capacidade financeira para executar sozinho os investimentos necessários na malha viária gaúcha. Já o relator da CPI, o deputado Miguel Rosseto, defende a suspensão dos projetos dos blocos 1 e 2 e a revisão do contrato do bloco 3.
1: E com mais de 95% das urnas apuradas, a disputa do segundo turno presidencial no Peru segue indefinida. O candidato de esquerda, Roberto Sanches, ultrapassou o Keiko Fujimori no início da tarde passada e mantém a liderança na contagem de votos. Sanches aparece com 50,11%, enquanto Keiko tem 49,88%. Conforme a última atualização do Escritório Nacional de Processos Eleitorais do Peru.
0: Vamos dando sequência aqui, chegando o momento das notícias daqui, para quem é daqui, são 7 horas mais 24 minutos, 7h24. O programa Provem Dia abre inscrições e busca voluntários para pesquisa de prevenção do diabetes tipo 2. Quem traz mais informações é o Héctor Zequir.
3: Realizada pelo Hospital Universitário da FURG, a iniciativa gratuita busca avaliar como mudanças nos hábitos podem precaver o desenvolvimento do diabetes tipo 2 em pessoas com pré-diabetes. Podem participar pessoas com 18 anos ou mais que tenham exames recentes indicando risco para a doença, além de acesso à internet, em celular ou computador. Pessoas já diagnosticadas com diabetes, gestantes e mulheres em amamentação não podem integrar o estudo. A pesquisa prevê o acompanhamento de 53 participantes por uma equipe multiprofissional. Os voluntários receberão orientações sobre alimentação saudável, atividade física, autocuidado e demais estratégias para melhorar a qualidade de vida. Além de contribuir com as pesquisas sobre a prevenção do diabetes tipo 2, os participantes terão acesso a acompanhamento especializado e ações de promoção da saúde. As inscrições estão abertas e mais informações podem ser obtidas junto à Gerência de Ensino e Pesquisa do Hospital Universitário da FURG. Da redação da Rádio Universidade, Héctor Zequir.
0: Obrigado, Héctor Zequir, trazendo, né, as informações sobre as inscrições, né, que é a prevenção do diabetes. Isso é muito importante, né, desse programa Provém Dia. Horário de ônibus, fique ligado, você que trabalha no sábado, que tem compromisso no sábado, pois é, horário de ônibus vai mudar no sábado, em função do jogo do Brasil na Copa. E quem nos traz os detalhes é a Beatriz Alt.
1: É, a Prefeitura de Pelotas informa que os horários do transporte coletivo serão alterados a partir das 18 horas no próximo sábado, que é o dia em que a seleção brasileira estreia na Copa do Mundo na busca pelo hexacampeonato, enfrentando o time do Marrocos às 19 horas pelo grupo C desta Copa. Órgão gestor das empresas de ônibus licitadas, a Secretaria de Transporte e Trânsito, organizou uma grade de horários para favorecer o público que deseja assistir à transmissão da partida em casa, em companhia da família ou amigos preparados para atender aí um possível acréscimo de movimento de usuários na hora prévia do início da partida. As empresas vão colocar reforços nas linhas com maior fluxo, das 18 às 19 horas, sentido centro-bairros, durante a partida, das 19 horas às 20 horas e 50 minutos. Os horários de circulação dos ônibus serão reduzidos para um veículo a cada 30 minutos aproximadamente. Os horários serão normalizados a partir das 20 horas e 50 minutos. O transporte rural aí na zona rural não sofrerá alterações. Todas as mudanças ocorrem em função do jogo da seleção brasileira na Copa e serão informadas também pelo site, que é www.pratipelotas.com.br.
0: Obrigado, Beatriz, informando já com antecipação, hoje é terça-feira, né? Então você que trabalha no sábado já sabe que antes do jogo vai ter um fluxo maior de ônibus, durante o jogo o ônibus somente a cada 30 minutos e depois do jogo, lá próximo das 21 horas, é que será normalizado, né? Normalizado todos os horários e de ônibus na cidade de Pelotas em razão do jogo, né, de abertura da Copa para o Brasil, né? Não é a abertura da Copa, mas é a abertura da Copa para a seleção brasileira. Vamos atualizar nossas redes sociais, são 7 horas mais 28 minutos, já fechando essa primeira meia hora, daqui a pouquinho, depois do intervalo, a gente tem mais notícias daqui para quem vive aqui, né? Agora eu estou convidando a Beatriz para a gente atualizar as nossas redes sociais para saber quem já está conosco no YouTube, no WhatsApp da Rádio Universidade, para a gente mandar aquele abraço fraterno, afetuoso, nesse dia frio e cinzento aqui em Pelotas, né?
1: É isso aí, a Maria Nunes já está conosco aqui no nosso chat do YouTube, mandou um bom dia, Bia, bom dia, seu Sérgio, e bom dia também ao Daniel, mandou também um emoji de rosa. Então participe conosco no chat do YouTube Rádio Universidade de Pelotas e também no nosso WhatsApp, o 53 984 13 5473.
0: Obrigado, Beatriz Alt. 7 horas 29 minutos. Está conosco aqui o Luiz Orlando e a Tereza Santos, lá no bairro Castilhos. Um abraço a esses queridos amigos, né, que estão sempre na escuta aqui, né? O Toninho Amaral, na Tiradentes, lá na Balsa. Um abraço, querido. Obrigado pela companhia. O Ricardo, do Piquete dos Desgarrados, está conosco. A Helena Verlang, também, desde as 7h14, né? Seu Hipólito, bom dia, seu Hipólito. Obrigado pela companhia. Carmenzinha Rio botou a mensagem, né? Bom dia, Sérgio, Bia, Daniel, se agasalhem, coloca uma gabardine, uma gabardine. O Daniel veio de pullover, o Daniel veio, né, de luvinha, aquela luva que é só meio dedinho, veio de toquinha, né? Tá bem agasalhado, tem que estar bem agasalhado mesmo, né? Tá preparado para enfrentar o inverno, né? Que nem chegou ainda. A Marion, nosso abraço, e a todos lá do bairro Verona que nos acompanham aqui pelos 1160 da Rádio Universidade. O Paulo Scholet, lá no Balneário dos Prazeres, um abraço, querido amigo. O Cláudio Homero Ávila está com a gente também, família Pacheco Bom, a Carmen, a Dona Jaci, o Joaquim, Paulo Bom e a Ana Caroline, o Alexandre Luiz e a Cláudia, o Carlos Araújo, na Paulo Guilaim, o Renato Gadeia está com a gente também, muita gente aqui que vai chegando, tá bem? 7h30 pontualmente, fechamos em cima da hora, né? Que coisa boa. Vamos ao intervalo comercial, na volta a gente volta falando sobre o balanço que a Polícia Rodoviária fez e divulgou, né, sobre os acidentes e as ocorrências durante a Operação Corpus Christi 2026 aqui no estado.
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0: Sete horas 34, minutos 7h34. Quem está chegando aqui, né? É a Beth, lá na Praia do Laranjal. Um beijo, querida amiga. Muito obrigado pelo carinho, né? Ela botou, eu acho legal, né? Bom dia, bom dia, bom dia. Um ótimo dia para nós. Que legal, claro. Não pode esquecer dela também, né? Não pode esquecer dela também. Vamos dando sequência às notícias daqui, para quem é daqui, nesse Bom Dia Rio de terça-feira, 9 de junho de 2026. A Polícia Rodoviária Federal divulgou o balanço da Operação Corpus Christi 2026 aqui no Rio Grande do Sul. O período teve redução no número de mortes nas rodovias federais, mas registrou aumento de acidentes e intensificação das ações de fiscalização. Os detalhes você confere agora com o repórter João Antônio Ferreira.
10: A Polícia Federal divulgou o balanço da Operação Corpus Christi 2026 no Rio Grande do Sul. O levantamento aponta a diminuição do número de mortes e aumento das fiscalizações nas rodovias federais gaúchas. Houve crescimento no volume de abordagens, 8.023 pessoas, 182% a mais que em 2025, e 6.451 veículos, 179% a mais. No enfrentamento à embriaguez ao volante, 5.441 pessoas foram fiscalizadas com 76 autuações. Durante o período, a PRF autuou 355 motoristas por ultrapassagens em locais proibidos, 457 pelo não uso do cinto de segurança e pelo transporte de crianças sem o dispositivo de retenção. Além disso, 2.163 motoristas foram flagrados em excesso de velocidade. Os acidentes aumentaram, passando de 41 em 2025 para 80 em 2026. Os acidentes graves aumentaram de 13 para 21. Em 2026, 4 pessoas morreram nas rodovias federais do estado durante o período, contra 8 no ano anterior. Além da segurança viária, a PRF também focou no combate ao crime e na conscientização dos cidadãos. O balanço das operações registrou a prisão de 38 pessoas por crimes que vão de crimes ambientais até a recuperação de veículos roubados. Da redação da Rádio Universidade, falou o repórter João Antônio Ferreira.
0: Obrigado, João Antônio Ferreira, trazendo as informações, esse balanço da PRF. Estão abertas as inscrições para o concurso que vai eleger a corte de baronesas da Fena Doce para 26, 27, né? Que agora o modelo de escolha, né, perdura, né, pela edição de agora e a próxima, né, 2027 também. As interessadas têm até o dia 19 de junho para se inscrever pelo site da Fenadoce. A escolha das novas representantes acontece durante a programação da 32ª edição da feira, né? É, com mais detalhes, aliás, então é para 27, né? Ela 27 e aí em 28 escolhe a próxima corte, né? Então, a que foi eleito ano passado ainda permanece durante esta edição. E aí, nesta edição da Fena Doce, que serão eleitas as próximas. E quem nos traz esses detalhes é Eliezer Alves.
11: Podem participar mulheres com 18 anos completos até a véspera do concurso, com ensino médio concluído e residentes em Pelotas há pelo menos 2 anos. O trio eleito terá a missão de representar a tradição doceira e a cultura pelotense na divulgação da Fena Doce 2027. As candidatas devem ser indicadas por empresas ou entidades como centros culturais, associações, clubes ou instituições representativas. Não há custo para participação e as empresas que representarem as vencedoras receberão isenção da mensalidade da CDL Pelotas durante os 6 primeiros meses de 2027. Entre os documentos exigidos está um vídeo de até 30 segundos gravados em um local que represente o patrimônio natural ou cultural de Pelotas. O objetivo é demonstrar a conexão das candidatas com a história e as tradições do município. O processo seletivo terá 3 etapas: participação em palestras, oficinas e entrevistas, avaliação de conhecimento sobre Pelotas, Fena Doce e a tradição doceira e o desfile final marcado para o 28 de julho no Centro de Eventos da Fena Doce. Apenas as candidatas que participarem de todas as etapas estarão aptas à classificação final. A 32ª Fena Doce será realizada de 15 de julho a 2 de agosto, no Centro de Eventos da Feira, em Pelotas. Mais informações e o regulamento completo estão disponíveis no site da Fena Doce. Da redação da Rádio Universidade, Eliezer Alves.
0: Obrigado, Eliezer Alves. Será realizada nesta terça-feira a cerimônia, né, de eleição e posse dos integrantes do novo Conselho Municipal de Ciência, Tecnologia e Inovação aqui de Pelotas. Quem traz mais informações é o Héctor Zequir.
3: A formação do Conselho será composta por 13 representantes do poder público, instituições de ensino, entidades do setor produtivo e organizações da sociedade civil ligadas à inovação. O grupo vai auxiliar na definição de diretrizes para o setor, acompanhar metas e contribuir na gestão do Fundo Municipal de Inovação. A posse dos integrantes será dada pelo prefeito Fernando Marrone às 10h30 da manhã desta terça-feira, no Paço Municipal. Da redação da Rádio Universidade, Héctor Zequir.
0: Obrigado, Héctor Zequir. 7h40, o governo do estado vai investir R$1.190.000 na compra de um tomógrafo para a Santa Casa de São Lourenço. O equipamento deve ampliar o atendimento e reduzir a necessidade de deslocamento de pacientes aqui na região. As informações serão trazidas com o repórter Fernando Moraes.
12: O convênio foi assinado na última segunda-feira e esse investimento vem por meio do programa Avançar Mais na Saúde. Vai trazer um impacto direto a todo mundo que usa o Sistema Único de Saúde, o SUS. Com o novo equipamento, o hospital vai passar a realizar exames de imagem, principalmente em casos de urgência, como traumas e acidente vascular cerebral. A medida permite iniciar o tratamento com mais rapidez. A assinatura ocorreu por meio de videoconferência, com a participação da secretária da Saúde, Lisiane Fagundes, do prefeito Zé Multimarten e representantes da Santa Casa de São Lourenço do Sul e também da Regional de Saúde. Durante o ato, a secretária afirmou que o convênio representa uma mudança na estrutura do hospital. A aquisição do tomógrafo deve reduzir a necessidade de encaminhamento de pacientes para outros municípios, como por exemplo Pelotas, e vai ampliar o acesso ao diagnóstico na região. O representante da Santa Casa, o Aristides Feistler, informou que o hospital não possuía esse tipo de equipamento e que o tomógrafo vai permitir diagnósticos mais rápidos sem necessidade de deslocamento a outros municípios. Lembrando que a Santa Casa de São Lourenço do Sul, ela é uma referência para outros 18 municípios aqui da região sul do estado. O investimento se soma a outras melhorias recentes. Em março, por exemplo, o hospital recebeu equipamentos para o bloco cirúrgico e uma autoclave, com repasse de R$1.150.000 por parte do governo do Rio Grande do Sul. Com informações do GovRS para o Bom Dia RU, quem falou foi o repórter Fernando Moraes.
0: Obrigado aí, o Fernando Moraes, trazendo boas informações para São Lourenço e para a região também, né? A UCPEL tem um convite para você. A Universidade Católica de Pelotas está com inscrições para o vestibular de inverno do segundo semestre de 2026. As aulas começam no dia 27 de julho e há vagas em cursos presenciais, semipresenciais e também à distância. Quem nos traz os detalhes é o repórter Eliezer Alves.
11: Os interessados em ingressar em um curso de graduação devem realizar a inscrição pelo site da universidade. Entre as opções presenciais estão arquitetura e urbanismo, direito, enfermagem, farmácia, fisioterapia, odontologia e psicologia. A novidade deste processo seletivo é o curso de fonoaudiologia. A UCPEL também oferece vagas em cursos semipresenciais. Entre eles estão biomedicina e os novos cursos de nutrição e ciência de dados e inteligência artificial. Já na modalidade EAD, há oportunidades em áreas como administração, jornalismo, marketing, publicidade e propaganda, ciências contábeis e gestão. Os candidatos podem ingressar por meio de redação online ou utilizando a nota do Enem obtida entre 2021 e 2026. Nesta modalidade, é possível garantir até 100% de desconto no primeiro semestre. A universidade também está com processos abertos para transferência externa e interna, reintegração de alunos com matrícula trancada e ingresso para portadores de diploma de curso superior. As inscrições e mais informações estão disponíveis no site da UCPEL. Da redação da Rádio Universidade, Eliezer Alves.
0: Obrigado, Eliezer Alves. E eu peço que ele permaneça aqui conosco, né? Porque quem vai nos trazer as informações detalhadas sobre a campanha do agasalho em Pelotas, que já ultrapassou a marca de 5.600 peças arrecadadas, mesmo com a semana mais curta por causa do feriado, né? A solidariedade da população continuou fazendo a diferença. E quem vai nos contar sobre isso é ele, Eliezer Alves.
11: Em 3 semanas de campanha, a Secretaria de Assistência Social recebeu 5.659 doações. Somente na última semana foram arrecadadas mais 687 peças. Os itens já estão disponíveis para atender pessoas e famílias em situação de vulnerabilidade no município. Do total arrecadado, foram recebidas 2.625 peças de roupas femininas, 915 masculinas e 1.085 infantis. A campanha também arrecadou 286 pares de calçados e 28 cobertores. Os agasalhos são destinados a famílias em situação de vulnerabilidade, pessoas em situação de rua e abrigos institucionais. A secretaria reforça que as doações podem ser novas ou usadas, desde que estejam em um bom estado de conservação. Roupas rasgadas, sujas ou calçados sem par não podem ser aproveitados e precisam ser descartados. A campanha segue recebendo doações em diversos pontos da cidade. Entre os locais de arrecadação estão o Paço Municipal, a Câmara de Vereadores, o Mercado Central, a Rodoviária, o Shopping Pelotas, a Secretaria de Assistência Social e demais secretarias municipais parceiras, além de instituições como o Fórum de Pelotas, o Ministério Público e os CTGs Farrapos e Negrinho do Pastoreio. A lista completa de pontos de coleta está disponível nos canais oficiais da Prefeitura. Da redação da Rádio Universidade, Eliezer Alves.
0: Tá aí o Eliezer Alves fechando, né, as notícias daqui para quem é daqui, trazendo as informações aí, uma estatística da campanha do agasalho aqui em Pelotas, que já ultrapassou a marca de 5.600 peças, né? Dá para a gente julgar se é muito, se é pouco, mas né, já ultrapassou. Já ultrapassou. Uma notícia que me deixou pensativo ali, Daniel Kurz. Daniel já vai trazer as notícias do trânsito, né? Me deixou pensativo ali, é uma prerrogativa para quem quer concorrer à baronesa, né? Tem que ter um ensino médio completo, né? Tem que ter um ensino médio completo. Interessante. E aí a gente faz uma comparação com a política, né? Que tu percebe que a política, por ser uma representatividade do voto, não exige, né? Só exige a alfabetização na política, né? Basta ser alfabetizado, né? Não precisa ter o ensino médio completo para entrar na política, né? Ou para concorrer e se eleger também, né? Não precisa, mas é uma questão de representação, né? Dá o direito a todos, isso é democracia, né? Daniel Kurz, nos traz as informações do trânsito.
2: Vamos ao trânsito então, trazendo esse destaque, Sérgio, informações repassadas aí pela Secretaria de Transporte e Trânsito nas últimas horas. Teve ontem às 18h20 atendimento a veículo estacionado em ponto de ônibus na 3 de maio em frente à Faculdade de Direito. Às 18h30, sinistro de trânsito com danos materiais no cruzamento das ruas Gomes Carneiro e Álvaro

0: piso molhado e a chuva gerando essas batidas leves aqui que aconteceram aí desde as 18 até pelo menos 9 horas da noite de ontem. Tivemos às 21h10 atendimento a veículo estacionado em área de embarque e desembarque da Gonçalves Chaves 3699 e o último registro, um atendimento a veículo mal estacionado na Rua 2, na Coab Tablada. Movimentação segue nas ruas da cidade, intensas, como o Waze informando aí, as habituais tranqueiras aí nas nossas rotatórias, ainda mais com essa umidade, essa chuva e o grande número de veículos e aplicativos aí circulando pela cidade. Para esses que levam de carona o som da Rádio Universidade, nosso grande abraço.
1: Obrigado, Daniel Curso, trazendo as informações do trânsito. É o momento do esporte aqui no Bom Dia Rio.
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1: 7h50, manhã de terça-feira, 9 de junho de 2026. E quem abre aqui o momento esportivo, né, com as informações do esporte é o Fernando Moraes, trazendo os detalhes do Grêmio Atlético Farroupilha.
4: E o Grêmio Atlético Farroupilha segue a preparação para o Clássico Brafar 330, partida que acontece nesta quarta-feira, 19h30, no estádio Bento Freitas, pela quinta rodada da Copa da Federação Gaúcha, a penúltima desta primeira fase. Fantasma, que é o terceiro colocado, soma 3 pontos, 3 empates e 1 derrota na competição. O único revés foi justamente para o Brasil, lá na segunda rodada, em partida realizada no Estrela d'Alva, e segue com condições de classificação à próxima fase. O Bagé, que estaria se classificando em segundo lugar, tem 5 pontos, então uma distância aí de apenas 2 pontos, que permite o Farroupilha ainda vislumbrar essa classificação a uma eventual semifinal. E como preparação para esse jogo, o técnico Bruno Coelho comandou na última segunda-feira um treinamento em local aberto, mesmo com a chuva constante na cidade de Pelotas, choveu praticamente o dia inteiro. Farroupilha escolheu um local em campo aberto para realizar essa atividade. Mais um, né, dos diferentes locais que o Farroupilha tem adotado para os seus treinamentos. É uma equipe que não tem um CT definido e já realizou treinamentos no Sudeste, no campo do quartel, no complexo JJ, que esse sim é um ginásio fechado, mas dessa vez optou por um local aberto, o Farroupilha mesmo com a chuva. E segue essa preparação, tem mais uma atividade antes de definir o time para este confronto. Confronto muito importante e que, claro, você acompanha com transmissão da Rádio Universidade. Com informações do Fantasma para a RU, quem falou foi o repórter Fernando Moraes.
1: Obrigado, Fernando Moraes, trazendo as informações do Grêmio Atlético Farroupilha, o Fantasma. 7h52, quem está chegando é o Lucas Fabião, com as informações do Grêmio Esportivo Brasil, o Chavante.
5: E estamos chegando com as informações do Grêmio Esportivo Brasil nesta terça-feira, aqui na programação da Rádio Universidade. O Chavante, que se reapresenta, mas também vai finalizando a preparação para a partida de amanhã pela Copa da Federação Gaúcha de Futebol. O Brasil recebe, a partir das 19h30, o Farroupilha para mais um clássico Brafar, quinta rodada da competição. O Chavante, que retornou à cidade de Pelotas nesta segunda-feira, depois de empatar no domingo contra a equipe do Azures em Pato Branco, e se despedir da Série D do Campeonato Brasileiro. Sem muito tempo para lamentar, o técnico Laércio Aquino vai finalizando a preparação, vai finalizando a equipe que entrará em campo. Agora que o Chavante não tem mais duas competições ao mesmo tempo, é esperado força máxima na baixada. Ainda se tem a expectativa de que o Brasil possa passar por uma reformulação, que alguns jogadores deixem a equipe. Yuri Tank foi um que sinalizou que não sabe a sua situação e pode estar de saída. Mas, já que é curto prazo, a expectativa é que todos estejam à disposição para quarta-feira e, dessa vez, força máxima pela primeira vez dentro da Copinha. Laércio vai finalizando essa equipe e a gente vai repercutindo aqui na Rádio Universidade. Para finalizar, o Grêmio Esportivo Brasil tem um novo patrocinador, a marca de chocolate.

0: Snickers foi anunciada como nova patrocinadora do clube numa ação de marketing que até alcançou o apresentador e ex-jogador Neto e diversos meios de comunicações que entraram dentro dessa ação, repercutindo. A marca de chocolate agora patrocina o Grêmio Esportivo Brasil naquela tônica, né? Porque conversamos com o Fernando Ferreira, um dos gestores da SAF Chavante, na semana passada. Ele já tinha antecipado que o Brasil ia anunciar um patrocinador global, e é a marca Snickers. Mas eu sou o Lucas Fabião e volto na nossa programação esportiva para seguir falando do Grêmio Esportivo Brasil. Até lá.
1: Obrigado, Lucas Fabião, com as informações do Chavante. 7h55, hora e vez do comentário esportivo com o João Antônio Ferreira. Bom dia, João.
2: Bom dia a todos os amigos ligados na Rádio Universidade. Aqui é o comentarista João Antônio Ferreira, chegando com o comentário esportivo desta terça-feira. Brasil que segue agora, né, o seu processo de readaptação, né, saindo de uma Série D, focando apenas, né, nos campeonatos estaduais. Claro que amanhã já tem este confronto contra o Farroupilha pela Copinha, o Clássico Brafardo, que será disputado, né, às 7h30 da noite no estádio Bento Freitas. Ainda terá, né, a sequência de competição, mas agora já começa as especulações a respeito das mudanças, pensando também na Série A2 no segundo semestre, né? Ontem até o Emerson da Rosa conversou no programa Hora Chavante, né, lá da TV Chavante, e falou que é sim esperado que hajam mudanças, né, que existam mudanças por parte, né, de jogadores, né, do elenco do Grêmio Esportivo Brasil, algumas saídas, chegadas, porque é uma situação natural, ainda mais que agora serão menos jogos, uma questão principal de um nível abaixo do que estava sendo disputado apenas com a Série D. E aí a expectativa é sim, né, que alguns jogadores já acabem saindo nesses próximos dias, porque tem mercado nesse nível ainda, né, no nível de Série D, lembrando que a maioria das equipes ela segue para a segunda fase, né, de Série D. Então, algumas equipes que se classificaram com certeza devem ter interesse em alguns atletas do Grêmio Esportivo Brasil, e nesses próximos dias algumas mudanças deverão sim ocorrer, né, os torcedores, né, reclamando um pouco a respeito, né, da eliminação, do que foi, né, do que tem sido a temporada até aqui. Esperavam bem mais desempenho do Brasil na Série D, que era a competição principal, né, já venho falando, né, provavelmente teremos algumas manifestações negativas, né, no jogo de amanhã, por conta dessa decepção que o torcedor está com o clube. Mas, dentro de um todo, né, a gente vê muita reclamação ainda em relação ao processo de SAF, a troca de treinadores e também, né, o desempenho dos atletas. Então, é um momento que segue ainda de turbulência, a gente já vem falando a respeito disso há um tempo, né? O Brasil na Série D ficou 7 rodadas sem conseguir, né, uma vitória, desde aquela partida na 3ª rodada onde venceu o São Joséense por 2-0 do Bento Freitas. Pela Série D, o Brasil não conseguiu mais nenhuma vitória, o que levou à eliminação nessa primeira fase. Mas na Copinha vem bem, é o líder isolado, já está classificado para a próxima fase e muito provavelmente, né, deverá conseguir, inclusive, nesta quarta-feira, a classificação já com a primeira colocação também assegurada, né, para enfrentar o segundo colocado do Grupo A. Então é um Brasil que, mesmo com bons resultados na Copinha, ainda assim segue com a desconfiança do seu torcedor, mas vai ter a oportunidade agora, né, o técnico Laércio Aquino, de colocar um pouco mais, né, as suas ideias de jogo, né, para serem trabalhadas pelos atletas nas partidas, nesse nível um pouquinho mais abaixo, né, que acaba sendo da Copinha, uma vez que chegou faz pouco tempo, né, não esteve treinando no jogo do Estádio Bento Freitas contra o Bagé, já pegou direto uma barca um pouco mais complicada contra o Blumenau, né, acabou sendo derrotado, um empate fora de casa contra o Bagé, num jogo onde precisou, né, mandar um elenco bastante, né, desfigurado, digamos assim. e também neste confronto contra o Azures, que aí era uma final de Copa do Mundo para o Brasil, não conseguiu, né, levar a equipe à vitória, apesar de que o Brasil teve sim oportunidades de gol, oportunidades para ter vencido o jogo, mas aí também, como eu falo, né, tem coisas que não são culpa apenas do treinador, os atletas em campo precisam desempenhar um pouco mais. Mas vamos observando, né, o que, que vão ter de novidades, o que, que teremos de novidades por parte do Grêmio Esportivo Brasil. Farroupilha segue trabalhando bastante também, né, o outro lado do confronto desta quarta-feira, para, quem sabe, né, com um empate, né, continuar ainda vivo na competição, mas precisa da vitória para não depender, né, de resultados paralelos tão fortes na última rodada, ou até mesmo, né, em caso de derrota, pode já dar adeus ao sonho da classificação para a semifinal. E também faço o convite, né, para encerrar o comentário desta terça-feira, para que o pessoal acompanhe logo mais, a partir das 8h30 da noite, nosso Falando de Copa. Já chegaremos nos três últimos grupos nessa terça-feira, né? Estamos avaliando os grupos, fazendo aquela análise de cada uma das seleções, o que esperamos de cada um dos grupos. Falaremos dos três últimos, né? O grupo da Argentina, o grupo de Portugal e também o grupo da Inglaterra, né? Os três cabeças de chave de cada um desses grupos. E claro, quarta-feira não teremos, né? Amanhã não teremos o Falando de Copa por conta da partida, né, do Clássico Brafar. Na quinta-feira já teremos o Falando de Copa, falando literalmente de Copa, porque à tarde, né, estaremos de olho na abertura oficial, abertura inclusive com o árbitro brasileiro Wilton Pereira Sampaio, abertura da Copa lá no estádio Azteca, no México, entre México e África do Sul. Muito obrigado a todos que nos acompanharam, muito obrigado a todos, né, pela audiência aqui na Rádio Universidade. Um bom programa para todos. Quem falou foi o comentarista João Antônio Ferreira. Um abraço.
1: 8h01. Obrigado, João Antônio Ferreira. E quem nos traz aqui, né, uma análise aí de todos os fatos que aconteceu, um apanhado, um panorama esportivo, né, do futebol ontem, hoje, é a Beatriz Alt.
3: É, vamos ter um panorama esportivo aqui no Bom Dia Rio da Rádio Universidade. Hoje, como a gente traz aqui, também o João estava falando agora, a gente está em semana de Copa, os jogos dos campeonatos interestaduais, aí, os nacionais da Série A e também os continentais, Libertadores e Sul-Americana, estão parados, uma pausa devido à Copa do Mundo. Mas a Série B continua aí tendo jogos. Hoje temos Náutico e Fortaleza e Ponte Preta e Cuiabá, todos às 19 horas. Também temos amistosos internacionais. Brasil vai entrar em campo, não é o Brasil que vai estar na Copa de 2026, é o Brasil que vai estar na Copa de 2027. O Brasil feminino, e é um jogo muito interessante. Brasil feminino contra Estados Unidos feminino, um jogo que é de gigantes aí do esporte. Estados Unidos é um gigante no esporte feminino, no futebol feminino. O jogo acontece às 21 horas e 30 minutos, esse amistoso da seleção brasileira, que seleção brasileira feminina também, a gente sempre gosta de citar, é a seleção que vai estar aí representando o Brasil na Copa de 2027, que vai ser a Copa do Mundo, que vai ser aqui em casa, no Brasil. Então, seleção se preparando. E também temos um amistoso internacional, Argentina e Islândia, aí, o último desafio da Argentina antes da Copa. Não temos muitos jogos hoje, destaque para o jogo da seleção brasileira contra a seleção dos Estados Unidos feminina, mas eu acho que o grande destaque desses últimos dias, quando se fala em Copa do Mundo, a gente não pode deixar de citar, é que tem diversos jogadores em diversas seleções que estão sendo cortados por lesão. Temos o caso do Wesley, do Brasil, mas o Wesley não foi o único jogador, principalmente um jogador que seria titulares, jogadores que seriam titulares das suas seleções, foram cortados. Até agora, 13 jogadores que foram convocados neste período de tempo aí de treinamentos, de amistosos, foram cortados. Aí, citando alguns países que tiveram jogadores cortados, o Brasil, o Wesley, Argentina, Iraque, Alemanha, Coreia do Sul, Canadá, Áustria, Escócia, Costa do Marfim, Bósnia, Suécia, Congo e Holanda. E muitas seleções tiveram jogadores cortados. E até um jogador do Marrocos, agora me fale o nome, eu pego depois aí no intervalo e informo. Mas um jogador do Marrocos, que vai pegar o Brasil aí logo no dia 13, na estreia da Copa para o Brasil, que é titular absoluto, virou dúvida por causa de uma lesão. Não sabe ainda o que, que ele tem. Mas então, como estamos tendo casos de lesões, e principalmente aí nessas grandes seleções, jogadores que seriam titulares, que já foram convocados e acabam perdendo espaço por causa de lesão.
1: A Argentina joga hoje, né? Isso. É um amistoso da Argentina, né?
3: Isso, exatamente. A Argentina e Islândia a partir das 22 horas, o último desafio da Argentina.
1: Aí então, né? Os hermanos. 8 horas mais 5 minutos, 8:05. Obrigado pelo carinho da nossa audiência. Vou só dar uma atualizada aqui. O Marcelo do Vasco Pires já chegou. A Tereza Salomão, Dona Maria Pinto, a Marion, a Nilza Ávila na Coab Fragata, a Bete na Praia do Laranjal. Obrigado pelo carinho de todos. Vamos ao intervalo comercial. Já já a gente volta conversando com a coordenadora da ONG Amigos do Coração, Flávia Cardoso Pereira dos Santos, que vem acompanhada da Graziele Ribeiro de Moura, que é voluntária em integrante da diretoria.
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5: 8 horas e 5 minutos.
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0: 8:09, 8:09, manhã de terça-feira, 9, já estamos no dia 9, né? Passa muito rápido, dia 9, 9 dias já se passaram do sexto mês do ano. Pelotas registra nesse momento 12 graus e 5 décimos de temperatura, 96% a umidade relativa do ar, sensação térmica de 12 graus e meio, igual à temperatura medida, né? E os ventos se deslocam a 9,7 quilômetros horários. Tá abrindo um pouquinho lá, Daniel, lá no horizonte, assim, né? Tá uma ideia de que parece que vai secar essa umidade, né? Só o que a gente espera, meu Deus do céu. Muita umidade, 96%. Gente, a solidariedade ganha destaque em Pelotas com a realização da edição de inverno do Brechó Solidário da ONG Amigos do Coração. O evento acontece no próximo dia 13 de junho e tem como objetivo arrecadar recursos para a manutenção das atividades sociais da instituição, que atende centenas de pessoas em situação de vulnerabilidade. Para falar sobre essa iniciativa, estamos recebendo aqui no Bom Dia Rio de hoje a coordenadora da ONG, a Flávia Cardoso Pereira dos Santos, e também vem acompanhada da Graziele Ribeiro de Moura, que é voluntária e integrante da diretoria. Bom, bom dia, agora cada uma vai trazer o seu bom dia, né? E a gente, para começar, vamos começar com a Flávia, né? Pedindo para que ela nos conte aí para os ouvintes, né? O que é o Brechó Solidário e como que surge essa ideia, essa iniciativa da ONG Amigos do Coração. Bom dia, Flávia.
1: Bom dia, Sérgio. Bom dia a todos da Rádio Universidade. Primeiro, agradecer, né, mais essa oportunidade de nós podermos estar aqui divulgando a nossa ação. Essa ação tão importante que é o nosso o Brechó Solidário do Amigos do Coração é a nossa principal fonte de recursos para manter as nossas ações que acontecem toda semana. Então, há 6 anos a gente faz esse brechó, onde a gente reúne doações, né? A gente faz uma campanha, uma grande campanha com a comunidade para arrecadar essas doações para que a gente possa compor o nosso brechó. Então, vai desde roupas, calçados, acessórios, itens de casa, né? Utensílios. A pessoa tem lá um copo que não usa mais, uma xícara, tem um prato que às vezes já não compõe mais o conjunto. Ela doa para a gente e sempre a gente consegue reverter isso em fundos para manter a instituição. Então, nós temos um grupo de voluntários, agora a Grazi também vai se apresentar, né? E a Grazi é uma integrante da nossa instituição já há muitos anos, né? Já vem nessa caminhada. E esse grupo de voluntários, ao longo do ano, faz essa curadoria nas peças, né?
0: Sim.
1: Então é um trabalho muito minucioso, porque a gente tem um cuidado de que as pessoas, não só as que doem, mas aquelas que vão lá para adquirir o produto, que elas saiam satisfeitas, que seja um produto de qualidade. Então vai desde a gente leva para casa para lavar essas peças, a gente recupera algum calçado que às vezes vem com alguma coisinha para colar. Enfim, a gente trata tudo com muito carinho, assim, né? Tem muita disciplina nesse trabalho
0: no processo todo.
1: Uhum. Para que quem chegue lá leve um produto de qualidade, fique satisfeito. A gente trabalha, principalmente nesse brechó de inverno, se trabalha muito, porque às vezes a roupa chega com bolinha, chega com coisa, e a gente tem todo esse trabalho, além de higienizar a peça, nós também ficamos ali naquele processo de tirar bolinha, de organizar tudo, coloca nas araras, né? Enfim. Então, é uma oportunidade que a gente tem, né, de devolver para a sociedade também aquilo que a sociedade faz pelo nosso trabalho, né?
0: Claro.
1: A preços bem assim razoáveis, que as pessoas possam adquirir aqueles produtos, e ao final de tudo isso a gente consegue reverter para manter, porque a gente não tem uma sede própria, então a gente ainda tem o custo de aluguel, né?
0: Sim.
1: Aí envolve aluguel, água, luz, IPTU, todas essas despesas mensais, que além disso a gente também às vezes precisa adquirir algum produto que não chega nas doações, que são os alimentos, né? Então esse brechó, ele consegue nos dar uma boa margem para que a gente consiga manter essa ação. Nós, semanalmente, nós fazemos 250 refeições para servir. Então, entre famílias que nós temos, famílias cadastradas, pessoas que chegam até a nossa sede para receber essa refeição ali, nós temos um pequeno refeitório. E nós temos uma terceira forma de distribuição, que são as nossas rondas. Então, nós temos voluntários que saem às ruas para levar para aquelas pessoas que estão em situação de rua. Então, o brechó é extremamente importante. Por isso que essa divulgação, que as pessoas conheçam, que as pessoas saibam que existe esse brechó, que está à disposição, que possam prestigiar, né, esse dia, ir lá adquirindo uma peça, ir lá visitando, levando alguma doação. Tudo isso é muito bem-vindo.
0: E é importante, eu acho que todo o relato que tu fizesses aqui, ele traz, né, uma subliminarmente uma informação precisa, porque quem quer doar, doa o quanto antes, para que a peça possa passar, né, por todo esse processo, né, e chegar na data de comercialização, na data de um evento que é o brechó, né, prontinha, né, já passou por toda aquela transformação, já foi revitalizada, né, e está ali com a sua história, né, para ser comercializado e ter uma continuidade de uso.
1: Exatamente.
0: Né? Porque tu falaste aqui um prato, um copo, e eu fiquei pensando, tem coisas que parece assim, que eles não estão condicionados dentro do nosso pensamento de doação. Né? Eles estão mais condicionados a descarte, porque o copo tu usa. Daqui a pouco compra um jogo de copos novos, mas continua com aquele lá, pegado.
1: Isso,
0: né?
1: Aí.
0: E tal.
1: Então, exatamente.
0: Aí só vai tirar ele de uso quando quebra, né? Um prato ou algo que o valha, né? Então é tão importante tu trazeres assim. Sim. Que a doação ela vai além disso, né?
1: Vai muito além. E porque é interessante, porque assim, né, Grazi, às vezes a gente recebe muitos estudantes, né?
0: Sim.
1: Da universidade, pessoas que vêm de fora, e às vezes a pessoa mora sozinha, ó, em duas, precisa de dois itens, ela,
0: exato,
1: não precisa comprar um conjunto completo.
0: Claro.
1: E nós estamos ali para propiciar essa aquisição da pessoa, né?
0: Claro, se vai receber alguém, bom,
1: isso aí.
0: Dois copos, dois pratos, dois garfos, duas facas, né? Tudo dois. Onde é que fica a sede?
1: Então, a nossa sede fica ali na Bento Martins, 932A. Fica entre a Dom Pedro e a Teles, bem. Sim. No meio da quadra. A gente, ao longo dos anos, né, que a gente já está nessa ação há 6 anos. Nós começamos em 2020, na pandemia, né? Quando todos estavam impossibilitados de ir. Sim. Às ruas, de fornecer atendimento para as pessoas que estavam precisando, nós iniciamos a nossa atividade, né? Lá iniciamos na garagem de uma voluntária, depois a gente foi indo, e hoje a gente, por isso que a gente se esforça tanto por se manter ali, porque esse espaço que a gente está ocupando é um espaço, porque assim, ó, tem uma situação que as pessoas normalmente não querem esse tipo de ação perto das suas residências.
0: Exato.
1: Então é muito delicado, a gente também não pode incomodar a população.
0: Claro.
1: E não pode deixar de prestar esse
0: serviço,
1: de fazer a nossa parte.
0: Exato.
1: Né? Então esse local para nós é excelente ali, porque é um local mais afastado do centro, a vizinhança é mais tranquila, assim, né? Então ali a gente consegue prestar esse serviço, consegue acolher também essas pessoas, porque, como eu falei anteriormente, né, Grazi? A Grazi lida bastante com as famílias. Não sei se quer falar, Grazi, um pouquinho. Porque
0: vai,
1: a gente tem as,
0: sim,
1: famílias, a gente tem. Nós temos hoje, em média, 40 famílias cadastradas. Claro, né? A gente não consegue atender todas elas em todas as suas demandas.
0: Sim.
1: Mas a gente faz o possível. Então, além dessas refeições que nós fornecemos toda semana, e a gente sempre tem muito orgulho de dizer que a gente não para nunca, né? A gente está o ano inteiro. Nós também procuramos atender essas famílias, porque existe um cadastro, e nesse cadastro existe, eu não sei muito bem os termos técnicos, mas a parte de assistência social sabe, existe uma prioridade. Então, aquelas famílias que estão em maior vulnerabilidade,
0: claro,
1: elas recebem todo mês uma cesta básica. Além de roupas, calçados, itens de higiene que nós fornecemos também, a gente costuma fazer ações para essas famílias, e aí a gente faz um uma festinha e tem um lanche, tem bolo, tem coisa, brinquedos para as crianças. Então, não é somente essa ação semanal. A gente se envolve com outras ações que possam atender essas famílias. Daqui a pouco a família precisa de um colchão, por exemplo. Então, a gente tenta divulgar, pedir essa doação para que o colchão chegue até essa família.
0: Claro.
1: Então, às vezes, são coisas que no nosso dia a dia a gente não se dá conta, mas são coisas que a pessoa precisa. Às vezes, uma panela de pressão, precisa de uma coberta. Agora, mesmo nesse período, elas pedem muito agasalho, cobertas. E a gente tenta buscar essas doações. Então, não é somente esse espaço de alimentação, mas a gente vai também nessas famílias, tentando fortalecer elas para que elas possam ser independentes financeiramente.
0: Exato.
1: Porque também a gente promove um incentivo grande para que elas façam curso. Nós temos um grupo com elas. E aí, todo curso que o Estado, que o município oferece, gratuito, a gente incentiva elas para que elas façam. Então, ali nós já temos pessoas que fizeram curso de manicure, curso de confeitaria. Então, elas já começam a transformar a sua realidade buscando recursos próprios, né?
0: Claro.
1: Para que, claro, a gente sabe que não é uma coisa fácil e não é da noite para o dia, mas o sonho, né, o nosso desejo, nosso objetivo é que essas pessoas não precisem mais do nosso serviço,
0: se
1: né?
0: Se tornem independentes.
1: Se tornem independentes. Né? E a gente tem que começar assim, no detalhe. Então, quando tu consegue reunir um grupo que está disposto a essa mudança, então isso aí eu acho que a gente começa a atingir um pouquinho do nosso objetivo, né?
0: Sem dúvida, né? Porque eles se motivam.
1: Exatamente,
0: também, né?
1: É.
0: E a importância, eu te ouvindo falar aqui, para quem nos ouve, né? A importância do trabalho de vocês, do apoio de vocês, é como se qualquer um de nós, por exemplo, quem vai abrir a torneira hoje para fazer o almoço ao meio-dia, estragou a torneira, um exemplo, né? Tá, eu citei a torneira, mas vamos colocar qualquer outra coisa. Panela de pressão, estragou a válvula, né? A gente vai ter que gastar. Uhum. Aquilo sai do nosso orçamento que não estava previsto.
1: Sim.
0: Né? E essas pessoas que já estão em vulnerabilidade, se vocês conseguem atender essa demanda, é um dinheirinho que eles não precisaram gastar com aquilo ali, porque já não tem muito, né?
1: Sim.
0: Então, a perspectiva de fazer um curso, de trabalhar, de iniciar, porque o início desse tipo de atividade, às vezes, ele não é estável, né? Tem uma demanda e não tem, e assim sucessivamente. Só me ajuda a relembrar. Quem desce, né, da Barroso em direção a Garibaldi é Alberto Rosa, depois vem Álvaro Chaves
1: e Bento Martins.
0: Isso, depois
1: aí.
0: João Pessoa.
1: Eu digo para as pessoas, três quadras abaixo da Barroso.
0: Isso.
1: Que daí a gente se localiza.
0: Eu estava na dúvida se ela era antes ou depois da João Pessoa.
1: E tem ali, a gente dá aquele como ponto de referência, o posto da Tiradentes, né?
0: O posto do Bubi ali, né?
1: Ali do nosso endereço, a gente enxerga o posto, então fica fácil da pessoa se localizar.
0: Ah, que legal. Gente, essa edição está sendo anunciada como a maior da história do projeto, ou não?
1: A gente até tem um certo, a gente fica meio receoso, né, disso, mas na verdade isso é resultado de um trabalho coletivo, né?
0: Sim.
1: De todo um trabalho, de toda a equipe, de todos que se envolvem, desde a pessoa que tudo começa na divulgação, né? Tanto na divulgação do que vai acontecer, mas na divulgação de compartilhamento, de pedido de doações. Então, todo mundo se envolve um pouco para que essas doações cheguem até nós. E, graças a Deus, esse ano a gente recebeu bastante doações. As pessoas, a gente começou bem cedo esse pedido de ajuda, né? Muito preocupado com essa situação da gente conseguir manter os nossos compromissos financeiros.
0: Claro.
1: Porque o compromisso voluntário é uma coisa que tu vai lá, né, e tu presta o teu serviço, mas aquela responsabilidade mensal que bate a porta, tu tens que estar sempre atento, né?
0: Exato.
1: Então, realmente, sim, nós temos bastante casacos, blusões, calças, nós temos muitas peças infantis que a gente ainda está terminando a organização, né? Mas, realmente, assim, a gente está com uma grande expectativa que seja um sucesso para nós e para quem vai adquirir essas peças. Com certeza, a gente espera que saiam satisfeitos e que todo mundo, no final do dia de sábado, dia 13, esteja feliz com as suas aquisições.
0: E a roupa me lembra, assim, me reporta lá a minha infância, né? Porque nessa época, vamos colocar lá nos anos 70, né? quem tinha na família, né, aqueles com melhores condições financeiras, né, sempre aquela roupa ia descendo, ia pro primo, ia pro irmão, ia para esse, ia para aquele, né?
1: E era uma expectativa esperar que aquela roupa que tu gostou viesse para ti, né?
0: Exato, exatamente. Foi nessa época aí que eu vou francamente dizendo aqui, né, que eu fui descobrir aquela questão do zíper para um lado e para o outro, né? Uhum. O feminino, o botão fica de um lado.
1: Isso mesmo.
0: Porque eu não sabia de nada, eu usava tudo, ganhava, usava, né? Ganhava,
1: exatamente.
0: Usava, não tinha. E a Graziele, qual é a atividade da Graziele dentro desse processo todo? Nos conta um pouquinho.
2: Bom dia, primeiro eu agradeço a oportunidade.
0: Vou pedir,
2: né,
0: que tu chegue um pouquinho mais próximo.
2: Bom dia, eu agradeço a oportunidade aí de estar aqui com vocês. Ah, o nosso projeto é lindo, né? Muito amor, muita entrega, muito cuidado. Eu fico mais na parte também, gosto muito de participar com as crianças, né? Das ações sociais com as crianças, a Páscoa, o Natal também. Arrecadação de material escolar, a gente sempre faz também. E eu peço que todo mundo agora vá, participe do nosso brechó, porque a nossa demanda está muito grande. O frio para eles dói, porque eles precisam de agasalho, precisam de um cobertor, uma comida quentinha. Então, peço que participe do nosso brechó e nos ajude para fortalecer nosso projeto todo ano. Muito obrigada pela oportunidade.
0: Quanto tempo tu já está no projeto?
2: Olha, há 6 anos. Com o projeto, nós fazíamos em torno de 50 refeições em caixinhas de leite, porque nós não tínhamos marmitas.
1: Exatamente.
2: E aí hoje a gente oferece 250 refeições, com muito carinho, amor, muita entrega. Também a gente precisa de voluntários, porque a nossa demanda está grande. Então, todas as quintas-feiras nós estamos lá. Não é só o alimento, né? O amor, o acolhimento, o afeto, escutar eles também. Sai na rua também para fazer a entrega. Então, tudo isso, né? É uma corrente de amor, assim. É muitas pessoas envolvidas, porque se fosse só nós, não dava.
1: Exatamente.
2: Nós não ia conseguir. E todas as quintas-feiras nós estamos lá, né?
0: Isso é bom, né? Porque, às vezes, dependendo da interpretação e da ótica, faz mais bem para quem faz o bem do que para quem recebe, né?
2: Realmente,
0: não dá para medir essa questão do fazer o bem, né?
2: Mas
0: é muito bom ver um sorriso, e é como tu disseste aqui, às vezes as pessoas querem um abraço, querem um acolhimento, né? Quais são os tipos de produtos que estarão disponíveis para a comunidade? Tem de tudo um pouco, não?
1: Tem de tudo um pouco, né? Porque eu sempre digo assim para as pessoas, eu gosto de dizer que a gente, que nada é em vão, assim, que tudo é útil para a causa, né? E para as pessoas, como eu disse anteriormente, às vezes um item que tu não vai usar mais serve para a gente colocar à disposição. Então, iniciando assim, pela porta de entrada, nós temos acessórios, né? Tipo, bijuterias, que
0: sim,
1: também a gente aceita as doações. Nós temos o que a gente chama de bazar, que é um espaço onde a gente disponibiliza. Tem copo, tem xícara, tem prato, tem panos de prato, que tem uma voluntária à distância que produz esses panos de prato, faz a parte de crochêzinho.
0: Sim,
1: e faz a
0: borda,
1: né? Exatamente, assim, ó, então tu vê o carinho, né? E depois a gente tem calçados, tem infantil, tem adulto, nós temos o setor infantil, que tem bastante coisa, tem desde o bebê até 12 anos, nós temos o setor adulto, nós temos pijamas, calça jeans, me ajuda, Grazi, casacos, blusões, enfim, assim, a gente tem vestidos também, alguns vestidos de inverno, então tem bastante coisa boa, né? Produtos bem higienizados, bem em condições. Tenho certeza que as pessoas vão sair bem satisfeitas.
0: E como é que funciona, quando tu falaste no início, né, que tem alguém que faz essa curadoria, né?
1: Uhum.
0: Todos vocês, né? E certamente chegam também peças que não servem para comercialização.
1: Ah,
0: né?
1: Perfeita a colocação.
0: Certamente, porque a pessoa quer doar, né? Às vezes quer doar, às vezes quer se ver livre, né? E não quer jogar no lixo,
1: sim,
0: né? Então ela faz essa entrega, digamos assim. Como é que funciona com essas peças?
1: A gente vai, tudo é aprendizado, né, Grazi? Tudo é aprendizado. Nada a gente dispensa no universo. Então, ao longo dessa jornada, porque a gente já vem fazendo isso desde o princípio, né? A gente percebe que tem duas situações. Aquela situação de que a pessoa sabe que aquela peça não serve mais para uso, mas ela está apegada, ela não tem coragem de fazer o que precisa ser feito, que é colocar fora, colocar no lixo. E aí tem uma situação que a gente acaba sendo o quê? O intermediário entre aquela pessoa pegada e o descarte dessa peça. Então, o que, que a gente faz? A gente faz a seleção, aquilo que serve para nós ou para doação é separado. Aquilo que não serve para nós e que pode ser útil para alguma causa, nós fazemos a doação para os bichinhos, né? Para os pets, porque daí eles fazem caminha para os pets. Agora, aquilo que não tem condição para nenhuma dessas duas situações, a gente aprendeu que tem que descartar certo, né? Porque também tem essa preocupação com o meio ambiente. Roupa não é uma coisa que tu pode jogar lá no lixo
0: comum.
1: Não,
0: exato.
1: Então, existe o ecoponto, que a gente leva esse restante, essas sobras, que não tem condições de brechó, de doação ou para os pets, e a gente descarta no ecoponto. É muito comum, as pessoas, às vezes chega uma doação inteira, sacos e sacos, que nós não temos condições de uso.
0: Sim. São resíduos
1: são
0: mesmo.
1: São resíduos mesmo. É assim, ó, é calçado sem solado, um pé de calçado, porque o que acontece com o calçado, principalmente ao longo do tempo, a borracha vai se desmanchando, né? Ela vai degradando e chegam bastante doações nesse sentido. Roupa rasgada, roupa suja. Até por sujo não é o problema, né, Grazi? Porque a gente lava. Mas chegam doações nesse sentido. Só que, em contrapartida, chegam doações que, em condições, tem pessoas que muitas vezes nos entregam a roupa limpinha. Olha, eu lavei, tá tudo limpo, tá aqui.
0: Claro.
1: E isso aí nos ajuda bastante, né?
0: Ah, sim, muito. Sem dúvida alguma, né? Só para
1: fazer.
0: Mas
1: faz parte, a gente vai aprendendo que isso faz parte, que é do ser humano e o outro não precisa ser, o pensamento do outro não vai ser igual ao teu,
0: não,
1: né?
0: Não vai ser nunca.
1: E, né? E é com o respeito, com todo o respeito, Sérgio, assim, ó, que a gente faz esse trabalho, porque no início a gente ficava meio chateado. Puxa, mas por que as pessoas fazem isso? Só que aí a gente foi se dando conta que não tem como e que para a gente atingir o nosso objetivo, nós temos que também passar por isso.
0: É exatamente o que tu disseste, né? O pensamento de cada um. Existe aquela pessoa que diz assim, eu já estou doando, eles que deem um jeito.
1: Exato, né? É isso. É esse o termo.
0: E tem aquela outra que diz assim, bom, mas não é porque eu estou doando que eu vou mandar uma calça sem um botão. Eu vou pregar o botão na calça e vou entregar a calça inteirinha aqui, né? Coisa boa. Bom, gente, para nós finalizarmos aqui, né, tem uma campanha futura, essa do dia 13 agora, né, é ali na Bento Martins.
1: Isso, ali na Bento Martins, 932A.
0: Na Bento Martins. Onde é que as pessoas podem encontrar mais alguma informação?
1: Então, uma informação importante, Sérgio, que a gente precisa destacar é o seguinte. Nós temos uma demanda de fila na rua, porque as pessoas vão para a fila cedo. Já aconteceu da gente chegar ali de manhã, né, por volta das 7 da manhã, e tem pessoas que estão desde a meia-noite esperando na fila. Pessoas que já conhecem, que já vêm nos acompanhando há algum tempo. Então, o que a gente adotou? Nós entregamos senhas.
0: Ah, sim.
1: Então, isso é importante dizer, porque, claro, a pessoa pode ir no horário das 9 às 16, pode ir direto, só que a prioridade são as senhas que são chamadas.
0: Sim.
1: Então, no
0: isso
1: dia...
0: para o brechó agora. Para
1: o brechó.
0: Né?
1: Tá. Então, no dia 11 e 12, ou seja, quinta e sexta agora, das 15 às 19 horas, nós vamos distribuir as senhas.
0: A entrega de senhas.
1: Que pode ser presencial, né? A pessoa pode ir ali no nosso endereço, na Bento Martins 932A, retirar a senha, ou pelo Instagram, que é o Instagram do Brechó, que é @brechoamigosdocoraçãopelotas. Então, ali a pessoa acompanha, que nós vamos divulgar. Ó, a entrega das senhas pode ser presencial ou através do Instagram,
0: claro,
1: a partir desse horário. Porque é importante a pessoa tá sabendo de que nós vamos fazer dessa forma. Porque pode acontecer, a pessoa chega lá e diz, ah, mas eu não sabia que tinha senha, agora vou ficar por último.
0: Exato.
1: Então é importante a gente destacar isso, que nós vamos entregar senhas dias 11 e 12.
0: E é uma forma de priorizar a organização, né?
1: E até não fazer, para as pessoas não irem, a gente quer evitar essa fila grande.
0: Sim, não há necessidade
1: grande,
0: de ir 5 da manhã, 6 da manhã, não precisa.
1: Mas acontece,
0: né?
1: Acontecia, agora
0: frio,
1: a gente conseguiu equacionar isso dessa forma.
0: Que bom, que bom. Se todos os entrevistados fossem assim, né? Ela fala bem, fala bastante, traz todas as informações. Que coisa boa. Conversamos com a Flávia Cardoso Pereira, que é a coordenadora da ONG Amigos do Coração, que vai fazer o brechó, né, na Bento Martins, o número...
1: 932A.
0: 932A, neste sábado, você quer adquirir alguma coisa, né? Ou ir lá olhar e tal, eu sei que vai comprar, se olhar vai comprar. E a Graziele Ribeiro de Moura, que é voluntária, integrante da diretoria da ONG. Muito obrigado pela presença de vocês aqui.
1: Nós agradecemos mais essa oportunidade.
0: Ah, e as nossas portas estão sempre abertas.
1: Muito
0: aqui.
1: Muito obrigada.
0: Para o fazer
1: vocês,
0: do bem.
1: É, vocês são grandes parceiros da nossa instituição. Muito obrigado.
0: Muito obrigado. Quem é que está presente com vocês aqui?
1: O Alexandre.
0: Ah, o Alexandre é o homem da live aqui. Ele que está nas redes sociais.
1: O Alexandre é integrante também
0: nosso,
1: da direção.
0: Nosso
1: o
0: colega aqui da UCPEL.
1: É, né? Se vira na comunicação.
0: Que legal, que legal. Obrigado. Obrigado a todos aqui presentes. Vamos ao intervalo comercial. Na volta, voltamos com o presidente do CIPEL, Vitório Ardizzone, para conversar conosco sobre o projeto Voto, Vota por Pelotas, né? E também falar um pouquinho sobre a indústria em Pelotas. Já, já.
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4: 8:35. 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

0: 8:38, 8:38, manhã de terça-feira, 9 de junho de 2026. 12 graus e 8 décimos a temperatura, 96% a umidade relativa do ar, 12 graus e 5 décimos a sensação térmica e os ventos aumentaram um pouquinho, né? Se deslocam a 11,3 km horários. Pelotas continua cinzenta, né? Cinzenta. 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São 8:39, estamos recebendo no Bom Dia Rio de hoje, né, o engenheiro Vittorio Ardizzone, ele que é egresso aqui da Universidade Católica de Pelotas, fazendo uma ressalva, né, engenheiro e construtor, ele tem uma empresa de construção, atua também na construção civil, né? E a gente vai conversar um pouquinho, né, sobre a campanha Voto por Pelotas, representatividade política, porque é uma iniciativa que visa reverter, né, a baixa representatividade de Pelotas no cenário estadual e federal, incentivando o eleitorado, né, a valorizar os candidatos, né, com compromisso real com o desenvolvimento da região. Presidente, bom dia, prazer em recebê-lo aqui, muito obrigado por aceitar o nosso convite, né, estar aqui conosco para a gente falar um pouquinho sobre isso.
1: Bom dia, Sérgio, bom dia aos ouvintes da RU, é um prazer estar aqui, é uma rádio que faz parte da nossa história, né, para a gente que já é um pouco mais, vamos dizer assim, tem mais quilometragem rodada,
0: exato,
1: né?
0: Exato.
1: Estudei na Católica 40 e poucos anos atrás, obviamente naquela época era embalado pelas músicas e pelo som da RU.
0: Ah, é verdade.
1: Né,
0: é,
1: que verdade. Era... Mas é um prazer estar aqui.
0: Não tinha nem o FM naquela época, não?
1: Não, não, depois, já mais adiante, que foi surgir o FM. Naquela época era RU.
0: Exatamente.
1: Programa do Mr. Strauss, Clayton Rocha.
0: Tinha o pop rock, não sei o quê. Tinha,
1: não, sábado à noite era rock.
0: É, né?
1: Tinha principalmente o Mr. Strauss, que também era agora não me lembro o nome dele, mas ele fazia engenharia também.
0: Exato, exato.
1: Era um baita no parceirão.
0: Mas era interessante, né? Que época boa, tu recorda. Era, eu acho que era pop rock, trilhoteiro, Pepsi, era uma coisa assim, né?
1: Alguma coisa, memória ainda vai buscar.
0: E tinha um outro programa que era patrocinado pelo Chopin. Te lembra do Chopin, que é onde foi a Galeteria Lobão, muitos anos, né? Era tipo um barzinho ali,
1: era um barzinho,
0: barzinhos da época.
1: Era um drive-thru, na verdade, porque você parava o carro na volta e tal.
0: Exatamente, bem isso mesmo. Presidente, o senhor tem destacado, né, que as entidades locais precisam se unir para trabalhar, né? E na captação de votos para a região, né? Qual, se é que se consegue ter um diagnóstico atual da representatividade política de Pelotas e como isso afeta o setor industrial?
1: Bom, esse assunto, eu particularmente estou envolvido com as entidades, Sinduscon, Centro de Indústria, Ação Comercial, enfim, há muitos anos. E é um assunto recorrente a cada eleição. A cada 2 anos volta sempre essa preocupação do voto. E agora, com essa nova configuração que a gente tem tido nos últimos anos, que é a Aliança Pelotas, que é um, vamos dizer assim, é uma, ela, não, ela vai se tornar uma entidade, mas hoje ela é muito mais uma soma de esforços, onde não, ela não existe ainda de caráter oficial, com CNPJ, exato, nem nada como é o Centro de Indústria, Associação Comercial. Mas ela é uma soma de esforços de todas as 10 entidades que pertencem a ela. E nós levantamos essa questão novamente esse ano e estamos trabalhando no sentido de criar essa consciência da necessidade que Pelotas e a região têm de que essa massa de votos que nós temos aqui seja dirigida a candidatos eminentemente aqui da região. Né? A gente sabe que tem muitos candidatos de fora da região, de outras regiões do estado, que vêm aqui buscar votos e fazem parcerias principalmente com pessoas que têm algum destaque, ou vereadores, enfim, aqui de Pelotas, como forma de angariar votos em cidades que também não são a base territorial deles. É legítimo, é republicano, nós não temos, mas nós temos que pensar um pouco mais no nosso, como se diz, no nosso umbigo.
0: Claro.
1: Né? O fato hoje, no nosso país, enfim, as decisões são eminentemente políticas e elas correm por esse mundo. Se nós não temos representatividade da região, nós ficamos dependendo das benesses de outros candidatos eleitos por outras regiões que, obviamente, priorizam suas regiões. Veja bem, nós fizemos um rápido levantamento a partir da última eleição e, para deputado federal, pegamos os que foram eleitos. 55% dos votos da nossa região foram para candidatos de fora de Pelotas e fora da região. Ou seja, nós desperdiçamos mais da metade dos nossos votos e o nosso contingente de votos é muito alto. Nós temos uma população muito grande na região toda. Sim. E Pelotas, particularmente, ela sozinha já teria condições de eleger um deputado. Né?
0: Talvez até dois.
1: Ou até dois.
0: Pelotas, nos últimos anos, ela vem com 230, 240 mil eleitores aptos a votar.
1: Exato.
0: Claro que aí tem o voto branco, o voto nulo tem.
1: Na última eleição mesmo houve muita abstenção.
0: Exato.
1: Né? Foi muito alta a abstenção. Mas eu acho assim, ó, e abstenção é um negócio também que eu não entendo, porque no momento que tu te abstém de tomar uma decisão, tu está assinando um cheque em branco para qualquer um tomar qualquer decisão.
0: Exato.
1: Então, eu acho que a gente tem que ter mais consciência. Tem horas que realmente a gente faz assim na brincadeira, né? Tapa o nariz, fecha os olhos e vota num candidato que às vezes não é o desejável da gente.
0: Claro.
1: Mas é o que pode melhor ajudar uma região. A gente tem que ter esse pensamento dentro do nosso convívio. A gente tem que passar essa informação adiante. Nós precisamos fazer com que Pelotas e também a região tenham mais representatividade política. Veja bem, em toda a nossa região nós temos 3 deputados estaduais e nós temos 3 deputados federais. Pelotas tem um único deputado federal, não tem nenhum estadual. Rio Grande tem um federal, um estadual. Depois tem Bagé com um federal. E depois tem Canguçu e São Lourenço com cada um com um estadual. Pelotas não conseguiu eleger ninguém. Né? A gente faz uma pulverização nos votos, algo absurdo. E eu entendo que os vereadores, tem muitos que não têm a mínima possibilidade de serem eleitos, mas querem botar o seu nome na vitrine pensando na próxima eleição.
0: Exato. Né? Ou quer manter a parceria com o deputado de outra região.
1: Porque tem vantagens, o deputado promete alguma coisa para ele ou para a região, enfim. Mas isso aí nos cria uma situação de que a gente desperdiça esses votos.
0: Exato.
1: E aí depois tem que andar, como se diz, com um pires na mão, mendigando, pedindo apoios de políticos de outras regiões para que a gente possa efetivamente fazer as coisas acontecer. Eu acho que nós temos que mudar essa situação. Eu me considero já de Pelotas, estou aqui há 52 anos que eu moro em Pelotas.
0: E Arroio Grande é pertinho, né?
1: E Arroio Grande é pertinho, claro. Né? Então a gente termina assumindo essa questão de ser daqui, e eu me lembro quando eu cheguei aqui, lá na década de 70, né, 74, para fazer a nossa Escola Técnica Federal de Pelotas na época,
0: exato,
1: atual IFSUL.
0: ETP.
1: ETP, né, ETF-PEL na minha época. E era assim, Pelotas tinha deputados estaduais, federais, tinha representatividade forte política. Né? E, no entanto, nós fomos nos diminuindo ao longo do tempo. Exato. Ao mesmo tempo que nós aumentamos a capacidade de voto, nós diminuímos a nossa presença política.
0: Sim.
1: E isso não faz nada bem para a nossa região. Veja bem, a gente tem um deputado federal que, enfim, de um partido A, B, C, não interessa muito, mas houve ganhos para a comunidade o fato dele ser um deputado federal. Claro. Talvez se a gente tivesse dois, três, nós tivéssemos outra situação.
0: Exato.
1: Deputado estadual também é extremamente importante. Nós não temos nenhum. Né? Tudo bem, nós tínhamos um governador que era da cidade, que era da região, mas a interlocução já é diferente, porque as coisas têm que passar pelo legislativo e o executivo nem sempre está em conformidade com o legislativo.
0: Exato,
1: então,
0: exatamente.
1: É um jogo de ajustes, né? E isso aí, às vezes, por o governador pode até estar querendo alguma coisa, mas se o legislativo também não concorda ou não consegue entrar na... Então...
0: Até para que se tenha na Assembleia Legislativa, né, representantes atuando de acordo com os interesses da nossa região.
1: Exatamente. Né,
0: da nossa região. É. Então... Baseado nessa sua

0: Isso aí não é uma coisa que é falado para a indústria, para a minha empresa, para as empresas em geral. Nós temos que falar para a comunidade.
1: Sim.
0: Nós acreditamos assim que é um trabalho que vai passar por, talvez, gerações. Nós precisamos mudar a maneira de pensar aqui na região. Então, é um processo muito mais complicado de ser implantado e muito menos em prazo curto em cima de uma eleição. Nós vamos tentar levar essa informação para a comunidade geral. Por favor, pensem antes de votar. Não se iludam por qualquer conversa. Pensem na sua região. Não vamos olhar para nós. Nós vivemos sempre reclamando de que a região não tem apoio, a região, mas nós também não fazemos porque ela ter o apoio. Nós precisamos de ter apoio político. As coisas são resolvidas politicamente. Então não tem alternativa. Não existe uma receita de bolo que vai dizer assim, fazemos isso aqui, vai dar certo. Não. Isso aí é um processo que vai acontecer, infelizmente, muito lento. Porque nós temos que ir convencendo as pessoas, e as pessoas, uma vai convencendo a outra, conversando. Eu acho que a melhor alternativa que tem é conversa. Algum material gráfico, algum material de rede social, algum material na imprensa vai continuar saindo, mas o que interessa é que essa conversa esteja em todas as rodas de conversa para que as pessoas possam pensar. É a conversa lá dentro do barzinho, lá na vila, que o pessoal se reúne para jogar de tardezinha, se encontra os amigos. Tem que conversar a respeito disso e chegarem a posicionamentos nesse sentido. Não tem outra alternativa. Claro. Isso aí é um problema que, infelizmente, não é só Pelotas que acontece. A gente, até o Rafael, que é o coordenador da Aliança, teve conversando com o pessoal de Passo Fundo. Passo Fundo também está fazendo uma campanha muito forte nesse sentido, só que lá a própria prefeitura entrou de corpo e alma no negócio para poder tentar reverter, porque também Passo Fundo é um centro também regional ali.
1: Exato.
0: Forte.
1: É um polo, né?
0: É um polo e também não tem, tem pouca representatividade política. Né? Então, isso é uma situação que acontece em cidades, de certa forma, que talvez negligenciaram um pouco o trato do ambiente político.
1: Sim.
0: Né? E então é um caminho que a gente vai ter que percorrer, e hoje nós, vamos dizer assim, nós estamos começando dessa forma, estamos tentando levar essa mensagem para toda a população, para que as pessoas pensem, né? Não só a questão de Pelotas, que para nós obviamente é uma questão importante, mas da região, né? É Arroio Grande, é Jaguarão, é Erval, é Pedro Osório, é Canguçu, enfim, as cidades todas da região tem que pensar nesse sentido. Nós precisamos eleger candidatos efetivamente, primeiro, que tenham possibilidades reais de eleição.
1: De alcançar uma cadeira.
0: Né? E outra é exatamente essa questão de priorizar aqueles que tenham um projeto, que não seja só um projeto pessoal.
1: Exato.
0: Tem que ser um projeto para a região. Nós temos que cobrar desses candidatos quais são as propostas deles para trabalhar pela região, pela nossa cidade. Isto nós precisamos mudar.
1: E para isso eles também precisam demonstrar conhecimento.
0: Exatamente,
1: da região, da cidade,
0: exatamente.
1: E dos segmentos, né?
0: Exatamente.
1: Eu achei interessante, eu estava lhe ouvindo falar, né? Quer dizer, o CIPEL e todas as instituições, nessa campanha, eles não falam para dentro, eles falam para fora.
0: Não.
1: Porque a partir do momento que falar para fora, para toda a comunidade, também está falando para o funcionário da indústria.
0: Com certeza.
1: Né? Para o parceiro da indústria, né? Para aquele que comercializa, que faz uma parte do trabalho, né? E acaba sendo recorrente para todos. Né?
0: Isso aí é o compromisso que eu acho que tem que ter a imprensa, é o compromisso que tem que ter o empresário, é o compromisso que tem que ter o estudante, é o compromisso de cada um que mora aqui na cidade e na região, de ter esse comprometimento e foco. Nós precisamos ter esse foco em que, sem representatividade política, nós vamos andar sempre pedindo favor para outros.

0: assuntos que não têm ligação conosco.
1: Claro. Sempre que eu citar aqui, vou citar o CIPEL, porque eu estou entrevistando o presidente do CIPEL, mas a gente fala, né, do voto por Pelotas de todas as instituições.
0: Sim, a Aliança,
1: né?
0: Pelotas.
1: Aí eu faço uma outra pergunta, né? Para que isso ganhe um corpo maior, né, no falar para fora, não só regional, não só Pelotas, né, mas para que os candidatos a governo do estado também percebam o nosso potencial, o nosso interesse, vocês pretendem organizar um evento em que receba cada um, sabatinar Sim. cada um, conversar nós, com cada um?
0: Nós já recebemos dois candidatos. Agora já tem agendado um outro candidato agora para o dia 20, se não me engano, que vem Sim. a Pelotas. A Aliança Pelotas tem se reunido com eles, tem conversado, tem colocado as nossas dificuldades e o que, que nós também estamos pleiteando junto ao governo do estado,
1: claro.
0: Né, como forma de criar um novo momento para a cidade. A Aliança Pelotas hoje, é o centro de indústria, Associação Comercial, Sinduscom, CDL, Sindicato dos Bares, Restaurantes, o
1: Sindilojas,
0: são 10 entidades, estou me perdendo, está faltando uns aqui.
1: São muitas,
0: Então, que elas terminam fazendo um bojo em que elas representam os setores produtivos e também de consumidor, né, de certa forma, da nossa cidade. E a gente vem trabalhando de uma forma muito intensa, e que, como a Aliança ela não tem muito o espírito de ficar divulgando, até não tem estrutura para ficar trabalhando sempre com todo um processo de divulgação, termina que muitas vezes não sabe, não está acompanhando, mas vê bem, a evolução que houve alguns anos para cá na duplicação da BR-116 foi um trabalho fortíssimo da Aliança Pelotas junto com a Aliança Rio Grande, onde os colegas que estavam na gestão das duas alianças na época trabalharam intensamente, foram para Brasília, iam para lá, enfim, e faziam a coisa acontecer. Então, isto nós temos que começar a trabalhar mais na nossa cidade, é os grupos se juntarem, trabalharem com objetivos comuns. E hoje, nesse momento, o foco da Aliança está sendo principalmente esta questão do voto por Pelotas, o Sim. voto pela região.
1: Isso aí fazer hoje... política institucional.
0: Com certeza. Não, não nos interessa o partido. Nós queremos é ter gente Exato. Que a gente conheça.
1: E até porque, se der resultado, né, me corrija se eu estiver errado na leitura, né, se der resultado, o representante que for eleito, ele também fica com essa obrigação de ouvir as instituições e de com realmente certeza. Representar. Né? Não é um projeto pessoal político.
0: Não, e eu acho que uma coisa também que a gente tem que perder, essa mania de que tudo vira Grenal. Não interessa se o candidato é A, é do partido A, B ou C. Ele foi eleito a partir daquele momento, ele é um representante da região.
1: Exatamente.
0: E nós conversamos com qualquer caminho, não tem problema nenhum, porque nos interessa é a questão da região. Se esse candidato não tiver compromisso com a cidade, com a região, ele realmente não significa alguém que tenha sido devidamente eleito.
1: Sim,
0: não está representando, ele está fazendo um projeto pessoal exclusivamente. E isso a gente não quer. A gente quer a gente que tenha compromisso. Nós precisamos de gente que pegue junto para poder mudar. Setor industrial, setor comércio, setor de serviço de Pelotas, sofre bastante. Pelotas é uma cidade que, infelizmente...
1: Exatamente o que eu ia lhe perguntar, né? Essas demandas que vocês apresentaram para os candidatos, né? Existem alguns gargalos, assim, que estão no topo, né? Olha, isso tem que mudar, aquilo ali tem que mudar.
0: Olha, Pelotas é a cidade que proporcionalmente tem maior número de Bolsa Família por habitante. É um absurdo.
1: Sim.
0: Tá? Ao mesmo tempo, nós temos uma falta de mão de obra, algo absurdo. Tá? Construção civil, setor industrial, tudo, todos os segmentos, área de serviço, todos têm dificuldade de contratação de gente. E temos um exército de pessoas recebendo Bolsa Família.
1: Parece contraditório, a princípio, né? Sem a gente aprofundar.
0: Não vou aprofundar a questão.
1: Exato,
0: mas
1: é necessário buscar coisa... ciência para tentar entender por que isso acontece.
0: É uma coisa absurda. Tá? Então nós temos esses gargalos que nos complicam. Nós temos questões, como a gente tinha a questão do pedágio, por exemplo, que sempre nos onerou muito aqui na região. Hoje nós estamos sem o pedágio. Existe o projeto de fazer uma nova concessão, enfim, se conseguiu fazer também com que isso passe para mais adiante, se possível, para o próximo governo, para não ser negociado no meio de uma campanha política que a gente não sabe nunca direito o que vai acontecer.
1: Exato.
0: Então, as demandas são de criar oportunidades para que as empresas daqui possam efetivamente desenvolver suas atividades. Nós já temos uma distância muito grande em relação a centros consumidores. Então, nós temos que tentar fazer com que a matéria-prima da nossa região seja trabalhada aqui para nós exportarmos o produto. Porque não adianta simplesmente nós exportar o produto in natura para outras regiões e gerar emprego em outras regiões. Nós temos que gerar é aqui. Então, tem muita coisa para ser feita. O setor da agrícola hoje passa por uma situação bastante complicada, um endividamento altíssimo, que não adianta, os governos têm que sentar para a gente conversar a respeito disso. E isso impacta em toda a região. Felizmente, hoje, nós temos aqui também a cultura da soja, que entrou muito forte aqui na região, que nos ajuda com a questão do arroz. Esse ano mesmo, o arroz teve um custo alto e um preço muito baixo de venda. Então, isso impacta, falta dinheiro para circular aqui dentro.
1: Exato.
0: Então, mas nós temos aí, dentro do ramo industrial, felizmente, novos caminhos que começam a se abrir em cima de projetos com inteligência, com tecnologia. Então, existem empresas aqui que começaram aqui e hoje estão já em outro patamar, atendendo o mercado nacional, mas com o quê? Vendendo já inteligência. Isso é importante, porque quando tu vende inteligência, tu agrega muito valor ao produto.
1: Sim.
0: Então,
1: e a distância não é tão, não é uma barreira.
0: As distâncias muitas vezes passam por um computador.
1: Exato.
0: Então, isso aí nos ajuda. Hoje nós temos ali, nós temos temos as universidades aqui que desenvolvem pesquisa, mas infelizmente nós estamos perdendo essa capacidade intelectual que se forma aqui, mas termina indo embora por falta de opções.
1: Exato.
0: Então, nós precisamos criar um ambiente mais propício para reter esses talentos aqui. Não adianta nós ficar formando milhares de gente com um cérebro fantástico que pegam a BR-116 e vão embora daqui, embora, ou pegam um avião e vão parar em São Paulo.
1: O senhor que veio para Pelotas na década de 70, vem de Arroio Grande para cá, fazer sua formação aqui, pegou praticamente todo aquele auge da indústria conserveira, pegou o auge que tínhamos aqui, as indústrias de extração do óleo da soja, pegou o auge dos frigoríficos que nós tínhamos, o Riopel, o Extremo Sul, o Anglo ainda trabalhava na década de 70, a Sudeste, Cooperativa Sudeste, tínhamos aqui a Cosulã. O que que hoje nós ainda poderíamos, digamos, buscar de volta dessa época, Eu sempre cito um segmento, que é o abatedor de animais, Porque o frigorífico, nós continuamos tendo rebanho, E os frigoríficos pararam. Agora a planta do Extremo Sul parece que foi arrendada aqui, Porque aí a gente tem que comprar o corte, a picanha, a costela, que vai lá fora, o boi de pé, E volta com valor agregado para que a gente compre aqui. A soja, a mesma coisa, embora se fizesse só o óleo aqui, mas tem dezenas de produtos que são derivados da soja e a gente vende o grãozinho in natura, exporta. Então, o que que hoje a gente ainda poderia trazer? Porque são produtos que é da aptidão da região. Nós não vamos comprar um insumo de fora, nós temos aqui esse insumo.
0: Bom, eu acho que aí também passa por uma questão de uma política industrial do município que seja atrativa. Nós estamos conversando com a prefeitura, tivemos já conversando com o prefeito Marrone, agora o novo secretário de desenvolvimento, um rapaz bem com uma boa formação, com uma visão empresarial forte. E a gente está conversando exatamente como forma de criar mecanismos. A prefeitura tem um projeto aí de um centro de logística, um parque industrial lá na Sanga Funda, logística ali perto da Sicaçu. Mas são coisas que a gente acha assim, um pouco difíceis de serem executadas no curto prazo. Mas independente disso, tu comentou uma coisa que é verdade. Quando eu vi estudar em Pelotas, nós tínhamos duas empresas esmagando soja aqui para fazer óleo. Né? E nós não tínhamos um pé de soja.
1: É verdade, muito pouco. Né?
0: Não existia
1: soja. A soja vinha de Santa Rosa, vinha lá daquela região.
0: Atravessava central. O estado para ser processado aqui.
1: Vinha de trem.
0: É. Agora,
1: e caminhão também.
0: Agora nós temos soja com bastante abundância que está na região e infelizmente não temos nenhuma fábrica aqui. Isto eu acho que é um caminho a ser trilhado. Né? O que, que nós podemos fazer para processar essa soja aqui na região em vez de mandar ela no... Bom, a questão do arroz também é mais ou menos a mesma situação. Nós temos que industrializar esse arroz, tirar mais subprodutos dele, criar alternativas para poder agregar e gerar emprego aqui. E assim vai. Hoje, por exemplo, assim, a indústria de conservas, onde tiver lata de compota de pêssego no país, ela foi fabricada aqui em Pelotas. É. Praticamente 100% do pêssego produzido no país é processado aqui em Pelotas. Né? Quando tu encontra em coisa de vidro, coisa, pode olhar que é pêssego da Grécia, que vem embalado em vidro.
1: Exato.
0: Né? E que não é tão saboroso quanto o pêssego aqui de Pelotas. Né? Vamos puxar para o nosso lado, né? Porque aqui a gente tem uma grande qualidade de fruta. Então, eu acho que existem alternativas para nós processar os produtos da região. E, obviamente, que junto a isso vai surgindo uma série de outras. Como tu comentou naquela época, nós tínhamos curtumes. Nós tínhamos indústria de arroz, que já os engenhos. Tinha a questão dos frigoríficos, tinha a indústria do óleo, tinha a indústria de conservas, extremamente forte na época.
1: Exato.
0: Só que junto com isso, nós tínhamos fundição, nós tínhamos grandes metalúrgicas.
1: Produziam porque... silos, secadores, tudo.
0: Com certeza, aqui, tudo aqui.
1: Indumec, Máquinas Vitória, a Rice aqui na
0: exatamente.
1: Região do Porto.
0: Né? Então, nós tínhamos um aparato industrial muito forte aqui.
1: Exato.
0: Só que isso foi terminando migrando para outras regiões, talvez por falta de incentivo, por falta de não sei bem o que na época, mas assim, ó, nós temos hoje, e é uma coisa que a gente vem tentando fazer dentro do centro de indústria, e chamando atenção principalmente prefeitura, os órgãos, vamos dizer assim, governo do estado, tudo, nós temos que tratar muito bem as empresas que hoje funcionam aqui.
1: Sem dúvida.
0: Para que elas não
1: saiam. Para mantê-las.
0: E continuem gerando.
1: Exato.
0: Porque tem muitas empresas dessas, especialmente as de tecnologia, que sofrem um assédio muito, muito, muito grande para se deslocarem para outros estados.
1: Exato.
0: Muitos, especialmente Santa Catarina, né? Que é um estado extremamente atrativo hoje para tudo que é área. Não vão porque os proprietários são daqui. Então, e insistem aqui. Tá? Nós temos uma empresa que eu acho assim, fantástica, que eu adoro, não só os seus produtos, como as pessoas, os proprietários, que são meus amigos, que é Biscoito Zezé.
1: Sim.
0: Não, vou fazer um comercial aqui para eles.
1: Fica à vontade.
0: Não.
1: Seu Zezé, o Fábio.
0: Tá, pessoas fantásticas. Que a gente acompanha o que eles conseguem fazer, porque pensa bem, tu botar um pacote de biscoito dentro de um caminhão aqui e entregar em São Paulo, sim, em condições perfeitas. Tem que ter muita logística, muito cuidado, muito carinho pelo seu produto.
1: Sem dúvida.
0: Né? Enquanto que se ele tivesse mais no centro do país, ele poderia distribuir muito com mais facilidade.
1: E né? Outra empresa que é de um arroio grandense também, que está aqui, né? Que é a Companitec do Luiz Carlos Pereira da Silva, né? Que atende o mundo hoje, né?
0: É.
1: Atende a América
0: hoje
1: do Sul
0: eles têm...
1: aqui, né?
0: É. E mesmo assim, eles têm toda a parte de tecnologia, a parte de automação de postos é desenvolvida aqui em Pelotas.
1: Exato.
0: O software, tudo é desenvolvido aqui em Pelotas. Mas em São Paulo, eles têm a fábrica de bombas de abastecimento.
1: Exato.
0: Que é a única fábrica brasileira, porque as outras duas que existem, concorrentes, são americanas. Tá? E aí eles enfrentam uma concorrência desleal num mundo complicado, com interferência política, de muda de regra, de regramento. É uma coisa bem complicada.
1: E se obrigou a estar em São Paulo para estar no centro da produção.
0: Com certeza, né? Com certeza.
1: Senão
0: mas
1: é complexo.
0: Mas hoje, principalmente a Companitec aqui, ela é exportadora para toda a nossa América aqui. Sim. Inclusive o México também, eles estavam entrando no México. Então, é um orgulho essas empresas, né? Porque outrora nós já também tivemos empresas que foram transnacionais.
1: Sim, né? Sem dúvida.
0: E que, infelizmente, ao longo do tempo, terminaram se perdendo. Mas eu acho assim, nós temos que acarinhar essas empresas que já estão aqui. Nós temos que criar condições delas evoluírem e fixar e enraizar cada vez mais na nossa região.
1: Sim.
0: E quer abrir filial em outro lugar, vai, mas a matriz continue aqui.
1: Permanece aqui. Permanece aqui.
0: E as novas que estão surgindo, obviamente, tem que ter todo um carinho especial para ver o que eles necessitam, o que a gente pode fazer como forma de facilitar esse andamento.
1: Presidente Vittorio Ardzzone, muito obrigado pela sua presença hoje aqui conosco. Acho que fazendo essa análise, essa avaliação, né, do que Pelotas precisa, né? E quero já deixar aqui o convite para antes da eleição nós conversarmos novamente aí um pouquinho para saber, e depois da eleição também fazer um balanço sobre a perspectiva do trabalho que vem sendo feito e quais são os resultados que a gente pode, né, auferir nisso. E nós, acreditando que podemos contribuir, né, abrimos sempre esse espaço aqui. Todos os candidatos aqui da região têm sido ouvidos, né? E aqui eu faço um desabafo também. Tem alguns que eu já contactei 3-4 vezes e não tem agenda para vir aqui. Candidatos, são vereadores que são candidatos e têm uma dificuldade muito grande de ter uma agenda para vir aqui. Então, fica complicado, né? Quem
0: com
1: quer
0: certeza
1: representar uma região. Muito obrigado pela sua presença.
0: Te agradeço pela oportunidade, Sérgio. E eu acho assim, a mensagem que eu posso deixar é que cada um faça a sua parte. Converse com seu vizinho, com sua família, com seus colaboradores, enfim. E mostrem a necessidade de votar por Pelotas, votar pela região. Acho que isso é o que nós podemos fazer para tentar reverter. Não tem varinha mágica que vai fazer um milagre aqui para as coisas acontecerem.
1: É verdade.
0: Tá? Obrigado pela oportunidade e com certeza em outros momentos voltaremos aqui.
1: Nós é que agradecemos a sua presença. Vamos ao intervalo comercial. Daqui a pouquinho, Rosani Ribeiro vai estar conversando conosco aqui. É ela que é diretora executiva do Pelotas Parque Tecnológico. Nós vamos estar falando sobre o Robopel que acontece aqui em Pelotas.
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3: 9:13.
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0: 9h16, 9h16, manhã de terça-feira, dia 9 de junho, hein? Já estamos no nono dia do sexto mês do ano, né? Sexto mês do ano. Pelotas registra 13 graus e 6 décimos de temperatura, caiu 1% a umidade relativa do ar, agora estamos com 96%, 13 graus e 4 décimos é a sensação térmica e os ventos se deslocam a 11,3 quilômetros horários. Sol bonito hoje, hein? Sol bonito, eu sabia que esse sol chegaria, né? Para espantar essa umidade. É com muito prazer que a gente está recebendo aqui, né? A Rosani Ribeiro, ela que é diretora executiva do Pelotas Parque Tecnológico, para a gente falar do Robopel. Ela que já desenvolveu assim, ó, dezenas de atividades, sempre vinculada ao desenvolvimento, ao fomento, né, do crescimento de Pelotas. Que prazer te receber aqui, bom dia.
1: É um prazer muito grande, Sérgio, estar aqui na RU, falando para esses ouvintes, né, tão seletos e tão integrados, né, nessas pautas que ouvem esse programa, né? E então é bem importante a gente poder estar aqui, podendo dar esse feedback aí sobre esse trabalho, né?
0: E no momento anterior, recebíamos o teu conhecido amigo de longa data, né, o Vitório Ardizzone, que é presidente do Cipel, né, e tudo se entrecruza, né? Pelotas, Parque Tecnológico, indústria, tecnologia, desenvolvimento, né? Todas essas propostas fazem parte de uma Pelotas que a gente sonha, né? E que seja grande, pujante, né?
1: Isso, e para os ouvintes aqui é um palco de conexões também a rádio, né?
0: É verdade.
1: Eu fiz uma conexão com ele, nós vamos fazer uma atividade do parque com o Cipel. O Ardizzone é um desenvolvimentista, né? Alguém que sempre trabalha muito pelo desenvolvimento da cidade e da região. Então, o Centro das Indústrias também faz parte do Conselho de Administração do Parque, né?
0: Exato.
1: Então, a gente está sempre junto aí com essas entidades, com essas pautas que tu mesmo mencionaste aí, né?
0: E a gente, para nós aqui, eu te confesso que sempre ficamos muito felizes quando a gente recebe, né, pessoas que estão nessa propositura de desenvolvimento, né? E o Vitório é egresso aqui da universidade, né? Então a gente fica recordando coisas assim, isso é muito bom. Estávamos relembrando a RU do tempo que não existia nem o FM, né?
1: Sim,
0: A RU embalava nos fins de semana aí as músicas que os estudantes que vinham, ele que veio de Arroio Grande para cá, né, vinham morar em Pelotas, então tinha os points da época, né, e as músicas que faziam sucesso também, isso é muito bom. Rosani, o tema do programa InovaPel deste ano é inspiração e inovação, né, para novos começos. Como é que o Robopel 214 se conecta com essa proposta de novos começos para a região?
1: Isso, o programa InovaPel é um programa anual, né?
0: Sim.
1: É um programa guarda-chuva anual, com várias atividades vinculadas a esse guarda-chuva. A frase inovação e inspiração para novos começos, ela está vinculada que o parque esse ano completa 10 anos.
0: Né? Ah, uma década.
1: Uma década. E a gente entende como estratégia que estamos trabalhando várias ações que, digamos assim, fortalecem essa expressão novos começos. Porque para a gente, hoje em dia é tudo tão dinâmico que tu precisa produzir novos começos a todo momento,
0: exatamente,
1: né? Para que a gente vá se reinventando, né? E atendendo as expectativas, digamos assim, da comunidade, né? Nesse ano, o Robopel, ele conta assim, com uma proposta de trabalhar muito a economia criativa, né? A tecnologia, a cultura e o empreendedorismo. Né? Com jovens, né? Principalmente jovens que estão ali na faixa da sétima, oitava e ensino fundamental, trabalhando a proposta de computação educacional com os professores. Trabalhando também essa temática no sentido de poder integrar os alunos do ensino público das diversas redes, tanto municipal, como estadual, como privada, nessa proposta de fortalecer essa estratégia de que tudo começa na base, na educação, Né? O desenvolvimento da nossa cidade, o desenvolvimento do parque, o cliente do parque está na base, né? Está na educação, está lá no desde o ensino fundamental. A gente trabalha também todo ano com oficinas para gurizada. Nós temos lá três laboratórios que são utilizados para esse fim, que é o Game Lab, que é um laboratório de criatividade, né, onde tem todo o material e equipamento para criar robô, fazer oficinas de empreendedorismo social, enfim, né, para a rede pública. Tudo que eu estou te falando é gratuito. Né? Nós temos o Game Lab, que é uma proposta, é um laboratório completo para produção de games, de vídeos, de programação, mesmo no nível básico, né, para que a gurizada já entre nessa vibe, assim, né, de programação. E nós temos também um pequeno estúdio de podcast, onde eles também podem gravar programas para suas escolas, para os seus trabalhos, para as suas atividades. Eles são o protagonista, né? Eles produzem, eles escrevem o programa, claro. Produzem, e a gente só contribui ali na orientação, na organização.
0: E oferecendo toda a estrutura.
1: Toda a estrutura. Os equipamentos. Então, isso tudo é para colocar, porque o jovem, ele quer coisas dinâmicas, né, Sérgio?
0: Sim.
1: Ele quer estar ali no laboratório fazendo um robô, um circuito, integrando alguma atividade. Depois, ele já quer estar lá nos computadores, fazendo Scratch, programando. Como também ele já quer divulgar tudo que ele fez no estúdio. Sim. Então, a gente tem toda essa orientação. E isso tudo, todas essas atividades, elas acontecem todo ano. E elas se consolidam, digamos assim, de alguma forma, na Semana da Cidade, que é a semana do aniversário da cidade de Pelotas, onde a gente realiza o Robopel, onde a gente recebe 2 mil jovens, né, em 2 dias, participando dessas atividades. E também trazemos uma mostra daquilo que é feito de ciência, tecnologia, das escolas. Porque as escolas produzem isso. Nós temos professores de ciência, de matemática, de física, diversas áreas, que ao longo do seu ano letivo, eles vão conduzindo projetos dentro da escola. Né? E aí, então, a gente, no Robopel, nós temos aquele auditório grande, ali eles podem trazer a sua amostra.
0: É o momento de mostrar a produção.
1: Mostrar a produção que é feita nas escolas. Na nossa época, a gente dizia, poderia dizer assim, é uma grande feira de ciências.
0: Eu lembrei.
1: É, mas é ciência, é cultura. Claro. Alguns produzem música.
0: Sim.
1: Né? Outros produzem tecnologia de robótica, de circuito. Então, a gente tem... E tem vários parceiros, assim, que se reuniram. Nós estamos na 9ª edição já do Robopel, né?
0: Sim. E o quão interessante eu queria que tu falasse um pouquinho sobre isso, porque vocês já fazem esse ingresso do jovem dentro de um ambiente de desenvolvimento de tecnologia, de startups, de empresas que estão ali presentes, né? Então, esse jovem, ele automaticamente, ele é o jovem contemporâneo. É diferente do jovem antigo, que só ia visitar a Coca-Cola para tomar uma Coca ou uma Pepsi quando tínhamos aqui as duas indústrias, né? Mas era uma visita da escola. Hoje não, esse jovem já está produzindo dentro da escola e vocês estão oferecendo um espaço para essa produção, né? Para que eles possam ampliar. Quer dizer, o que falta na escola tem aqui. Quer fazer Sim. podcast? Tem um estúdio montadinho aqui, né?
1: Sim.
0: Quer dizer, quer produzir alguma coisa? Essa questão do Game Lab também, porque isso é importante que a nossa população de ouvintes perceba que o desenvolvimento de jogos hoje, ele muitas vezes pode dar uma pequena empresa um salto em curto espaço de tempo e chegar ao mundo, né?
1: Isso, e hoje a gente tem assim, empresas assim, que faturam milhões, né, nessa área de produção de jogos. A gente tem aqui na cidade vários designers que às vezes a gente nem sabe onde eles estão, mas eles estão às vezes produzindo para a Alemanha, para os Estados Unidos.
0: Exato.
1: Né? Estão aqui em Pelotas fazendo essa produção, porque hoje não existe essa barreira, essa fronteira, né?
0: Exato.
1: E os meninos ganhando em dólar, né? Ganhando em euro e desenvolvendo pela alta capacidade criativa, tecnológica que essa gurizada tem, eles estão desenvolvendo para vários países do mundo, né? Alguns estão no parque também, fazem essa conexão com parceiros internacionais. Mas a gente, como a gente já tem as incubadoras, já tem lá, né, a Universidade Católica está lá com a CienSul, a Universidade Federal com a Conectar, o IFSul, a Universidade Senac, nós já temos esses jovens que já estão focado no empreendedorismo no dia a dia do parque. Então, a gente inclui esses alunos, digamos assim, nesse processo e fortalece essa base da juventude, que é uma missão do parque, né, nesse sentido, e de todas as instituições que compõem, né, o Conselho do Parque, em produzir, né, em aproveitar, em inspirar talentos, digamos assim, para que a nossa cidade possa cada vez se desenvolver mais nessa área da tecnologia da informação, da economia criativa, da tecnologia da saúde, que também é, da tecnologia do agronegócio, enfim, das diversas áreas, né, que hoje que a tecnologia é transversal.
0: Como é que é o resultado disso, né? Do ponto de vista de que vocês integram ali, né? Trava-língua. Sim. Integram ali, por exemplo, o ensino público, o ensino privado, vocês reúnem, interseccionam o ensino técnico, o ensino superior, né? Vocês conseguem fazer um grande guarda-chuva, né? Trazendo lá desde o ensino médio ali, de um ensino técnico dos anos iniciais, sétima, oitava, nona série, né? Trazendo tudo isso para criar uma integração desse ambiente, porque isso, acredito eu, e aí eu quero saber de ti, isso motiva o jovem, né, a romper essa barreira que nós temos, que muitos não concluem o ensino superior, né? Eles vêm, iniciam na idade da educação infantil, fazem o ensino fundamental e depois ali pelo médio começa a travar, né?
1: Sim.
0: Então acho que isso abre portas, cria caminho, né? Desperta sonhos.
1: Isso, e além dessa integração, integram também instituições, né? Integram escolas.
0: Exato.
1: Que cada uma pode ver o projeto que a outra está fazendo e fazer ampliar na sua cidade. Nós temos dois resultados, digamos assim, de evidência, né, desse trabalho que o Robopel vem fazendo. Um é a implementação dos grupos de computação nas escolas municipais. Então,
0: sim,
1: o Robopel lá, desde a sua primeira edição, foi um incentivador que os municípios tivessem os seus grupos de computação, quando a escola ainda estava mais ainda naquele analógico.
0: Exato.
1: Certo? Então hoje...
0: Engatinhando,
1: hoje
0: assim.
1: O município tem grupos de computação em várias escolas, né? De última recebemos uma escola da Colônia Z3, que tem um grupo de computação. Tem, na zona rural, várias escolas têm, né, o seu grupo de computação. Isso é uma coisa que surgiu, né, desse movimento lá do início do Robopel, que as escolas... Quer dizer, não podia esperar o Robopel, né, que é 2 dias.
0: Claro.
1: Né? Nós trabalhamos... Porque lá no primeiro Robopel a gente não tinha os laboratórios. Não tinha o CriaLab, não tinha o GameLab. Então, a gente, era só aquilo que acontecia em 2 dias.
0: Digamos, claro.
1: E alguma visita de escola. Então, assim, ó, além do parque ter que se, né, instrumentalizar melhor, as escolas também têm que... Porque isso tem que ser todo dia. Então, assim, isso. E a outra coisa bem interessante é que... Lá no primeiro Robopel, a gente teve no primeiro, não me lembro, foi no primeiro, a gente teve uma visibilidade muito interessante na mídia, inclusive na mídia estadual. E isso, de alguma forma, foi uma semente, né? Uma das sementes, não vou dizer que foi a principal, uma das sementes, que fez com que a Fiergs, digamos assim, olhasse melhor aqui para a escola do SESI. A escola do SESI tinha robótica,
0: sim,
1: como todas as escolas do SESI tinham implantado, só que o Robopel, a gente colocou essa escola na vitrine. Nós tivemos a participação, a gente sempre tem a participação dos alunos da escola, né? O apoio dos diretores, agora o Pedro, que está lá, né, na diretoria, esteve desde o início, né, conosco no Robopel. E naquele momento, Sérgio, em rede estadual, a escola do SESI no Robopel teve uma evidência. E daquilo despertou várias ações, que culminou da CNI, né, a Confederação Nacional da Indústria, investir em uma escola modelo em cada estado.
0: É, e o SESI Pelotas foi escolhido.
1: Eles
0: estiveram aqui conosco, né, Bia? Aquele projeto do carro de Fórmula 1.
1: Isso, vão estar lá, vai estar lá no Roboquel, né, o pessoal dos carros. Então, assim, às vezes assim, pô, mas tudo nasce numa semente, né?
0: Exato.
1: Aí, vai lá. Eu me lembro que na época a diretora da escola, eu disse assim, tu que vai falar em algumas mídias sobre o Robopel, não vai ser só eu, né? E aí essa coisa despertou, né? Eu pensei, mas o que está acontecendo lá em Pelotas? O que, que é isso que está acontecendo lá em Pelotas? Né? Então também foi uma das sementes, né, que regerminou, e a gente tem essa linda escola que está produzindo, né, talentos. Diários, né, indo para as universidades, depois indo para as universidades. É fantástico esse processo.
0: Rosani, tu que acompanha, né, me surgiu uma curiosidade, que é o seguinte, tu citastes, né, não tínhamos os laboratórios quando a gente iniciou, era um projeto. A pandemia deu um empurrão nisso tudo aí, nas escolas e tudo, porque nós tínhamos ainda muitos professores que eram analógicos, né? Foram obrigados a se instrumentalizar para dar aula, né? Via Google Meet, via alguma plataforma, né? E depois da pandemia, vocês perceberam assim, uma mudança, um aumento do interesse, o aumento dos laboratórios nas escolas, né? Uma propulsão, digamos assim?
1: Assim, a gente nunca pode dizer que uma pandemia traz resultados positivos,
0: não, claro,
1: né?
0: Que não,
1: mas
0: não.
1: Assim, o que a gente vê é que ela mostrou a fragilidade,
0: sim,
1: né, do estudo com o uso de tecnologia, né?
0: Exato.
1: Mostrou a fragilidade do estudo, dos negócios.
0: Exato.
1: Então, em todas as áreas, assim, só aquelas que já usavam tecnologia, que tinham. Algumas tinham até tecnologia e não usavam, né?
0: Exato.
1: Eu lembro que tinha um amigo assim, eu vou a São Paulo para fazer uma reunião de uma hora. Eu saio de Pelotas, vou a São Paulo para fazer uma reunião. Isso mudou, quer dizer, hoje tu faz online uma hora, só se realmente precisa para um outro processo, né? Ir a algum estado e a tua agenda não ser só para ir e voltar para fazer uma reunião uma hora. Mas então essa fragilidade foi exposta e realmente melhorou. Eu acho que assim, ainda na educação das nossas redes, principalmente nas redes estaduais e municipais, tem ainda um pulo maior para dar, né? Eu acho que ainda os alunos ainda estão mais, digamos assim, tecnológicos do que as próprias escolas.
0: Sim,
1: né?
0: Sim.
1: Quer dizer, o meu cliente está mais tecnológico do que aquele que presta o serviço,
0: exato,
1: digamos assim, né?
0: Exato.
1: Trazendo para o mundo dos negócios, digamos assim.
0: Claro.
1: Mas eu acho que avançou bastante, né? Porque foi um susto, né, Sérgio?
0: Foi
1: realmente um susto.
0: Foi um empurrão.
1: Um empurrão,
0: né?
1: Assim, foi um atropelo, assim, né? Que quem não estava ficou, alguns inertes, porque não sabiam quando começar, e alguns que queriam fazer, né, usar tecnologia na educação, se sentiram à vontade, porque assim, foi o impulso da pandemia que ajudou aqueles que fossem para frente, né? Então, tem esses aspectos, mas assim, quando se fala em inovação, tecnologia, está sempre mudando, né? A gente vê que um ano, dois anos, as coisas levavam 100 anos para mudar,
0: sim,
1: 50 anos. Hoje, 10 anos, o que, que vai ser daqui a 10 anos da tecnologia?
0: Verdade.
1: Tem a inteligência artificial entrando, né? Com toda a força, tem todo esse processo de fortalecimento das áreas de e-commerce. Então, a gente vai precisar atender todas essas novas, digamos, profissões que vão faltar.
0: E percorrer tudo isso nessa velocidade, né?
1: Isso.
0: Nessa velocidade.
1: É.
0: O prazo para submissão dos projetos é até 16 de junho?
1: Isso.
0: Né?
1: Então, o Robopel ele acontece dia 9 e 10 de julho, dentro da semana do aniversário da cidade.
0: Tá.
1: Né? Acho que se confirma ali aquela semana.
0: Isso.
1: Não sei se a imprensa já tem essa informação, mas é provavelmente ali, o aniversário da cidade dia 7,
0: isso,
1: né?
0: Isso.
1: De julho. Ele é 214, porque Robopel 214, porque Pelotas faz 214 anos.
0: Ah, sim. Sim,
1: tá?
0: Sim.
1: Então, lá a gente começou lá no início, assim, a gente precisa de um nome legal e de um número, assim, tipo aqueles robôs lá da Guerra nas Estrelas,
0: sim,
1: né? Que tem nome, número, assim, né? A gente precisa, que número? Aí pensou, bom, já que nós estamos fazendo na Semana da Cidade, nosso Robopel vai carregar todo ano essa mudança.
0: Exato.
1: com o Nanate. Então vão ser os dois dias. E para a submissão das mostras, das oficinas, a gente está com as inscrições abertas, né, lá no site do pelotasparquetecnologico.com.br. Tem lá esse formulário. E a gente está divulgando na Quinta CRE, na Secretaria Municipal de Educação, o SEBRAE é nosso parceiro, o SESI, a ELIMU, uma série de instituições, a Universidade Católica, o IFSU, a Universidade Federal, enfim, uma série de parceiros que são o SENAC também, que estão escrevendo seus trabalhos, a Secretaria Municipal de Educação, através do CETEP, que é o Centro de Tecnologia do município, está vendo as escolas que têm esses projetos para levar os alunos para a amostra. E na sequência a gente já vai cadastrar as visitas, né? A gente tem capacidade, digamos assim, de atendimento e de atividades para eles, né? Em torno de 1.000 alunos por dia. Né?
0: 1.000 por dia?
1: 1.000 por dia, 500 por turno, a gente vai fazer 2 turnos para que eles tenham atividades, vejam as amostras, participe. Esse ano a gente também vai ter o apoio do Grupo Equatorial com óculos 3D,
0: sim,
1: né, com um projeto de sustentabilidade. A gente vai ter os agentes de trânsito com a escolinha de trânsito, né, porque o trânsito de Pelotas também está um pouco com uma certa dificuldade.
0: Exato.
1: De entendimento das pessoas. Então a gente vai levar as crianças também, os menorzinhos, para serem modelos, serem inspiradores dos pais, né, através dos ensinamentos.
0: Exato.
1: Do trânsito, né? Então, uma série de atividades, então, a gente consegue atender. Então, na sequência, a gente já abre a inscrição para as visitas. Estamos agora, até dia 16, com as mostras, para poder organizar toda a infraestrutura, porque precisa de luz, precisa de internet, precisa,
0: claro,
1: de mesas. Então, a gente já está com isso, né, nesse processo. Então, vamos aguardar que a gente tenha um bom número de mostras e, na sequência, fazer a divulgação das visitas. Também, quem pode ser as escolas, mas os pais que quiserem levar os filhos de forma individual também.
0: Exato.
1: Vão poder fazer isso, né, durante os 2 dias.
0: Exato. O que que, por exemplo, as bancas examinadoras, elas têm uma prioridade, uma prerrogativa de trabalho, ou a criatividade flui assim? Né?
1: O edital traz alguns, né,
0: alguns
1: aspectos, né? Criatividade, inovação, sustentabilidade, se algum projeto é sustentável, a integração, porque normalmente esses projetos, eles são realizados por 5 ou 6 alunos, né? Então, a integração que eles têm. Então, a gente faz uma análise assim, dos projetos. E a gente procura quase sempre colocar todos os possíveis, né? Só se algum assim que até nos foge, às vezes, a infraestrutura, digamos.
0: Claro.
1: Né? Mas assim, normalmente a gente procura contemplar todos os inscritos.
0: Como é que funciona a dinâmica de votação lá e a premiação? Existe uma premiação?
1: Isso, a gente, durante o evento, nos 2 dias, né? É constituída uma comissão organizadora, multidisciplinar, digamos assim.
0: Exato.
1: Que vão olhando os projetos, então a gente faz uma premiação, né, dentro desses principais critérios. A gente faz uma premiação aí dos 3 projetos, mais, digamos assim, todos são lindos, né, que se destacam, digamos,
0: sim,
1: assim,
0: sim.
1: Naquele Robopel, né? Então a gente procura fluir dentro do e dá esse estímulo, digamos assim.
0: Exato.
1: E dá visibilidade, depois se grava programas, um podcast com aquela gurizada que recebeu essa distinção. Então é um processo assim de estímulo mesmo, não é um processo de competição.
0: Claro.
1: É um processo de estímulo para a gurizada, para os professores.
0: Claro.
1: Né? A gente precisa incentivar os professores. A gurizada já está motivada com essa coisa, quer fazer mão na massa. Né?
0: Sim, sim.
1: Mas a gente precisa estimular os professores, que eles saiam um pouco, né, que eles consigam colocar a mão na massa naquilo que é teórico. A gente não está dizendo que o teórico é importante, é muito importante. Mas você pode, né, em alguns momentos, trazer aquilo mais para o lúdico, né, para o mão na massa, e até poder, digamos assim, buscar mais o interesse do aluno,
0: claro,
1: pela disciplina, pelo tema que está sendo tratado na sala de aula, né?
0: Deixar voar também,
1: deixar,
0: né,
1: voar um pouco, né? Isso é importante. Então, é um trabalho de muito estímulo, de muita inspiração, para que a gente possa... É o nono Robopel, nós vamos ter muitos outros,
0: sim,
1: né?
0: Sem
1: então,
0: dúvida.
1: Isso vai ser uma constância na nossa vida diária e muitas inspirações e muita articulação sempre se dá durante os Robopéis.
0: Que legal. Bom, eu quero, para a gente fazer um fechamento aqui, 9h41, quero deixar um espaço final, né? Se alguma informação não foi dada, que tu utilize esse espaço e que tu também faça um convite à comunidade, né? Porque eu fiquei te ouvindo aqui, se eu fechasse os olhos, eu estaria visitando as antigas feiras de ciências, né? Que coisa interessante, realmente, porque é uma feira de ciências contemporânea, né? É o que acontece hoje no mundo, né? E o quão interessante é a gente estimular, e é como tu citaste aqui, uma forma que o docente, o professor tem também de estimular o interesse por aquela disciplina, o aprofundamento da disciplina, né? O porquê das coisas. A gente viu aqui a motivação dos jovens da escola do SESI ali, né? Com o carro, eles vieram no primeiro momento só com aquele protótipo, né, Bia? Depois veio pintado, veio todo prontinho, como concorreu, né? O quão interessante é tudo isso, né?
1: Isso, Sérgio, Bia, eu queria agradecer na oportunidade, convidar as escolas, os professores, os coordenadores pedagógicos das escolas, que estimulem os professores, busquem na sua escola 1, 2, 3 projetos que possam estar na mostra, né? Façam a sua inscrição para que a gente possa organizar todos os projetos possíveis, né, para que a gente possa dar todo o suporte, né, para esse pessoal que vai expor os 2 dias ou 1 dia, né, a gente também pode, não posso os 2 dias, mas vamos fazer um intercâmbio, um grupo expõe num dia, outro no outro, e convidar então que esse pessoal faça suas inscrições até o dia 16, o formulário está no site do www.pelotasparquetecnologico.com.br. Está ali, né, no nosso blog, tem ali, tem informações também sobre o Robopel e o edital. E que, na sequência, a gente vai trabalhar, então, para a divulgação, que os professores possam levar os alunos para viver isso com os outros colegas, né? E os professores com os outros professores, né? Que possa ser um momento de alegria, de estímulo, e que a gente possa comemorar de forma criativa, alegre, inspiradora, o aniversário da nossa querida cidade.
0: E esse ano é o aniversário de 10 anos do parque.
1: E esse ano, Robopel, dos 10 anos do parque.
0: Que coisa boa. Gente, conversamos com a diretora executiva do Pelotas Parque Tecnológico, Rosane Ribeiro, a quem a gente agradece por ter aceito o nosso convite, estar aqui conversando conosco hoje. Muito obrigado. Vou pedir que tu permaneça aqui. Bia, fechando mais um Bom Dia RU. Hoje,
2: fechando,
0: terça, né?
2: Fechando mais um Bom Dia RU, trazendo aí várias entrevistas, diversas entrevistas muito interessantes, essa do Robopel, as outras também. E a gente sempre lembra, no final do nosso programa, que as entrevistas vão estar disponíveis já já no Spotify e também no Instagram da Rádio Universidade de Pelotas. A gente volta amanhã, às 7 horas da manhã, com muita informação, muita repercussão aí dos jogos que vamos ter hoje, dessa preparação pré-Copa do Mundo, que o Brasil está se preparando. Hoje também tem jogo da Seleção Brasileira, relembrando, de Seleção Brasileira Feminina, às 21 horas e 30 minutos. Então, a gente vai ficar bem ligado e amanhã, às 7 da manhã, a gente volta.
0: Obrigado, Beatriz Alti. 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Daniel Kurz, muito obrigado pela vossa presença hoje aqui nos assessorando.
3: Muito bom dia. Com o sol tudo fica melhor. Vamos aproveitar.
0: É verdade, só falta bergamota. Gente, um bom dia a todos. Um bom dia, Rio. Fica por aqui. Daqui a pouco, futebol online com Beto Vetromilli. Amanhã nós temos hora marcada, né? Com Sérgio Corrêa, com o Bom Dia, Rio, às 7 da manhã novamente. Até lá.
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1: O evangelista Mateus, no trecho do evangelho de hoje, está apresentando o sermão da montanha de Jesus. Jesus, nesse trecho, dirige-se aos discípulos e lhes diz: vós sois o sal da terra. Ora, se o sal se tornar insosso, com que salgaremos? Ele não servirá para mais nada, senão para ser jogado e ser pisado pelos homens. Vós sois a luz do mundo. Não pode ficar escondida uma cidade construída sobre um monte. Ninguém acende uma lâmpada para a colocar debaixo de uma vasilha, mas sim num candeeiro, onde ela brilha para todos os que estão em casa. Assim também brilhe a vossa luz diante dos homens, para que vejam as vossas boas obras e louvem o vosso Pai que está nos céus. Os discípulos de Jesus estão sendo designados como sal da terra e luz do mundo. Como sal da terra, devem dar sabor às realidades da terra. Como luz do mundo, devem dar rumo às realidades do mundo. Trata-se do sabor e do rumo de Deus.

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1: Olá, gente amiga! Então, hoje queria deixar um super abraço aos coordenadores e acolhidos lá da CAEX. Essa nossa fazenda de recuperação que tem feito grandes milagres. E aí, moçada, vamos trocar de fase, vamos ficar firme no propósito, vamos seguir direitinho aí as orientações e vamos fazer esse milagre na nossa vida. Grande abraço!
2: E o nosso estudo, estamos aí vendo o início da igreja, as comunidades nascentes, através do livro de Atos dos Apóstolos. Estamos em Atos dos Apóstolos, no capítulo 16. E hoje nós vamos ver como é que foi essa questão do Paulo ser preso lá em Filipos, né? Então, Atos de Apóstolos, capítulo 16, versículos 16 até 24. Bom, eles estavam indo para oração quando veio ao seu encontro uma jovem escrava possuída por um espírito de adivinhação. Ela fazia oráculos e obtinha muito lucro para seus patrões. Ela começou a seguir Paulo e a nós, gritando: "Esses homens são servos de Deus Altíssimo que vos anuncia o caminho da salvação." Isso aconteceu durante muitos dias. Por fim, incomodado, Paulo voltou-se e disse ao espírito: "Eu te ordeno no nome de Jesus Cristo, sai dessa moça." O espírito saiu no mesmo instante. Os patrões da jovem, vendo perdida a esperança de lucro, agarraram Paulo e Silas e os arrastaram à praça principal diante dos chefes da cidade. Apresentaram os dois aos magistrados e disseram: "Esses homens estão provocando desordem em nossa cidade. São judeus e pregam costumes que a nós, romanos, não é permitido aceitar nem seguir." A multidão levantou-se contra Paulo e Silas e os magistrados. Depois de lhes rasgarem as vestes, mandaram açoitar os dois com varas. Depois de açoitá-los bastante, lançaram-nos na prisão e ordenaram ao carcereiro que os guardasse com toda a segurança. Ao receber essa ordem, o carcereiro empurrou-os para o fundo da prisão e prendeu os pés deles no tronco. Queria chamar a atenção desse pedaço, porque é muito interessante. No fundo, no fundo, eles não estão sendo presos pelo que eles estão pregando, pelos costumes ou pela novidade de Jesus. Eles foram presos porque interferiram no negócio dos patrões lá, citados no texto, que estavam explorando uma mulher, escrava deles, como um tipo de uma adivinha. E aí ela fazia previsões da vida das pessoas e tal. Errado ou certo, sei lá, um tipo de uma cigana, né? E os patrões estavam ganhando dinheiro com isso. E aí quando Paulo denuncia isso, mandando que saia dela o espírito, na verdade uma forma de denunciar charlatanismo nisso, aí o povo para de pagar pelo serviço. E então os donos dela, né, os patrões dessa escrava, ficam mal servidos e levam os dois a julgamento e insistem para que eles sejam presos. Então é interessante que na hora do julgamento, claro, eles colocam como motivo para prisão o que eles falam, o que eles pregam. Mas é claro que não foi isso. Eles se sentiram incomodados economicamente. Isso eu acho muito importante para a gente fazer um link com a igreja de hoje. Quantas e quantas vezes alguns de nós vão sendo aí perseguidos porque denunciam absurdos que estão acontecendo na nossa sociedade. Exploração de pessoas por outras pessoas. E sobre esse aspecto a gente podia até levantar os grandes sermões atuais do Papa Francisco denunciando as condições de miséria em que tantas pessoas estão vivendo. E é engraçado, né? Que aí vem essa turma aí mais ortodoxa dizer: "Ah, a igreja está fazendo política, a igreja está fazendo política e tal." E o Papa Francisco coloca claramente que a igreja não deve fazer política partidária, mas a política no sentido de cuidar das pessoas mais pobres é missão de qualquer cristão. Pergunta: por que motivo Paulo e Silas foram presos?
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1: 10 horas.
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0: 10:06, manhã de terça-feira, o céu tá mais ou menos, né? Já choveu, agora querendo aparecer um pouquinho de sol, deixa eu ajeitar aqui, tudo tranquilo, beleza? 15 graus a temperatura neste momento em Pelotas, segundo a meteorologia, e a previsão para hoje é de sol e nuvens. Amanhã, mínima 9, vai dar um friozinho, a máxima 16. Amanhã, na quarta-feira, teremos céu nublado toda manhã, sol à tarde entre nuvens. Na quinta-feira, mínima 11 milímetros de chuva, nebulosidade, cerração baixa pela manhã, nublado à tarde, chuva à noite amanhã, hein? Quinta-feira. Amanhã, aliás, é na quinta-feira, amanhã é quarta, né? Na quinta-feira. Na sexta-feira vamos acordar com mais 8 milímetros de chuva. Então teremos aproximadamente aí 19 a 20 milímetros entre a noite de quinta e amanhã de sexta, madrugada com chuva. Amanhã de sexta será nublada, à tarde pancadas. Nublado também será o sábado, no dia 13, é o dia dos namorados 12, né? Dia 13 aí, no céu totalmente nublado no sábado, mínima 9, máxima 16. Mas o domingo a notícia é boa. O frio volta, 5 graus a mínima, 12 a máxima. Dia ensolarado no domingo. Na segunda-feira que vem também totalmente ensolarada. A mínima será de 3 graus, máxima 12. Terça-feira de sol, mínima 3, máxima 16. E lá na outra quarta, o sol permanece em Pelotas com mínima de 5, máxima 17. Vem o sol, mas vem o frio também. É o inverno, afinal de contas, começando. Mas muito quente. Está começando para você aqui no ponto 1160. 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ru.cepel.edu.br, e você assiste o futebol online pelo canal do YouTube, Futebol Online Beto Vetromile, Instagram, Futebol Online _ Beto Vetromile, WhatsApp para você interagir aqui no programa, 999-02-3414, com o seu, o meu, o nosso, o encontro da família, o encontro de gerações, a informação, a interatividade, no embalo dos flashbacks, em mais um Futebol Online.
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0: The Cure, abrindo pra você a terça do rock. Daqui a pouco tem Sonzeira pra você. Vou me purpurinar porque hoje a seleção tá demais. Na operação de rádio comigo, Diego Lourenço. Produção e apresentação, Beto Vetromilli. Participação sua, a interatividade nossa. 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
0: Abastecido, carregado, taxiando e decolando, o Boeing do futebol online com as manchetes de hoje. Amanhã, clássico, valendo, zona de classificação. Brasil já tem a liderança garantida, 10 pontos. Favoritaço para o clássico é o Brasil, time forte, vem aí com tudo da Série D. E o Farroupilha, vem guerreiro, não tá morto quem peleia. Amanhã tem Brafar no Bento Freitas. É uma vitória do Tricolor, além de surpreender, vai poder também caminhar aí matematicamente as chances do Tricolor classificar para outra fase. Lá no outro lado também, na Rainha da Fronteira, tem Baguá no Pedra Moura, Bagé e Guarani. A expectativa também sobre a divisão de acesso, Esportivo anuncia técnico para a competição. Técnico deixa Clube da Serra e deve acertar com rival na divisão de acesso. E o Paulo Henrique Marques no radar do Pelota, será que o... Lá o rubro lá de Juí, né, Pô, deu um branco aqui. Será que vai adiante o rubro lá de Juí na Série D do Campeonato Brasileiro? Próxima fase pode ser definidora. Se cair, né, talvez ele esteja de volta, chegando à Boca do Lobo para começar os trabalhos. Você confere informações também da Serra Gaúcha, Dupla Grenal e tabelas nacionais. A partir de agora, na Embalada Interativa Apimentada, edição do Futebol Online, que traz para você aquela playlist quente do rock internacional.
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0: É, Born to be Wild, essa aí mesmo, do filme Sem Destino. Lembra dessa trilha sonora? Pra você no Rock Internacional, dando clima, dando tom e o pique. Muita mensagem chegando, atualizando aqui o nosso celular. Bata, atualizando muita mensagem aqui em seguidinha, né? Tava carregando ali e tal, deixei um pouquinho off, mas tem mensagem chegando aqui em seguidinha, vai pro ar. Lá no YouTube também você pode mandar a sua mensagem, a sua interatividade pelo YouTube do canal do Futebol Online, Beto Vetromilli. Deixa eu atualizar aqui, já tem gente lá no YouTube, rapaz. Olha aí que legal, pessoal chegando cedinho aí no YouTube também, né? Então vamos seguir por aqui, ó. Deixa eu atualizar pra você aqui, tudo ajustadinho na tela, deixando a tela bonitinha, encaixada aqui, beleza. Tá lá o Cipriano Neto, a turma toda chegando por aqui. 999-02-3414, interatividade seguidinha no ar pra você. Expectativa amanhã do clássico Brafar, né? Brasil super favorito, com certeza joga em casa, com a força máxima da Série D, que agora despencou de vez. E o Farroupilha, na sua modesta atitude aí de campo, vai lutando, vai tentando e vai se mantendo na briga, né? Farroupilha que muita gente não dava nada... Pode até não classificar, pode até não conseguir, acontece. Estava ganhando o Guarani de Bagé. Não fosse aquela confusão ali no finalzinho, aí ia meter o Guarani no saco, né? E o Brasil favoritaço amanhã, né? Favoritíssimo. Olha, para mim o Farroupilha nem devia jogar o clássico amanhã. Já marca ali coluna 1, Brasil ganhou, tá feito. Super time, Série D, porque... Agora tem uma coisa, eu tava pensando hoje sobre esse time do Brasil que agora tá gerando. Agora todo mundo sabia que o time era fraco. Quando eu dizia aqui... Poucos acreditavam. Agora todo mundo sabia que o time do Brasil não era tudo isso. Engraçado, eu fico de... Olha, eu até fico tranquilo, porque eu aviso antes. Eu aviso antes, né? Não, mas pois é, time do Brasil, agora... Quando eu falava aqui, os caras ficavam até de mimimi aí na rede social. Pois é, mimimi, tá aí, agora entenderam. E o problema não era o Gilson, hein? Lembro que eu sempre ponderei pra vocês, olha... Eu tenho tido muita cautela com o Gilson... Eu sei que o Gilson podia estar errando em alguma coisa, talvez errasse, com certeza errou, até no critério de uma escolha ou outra, mas não era o Gilson só o problema do time do Brasil. E ao que se chega hoje na conclusão, a montagem do time do Brasil, a escolha do time do Brasil, talvez porque o orçamento não deu para ampliar, isso é um fato a ser considerado. Porque o Gilson lembrou que precisava de mais extremas e os homens não iam gostar de atender o pedido. O técnico novo chegou, o Laércio, e já disse que vai precisar de mais gente. E agora no domingo ele já meteu o ferro no time aí, né? Ué, eu vou repetir aqui para vocês, que não, porque para jogar no Brasil tem que ter isso, tem que ter alma, tem que ter não sei o quê. O quê? Mas quem tá aí não tá tendo? Então, esses embaraços assim vão confundindo a cabeça do grupo e do torcedor. Mas aqui você sabe que aqui a gente dá opinião com base naquilo que a gente conhece do futebol. E eu sempre avisei para vocês, time do Brasil é um time comum. Aliás, alguns, aspas, craques que apareceram no início aí e tal, já sumiram até da escala. Né? Cadê o Strite, aquele lateral que estava aí, que era, bah, o cara bah, impressionou quanto a... Mas quanto Azures até, de repente, um jogo de estreia e tal. Então, o Brasil está se encontrando com a realidade do que ele nunca foi, um time de Série D. E hoje eu vou dizer para vocês quem é o time do Brasil. O conceito está pronto. É um time de copinha melhorado. Porque na copinha ele está sobrando. Ah, mas o Aparecidense mandou 3 jogadores. Com certeza o Thiago Baiano, o Morbeck e o Yuri Tanque nem fardavam lá no time do Aparecidense. Ninguém vai dispensar, ninguém vai emprestar jogador que está produzindo. Quando esses jogadores... Não tem, não é a culpa dos caras, né? Estão aí para ser profissionais. Não tem nada com o pessoal, com os rapazes aí. Vão jogar a bola deles. Quando alguém te empresta, te indica, te manda jogador, tu já tem que parar para pensar. Por quê? Não, é porque aqui a gente já tem outro. Aqui a gente tem um melhor que eles. Vai para aí para dar ritmo para os caras, para jogar, botar os caras na vitrine. Talvez até numa outra negociação interna que a gente não acompanhou, de interesse outro, um empresário. Bota aí o meu bruxo aí, tá bem? Ajuda aqui, bota o meu bruxo aqui. Essas coisas são normais no futebol. Não tem problema nenhum, não tem crime nenhum nisso aí, tá? Só que quando vem para cá, todo mundo cria uma expectativa. Ah, olhei lá no site, olhei. Para com esse negócio de estatística, rapaz. Tem que olhar no campo, ver se o jogador tem realmente capacidade. Hoje, com a internet, não dá para mentir mais. Tu pode enganar um pouquinho, mas mentir tu não mente mais. Enganar que eu digo o seguinte, o cara editou os melhores lances dele. Evidente que ele não vai botar a bola que ele errou, o pênalti que ele perdeu, o lateral que tomou nas costas, evidente. Mas tu, a estatística, pô, o cara teve tanta minutagem, teve não sei o quê, jogou tantos jogos, tá? E como é que foi o desempenho dele? O desempenho dele não é a estatística dele, que ele jogou todos os jogos, jogou a maioria dos jogos, saiu só no segundo tempo. Não, isso é estatística. E o desempenho é diferente de estatística. Desempenho só tem um jeito. Ou tu vai assistir o cara, que é difícil, porque é um custo operacional para tu ver jogador. Hoje com a internet, tu vê o jogo do cara. Procura os jogos, pesquisa jogos, não lances. Esse negócio de DVD editado é do meu tempo. Quando eu digo do meu tempo, agora, 10 anos atrás, aí 15. DVD editado não dá mais. Tu tem que ir em loco. Ou, aí é que tá o detalhe. A pesquisa. A pesquisa não é só perguntar se o jogador tem isso ou aquilo. A pesquisa é tu realmente avaliar o cara e, se tu tiveres os contatos, se tu tiveres um mercado, se tu tiveres pessoas de confiança, empresário, treinadores, algum dirigente, algum jogador que seja da tua confiança. Ah, pesquisa não é assim, ó, vamos contratar porque eu vi lá na internet que o cara chutou duas no gol e meteu na gaveta. Não, isso aí não é pesquisa. Hoje, apesar do recurso digital, a pesquisa é o seguinte. Alô, Diego, tudo bom? É o Beto aqui de Rio. Quero contratar um fulano de tal, aí o fulano me indicaram. Como é que ele foi contigo lá? Cara, foi mais ou menos, não foi bem, a gente mostra... Sabe? Vai tirando informações. Ah, mas isso aí é longo. Mas quem disse que futebol é moleza? Eu sempre disse para vocês que futebol eu aprendi. Desde o primeiro dia que eu pisei no Brasil, me disseram o seguinte, falou, ô Carlos, aqui ó, futebol não tem atalho, é trabalho, não tem folga, é 24 horas. Ou seja, né, tu tem que usar... do tempo. E naquela época não tinha a facilidade de comunicação de hoje, era no telefone mesmo. Então hoje, olha, ainda que se erre, penso eu, é opinião, dá para errar menos, né? Dá para errar menos. Na busca de comunicação, de informação, de pesquisa, de detalhe, de site, estatística, vídeo, imagem, e a internet hoje com telefone praticamente de graça, entre aspas, tu pode ligar pro cara a qualquer hora, no pacote lá que tu tem da internet, no WhatsApp, no Satê. Dá para errar menos. Errar vai ter. Errar é normal e acontece. Mas dá para errar menos. Dá para errar menos. É um trabalho de... E hoje tem mais um elemento aí que para mim ele é dúbio. Ele é bom. Ele é uma faca de dois gumes. É o tal do analista de desempenho. Esse perfil hoje de trabalho na comissão técnica, ele é uma faca de dois gumes. Porque ele te traz uma referência de dados do cara, mas ele também pode, daqui a pouco, sem querer se confundir com o desempenho, analisar uma certa estatística, algum detalhe, fica só na imagem, e daqui a pouco tu traz o cara e aquilo não rende. Uma coisa que tem que ser corrigida para terminar com esse papo furado, que é o termo é esse, não, para vir jogar no Brasil tem que ter o DNA chavante. Que DNA chavante? Quando é que o Thiago Baiano... Eu tô dando exemplo do Thiago Baiano, Júlio Simas, qualquer um deles. Escolhe um nome aí. Yuri Tanque, Morbe... Quando é que eles... Eles nunca passaram na frente do Bento Freitas, eu acho. Talvez um dia vieram jogar contra o Brasil. Que DNA chavante é esse que eles criaram? O DNA chavante existe. O clube, a paixão, a pegada, a disposição, o jogador do Brasil. Esse sim. Mas esse era aqueles da casa. Criados aqui ou absorvidos pela cultura da casa. Essa turma que vem aí, via Embratel, essa turma aí vai chegar aqui um ou dois, vai dar uma pegada, vai envolver um pouco mais, vai ter, mas vai ficar naquele discurso ali do DNA chavante. Isso às vezes incomoda, porque depois quando o cara não tem o DNA, no exame de sangue dele não aparece o DNA chavante, quando ele não erra, quando ele erra gol, quando ele não assume a pegada, quando um treinador chega e diz assim, para jogar no Brasil tem que ter isso, isso e isso, e agora já estamos vendo aí que alguns não estão agradando o atual técnico, cadê o DNA chavante? Onde é que ele foi parar? Pois é. Então, essas retóricas, elas me incomodam sobremaneira, porque a gente conhece um pouco mais o clube, né? Do que esses que vêm de fora pra cá contando história. Não dá pra aturar isso aí, entendeu? Então, o Gilson é um cara que tem o DNA chavante, o Hélio tem DNA chavante, esses caras têm. Jogaram, competiram, suaram, choraram, vibraram, ganharam, perderam com o Brasil. Esses têm DNA chavante. Jogadores que vêm, às vezes, da base, esses têm uma formação na casa ou na cidade, transitam ali. Né? Dá para colocar, assim, por exemplo, esses guris da casa aí, que talvez estão sentindo mais, esses têm uma formação da casa, o Otávio daqui, o Yuri daqui, o Alan daqui. Não estou entrando no mérito da qualidade de jogo. Estou entrando no envolvimento com a causa. Se absorvem, sofrem mais. Não é que os outros não sintam. Mas é diferente do vir de fora, absorver aquele momento. Até tu criar isso aí, o professor Rogério Zimmermann já ensinou isso aqui. É que alguns esquecem ou, pela arrogância, não querem lembrar do que ele dizia. Leva-se, às vezes, um ano. Lembra do Rogério, ensinamento do Rogério? A gente tem que aprender com quem sabe, né? Às vezes, tu leva um ano para o jogador se aculturar no clube, o clube com ele, a torcida, ele entender o processo, onde é que ele está metido. A formação de grupo. Por que que o Brasil deu muito certo naquela época? Que o Brasil foi construindo uma base desde a segunda divisão e foi agregando aquela base de líderes ali, só para citar o Papa, o Leandro Leite, o Washington, e aí vai embora. E esses que chegavam eram aculturados pelos que já estavam liderando o grupo, que davam a sustentação. Aliás, tem uns bobocas aí que um tempo atrás... Ah, os caras que seguram o vestiário, eu vi uma asneira, disse, calma assim, o cara é pilar de poste, não, é cara que é ignorante, que não conhece futebol, tem que dizer uma bobagem dessa, me admira eu ter escutado isso ainda. Os caras que seguram o vestiário são esses aí. Esses que, se não tem, eles construíram o DNA chavante pelo tempo de casa, pelo lastro, pelas conquistas, pelos desafios, as derrotas. O Rogério, quando chegou no primeiro ano aqui, não subiu, lembram da história? Não subiu no primeiro ano. Mas foi construindo o trabalho, foi tendo tempo. Aquilo que era muito bem conceituado no Brasil das vitórias, dá um tempo para a continuidade melhorar o desempenho leva a continuidade, e assim vai aquela roda. Alguém confiou e o trabalho andou. Mas o Rogério já tinha um histórico na casa, 2012, 2011. O Rogério já tinha sido campeão da divisão de acesso em 2004. Então, ele já trouxe com ele um quesito importante. Ele tinha um currículo. Ó, já fui campeão no Brasil. Pô, já ajuda. Depois veio. Então, esse conceito agora que está aí, a enquete está circulando na internet, opiniões, agora já estão identificando até que não é só o grupo, né? Tem gente que já deposita que é o processo que está intermediando aí o Bento Freitas, que está atrapalhado e está confuso. Então, essas coisas todas vão levando o quê? O grupo a um desgaste. A falta da liderança do departamento de futebol, que sempre teve no Brasil, já falei para vocês e continuo explicando para vocês entenderem. Às vezes o jogador tá mal. Às vezes o jogador não tá entregando tudo que ele pode em campo também. Aí o treinador vai mudar porque ele tá vendo que o cara não tá entregando em campo. Ele troca porque o A não está entregando o que o B consegue. Aí o B entra e não consegue entregar melhor o que o trabalho do outro. Aí tu fica assim, o que eu faço agora? O treinador, ele tem um certo staff de disciplina, de organização, de motivação, ponto. Só que tem coisas que não é o treinador que tem que resolver, é o cara de cima dele, lá em cima, que é a palavra do clube. Que é a palavra do vestiário, que é a hora de serenar, que é a hora de orientar, que é a hora de mobilizar, ou que é a hora de botar o pau na mesa e cobrar. E ainda mais que atualmente muitos batem no peito que agora o Brasil não deve, agora o Brasil paga em dia. Ótimo! E o resultado de campo, cadê? Não quer dizer que pagar atrasado era melhor. Mas ironicamente, ou contraditoriamente, ou inversamente proporcional, ou às vezes o Brasil com salário atrasado ganhava. Por quê? Eu vou passar uma ideia para vocês muito rápida aqui. Muito rápida aqui. O jogador de futebol, ele precisa ser diariamente desafiado. Ele é um vencedor ou um perdedor, depende da capacidade dele de enfrentar o desafio. Quando tu deixa, não é que seja legal, cara. Eu já trabalhei em clube que pagou em dia, a gente foi bem. Eu já trabalhei em clube que atrasou e eu fui bem. Então não é questão do salário em si. Se fosse só essa a prerrogativa, tinha que estar sendo classificado, tinha que brigar pela liderança da chave, o Brasil. Ah, mas tá em dia, oh, tá tudo em dia aí, beleza, pá, cozinha e tal. Pá, aqueles mimimi de sempre. Cadê o time do Brasil? Agora estão começando a enxergar. Eu estou ouvindo aí mensagens, áudios, alguma coisa escrita. Está todo mundo, entre aspas, todo mundo é generalizar demais. Mas a grande. Agora está metendo pau no time. Sabe por quê? Se enganaram, se iludiram ou torceram demais do que a razão mostrava. Quando o Brasil ganhou do Azures no primeiro jogo, eu aqui sustentei uma opinião desagradável. Mas aí, velhinho, já tô com 31 de bola nas costas aqui, eu já conheço esse futebol. Eu disse para você, o time do Brasil não é... Olha, o Azures quase empatou. Se não fosse aquele erro ali, o Azures tinha empatado. Não, mas tem o fulano, tem o Beltrano. Uhum. Onde é que eles estão agora? Nem no banco. Então, tem umas coisas que o futebol te ensina que não é na conversa da esquina. É na vivência, na experiência, na observação. E isso não adianta só pegar o microfone para dizer que gosta, que acha. Não, isso aqui eu não faço. Eu opino. E mostro. E digo, tá ali, mas não é tudo. Calma que não é tudo isso. Não, mas agora... Então agora, o que resta para o Brasil? A Copa Federação Gaúcha de Futebol. Agora virou a tábua de salvação. E eu só quero alertar um detalhe, que apesar do amplo favoritismo do Brasil, que é favorito, o Brasil é favorito para ser campeão da Copa Federação. O Grêmio é o favorito. Mas esse papo de obrigação não cola só porque é o Brasil. A obrigação é de jogar, do treinador encontrar a melhor formação, jogador que entrar, dar o seu melhor, e isso é obrigação. A obrigação de ganhar já passa a ser um discurso arrogante de quem acha que vai só dar o Brasil sobrando em tudo. Ah, mas com o time reserva estava ganhando. É, os outros também estão se ajustando, não te esquece que está todo mundo crescendo agora. E o Brasil agora vem de um processo que, se não for bem administrado, já vou avisar agora. Grava aí, depois. Aí começa todo mundo a falar a mesma coisa. Mas aí depois não adianta, tem que dizer agora. O Brasil está passando num processo de brochura. Eu já vivi isso no vestiário, já expliquei, contei para vocês um caso. Foi aquele de Piracicaba. A gente foi lá com tudo. Brasil, um bom time, mas o time do Piracicaba era muito melhor, né? Perdemos pro campeão da Série C naquele dia, com um TAM, um monte de coisa lá. Dinheiro. E aqui, vendo se saiu o Valério Brito na segunda-feira. Mas na raça foi. E aí, quando a gente veio de lá, deu uma brochura, todo mundo frustrado. Pô, perdeu uma chance, podia ter entrado no quadrangular, já ia brigar pela Série B naquele ano, hein? Que era, tu chegava no quadrangular e ali no quadrangular tu buscava a vaga. Primeiro jogo da Copinha, 4-0 e um rodeão do Tite lá na Serra. Nossa, brochura. Morreu todo mundo já com aquela... Né? Aí veio o pulo do gato, que eu já contei e vou contar de novo, porque o processo está exatamente parecido. Veio a liderança de vestiário, veio a reunião fechada no vestiário, veio uma cobrança de alguns no vestiário e veio também a mobilização de outros no vestiário. Foram 41 minutos de vestiário fechado, com direção de futebol, vice de futebol, treinador, comissão técnica, jogadores e mais ninguém. Aquilo remontou, os caras conversaram, se cobraram, foram para campo e aí começou aquela busca de resultados para chegar na faixa. E foi. O ano passado, se vocês pensarem bem, o Brasil não estava bem na Copinha. Lembram disso? Tanto que derrubaram o Emerson Cris para trazer o Gilson, porque o Emerson Cris não estava conseguindo tirar do grupo aquela mobilização. O Gilson chega, olha bem, perdeu jogadores ao longo da competição, foram saindo jogadores, Gabriel saiu, goleiro naquele período, saiu esse guri aí que é o volante que estava no Guarani de Bagé, saiu mais alguém, um ponteiro esquerdo ali, um extrema, ele foi perdendo jogadores. Mas ali o Gilson e o grupo, motivados pelo Brapel, pela questão local, pelos discursos, que o Pelotas era o favorito, o Brasil se remobilizou. E ali o Brasil foi para cima e ganhou. E esse ano, o Brasil vem do decréscimo, vem da brochura, vem da derrota, o choro, a frustração, os discursos desencontrados, um departamento de futebol que não tem ninguém falando pelo clube, a torcida que está indignada cobrando de jogador, jogador falando para a torcida, e cadê o homem do futebol? Não tem. E isso tem que ser pensado e analisado para saber se o Brasil, embora seja o favorito, vai ter a capacidade de ganhar. Ah, mas agora nós estamos com 10 pontos. Tá bem, continua pensando nisso. Continua no mundo de Nárnia, que o futebol te apresenta surpresa. Pega um jogo mais guerreado daqui a pouco, na outra chave lá. Pega um time mais encroado. Esse time do Brasil não aguenta o pau. Nesse momento, esse time do Brasil aí suja calção. Ele não consegue enfrentar time que marca. Vide São José de Porto Alegre. Pegou duro, marcou o Brasil, tirou espaço, desceu o pau até em alguns momentos. E olha onde está o São José e o Brasil, assistindo pela TV. O Brasil vai olhar pela metrópole, pelo Metrópolis, agora a Série D. Que na hora que tinha que ir para dentro dos caras, na hora que tinha que ir pro pau, não foi, sujaram o calção. Ah, mas nós lutamos. Não, não estou dizendo se lutou, tem que ir pro octógono. Não é questão de lutar, é questão de capacidade mental. Foco no jogo, luta, força, ter a capacidade de sustentar a pressão realmente do resultado, ir para cima. São José fez, o São José fez, o São José hoje para mim é, com relação à campanha de recuperação, é o melhor time da Série D na chave. O Blumenau é o líder, o Marcílio Dias, mas o que mais aguerrimento jogou para mim foi o São José. Tá aí a prova. Trabalho mental do Argel. Focou em plano tático, dois planos táticos com uma alternativa estratégica. Jogadores, quando precisava, mudava aqui, mudava ali. O Argel já sabia o que fazer com o São José. Aqui, treinador mudou a filosofia, mudou a narrativa, mudou a maneira de escalar, mudou até a cobrança já no microfone, que o Gilson cobrava geral, mas não era uma coisa muito específica, era mais do desempenho. Agora já tem, o treinador já está dizendo que tem jogador que para vir jogar no Brasil tem que querer mais. Quem é que não está querendo mais? Sai jogador dando entrevista, que eu escutei e vou dizer, foi o Yuri Tanque, mas não tem problema, se ele quiser ficar, ótimo. Só estou ilustrando a informação. Pois é, não sei se eu vou ficar e tal. Quer dizer, quando o cara já sai com a cabeça ruim, ou tu trata ele com realmente o respeito que ele tem que ser. Olha aqui, ó. Vamos parar de falar, tu quer ficar no Brasil ou tu quer sair? Não, pois é, não sei. Bom, se tu não sabe, então é melhor tu pegar a mala e ir. Não, eu quero ficar. Então, assim, ó, encerra essa resenha furada de vou sair para não contaminar o vestiário. Mas quem é que vai fazer isso com ele? Por vídeo, não se faz assim futebol. Então, esse Brasil que é favorito para ser campeão é uma coisa. Esse Brasil que vai para campo com a choradeira e a desbundada que foi no fim de semana, vai ter que se remontar. Então, essas coisas parecem se... Ah, só vi... Agora nós vamos virar a chave. Ah, para com essa papagaiada de virar a chave, rapaz. Senão, o emocional de um jogador de futebol, o emocional de um ser humano, não é só agora... Tá, agora eu perdi sábado. Não, agora quarta-feira eu viro a chave e vou ser campeão da Copinha. Para um pouquinho... Não mente pro tio, não trova o avô. Não vem com esse papo furado pra mim. Não vira a chave assim no mágico. A não ser que esse trabalho interno seja muito bem feito. Tô falando, por exemplo, de causa. O 2000 no Brasil. O Hélio Vieira tá aí. Já contei aqui. Pode perguntar pro Hélio. Aquele saco de gatos que virou o vestiário do Brasil em 2000 com a Série B, João Avelange. E a divisão de acesso que o Brasil tava indo bem... Aí o Hélio sai para a Arábia, aí vem o Guilherme, aí o Guilherme não deu, voltou o Hélio, aí no fim sai o Hélio, vem Chiquinho, e aquela confusão, e jogador que chega, jogador que sai, jogador escolhendo o campeonato para jogar, e queria avião no sábado, e não queria jogar com o Taquariense na quarta-feira. Eu aprendi vestiário assim, vendo também essas coisas ruins. Por isso que eu venho aqui, sento o ferro mesmo, dizendo para vocês o seguinte: não se iludam com esse discurso da retórica. Quem conhece vestiário sabe do que eu estou falando. O jogador precisa sentir uma liderança, uma mudança, uma autenticidade, uma verdade para cobrar e para motivar. Para cobrar e para motivar. Mas quem é que vai fazer isso? O Hélio é coordenador, já falei para vocês. Ele vai até ali e ele tem uma capacidade também até ali dentro da hierarquia. Dali para frente. O Hélio tem responsabilidade? Tem. X. Agora, 2X tem quem deveria estar e não tem, que é o homem do vestiário hoje para segurar essa bronca toda que está aí. Então, quando tu vem com a narrativa, vou completar o comentário que a gente escutou ontem, o Emerson, no canal Chavante, falando que ele não falou claro, mas deixou claro que ele não falou com clareza, mas deixou claro que vai haver mudança. O treinador já veio para aquela coletiva, para mim, precisamos de mudanças internas. Um treinador que está aqui só há 10 dias já chega fazendo esse discurso, eu achei muito forte. Ou ele já está assoprado por alguém que sabe que vai mudar, e aí vestiário, velho, para mim não vem com papo. Vestiário, os caras já estão... O Gilson já tinha caído, entre aspas, caído na segunda rodada, que ele não era mais unanimidade na intermediação do negócio. Eu sei e digo aqui. E agora chega o treinador falando em mudanças internas no clube. Mas vem cá, ô Laércio, com todo o respeito que tu merece, chegou agora, como é que tu sabe que tem que ter mudança interna no clube? Outro já está assoprado, outro já sabe de alguma coisa, tem informação privilegiada. Porque ninguém, um treinador, ou aí nós vamos para aquela terceira via. Está tão abandonado o departamento vestiário do Brasil que o treinador já sentiu que ele tem que cobrar mudança interna. Esse é o ambiente que diz assim, para completar, o Brasil é favorito, mas ganhar vai ser consequência de muita mudança de atitude e consciência no vestiário. 10h42, intervalo e já voltamos.
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2: 10h42.
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Tá legal, é clássica. 1986, bombava aquele porta-aviões no telão. Decolagens de jatos. Danger Zone, Kenny Logan, Top Gun. É, vem aí o 3, Top Gun 3 pra você. Maverick já foi o 2 e agora vem o 3. É, mais um Top Gun na carreira de Tom Cruise, o cara das continuações. Essa trilha aí abriu o primeiro e o segundo filme, né? Deve abrir o terceiro. É uma clássica trilha sonora do cinema, é um rock do Kenny Logans, que marcou geração 80.

Tá legal, 999-02-3414, 999-02-3414, é interatividade por aqui no nosso WhatsApp. Deixa eu ajustar aqui o ângulo de câmera, tá legal? É, tá bem ali, não, tá bom. É, muita mensagem chegando aqui pra você pelo nosso WhatsApp, Futebol Online aqui, Rio, também no 1160, sinal aberto do rádio, e pela internet no aplicativo de rádios, Rádio Universidade Pelotas. Canal do YouTube, Futebol Online, Beto Vetromilho. Pô, mas eu tô fora de quadro aqui, velho. Agora, não, tá certo, é aqui mesmo, é a minha... Ah, não, tá certo, tô lá certinho, ó, tá certinho lá. É, mensagens que chegaram ontem no finalzinho do programa, o pessoal às vezes manda no final, mas aí a gente já tá tocado, né? O Thiago do Canto, alô, bruxo! Boa tarde, Beto. Foi ontem. Performance fraca dentro de campo, à parte. É, o fato é que dirigir clube de futebol à distância não tem como. Agora, vão dizer o quê? Quem vai meter a cara? Aí ele cita nomes aqui, que eu vou preservar. Só citou o nome, né? É, que eu nem sei quem é, né? É. É aquilo que eu falei. Tem que ter identidade. Tem que conhecer, olhar e dizer, olha, ali é o DNA chavante. Não tem. Muitas perguntas e poucas respostas a serem dadas. O Thiago do Canto. Abraço, bruxo. Obrigado, Thiago do Canto, aqui pelo carinho da mensagem. Importante, né? É, as pessoas enxergam com o tempo, né? Eu sei. É só um tempo. Francisco Pereira Jimenez mandou ontem também no finalzinho do programa. Bom dia, amigos. Esse time é fraco. Mesmo que tivesse classificado ontem,

Tinha lata de azeite. Quem jogava taco na rua, lembra, né? Te lembra? Ela botava aquela lata de óleo, dois tacos de madeira e uma bola de tênis dando em tudo que é vidro da vizinhança. O Pelotas entregou bolinha, taco, lata de azeite, entregou tudo no final ali, né? Então, mas era o melhor time da competição. O Pelotas favoritaço para ser o campeão. E não foi, hein? Olha. Marcos Rogério Val mandou ontem no finaleira, último minuto do programa. Bom dia, o problema já vem de tempo. O nosso meia Kleber Rafaeli veio treinar aqui e não deram a chance para ele. Todos os clubes que ele passa, ele é bem sucedido. Inclusive subiu o Uberlândia para a primeira divisão, o Kleber Gaúcho. Foi campeão em Goiás, o Kleber Gaúcho. Mas aqui... Agora, ele chegou naquele vespeiro também, né? Foi no pós-tencate naquele ano, acho que foi. Aqui tá tudo errado, diz ele aqui. O Gilson não era o problema. Abraço, Marcos Rogério Val. Ainda bem que vocês nunca ouviram eu dizer coisas diferentes disso em relação ao Gilson. Não é que eu preservava o Gilson, é que eu analisava o Gilson. E eu tô vendo que lá no campo ele não tem os bonecos todos que alguns achavam que vieram, né? Então, essa é uma realidade. Alguém se enganou porque quis, ou porque não entendia mesmo o negócio. Francisco Ribas, lá em Cascavel, no Paraná, fala bruxo. Mandou pra mim aqui, ele, olha só, hein? É, o chocolate, né? Para uns é Sniff, para nós é Snickers. Bom dia, Beto, agora vai. Vai pra onde? Cuidado que chocolate derrete no calor, hein? Detalhe é o seguinte, vocês já leram sobre o... Aliás, tira o fundo aí, bruxo. Ontem me perguntaram coisas aqui que eu não sabia responder. Porque até então, a notícia é positiva, impacta. É uma marca, veio lá do Neto. O Neto, inclusive, se enganou porque ele falou em relação a pronunciada dele lá, levou a entender que era a seleção brasileira, depois ele teve que refazer que não, que era o Brasil e tal, né? É, o que acontece é o seguinte. Sim, é um patrocinador que traz uma imagem positiva para o projeto. O projeto, tá, mas é assim, ó. A gente tem que analisar umas coisas aqui, por exemplo. Contrato assinado, vigência, valor e contrapartidas, quais são? Tá? Como é que foi firmado diretamente com a Mars Brasil, que é a detentora do chocolate, proprietária da marca da Snickers? Ou foi através de distribuidor, representante comercial ou de agência parceira? Com relação também à ação regional ou intermediada, distribuidores regionais, parceiros comerciais, agências de marketing, como é que vai andar? O comunicado veio através de uma ação de marketing lá com o Neto. É verdade, o Neto que é um cara que tem uma mídia forte. Não foi o comunicado da empresa, foi através. E ontem, pesquisando mais aqui, sobre a duração, empresa signatária, agência intermediária, em relação a isso também, primeiro, abrangência do contrato. Fui ler na internet ontem, tá lá. A abrangência é até o final da série D 2026. Só vocês pesquisarem aí no Google vão encontrar. Então, nesse momento não é um contrato perene. É um período, é uma promoção. Porque a Snickers, essa aí do chocolate... Aliás, para ser sincero, eu comprei um na rodoviária em Porto Alegre para trazer um comigo, sem querer, nem sabia que ia vir o chocolate. Que é bom, o chocolate é bom. A marca é boa. Não tem nada a ver, uma coisa não tem nada a ver com a outra. O que a gente tem que saber só é a abrangência disso. Quanto é que vai entrar em dinheiro para o clube? Pergunta. Esse dinheiro entra para o Brasil Grêmio Esportivo, entra através de quem? Vai para onde? Quanto é? Quanto tempo vai ficar no clube? Qual é o direcionamento dessa verba? É futebol? É para construir a cozinha? Os banheiros? Para pagar as contas do clube, ou vai ficar numa reserva de caixa para um futuro e eventual momento em que, se por acaso, como está sendo dito aí nas entrevistas de lives, houver um distanciamento ou uma ruptura de contrato, isso fica como indenização do intermediário do negócio? Pois é. É que a gente só agrega aquilo que chega, e o torcedor está certo, ele tem que vibrar. Quem analisa tem que perguntar, e eu estou perguntando. Porque até agora só foi noticiado a marca na camisa e muito bem noticiado, ainda mais com repercussão do Neto, ponto. Na pesquisa já sabe que é uma abrangência de até o final da série D, que o Brasil nem vai jogar mais, né?
Nesse ano não tem mais.

talvez se conquistar a vaga e tal. Então, como é que fica essa relação? Depois que eu olhei a camiseta, eu estava me lembrando, não tinha o Banrisul na camiseta ali? Ou o Banrisul encerra? Porque o Banrisul, ele encerrava ou ele mantinha o patrocínio durante presença e competição nacional, né? Isso aí há muitos anos, não é de agora, não. Isso aí não. Não vem com o pai da criança para cá, que isso aí o Banrisul está há muitos anos no Brasil. Não é de agora. Então, essa realidade, essas são perguntas que a gente poderia ter respostas importantes. Quem é que vai fiscalizar essa verba? Novo projeto de lei sobre SAFs no país, já não sei se está em vigor ou se vai entrar em vigor, que receitas apuradas pelas SAFs precisam ser destinadas para os clubes associativos 20% do arrecadado. Leiam o projeto de lei. Já disse para vocês, vocês pagam internet cara, parem de bobagem, mimimi. Vão ler. E ainda assim eu estou precisando ler mais, para aprofundar mais, que não deu tempo, né? Então essa realidade ela tem que ser perguntada e tem que ser respondida. O torcedor tem que saber. O Conselho Fiscal do Brasil está sabendo dos valores? Como assim, Beto? Mas agora... Não. Vocês continuam errando na mesma questão técnica. Existe uma sociedade anônima lá, sei lá, se é consórcio, Chavante, qual é o nome? Brasil, SAF, não sei. Tá, isso aí é um nome fantasia. Com o CNPJ. Existe uma empresa registrada, uma SAF, sociedade anônima. Tá, vamos botar Chavante, só pra... Mas vocês já se esqueceram que ainda está 100% retida com os direitos jurídicos pelo Grêmio Esportivo Brasil Associativo? O que está tramitando é sobre procuração do futebol. Por isso que eu chamei o conselho de omisso e está omisso o conselho do Brasil, porque a gente não ouve mais ninguém. Eram entrevistas fantásticas aí. Conselho Fiscal, então, nossa, para fiscalizar, para investigar, para buscar, porque esse, aquele, não estou dizendo que estava errado, viu? E agora ninguém... Calou o Conselho do Brasil? Calou... Cadê o Conselho Fiscal do Brasil? Esse dinheiro está entrando sob que rege? Se o clube associativo, dito pelo presidente executivo há uns tempos atrás, a gente tem a matéria aqui, ainda está sobre a referência do clube associativo, a responsabilidade jurídica, inclusive até lá nos contratos da CBF, como é... qual é a verdade em termos de acompanhamento desse dinheiro todo que não sei se vai entrar, não sei nem quanto é, pode ser 50 mil, 100 mil, 1 milhão, não sei. Ninguém fala de abrangência. Ah, são cláusulas estratégicas. Tá bem, pode ser. Mas quando a transparência pega... transparência, essa palavra foi a mais usada no Bento Freitas nos últimos 2 anos ou 3. Parecia assim que todo mundo que passou pelo Brasil não tinha transparência. Só a transparência só veio de 3 anos para cá. Para aí, rapaz, ninguém é perfeito. Não tem essa salve-salve, idolatria plena. Cadê o Conselho Fiscal? A gente vai saber quanto é que vai entrar para o Brasil. O Brasil está fiscalizando esse dinheiro entra sob o controle de quem? Vai para que destino? É para futuro ressarcimento? Ué, porque agora, semana passada, saiu aí que estão investindo um dinheiro alto aí no clube. Esse dinheiro vai voltar para ser ressarcido do empreendimento? Esse dinheiro vai para investir mais no clube? Esse dinheiro vai para fazer os banheiros do Brasil? Vai para fazer a cozinha que não existe no Brasil? Vai para fazer contratações para o Brasil subir para a Série A? Não sei. Porque sabe o que acontece? É isso que vocês têm que entender aqui. Ninguém está contra. Vou mostrar uma coisa aqui para vocês aqui, ó. Vou me levantar aqui porque comigo é na... Aqui, ó. Só um pouquinho. Já sei que vão usar até isso aqui. Mas como eu não tenho problema, já sei que vão usar até isso aqui. Se quiserem printar e fazer mídia com meu nome, eu só quero depois os royalties, tá? Saí de Porto Alegre. Coincidentemente, saí de Porto Alegre no fim de semana. Já vão printar. Printa aí, ó. Aí o chocolate que eu comprei lá, porque eu gosto, é bom. Então não tem problema nenhum com o patrocínio esse aí que tá chegando aí. Não tem nada, não tem problema nenhum. Eu tô falando de outra coisa. De negócio. Esclarecimento. Transparência. Cadê? Queremos saber. Não pode cair um patrocinador internacional sem saber quanto é que o clube vai mensurar, o que vai investir no clube, como é que o clube recebe isso.
para onde vai destinado, essa verba deve ter uma rubrica aí dentro. Até porque é um trabalho de marketing que eu fui ler dessa empresa, porque ela aposta muito no futebol americano. E ela está tentando abrir um espaço agora no futebol de campo. Mas é uma ação de marketing, é promocional, inclusive, pelo que a gente pôde ler na internet aí. E com abrangência limitada ao fim da Série D. Isso é o que está na internet. Agora, o que vai ser para o Brasil? Como é que isso fica? Onde vai o dinheiro? Quem é que vai mexer nesse dinheiro? Quem é que vai administrar o dinheiro? Isso vai respingar percentual para o Brasil associativo? Mas se ainda não, se a SAF 100%, o CNPJ, ainda está sobre o domínio jurídico do Grêmio Esportivo Associativo, como é que eu faço negócio sobre uma rege que ainda está dominada pelo clube? Não tem resposta até agora. Isso precisa ser minimamente esclarecido. Olha, não é nem por mal, hein? É transparência num processo que precisa mostrar para o torcedor a verdade dos fatos. Olha, é um dinheiro que veio, vai ser por tanto tempo, olha, não, vai ser mais isso, mais aquilo, não, vai ser investido no clube, vai ser ressarcido, porque aí a gente já investiu, enfim, isso não custa nada, isso é transparência. Se o valor aplicado tiver alguma cláusula de confidencialidade, como eles gostam, tudo bem. Mas em que vai reverter esse dinheiro? Sim, deve ter, pelo profissionalismo que está sendo dito, deve ter um destinatário desse dinheiro, deve ter uma rubrica para esse dinheiro, ou é só ressarcimento? Ou é só a fantasia do nome para valorizar a marca, para fazer uma mídia, fazer um plano de comercial, promocional e acabou. Daqui a pouco sai da camisa de novo, não sei. Então, essas coisas que a gente pergunta aqui são importantíssimas de serem esclarecidas. Não adianta só dizer que agora o chocolate está aí, tá, tudo bem, o chocolate está aí, eu disse para vocês, até eu como esse chocolate aqui, já nem sabia que ia patrocinar o Brasil, já comia esse chocolate, não tem problema nenhum. Comigo não tem frescura, não tem mimimi, eu sou muito autêntico para falar as coisas aqui, digo na rua o que eu faço aqui, eu falo lá, só que lá às vezes eu posso abrir mais o verbo, aqui não. Então essa é a realidade, então essas coisas que vêm, a gente gosta de ouvir, impacta positivamente, é bom, mas a gente precisa conhecer o sentido disso. Para onde vai isso? Por que veio isso? Como vai ser gerado isso? Administrado? O Conselho Fiscal vai saber, vai acompanhar? Então, essas coisas têm respostas que ainda a gente está aguardando. 11:04, aqui, Futebol Online RU.

0: Tá legal, Dire Straits pra você, Tune of Love pra você. Olha aqui, ó, antes de fechar o bloco, o meu querido Luiz Fernando Pelotinha mandou pra gente aqui muitas informações das principais redes nacionais de notícia, né? E também mandou pra gente aqui as efemérides do dia de hoje, dia da imunização, dia do porteiro, alô porteiros, dia do tenista, dia nacional de Anchieta e dia internacional dos arquivos. Eu nem sabia que tinha, então tá aí. Bom, eu tenho trocentas mensagens pra ler pra vocês aqui. Muita coisa está chegando, o pessoal tá sabendo que tá mandando. Lá no YouTube tá bombando. Eu vou pro intervalo, a gente volta em seguida, vamos falar com a turma aqui, porque a audiência é a presença do programa. E daqui a pouco vamos trazer boletim, amanhã tem clássico. Tô tentando um contato aqui pra ver se a gente consegue uma informação do clássico aqui também, daqui a pouco, vamos saber. Amanhã tem clássico Brafar, Brasil favoritaço, Farroupilha na luta. Davi Golias amanhã no Bento Freitas, hein? É, o Golias é o Brasil, Davi pequenininho, modesto é o Farroupilha, mas se afunda acertar o olho do gigante já era, hein? Ah, intervalo e já voltamos.
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2: 11 horas e 6 minutos.
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Gaga, um clássico sensacional dos anos 80 do grupo Queen pra você na terça do rock internacional. Era bom esse Queen, hein? Hein? Era bom esse Queen aí pra você. Olha aqui, ó. Já tô pra vocês que gostam aí, né? O assunto não. Outro dia alguém perguntou, né? Falar do assunto, mas como é que vamos parar de falar de um assunto se o assunto ele é pujante, né? Vou aproveitar para vocês aqui, ó, compartilhar no Instagram. Vocês que não pesquisam muito, não tem tempo, ou não gostam, ou não sabem, vou ajudar. Instagram do Futebol Online, acabei de postar aqui duas matérias, inclusive, sobre o painel da SAFs Casos Gerais, detalhes do relatório número 6, linha 2, clubes e empresas de futebol, tá? Você clica ali, vai acompanhar um painel sobre as SAFs no país. São 130 SAFs até agora registradas no país até dezembro de 2025. Nós temos mais de 1.200 clubes, quer dizer, é um pouquinho mais de 10% só que virou SAF, tá? Porque senão o cara começa a acreditar no Papai Noel que não existe. E a outra notícia, pode tirar o fundo aí, bruxo. A outra notícia para vocês lerem é o seguinte: agora há pouco eu falei aqui, e a matéria já é a matéria que está divulgada no Instagram que eu sigo, sousaf.oficial, que é um Instagram que acompanha vários temas sobre o futebol financeiro, SAF. Então, a notícia que saiu aqui é o seguinte: Lula sanciona a nova lei das SAFs, com foco em governança e vetos estratégicos até a blindagem patrimonial. Porque os caras hoje chegam, fazem SAF, daqui a pouco vão embora, acionam o clube, fica por isso mesmo e o clube não se defende. Falei para vocês, meses atrás, que eu vi o Kalil, que foi presidente do Atlético Mineiro, dizer que o filho dele estava fazendo uma especialização no direito sobre erro de origem na lei da SAF. Inclusive, até inclusive depois acompanhando outros analistas disso, do tema, explicava que os clubes estavam muito expostos a SAFs, que é aquela SAF boa que chega, mas tem muito aventureiro voando por aí, né? Tá cheio deles aí no país. Bom, é só olhar na internet que vocês vão ver o que tem de aventureiro voando aí. O Santa Cruz agora tá com embrólio de novo lá. Bom, então, Santa Cruz de Recife. Então é bom vocês lerem, porque aqui, ó, presidente Lula sancionou a nova lei das SAFs, que traz mudanças importantes para a gestão dos clubes e empresa no país. Entre as principais novidades estão a exigência de maior transparência e governança. Falei que estava ruim a coisa. Com obrigatoriedade de membros independentes dos conselhos de administração e fiscal das SAFs. Eles querem colocar um membro de cada um, acho que independente, independente de conselho de administração e um representante de conselho fiscal. A medida busca aumentar a fiscalização e dar mais segurança aos investidores e profissionalizar a gestão do futebol brasileiro. Por outro lado, o presidente Lula vetou trechos aprovados pelo Congresso argumentando que poderiam proteger excessivamente o patrimônio das SAFs contra cobranças judiciais relacionadas às dívidas dos clubes originais. Segundo o governo, essa blindagem poderia prejudicar credores e criar insegurança jurídica. Com a publicação da sanção, as novas regras de governança e transparência já entram em vigor imediato. Ah, coisa boa. No entanto, a palavra final sobre os pontos de divergência entre o Executivo e o Legislativo caberá ao Congresso Nacional. Os parlamentares deverão realizar uma sessão para analisar os quatro vetos presidenciais, possuindo a prerrogativa de mantê-los ou derrubá-los, o que poderia restaurar a blindagem patrimonial e as limitações de responsabilidades inicialmente propostas. Ou seja, pedindo governança e transparência é uma maneira também de preservar os clubes dos aventureiros, né? E calçar o patrimônio da SAF. Aliás, o patrimônio da SAF é aquilo que os caras pedem nas recuperações judiciais. Qual é as garantias? É isso aqui. Não estou entrando, eu estou citando a notícia, eu já quero deixar. Bom, também não, comigo não tem problema de ideologia, nada, porque não tem frescura com isso aí. Estou falando da notícia nacional, que é o presidente da República. Então a questão é outra, não é a questão de presidente A, B, C. Para com esse mimimi aí, comigo não cola.
Tô falando da notícia, tá? Então é assim, ó. O que eu disse para vocês, que há um tempo atrás eu li aqui a matéria, um mês atrás, que o Congresso já estava avaliando um projeto de lei para melhorar a preservação dos clubes e botar essa turma da SAF aí mais na linha de frente, né? Sim, tem que garantir alguma coisa. Tu chega num clube, faz uma proposta, conta uma história, vende um sonho e depois não dá nada e os caras vão embora aí. Quantas SAFs no Brasil vocês já ouviram falar aí que deu errado? Várias. E são apenas 130 no país até dezembro de 2025. Lembrando que nós temos hoje na CBF em torno de 1.200 clubes registrados. Atualmente no país parece que 800 e poucos clubes, 900 estão em atividade plena. Então, é praticamente aí 10%, um pouquinho menos, um pouquinho mais. Não é todo mundo que virou essa panaceia de uma hora para outra, tá? Só para dizer, então aproveitem que a gente mastiga aqui para vocês a informação e levem a sério essa pesquisa. Vão lá no Instagram, Futebol Online Beto. Quando botar Futebol Online Beto, já vai aparecer ali. Pá, clica, já segue ali, não tem problema nenhum. E vai ler, vai te informar um pouquinho. Vem para a realidade, vem para o mundo real, sai de Nárnia e vamos entender o processo, tá bem? 11:17 aqui, Futebol Online.

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1: Ao som de Steve Winwood, lembra dessa? Não, é Steve Winwood, ele mesmo aí pra você. We'll See a Chance, 1981. 999-02-3414, muita mensagem chegando e a gente levando pro ar, vamos todas elas aqui. Mandando pra mim a mensagem, tá assistindo Futebol Online, meu querido. Olha aqui ele, hein? Cadê o nome dele, rapaz? Não apagou, cadê o nome dele, rapaz? Pá, rapaz, não tá com o nome aqui, ô bruxo, 0361. Para aí, rapaz, já mandou mensagem pra mim aqui. Amigo do Darcy Neto, rapaz. Pô, bruxo, vocês não assinam a nota aí, não assinam o nome aí. Bom dia, Beto, Mate Cevado e na escuta das notícias do futebol local. Abração e boa semana pra nós. Tati, mas aí é o seguinte, me manda o nome, bruxo. Ah, não tá aqui o teu nome, não tô te achando aqui, velho, deixa eu ver. Ah, que às vezes não vem o nome ali, eu não consigo guardar todos, né, gente? Vou aos pouquinhos aqui. Felipe, amigo do Darcy Neto. Obrigado, Felipe. Obrigado pelo carinho da audiência. Tá conosco aqui também o Rodrigues Melo, em Londrina. Bom dia, Beto. Os caras da SAF, é impressão minha, ou eles dão entrevista só pra Rádio Chavante? 99% é só pra Rádio do Clube. Bom dia, Beto. Carlos Roni Feijó, obrigado, Carlos Roni. Porque na verdade a maioria não são entrevistas, são pronunciamentos, né? Enquanto vai fazer uma entrevista, vai fazer perguntas, né? Perguntas. Como é que foi a transição do Vila Nova, do Botafogo da Paraíba e tal, a SAF aqui e ali? Aí tu vai fazer perguntas, vai entrar no debate mesmo da informação. Mas quando tu fica só no pronunciamento, aí não tem, né? Aí quando tu vai fazer uma entrevista mesmo, tu vai fazer perguntas. Eu já falei para vocês, eu tenho 224 perguntas para fazer, várias. Mas, bom dia, Beto, abençoada terça-feira para todos nós, meu querido Mauro Ávila. O problema do Chavante não é o treinador, é a bola que é redonda. Se fosse quadrada, estaria tudo certo, kkk, só escapa o Simas. Valeu, Mauro Ávila. O Pedro Cardoso, fala, Beto, bom dia para todo mundo. Quanto aos banheiros do Bento Freitas, será que quando foi feita a reforma do estádio, os banheiros não entraram no acordo para serem construídos? Um abraço. Vou te dizer, não sei, porque na verdade, na época que o Brasil reconstruiu o estádio na Série B, jogando com o estádio totalmente limitado, pandemia, portão fechado, tudo aquilo ali que o Brasil passou, se sabia da estrutura que seria construída pela empresa que fez a permuta do terreno, tá? Depois ajudaram a fazer o vestiário do visitante lá, a empresa também ajudou. Meu querido Luiz Abrantes Júnior, teve aqui visto patrimônio semana passada ou retrasada, ele disse que a obra dos banheiros ela precisa de uma dimensão de uma canalização por baixo até o canal do pepino. O Abrantes é engenheiro civil, né? Ele não é só gestor, dirigente. Ele é engenheiro civil, que sabe o que está falando. Que teria que passar essa canalização por baixo. Isso seria uma obra cara, ou uma obra de realmente um empreendimento, que provavelmente, penso eu, leigo aqui, tu vai ter que rasgar o campo para passar essa tubulação, né? Não vai cavar um túnel embaixo do campo, tu vai ter que rasgar o campo. Então, provavelmente, seja uma obra que vai demandar custo de tempo e orçamento, tá? Mas, como o pessoal diz que vai investir no estádio, né? A promessa é essa, vamos aguardar. Quem sabe sai banheiro ainda no atual momento da nova gestão. O meu querido Amaral do bairro Getúlio Vargas. Beto, quem segura o vestiário é viga de concreto. Jogador bom, pega DNA em qualquer clube. É, nessa Série D, quanto jogador bom jogou contra o Chavante? Mas para isso tem que meter a mão na Guaiaca e contratar. Ou gestão de vestiário que o Argel fez lá no São José. Eu, pra mim, o time do São José é melhor que o do Brasil, em relação a algumas peças, mas Beto, quanto ao tempo o Brasil não tem um camisa... Há quanto tempo o Brasil não tem um camisa 10? Matheus Oliveira na Série B, Diogo Oliveira, Luizinho Vieira. Camisa 10, bom. Ah, faz tempo. Faz tempo. Valeu, bruxo. Meu querido Pedro Guimarães, Áureo Cerúlio. Bom dia, Beto. Um ótimo programa a todos. Grupo de seis, onde passavam quatro. Ah, o Brasil não passou. É, o Brasil não passou. Lembra que eu falei para vocês que esse ano, esse calendário aí, ele era traiçoeiro? O Brasil já não passou ano passado. Que era a gestão do associativo com salário atrasado, seis treinadores, 80 jogadores. Esse ano é a nova gestão e o Brasil continua não passando. Então, pois é. E tá com salário em dia. O ano passado tava atrasado, esse ano tá em dia e não passou. Tira o fundo aí, bruxa. Gestão de vestiário não é só dar discurso na rede social ou na entrevista pro forma do clube. Quando eu digo para vocês, a prova está aí. Essa é um exemplo clássico aqui. Aliás, deixa eu fazer deixa eu fazer uma referência para vocês aqui, que ontem o pessoal tá passando despercebido aí, né? O pessoal não se deu conta de uma questão que ela precisa ser mostrada também sobre a regra da análise, né? Que vocês não se deram conta. Vou chegar na tua resposta agora aqui. Terminou a Série D na primeira fase, classificatória. Vocês já olharam a tabela? Tá, o Blumenau, primeiro com 19, Marcílio Dias, segundo com 16, São Joséense com 13, São José com 13. Seis vitórias do Blumenau, quatro vitórias do Marcílio, três vitórias do São Joséense, três vitórias do São José. Tá? Olha que o São José saiu tomando um pau, hein? Olha que trabalho do Argel. Depois nós vamos ouvir o Newton Batista aqui, hein? Brasil com 10 pontos e o Lanterna, o Azures ainda chegou com 9. Hein? A pior defesa da primeira fase é a do Grêmio Esportivo Brasil. 12 gols sofridos. É a pior defesa. A segunda pior é o Azures com 11. O Brasil conseguiu ser pior que o Azures. 12 gols sofridos o Brasil. Eu não escutei ninguém falar isso aí. Até agora, mas já vou dar mais um elemento para vocês analisarem, hein? Que eu ajudo aqui. Eu tenho o meu papel ajudar, né? Minha obrigação é ajudar. Então, é a pior defesa da Série D até agora, da primeira fase, é do Brasil. Tomou 12 gols. Isso referendo a que alguma coisa está mal no contexto do conjunto. É o goleiro, é o zagueiro, é o volante, é o sistema, não sei. O problema do Brasil era não fazer gol, mas estava tomando demais. Repito, a pior defesa foi a do Brasil, a segunda pior do Azures. Depois, depois o Blumenau com 8 gols sofridos. O São José com 8 gols sofridos. Marcílio Dias com 5 gols sofridos. E o São Joséense com apenas 4 gols sofridos. Também foi o que menos fez gol, São Joséense. Era o rei do empate. Esse detalhe passou meio de lado, assim, nas análises que eu já escutei por aí, nas conversas. Foi a pior defesa da primeira fase, foi a do Brasil. Tomou 12. Perdeu até para o Azures. O Azures tomou só 11. Então, isso também diz alguma coisa. Aí diz alguma coisa sobre o contexto do time, a montagem do time, o plano tático do time. Enfim, coisas que faltaram nessa análise e no entendimento do porquê que o Brasil não classificou. Não. Então, essas coisas todas que a gente está compilando aqui, fazendo uma avaliação, elas têm que ir para a mesa da análise. E isso pode explicar muita coisa. Mas é só para referendar esse dado aqui. Bom, ainda sobre aquela colocação aqui do Pedro Guimarães, eu colocava no início do ano, no início da competição, o seguinte: mudou esse ano, são 6 clubes. O ano passado eram 8. Tu tinha 7 jogos em casa, 7 jogos fora, 14. Esse ano mudou para 10 jogos. 5 em casa, 5 fora. Menos 4 jogos. Menos 12 pontos para disputar. Será que o ano passado o Brasil se escapou porque tinha uma gordurinha e ali conseguiu um pouquinho mais de tempo? Esse ano já não deu. E o que mais preocupa, e aí eu volto ao vestiário, quando eu digo vestiário, não é o vestiário área quadrada física do clube, é o projeto gestão vestiário, tá? Como é que um clube cai vertiginosamente tão grande de uma hora para outra? E ninguém consegue explicar, e ninguém consegue saber, e estão tentando achar até agora, e não vão achar. Isso é um processo, não é um. Ah, foi no jogo do Marcílio Dias. Não, aquilo foi um. Ah, não, o Brasil se atrapalhou porque o Yuri Tanque perdeu o pênalti. Conversa, não foi por isso. Não botem essa cruz no rapaz, que não é. Não é verdade isso aí que estão fazendo com ele. Agora, eu não tenho nada a ver com o Yuri Tanque, mas não gosto de injustiça também. Não crucifique o Yuri Tanque, a culpa não é dele. Ele errou um lance. E os outros que não fizeram, e ele que também não fez, e os outros que perderam o gol embaixo da trave. E esses 12 gols que o Brasil tomou, quem sabe se tivesse tomado menos, estaria fazendo os gols necessários para classificar, não teria um saldo ruim, não teria perdido alguns jogos. É um conjunto, não adianta só crucificar o... Eu tenho ouvido aí o mimimi do Yuri Tanque, agora botaram o Yuri Tanque para Cristo, como a gente diz na gíria, né? Não é o Yuri Tanque o culpado, é o processo de má gestão de vestiário do Brasil. E quando eu digo má gestão, não é do técnico, é do conjunto. Diretivo, gestão, olho no olho, dia a dia, eu vou falar nisso aqui sempre, porque é isso que faltou na essência do resultado. Pode procurar culpado, foi o goleiro que falhou, foi o Uritan que perdeu, isso é só um lance. Mas o processo gestor do vestiário do Brasil está falho, omisso, sumido. E eu digo e provo e mostro, cadê a voz do clube pro torcedor? Não tem e não vai ter. Infelizmente não vai ter. Então, isso explica também por que o Brasil tomou 12, por que o Brasil não consegue fazer gol, por que o jogador não rende, por que o momento é de choro, por que desbundaram, estão frustrados, o Gilson se frustrou num resultado tal, o treinador agora já está escabelando o palhaço que para jogar no Brasil tem que ter alma, tem que ter não sei o quê, quer dizer, agora começaram a achar o problema. Não, o problema não é isso aí, o problema é um contexto. O problema sempre foi a falta de gestão de vestiário. E não é a área física. É o processo vestiário. É o olho no olho, é a conversa. Eu vou continuar falando para vocês entenderem e conseguirem enxergar onde é que está o problema do Brasil. É aí. Liderança, não tem. Gente para conversar e botar a mão no ombro do boneco e dar um apoio, não tem. Para cobrar o cara, não tem. Continuo dizendo e afirmo e ninguém consegue desmentir isso aí. Porque é fato. O fato não se desmente, se comprova. Enquanto não entenderem isso, não vão entender o processo. Vão continuar botando culpa no goleiro, no zagueiro, no volante. Não é esse. Eles erraram lances. Talvez não tivessem errado tanto se o processo fosse outro. E é isso que está fazendo o Brasil não passar o ano passado, cair divisão ano passado, porque faltou a mesma coisa que está faltando esse ano. Tinha o representante do clube... Mas o pessoal entregou a chave. E por mais abnegados, não sabiam chegar para cobrar ou para motivar ou para dizer alguma coisa pela inexperiência, apenas isso. Não é questão nem de incompetência, é inexperiência. E é assim que o Brasil está nos últimos 3 anos. E é assim que a frustração vem se sucedendo nos últimos 3 anos. O melhor momento do Brasil foi com o Fabiano Dait no gauchão. Quando ele bancou, que ia classificar, eu digo, você é louco. Você é louco, Fabiano. Lá na Rádio Grenal, ele deu entrevista pro REC de manhã. Eu digo, mas você é louco, esse homem tá fazendo média, tá louco, Fabiano. Ele meteu no cravo e classificou o Brasil e levou o Brasil até o jogo do Grêmio lá, que meteram o garfo no Brasil lá. Então, foi o melhor momento do Brasil. O caranhato aquele, rapaz, aí com todo o respeito que merece, aquilo foi um sonho de verão, deu tudo certo, com 2 zagueiros sem banco. Lucão que não fazia gol e ninguém de repente fazia gol. A zaga se segurava quebrando uma louça, mas não... Sabe? O Brasil passou por uma experiência rara. Não é assim que acontece. Tanto é que o tempo mostrou, né? Ah, e o segundo melhor momento do Brasil, para ser justo. O segundo melhor momento foi o Gilson agora ganhando a taça da Copinha. O trabalho do Gilson correspondeu. Era aquilo ali. Era recuperar o moral, motivar o grupo, levar para as cabeças, guerrear. Mas a gente sabe que foi uma copinha com São Gabriel e Várzea Futebol Clube campeando, né? Então, mas ainda assim o Brasil teve que fazer o que tinha que fazer. Então, esse momento que a gente fala aqui de vestiário, remonta a algumas questões, lideranças, ausências... questionamentos, dúvidas, aí tu contrata 6 treinadores no ano, 80 jogadores. Tem uma ação aí entrando aí de um ex-jogador do Brasil. Recebi material ontem aqui. Aliás, eu tô com vários materiais. Dizer isso não é informar nenhuma inconfidencialidade, mas até da RJ eu já recebi material. E vai ficar aqui, comigo, para ler e ponto. Não estou divulgando nada de notícia. Só recebi um material. Eu vou ler, porque é um baita de um documento. Para a gente começar a ter noção, né? E quando eu recebo esse material, o pessoal que me manda sabe. É off. É cofre, não tem. Só que eu digo assim, ó, eu não tenho como argumentar algumas coisas ou conversar algumas coisas se eu não tiver materialidade. Quando eu tenho materialidade, eu seguro. Porque aí eu tenho de onde provar, de onde é que eu tirei, né? Se eu for perguntado, evidente, tá aqui, ó, tá aqui. Então, essas coisas, gente, que a gente tem que começar a entender e se acordar, não ficar só na ilusão, no desejo da torcida e tal, que desejar que dá certo, todo mundo quer, mas, né, o meu papel ainda não é esse, é só analisar e a gente poder conversar. 11h33, antes do intervalo, se precisar de um bom diretor de futebol, tô aqui, grande Adão Marques, e esse conhece o caminho da subida, esse já botou faixa, já foi campeão no Farroupilha, grande Adão Marques, o homem do táxi, tá ligado com a gente. Uma chuva de mensagens no YouTube e no WhatsApp, e já são 11h33, eu preciso ir pro intervalo. Na volta eu vou acelerar as mensagens, e depois nós vamos abrir tudo sobre o Brafar, venda de ingresso. Tem Baguá, tem muita, muita informação de futebol aqui no Futebol Online. Já voltamos.
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2: 11 horas e 34 minutos.
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0: clássica do rock internacional, Games Some Love. Lembra dessa aí pra você? Trilha sonora em vários filmes. É o rock internacional da Terça da Pimenta no Futebol Online, aqui é Rio. A Rádio do Esporte pra você. Olha só, meu querido Xande Linhares, grande bruxo. Bom dia, Beto. Uma terça-feira abençoada a todos nós, Xande. A nós, todos nós. Xande Linhares, tô aqui direto de Blumenau, Santa Catarina. Abraço, irmão. Sucesso aí pra ti, querido. Tomara que seja novo horizonte de trabalho e vida pra ti, que tu merece. Abraço, queridão. Obrigado ao Xande Linhares. Você é sócio patrimonial do Futebol Online desde sempre. O meu querido Rogério Mendes. Bom dia, meu irmão. Deus abençoe vocês aí. Ficou beleza, então. Coisa boa. Ó, tomara que dê certo. Obrigado, querido. Ricardo Cavaleiro Bento na Coabipel. Bom dia, Beto. Brasil é um clube problemático, cadeado está rondando, abraço. Não, mas tem alternativas aí. Não, o Brasil não fecha, tio. O Brasil não vai fechar, fica tranquilo. O meu querido Ronaldo Santos, né? Meu querido Ronaldo Santos, tem muito terrorismo, hein? Ah, ele lembrou aqui que alguém um dia disse que falou no rádio que o Brasil ia dar chocolate pra todo mundo. KKKK, tamo junto, bem humorado. Tá no radião, esse aqui é o original, a válvula? Que radião, velho, rádio de madeira, hein? Bacana o teu rádio, bonito isso aqui. É um artigo de luxo hoje num antiquário, isso vale grana, hein? Cuida bem desse rádio aí, irmão. Obrigado, Ronaldo. Ricardo Chavante, bom dia, Beto. Hoje na escuta com o neto de 10 meses. Tá aqui o Ricardo Chavante, o netinho. Abraço pra vocês aí, saúde pro neto, felicidades pra família. Obrigado, querido. Ricardo Chavante sempre com a gente. Manuel Vitor Garcia, não tem mais a Paquetá. Sim, a Paquetá foi de 96. Mas tá ótimo, até o final da D é difícil tu dar importância a quem tem que administrar. E a SAF é óbvio. Futebol é com SAF. Beto, quando o patrão diz para os funcionários quanto eles ganham. Ô Manuel, deixa eu te dar um recado legal. Quando tu mandar papo da bola, o cara aquele que eu tava escutando antes, tu pode dizer que é o meu nome, tá? Porque eu não tenho problema com a opinião, eu dou na régua mesmo e olho no olho. Quando quiser mandar recado, o cara aquele que fala da SAF, sou eu. O único que fala de SAF aqui em Pelotas sou eu. Tem que dizer porque é verdade. O único que opina sobre SAF aqui sou eu. É fácil, eu tenho que dizer pra ti. Então não manda recado pros guri ali. Eu sei que tu não foi por mal, mas não manda. Manda pra mim. Manda aqui pra mim, como tu manda aqui pra mim, tá? É que tu é uma pessoa que eu respeito pela tua paixão, mas eu com paixão não dá pra falar. Eu falo com razão, tu fala com paixão, a gente fica só nesse mimimi aqui. Valeu, bruxo. O meu querido Cássio Curs lá no Fragata. Bom dia na escuta em Pelotas. Cássio Curs, a família Farroupilha, 1-0 hoje, gol do Wendel. Ó, será, hein? Ó, eu vou anotar aqui o teu palpite, hein? Se der, meu querido, chegando com a gente aqui, o Edarcir Vanglon. Bom dia, Beto. Primeiro sobre negócios do meu chavante. Tá mais enredado que peixe em rede. Bom, eu quero agradecer a ti e a todos pela audiência, pela ajuda e colaboração que foi dada ao meu filho para a sua cirurgia. Foi realizada ontem, graças a Deus, com sucesso. Obrigado e que Deus abençoe a todos. Meu querido, notícia do dia para mim é essa. Teu filho com saúde, se recuperando de uma cirurgia. A gente tinha divulgado aqueles dias aqui a vaquinha online, né, para ajudar o pessoal poder colaborar. Tomara que tenham conseguido o melhor apoio. E a gente fica muito feliz com isso, tá? Com a tua notícia aí, pô, um filho é tudo no cara, né? E principalmente com essa cirurgia que deu certo e vocês tiveram aí realmente essa bênção, tá? Então, Deus abençoe vocês aí, plena e ótima, rápida recuperação do teu filho aí pra que a gente também, né, vá continuando aí com essa alegria de vocês participando aqui no Futebol Online. Tá bem, meu irmão? Obrigado pelo carinho, Edacir. Lá em Canoas, bom dia, Beto. Terça-feira de fé, saúde e abençoado ao amigo. Canoas, 15 graus, nublado, esfriou. Aqui vai esfriar mais, bruxa. Aqui vai esfriar mais. Infelizmente, nosso futebol está na segunda linha do futebol gaúcho, precisando acordar, né? Vamos ter uma segundona e uma terceirona pela frente ainda, né? Isso mesmo, Felipe. Obrigado, já li aqui. Obrigado, Felipe. O Márcio Gouveia. Bom dia, meu amigo. Beto, centroavante Cauã e o baixinho atacante Thiago. do Azures, bons jogadores para o ataque do Pelotas, mas infelizmente vamos de Jean Roberto, kkkkk. A tendência, infelizmente, é ver o meu Lobo novamente coadjuvante do time do Brasil na segundona, como foi nas últimas décadas. Sou Pelotas, diz ele, mas eu fico feliz com esse novo patrocínio importante do Chavante. Quem sabe os entendidos da Avenida consigam buscar um patrocínio à altura também. É, a gente só tem que entender que esse patrocínio tem uma data aí da Série D. Depois não tem nada confirmado. A gente só não sabe com o modelo, né? Porque não adianta dizer que tem um patrocínio e um modelo. Para onde vai esse investimento? É, isso aí tem que saber, né? Quando o Conselho Fiscal apitava aí no Brasil, a gente sabia. Agora nem sei como é que está esse modelo aí. Conselho Fiscal toda hora, prestação de conta e tal, e agora a gente não tem mais ouvido nada disso, né? Sumiu o pessoal do Conselho do Brasil. Bom dia, Beto, diz aqui o Wagner Lizakovski. Terçou, já estou na escuta, hoje de folga. Casei ontem no civil. Ah, eu acho que eu vi uma foto, bruxo. E almocei no Cidadela. Estava um espetáculo o almoço. Abraço, bruxo. Logo o Heloísa estará chegando aí, estará conosco. Ah, parabéns, parabéns, que venha com saúde essa filha. Vocês merecem aí, maravilha, né? Ah, se tu tivesse dito pro Ricardinho que era presente de casamento aí, o almoço era na FIFA, né? Abraço, Wagner. Na próxima a gente faz uma brincadeira aí legal. Marcos Ferreira. O que tem o América Mineiro? Completou 12 rodadas sem vencer na Série B, tá bem? Beto, me desculpa, mas tá chato essa coisa de SAF. Vai ter SAF, não vai ter SAF. Vai ter chocolate, não vai ter chocolate. E o futebol na zona respirando por aparelhos, torcendo que a CE Equatorial não dê pane. Bem humorado. Mas esse assunto de SAF, meu querido, não é eu que estou falando. É o assunto que está aí, né? Daqui a pouco é um pronunciamento dizendo que não sabe o que vai acontecer, porque estão investindo, estão botando dinheiro e não sabe. Tira o fundo aí. Esse assunto de SAF... ele é perene, porque é um novo modelo que está sendo implantado no futebol brasileiro, é um modelo que está passando agora por uma nova legislação de atualização, é uma pauta que está constantemente sendo acompanhada, e se vocês se omitirem de informação sobre SAF, vocês vão negligenciar algo mais importante que tudo, que é o clube de vocês. Quando a gente desconhece o que está acontecendo, a gente está entregando de mão beijada e deu o que der. Bom, aí deu o que der mesmo, né? Depois não tem como chorar. A única coisa que a gente não pode fazer é se omitir de saber. Ah, mas é um assunto que tá chato. Tá, porque é um assunto xarope. Porque é um assunto que tá envolvendo muito mais que o campo, discursos, sonhos, desejos e fantasias. E a realidade ainda não é essa aí. A realidade ainda é dura. Seja aqui ou em qualquer lugar. Isso aí não tem como fugir, não tem como fugir. A pauta, infelizmente, e a nossa pauta aqui, ela não foge muito. Vou falar de quê? Do Brasil, o time do Brasil já se falou aqui, desclassificou, não era tudo isso, jogadores, não adianta encontrar um culpado no campo, é um conjunto de um processo. Então, é um assunto que é pauta permanente, não tem como. Valeu, bruxo. Obrigado pela mensagem. Bom dia, e o Baguá Domingo? Será que a bronca é com o Brasil e não consegue... Baguá Domingo? Será que a bronca é com o Brasil que não consegue mudar o horário de dias de jogos? Pergunta o Inácio. Deixa eu ver uma coisa aqui do Baguá. O Baguá Domingo? É, olha aqui, rapaz. Ah, mas tem mais um jogo domingo, Brasil de Farroupilha e Santa Cruz. O Brasil não conseguia mudar, porque domingo jogava na Série D. Mas podia mudar de quinta para quarta-feira, né? Eu concordo. Vamos viajar sexta-feira para jogar com o Marcílio Dias no domingo, jogo pesado. Aí jogou aqui na quarta-feira com o Inter. Podia ter tentado a outra semana para jogar em casa. Ou mudar o dia do Farroupilha, do Brasil e Bagé. Foi quinta, né? Talvez pedir lá para o Bagé para fazer a mudança. Para quarta? Qual é o problema de jogar quarta? O que muda de quarta para quinta para o Bagé? Nada. O Brasil ia jogar fora. Mas aí, ô, meu querido Inácio, tu não pode tirar pedra na federação, né? Que aí tu arranha a relação política com a entidade que promove a competição. A ponto de como, olha, ontem ainda conversava num grupo de pessoas do futebol e alguém disse assim, eu fiquei espantado com o Luciano Oxman. Digo, por quê? Porque ele, para perder a paciência e pedir espaço para responder e recolocar verdades, é porque a coisa foi realmente grave, grosseira e fora de contexto. E foi. Né? Então, o Inácio, não tem como tu agregar simpatia para pedir mudança de jogo quando tu atira a pedra lá, né? E tu tem que ter uma relação... Mas aí é que eu falei para vocês. Não se faz futebol via satélite. 11h50, aqui Futebol Online.
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0: Aí o Rod Stewart no Rock Internacional, o Arildo Westphal, bom dia, participo pouco, mas sempre na escuta, eu sei, meu querido, obrigado, já te mandei coração azul, que eu sei que tu é Pelotas. Luiz Fernando Pelotinhas, Joinville vive drama do ano do cinquentenário e corre o risco de ficar sem calendário nacional. O Jack vive o drama do ano. O ano que deveria ser de festa dos 50 anos do Joinville está se tornando um dos mais difíceis da história recente do Tricolor. Após rebaixamento para a Série B do Campeonato Catarinense 2027, o Jack

Eu quero é saber por que que algumas coisas assim, assim, assim, assim não aconteceram. Vou ter que fazer perguntas. É. É que às vezes alguns têm simpatia por outros. O que tá me dizendo, eu não vou citar nomes aqui. Talvez seja mais fácil falar para alguns do que para mim. Porque eu boto na régua e pergunto. É isso. Tá, ô Vitor Hugo da Gabiroba, deixa assim, não vamos entrar nesse detalhe. E eu também não sei se eu tenho... Ouvi retórica, eu já estou ouvindo há horas. Se eu começar a perguntar, eu vou fazer pergunta. Uma pergunta mesmo. Então, quem é que pediu para sair lá? Em meio à Copa Federação Gaúcha, divisão de acesso, Márcio, o treinador Márcio Ebert pediu para sair do Brasil de Farroupilha. O técnico recebeu uma proposta financeira melhor. Tá bem, ótimo. Foi bem. O meu querido Nilo Campos, bom dia, Beto. O Brasil na Série D teve apenas duas... E a outra mais que eu vou te dizer, também estão atendendo só alguns, vice. Há um tempo atrás não queriam falar para ninguém, agora só estão falando para alguns. Também tem predileção para falar. É. Mas aqui os guris têm entrevistado aí. Aqui tem entrevista. Vai ser uma entrevista muito dura se eu fizer algumas perguntas. Vai ser muito dura essa entrevista. Eu não quero desagradar ninguém. Então deixa assim. O Brasil na Série D teve apenas duas vitórias em 10 jogos. Perdeu nas duas partidas contra o Blumenau, contra o Marcílio Dias. A culpa não é só de um só. Verdade, Nilo Campos. Aliás, o Brasil é a pior defesa da Série D, da primeira fase, no grupo A16. 12 gols. Ele conseguiu ser pior que o Azures, que tomou 11. Tá? Que é o Lanterna. Pra tu ver a coisa. Flávio Chavante. E aí, Beto? Paz e bem. Te acalma, mas quem é que disse que eu tô nervoso, ô Bruce? Vocês têm uma mania de achar que eu fico irritado com o que eu falo. Eu falo intenso. Essa é a minha personalidade, velho. É que tu não me viu trabalhando em vestiário. Aí é outro papo. Seja zen, deixa eles estourarem as pedras. Não, mas eu tô zen, cara. Tu não pode querer que eu mude a minha maneira de apresentar um conteúdo sério, que é falar de futebol. É a minha maneira de trabalhar. Eu não douro pílula, não ofendo ninguém, mas falo duro. Ponto. Obrigado, querido. Obrigado pelo teu carinho e a preocupação. O meu querido Eduardo Lobão tomando aquele chimarrão acompanhando o futebol online. Material do Lobo, Beto. Não tem notícia do Pelotas. Notícia do Pelotas, eu vou te dar. Tira o fundo aí. Vou te dar uma notícia do Pelotas rapidinho. A direção do Pelotas está aguardando definição do São Luís de Juí, que eu me esqueci o nome, era o rubro. Porque o Paulo Henrique Marques, enquanto estiver classificando o São Luís, não vem. O tempo está passando, nós estamos em junho. E se o São Luís conseguir classificar... vai ficar mais distante do Paulo Henrique Marques vir. E o Pelotas tem que começar a treinar em julho. E isso, ainda que seja positivo para o profissional, é ruim para o Pelotas, que já está, não oficialmente anunciado, mas está acertado com o Paulo Henrique Marques, tá? O Pelotas já tem 14... É que tu tem que ouvir mais o futebol online, porque eu já entrevistei o Tavares aqui, doutor Tavares. 14 jogadores já estão acertados com o Pelotas. Paulo Henrique Marques é o treinador que está na pauta do Pelotas. Porém, quanto mais o São Luís classificar, menos tempo ele tem para vir para cá, começar a trabalhar. E essa é a preocupação do Pelotas. No resto, a reunião do Conselho Deliberativo sobre o projeto do Clécio Santos ficou para avaliar agora em junho. Pelo menos uma informação extraoficial. Seria até o dia 23 de junho, que também não se sabe mais do projeto, não se ouviu mais falar do projeto, mas se sabe que ele tramita aí nas conversas de bastidores do Pelotas, tá? Pelotas não tem muita informação. A base está indo bem no campo e de Pelotas deu para a bola, entendeu? Não tem muito o que falar do Pelotas. É isso. Mas tentando te atualizar com o que tem. Tá bem, bruxo? Segue na trilha que eu sigo aqui no Futebol Online 11:16.

abraço ao meu querido Nilson da Garra Chavante, assistindo futebol online aí no YouTube. O Ronaldo diz assim pra mim: esse aqui eu ganhei. Ah, o rádio madeira, esse aí funciona. Pô, olha, cara, isso é uma peça, isso é uma joia, hein? Em termos de rádio, isso é a válvula, né, ô bruxo? Maravilha. Aproveita bem esse rádio aí, que é bom de curtir um radião tradicional. Zé do Porto, eu já consegui passar da metade da tua playlist, né? No teu pendrive, já consegui, já. Mais da metade daquelas trilhas sonoras que tu me pediu, eu tô há um mês fazendo aquele teu pendrive, que é demorado, velho. Baixar uma por uma, pesquisar a trilha. Tô fazendo, com carinho, pela nossa amizade, tá? Bom dia, Beto. Boa semana.

0: Mana, pra nós amanhã, tô indo lá pros meus tios, vou curtir o verão do Amapá. Não vou de avião, vou de ônibus. Tenho medo de altura, prefiro o asfalto. Se eu morrer, morri na terra e não no ar. Abraço. É uma questão assim, ó, que eu sei que muita gente tem fobia de avião, né? Primeiro dia que eu entrei num avião, eu disse assim pra mim, se der, vai dar com todo mundo. Bom, então, paciência. Vamos ser solidários no conjunto, né? Fazer o quê, né? Entrega pra Deus e vai. Mas não, não cai não, não cai assim tão, tão fácil. O avião é bom de andar. Boa, bom passeio. Zé do Porto, teu pendrive tá sendo construído, porque não é só gravar, é construir ele. Ele é bem amplo, bem demorado, mas tá indo. Já passou da metade, viu? Meu querido Guilherme Mejato, bom dia, Beto. Surgiu essa informação, será que confere? Ele me pergunta se o Neto com a camisa do Brasil e a propaganda do chocolate é verdadeira. Sim, é verdadeira. O Emerson da Rosa ontem confirmou, inclusive na TV do clube, a informação que já se sabia, né? Inclusive, se tu pesquisar no Google, jogar ali do chocolate, a marca do chocolate, Brasil de Pelotas, vai aparecer a matéria do Neto, aonde fala, inclusive, que é somente até o final da Série D, temporada 26. É uma promoção que o chocolate está fazendo, aproveitou aqui com alguma bruxaria, bruxaria boa, que eu digo, alguém que intermediou, botaram essa marca no Brasil, que eles estão saindo um pouquinho do futebol americano, tentando abrir uma experiência aí no futebol profissional de futebol, futebol de campo. Então é por isso que foi o Brasil que foi o beneficiário. Sobre o Pelotas, quanto menos falar, melhor. Vá que queiram fazer a regularização fundiária por improdutividade na boca do lobo. Aí eles vão ficar bravos. KKKK, bah, valeu, que corneta. Quem é que manda pra mim aqui, cara? É uma atrás da outra. Ezequiel Camil, grande Ezequiel. Bom dia, Beto. E o São Luís, hein? Subiu pra primeira do gauchão antes da penúltima vez que o Pelotas subiu. E até hoje, na primeira... E classificado na D. Aliás, ganhou agora a vaga de Copa do Brasil de novo, né? Aqui, essa incompetência tá longe. Sabe quem é que tá lá de gerente há muito tempo? O Thiago Gaúcho. Gente da casa, aí, gente simples, né? Como é que eles conseguem, né? É que o nosso futebol é complicado, bruxo. Nosso problema em Pelotas, na cidade, é o seguinte... Já viu aquela... Tem uma abóbora gigante. Eu já vi, não sei se tu já viu na feira, tem umas abóboras desse tamanho. Aquilo é o tamanho do ego do futebol da cidade. É desse tamanho. É maior que o cérebro, o ego daqui. Meu querido Luiz Carlos Assador. Bom dia, Beto Vetromilho. Uma feliz terça-feira a você e os ouvintes. Beto, amanhã completo 8 décadas com muitas graças a Deus. Cara, meu querido Luiz Carlos Assador, bruxo, o pai estaria fazendo agora em setembro, ele era de 38, estaria fazendo 88, 88 anos. E tu é da turma dos 80, turma do, como é, do quartel, como é, do museu, né? Futebol de 7 no Brasil, te lembra ali, a turma do museu? Grande Luiz Carlos Assador, valeu, bruxo. Giovanni Ferraz, bom dia, Beto. As notícias do Pelotas tem KKKK, sempre sem jogar e em baita patrimônio. KKK, abraço. Vamos falar um pouco do Pelotas, Beto. Mas eu falei agora, vocês estão de sacanagem, sabe que não tem. Se não ficar chato, só SAF. Mas vamos falar de quem, ô bruxo? Hein? Quer que fale de quem? Quer que fale de quem? Do Grêmio e do Inter? Quer que eu fale do Caxias? Quer que eu fale do Juventude? Posso falar também. Aqui em Pelotas é isso aí, a pauta é essa aí. Não tem muito. Porque os caras todo dia vêm para dar entrevista, vai fazer pronunciamento, então a pauta é essa. Bom dia, meu amigo Beto, tudo bem contigo? Kivio Pereira, participo pouco do melhor programa esportivo da Zona Sul, mas estou sempre na escuta. Abraço, fica com Deus. Obrigado, querido, para ti também. Ele acrescenta, tive o prazer de ser treinado pelo Catita. Muito meu amigo, sabia muito de futebol. O pai sabia muito de futebol. É verdade. Bah, com certeza. Agora sim, meio-dia, vou pro intervalo. Na volta, os boletins da dupla Brafar. Amanhã tem clássico, Brasil favoritaço pro clássico Brafar amanhã. E a gente vai falar um pouco mais disso na sequência, com muito mais informação até 1 da tarde.
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Pai nosso que estais no céu, santificado seja o vosso nome. Venha a nós o vosso reino. Seja feita a vossa vontade, assim na terra como no céu. O pão nosso de cada dia nos dai hoje. Perdoai as nossas ofensas, assim como nós perdoamos a quem nos tem ofendido. E não nos deixeis cair em tentação, mas livrai-nos do mal. Amém.

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Tá legal! De volta ao Futebol Online, meio-dia e 9, aqui é Rio Futebol Online. As principais do futebol, sempre bem temperadas com os melhores flashbacks de todos os tempos. Das 10 da manhã, 1 da tarde, de segunda a sexta, você tem a viagem no tempo, também nas trilhas sonoras variadas. Amanhã é quarta de sofá. A informação, e aqui tem opinião também pra você, na interatividade total do Futebol Online. Rani Kane, Bob Dylan. 999-02-3414, mensagem também que chega pra mim do Antônio, é o Antônio Pérez, acho que é que mandou pra mim aqui, né? É o Antônio Pérez. Bom dia, Beto, vai nessa de favorito, o Barcelona também era favorito e o Inter ganhou, amanhã sou farrapo até debaixo d'água, abraço a todos. Mas dizer que é favorito não quer dizer que vai ganhar, atenção, uma coisa é um investimento de aproximadamente 300 mil de folha. Com todo o empreendimento que está sendo feito, dito aí nas pronunciamentos aí, milhões já foram investidos, não sei se é na cozinha, no milheiro de tijolo, não sei onde é que foi. Qual é o time que está com muito mais bala para ganhar, que está de líder? É o Brasil. Então, o favorito é o Brasil amanhã, no clássico. Valeu, quem é que mandou pra mim aqui? O José Vazelesco mandou um vídeo, não consegui abrir pra ele aqui, tá? Mas tá registrado. Bom, eu tenho muita mensagem ainda no YouTube, mas agora é hora de começarmos a falar do nosso futebol local.

0: Ao meio-dia e 11 minutos, hora certa, Cidadela Buffet traz o primeiro boletim com Fernando Moraes e o visitante do clássico Farroupilha.
1: E o Grêmio Atlético Farroupilha segue a preparação para o clássico Brafar 330, partida que acontece nesta quarta-feira, 7h30 da noite, no estádio Bento Freitas, pela quinta rodada da Copa da Federação Gaúcha, a penúltima desta primeira fase. Fantasma, que é o terceiro colocado, soma 3 pontos, 3 empates e 1 derrota na competição. O único revés foi justamente para o Brasil, lá na segunda rodada, em partida realizada no Estrela d'Alva, e segue com condições de classificação à próxima fase. O Bagé, que estaria se classificando em segundo lugar, tem 5 pontos, então uma distância aí de apenas 2 pontos, que permite o Farroupilha ainda vislumbrar essa classificação a uma eventual semifinal. E como preparação para esse jogo, o técnico Bruno Coelho comandou na última segunda-feira um treinamento em local aberto, mesmo com a chuva constante na cidade de Pelotas. Choveu praticamente o dia inteiro, Farroupilha escolheu um local em campo aberto para realizar essa atividade. Mais um, né, dos diferentes locais que o Farroupilha tem adotado para os seus treinamentos. É uma equipe que não tem um CT definido e já realizou treinamentos no Sudeste, no campo do quartel, no complexo JJ, que esse sim é um ginásio fechado, mas dessa vez optou por um local aberto, o Farroupilha, mesmo com a chuva. E segue essa preparação, tem mais uma atividade antes de definir o time para este confronto. Confronto muito importante e que, claro, você acompanha com transmissão da Rádio Universidade. Com informações do Fantasma para a RU, quem falou foi o repórter Fernando Moraes.
0: Obrigado, Fernando. Volta na programação esportiva da RU a partir das 18h ou da noite. Agora já é noite, né? 18h lá no Lance Rápido, às 7h, Papo da Bola. E dentro do Papo da Bola tem o Falando de Copa às 20h30 da noite, tá legal? Amanhã o clássico Brafar é no Bento Freitas, às 19h30 da noite, então. Farroupilha visita o Brasil. Farroupilha, nesse momento, tem 3 pontos. O Brasil é o líder com 10. Em segundo, Bagé com 5. Farroupilha em terceiro com 3, está brigando. E o Guarani é o lanterna da chave com 2 pontos. Lembrando que também amanhã, se o Brasil vencer, que é o favorito, vai para 13 pontos, dispara de vez, já está classificado, não tem mais como ser alcançado, né? Se o Farroupilha vencer, ele entra na briga, porque ele vai para 6 pontos ganhos e ele tira o Bagé momentaneamente do G2. O Bagé vai jogar em casa, e a alteração lá em Bagé foi essa, não mais no meio de semana. O Bagé jogará domingo no Pedra Moura, às 16h, contra o Guarani. Se o Bagé não vencer o Guarani, dependendo aqui de critérios, o Farroupilha tem saldo -1, se ele ganhar 1-0, fica com saldo 0, iria para mais um gol marcado, iria 3, com o Bagé também tendo 3, com 3 gols sofridos, o Farroupilha teria 3, se o Farroupilha vencer. Uma derrota, seria aqui com 3 empates, o Bagé tem 2 empates, mas aí o número de vitórias do Bagé seria 1, o Farroupilha iria para 1 vitória também. Então, em questão de critérios aqui, gols marcados, olha, só pelos cartões amarelos, o Farroupilha ficaria fora se vencer por 1-0 o Brasil, se ele vencer o Brasil por 1-0. Até domingo, o Farroupilha entra com 6 pontos, o Bagé cai para 5. Agora, se o Bagé perder para o Guarani, aí o Farroupilha se credencia a classificação. Se o Bagé empatar 0-0 nos critérios de cartões nesse momento, o Farroupilha perde, se não tomar nenhum cartão também no clássico, né? O Farroupilha perde no critério de cartão por 12 cartões amarelos e o Bagé tem 10, até que seja jogado o clássico também. Então, na projeção, se o Farroupilha fizer uma vitória simples por 1-0, vai para 6 pontos, tira o Bagé do G2 até domingo, ele ficaria, o Farroupilha, se vencer uma vitória, o Bagé tem uma vitória. Ficaria o Farroupilha com 3 empates, o Bagé tem 2, mas o empate não é o critério aqui. Uma derrota para cada um, Bagé por enquanto e o Farroupilha também. O Farroupilha iria para 3 gols marcados no momento, se fizesse 1-0. O Bagé também tem 3 gols marcados. O Farroupilha ficaria com 3 tomados, o Bagé com 3 tomados. O saldo, que é -1 do Farroupilha, zeraria, porque ele ficaria com 1 gol a mais, feito 1 gol, zera. 0 também é o Bagé, mas o critério de cartão, nesse momento, não interfere até domingo. Mas se o Bagé empatar 0-0, sem tomar cartões demais, poderia tirar o Farroupilha do G2. De qualquer maneira, repito e afirmo, o favorito amanhã é o Brasil, pelo investimento milionário, por toda a história aportada, recurso, time de Série D, time que está bem preparado, vai reforçar com a turma que estava jogando a Série D do Brasileiro. Então o Farroupilha amanhã vai para um desafio gigantesco, né, contra esse Brasil que está aí sobrando na competição. Tá legal? As primeiras do lado do Farroupilha no futebol local, aqui no Futebol Online, ao meio-dia 17, hora certa, Cidadela Buffet. As principais do futebol. Ao som de Bon Jovi, lembra? Blaze of Glory, Jovens Pistoleiros.

0: É, tá legal pra você no Rock Internacional, as principais do futebol. Olha aí também, Fazenda, que é o Ministério da Fazenda, vai divulgar mais de 25 mil documentos sobre autorização de bets. O Ministério da Fazenda anunciou que vai tornar público mais de 25 mil documentos relacionados aos processos de autorização para funcionamento de empresas de apostas esportivas no país. A iniciativa será realizada em parceria com a Controladoria Geral da União, a CGU, e tem como objetivo ampliar a transparência sobre a regulamentação do setor. O anúncio foi feito pelo ministro Dário Durigan, que afirmou que o governo pretende disponibilizar de forma proativa todos os processos já concluídos envolvendo a autorização para exploração comercial das chamadas bets. A medida foi anunciada após questionamentos sobre a ampliação ou a aplicação de sigilo aos documentos revelados pela reportagem publicada pela imprensa. Segundo o ministro, a divulgação dos processos está alinhada à política de transparência adotada pelo governo federal. Antes da publicação, porém, será realizado um trabalho de tratamento das informações para garantir a proteção de dados pessoais e de conteúdos protegidos por sigilo legal. As informações sensíveis serão ocultadas, preservando a privacidade sem comprometer o acesso às análises realizadas pela administração pública. Então, temos aí publicação de documentos sobre as bets, temos aí alteração do projeto de lei da SAF para melhorar a transparência e governança, portanto, um alinhamento urgente e necessário para o futebol brasileiro. O Francisco Pereira Gimenez mandou mensagem hoje, eu tinha lido a dele ontem. Bom dia, Beto. Se o Farroupilha mantiver o grupo, consegue subir para a divisão de acesso. Olha, é uma boa sugestão, uma boa possibilidade, né? Só tem que ver a copinha aí, que é o segredo, né? Essa base que o Farroupilha está fazendo, disputando a Copa Federação, vai dar um lastro bom para o Farroupilha na terceira divisão, não tem dúvida. O problema é não parar agora, né? Tentar o mais longe possível chegar na Copa Federação aí, para brigar também pelo futuro acesso, né? Na trilha do Rock Internacional, eu vou para a interatividade do YouTube, que tá cheio de mensagens.
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0: 99902-3414, Instagram, Futebol Online, Beto Vetromile. No YouTube você assiste, compartilha, interage pelo Futebol Online, Beto Vetromile. Cipriano Neto lá em Rio Grande, bom dia Beto, ótima terça-feira do Rock, abraço, obrigado. O Luiz G1 mandou pra mim, bom dia Beto, agora vamos pro Brafar, isso aí bruxo. Marcos Ferreira, bom dia. Qual o time vai jogar? Alternativo ou o time sem garra? Mas é complicado aí, né? Também aqui ele acrescenta, vão fazer ingresso para o clássico a 120 para afastar torcedores? Não, vai ser o preço normal aí, né? Que já não é barato, 50, 60, 70, esses valores aí. Não sei quanto é que estão cobrando na copinha, mas tem aqui no Instagram... Eu coloquei lá para vocês no Instagram do Futebol Online, compartilhei o Instagram, tá? Para vocês acompanharem lá. É exatamente o seguinte, cadê aqui? Deixa eu atualizar aqui o Instagram, né? Se não atualizar, ele não vai, né? Já tem ingresso aí para o jogo amanhã. Em seguidinho eu vou trazer para vocês aqui, ó. Deixa eu ver quanto é que tá o ingresso amanhã. Ingresso da Arquibancada Sul e JK. Que é a arquibancada da entrada do placar e lá na geral, R$40 a inteira, R$20 a meia. Bom, agora tem que baixar mesmo, que é copinha, né? Arquibancada social, R$60, R$60 e R$30 a meia. Cadeira cativa inteira, R$90, R$6,45. Por isso está sempre vazio aquele setor ali que a gente não vê muita gente, né? Esses preços aí. Sócio raiz, maior do interior, estudante, cadeira chavante, entrada livre. Acompanhante maior do interior, R$ 25,00. Acompanhante raiz chavante, R$ 35,00. Acompanhante cadeira chavante, R$ 55,00. Sócio chavante do povo sem fronteiras, R$ 15,00. Ingresso do visitante, R$ 60,00 a inteira, R$ 30,00 a meia. Igual a do Brasil Social, né? Mais caro, hein? Sócio ingresso visitante, R$ 60,00. E na Arquibancada Sul e JK, 40. E Arquibancada Social, 60. Estão cobrando mais caro da Arquibancada do visitante, hein? Pode, Arnaldo? Não lembro. É, pois é. Tem diferença. Tá mais caro o ingresso pro torcedor do Farroupilha, hein? É o preço de Arquibancada Social. Depois a gente vai falar disso na Hora do Brasil aqui. Completando as mensagens aqui ainda no YouTube... Por que não quiseram trazer o Patricão? Esse tinha DNA chavante. Não deu. O Alberto Rosa, até hoje como treinador e executivo de futebol, que o Hélio agregou ao Brasil? Nada, diz ele aqui. Não esqueçam do timeco montado por ele e pelo Parisi com K9. Não era o Hélio. Não era o Hélio, acho que não era o Hélio, não. Naquele ano do Paris não era o Hélio, hein? 2010? Não era o Hélio, hein? Vou até buscar aqui, mas não era o Hélio. Era o André Luiz, foi zagueiro do Inter. O André Luiz era o treinador do Paris naquela época. Não era o Hélio, não, hein? O Hélio foi depois ali, eu acho. Ou já tá, pegou depois que o... Acho que o André sai e ele entra, mas aí já tava andando a barca. Não me lembro. Foi o Hélio, foi o Kleber, o Canela e mais um na comissão técnica. Mas ainda assim, né? Acho que... Não é por aí, né, ô bruxo? Respeito a opinião, li aqui, mas não é assim. Não pode taxar um profissional da responsabilidade toda, né? Esses sete anões quem trouxe? O Gilson, o Hélio e companhia. Bem, o Alberto Rosa, ele é chavantaço, mas tá criticando aqui hoje a formação do grupo. Gilvan Ferreira Ferraz, bora! O Alberto voltou. Davi Golias, KKK, o Farroupilha, o eterno coitadinho do futebol. Não é o eterno coitadinho, mas vou te dizer o seguinte... Quem é hoje que tem a estrutura milionária para jogar? É o Farroupilha ou é o aporte que já disseram que fizeram no Brasil? Quem é que tem uma folha de aproximadamente R$300 mil? Então, quem é que está com marca de patrocínio internacional na camisa? Então, é o favorito Brasil amanhã para ganhar o clássico. Grava aí. Meu querido Cabidela... Bom dia, amigo. Tem muitas coisas para arrumar na Baixada. A torcida só olha para o futebol. O juiz não bateu o martelo, mas vão reforçar. Temos que ter calma. Obrigado, Cabidela. Fala, Beto. Mandou o Enio Barbosa. Não, tranquilo. É, e agora vem um novo plano. Até Primeira quinzena de julho tem que sair aí o... Deixa eu ver se eu tenho um tempinho. 4 minutinhos aí. Tira aí o fundo aí, Bruxo, pra mim. Tem que sair o novo plano pros credores, né? Que é outra coisa também que tá demorado isso. Eu não sei o que que falta. Eu vou fazer uma leitura leiga, que eu não sou da área jurídica. Mas vamos lá. Tu tem que apresentar uma proposta pros credores aceitarem o negócio, perfeito? Qual foi o clube agora que os caras fizeram? Ah, eu acho que é o... Não é o Ronaldo Nazário lá, fizeram no Inter de Limeira? Quanto é que é o negócio? Tá aqui, dá pra cá. Resolvido o problema. Quando chegou no Cruzeiro, quanto é que é o negócio aqui? Tá aqui pra... Aqui é uma novela, aí vocês não querem que eu fale de SAF. Aqui é uma novela, empurra aqui, ah, botamos tanto, tiramos tanto e não vem, pai, coisa. Mas então apresenta essa proposta de uma vez, com as garantias que os credores querem, resolve isso pontualmente, encerra essa novela. E depois não fica andando charada na internet, de que pois é, porque uma hora é os bombeiros que exigem muito. Tá tudo na entrevista lá. Outra hora é a justiça que tá pesando a mão, sei lá o quê. Outra hora é o dinheiro que está sem garantia jurídica. Mas então o que estão fazendo aí no Brasil, tch? Todos eles, a direção executiva, os empreendedores, investidores, intermediários, o que estão fazendo com o Brasil então? A pergunta é essa. Se está tudo com problema, se está faltando isso, está faltando garantia jurídica, tem que liberar na justiça, porque não sei o quê, já vai para a terceira reunião dos credores e não se resolve. Está desde dezembro do ano passado essas promessas de vão fazer, vão oferecer, vão tentar e não anda. Por que que não anda? Tem o dinheiro? Vão resolver? Tem as garantias? Está tudo certinho? Bota na mesa esse negócio e termina com essa novela de SAF aí, de imbróglio do recuperação judicial. Resolve. Mas por que? Se não tiver tudo nos clarinhos ali, não vão, não vai andar, hein? Eu ontem, só vou dizer para vocês aqui, ó, o que que eu recebi ontem, e vai ficar para mim. E vai ficar para mim, porque isso aqui é um material que me chegou aqui, ó. Tem um relato aqui, porra, um documento de 17 páginas que eu recebi aqui. Recebidas informações pelo escritório representante de credor. Para auxiliar, foi apontado que esse poderia buscar adoção de eventuais medidas junto a um órgão, tal, tal, tal. Ante o exposto, esta administração manifesta-se nos seguintes termos. Tá, tem uma reclamatória aqui, tem um valor aqui. Bom, que é exatamente da administração que hoje regra. Que hoje regra. Eu vou dar só um zoom aqui, ó. Só um zoom aqui, ó. Só um zoom aqui para vocês verem aqui que eu não estou brincando com a informação. O documento que eu recebi está aqui, pode olhar aí, ó. Estão lendo aí? Está bem clarinho aí na tela aí, ó. Administração Judicial, recebi um documento com 17 páginas aqui. Isso aqui é sigiloso, sigiloso vai ficar e pronto. Tá? Quero agradecer a confiança das fontes aí que acreditam no nosso trabalho aqui, porque às vezes o cara fica chato, os caras não gostam de ouvir, mas aqui a coisa é para esclarecer, não é para... Né? Então, essa é a realidade, tá? Vamos aguardar para ver aí, porque esse processo aqui tem que andar, isso aqui tem que ser definido, bota na mesa o que tem, faz a proposta, estão pedindo transparência, estão pedindo que não seja feito sob segredo de justiça. Bota isso, mas se está tudo certo para resolver, para pagar, para negociar, bota na mesa. A minha pergunta, por que que até agora está esse imbróglio demorado de botar na mesa o que tem que ser feito para resolver? Terceira reunião de credores que não anda. Até a administradora na época falou que uma é normal, mas na segunda se resolveria. Vai para a terceira, eu acho. Já é para a terceira. E não anda esse negócio. Isso desgasta para quem está no processo intermediário, para quem quer receber, para quem quer administrar, para quem quer andar, para o torcedor, para todo mundo enxergar, para a gente poder ver de uma vez esse negócio andar ou não andar, encerrar essa novela aí, que não seria a primeira vez no futebol nacional. Meio-dia 31, último intervalo, na volta tudo sobre o lado do favorito amanhã, Grêmio Esportivo Brasil, aqui no Futebol Online.
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2: 12 horas e 31 minutos.

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Tá legal, reta final do Futebol Online. Gilbert, esse aqui não é o Gilbert. É ele mesmo, é o Gilbert, ele mesmo. Olha aqui, ó, deixa eu ver aqui. Tá aqui, olha, Gilbert Montagnier, claro, Just for Tonight. É clássica, 84, é do tempo do Hollywood. Ô, sucesso! Clássicas do rock internacional pra você na Terça da Pimenta, com Futebol Online aqui na RU. 999-02-3414. Minha querida professora Jacqueline Marques, ela é fã do Steve Perry, ela é fã do Journey, né, e adora a trilha sonora. E ela tocou agora e é pouco aqui, né? Tocou aqui o Journey pra você. Cadeiras cativas nunca tiveram cheias. KKKK, verdade, né? Agora tá mais vazia que antes. E na social também, bruxo. Ah, tá difícil encher ali. 999-02-3414, interatividade para você, e a gente segue abrindo mais um pouco de informações do nosso futebol local.

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1: E estamos chegando com as informações do Grêmio Esportivo Brasil nesta terça-feira, aqui na programação da Rádio Universidade. O Chavante que se reapresenta, mas também vai finalizando a preparação para a partida de amanhã pela Copa da Federação Gaúcha de Futebol. O Brasil recebe a partir das 19h30 o Farroupilha para mais um clássico Brafar, quinta rodada da competição. O Chavante que retornou à cidade de Pelotas nesta segunda-feira, depois de empatar no domingo contra a equipe do Azures em Pato Branco e se despedir da Série D do Campeonato Brasileiro. Sem muito tempo para lamentar, o técnico Laércio Aquino vai finalizando a preparação, vai finalizando a equipe que entrará em campo. Agora que o Chavante não tem mais duas competições ao mesmo tempo, é esperado força máxima na baixada. Ainda se tem a expectativa de que o Brasil possa passar por uma reformulação, que alguns jogadores deixem a equipe. Yuri Tank foi um que sinalizou que não sabe a sua situação e pode estar de saída. Mas, já que é curto prazo, a expectativa é que todos estejam à disposição para quarta-feira e, dessa vez, força máxima pela primeira vez dentro da Copinha. Laércio vai finalizando essa equipe e a gente vai repercutindo aqui na Rádio Universidade. Para finalizar, o Grêmio Esportivo Brasil tem um novo patrocinador. A marca de chocolate Snickers foi anunciada como nova patrocinadora do clube numa ação de marketing que até alcançou o apresentador e ex-jogador Neto e diversos meios de comunicações que entraram dentro dessa ação, repercutindo. A marca de chocolate agora patrocina o Grêmio Esportivo Brasil naquela tônica, né? Porque conversamos com Fernando Ferreira, um dos gestores da SAF Chavante, na semana passada, ele já tinha antecipado que o Brasil ia anunciar um patrocinador global e é a marca Snickers. Mas eu sou o Lucas Fabião e volto na nossa programação esportiva para seguir falando do Grêmio Esportivo Brasil. Até lá.
0: Obrigado, Lucas. Volta na programação esportiva, 18h, lance rápido, e às 7h, papo da bola, e às 8h30, dentro do papo da bola, tenho falando de Copa. O contrato dessa empresa, segundo a própria abrangência divulgada pelo próprio Google e através da campanha onde está o Neto, é até o final da Série D do Campeonato Brasileiro 2026. É uma ação promocional de uma empresa que patrocina o futebol americano, tem outros investimentos, alguns campeonatos, Copa do Brasil, se não me engano, e vai fazer tipo um release de experiência para aportar um valor para ver como é que fica e tal, uma experiência nova, porque ela não costuma trabalhar em cima do futebol profissional, pelo menos não aqui no país, né? Então é por um período aí, pelo menos por enquanto, segundo as informações que a gente pôde pesquisar, abrangência até o final da Série D. Lembrando que o Brasil não está mais na Série D, então essa divulgação em Campeonato Brasileiro não será mais divulgada pela camisa do Brasil. Sobre a mudança do time, o técnico falou, depois do jogo de domingo, que precisa mudanças internas no grupo. E essa é uma realidade que a gente repercute agora. O que disse o técnico Laércio Aquino sobre isso?
2: De atletas, né? Algumas coisas de atletas em busca no mercado o mais rápido possível. É, eu acho que chega um momento que não tem como, né? Fica inviável, fica. Nós temos que fazer mudança, nós temos que buscar soluções, porque não é dito, né? A classificação não veio, estamos fora da competição. Então isso é até uma coisa que acontece. Então temos que buscar soluções, temos que buscar atletas que encarem o Brasil com vontade, com determinação, que possa levar o Brasil aos seus objetivos.
0: Tem alguém que não está com vontade aí no Grupo do Brasil? Porque quando tu diz isso na imprensa, tu já chutou o balde com o grupo, né? Lembrando que ele continua técnico do Brasil. E o Brasil vai fazer investimento para jogar a Copinha? Mais do que já tem? É uma pergunta. Não vejo se o Brasil tem necessidade de fazer tantas contratações, que com o time alternativo que o Brasil vinha mantendo aí naquilo que era a rodagem do elenco, o Brasil está com 10 pontos de líder. Se baixar a força máxima agora, que não jogou tudo isso para a competição brasileira, primeiro comprova que o time montado era time de Copinha e não time de Campeonato Brasileiro. Porque se não conseguiu ir além na forma que foi, decaiu do jeito que caiu, não consegue fazer gol em times um pouquinho mais arrumados, não consegue sustentar, foi a defesa mais vazada do grupo A16 na Série D, né? Uma campanha que só perdeu nos gols sofridos pro Azures, que foi o Lanterna. Então, é um time que pra Copinha não precisa contratar. Tá sobrando. A divisão de acesso é daqui a pouco, é mais adiante. E aí sim tem que reformular agora para ver o que, que vai ser. Com esse time que tá aí, não sobe. Simples. Exemplo, basta competir como competiu, por exemplo, o São José, que marcou o Brasil, competiu com o Brasil, engrossou o caldo, resistiu, fez um futebol vibrante e o Brasil não ganhou deles. E errando esses gols que o Brasil está errando aí, numa divisão de acesso, os times vêm um pouquinho mais encorpados que a Copinha, né? Com sinceridade, né? Vão vir um pouquinho melhores, vão fazer um investimento melhor, porque a briga para subir é outra turma. Então, com o que tá, talvez tenha que reformular para divisão de acesso. Mas para jogar essa Copa Federação aí, hoje, com o que tem de investimento dito aí, de milhões, com a folha de quase 300 mil reais, com todos os benefícios aportados nos releases, não precisa fazer contratação. Mas o técnico diz que tem que mudar, que para jogar no Brasil tem que querer mais. Ou seja, ele está encontrando alguém que não está querendo, que tem que trazer um pouco mais dessa autenticidade para jogar. O famoso histórico, muito mais retórico, DNA chavante, que não é assim que se tem no mercado. DNA chavante, que os caras criam, é aquele motivo de jogar no Brasil por uma capacidade competitiva. É isso que tem que dizer. Porque DNA chavante só tem quem é da casa. São três ou quatro, ou dois ou três que estão aí, que são da casa. O restante não tem DNA chavante nenhum. Então essa retórica fica muito bonita, mas por isso que está aí, ó. Se tivesse o DNA chavante, tinha classificado. Não tem DNA chavante nesse time aí. E essa realidade agora passa a ser a prova. O treinador está encontrando que tem jogadores que não estão correspondendo. A manifestação do Emerson ontem no vídeo gravado, reproduzido pelo canal do clube, não esclareceu que mudanças virão aí, mas também não disse que não vai haver. Então tem praticamente aí uma perspectiva de mudança. Jogadores como o Yuri Tanque, depois do jogo, pelo menos não sei se de cabeça quente ou não, não garantiu que permaneceria. Então quem sabe alguns jogadores também já estão pensando nisso. Então essa aí é a leitura que agora, né, o futebol do clube, ou por quem que vai ser resolvido isso eu não sei, né? Que o Brasil não tem ninguém aqui, então fica difícil de manusear isso aí em termos de perspectiva concreta. Agora vai ser o treinador que está colocando essas mudanças. E com relação também a isso, o Brasil amanhã vai com o que tem, segundo o que a gente sabe, vai botar um time titular, aquele time que agora também não tem mais porque preservar ninguém, né? Vai preservar só lesionado. Ou quem não tiver com a cabeça no clube, agora tem que jogar com todo mundo, agora terminou o mimimi. E essa é, para mim, a grande dúvida que eu já disse para vocês aqui em outros blocos, continuo dizendo e continuo mostrando pela experiência que a gente conhece de vestiário. Uma coisa é o cara vir para jogar Campeonato Brasileiro, a cabeça para jogar Copinha muda. Pode até o Brasil fazer 3-0 no Farroupilha amanhã, não é essa a questão, é a cabeça. A declaração do Yuri Tanque, que foi um desabafo, até acredito que ele foi muito mais autêntico e verdadeiro por dizer aquilo, não tem problema nenhum, não vamos cobrar do cara também tudo isso, já demonstra que, tá, mas Copinha, não sei, vou ver, vou pensar, não sei se eu vou ficar, meu contrato é até a divisão de acesso. Daqui a pouco, jogadores assim, vêm com a perspectiva de Série D, vinham com a perspectiva de classificar. Vinham com o desejo, talvez, de imaginar que o Brasil iria até não sei aonde na Série D. E não foi. Eu falei para vocês lá atrás, no bloco anterior, estou falando de novo, vou falar amanhã, vou falar, continuar falando para vocês entenderem o que acontece. Já passei por isso em vestiário. Muda o foco. O cara vem para um nível de competição e tem que descer para outro nível. Se ele não tiver com a cabeça focada nisso aí, a tesão de jogar não é a mesma. Estou afirmando isso aqui, podem perguntar para quem vocês quiserem sobre futebol, que vocês vão ouvir a mesma coisa. A tesão muda. É uma coisa tu jogar uma copinha. Exemplo, vou dar um exemplo. O Brasil nos anos 2009 ali, 2000 e pouco, jogava a segunda divisão no primeiro semestre e vinha o contrato já estendido para o segundo semestre, quando jogava o quê? Série C. O cara vinha por um pacote, fazia um contrato menor, mas ele tinha perspectiva. Não, mas agora, segundo semestre, é Série C. Meu salário aumenta mais X. Ah, não, aí a perspectiva é maior. Olha o que aconteceu no projeto que faliu. Série D, Copinha, segunda divisão. Não é todo jogador que pensa a mesma coisa. Que vai ficar, que agora eu estou motivado. Não é. A declaração do Yuri Tanque, ela sinaliza exatamente como exemplo para vocês entenderem o tipo de pensamento. Não quer dizer que ele vai embora, ele pode ficar. Mas muda o foco. Muda o foco. Não é a mesma tesão de jogar uma competição. Ah, mas tem contrato, Beto. Sim, o cara tem contrato, mas a motivação para jogar uma competição é uma, para jogar outra. Tu tá trabalhando num determinado trabalho aí, o cara te dá uma ferramenta de ponta. Daqui a pouco ele quer que tu faça um serviço parecido, mas com uma outra ferramenta, que não tem a mesma qualidade, que vai trabalhar mais, tu vai demorar mais para serrar e tal. Tu já não vai fazer igual, vai mudar o perfil do trabalho. Então, e é aí que eu volto. Isso aí não tem nada a ver com SAF nem com ninguém, já disse para vocês, tô falando de futebol. Aí que eu volto para o vestiário. Quem é que vai fazer essa mobilização? O treinador já está dizendo que para vir jogar no Brasil tem que querer algo mais. Será que tem alguém que não está querendo? Já fica esse mimimi. O Brasil é favorito para ser campeão? Sim. O Brasil será campeão? Eu não garanto nada. Ah, o Brasil tem obrigação. Olha, pelo tamanho do dinheiro que dizem que está aí dentro, é obrigado a vencer. Mas o futebol não é assim. Se fosse assim, folha de pagamento, a folha do Banco Central era campeã do mundo. Não é assim que acontece. Então, essa realidade tem que ser trazida agora para essa avaliação, essa mobilização ou remobilização ou correção ou dispensa ou alguma contratação eventual, quer dizer que ele está cobrando agora o mesmo que o Justo cobrava, contratação. Se o Justo falava antes, então estava certo o Justo, estava faltando peça mesmo, está faltando peça aí. O Brasil não resolve a frente, toma gol 12, a pior defesa da Série D da primeira fase foi o Brasil, na chave 16, só olhar a tabela. E não faz gol ou faz pouco, então tem problema o time do Brasil. A formação do time do Brasil está com problema, está errado, está torto. Está tomando lá atrás e não consegue fazer na frente. Isso tem que ser corrigido, e a hora é agora, porque a divisão de acesso está aí, e aí é outra campanha. É outra campanha, Copinha... Vocês viram que foi o ano passado, foi diferente, é um momento de explosão, de motivação, e tu chega. Depois, na hora do vamos ver, com a bola para um campeonato maior, já não conseguiu. Então, isso tem que ser entendido para o torcedor. Às vezes não é questão só de qualidade, é questão de intensidade, de mobilização, motivação. Eu estava jogando Série D, eu estava pretendendo classificar, eu estava indo além, meu contrato ia me projetar. Eu ia ganhar mais espaço na mídia, na segunda fase, na terceira fase, na sei lá onde, no delírio que alguns achavam que o Brasil ia subir para a Série C. É delírio, não tinha time para isso, desde o início. Bom, mas aí delírio, cada um tem o seu, problema de cada um. E aí daqui a pouco o jogador também acreditou que ia jogar até a fase quente lá da Série D e o boneco dele na vitrine. Agora acabou a vitrine. Copinha não é vitrine para quem veio de times aí de fora, para quem tinha perspectivas maiores, não é. Divisão de acesso não é a mesma vitrine também. Estou traduzindo isso para vocês, simplesmente, não quer dizer que vai haver debandada no Brasil. Não é isso. Estou explicando e mostrando para vocês como é que funciona a cabeça do profissional dependendo daquilo que o departamento de futebol conseguir remontar agora. Olha aqui, gente, o cenário agora é esse. Ah, mas eu tava pensando na Série D, pá, nós classificar, pá. Acabou a Série D, velho. Arrasta agora na Copinha aí contra o Santa Cruz, contra o Gramadense. Vai ter barro agora aí quando chover. A segunda divisão, olha, se vem a previsão do tempo aí para agosto, efeito El Niño aí, que vai ter muita chuva. Que agosto sempre choveu, né, tio? Julho, agosto sempre choveu, sempre foi inverno. Vai ter que arrastar bumbum no chão, vai ter que meter pé na lama, vai ter que correr atrás de resultado, o pau vai comer, vai ser no brinco, na divisão de acesso não tem. É no ferro, velho. Vocês viram aí como é que foi o ano passado, como é que tá assim.

não quero enfrentar o Pelotas, não quero enfrentar o Gaúcho, Passo Fundo é longe, não tô afim, não tem avião, é barca dura. Já pega o boné e vai, para não ficar enchendo o saco no vestiário e minando a cabeça dos outros. Já vai. É mais honesto do que ficar aí mamando e não tendo nada para entregar. E o torcedor vai pegar no pé e aí vai cobrar. Ó, o fulano aí, ó, não tá pegando, aí vamos lá. E aí vai começar o mimimi. Aí vai ter que dar explicação na tela. Quem não tiver afim, já a porta do vestiário é serventia do clube. Vai. Deixa quem quer. E aí o clube talvez traga dois ou três aí para melhorar o desempenho e tal. Mas já vai. Quem não tá afim, vai. Não fica minando o vestiário. As primeiras do lado chavante no futebol online, dentro do futebol local, aqui na RU, meio-dia e 53.

Tá legal, Peter Frampton, eu gosto desse cara aí, anos 70, Breaking All the Rules. É, quebrando todas as regras, 999-02-3414, antes de fechar por aqui, o meu querido Titica, boa tarde, Beto, ontem o Emerson falou com todas as letras que quem está aí vendo o futebol e trocando informações com eles são o técnico, o assistente do treinador, o Hélio, sendo que o Hélio Vieira é quem mais conhece o clube, é verdade, os que estão aí só o Hélio. Esses três terão que dar a volta nesse elenco e trazer o que falta. E olha que até o Emerson disse que está no mercado e vai repor. Foi o que eu entendi. Sim, não, o Brasil vai tentar trazer jogadores. Pelo que eu entendi, sim, também. Em tempo, Beto, perfeita a tua colocação. Fica quem quer, sonzeira, hein? É, hoje é forte aí, né? Não, não, o boneco não tá afim, já tá de mimimi, já tem que resolver isso no vestiário. Isso aqui, meu filho, vem cá. Tu tá afim ou não tá afim? Isso aí é, tchê, isso é antigo. Esse discurso não é novo. Vários dirigentes ao longo da vida dizem assim, aqui, pessoal, numa boa, vai ficar quem está afim. Quem não quer, pode passar na secretaria agora, nós vamos acertar lá. Claro, mas tem que pagar, né? Mas agora tem dinheiro aí, tem um monte de milhões aí, tem dinheiro, pode liberar jogador. Agora tem dinheiro aí, está em dia, agora tem dinheiro. Libera o boneco para não ficar azedando aí o vestiário, entendeu? Talhando leite aí, complicando a coisa. Não é a hora de... Agora é a hora do Brasil focar naquilo que tem que focar. Ajuste do elenco, focar na pegada e buscar resultado. E a divisão de acesso não vai ser bolinho, vai ser bastante complicado. Estou avisando aqui hoje, anota aí. Bom, lemos lá, lemos aqui, muita mensagem. Bah, maravilha, coisa boa. Logo mais, às 18h, tem o lance rápido e a partir das 19h tem o papo da bola. E dentro do papo da bola, falando de Copa. Amanhã, tempero leve, quarta do sofá, românticas nas principais do futebol. E antes de fechar, eu sempre trago uma mensagem para você, quem sabe aproveitar o dia, né? E pensar melhor nas coisas que você pode aproveitar. E essa aqui é bem simples, objetivo e fala muito bem da gente mesmo. Que diz assim, cuidar do corpo não é vaidade, é responsabilidade. A última da playlist de hoje.

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Amanhã tempero leve, românticas do sofá na quarta dos clássicos. Aliás, o clássico amanhã é só o Brafar. O Baguá ficou para domingo lá em Bagé, né? Com muita informação, interatividade, opinião, porque você sabe, aqui o futebol é online. A gente se encontra. Tchau.

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1: 12 horas e 59 minutos.
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11: Da questão da política. É. O PT agora, o Diretório Nacional do PT...
12: Com a Cátia Abreu.
11: Está... Entrou no PT. Com a Cátia Abreu. Está com a ideia de intervir no Diretório Regional do Rio Grande do Sul, porque o PT aqui não quer fazer aliança com o PDT, da Juliana Brizola. Muito bem. É um direito do Diretório Regional do PDT de não querer, mas tem que conversar, tem que dialogar, tem que conversar. O que está acontecendo, o que a gente está assistindo?
13: Aí, boa tarde. O tempo está meio sol entre nuvens, diria.
14: Mas precisava-se de um pouco de sol, né?
13: Claro.
14: Necessitava-se, porque...
13: Havia seca, né? A seca estava muito grande. A seca estava muito grave.
14: Muito,
13: acho,
14: né?
13: Acho que precisava mais chuva.
14: Mais chuva, é.
13: Acho.
14: Não choveu, não choveu quase nada, né?
13: Essa noite, a minha mulher disse que essa noite choveu bastante. Eu sou uma pedra, né? Eu deito e durmo. Bom de cama, como eu, não existe.
15: Espetáculo. Meu parceiro ideal. Deita, dorme.
14: Dorme a noite
15: acorda inteira. Acorda só se tiver um terremoto. Boa tarde.
14: Dorme
15: a
14: noite.
15: Todos.
14: Boa tarde, Hernani. Boa tarde, Bonifácio Petti. Paulo Gastão Neto, Leonir Bade da Silva.
16: Boa tarde aos companheiros de mesa e assistência do YouTube.
14: Pois bem, para início de conversa, as atenções de vocês estão voltadas para Brasília, para os Estados Unidos, né? Registre-se a capital, eu gosto muito desse nome, Washington, a capital norte-americana, né?
13: Washington,
14: acho bárbaro isso, Washington, Distrito de Colômbia, olha aqui, ó. E fica você, para um pouquinho, Espanha? Espanha, o sucesso que o Papa Leão XIV está fazendo em Madrid, falou perante o Congresso Espanhol, foi aplaudido durante 7 minutos, intermináveis 7 minutos de aplausos.
13: Terça-feira é o dia do Papa aqui nesse programa.
14: Não, não é que seja o dia do Papa, não.
13: O dia do Vaticano,
14: quer lembrar?
13: Do presbítero, do vice-camerlengo, esse é o dia.
14: Mas como é que nós vamos esquecer
13: o
14: Papa?
13: Falar na Espanha que ganhou do time do Mano Menezes, ontem 3-1.
14: 3-1, né?
13: Gostoso da Espanha.
14: Bom, Outra coisa necessária, assim, en passant, olha aqui.
13: 7 minutos de aplauso não é para qualquer um.
14: Não é para qualquer um, é verdade.
13: Estou falando uma blague aqui, mas é que...
14: 7 minutos de aplauso.
13: Perco o amigo, mas não perco a piada. Né?
14: Ele próprio, eu senti que ele já estava até constrangido com os excessos desse aplauso durante 7 minutos.
13: É um dos países mais católicos do mundo.
14: E a mãe dele é espanhola, né? O Paulo sabe bem.
13: É a terra da rainha.
14: Senhora Martínez.
13: Isabela, católica.
14: A mãe dele nasceu na Espanha. A mãe dele, né, Gastão? Sobrenome Martínez. Eles não usam.
17: Torcedor do Real Madrid.
14: Isso mesmo.
17: Ele diz que o Papa torce para todos os times, mas o
14: isso.
12: Prevost torce para o Real Madrid. Foi recebido pelo Florentino Pérez, o presidente do Real Madrid.
14: Isso, foi visitar a galeria dos troféus, etc. Né? E o pessoal do Real já fazendo um estardalhaço em relação a isso. Né? O Papa é Real Madrid e tal.
12: Deu uma ganhada legal, porque ele disse o seguinte, no Santiago Bernabéu lotado, né, lá, e ele elogiou o cardeal lá de Madrid, dizendo que aqui nesse estádio, grandes craques já fizeram grandes gols, mas o golaço de hoje foi do Gardiel tal, como não me lembro
14: o nome,
12: que conseguiu lotar
14: o estádio.
12: O estádio para.
14: Lotado, né?
12: Para a fé católica e tal.
14: É fantástico, ali, o público de Madrid, as demonstrações dadas.
12: Muito católico.
14: Bonito, né?
12: Assim como Portugal, né?
14: Assim como Portugal, isso mesmo. Quando tu estivesse com o Papa Francisco em Lisboa, em Fátima.
12: A Rainha Letícia recebeu ele de branco, porque é uma das raras que pode usar branco diante do Papa. Né? O privilégio do branco.
14: É, isso mesmo.
12: Somente rainhas e princesas católicas, muito ligadas ao Vaticano, podem usar o branco diante
14: Só,
12: do Papa.
14: Né? É isso
12: segundo
14: mesmo.
12: O protocolo do Vaticano.
14: Já havia acontecido isso em Mônaco, né? O uso do branco pela rainha, né? Ou princesa, etc. Né? E um nome que precisa ser examinado por vocês é Keiko Fujimori. Não é?
13: Candidata à presidência do Peru, é isso?
14: Sim, que venceu.
13: Venceu já?
14: Venceu.
13: Mas hoje de manhã eu tinha visto, estava apertadíssimo.
12: Filha dele, né?
14: Filha dele.
13: 50-49 estava hoje de manhã.
14: Filha não, do não, Fujimori. Mas 50,
18: do Alberto
14: não.
18: Fujimori.
14: No noticiário de hoje? Não.
13: Não?
14: Não, esse noticiário era de anteontem e de ontem durante o período de escrutínio, né? Viu?
18: Filha do ex-presidente.
14: Da filha do ex-presidente.
15: Essa diferença.
14: Fujimori. Mínima, assim.
15: Rogério viu também.
14: Exatamente, é isso mesmo. Mas mínima, diferença mínima, uma coisa assim.
13: Eu ouvi hoje de manhã, mas o fato se referia à segunda ontem.
14: É, anteontem. É, isso. Olha aqui, outra coisa. O país está dividido ao meio, né?
13: A idade
15: é um problema.
14: O país está dividido ao meio. Eu até ponho em dúvida uma coisa.
13: O Peru não foi onde o brasileiro trouxe extraditou uma vice-presidente?
18: O Peru, sim.
13: Condenada?
18: Sim, sim.
13: Foi de lá?
15: O avião da FAB foi buscar.
18: A ex-vice-presidente do Peru.
13: Ex-vice-presidente condenada.
18: Condenada.
14: Definido ainda o resultado. Dado de hoje?
13: Então, olha aqui, ó. Tão errado, assim. Mas só para recuperar o que eu estava falando. É uma ex-vice-presidente do Peru, condenada por corrupção.
14: Condenada por corrupção, isso mesmo.
13: 12 anos, se não
14: me engano.
13: Isso,
14: foi
13: um asilo aqui.
18: Foi um prêmio que ela ganhou.
13: O governo do Peru concedeu, deixou ela vir.
14: Isso.
13: E o Lula mandou buscar uma pessoa condenada, transitada em julgado, condenada em definitivo, não tem mais recurso. Então foi buscar alguém
18: e condenada por quê?
13: Por uma prática de crime de corrupção.
18: Ela ganhou um prêmio, sabe por que ela foi condenada?
13: Ela ganhou um prêmio porque ela veio para o Brasil.
18: Pelo envolvimento com a Odebrecht lá no Peru.
13: Pois é. Os que se envolveram com a Odebrecht aqui pegaram dinheiro de volta.
18: Pegaram dinheiro de volta.
13: Devolveram para as burras.
18: Isso.
13: E foram lá por decisão de magistrados e pegaram dinheiro de volta.
18: A vice-presidente veio para o Brasil, porque aqui ela já está.
13: Nós estamos fazendo uma comparação de como é que é lá e como é que é aqui.
14: Não, perfeito. Não, é que o ouvinte desatualizado.
13: Lá, a Lava Jato no Peru funcionou.
14: Num primeiro momento eu achei que estavas falando da Keiko Fujimori.
13: Não, chegou. Não,
14: eu sei.
13: Agora podemos passar.
14: Para
13: que? É que uma coisa vai puxando.
14: Não, eu sei, tá certo.
13: O programa é um caleidoscópio, agora só quando eu falo que não pode.
14: Outra coisa. Como não pode? Como não pode? Aqui,
15: fiquei encantado e obnubilado com o desiderato.
13: E obnubilado, ótimo.
14: Olha aqui só, o que eu pretendia dizer era o seguinte, essa anunciada visita do Papa ao Peru em novembro, eu acho que fica comprometida na medida em que o país está dividido politicamente falando, né?
13: Não sei.
14: Está pegando fogo lá. Aqui, ó, a metade do país é uma coisa, a outra metade é outra, e está pegando fogo a questão política.
15: Pior ainda é a Colômbia.
12: Na Bolívia também.
14: Na Bolívia também, quer dizer, quando existe... o Francisco já não quis ir à Argentina, acho que dificilmente ele irá ao Peru, acho eu, opinião
18: quando
14: minha.
18: Quando existe um segundo turno nas eleições presidenciais, Cleiton, é normal que haja essa divisão.
14: Sim.
18: Né? Tem segundo turno, como é o caso do Peru, como é o caso do Brasil, como é o caso da Argentina, outros países, se tem segundo turno para a eleição de presidente, o país fica dividido, mas isso é inerente desse tipo de processo. Não podemos ficar sonhando que vá ter, a não ser que alguém vá propor um segundo turno com três candidatos e não com dois. Mas a divisão é normal. Tem a hora da, decisão, né? Não dá para ficar em cima do muro.
14: Muito bem, olha aqui só. Nós temos um depoimento direto da Alemanha. São 13 horas e 20 minutos. A tua Alemanha, né? Pode ser só um segundinho? Um sim, depoimento.
18: Sim.
14: Alô? 13 mais 20. Não está completando aqui.
15: Não. Quem é que anda pelo.
14: O prefeito de São Lourenço. Vai nos dar um depoimento. Boa tarde, prefeito. Está me ouvindo?
19: Ouço bem.
14: Ouve bem, muito bem. E aqui também, né, Gastão? Aqui também, né? Tudo bem, Zé Mute?
19: Boa tarde, Cleiton. Boa tarde a todos os ouvintes do programa Pelotas, às 13 horas, esse patrimônio do radiojornalismo brasileiro. Uma satisfação conversar com os amigos.
14: O senhor está, da mesma forma, o senhor está em intensa atividade pela Alemanha, né? Várias cidades alemãs, é isso?
19: Isso, estou neste momento na cidade de Fürth. Terminei há pouco uma reunião com o Dr. Thomas Jung, prefeito de Fürth. E, na verdade, eu escolhi tirar o meu período de férias trabalhando aqui na Alemanha, porque quando eu fui secretário de Turismo, Indústria e Comércio de São Lourenço do Sul, eu coordenei a assinatura de um acordo de cidades irmãs entre São Lourenço do Sul e Sponheim, em razão de que em Sponheim nasceu o nosso colonizador, o Jacob Ringens.
14: Ah, que interessante.
19: O município já tinha uma relação de parceria com Sponheim desde 1995, e eu, quando fui secretário de Turismo, Indústria e Comércio, estava preparando o Sesc Centenário da Colonização Alemã e Pomerana, e aí coordenei a assinatura desse acordo de cidades irmãs. E achei importante, porque a relação havia paralisado, e como eu escrevi para você, né, uma relação entre irmãos, ela precisa ser cotidianamente fomentada por ambas as partes. Então, como São Lourenço do Sul havia abandonado essa relação com Sponheim no último período, eu decidi tirar férias, vir para a Alemanha, visitar Sponheim, e hoje vim a Fürth, porque há 20 anos atrás, quando nós estivemos aqui, o prefeito de Fürth nos recebeu, é o mesmo prefeito atual, Thomas Jung, e nós conhecemos o Cleiton, pela primeira vez, experiências de produção de energia solar, porque Fürth é considerada uma cidade solar. E nós começamos a trabalhar isso também em São Lourenço do Sul. Hoje, São Lourenço do Sul tem mais de 1000 usinas de geração de energia solar, e eu posso afirmar a todos os ouvintes que hoje São Lourenço do Sul também é uma cidade solar.
14: Que beleza. Quando tu retornarás da Alemanha?
19: Eu retorno, começo a retornar na próxima sexta-feira, 12 de junho, e vou para São Paulo, passo a semana lá participando de um evento internacional sobre gestão da água e inovação na gestão da água.
14: Muito bem.
19: Onde eu vou fazer uma palestra sobre o modelo de gestão compartilhada que nós estamos construindo em São Lourenço do Sul, entre a Prefeitura Municipal e a Corsã, a EGEA.
14: Bom, quando tu retornares, a gente fará, eu tinha algumas perguntas agora, mas eu vou esperar o teu retorno para nós fazermos um balanço do quadro eleitoral 2026, porque afinal de contas estamos em junho, né? E a política está na ordem do dia. Mas eu vou esperar o teu retorno da Alemanha para nós trocarmos algumas ideias. Tu que tens um papel importante dentro do teu partido, Partido dos Trabalhadores, trocarmos ideias sobre o processo no Rio Grande do Sul, no país, mas especialmente no Rio Grande do Sul. Né? Assunto que não falta, não é? Não é, Zé Mute, assunto que não falta quanto a isso, né?
19: Exatamente. Bom, exatamente, Cleiton. É uma alegria sempre conversar contigo. Um abraço para o Paulo Gastal e para toda a mesa desse programa tão importante para o nosso país.
14: Muito obrigado, querido. Olha aqui, chegou uma pergunta agora aqui, não sei se tu queres responder ou não, sobre Mas que é? O que diz aqui, Hernani Ávila? Projeto de cooperativas e aterro sanitário. A quantas anda?
19: Então, nós estruturamos já um pré-projeto de um aterro sanitário micro-regional em São Lourenço do Sul, a partir da rede Clima Municipal, que nós consolidamos, que é uma aliança entre 7 municípios: São Lourenço do Sul, Cristal, Turuçu, Canguçu, Arroio do Padre, Pedro Osório e Cerrito. Então, a partir da Rede Clima Municipal, que hoje está fazendo planejamento urbano, gestão de saneamento e gestão de desastres, nós estruturamos um pré-projeto de um aterro sanitário micro-regional. E antes de eu vir para a Alemanha, o prefeito Fernando Marrone me ligou, porque tinha recebido uma visita da CRVR e pediu para que eu, como vice-presidente do consórcio intermunicipal do Extremo Sul, pudesse tomar iniciativas no sentido de discutir um projeto de aterro sanitário daí regional com a presença de Pelotas e Rio Grande. Então, eu tenho discutido esse assunto com a Caixa Econômica Federal, com a CRVR, com a Corsã, a EGEA. Inclusive, eu vou ao Rio de Janeiro esse mês para conhecer dois exemplos exitosos da Corsã Aegea, de drenagem urbana e de aterro sanitário regional. E estamos discutindo também com o grupo italiano Ásia essa possibilidade, porque o foco é diminuir despesas dos municípios e transformar o resíduo num ativo gerando biometano.
14: Bom, está aí uma matéria para examinarmos ao vivo, né? Uma presença tua aqui no 13 horas depois de retornares, tá? Muito obrigado, respondeu a pergunta do seu Flávio, né? Flávio Dornelles. Muito obrigado, prezadíssimo Zelmut Martin, prefeito de São Lourenço do Sul, que está na Alemanha. Uma boa jornada aí, Zelmut.
19: Obrigado, um grande abraço a todos os ouvintes e obrigado pela oportunidade.
14: Boa jornada, meu amigo. Boa tarde. 13 horas mais 27 minutos. Muito bem. Deixa eu ver só um pouquinho. Deixa eu ver esse senhor aqui. Me ajuda,
13: ainda bem,
14: Rogério.
13: Ainda bem que foi o prefeito de São Lourenço convidado a fazer uma palestra sobre água e não o de Bagé. Né?
14: Ah, sim, porque Bagé não tem água quase, né?
15: Um escárnio.
14: Seria um escárnio, diz
15: literalmente,
14: o...
15: Literalmente um escárnio.
14: Esse senhor, Gastão, de óculos, um blusão verde muito bonito, bem penteado, olha aqui, ó.
13: Como se é verde musgo isso?
18: Vinculações com
14: verde musgo. Eu conheço ele? Eu conheço ele?
18: Vinculações com a família real.
12: Acho que é do ambiente errado.
18: Expressão inglesa.
14: Essa do ambiente errado eu não vou resistir. Aqui, ó. Um vice-prefeito de Pelotas, foi convidado para participar de uma reunião. E eis que chega no clube comercial, no velho clube comercial, está toda a diretoria reunida.
13: Eis que o Ministério Público quer que nós paguemos a reforma.
14: Aí ele fala aqui, ó, o doutor Alain estará conosco amanhã aqui ao vivo. Aqui, ó. Cuide só. Aí esse vice-prefeito entra na reunião da ação comercial e ninguém entendeu a presença dele. Tá? E aí, senhor vice-prefeito, aqui presente, tal, que devemos a honra da visita, não, estou aqui a convite. Não foi assim, Paulo? Estou aqui a convite.
12: Para participar da reunião.
14: Né, para participar da reunião de vocês, etc. e tal.
13: Mas ninguém tinha convidado ele.
14: Não, ninguém tinha convidado. Aí,
12: era convidado para uma reunião na Associação Comercial.
14: Comercial. Aqui. A reunião era aqui.
12: Trocou as bolas.
14: A reunião era aqui.
12: A reunião era aqui, né?
14: A reunião era aqui, na Associação Comercial. E ele foi para o clube comercial.
13: Ele foi para o clube.
14: Essa é notável.
15: Aberrácio
13: Ictus.
15: Desvio de trajetória.
14: Você sabe o nome dele?
13: Não, não sei.
14: Não, deixa assim.
13: Mas tu sabe.
14: Eu sei.
18: Não, então, ele sabe, mas deixa assim.
13: Diga! Qual é o problema?
12: Nós as iniciais, pelo menos.
18: Diga. Ele já faleceu.
14: Ele já faleceu.
18: Ele já faleceu.
14: Por isso eu não vou dizer.
13: Já faleceu. Tá?
18: Deixa assim.
14: Por isso eu não vou dizer. Olha aqui, ó.
13: Pode causar dissabores.
14: Senhor King, boa tarde.
12: Boa tarde,
13: meu querido. Algum sabor seja dele.
12: Aos nossos queridos ouvintes, pessoal da mesa, prazer estar novamente por aqui. Muito feliz por estar
20: ter visitado a região norte do estado, Serra Gaúcha, e indignado com a nossa situação de Pelotas, vendo o progresso daquela região.
13: Faço coro às tuas palavras, que eu também estive por lá nesses dias aí.
20: Eu estive em 4 municípios.
14: Muito bem.
20: Cachoeirinha, 2 irmãos.
13: Cachoeirinha não é certo.
20: Nova Petrópolis.
14: Olha a crueldade do ouvinte.
20: Depois voltei para a Estância Velha.
14: Porque não se muda para lá.
13: Não é certo.
20: Então,
13: muda para lá. Tem algum.
21: Abre asas.
14: Não tem direito? O ouvinte não tem direito? Como não tem direito? O nome é para ele.
20: Mas eu digo.
18: Para o ouvinte.
20: Eu não imaginava.
18: Para o ouvinte menos desavisado, o Cleiton tem um persona que se chama ouvinte. Quando ele não tem outro subterfúgio.
13: Então a pessoa não pode fazer um relato de uma viagem. A pessoa vai à Alemanha, como entrou o prefeito do PT agora, lá de São Lourenço, na Alemanha. Ele não pode dizer que está na Alemanha? Por que esse ouvinte não diz? Vai para a Alemanha!
21: Mas dizer que Cachoeirinha é melhor que Pelotas não pode, porque não é.
20: Eu não estou falando isso.
13: Ele não disse isso. Ele disse, falou na Serra. Cachoeirinha e Estância Velha não são Serra.
20: Me permitam.
18: Além de não ter concluído o
13: agora, Nova Petrópolis, eu também fui agora no fim de semana. E acho aquilo lá uma maravilha. E não vou para lá por motivos pessoais e familiares. Só por isso.
14: Que beleza
13: isso.
14: Que beleza. Animou o programa. Animou o programa.
13: E o ouvinte que falou não tem nada a ver com a vida minha nem com a do King. E nós estamos no programa para falar e para relatar o que nós passamos e o que nós ouvimos. E ele tem que ouvir, ou mudar esse
14: cara. Que maravilha. Que humor.
13: Pra cá não, isso aqui não é assim.
20: Ô, Rogério, das 3 cidades que eu mencionei, das 4 cidades que eu mencionei, 3 são Serra. Eu não imaginava que Estância Velha fosse Serra e é.
13: Não, Estância Velha não é Serra, é Vale do Rio dos Sinos.
20: O que eu subi para chegar
13: lá.
20: De
13: Novo Hamburgo.
20: Eu fui num almoço colonial em Estância Velha e tive que subir quase 100 metros, mais ou menos. 100, 200 metros. Fiquei surpreso, também não imaginava.
13: Eu conheço.
20: Mas realmente, Nova Petrópolis e 2 irmãos, onde eu fiquei hospedado. Não, a minha
13: não nos encontramos,
20: preocupação. Pai. É, por pouco. Eu cheguei lá na quinta-feira de manhã.
13: É, eu cheguei quinta de tarde. É,
20: por aí.
13: Voltei domingo de manhã. Serração.
20: É a mesma coisa. Só que domingo eu estava no almoço colonial em Estância Velha. De lá eu vim direto para cá. O restaurante das Cucas, lotadíssimo.
13: Imagina, está sempre cheio aquilo lá.
20: Sempre cheio.
13: Não, eu queria comer muito lá, pessoal, restaurando das cucas.
20: A minha indignação, Paulinho, é infraestrutura. Novo Hamburgo, eu andei bastante em Novo Hamburgo também. Tu não vê mais rua com paralelepípedo, tudo asfaltado. Tudo asfaltado.
13: Não vê morador de rua, não vê flanelinha.
20: Não vê.
13: Menino índio vendendo bala. E o conselho estelar não faz nada?
20: Eu andei por vários locais assim lá dentro.
13: Paris, não vê gente na cidade.
21: Paris é toda ela com paralelepípedo e não pintam o meio fio de cal.
13: Não vê malabares?
21: Paris?
18: E tem morador de rua.
21: É uma questão de
20: Paris
21: gosto.
20: É Paris.
18: E tem morador de rua, Paulinho.
20: Tomara que não mudem.
21: Mas é uma questão de gosto.
14: Tomara que não mudem.
20: Não tirem o paralelepípedo.
18: Paulinho, Paris também tem morador de rua.
21: Tem morador de rua.
14: E muito.
20: Não, a Alemanha, então.
14: E muito, né?
18: Alemanha.
14: A Champs-Élysées, por exemplo.
18: Toda Europa.
13: Tem muita invasão de horror.
21: Já asfalto. Asiático. A volta do Arco Triunfo.
18: Mas tem. Todos os países têm moradores de rua. Portugal, Espanha, todos eles.
20: E hoje de manhã eu fui no final da Fernando Osório. Está bem que está bem asfaltada, tranquila. Até onde eu estive, o rapaz te mandou um grande abraço. Que tu deve lembrar dele, o Alex. Que tinha uma loja de roupas, e ele me disse que te levava roupas lá no teu lá quando era no edifício. Bom Lavoura, é isso?
14: Puxa, né? Mas faz tempo, hein?
20: Faz tempo. É.
14: Faz tempo. Ele saiu do Bom Lavoura.
20: Agora tem uma loja própria.
13: Do baú,
14: em 2000.
20: Maravilhosa.
14: E segundo semestre de 2000.
20: Na Fernando Osório, 6330. Lá pertinho do clube 15 de julho, pode ser?
18: 15 de julho.
20: Passando 15 de julho. Ele mora na casa, uma casa belíssima. E aí, há tempos que eu não via, eu liguei para ele ontem, tchê, vou te fazer uma visita aí.
21: Roupa masculina?
20: Masculina e feminina, maravilhosa, tudo de alto nível. Negócio.
14: Beleza.
20: E ele mandou um abraço.
14: Muito obrigado.
20: O Cleiton deve lembrar que eu levava roupas para ele, mas ele trabalhava numa outra loja, ele era funcionário. A loja que tem na 7 de setembro atualmente.
14: Cumprimentos, Alex.
20: Um abraço.
14: Boa sorte. No,
20: eu tô com uma foto que eu vou te mostrar.
14: No novo negócio.
20: Está muito bem.
14: Que bom. Olha aqui, o Bonifácio Pet tinha
13: fosse
14: pedido.
13: Fosse longe para comprar roupa, hein?
20: Hein?
13: Fosse longe para comprar
20: roupa. Mas tu sabe que não é tão longe, é. Final dos olhos, vai andando.
13: Sim,
20: eu fui no atacadão, que tem no caminho ali, aquele atacadão, como é que chama o primeiro, perto do. Depois da faculdade Atlântico Sul.
18: Ali é o atacadão.
13: Ali é um dos atacadores.
20: É o primeiro.
13: De frente ao estoque.
20: O dele é depois do trecho.
13: Sim,
20: é longe. De frente, é longe, longe, longe. Perto da BR lá. Até pergunto, por que tu vim parar aqui? Não, porque aqui a casa é minha. Eu moro aqui.
18: Lá tem desenvolvimento.
20: Já que tem o meu público tem cliente, cativo.
13: Tem uma clientela cativa.
20: Tem.
18: É isso. Lá tem desenvolvimento. O
15: pessoal não se desloca para cá. Não. Para fazer.
20: Enfim.
18: Cleiton, eu pedi dois minutos para o Cleiton fazer um comentário sobre macroeconomia e política brasileira. Eu venho acompanhando, garimpando notícias sempre na internet, embora o foco, meu foco, a Copa do Mundo, né, futebol, mas tem me chamado a atenção as manifestações de uma pessoa que eu prezo muito, ministro Augusto Nardes, do Tribunal de Contas da União. E ele fez algumas observações e constatações. Rapidamente, o seguinte. Número um, em relação ao governo federal, falta de informações confiáveis para tomar decisão. Deficiências na governança. Dificuldade de transformar diagnósticos em providências. Risco para as políticas públicas. O Tribunal de Contas da União avaliou, entre alguns órgãos, IBGE, INSS, BNDES, Anatel e Ministério do Meio Ambiente. Falhas no sistema de autoavaliação do governo. Em linguagem mais política, o governo estaria produzindo informações insuficientes e pouco confiáveis para a gestão. Faltariam mecanismos robustos de governança e controle. Haveria demora na adoção de providências após a identificação de problemas. A administração pública precisaria ser mais orientada por indicadores e resultados mensuráveis. Ele alerta que o Brasil vive uma crise não só fiscal, mas uma crise de governança, fragilidade das bases de dados governamentais, só para lembrar que o IBGE há pouco tempo foi citado por manipular os números, né? E tem aquele velho ditado, quando a gente parte da premissa errada, o resultado não vai ser o desejado. O IBGE tem manipulado os números. A situação do INSS, a maioria conhece. A Anatel e o BNDES e o Ministério do Meio Ambiente. Falta de acompanhamento dos resultados, baixa capacidade de correção de rumo. E, por consequência, isso significa que temos excesso de burocracia, baixa integração de informações, deficiências de indicadores. Lembrar que alguns dados sobre a gestão do governo federal, elas são... essa régua ela levanta um pouco em função do Banco do Brasil e da Caixa Econômica Federal, os dois com alguns pontos a ser discutidos em outro momento, e também com relação à usina de Itaipu, que tem bons números, mas também sendo muito questionado. Por exemplo, a usina de Itaipu, ele possui um conselho que remunera altamente os seus membros, inclusive alguns até membros do judiciário fazem parte do conselho de Itaipu. Recentemente, Itaipu fez vários patrocínios à primeira-dama do país.
13: Ela foi funcionária lá.
18: E não quis revelar o valor do patrocínio. Né?
13: Ela foi funcionária lá.
18: Além, Itaipu tem outros problemas que diz respeito à ponte, uma das pontes lá que liga o Paraguai e o Brasil. Está, né, tudo pronto lá, mas o Brasil não coloca lá as aduanas em funcionamento. Né? Ninguém sabe, ninguém viu e ninguém sabe por quê. Então, esse alerta vindo do Tribunal de Contas da União é muito importante, embora isso não vai dar em nada, mas é importante que tenha alguém falando com uma visão diferente daqueles discursos que estão acontecendo. E prova disso também, agora, essa semana, a Justiça determinou a suspensão de um mega leilão de reserva de capacidade de energia. O governo contratou 515 bilhões em energia, envolvendo as empresas Petrobras, Eneva e grupos ligados à JF Holding dos irmãos Joesley e Wesley Batista. Tá? Só que agora um juiz federal suspendeu o processo momentaneamente até a manifestação da Justiça Federal, do Distrito Federal, julgar esse caso. Tá? É uma compra bastante curiosa. E também, não está nas minhas anotações aqui, agora essa semana, vocês todos acompanharam, a suspensão da importação de carne pelo mercado comum europeu, sob alegações de que várias informações foram pedidas ao governo federal e o governo fez olho branco e não mandou nenhuma manifestação. Então, sofre toda a agricultura, a pecuária do Brasil, do Rio Grande do Sul, em função desse desgoverno. Não estão nem aí.
0: Não sei se já tinhas colocado aí o fechamento das agências do Correio.
18: Não. Só passei por cima assim. Não. Os Correios é uma vergonha.
0: 11 agências fechadas aqui no Rio Grande do Sul, na data de hoje, sendo uma mais próxima aqui em Rio Grande.
18: Porque então, o Correio é uma das empresas que está com rombo. Esses dias o governo federal largou uma notícia que estava buscando um empréstimo para o Correio. Um empréstimo, com todo o respeito, se é possível pegar um empréstimo, uma empresa desse tipo, é para botar o dinheiro no bolso de alguém.
15: Já foram aportados 12 bilhões de reais.
18: Sim.
15: E eles foram insuficientes para uma retomada de correção de rumo. Significa dizer que mais aporte será feito.
18: Além do que os fundos de pensão do Correio, de outras, do Aeros, que envolve ainda a Varig e outras empresas aéreas, todas elas foram surrupiadas, esses valores. E do Correio também, não é o único. Né? O fundo Postales, eles liquidaram. Né? Então, é um alerta, achei interessante, porque foi dado a semana passada e essa semana, dizer, nem tudo está perdido. Né? Tem pessoas ainda, e o Tribunal de Contas da União e o Nardes, se não me engano, é gaúcho, né? Ele tem feito colocações muito importantes. Pelo menos não serve de alerta assim, tem alguém vendo diferente do que aquela turma lá de Brasília.
15: É só não esquece de uma coisa, que normalmente as administrações federais, elas têm as suas contas apreciadas e todas elas são sempre aprovadas, vírgula, com ressalvas. O que restaria saber é que ao longo dos anos, quem vem sucedendo atende a vírgula e procede nas ressalvas. Eu te digo isso porque as instituições, por exemplo, universidades, as contas são apresentadas e é imediatamente o que tem que ser atacado. Normalmente pela auditoria interna. Vai nas ressalvas, porque daí de repente se transforma em alguma coisa muito significativa que possa gerar uma improbidade administrativa. Se tu analisares dos governos brasileiros sucessivos, de qualquer matiz ideológico, nenhum deles conseguiu, até hoje, pelo que eu tenho conhecimento, conseguiu solapar e disciplinar as ressalvas. Isso vem sempre sendo repassado para as administrações posteriores.
14: Senhor Eduardo Gil Carreira, tudo tranquilo?
2: Boa tarde, ouvintes. Boa tarde aos amigos da mesa. Cleiton, obrigado pela manifestação. E tudo tranquilo, graças a Deus. Estamos em movimento lá no Centro Português, 1º de dezembro, nosso centenário Centro Português. Amanhã celebramos a data máxima da nossa pátria-mãe, Portugal. Amanhã celebramos o Dia de Portugal, Dia de Camões e o Dia das Comunidades Lusitanas, das Comunidades Portuguesas, melhor dizendo. E teremos, então, um evento junto ao Busto de Camões, no Largo de Portugal, e à noite, o nosso ato cívico com a presença da banda da Brigada Militar, do CRPO, às 19 horas, lá no clube.
15: CRPM.
2: E mais ainda, né, trago um convite a todos para participar desses nossos eventos e do nosso grande Festival do Bacalhau, que acontece no sábado, dia 13, agora, na nossa sede campestre, inclusive com telão,
0: para quem quer assistir o jogo da seleção e ficar, não ter a desculpa de não vou ao Festival do Bacalhau para assistir o jogo da seleção. Enfim, teremos um telão lá proporcionando aos nossos associados, nossos convidados, degustar um bom caldo verde, o bacalhau às natas, o arroz de bacalhau, o bacalhau comissá, além das nossas sobremesas.
14: Isso, que dia são 13, é isso?
0: 13.
14: Dia 13. Dia 13. Encomendas, o senhor pode fazer encomendas também ou não?
0: Não, presencial. Só presencial. A gente escolheu o dia 13 para homenagear aqui o programa também, né? Pelotas 13 horas.
14: Então, muito obrigado.
0: Como eu sei que o...
13: Vamos ter cortesia, então, os
21: participantes. Nos dá em bacalhau.
13: Pelo menos os dois.
20: Além dos pratos.
21: Homenagem nos dá em bacalhau.
0: Como os nossos amigos da mesa aqui são apreciadores de um bom bacalhau, né?
14: Sou apaixonado por bacalhau.
20: Além dos pratos que citaste, haverá também bolinho de bacalhau?
0: Bolinho de bacalhau, sim. E depois terá o momento de dança com a Havaí Show Band.
14: A situação da eleição peruana, Paulo, há quantas anos a eleição peruana?
21: Não está ainda.
14: Não está resolvida a coisa.
21: Pau a pau.
14: Mas a Keiko estava comemorando já, né?
21: É, mas.
14: Que eleição complicada essa eleição peruana, pelo amor de Deus. Tu viste o número de candidatos? Era uma coisa maluca o número de candidatos? Não consegue se entender, hein?
1: Não, eu atravessei o assunto da Copa do Mundo, que Portugal estreia na quarta-feira que vem, da semana que vem,
14: perfeito.
1: O Congo.
20: E aproveitando que o Tete falou.
14: Deixa eu completar aqui, ó, a Keiko Fujimori dançando, cantando, comemorando, já se considerando presidente eleita do Peru, né, porque a gente falou no início, mas a coisa está complicadíssima lá. Digamos assim, é para matar do coração o processo eleitoral peruano, né? Então, meu Deus do céu, que segundo turno, que coisa maluca lá na a eleição peruana. Eles não se entendem, né?
21: No, 94, 94% das urnas apuradas no Peru, o candidato de esquerda ultrapassa o nome da direita. Roberto Sanches passou a liderar a disputa com 50,008%. Uma distância de apenas 3 mil votos.
14: Puxa vida.
21: Não está resolvido.
14: Não está uma eleição presidencial,
13: isso,
14: hein?
13: Isso fatalmente vai ocasionar uma revisão. Ou uma recontagem. Porque
1: como diria um comentarista político do passado, quando abrirem as urnas da colônia, como vai ficar essa eleição?
14: Mas a grande verdade é que esse impasse eleitoral peruano vem se arrastando há meses. Né? Há meses. Eles não conseguem resolver todos, a coisa lá, eles não conseguem se resolver.
1: Todos têm sido acusados de corrupção.
14: Todos os segmentos políticos peruanos.
1: Todos os segmentos
13: Passou o quê? 11 anos preso?
1: O pai dela, Fujimori. Sim, também por corrupção.
14: Bom,
20: aproveitando que
13: o filósofo, vamos, não completamos todos. Eu não sei o resto da frase.
20: Morremos da miséria.
14: Boa frase.
20: Aproveitando que o Pietro falou e que o Gastão tem falado em outras ocasiões sobre a questão da situação do país que está acontecendo, nessa minha ida à Nova Petrópolis, eu conversei muito com o presidente do CDL de Nova Petrópolis. Um amigo meu de longa data, ele era gerente de um hotel lá em Areias Brancas, onde eu ia. Aí ele tinha terras em Nova Petrópolis, abriu uma pousada maravilhosa, que estava lotada, e aí fui lá tomar um café com ele. E aí eu pude, pela primeira vez, sentir o que nós comentamos aqui seguidamente sobre o Paraguai. Ele nos deu uma aula, Cleito, sobre como se habilitar para investir no Paraguai. Abriu um mapa e mostrou as regiões todas onde está havendo realmente investimento maciço de brasileiros e transferência de muitas empresas para lá. Até então eu achei que era muita teoria, mas depois do que ele contou em detalhes, a facilidade de tu adquirir terras, tá? Com parcelamento de valores, te comprometer a realmente investir naquele país, tudo é a teu favor. Agora, se tu bobear e cometer algum ato de errôneo, tu perde tudo que tu investisse. A coisa é muito séria. Então, ele fez toda uma história com relação a isso, e ele praticamente já está quase abrindo já na área dele, que é turismo, lá perto de... Não é nem Assunção, é para o lado leste, aqui para baixo. E citou várias empresas realmente que já estão lá, que é, atualmente é um paraíso. É o que está acontecendo. Então, se o Brasil não acordar, é capaz de perder muita gente para lá, né?
21: Assim, Nova
20: Até o meu enteado que trabalha com cercamento eletrônico, tem vários clientes, já em Dois Irmãos, ficou.
21: É o novo Eldorado.
20: Ficou encantado, já pegou dados.
21: Novo Eldorado.
20: Agora ele aconselhou a quem quiser que primeiro vá lá.
15: Quer dizer, com toda essa expansão, ou benefícios que o governo paraguaio está dando, é possível dar credibilidade ao uísque paraguaio?
20: Agora acho que sim. É? O senhor que é um especialista, poderá nos informar.
18: Tá, tem credibilidade, mas não é mais paraguaio. É. Eu entendi a sua ironia, mas nós somos do tempo em que as mercadorias do Paraguai eram de baixo nível tecnológico, baixo nível técnico, e era um país que fazia muita...
21: Era um chinês, o chinês melhorou muito.
18: O chinês tomou conta desse mercado, mas inclusive investindo no Paraguai, tá? E ali na fronteira tem o shopping China, que é um espetáculo. No
15: Vai a Buenos Aires, vê o centro de Buenos Aires. Vai a Montevidéu, centro de Montevidéu. Tudo dominado pela China. Tudo.
21: O Brasil, pela primeira vez na sua história, desde o descobrimento, vai lançar títulos da dívida pública do Brasil na China em moeda chinesa. Nunca houve antes. Agora há pouco o Bonifácio falou em economia. Pela primeira vez, o Brasil lança na Bolsa Chinesa títulos da dívida brasileira.
18: No governo anterior da Argentina, eles já fizeram isso.
21: A Argentina já fez
18: com a ex-presidente Kirchner. Eles financiaram parte da dívida pública da Argentina com a China.
14: No final dos anos 90, você comprava uma bolsa de viagem. Em qualquer cidade chinesa, né? E a bolsa durava pouquíssimo tempo.
21: Uma viagem,
14: ela chegava já toda desmanchada. Final dos anos 90, 97, 98, 95, 97, 98. Né? Agora a história mudou, né? Com os automóveis também, né?
21: Aviões,
14: automóveis, etc.
18: Não só na China,
14: salto de qualidade chinesa, né? Impressionante.
18: O mercado de roupa, na Coreia. Coreia tem se desenvolvido, Coreia do Sul tem se
21: desenvolvido. Vai ser a sede da Jornada Mundial da Juventude, o ano que vem, Coreia do Sul, Seul, com a presença do Papa Leão XIV, em Seul.
18: Interessante.
21: Não é a terra do Tagle, lá na Coreia?
14: Não, o Tagle é Filipinas. Era o arcebispo de Manila, Luiz Antônio Tagle, fortíssimo que era candidato, tanto que foi ele quem... colocou o anel no novo Papa, fez a entrega do anel no novo Papa.
15: Sopa de...
14: Isso. Isso mesmo. Luiz Antônio Tagle, patinha de galinha. Isso. Ele organizava grandes jornadas, assim, sabe? E levava para os bairros pobres de Manila. E foi visitar Manila o Papa Francisco. E se encantou com o Tagle. E levou o Tagle, tirou o Tagle de Manila e o levou para Roma. E aí ele se tornou papável fortíssimo mesmo, até o último momento.

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1: Vocês não se surpreenderam a propósito desse tema com a Ferrari elétrica? Imagine o Enzo Ferrari testemunhando isso do outro plano.
2: O que chamou a atenção foi a descaracterização pela cor. Aquela que foi apresentada.
1: Nada a ver.
2: Um azul bebê.
1: Nada a ver.
2: Um azul bebê que chamou a atenção porque realmente...
1: Uma Ferrari elétrica.
2: Uma
1: eu morro e não vejo tudo.
2: Aquilo de... A gente está habituado com a Testarossa. Famosa Testarossa e a sua cor impactante.
3: Eu, sexta-feira, jantei na casa do...
1: Um grande referencial da Ferrari.
3: Eu, sexta-feira, jantei na casa de um cidadão que tem uma BID. E ele me mostrou o equipamento que vem com o carro para poder fazer a tomada que tu bota dentro de casa, a aparelhagem toda. Ele tem energia solar. Então, ele disse que, realmente, para ele está sendo espetacular. Ele tem uma empresa também, tudo com energia solar. Então, ele vende energia. Ainda carrega o carro com maior facilidade. E o custo dele baixou assim vertiginosamente.
0: Isso lá no clube a gente sentiu também quando a gente...
4: Mas tem um investimento,
3: Claro, sim, já pagou o investimento.
0: Tem um investimento lá.
5: Depende do consumo que tu tem, tem um prazo prévio estipulado para...
2: Lá no centro português vocês têm um investimento se uma plantação de placas.
0: Sim, botamos umas placas em cima da nossa estrutura de paddle lá e do complexo da piscina térmica. Então a gente sentiu bastante a questão dos valores, né? Além do que dessa opção de energia, né? O que nos permite fazer novos investimentos. Agora nós estamos fazendo investimento na quadra de grama sintética. E também estamos aportando uma rifa para que essa quadra se realize cada vez mais rápido. Depois ainda teremos algumas reformas a serem feitas na sede Aníbal Vidal, ali na beira do Arroio Pelotas, onde hoje está estruturado o projeto Remar. E também ali vamos fazer uma revitalização das nossas quadras de pádel, que tem cerca de 30 anos, foram erguidas na gestão do meu pai, em 1995-96, então a revitalização.
2: A febre do padre. A chegada dos argentinos.
1: Lembra?
2: Mas
1: já falava
2: isso.
1: A capital mundial do padre.
0: Que eu tenho notado que tem.
1: Impressionante.
5: Isso revigorou isso.
0: Revigorou isso. O próprio padre e o beach tennis, que a gente já colocou lá.
1: Ah, beach tennis, está na moda.
0: Colocamos lá no clube também. Então, há uma grande demanda, há quadras...
5: Conversa. Pádel é uma coisa e beach tennis é outra.
1: Quem foi o grande introdutor do beach tennis em Pelotas, você não sabe?
0: Não tenho conhecimento. Não.
1: Eu sei, mas não lembro o nome agora.
3: O Pádel foi a família Ferreira.
1: Ah, mas também deu.
5: Foi. Beto Ferreira e companhia.
1: Meu Deus do céu. Vamos no intervalo comercial? Vamos. 13 mais 57 na Hora Oficial Ótica Cristal. Intervalinho já. A gente já volta.

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0: 14 mais 3 na Hora Oficial da Ótica Cristal, né? Casa lotada, 13 horas vivendo mais um dia nessa semana pré-Copa, né? Quase Copa, né? Até estão perguntando aqui se vocês já se definiram, já vão torcer além do Brasil para uma outra seleção simpática ou não? É uma pergunta que estão fazendo.
1: O Brodbe gosta da seleção de Portugal, Brodbe?
0: Eu acho que ele gosta.
2: Não, não gosto.
0: Não?
2: Eu acho que não é favorito, como tem muita gente dizendo aí.
0: Quem é o favorito, Rogério?
2: Favorito, pelo que estão dizendo, não é a minha opinião, porque eu não tenho visto essas seleções. Os favoritos são Espanha,
0: França
2: e França. Nessa ordem, ou não necessariamente nessa ordem. E dizem que Portugal está correndo por fora junto com a Argentina. A Argentina está com a seleção envelhecida, vamos combinar.
0: É verdade.
2: O Brasil acho que não se preparou adequadamente. Não teve tempo ou não quis fazer tempo para se preparar. Mas ainda sou a velhinha de Taubaté. Já disse.
0: Ele acredita, já disse isso mesmo.
2: De novo, eu acredito no Brasil. Não só pelos seus valores individuais, mas acho que tem um bom jockey. Acho que tem o melhor jockey, inclusive. O cara que, onde passou, botou faixa. Em clubes, em todos os clubes pelos quais...
0: Máscara, chiclete, muito bem.
2: Ele,
0: né?
2: Botou o faixa. É, nós estamos pegando a parte pelo todo. Nós estamos pegando o chiclete pela capacidade...
0: Não dá para deixar de dizer. Mas não dá para deixar de dizer.
2: Eu acho que é uma não coisa dá de mau gosto.
0: Não é de mau gosto.
2: Eu acho que é de mau gosto.
0: Pode ser, não. Eu acho que ele é um grande treinador.
2: A gente faz outras coisas de mau gosto.
0: Ele não precisava ficar mascando chiclete com a televisão transmitindo tudo ali.
2: Não, eu estou em cima dele, porque ele masca chiclete. Se a televisão não estivesse lá, ele continuaria mascando chiclete, porque é um hábito que ele tem. Não é do meu gosto, mas é um hábito que ele tem.
1: Talvez uma crítica que ele possa sofrer no futuro. Né?
2: Mas se ele for campeão mundial, eu quero ver se
1: não.
2: vai ser com chiclete e tudo, cara.
1: Não, o campeão não, sendo campeão não. Mas eu tenho as minhas dúvidas, não tenho nenhum problema com o chiclete dele. Eu tenho problema hoje é com a convocação do Neymar
2: está machucado. 26, nós somos 224 milhões de técnicos no Brasil. Cada um tem uma seleção.
1: Sim. Mas será que ele não convocou o Neymar um pouco de favor e o Neymar não
3: imposição
1: tem...
3: Imposição de patrocinador.
2: Não sei te dizer.
3: Imposição de
1: não
3: patrocinador.
1: Posso de patrocinador. Não essa posso é a dúvida dizer. Que eu tenho.
2: Não tenho essa opinião, porque então, seria uma opinião muito, muito fluida, uma opinião muito volátil,
1: jogar,
2: uma opinião muito desembasada. Não tenho argumento para dizer isso,
1: por isso,
2: nem para rebater.
4: O Neymar talvez seja desconvocado. A situação dele...
2: Ontem veio a imagem, eu não soube o que houve.
4: Ele continua com sérios problemas. Talvez seja desconvocado, como foi.
2: Pode ser.
4: O lateral aquele outro que já foi embora, já voltou para o Brasil.
2: Pode, tem tempo para ser cortado e convocado outro.
4: Não adianta ele segurar o cara lá para jogar a final.
0: Convenhamos.
4: Para semifinal. Vamos ver.
0: A Copa está começando, né, esse papo de convocar, desconvocar. Eu acho um horror isso, não é verdade?
4: Até dia 13, né?
0: É um negócio meio maluco, você não acha? A Copa está começando.
1: Sobre o Neymar.
4: Até dia 10.
3: Até o dia da estreia.
1: Disseram que o Santos faltou com a verdade nas informações para a CBF sobre a situação do Neymar. Essa é uma das informações. Agora que o futuro vai nos responder, né? Se ele não puder jogar, né? É um erro grave. Né?
0: Sai na urina. Sai na urina. Né? Sai na urina isso aí. Né?
1: Não sai na urina porque...
0: Tem três ou quatro por lugar dele, não tem?
1: É o Neymar, tem
4: aquele cara do futebol inglês, do brasileiro,
1: tem
4: João Pedro.
1: É. Lá do Chelsea, lá, mas levaram sem condições? Essa é a pergunta.
0: Bonifácio, olha aqui, ó, eu fiquei, digamos assim, entusiasmadíssimo quando eu vi, eu achei ele extraordinário, eu não sou gremista nem nada, mas que goleiro espetacular. O Weverton, né?
2: Dá para se dizer que...
0: Eu gostei de ver no campo.
2: É uma amostragem pequena.
0: Mas ele é muito bom.
2: Dá para dizer que é um dos três goleiros que não tomou gol.
1: Mas quem?
0: Ele é muito bom goleiro.
4: Qual é o goleiro?
0: O Weverton.
4: Ah, do Grêmio.
1: O Weverton tem que dar graças a Deus por ter vindo jogar no Grêmio.
0: É verdade.
1: O Grêmio é muito ruim. E ele pôde apresentar o serviço dele.
0: Mas ele sempre foi muito bom, então,
1: Ele sempre foi
0: espetacular.
1: Não, ele andou falhando algumas vezes, por isso que o Palmeiras...
2: Mas o Carlos Miguel também andou entregando o jogo.
1: Ah, sim.
2: Por isso eu ainda fico com ele, não fico com o Carlos Miguel.
1: Mas o Palmeiras foi bem claro. Depois
2: o Palmeiras renova o seu plantel.
1: Sim.
2: De vez em quando os metais se fadigam e ele...
0: O que vocês acham do Abel? O que vocês acham do Abel Ferreira?
3: Frase bombástica. os metais se fadigam.
0: Se fadigam. Olha aí que maravilha.
3: Isso é.
0: O que vocês acham do Abel?
3: De uma lucidez.
1: O ser humano também.
0: Ah, o melhor da América do Sul.
2: Que o Bialti,
0: é. Eu acho ele brilhante. Né? Ele é um senhor treinador de futebol.
2: O Abel, o Abel Ferreira. É um mal-humorado.
0: Temperamental, furioso.
2: Falar disso. Então eu acho o cara um baita treinador.
0: Um baita treinador.
1: O senhor treinador. Outro mosca chiclete, que mais nós vamos ter aí nos treinadores, né?
2: Já que eles querem o papa de treinador.
4: Já que estamos
2: a falar. O papa de treinador, não masca chiclete, não é mal educado, é um cara que reza todos os dias, entendeu? Tem um íntimo papo com o Criador.
1: Isso.
2: Esse é o cara.
4: Já que
2: é
4: estamos...
2: uma freira, é o Mário Tereza de Calcutá. Mário Tereza de Calcutá
1: seria uma indicada pelo. Isso é indicado pelo Cleiton.
4: Aqui, ó. Já que estamos falando de seleção, Cleiton.
0: Sim.
4: Quinta, sexta-feira à noite, eu comecei a ver televisão lá em Dois Irmãos. Comecei a ver uma série chamada...
2: Sexta já estava com os irmãos de volta?
4: Brasil 70... Não, sexta eu estava lá. Não. Quinta, sexta, sábado, domingo. Comecei a ver uma série e eu lembrei muito, Cleiton. Brasil 70, a Saga do Tri.
0: Meu Deus.
2: Acho que é muito bom o documentário.
4: É a história do João Saldanha, do Pelé...
2: Não? João Saldanha como treinador e como comentarista.
4: Os dois. Chegaram a ver, essa série?
2: Ainda não vi. Mas
4: não percam.
0: Não vi, quero ver.
4: Aí eu digo assim, Paulo, a história que o Cleide contou do João Saldanha em Pelotas.
0: Sempre aqui com a gente.
4: Na Tuiuti.
0: É,
4: que não quiseram receber, foi isso?
2: O do Alegrete, né?
0: É, não se interessaram, né?
4: Não se interessaram.
0: Está aqui o João Saldanha, passou, chegou a Porto Alegre, deu uma entrevista para toda a imprensa de Porto Alegre, na sala VIP do aeroporto Salgado Filho.
2: Já era treinador? Como é?
0: Não, não, ele já estava aposentado já.
2: Ah, depois da Copa, isso.
0: Ele já não estava nem bebendo, só bebia água.
4: Ele faleceu...
2: 70 aí?
0: Ah, meu Deus.
4: Ele faleceu...
2: Não era de memória, não me decepciona.
0: Ah, quando os jogos do Brasil, no Campeonato Brasileiro, do Brasil de Pelotas, Bento Freitas votado...
4: 85.
0: Pois é, então é isso aí. Foi
3: aquela
0: isso aí,
3: frase bombástica que ele fez... Quando o então presidente da República disse que tinha que convocar o Dario. E ele respondeu: eu sou.
4: Falei
3: eu,
4: muito isso.
3: Cuide do seu ministério, porque eu cuido da. Entendeu?
4: Por isso que ele foi retirado da seleção.
5: O conteúdo é legal, mas as imagens, tudo IA, tudo.
0: É mesmo, é?
4: Mas era, não tinha como evitar, mas os atores.
2: Os atores são reais.
4: São reais.
5: Sim, os atores são reais.
4: Eu vi todos os bastidores da criação, espetacular, tia. Não, e aí quando tu começa a ver essas coisas, o YouTube já te mostra outras relacionadas ao João.
0: Saldanha.
4: Ao João Saldanha.
2: Eu vi.
4: E tem um documentário sobre ele chamado João Sem Medo.
2: João Sem Medo,
4: conta
2: é mais
4: toda a vida.
0: Famoso.
4: Cheio, o homem era uma loucura que o cara fazia.
2: Agora eu vi uma manifestação ainda sobre a questão da seleção brasileira, uma manifestação de um dos nossos integrantes da mesa aqui, o economista Marcelo
0: de Oliveira Passos.
2: De Oliveira Passos. Muito apropriado.
0: Nós temos dois Marcelos aqui, né? Temos o Marcelo de Oliveira Passos e o Marcelo Antunes Rax.
2: O Marcelo Passos. E ele falou sobre quando o lateral foi desconvocado, chamo de cortado, mas na realidade ele foi desconvocado. O Wesley, né? E chamaram o Ederson, alegadamente, chamaram o volante. O cara é lateral direito de origem. E ninguém sabia disso. Por que não pesquisa? Então, quando tu vai dar uma opinião, sendo um opiniático do setor, o cara tem que perguntar quem é que é Ederson. E não sair dizendo, não, convocaram o volante para a lateral. Não, o cara é lateral na origem. Jogou no Fortaleza
5: mas a opção,
2: de lateral.
5: Mas a opção vai ser para volante.
2: Não sei, gente. Ele não fechar, diz isso.
5: Vai botar o...
2: Isso é o que tu acha.
5: Não, é
2: o treinador cara, não disse isso, cara.
5: Não disse, mas vai fazer.
2: Vamos ver.
5: Vai fechar o lado ali.
2: Porque ele foi convocado, ele é reserva. Ponto número um. Ele é reserva. Foi convocado agora, ele é reserva. O titular é o senhor chamado Casimiro, primeiro volante. O segundo volante é o senhor chamado Bruno Guimarães.
5: Casimiro
2: o reserva da lateral é o senhor chamado Danilo, que já tinha abandonado a lateral para ser zagueiro no Flamengo. Vai voltar para a lateral e vai jogar de lateral. O senhor Ederson foi chamado... Porque é um cara que faz as duas. Ele é lateral e é meio de campo.
5: Volante.
2: Todo mundo chama de volante, mas nem todo mundo é volante que joga no meio de campo. Né? Vamos combinar também. O seu Paquetá, que ele não é volante, ele é um meio avançado, ele joga de meio atacante. Dito isso, então as pessoas... Ah, convocou o meio de campo. Não, ele foi convocado porque ele era lateral. Ele... Tem o cacuete de lateral porque jogou ali no Fortaleza.
1: No Fortaleza.
2: Essa foi a correção do senhor Marcelo Passos, um cara brilhante, a meu juízo, economista, professor da universidade, veio corrigir os caras que estão lá nos Estados Unidos e não sabiam disso.
0: Carioca, o Marcelo, né?
3: Flamenguista.
0: E viveu muito tempo em Curitiba também.
2: É, ninguém é perfeito também, mas ele é um cara brilhante.
4: Com essa apresentação do Rogério, ele acaba de nos provar que foi um excelente comentarista esportivo em Pelotas.
0: Foi não ele?
2: Não!
4: A Rádio Universidade?
2: Eu era um aprendiz.
4: Mas era. Conseguiu demonstrar todas as posições, olha, não é fácil.
0: Tu és do tempo do Robson Barenho na Tupanci?
2: José Antônio Costa. Atrás, Carlos Roberto Brown.
0: Pedro Ernesto na Tupanci.
2: Aí que eu comecei.
0: Sabia?
2: Juca,
0: Pedro Ernesto Denastin,
2: Solon Silva, João Garcia,
1: Pelotinha.
2: Chegou depois.
1: Está em Santa Catarina.
2: Entendeu? Isso nos tempos áureos da Tupanci, cujo diretor artístico era o senhor Sérgio Siqueira.
0: Isso.
2: Chamado na época de diretor artístico. Que era o cara que fazia a programação da
0: Católica, Moisés Pereira. J.L. Mendonça, Moisés
4: nessa
0: Pereira.
4: Nessa série que eu estou citando, sabe quem é que representava o João Saldanha, Cleiton?
0: Não.
4: Rodrigo Santoro.
2: Isso.
4: A perfeição, tchê.
0: É. Esposa dele é pelotense.
4: Eu acho que ele estudou toda a vida dele.
3: É o Fantoviac.
0: Esposa dele é pelotense, do Rodrigo Santoro.
3: Neta da dona
0: Diosma Nunes.
4: E o locutor ao lado dele era o Adnet, que ele como humorista.
0: Famoso, Adnet.
4: Também, muito espetacular. Olha. Agora, o artista que representou o Pelé, eu nunca vi tamanha semelhança.
0: Olha aqui, para os nossos ouvintes de Rio Grande. Cleiton, você me leva a Rio Grande? Eu quero ver um jogo de futebol em Rio Grande. Eu tenho informações que o pessoal de Rio Grande é apaixonado por rádio. E é verdade, o torcedor rio-grandino, sempre com um radinho de pilha, né? Carregando um radinho de pilha. Eu levei o João. Na ida para Rio Grande...
1: João Saldanha.
0: Aí na ida para Rio Grande, diz o João assim, me esclarece uma coisa. A TV aqui tem um noticiário só para cá e Rio Grande um noticiário só para Rio Grande.
1: Pelotas tinha.
0: RBS.
2: Rio Grande.
0: Noticiário de Pelotas era só para Pelotas e noticiário da RBS para Rio Grande era só para Rio Grande.
2: Tinha duas TVs.
0: Mas peraí, mas por que não o regional?
2: Porque tem duas universidades também, né?
0: Não, mas ele ficou encucado em relação a isso. Por que tão separadas? Digo, são cidades irmãs, assim, no bom sentido. Os dois maiores berços negros do Rio Grande do Sul. Os dois maiores berços negros do Rio Grande do Sul, Rio Grande de Pelotas, próximo, portuguesas, ambas portuguesas, mas cada um tem o seu mundinho à parte, né? Cada cidade tinha, para o João Saldanha, o seu mundinho, era um mundinho à parte.
1: Parece
0: imaginou ele, o homem do Rio, que veio para cá, passou os dias para descansar e tal. Né?
1: Para cada cidade, deve ter sido indicação do Rogério Brusbeck.
0: Outra coisa...
1: Não queria ver notícias de Rio Grande na televisão de Pelotas.
0: Uma história bem interessante.
2: Hoje, por exemplo, o canal da RBS Zona Sul... o canal é de Rio Grande.
1: Sim, aparece. Não, né?
2: É de Rio Grande.
1: Sem problema nenhum.
0: Olha aqui.
2: Da Gaúcha Zona Sul, é isso que eu quero dizer. Gaúcha,
1: o
2: canal é de Rio Grande. Tem estúdio aqui.
1: Aqui Pelotas e Atlântica.
2: Lá, mas o canal do Ministério das Comunicações, disponibilizado na época, eu tenho horror dessa palavra, era para Rio Grande. Entendeu?
1: Aqui ficou a Atlântida e Rio Grande ficou com a...
2: O projeto não era bem
0: isso. Deixa eu só contar uma coisa aqui. Um amigo meu carregava um gravador imenso, um gravador, é difícil carregar aquele gravador de tão grande que era.
1: Tira-cola.
0: E ele me disse...
2: Gravador de rolo.
0: Me consegues... Preciso de um favor teu. De qual? O João Saldanha. Me consegues uma entrevista com o João Saldanha? Digo, não, vou te recomendar para o João e tal. Bom, o que aconteceu? Recomendei até esse amigo meu para o João Saldanha. O João se hospedou no Hotel Manta. Né? O João, depois do almoço, a gente fazia 13 horas, depois íamos almoçar. Ele vinha muito aqui. E ele assistia, dormia.
2: Quanto tempo?
0: Dormia uma barbaridade, ficou 3 dias. Mas veio 3 vezes. Dormia uma barbaridade à tarde. Bom, o que aconteceu? Esse amigo meu pegou o gravador de rolo, um gravador imenso, e foi para o Hotel Manta e pediu para falar com o João.
2: Mas 85 já tinha gravador pequeno.
0: Mas o João estava assistindo, né?
2: Não incomode. Não,
0: não, não, aí que está. O João o recebeu.
1: homem do Alegre.
0: Ficou furioso, furioso comigo. Né?
1: Sim, claro.
0: Pô, Cleito, pô, Cleito.
1: Agora que eu estou dormindo,
0: vai morrer. Aí ele brincou mais. Eu vim para cá para descansar. Tu me leva para fazer conferência no Partido Comunista, na Faculdade de Direito, o radialista que quer gravar comigo a tarde inteira. Assim não dá, Cleito. Né? Nunca me esqueci disso. Né? Eu vim descansar, não vim trabalhar aqui. Eu nunca trabalhei tanto na minha vida como nesses dias aqui em Pelotas. Eu guardei essa imagem dele. Né? Figura maravilhosa. Inesquecível, João Soldé. E um dia, o Gastalê, eu e o Silval Guazelli estávamos reunidos. Minto. O Gastalê e o João Soldé estávamos reunidos no 302 do Balavor, ali, conversando. E chega o Guazelli de visita. Aí o Guazelli, a gente abre a porta para o Guazelli. E foi choque, Rogério. Só um pouquinho, não estou entendendo. Ele adorava o João Saldanha. Não estou entendendo nada. O João Saldanha, Cleito, aqui.
2: Guazelli era governador já, não?
0: Guazelli já era ex-governador. O João Saldanha. Mas não, eu venho a Pelotas, chego aqui, está o João Saldanha aqui, não entendeu nada, né? Conversaram a tarde inteira, que eram dois bons papos, né? O Guazelli era um grande papo e o João idem, né? Passaram a tarde inteira conversando, eu fiz várias fotos deles, tem essas fotos todas aí, as fotos deles conversando a tarde inteira, mas meu Deus, só no 13 horas para acontecer um troço desse, né? Só no 13 horas. Isso anos 80, anos 80, Balavora 302.
2: Um botafoguense e um gremista.
0: Um botafoguense e um gremista.
2: As feras do Saldanha,
0: né? As feras do Saldanha. Figura maravilhosa, João.
4: Teve cinco casamentos.
0: O João era uma figura extraordinária. Né?
3: De vez em quando ele permitia.
2: Cinco casamentos. Esse cara é um cara de coragem, sabe? Um cara desse hoje.
3: De vez em quando ele permitia que na concentração as mulatas do Sargentelli fossem fazer alguma exibição.
2: Um reboladinho.
4: Viu o Simonal, ia lá cantar.
0: Nascido.
2: Não é que nem aquela seleção que tomou um vareio numa Copa, que eu não me lembro qual é, que era uma festa. Todos os dias tinha treino, família, jogava junto. E não tinha concentração porra nenhuma, como se dizia. Né?
0: Um filho do Alegrete.
1: Filho do Alegrete.
0: Alegrete. Oito letras. Oito letras. Alegrete. Filho do Alegrete. Um filho do Alegrete. Apaixonado pelo Rio Grande do Sul.
1: Gaúcho de.
0: Uma figura extraordinária.
4: Como é que tu conhecesse ele?
1: E faca na boca.
4: O que, que ele veio para cá?
0: Conhecemos ele, eu, Fernando Lessa Freitas, no Rio de Janeiro, no Jornal do Brasil. Nos conhecemos lá e depois fomos estreitando laços e tal. O Freitas adorava ele adorava o Freitas. Quando ele veio a Pelotas, inclusive, que disputaram, assim, várias pessoas o desejo de recebê-lo. Né? Então, eu organizei para ele um jantar no Darcy Buchaim. Teve um jantar no Darcy Buchaim em homenagem ao João. E o Guazelli foi esse jantar também. O Guazelli estava em Pelotas.
4: Isso foi em 90?
0: Não, querido. Isso foi
4: não,
0: nos anos
4: faleceu.
0: 80. Nos
4: ele
0: anos
4: faleceu
0: 80.
4: Em 1990.
0: Nós fomos juntos para a Copa do México de 86. Isso foi antes de 86. Tá? Então tá certo, deve ter sido 85 mesmo. Nesse jantar no Darcy Buchaim, o Guazelli estava em Pelotas e o Guazelli e o João Saldanha foram ao jantar no Darcy Buchaim, uma noitada histórica. E depois, até o Fernando Lessa Freitas ficou um pouco chateado, porque o Freitas organizou um churrasco para o João Saldanha no Laranjal, na casa dele. E atrasou um pouco o jantar, dois jantares na mesma noite. Atrasou um pouco lá no Darcy Buchaim. E ato contínuo, eu levo o João Saldanha, o Guazelli não foi, eu levo o João Saldanha para...

0: Darcy Ribeiro, visitou vários prédios aqui históricos de Pelotas, levou o Darcy para mostrar esses prédios, depois levou o Darcy ao aeroporto, atrasou o voo e eles conversaram tudo o que tinham vontade de conversar. E eu fiquei está de graça com isso. Darcy Ribeiro e Fernando Lessa Freitas se tornaram amigos, né, depois dessa memorável jornada vivida antes da Copa do Mundo da Espanha de 1986. Isso mesmo, antes da Copa de
1: 86. A última Copa dele foi em 90.
0: 90, morreu lá.
1: Ele foi de cadeira de rodas.
0: É, e morreu lá.
1: O filho, a mulher não queriam que ele fosse.
0: Morreu lá. Não perdi a Copa do Mundo de jeito nenhum. Morreu na Itália, morreu na Itália. Morreu na Itália em 1990, né? João Jobim Saldanha.
1: Ele fumava muito também,
0: né? Não, quando... Bom, no fim não, né? Nem, só água, só
1: o filme
0: tomava
1: mostra
0: água,
1: ele fumando sempre.
0: Não, durante a vida... Durante a vida, sim. Durante a vida, sim. Durante a vida. Figura gigantesca.
1: Não, realmente. Não,
0: figura gigantesca. Tinha pavor do Zagallo. Puxamos o assunto com ele na viagem de ida para... Olha
1: isso.
0: Aqui, ó. O Henrique Medeiros Pires e eu e o João Saldanha. E puxamos o assunto sobre Zagallo e ele deu uns cortes feios no Zagallo. É. Ele preparou as feras para a Copa, né, de 70 no México e depois a glória...
1: Puxaram foi, o tapete
0: a glória, não, a, é, e a glória foi toda para o Zagallo, né?
1: Mas a razão principal que eu escutei nesse filme é o seguinte. O pessoal do regime militar pensava assim, ó. Imagina se nós ganhamos essa Copa e o treinador é comunista. Vai ser muito complicado. Não podemos deixar esse cara lá.
0: Agora concurso.
1: E
0: uma figura excepcional, admirável. Não merecia isso.
1: Fizeram, claro que não merecia.
0: Não merecia isso que fizeram com ele. Uma reserva de qualidade do país. Um dos melhores amigos do Darcy Ribeiro, um dos melhores amigos do Oscar Niemeyer.
2: Eu até os comunistas.
0: Sim, mas qual é o problema?
2: Não tem nenhum problema. É que são os melhores amigos, não podia ser um outro.
0: Era amicíssimo. Do Leonel Brizola, um dos melhores amigos do Leonel Brizola também. Né? Se reuniu.
1: Falasse uma coisa interessante, Cleito, reserva moral. Eu ontem com os amigos, eu contei um pouco da história dele, falei exatamente isso. Que eu, depois do que eu assisti, ele mostrava uma reserva moral, uma idoneidade fora do comum. Porém, ele era um cara que andava armado. Não sei se quando veio aqui se ele veio armado.
0: Não.
1: Talvez pelas ameaças que ele sofria, ele sempre tinha arma ou com ele ou na casa dele. E teve dois episódios que mostram nos filmes que ele teve que usar arma.
0: É isso mesmo.
1: Uma foi contra o goleiro Manga.
0: É isso mesmo.
1: Que ele flagrou o Manga sendo comprado pelo Castor de Andrade, que era o presidente do Bangu. E aí o filme mostra as falhas do Manga por causa dessa venda para o Bangu. Quando ele descobriu, ele se escondeu embaixo de uma mesa. Quando o Manga chegou, ele... Agora que foi levar.
2: O reserva,
1: começou a tirar.
2: A tu saberes, o reserva do Manga tinha saído do São Cristóvão, foi para o Botafogo, de nome Luiz Carlos Queiroz. Sabes quem é?
3: Cal.
0: Cal. Um dos melhores amigos do José.
2: Filho do Pelotas. Do saudoso.
0: Não.
2: Tu tá te confundindo com o filho. Seria filho do Alcides Moraes.
3: O Cal não jogou no Pelotas.
2: Não jogou no Filho do Derni. Filho do Derni Queiroz.
0: É. Um dos melhores amigos.
2: Mas era ligado.
0: Deixa eu
2: dizer
0: a frase aqui.
3: Nós trabalhamos juntos no Pelotas e trabalhou um ano na comissão técnica.
2: É isso.
0: Um dos melhores amigos do Zé Carlos da Silveira Osório.
3: Grande
0: figura. Cal, figura. Morreu aqui em Pelotas.
3: Saudade do Cal.
2: Morreu. Eu tava jogando no parque, saiu, começou. Se sentir mal, se encostou num muro, foi levado para o hospital.
0: Goleiro do Botafogo, famoso goleiro do Botafogo, né? Isso mesmo.
2: Uma bela criatura.
0: Figura maravilhosa.
3: Um dia, Cleito, rapidamente, eu estava no supermercado e o Cal estava na fila. Né? E aí eu disse para os guris do cara: vocês gostam de futebol? Eu gosto de futebol. Eu digo: então, tu vais atender aquela pessoa ali, um dos maiores goleiros que teve na história do Brasil. Foi da seleção brasileira do Botafogo.
2: Ele chegou a ir para a seleção?
3: Foi, jogou.
2: Na época do Admilton Chirol, Zagallo.
3: Aí eu fico olhando e digo: depois tu pesquisa na internet quem é o Cal, quem é esse cidadão que tu vais atender aqui.
2: E a comissão ficou, toda
3: o jeito dele ficou todo envergonhado. Ele era assim. Né?
0: Em relação a uma celebridade, a uma celebridade nacional, eu sempre faço esse registro. Seguidamente nos encontramos para tomar um cafezinho no Aquário, eu sou muito amigo dele, vocês devem conhecer bem ele.

0: Dr. Cláudio Luiz Barros, o Tatuí,
1: Tatuí.
0: É, o maravilhoso violão do Tatuí. A gente trouxe nos anos 70, para um espetáculo, Guarani, superlotado Guarani, Vinícius de Moraes e Toquinho.
2: A noite que roubaram a garrafa de uísque do Vinícius.
0: Bom, mas cuida só. Estavas lá? É. Cuida só. O Vinícius.
2: Foi a mesma.
0: Deve ter sido.
2: Terminou a apresentação, fecharam-se as cortinas e a garrafa ficou pelo lado de fora do pano.
0: Levaram.
2: Quando abriram as cortinas, cadê a garrafa?
0: Pelo menos era um bom uísque. Não lembro que uísque era, não.
2: Se lembrasse, não ia falar aqui, porque eu não vou dar propaganda para esses caras de graça.
0: Que maravilha.
2: Ele ficou possesso.
0: Posso
2: imaginar. Porque ele tocava, o Toquinho ficava no banco, né? Ele sentadinho, tomando uísque e cantando. Cantando, na, acompanhando o Toquinho, porque ele como cantor não era lá essas coisas. Ele era um excepcional compositor.
3: Isso. Declamando.
0: Deixa eu só completar o que eu estava dizendo aqui. Olha aqui. E na praia, no Rio de Janeiro, ele se deliciava ouvindo o Tatuí com seu violão. Eles iam para a praia, o Tatuí tocando violão e o Vinícius Moraes em estado de graça. Depois nós viabilizamos o encontro deles aqui em Pelotas, né? E ele tinha a verdadeira veneração pelo violão do Tatuí, pelo Tatuí, pela capacidade do Tatuí no manejo do seu violão. Né? Então essas coisas a gente guarda, são coisas que ficam, né? A gente não esquece mais essas coisas. Né? Tatuí seguido, converso com ele, né? Grande Tatuí, figura respeitadíssima em Pelotas, grande profissional, grande figura humana.
2: Médico pneumologista.
0: Isso mesmo, pneumologista, grande figura humana, amigo lá dos anos 70. Ele sempre fala, a turma dos anos 70, né? a década de ouro, né? Anos dourados. Deve ter sido, não sei se para vocês também, né? Foi uma década dourada, né? Flávio Bolick também, Flávio Bolick. Isso, meu Deus.
2: Anos 60, tu quer dizer?
0: Não, 70.
3: 70.
0: 70, 70, 70. Anos 70, a década de 70, inesquecível, década de 70. Anos dourados. Anos dourados, né? No tempo que você comia um bauru no Cidadão, ali do lado da prefeitura, bauru do Cidadão.
2: Eu peguei isso.
0: O sopão do Johnny Drinks na alta madrugada, o sopão do Gago também.
2: Quando
0: o sopão do Gago, isso. Isso mesmo, na alta madrugada.
2: Organização Nacional de Autobus.
1: Tinha que tomar uma sopa do Gago.
2: Sopa de cebola, que eu detestava cebola, mas era de madrugada.
0: E a propósito do sopão, olha aqui.
2: Rogério,
0: o sopão do Johnny Drinks.
2: Johnny Drinks, Voluntários.
0: Era Voluntários ou não era?
2: Voluntários. Original
0: do
2: Johnny Drinks era na Voluntários.
0: Quase 15. Falando nisso.
2: Depois foi com os olhos, mas já não era a mesma coisa.
0: Uma descontração final para. Quero a opinião de vocês. É inacreditável que não se tenha, no inverno pelotense, né? Não se tenha, eu já havia falado isso para o João Manuel, não se tenha uma casa especializada em sopas.
3: Olha, João.
0: Meu, não, eu sei, mas é um endereço. Pois é, não, vamos lá.
2: Sopas à noite.
0: Pois é, mas eu não quero à noite, eu quero ao meio-dia.
2: Só.
0: Eu quero tomar uma sopa ao meio-dia, não quero tomar sopa à noite. Não tem. Não tem uma casa especializada em sopas ao meio-dia, pelo menos me digam, quero saber. Vou pegar a agenda e vou anotar uma casa de sopas em Pelotas. Você não encontra.
3: Eu sei que tem. Que é propagandista da universidade, é o Cidadela.
4: E Manaus, com toda só.
2: Não, a Petrópolis tem dois restaurantes com sopas, de manhã e de noite.
3: É, tem, exatamente.
0: Tá lançado o desafio.
2: E não vou para lá, viu?
3: Eu almoço sempre no Tempero e Sabor.
1: O fechamento dos restaurantes, não só em Petrópolis,
2: mas também. Nunca fui.
1: É mais tardar 11h30, meia-noite.
0: Mais tardar
1: 11h30. Ah, depois da meia-noite não tem mais restaurante funcionando.
2: Aonde?
1: Tem 11h30 aqui em Pelotas.
2: Ah, não, mas lá no Petrópolis, 9 horas da noite, não tem ninguém na rua, cara.
1: Sim, porque eles trabalham
2: na
1: cedo.
2: Serra? Ah, não sei. Isso aí é uma lenda, né? Eu não vou dizer isso aí, senão os caras vão pensar pela janela.
3: Pois é, mas olha aqui.
0: Uma sopa.
3: Eu lembrei dos anos 50, na Rua 15. As vitrines todas ligadas.
2: E lá todas ligadas também.
3: E numa Petrópolis, era 11h30 da noite, eu cruzando de carro, todas as vitrines ligadas, as pessoas caminhando pelas calçadas.
2: Muito poucas.
3: Não,
2: Os dias que eu tive lá, muito pouco.
3: No meio do feriadão.
2: Muito pouca gente.
3: E aquelas vitrines de todas noite. Ligadas com roupas.
0: Tu lembraste dos anos 50, sim. Tu falaste? Lembraste?
3: Olha,
0: Bonifácio, me ajuda. Tira a teia de aranha ali do microfone.
3: É uma comparação.
0: Tira a teia de aranha do microfone.
2: Que hoje... Anos 70 é isso que tu está dizendo.
0: Meu
2: aqui.
0: Deus do céu, que coisa.
3: 50 era mais.
2: Anos 70.
4: Anos 80 eu vivi.
3: Uma loja do
4: passear no domingo no calçadão. Vendo as vitrines do Maza isso. E tudo. E saía, e a missa, e depois
0: da festa. Não, Hernani, os anos 80 foram muito interessantes também. Né?
2: Favorita.
3: É, o 70 não estava em Pelotas.
4: Voltando às sopas, lá em Manaus, com toda a sua temperatura elevada, existe uma casa especializada em sopas, chamada Casa das Sopas, em Manaus.
0: Olha que
4: maravilha. Muito boa.
0: Quer saber uma filial em Pelotas?
2: Só Manaus vai ser complicado, né?
0: Uma filial da Casa de Sopas de Manaus aqui.
4: Uma filial seria, mas criar uma aqui.
0: Tomaríamos uma sopa agora.
4: Caldo verde, hoje é creme sopa. De ervilha, creme de abóbora.
2: Quem sabe nós botamos uma casa de sopa aí, Boni, nós dois.
1: Vamos um botar
2: empreendedor
1: uma
2: que tu é,
1: vamos botar uma
2: administrador.
0: Meninos, fim de linha. Há um prato imperdível, me ajuda, Hernani, ali da Genovese Vinhos. O capelete da.
3: Hoje comprei dois pacotes de capelete.
2: Fazer em casa,
0: o capelete serrano lá da Genovese Vinhos é dos deuses. É dos deuses. Realmente. Vocês fazem com galinha? É isso?
1: Sem esquecer do
2: Ravioli.
1: No sábado. Toda a festividade, festival.
0: Ah, o festival de bacalhau do centro português. No sábado agora, né? Sábado.
2: Que horas é?
4: Sábado, a partir das 19 horas, já estão esperando as pessoas mais cedo.
2: Horas, é?
4: Com telão. O jogo é
2: a época do jogo.
0: A gente fica dois dias sem comer nada, isso? Vai lá morrendo de fome.
4: Quem conseguir, será recepcionado dois com dias. Caldo verde. Olha, e depois
2: cada vez que tem esse anúncio do bacalhau, eu me lembro do.
3: Eu vim a parte.
2: Que a gente
3: perdeu. Vim a parte ou estou incluído?
1: Vim a parte.
0: Pratos maravilhosos.
4: O vinho integra o valor do queijos e vinhos, que é em agosto, 8 de agosto.
0: É outra história, né? Agosto. Muito obrigado a todos. Volto de uma excelente tarde e até amanhã.
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6: 14 horas e 33 minutos.
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4: O evangelista Mateus, no trecho do evangelho de hoje, está apresentando o sermão da montanha de Jesus. Jesus, nesse trecho, dirige-se aos discípulos e lhes diz: vós sois o sal da terra. Ora, se o sal se tornar insosso, com que salgaremos? Ele não servirá para mais nada, senão para ser jogado e ser pisado pelos homens. Vós sois a luz do mundo. Não pode ficar escondida uma cidade construída sobre um monte. Ninguém acende uma lâmpada para a colocar debaixo de uma vasilha, mas sim num candeeiro, onde ela brilha para todos os que estão em casa. Assim também brilhe a vossa luz diante dos homens, para que vejam as vossas boas obras e louvem o vosso Pai que está nos céus. Os discípulos de Jesus estão sendo designados como sal da terra e luz do mundo. Como sal da terra, devem dar sabor às realidades da terra. Como luz do mundo, devem dar rumo às realidades do mundo. Trata-se do sabor e do rumo de Deus. De fato, a terra só adquire sabor em Deus e o mundo só encontra rumo em Deus. Com a bênção do Deus misericordioso, o Pai, o Filho e o Espírito Santo. Amém.
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5: Olá, muito boa tarde, 14 horas e

ficou um pouco mais firme e está presente, mas ainda com variação de nuvens. Nuvens essas que a gente acompanha pelo radar estão bastante concentradas aqui no oeste do Rio Grande do Sul, parte da área central, né? Temos uma baixa pressão que está instalada no oceano, né? E uma alta pressão que está no Uruguai, entrando e trazendo aí esse tempo mais seco aí para os próximos dias. Boa tarde para você, ligado na programação da Universidade, é o Conexão RU, nesta tarde de terça-feira, 9 de junho. 17 graus e 5 décimos, com 78% de umidade relativa do ar, pressão nos 1.015 milibares, o vento é o sul-sudoeste a 8 km horários. Temperatura mínima de hoje, 12 graus e 2 décimos, às 5h35. A máxima, agora há pouco, às 14h23, bateu nos 17 graus e 7 décimos. Só hoje foram 14 milímetros de chuva, segundo os dados do Laboratório de Agrometeorologia. Já tínhamos tido aí na madrugada em torno dos 10 milímetros de chuva, também na área central, Fragata e Arial, também nas estações aí do Semadem, giraram em torno aí dos 10 milímetros, né? O que acabou gerando aí, inclusive, os locais com bastante água em algumas vias, né? Foi uma chuva que praticamente acompanhou durante toda a madrugada. Segundo o Centro de Pesquisas e Previsões Meteorológicas, nesta quarta-feira, uma massa de ar frio será responsável pelo declínio das temperaturas em grande parte do Rio Grande do Sul. No início do dia, espera-se a formação de nevoeiro em praticamente todas as regiões do estado. No decorrer da manhã, o nevoeiro tende a se dissipar gradualmente, favorecendo o predomínio de sol durante a tarde. Entre o fim da tarde e a noite, espera-se aumento de nebulosidade nas regiões norte e noroeste do estado, devido ao deslocamento para o sul de áreas de instabilidade atmosféricas, nos dizem os meteorologistas Karina Padilha e Lucas Lessa Mendes, na análise dos meteorologistas. Então, para essa quarta-feira, céu parcialmente nublado com períodos de claro, presença de sol, temperatura mínima cai um pouquinho mais, hein? Os 12 hoje vai para 9 amanhã, a máxima batendo nos 16, quase como hoje. Com possibilidade de nevoeiro, ventos de leste e nordeste fracos a moderados. Já quinta-feira, céu parcialmente nublado, com períodos de nublado, com pancadas de chuva à noite. Ventos de leste e sudeste fracos a moderados, mínima em 10, a máxima na quinta chegando aos 18. A sexta-feira, 12 de junho, nublado passando a parcialmente nublado, com pancadas de chuva. Temperatura mínima de 11 graus está prevista para a noite. A máxima durante a tarde chega aos 18. Ventos de sul-sudoeste fracos a moderados. Não tem essa indicação. 3,5 milímetros, segundo o Climatempo, para a noite de quinta para sexta. E outros 19 milímetros de chuva na sexta-feira. A chuva praticamente inicia na noite da quinta. E tem aí esse desdobramento aí na madrugada e na manhã da sexta-feira, depois melhorando no decorrer aí da sexta-feira, com queda também na temperatura. Em direção ao fim de semana, olha só, hein? Quem tava com saudade do frio, olha só, 6 graus de mínima no sábado e no domingo. Na segunda-feira, 4 graus, segunda e terça, quarta semana que vem vai ser geladinha, hein? Vai ser geladinha. Mínimas de 6. Então, no sábado e no domingo, no sábado ainda chega a 17, depois no domingo despenca. Domingo vai ser dia para sopa aí, hein? Mínima em 6, máxima não passa dos 12 no domingo. Na segunda, mínima em 4, máxima em 13. Na terça da semana que vem, mínima em 4, máxima em 15, aí começa a dar uma aquecidinha. Na quarta, mínima em 6, máxima em 16. Na quinta, mínima em 8. Máxima em 16, vai retornar as temperaturas um pouquinho mais normais. Não estamos no inverno ainda, né? Estamos no outono, é quase na beira da chegada aí do inverno, né? A previsão é ela para o sábado, dia 13, com chuva, uma temperatura na faixa dos 13 graus. Então, pessoal, essa troca que fizemos aí nos últimos dias da umidade pelo

0: A situação é essa. Vamos para pelo menos até a quinta-feira, quinta-feira da semana que vem, né? A partir aí da sexta-noite e do sábado e domingo, temperaturas realmente baixas, vão se preparando para esta condição aí do clima. 14h47, vamos ao Padre Marcos Bicalho, está chegando aí com Falando de Bíblia.
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3: Olá, gente amiga! Hoje queria deixar um abraço muito especial para os nossos paroquianos aqui no Senhor Ressuscitado. Cada comunidade na sua luta, na sua construção do mundo melhor. Que Deus possa abençoá-los a todos. Um grande abraço!
4: E no último programa a gente viu aí o Paulo e o Silas sendo presos, né? Amarrados no fundo da prisão, portas trancadas, etc. Seguindo aí no capítulo 16 de Atos de Apóstolos, lá pelo versículo 25, vem a narrativa da soltura deles. À meia-noite, Paulo e Silas estavam orando e cantando hinos a Deus. Os outros prisioneiros os escutavam. De repente, houve um terremoto tão violento que sacudiu os alicerces do cárcere. Todas as portas se abriram e as correntes de todos se soltaram. O carcereiro acordou, viu as portas da prisão abertas, e pensando que os prisioneiros tivessem fugido, puxou a espada e estava para matar-se. Mas Paulo gritou com voz forte: "Não te faças mal algum, estamos todos aqui." Então o carcereiro pediu tochas, correu para dentro e, tremendo, caiu aos pés de Paulo e Silas. Conduzindo-os para fora, perguntou: "Senhores, que devo fazer para ser salvo?" E Paulo e Silas responderam: "Crê no Senhor Jesus e será salvo, como também todos da tua casa." Então Paulo e Silas anunciaram a palavra do Senhor ao carcereiro e a todos da sua casa. E na mesma hora da noite, o carcereiro levou-os consigo para lavar as feridas causadas pelos açoites. E imediatamente foi batizado, junto com todos os seus familiares. Bom, de novo um texto bem forte, né? Bem firme, em que precisa ser bem entendido. Então, de fato, Paulo e Silas estão presos injustamente, e na prisão, como eles têm certeza absoluta do que eles estão pregando e da força do seu Senhor Jesus, eles estão entoando hinos e cânticos à meia-noite, conforme diz o texto. Então vamos lá, meia-noite significa escuridão, questão absoluta, eles estão dentro da cadeia, lugar de confusão, de prisioneiros, etc. Mas eles se mostram fora da escuridão. Em vez de estar lá dormindo ou com medo, eles estão cantando hinos e glórias a seu Deus. E nesse momento, então, vem um grande terremoto. Caem as algemas, os grilhões, as correntes de todos os presos e as portas se abrem. Então vamos entender. A palavra de Deus e o canto dos mártires, o canto dos prisioneiros, é tão forte que chega a abalar a estrutura do Império Romano. Na verdade, Lucas não está falando especificamente da prisãozinha do Paulo. Está falando de algo muito maior, que é o testemunho de cristãos presos, torturados, de cristãos mártires, abala o Império Romano. A ponto de o carcereiro, ao ver as portas abertas, resolver então se matar, porque não cumpriu a sua missão de manter os prisioneiros presos. Mas antes que ele se mate, Paulo diz: "Nenhum de nós fugiu, estamos todos aqui, porque, na verdade, o nosso problema não é fugir, né? O nosso problema é mostrar as injustiças da sociedade romana, do Império Romano, e o que está fazendo com os mais simples e mais pobres." E a mensagem de Jesus. E é muito interessante, porque nesta visão, se eles tivessem fugido, a eficácia era menor. Como eles não fugiram, então ficaram firmes na sua fé, o carcereiro e toda a sua casa se converteram. O que significa isso? Que a igreja vai crescendo, crescendo.

fazendo adeptos entre os romanos. Muito legal, né? E mais legal ainda a gente imaginar que... E aí, então, o Paulo e o Silas não querem sair escondido como fugitivos, como ladrões, como quem está fazendo coisa errada. Não. Eles permanecem de cabeça erguida, cantando hinos a Deus. E como sempre, a gente tenta fazer uma leitura sobre a perspectiva de hoje. É muito importante que nós cristãos estejamos atentos à mensagem de Jesus hoje. Muitos têm se julgado aí mais católicos do que o Papa e têm se colocado, inclusive, contrário às orientações do nosso Papa Francisco no que tange a uma igreja mais voltada para as questões e para os problemas sociais. Veja, a nossa oração é absolutamente inócua se ela

receberá em 2026 e como o valor é distribuído. Em crise, Correios fecham 11 agências no Rio Grande do Sul. Também destaque para QG do Brasil, baladas, guerras e caça a Neymar, os bastidores da cidade que é a casa da seleção brasileira nos Estados Unidos. São destaques de GZH. No G1, Estados Unidos recebem seleções para a Copa do Mundo com revista rigorosa. No México, o pessoal é recebido com música. Trump acusa Irã de derrubar

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7: 14h58, temperatura agora alcançando aí os 17 graus e 5 décimos com 78% a umidade relativa do ar. São destaques aí que a gente acompanha na programação aí da Universidade. Vamos agora com uma entrevista realizada pela manhã dentro do nosso Bom Dia Rio com o jornalista Sérgio Correia. Esteve trazendo detalhes sobre a ONG Amigos do Coração. Tem uma atividade, tem um brechó todo especial durante aí os próximos dias. Vamos acompanhar.
8: Gente, a solidariedade ganha destaque em Pelotas com a realização da edição de inverno do Brechó Solidário da ONG Amigos do Coração. O evento acontece no próximo dia 13 de junho e tem como objetivo arrecadar recursos para a manutenção das atividades sociais da instituição, que atende centenas de pessoas em situação de vulnerabilidade. Para falar sobre essa iniciativa, estamos recebendo aqui no Bom Dia Rio de hoje a coordenadora da ONG, a Flávia Cardoso Pereira dos Santos, e também vem acompanhada da Graziele Ribeiro de Moura, que é voluntária e integrante da diretoria. Bom, bom dia, agora cada uma vai trazer o seu bom dia, né? E a gente, para começar, vamos começar com a Flávia, né? Pedindo para que ela nos conte aí, para os ouvintes, né? O que é o Brechó Solidário e como que surge essa ideia, essa iniciativa da ONG Amigos do Coração. Bom dia, Flávia.
9: Bom dia, Sérgio. Bom dia a todos da Rádio Universidade. Primeiro, agradecer, né, mais essa oportunidade de nós podermos estar aqui divulgando a nossa ação, essa ação tão importante que é o nosso o brechó solidário do Amigos do Coração, é a nossa principal fonte de recursos para manter as nossas ações que acontecem.

0: assim, toda semana. Então, há 6 anos, a gente faz esse brechó, onde a gente reúne doações, né? A gente faz uma campanha, uma grande campanha com a comunidade para arrecadar essas doações para que a gente possa compor o nosso brechó. Então, vai desde roupas, calçados, acessórios, itens de casa, né? Utensílios. A pessoa tem lá um copo que não usa mais, uma xícara, tem um prato que às vezes já não compõe mais o conjunto. Ela doa para a gente e sempre a gente consegue reverter isso em fundos para manter a instituição. Então, nós temos um grupo de voluntários, agora a Grazi também vai se apresentar, né? E a Grazi é uma integrante da nossa instituição já há muitos anos, né? Já vem nessa caminhada. E esse grupo de voluntários, ao longo do ano, faz essa curadoria nas peças, né?
1: Sim.
0: Então é um trabalho muito minucioso, porque a gente tem um cuidado de que as pessoas, não só as que doem, mas aquelas que vão lá para adquirir o produto, que elas saiam satisfeitas, que seja um produto de qualidade. Então vai desde a gente leva para casa para lavar essas peças, a gente recupera algum calçado que às vezes vem com alguma coisinha para colar. Enfim, a gente trata tudo com muito carinho, assim, né? Tem muita disciplina nesse trabalho
1: no processo, né?
0: Todo. Uhum. Para que quem chegue lá leve um produto de qualidade, fique satisfeito. A gente trabalha, principalmente nesse brechó de inverno, a gente trabalha muito, porque às vezes a roupa chega com bolinha, chega com coisa, e a gente tem todo esse trabalho, além de higienizar a peça, nós também ficamos ali naquele processo de tirar bolinha, de organizar tudo, coloca nas araras, né? Enfim. Então, é uma oportunidade que a gente tem, né, de devolver para a sociedade também aquilo que a sociedade faz pelo nosso trabalho, né?
1: Claro.
0: A preços bem assim razoáveis, que as pessoas possam adquirir aqueles produtos, e ao final de tudo isso a gente consegue reverter para manter, porque a gente não tem uma sede própria, então a gente ainda tem o custo de aluguel, né?
1: Sim.
0: Aí envolve aluguel, água, luz, IPTU, todas essas despesas mensais, que além disso a gente também às vezes precisa adquirir algum produto que não chega nas doações, que são os alimentos, né? Então esse brechó, ele consegue nos dar uma boa margem para que a gente consiga manter essa ação. Semanalmente, nós fazemos 250 refeições para servir. Então, entre famílias que nós temos, famílias cadastradas, pessoas que chegam até a nossa sede para receber essa refeição ali, nós temos um pequeno refeitório, e nós temos uma terceira forma de distribuição, que são as nossas rondas. Então, nós temos voluntários que saem às ruas para levar para aquelas pessoas que estão em situação de rua. Então, o brechó é extremamente importante, por isso que essa divulgação, que as pessoas conheçam, que as pessoas saibam que existe esse brechó, que está à disposição, que possam prestigiar, né, esse dia, ir lá adquirindo uma peça, ir lá visitando, levando alguma doação. Tudo isso é muito bem-vindo.
1: E é importante, eu acho que todo o relato que tu fizesses aqui, ele traz, né, uma subliminarmente uma informação precisa, porque quem quer doar, doa o quanto antes, para que a peça possa passar, né, por todo esse processo, né?
0: Sim.
1: E chegar na data de comercialização, na data de um evento, que é o brechó, né?
0: Uhum.
1: Prontinha, né?
0: Sim.
1: Já passou por toda aquela transformação, já foi revitalizada, né? E está ali com a sua história, né? Para ser comercializado e ter uma continuidade de uso, né?
0: Exatamente.
1: Porque tu falaste aqui um prato, um copo, e eu fiquei pensando, tem coisas que parece assim, que eles não estão condicionados dentro do nosso pensamento de doação, né? Eles estão mais condicionados a descarte, porque o copo tu usa. Daqui a pouco compra um jogo de copos novos, mas continua com aquele lá, pegado,
0: isso,
1: né?
0: Isso aí,
1: e tal. Então,
0: exatamente.
1: Aí só vai tirar ele de uso quando quebra, né? Um prato ou algo que o valha, né? Então é tão importante tu trazeres assim.
0: Sim.
1: Que a doação, ela vai além disso, né?
0: Vai muito além. Porque é interessante, porque assim, né, Grazi, às vezes a pessoa a gente recebe muitos estudantes, né?
1: Sim.
0: Da universidade, pessoas que vêm de fora. E às vezes a pessoa mora sozinha, ó, em duas. Precisa de dois itens, ela Exato. Não precisa comprar um conjunto completo.
1: Claro.
0: E nós estamos ali para propiciar essa aquisição da pessoa, né?
1: Claro, se vai receber alguém, bom,
0: isso aí.
1: Dois copos, dois pratos, dois garfos, duas facas, né? Tudo dois. É, onde é que fica a sede? Sede.
0: Então, a nossa sede fica ali na Bento Martins, tá. 932A. Fica entre a Dom Pedro e a Teles, bem no meio da quadra. A gente, ao longo dos anos, né, que a gente já está nessa ação há 6 anos. Nós começamos em 2020, na pandemia, né? Quando todos estavam impossibilitados de ir às ruas, de fornecer atendimento para as pessoas que estavam precisando, nós iniciamos a nossa atividade, né? Iniciamos na garagem de uma voluntária, depois a gente foi indo, e hoje, a gente, por isso que a gente se esforça tanto por se manter ali, porque esse espaço que a gente está ocupando é um espaço, porque, assim, ó, tem uma situação que as pessoas normalmente não querem esse tipo de ação perto das suas residências.
1: Exato, exato.
0: Então, é muito delicado. A gente também não pode incomodar a população.
1: Claro.
0: E não pode deixar de prestar esse serviço, de fazer a nossa parte,
1: exato.
0: Né? Então, esse local para nós é excelente ali, porque é um local mais afastado do centro. A vizinhança é mais tranquila, assim, né? Então, ali a gente consegue prestar esse serviço, consegue acolher também essas pessoas, porque, como eu falei anteriormente, né, Grazi? A Grazi lida bastante com as famílias. Não sei se você quer falar, Grazi, um pouquinho. Porque
1: vai
0: a gente
1: falar,
0: tem as famílias,
1: sim.
0: A gente tem. Nós temos hoje, em média, 40 famílias cadastradas. Claro, né? A gente não consegue atender todas elas em todas as suas demandas.
1: Sim.
0: Mas a gente faz o possível. Então, além dessas refeições que nós fornecemos toda semana, e a gente sempre tem muito orgulho de dizer que a gente não para nunca, né? A gente está o ano inteiro. Nós também procuramos atender essas famílias, porque existe um cadastro, e nesse cadastro existe, eu não sei muito bem os termos técnicos, mas a parte de assistência social sabe, existe uma prioridade. Então, aquelas famílias que estão em maior vulnerabilidade,
1: claro.
0: Elas recebem todo mês uma cesta básica. Além de roupas, calçados, itens de higiene que nós fornecemos também, a gente costuma fazer ações para essas famílias, e aí a gente faz uma festinha, e tem um lanche, tem bolo, tem coisa, brinquedos para as crianças. Então, não é somente essa ação semanal, a gente se envolve com outras ações que possam atender essas famílias. Daqui a pouco a família precisa de um colchão, por exemplo. Então, a gente tenta divulgar, pedir essa doação para que o colchão chegue até essa família.
1: Claro.
0: Então, às vezes, são coisas que no nosso dia a dia a gente não se dá conta, mas são coisas que a pessoa precisa. Às vezes, uma panela de pressão, precisa de uma coberta. Agora mesmo, nesse período, elas pedem muito agasalho, cobertas, e a gente tenta buscar essas doações. Então, não é somente esse espaço de alimentação, mas a gente vai também nessas famílias, tentando fortalecer elas para que elas possam ser independentes financeiramente.
1: Exato.
0: Porque também a gente promove um incentivo grande para que elas façam curso. Nós temos um grupo com elas, e aí todo curso que o Estado, que o município oferece gratuito, a gente incentiva elas para que elas façam. Então, ali nós já temos pessoas que fizeram curso de manicure, curso de confeitaria. Então, elas já começam a transformar a sua realidade buscando recursos próprios, né?
1: Claro.
0: Para que, claro, a gente sabe que não é uma coisa fácil e não é da noite para o dia. Mas o sonho, né, o nosso desejo, nosso objetivo é que essas pessoas não precisem mais do nosso serviço.
1: Se
0: né?
1: tornem independentes.
0: Se tornem independentes. Né? E a gente tem que começar assim, no detalhe. Então, quando tu consegue reunir um grupo que está disposto a essa mudança, então isso aí eu acho que a gente começa a atingir um pouquinho do nosso objetivo, né?
1: Sem dúvida, né? Porque eles se motivam.
0: Exatamente,
1: também, né? E a importância, eu te ouvindo falar aqui, para quem nos ouve, né? A importância do trabalho de vocês, do apoio de vocês, é como se qualquer um de nós, por exemplo, quem vai abrir a torneira hoje para fazer o almoço, me diz, estragou a torneira, um exemplo, né? Tá, eu citei a torneira, mas vamos colocar qualquer outra coisa. Panela de pressão, estragou a válvula, né? A gente vai ter que gastar.
0: Uhum.
1: Aquilo sai sai do nosso orçamento que não estava previsto. Né? E essas pessoas que já estão em vulnerabilidade, se vocês conseguem atender essa demanda, é um dinheirinho que eles não precisaram gastar com aquilo ali, porque já não tem muito. Né?
0: Sim.
1: Então, a perspectiva de fazer um curso, de trabalhar, de iniciar, porque o início desse tipo de atividade, às vezes, ele não é estável, né? Tem uma demanda e não tem, assim sucessivamente. Só me ajuda a relembrar, quem desce, né, da Barroso em direção a Garibaldi é Alberto Rosa, depois vem Álvaro Chaves
0: e Bento Martins.
1: Isso, depois aí. João Pessoa.
0: Eu digo para as pessoas, três quadras abaixo da Barroso.
1: Isso.
0: Que daí a gente se localiza.
1: Eu estava na dúvida se ela era antes ou depois da João Pessoa.
0: E tem ali, a gente dá aquele como ponto de referência, o posto da Tiradentes, né?
1: É, o posto do Bubi ali, né?
0: Ali do nosso endereço, a gente enxerga o posto, então fica fácil da pessoa se localizar.
1: Ah, que legal. Gente, essa edição está sendo anunciada como a maior da história do projeto, ou não?
0: A gente até tem um certo, a gente fica meio receoso, né, disso, mas na verdade esse é resultado de um trabalho coletivo, né?
1: Sim.
0: De todo um trabalho, de toda a equipe, de todos que se envolvem, desde a pessoa que, porque tudo começa na divulgação, né? Tanto na divulgação do que vai acontecer, mas na divulgação de compartilhamento, de pedido de doações. Então todo mundo se envolve um pouco para que essas doações cheguem até nós. E graças a Deus esse ano a gente recebeu bastante doações, as pessoas, a gente começou bem cedo esse pedido de ajuda, né? Muito preocupado com essa situação da gente conseguir manter os nossos compromissos financeiros.
1: Claro.
0: Porque o compromisso voluntário é uma coisa que tu vai lá, né, e tu presta o teu serviço, mas aquela responsabilidade mensal que bate a porta, tu tens que estar sempre atento, né?
1: Exato.
0: Então, realmente, sim, nós temos bastante casacos, blusões, calças, nós temos muitas, muitas peças infantis que a gente ainda está terminando a organização, né? Mas, realmente, assim, a gente está com uma grande expectativa que seja um sucesso para nós e para quem vai adquirir essas peças. Com certeza, a gente espera que saiam satisfeitos e que todo mundo, no final do dia de sábado, dia 13, esteja feliz com as suas aquisições.
1: E a roupa me lembra, assim, me reporta lá a minha infância, né? Porque nessa época, vamos colocar lá nos anos 70, né? Quem tinha na família, né, aqueles com melhores condições financeiras, né, sempre aquela roupa ia descendo, ia para o primo, ia para o irmão, ia para esse, ia para aquele. Né?
0: E era uma expectativa esperar que aquela roupa que tu gostou viesse para ti, né?
1: Exato, exatamente. Foi nessa época aí que eu vou, francamente, dizendo aqui, né, que eu fui descobrir aquela questão do zíper para um lado e para o outro, né? Uhum. O feminino, o botão fica de um lado.
0: Isso mesmo.
1: Porque eu não sabia de nada, eu usava tudo, ganhava, usava, né? Ganhava,
0: exatamente.
1: Usava, não tinha. E a Graziele, qual é a atividade da Graziele dentro desse processo todo? Nos conta um pouquinho.
2: Bom dia, primeiro eu agradeço a oportunidade.
1: Vou pedir,
2: né,
1: que chegue um pouquinho mais próximo.
2: Bom dia, vou agradecer a oportunidade de estar aqui com vocês. Ah, o nosso projeto é lindo, né? Muito amor, muita entrega, muito cuidado. Eu fico mais na parte também, gosto muito de participar com as crianças, né? Das ações sociais com as crianças, a Páscoa, o Natal também. Arrecadação de material escolar, a gente sempre faz também. E eu peço que todo mundo agora vá, participe do nosso brechó, porque a nossa demanda está muito grande. O frio para eles dói, porque eles precisam de agasalho, precisam de um cobertor, uma comida quentinha. Então, peço que participe do nosso brechó e nos ajude para fortalecer nosso projeto todo ano. Muito obrigada pela oportunidade.
1: Quanto tempo tu já está no projeto?
2: Olha, são 6 anos. Com o projeto, nós fazíamos em torno de 50 refeições em caixinhas de leite, porque nós não tínhamos marmitas.
0: Exatamente.
2: E aí, hoje, a gente oferece 250 refeições, com muito carinho, amor, muita entrega. Também a gente precisa de voluntários, porque a nossa demanda está grande. Então, todas as quintas-feiras nós estamos lá. Não é só o alimento, né? O amor, o acolhimento, o afeto, escutar eles também. Sai na rua também para fazer a entrega. Então, tudo isso, né, é uma corrente de amor, assim, é muitas pessoas envolvidas, porque se fosse só nós, não dava.
0: Exatamente.
2: Nós não ia conseguir. E todas as quintas-feiras nós estamos lá, né?
1: Isso é bom, né? Porque às vezes, dependendo da interpretação e da ótica, faz mais bem para quem faz o bem do que para quem recebe, né?
2: Realmente,
1: não dá para medir essa questão do fazer o bem, né?
2: Não.
1: Mas é muito bom ver um sorriso, e é como tu disseste, que às vezes as pessoas querem um abraço, querem um acolhimento, né? Quais são os tipos de produtos que estarão disponíveis para a comunidade? Tem de tudo um pouco ou não?
0: Tem de tudo um pouco, né? Porque eu sempre digo assim para as pessoas, eu gosto de dizer que a gente, que nada é em vão, assim, que tudo é útil para a causa, né? E para as pessoas, como eu disse anteriormente, às vezes um item que tu não vai usar mais serve para a gente colocar à disposição. Então, iniciando assim pela porta de entrada, nós temos acessórios, né? Tipo bijuterias, que Sim. também a gente aceita as doações. Nós temos o que a gente chama de bazar, que é um espaço onde a gente disponibiliza, tem copo, tem xícara, tem prato, tem panos de prato, que tem uma voluntária à distância que produz esses panos de prato, faz a parte de crochêzinho e faz a
1: borda, né?
0: Exatamente, assim, ó, então tu vê o carinho, né? E depois a gente tem calçados, tem infantil, tem adulto, nós temos o setor infantil, que tem bastante coisa, tem desde o bebê até 12 anos, nós temos o setor adulto, nós temos pijamas, calça jeans, me ajuda, Grazi, casacos, blusões, enfim, assim, a gente tem vestidos também, alguns vestidos de inverno. Então, tem bastante coisa boa, né? Produtos bem higienizados, bem em condições. Tenho certeza que as pessoas vão sair bem satisfeitas.
1: E como é que funciona, quando tu falaste no início, né, que tem alguém que faz essa curadoria, né? Uhum. Todos vocês, né? E certamente chegam também peças que não servem para comercialização, né?
0: Perfeita colocação.
1: Certamente, porque a pessoa quer doar, né? Às vezes quer doar, às vezes quer se ver livre, né? E não quer jogar no lixo,
0: Sim.
1: né? Então ela faz essa entrega, digamos assim. Como é que funciona com essas peças?
0: A gente vai, tudo é aprendizado, né, Grazi? Tudo é aprendizado. Nada a gente dispensa no universo. Então, ao longo dessa jornada, porque a gente já vem fazendo isso desde o princípio, né? A gente percebe que tem duas situações. Aquela situação de que a pessoa sabe que aquela peça não serve mais para uso, mas ela não, ela está apegada, ela não tem coragem de fazer o que precisa ser feito. Que
1: Exato.
0: É colocar fora, colocar no lixo. E aí tem uma situação que a gente acaba sendo o quê? O intermediário entre aquela pessoa pegada e o descarte
1: Exato.
0: Dessa peça. Então, o que a gente faz? A gente faz a seleção, aquilo que serve para nós ou para doação é separado. Aquilo que não serve para nós e que pode ser útil para alguma causa, nós fazemos a doação para os bichinhos, né? Para os pets, porque daí Sim. eles fazem caminha para os pets. Agora, aquilo que não tem condição para nenhuma dessas duas situações, a gente aprendeu que tem que descartar certo, né? Porque também tem essa preocupação com o meio ambiente. Roupa não é uma coisa que tu pode jogar lá no lixo.
1: Não,
0: comum.
1: Exato.
0: Então, existe o ecoponto, que a gente leva esse restante, essas sobras, que não tem condições de brechó, de doação ou para os pets, e a gente descarta no ecoponto. É muito comum, as pessoas, às vezes chega uma doação inteira, sacos e sacos que nós não temos condições de uso.
1: Sim. São resíduos
0: são
1: mesmo.
0: São resíduos né? mesmo. É assim, ó, é calçado sem solado, um pé de calçado, porque o que acontece com o calçado, principalmente ao longo do tempo, a borracha vai se desmanchando, né? Ela vai degradando e chegam bastante doações nesse sentido. Roupa rasgada, roupa suja. Até por suja não é o problema, né, Grazi? Porque a gente lava. Mas chegam doações nesse sentido. Só que, em contrapartida, chegam doações que, em condições, tem pessoas que muitas vezes nos entregam a roupa limpinha. Olha, eu lavei, tá tudo limpo, tá aqui.
1: Claro.
0: E isso aí nos ajuda bastante, né?
1: Ah, sim,
0: Muito.
1: Sem dúvida alguma, né? Só para fazer.
0: Mas faz parte, a gente vai aprendendo que isso faz parte, que é do ser humano, e o outro não precisa ser igual, o pensamento do outro não vai
1: não,
0: ser igual ao teu,
1: não
0: né?
1: vai ser nunca.
0: E é com o respeito, com todo o respeito, Sérgio, assim, ó, que a gente faz esse trabalho, porque no início a gente ficava meio chateado. Puxa, mas por que as pessoas fazem isso? Só que aí a gente foi se dando conta que não tem como, e que para a gente atingir o nosso objetivo, nós temos que também passar por isso.
1: É exatamente o que tu disseste, né? O pensamento de cada um. Existe aquela pessoa que diz assim, eu já estou doando, eles que deem um jeito.
0: Exato, né? Bem isso. É esse o termo.
1: E tem aquela outra que diz assim, bom, mas não é porque eu estou doando que eu vou mandar uma calça sem um botão. Eu vou pregar o botão na calça e vou entregar a calça inteirinha aqui, né? Coisa boa. Bom, gente, para nós finalizarmos aqui, né, tem uma campanha futura, essa do dia 13 agora, né, é ali na Bento Martins.
0: Isso, ali na Bento Martins, 932A.
1: Na Bento Martins. Onde é que as pessoas podem encontrar mais alguma informação?
0: Então, uma informação importante, Sérgio, que a gente precisa destacar é o seguinte. Nós temos uma demanda de fila na rua, porque as pessoas vão para a fila cedo. Já aconteceu da gente chegar ali de manhã, né, por volta das 7 da manhã, e tem pessoas que estão desde a meia-noite esperando na fila. Pessoas que já conhecem, que já vêm nos acompanhando há algum tempo. Então, o que a gente adotou? Nós entregamos senhas.
1: Ah, sim.
0: Então, isso é importante dizer, porque, claro, a pessoa pode ir no horário das 9 às 16, pode ir direto, só que prioridade são as senhas que são chamadas.
1: Sim.
0: Então, no
1: isso
0: dia...
1: pro brechó agora.
0: Pro brechó. Né? Tá. Então, no dia 11 e 12, ou seja, quinta e sexta agora, das 15 às 19 horas, nós vamos distribuir as senhas.
1: A entrega de senhas.
0: Que pode ser presencial, né? A pessoa pode ir ali no nosso endereço, na Bento Martins 932A, retirar a senha, ou pelo Instagram, que é o Instagram do Brechó, que é @brechóamigosdocoraçãopelotas. Então, ali a pessoa acompanha, que nós vamos divulgar. Ó, a entrega das senhas pode ser presencial ou através do Instagram, claro, a partir desse horário. Porque é importante a pessoa tá sabendo de que nós vamos fazer dessa forma. Porque pode acontecer, a pessoa chega lá e diz, ah, mas eu não sabia que tinha senha, agora vou ficar por último.
1: Exato.
0: Então é importante a gente destacar isso, que nós vamos entregar senhas dias 11 e 12.
1: E é uma forma de priorizar a organização, né?
0: E até não fazer, para as pessoas não irem, a gente quer evitar essa fila grande.
1: Sim, não há necessidade de ir 5 da manhã, 6 da manhã, não precisa.
0: Mas acontece, né? Acontecia, agora frio, a gente conseguiu equacionar isso dessa forma.
1: Que bom, que bom. Se todos os entrevistados fossem assim, né? Ela fala bem, fala bastante, traz todas as informações. Que coisa boa. Conversamos com a Flávia Cardoso Pereira, que é a coordenadora da ONG Amigos do Coração, que vai fazer o brechó, né, na Bento Martins, o número...
0: 932A.
1: 932A, neste sábado. Você quer adquirir alguma coisa, né? Ou ir lá olhar e tal. Eu sei que vai comprar. Se olhar, vai comprar. E a Graziele Ribeiro de Moura, que é voluntária, integrante da diretoria da ONG. Muito obrigado pela presença de vocês aqui.
0: Nós agradecemos mais essa oportunidade.
1: Ah, e as nossas portas estão sempre abertas.
0: Muito obrigada.
1: Para o fazer do bem.
0: Vocês são grandes parceiros da nossa instituição. Muito
1: obrigado. Muito obrigado. Quem é que está presente com vocês aqui?
0: O Alexandre.
1: Ah, o Alexandre é o homem da live aqui. Ele que está nas redes sociais.
0: O Alexandre é integrante também da direção.
1: Nosso colega aqui da UCPEL.
0: Se vira na comunicação.
1: Que legal, que legal. Obrigado.
3: Aí então, a ONG é Amigos do Coração com este evento. Vamos participar, vamos ajudar. 15h24, temos intervalo.
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3: 15 horas e 23 minutos.
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3: 15h27, vamos acompanhar agora a Rádio Vaticano com as atualizações do Papa Leão, que permanece ainda lá na Espanha em seu terceiro dia. Vamos acompanhar.
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8: Alô, amigos de todo o Brasil e demais países lusófonos, está no ar o programa em língua portuguesa da Rádio Vaticano Vatican News desta terça-feira, 9 de junho. Traremos para você que está sintonizado conosco as últimas notícias sobre as atividades do Papa, da Santa Sé e da Igreja no Mundo. Nos estúdios, Raimundo Lima, a assessoria técnica de hoje é de Gabriele Di Domenico. E passamos ao pensamento bíblico que escolhemos para você. Disse-vos estas coisas para que tenhais paz em mim. No mundo tereis aflições, mas tende coragem, eu venci o mundo. Do Evangelho segundo São João, capítulo 16, versículo 33. E vamos aos destaques do nosso programa de hoje. Viagem do Papa à Espanha chega a seu quarto dia, iniciada a etapa Barcelona. Leão 14, testemunheis a alegria do Evangelho na unidade de suas diferenças. O pontífice exorta a derrubar os muros que dividem para promover comunhão e concórdia. Santo Padre, a gratuidade dos voluntários deixou Madrid mais próxima a Jesus. Barcelona pronta para dar as boas-vindas ao Papa Leão. O pontífice rezou a liturgia das horas na Catedral de Barcelona e esta noite presidirá a vigília noturna com os jovens no Estádio Olímpico Luis Companys. E ainda, Leão 14 em Barcelona, ser testemunhas e profetas de unidade, acolhimento, concórdia e paz. Essas e outras notícias a partir de agora. O programa em língua portuguesa da Rádio Vaticano Vatican News desta terça-feira está apenas começando. Leão 14, testemunhem a alegria do Evangelho na unidade de suas diferenças. A reportagem é da colega Mariângela Jaguraba.
9: O Papa Leão XIV encontrou-se com a comunidade diocesana de Madrid, no estádio Santiago Bernabéu, na tarde desta segunda-feira, no âmbito de sua viagem apostólica à Espanha. O estádio Santiago Bernabéu, propriedade do Real Madrid Futebol Clube, deve seu nome ao histórico jogador e presidente do Real Madrid, que presidiu o clube de 1943 a 1978. O estádio, inaugurado em 1947 e reformado diversas vezes, pode atualmente acomodar mais de 80 mil espectadores e possui mais de 200 camarotes VIP.
10: Eu supongo que para um jogador de futebol, fazer um gol neste estádio é algo que lhes marca um pouco a vida. Mas, Dom José, hoje a Igreja de Madrid ha hecho um golaço para sempre.
9: Imagino que para um jogador de futebol, marcar um gol neste estádio seja algo que marca sua vida. Mas, Dom José, hoje a Igreja em Madrid marcou um golaço para sempre. Assim, Leão XIV iniciou seu discurso à comunidade diocesana de Madrid. A seguir, disse que este encontro é um grande hino de fé e manifestou satisfação de estar ali e unir sua voz à da comunidade diocesana de Madrid para louvar a Deus e fortalecer os laços desta bela família eclesial que está aprendendo a arte da polifonia, ou seja, da diversidade na unidade. O Papa agradeceu ao arcebispo de Madrid, Cardeal José Cobo Cano, por apresentar a parábola do canto, que sugere que números, dados e fatos não bastam para gerar comunidade. De acordo com o Papa, o nosso coração precisa cantar, ou seja, interpretar os acontecimentos e as situações, celebrando com os outros o sentido que eles revelam. Para a Igreja, isso ocorre de modo singular na liturgia, o grande memorial da história que nos salvou.
10: Cantar es una necesidad que impregna la convivencia e interpela la cultura.
9: Cantar é uma necessidade que permeia a convivência e interpela a cultura, estimulando-a a permanecer aberta e em constante evolução. Vocês são a Igreja Diocesana no meio de um povo que ama a música, a dança e o convívio, mas que também conhece conflitos, resignação e, por vezes, o desespero, situações nas quais o Evangelho pode abrir um caminho para a esperança.
8: O Papa derrubar os muros que dividem para promover a comunhão e concórdia. A reportagem é da colega Camila Moraes.
11: Antes de embarcar para Barcelona, o penúltimo compromisso do Papa Leão XIV em Madrid, nesta segunda-feira, 8 de junho, foi a visita à Catedral de Santa Maria La Real de la Almudena. O pontífice prestou homenagem à padroeira da capital espanhola e concedeu à imagem mariana a tradicional Rosa de Ouro, uma das mais antigas e importantes distinções honoríficas papais concedidas pela Igreja Católica. O gesto marcou a visita apostólica do Papa à Espanha e reuniu milhares de fiéis na catedral localizada em frente ao Palácio Real, no coração histórico da cidade. Leão XIV destacou a profunda devoção do povo madrilenho à Virgem de Almudena e utilizou a história da imagem para fazer um forte apelo à unidade, à fraternidade e à reconciliação em um mundo marcado por divisões. Logo no início de seu discurso, o Papa recordou que a Rosa de Ouro representa o amor filial do Papa à Virgem Maria. Hoje colocarei aos seus pés a Rosa de Ouro, símbolo do amor filial do Papa à Virgem Maria, afirmou. O Santo Padre recordou a tradição segundo a qual a imagem da Virgem de Almudena permaneceu escondida durante séculos em uma muralha da antiga cidade de Madrid para protegê-la durante períodos de perseguição à comunidade cristã. A imagem teria sido reencontrada intacta após o desmoronamento milagroso de parte dos muros. A partir desse episódio, o Papa desenvolveu a principal reflexão de sua mensagem. Foi graças a uma muralha derrubada que aconteceu o reencontro da mãe com o seu povo, destacou. Segundo Leão XIV, o fato possui um profundo significado espiritual para os tempos atuais. Num primeiro momento, uma muralha que cai provoca ruído, caos e desordem, mas também abre espaços, restaura possibilidades e impulsiona recomeços. O Papa observou que ainda existem muitas muralhas na sociedade contemporânea que, em vez de proteger, dividem, afastam e isolam. Muitas vezes, acrescentou, as pessoas preferem ignorá-las ou simplesmente sustentá-las para evitar enfrentar os desafios que sua derrubada poderia trazer. Em uma das passagens mais marcantes do discurso, Leão XIV afirmou que a construção de um futuro melhor exige coragem para superar barreiras e divisões. Nossa Senhora da Almudena nos diz que, para edificar algo novo, belo e duradouro, é preciso estar disposto a destruir os muros, porque para retomar o caminho, são necessários espaços que nos permitam vislumbrar o horizonte. O pontífice também incentivou os cristãos a perseverarem no testemunho da fé, da caridade e da esperança, destacando que Deus continua caminhando com o seu povo e acolhendo esforços em favor do bem. Ao dirigir-se aos fiéis da Arquidiocese de Madrid, pediu que se mantenham unidos como uma única família de irmãos e irmãs, que sejam promotores da comunhão em um mundo cada vez mais fragmentado. Na parte final da mensagem, Leão XIV invocou a intercessão de Santa Maria Real de la Almudena para que os cristãos fortaleçam o seu amor a Jesus e à Igreja. O Papa convidou os fiéis a se tornarem construtores de vínculos capazes de restaurar a linguagem universal da comunhão, do amor fraterno e da concórdia. Encerrando a celebração, retomou palavras do tradicional hino dedicado à padroeira de Madrid e pediu que a Virgem ajude os seus filhos a serem construtores da paz e da reconciliação. O ponto alto da celebração foi a entrega da Rosa de Ouro à imagem de Nossa Senhora da Almudena. A honraria possui origem medieval e está entre os mais antigos símbolos do apreço dos papas por pessoas, instituições e lugares de especial relevância para a vida da Igreja. Atualmente é concedida sobretudo a santuários e imagens marianas de grande importância espiritual. Confeccionada em ouro e solenemente abençoada pelo pontífice, a Rosa de Ouro simboliza a alegria da ressurreição, a realeza de Cristo e a profunda veneração da Igreja à Virgem Maria. Ao depositá-la aos pés da padroeira de Madrid, Leão XIV reconheceu oficialmente a importância da devoção à Virgem da Almudena para a vida religiosa da Espanha e reforçou os laços entre a Igreja local e a Igreja Universal. Mais do que uma homenagem, o gesto tornou-se um sinal de gratidão por séculos de fé do povo madrilenho e um convite para que as novas gerações continuem encontrando em Maria um caminho de esperança, unidade e reconciliação.
8: Santo Padre, a gratuidade dos voluntários deixou Madrid mais próxima a Jesus. Quem conta pra gente é a colega Andressa Colê.
12: Queridos irmãos e irmãs, buenos dias!
13: O Papa Leão XIV foi até o pavilhão 3 do Parque de Exposições da IFEMA, em Madrid, na manhã desta terça-feira, para o último compromisso oficial dos 4 dias na capital espanhola. O espaço, com 13 pavilhões, tradicionalmente ocupado por feiras e congressos, recebeu voluntários que, como comentou o pontífice, desde que foram comunicados da visita apostólica, deram uma resposta entusiasta ao apelo da arquidiocese local para viver verdadeiramente uma experiência de Igreja missionária e em comunhão, como declarou o cardeal José Cobo Cano, arcebispo de Madrid. O purpurado enalteceu a presença do voluntariado que, sem buscar reconhecimento, sem querer aparecer nos telões, usou do amor escondido em meio a um mundo cansado de divisões e de barulho, o milagre do encontro, do acolhimento e da comunhão em caminhos de fraternidade que agora continuarão a ser percorridos como diocese, sendo mais povo graças à passagem de Leão XIV, que logo no início do discurso fez o seu agradecimento.
12: Este encontro é o último da etapa madrileña de meu viaje apostólico. Pero me alegra muito que seja com vosotros, voluntários e voluntárias.
13: Este encontro é o último da parte madrilenha da minha viagem apostólica, mas estou muito contente que seja com vocês, voluntários e voluntárias, cada um de vocês e muitos outros que não puderam estar aqui nesta manhã. Vocês merecem um obrigado muito especial porque ofereceram a presença e o serviço de vocês e o fizeram por amor ao Senhor, à Igreja e ao Papa. Obrigado de coração. O pontífice então ouviu o testemunho de dois dos quase 18 mil voluntários inscritos. De Mercedes Rodrigues Loeb, que disse ter descoberto na igreja a sua mãe e no voluntariado uma escola de humildade. E também de Núnio Adan Castrilho, pai de 8 filhos, que nunca esperou nada em troca com o voluntariado, mas uma certeza silenciosa de estar fazendo a coisa certa. Orgulhoso, ele contou que todos presentes disseram sim, não com aquilo que sobra na rotina diária, um pouco de tempo livre ou algum dinheiro, mas com o melhor deles próprios, através inclusive dos talentos de cada um. Novamente, em uma atmosfera alegre, entusiasta, típica de estádio de futebol, os voluntários receberam a gratidão de Leão 14 por terem tirado férias do trabalho para ajudar, pela dedicação de meses para dar o que podiam à visita apostólica, entre coração, mãos, ideias, competências, sorrisos. Que Deus os recompense como só Ele sabe fazer, disse o Papa, ao compartilhar uma reflexão simples e resumida assim: os cristãos são chamados a levar ao mundo o fermento da gratuidade, através da parábola sobre o reino dos céus relatada pelo evangelista Mateus. Uma experiência de gratuidade, continuou o pontífice, que se vê em Madrid, mas também com irmãos em vários outros lugares, como também foi no Jubileu da Esperança em Roma.
10: A gratuidade é uma levadura que faz crescer.
13: A gratuidade é um fermento que faz crescer a qualidade humana, ética e espiritual de uma sociedade, porque, poderíamos dizer, é uma característica típica da Cidade de Deus, ainda mais em um mundo continuamente influenciado pela lógica do interesse, do lucro, onde o termo crescimento é reduzido à dimensão econômica financeira. Há necessidade de pensar e de viver segundo a lógica mais verdadeira, ou seja, a de um crescimento humano integral. Um fermento da gratuidade apresentado por Jesus, disse o Papa, que misturado à humanidade ferida, ajuda a curar. Leão XIV exortou a buscá-la através da oração, mas também por um estilo de vida, de um modo de pensar e de agir que é do Evangelho.
10: Um rasgo essencial deste estilo é a gratuidade que habéis testemunhado estes dias aqui em Madrid. Graças.
13: Uma característica essencial desse estilo é a gratuidade que vocês demonstraram nestes últimos dias aqui em Madrid. Obrigado, obrigado. Talvez as estatísticas não registrem, mas sabemos que nestes dias, também graças a vocês, esta cidade cresceu e está mais próxima do reino de Deus. Mérito nosso, não. Tudo é graça dele. Este é o segredo. O amor de Deus que move o sol e os astros e move os corações daqueles que encontraram o Senhor Jesus, que disse: há mais felicidade em dar do que em receber.
10: Quem receber? Graças. E nos vemos em Roma.
8: E agora o colega Silvanei José nos traz Barcelona pronta para dar as boas-vindas ao Papa Leão.
14: A Catalunha recebe Leão XIV após a festa de Corpus Christi, que, como é tradição, atraiu muitos fiéis às formas típicas de devoção popular. Nesta cidade, que é um motor econômico da Península Ibérica, de notável dinamismo cultural e porta de entrada para o coração do Mediterrâneo, o pontífice rezará a liturgia das horas na catedral e rezará com os jovens na longa vigília noturna no Estádio Olímpico. Dinamismo cultural, turismo frenético, destino privilegiado para intercâmbios estudantis. Assim destaca nossa enviada em Barcelona, Antonella Palermo. Barcelona é arrebatadora, aberta, com uma luz suave e joias arquitetônicas em diálogo com um tecido urbano vibrante, ao mesmo tempo arcaico e futurista. Bem-vindo, bem-vindo, é a saudação em catalão impressa em panos da cor do céu pendurados nos postes de luz ao longo das principais avenidas da cidade. Pau, paz, é a palavra em destaque que acompanha a inscrição. Junto com muitas outras, ela desenha, naquele pedaço de céu, a silhueta de uma pomba com um ramo de oliveira. Esperança, humanidade, diversidade, respeito, dignidade, convivência, hospitalidade, solidariedade. Um concentrado de desejos e compromissos depositados naqueles lençóis que tremulam ao vento. A Primavera Sound de Barcelona, um dos festivais musicais mais importantes da Europa, com sons indie, eletrônicos, pop, rock, acaba de chegar ao fim. A Rambla, a avenida mais famosa da cidade, está repleta a cada 10 passos de operários trabalhando na reforma do pavimento. É o reflexo de uma efervescência que percorre as artérias de uma metrópole onde a gentrificação, por vezes, entra em conflito com as fortificações identitárias de um vento autonomista arquivado, segundo a maioria dos observadores, mas talvez ainda latente. Motor econômico incontestável da Península Ibérica desde o século XIX. É palpável em Barcelona a consolidação de uma classe burguesa que estimulou uma profunda transformação da paisagem. Chegar a este verdadeiro hub do Mediterrâneo na véspera da visita do Papa significa, por uma coincidência feliz, respirar também o clima da solenidade de Corpus Christi, considerada aqui como a festa das festas, mesmo para muitos não praticantes, a ponto de ter sido reconhecida no ano passado como Festa de Interesse Nacional na Catalunha. Em cena, no último domingo, em frente à Catedral de Santa Cruz e Santa Eulália, sede da Arquidiocese, onde Leão XIV inaugura a etapa catalã nesta terça-feira da sua viagem apostólica pela Espanha, estiveram as tradições populares medievais, com as estátuas dançantes de papel marché, com mais de 3 metros de altura, os gigantes, os cabeludos, representando homens e mulheres do povo em trajes medievais, animais com fogo na boca, cavalos e a águia, também majestosa, com flores no bico, símbolo de Cristo na Eucaristia. Mito e fé, duas expressões antropológicas e espirituais perpetuamente entrelaçadas nesta região. Ao perguntar sobre a chegada do Papa, a impressão inicial é o de um tom mais moderado em comparação com Madrid, mais contido. Afinal, estamos na região onde o secularismo é mais sensível. Infelizmente, a igreja foi vista aqui como uma aliada do franquismo, destacou a nossa enviada Antonella. Um dos motivos de caráter ideológico que, embora de forma muito mais atenuada do que no passado, continua, no entanto, a manter uma parte considerável dos habitantes afastada de um envolvimento pessoal e comunitário na vida eclesial, afirma padre Giampaolo Gislani, natural de Bergamo, pároco dos católicos de língua italiana em Barcelona. Aqui, disse ele, vive-se uma experiência quase medieval de abordagem à fé. E nesses dias em que foi concluída a torre mais alta na Sagrada Família, eu me senti como um cidadão da Florença do século XIV, ao ver a cúpula de Brunelleschi ser concluída, e talvez dizer consigo mesmo, só nós temos uma igreja assim.
9: O Papa Leão XIV presidiu a oração da Hora Sexta na Catedral de Santa Cruz e Santa Eulália, em Barcelona, nesta terça-feira, no âmbito de sua viagem apostólica à Espanha. A Catedral de Santa Cruz e Santa Eulália é a sede da Arquidiocese de Barcelona. É um monumento histórico artístico espanhol desde 2 de novembro de 1929. A catedral é dedicada à Santa Cruz desde 599, cuja festa é celebrada todos os anos em 3 de maio, com uma bênção solene concedida a toda a cidade dos terraços da igreja. Desde 877, também é dedicada a Santa Eulália, padroeira de Barcelona, martirizada na época romana. Leão XIV iniciou seu discurso manifestando a alegria de rezar a Hora Sexta nesta catedral. Recordou que o Concílio Vaticano II define o ofício divino como a voz da esposa que fala com o esposo e como a oração que Cristo, unido ao seu corpo, eleva ao Pai. O Papa, então, refletiu sobre estas duas imagens, a esposa e o corpo.
15: Na primeira, nos recuerda que a Igreja, e em particular esta Assembleia.
9: A primeira recorda-nos que a Igreja, e em particular esta Assembleia, rica em dons e carismas e na diversidade das histórias de cada um, é acima de tudo uma esposa amada. Deus quis que estivessem aqui porque gosta de ver em vós e na vossa união uma beleza e uma bondade únicas e sagradas. Ele escolheu-vos para representardes hoje a comunidade dos santos que se encontra em Barcelona. Leão XIV os convidou a renovar num só coração o propósito de caminhar juntos, fiéis e pastores, todos seguindo as pegadas de Cristo rumo à plenitude da vida. O Papa lembrou que a Igreja é fruto de uma ação de amor que a precede e provém de Deus, e que antes de qualquer outra coisa cresce unida, deixando-se amar por Ele com coração humilde e agradecido, porque só quem se deixa amar por Deus pode construir com os outros as obras do amor. A seguir, Leão XIV disse que somos chamados a propagar nos nossos ambientes, nas famílias, nas paróquias, nos locais de trabalho e formação, nos ambientes da cúria e em qualquer outro âmbito da vida, um clima de família, no qual se vive juntos, conscientes da filiação e do chamado comum, solidários, abertos, capazes de misericórdia, sacrifício, atenção mútua e perdão.
15: Estimados amigos, Barcelona, neste sentido.
9: Queridos amigos, Barcelona, neste aspecto, possui uma grande tradição de igreja, sublinhou o pontífice, lembrando os irmãos e as irmãs que ali se doaram e continuam a doar-se para construir harmonia e comunhão, para além de toda a polarização. A seguir, o pontífice se deteve na segunda imagem, a do corpo. Se Cristo é o esposo que nos amou primeiro, ele é também a cabeça a qual estamos unidos como membros de um único organismo, uns ao serviço dos outros, homens de todas as tribos, línguas, povos e nações, todos animados pela ação do mesmo Espírito, todos chamados à mesma santidade, sublinhou.
15: Também isso é importante, porque nos recuerda que para nosotros trabajar juntos no es una elección de estilo.
9: Isso também é importante porque nos recorda que para nós trabalhar juntos não é uma questão de estilo, mas uma necessidade fisiológica fundada na graça concedida a cada um segundo a medida do dom de Cristo e a qual correspondemos, colocando em ação os carismas recebidos e respeitando os ministérios que foram confiados. De acordo com o Papa, na riqueza dos dons recebidos, somos fortes porque estamos unidos e estamos unidos porque somos animados pelo mesmo Espírito, o Espírito de Cristo, que é Espírito de comunhão para a salvação de todos. Por isso, para cada um de nós é importante não permitir que nada destrua a unidade na qual Deus nos constituiu e para cuja plenitude nos conduz dia após dia. Barcelona é conhecida como Cap e Casal de Catalunha, o que confere a todos vós, barceloneses e catalães, que formais esta comunidade, uma vocação e uma responsabilidade especial de vos tornardes, com a ajuda de Deus, construtores de unidade, disse ainda Leão XIV, acrescentando.
15: Queridos irmãos e irmãs, com este espírito é que também nós...
9: Queridos irmãos e irmãs, num mundo dilacerado por guerras e divisões, é com este espírito que também nós, numa sociedade cada vez mais fragmentada e individualista, queremos ser mártires, ou seja, testemunhas e profetas de unidade, acolhimento, concórdia e paz, mesmo que isso implique sacrifícios e renúncias. A exemplo de Santa Virgem Eulália e de tantos outros mártires, queremos dar o nosso sim, dispostos, no que for preciso, a morrer para nós mesmos, a perdermos-nos para nos reencontrarmos, a renunciar ao supérfluo para construir sobre o que é essencial e perdura para sempre. No final da oração da hora sexta, o Papa venerou os restos mortais de Santa Eulália, situados na cripta dessa catedral.
8: E assim, amigo ouvinte, chegamos ao final do nosso programa de hoje.

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como é que vocês estão? Tudo bem? Boa tarde, Pelotas! Boa tarde, região sul do Brasil! Terça-feira, dia 9 de junho de 2026, agora 16 horas, com mais 2 minutinhos, temperatura em 15 graus e 3 décimos. Muito bem! E a partir de agora, você sabe, com essa trilha que te acompanha há mais de 30 anos, está começando mais uma edição do programa Samba Lanço. É, e a partir de agora, a coordenação e a produção é do Rudinei Machado, na seleção musical José Carlos Farias, na técnica ele, Jorge Alves. A apresentação é minha em voo solo, né, procurando o sul do país, em voo solo, Bira Barcelos. Vamos juntos! Hoje, excepcionalmente, não teremos pizza devido aí aos jogos, né? Porque amanhã começa a Copa do Mundo de 2026 e também tem jogo da seleção brasileira que estreia na Copa do Mundo contra Marrocos a partir das 19 horas. E lembrando que a gente vai fazer o sorteio dos rodízios nos jogos da seleção brasileira. Dito isso, vamos começar com a nossa parte musical desta tarde de terça-feira. Sábado lindo, olha, sábado. Terça-feira linda, né, Jorge? Terça-feira linda, né? O sol apareceu, mas tá entre nuvens e tal, mas temperatura agradável, tá 15 graus e ponto 3, 86 é a umidade relativa, 15.3 também é a nossa sensação térmica. E a primeira é o som do tio Luiz Carlos, abrindo mais uma edição do programa Samba Lanço de hoje. Raça Negra, chuva cai, não, chuva não, deixa o solzinho aí. 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

0: maravilha! É, amigo, 2026, ano de Copa do Mundo e a gente esperando o Hexa. Esperamos que venha, que maravilha! Tá começando então, só nós começamos com Raça Negra, com Chuva Cai. Aliás, o chuva não cai nada, o sol tá tinindo lá fora. Muito bem, sejam todos bem-vindos, sejam todas bem-vindas em mais uma edição do programa Semana Sarense. Não é nosso programa, não é meu programa, é nosso, é seu, que tá em casa curtindo a nossa programação diariamente de segunda a sexta-feira, agora em horário novo, né? Das 16 até às 18 horas. Então sejam bem-vindos e sejam bem-vindas e participem junto comigo através do nosso Telewatts, que é o 984-135473, ou também via YouTube, com o nosso logo da Copa do Mundo. Olha só, bacana demais, samba lanço, a equipe toda ali, eu, Farias, a Renata Bandeira, o Rudinei Machado e as cores da seleção. É a nossa taça e aquela ali que vai vir pro Brasil. É verdade, 6 vezes campeões, se Deus Nosso Senhor ajudar. Então é isso, o nosso logo tá muito bacana. Entramos no clima da Copa do Mundo 2026, nos Estados Unidos, também no México, e assim vai. Vamos lá, torcida, amanhã começa a abertura oficial e depois, no próximo sábado, teremos o jogo da Seleção Brasileira a partir das 19 horas contra Marrocos, tá bom, gente? Maravilha, programação balanço no oferecimento. 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Então é isso. Um abraço aí para a rapaziada toda da Servigás que curte a nossa programação. 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Vamos começar o nosso agendão cultural aqui da programação do Samba Lança, aquele agendão que você fica louco pra ouvir. Então, pra você que ainda não tá sintonizado no que vai rolar em Pelotas, então te liga aí. Dia 28 tem bala, bombom e chocolate lá no Flama Jardim. Quem convida é o nosso amigo Amâncio Jorge. E os ingressos já estão disponíveis via simpla.com.br ou também pelo 99705-2200. É mais uma com o apoio do programa Samba Lança, imperdível, mas consegue agora os ingressos para você não pagar mais caro, porque breve, rapidinho, vai virar o lote, tá bom, gente? E o bloco Eles e Elas de Rio Grande convida para o almoço show dia 12 de julho, a partir do meio-dia, na Sociedade Águia Branca, com o Encontro dos Gigantes. E no palco nós teremos Pagode do Luiz Paulo, Swing Entre Nós e Lê Moraes. Os ingressos antecipados pelos telefones 984-26-5016 ou também pelo 999-2702-52. Ou também, além dos telefones, temos o Instagram da rapaziada, que é @blocoelesielas/oficial. 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É dia 31 de outubro no Teatro Guarani. Corra para garantir o teu ingresso no aplicativo da Miaple ou também café.com. Fundo de quintal em Pelotas, é história sendo cantada ao vivo, também, é claro, sempre com a marca aqui da casa, programa Samba Lanço. E agora, dando sequência à nossa parte musical, vamos com o grupo Papo 10. Pra me namorar é ruim, hein? 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
1: É, amigo, como eu sempre digo, faça tudo e não perca a tua hora. Samba Lanço Informando, 16 horas com mais 30 minutinhos. E você acabou aí de ouvir o sucesso da rapaziada do Pagode do Restaura, Obrigado Deus, Divina Inspiração, com música Olhos Espirituais. Ainda teve o Pirraça, Demorou Pra Abalar, clássica essa aí, hein? Essa é clássica, Demorou Pra Abalar. Boa, boa, boa. E a primeira foi o som do grupo Papo 10, com a música Pra Me Namorar É Ruim, hein? Meu Deus. Muito bem, temperatura em Pelotas de 15 graus e 8 décimos. 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É, vamos lá pro nosso agendão, aquela hora que o pessoal gosta, né? Pra saber o que que tá rolando na cidade de Pelotas e arredores. Então, atenção, prepare-se para uma noite de pura nostalgia. 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E claro, rever amigos. Olha aí, ó. É nesse balo, é nesse ritmo. Inativos da Brigada Militar. 50 anos de trajetória do nosso amigo DJ Beto Bionico. Eu vou estar lá, Jorginho. Eu vou. Eu vou ter que dar um abraço e um beijo no coração desse cara que é bom demais. E rever o DJ Fred, o homem dos sonhos, Nenê Confirmado. É, rapaz. O nosso amigo Josué lá de Rio Grande, tá 560. Pô, vou abraçar essa gente toda aí, tá louco? Até porque eu me criei no mundo black também, Jorginho. Se tu não sabe, eu frequentei muito Paulista, Agremiação, na época do Rudinei Machado, na 4.

0: Também que atenção, princesinha do Sul, atenção, Pelotas, atenção, Terra do Doce. 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E o Bloco Eles e Elas lá de Rio Grande, hein? 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Paradinha básica, né? Pra molhar a goela, tomar aquele café bacana, comer um cachorrinho quente. Grande Mariana! Mariana não é fraca. A gente vai pro intervalo rapidinho, a gente volta já com o seu balanço. Há mais de 30 anos fazendo isso. Parte da tua vida.
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2: E o Sorriso Maroto fazendo aquele... pagodinho diferente.

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Amanhã começa a abertura da Copa do Mundo. Sabadão, dia 13, Brasil estreia contra Marrocos. O primeiro jogo na estreia, aquele friozinho na barriga. É, dia 13, a partir das 19 horas, todo mundo ligado, ligado e ligada no programa Samba Lanço na parte da manhã, porque vai ter sorteio de rodízio de pizzas. Quem acertar o resultado tá levando na quarta-feira um rodízio de pizzas no mole por conta do Samba Lanço e também por conta do pessoal lá da Sabores do Sul. É só você acertar o resultado, serão dois ouvintes. Segundo a produção, serão dois ouvintes sorteados para quarta-feira. O jogo é no sábado, então quarta-feira o pessoal vai lá poder se dirigir até a pizzaria Sabores do Sul, mas tem que cravar direitinho. Eu vou de 3-0 Brasil. Eu não errei o jogo contra o Egito lá. Soquei 2-1 e a galera foi 2-1. Eu sou pé quente, Jorge Alves. Eu sou pé quente. Então tá aí, Brasil 3, Marrocos 0. Começamos bem rumo ao Hexa. É assim que funciona. Time mais ou menos tem que passar por cima. Até porque nós temos jogadores pra isso. Vamos ver. É isso aí. Então tá certo. Então tá certo. É isso, gente. Tá a partir do seu balanço da manhã, você divulga o resultado pra gente, a gente vai anotando e na próxima segunda-feira a gente vai divulgar o nome, né, dos vencedores, quem acertar cravadinho o resultado de Brasil e Marrocos já na estreia, valendo já 3 pontos, né, valendo 3 pontos rumo ao Hexa. Então é isso aí, programa Samba Lanço de sábado vai estar bom demais. O programa é das 9h30 e o jogo é das 19h. Então a gente vai acumulando palpite e na segunda-feira a gente vai divulgar o nome de 2 ouvintes que vão lá, quarta-feira, saborear mais de 60 sabores no restaurante, na pizzaria Sabores do Sul, ali na Deodoro 912. Mais os acompanhamentos, refrigerante e tudo mais. Então, não fique de fora dessa, porque é ritmo de Copa, é ritmo de Samba Lanço, e é claro, o Brasil tá em campo no sábado que vem. Maravilha. Abertura eu acho bacana, cara. A abertura eu acho bem legal, porque todas as delegações, né, vão apresentando com as bandeiras. Pelo menos nas Olimpíadas são assim, não sei se na Copa é. Tomara que seja, é bem legal. Maravilha, programa Samba Lanço. Olha, você pode mandar o seu recado através do nosso Telewatts, tá? Tá liberado pra você participar comigo nesta tarde de terça-feira, tá? 984-135-473. No YouTube estamos com a imagem do logo, né, homenageando o Brasil, da Copa de 2026. E você pode mandar também pelo nosso chat. Se porventura você ainda não é inscrito no nosso canal, inscreva-se e ative as notificações. 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Você ouviu aí Sorriso Maroto, Escondidinho dos Seus Pais, Boca Louca com a música Shortinho Saint-Tropez, e a primeira foi o som do Bala Bombom e Chocolate, que estará no próximo dia 28 deste mês, no finalzinho do mês, lá no Flama Jardim. E o pontapé inicial dos ingressos já deram o pontapé inicial. 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
3: Sambalanço informando a hora certa, 16 horas e 57 minutos.
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0: Torcida, sabadão tem 19 horas, Brasil e Marrocos, a estreia do Brasil rumo ao Hexa, Campeonato Mundial 2026, lá nos States. Vamos lá, Brasil, força Brasil, rumo ao Hexa. Você ouviu aí o som do Revelação? Vê se me escuta, rolou também, estou do fundo de quintal que vem em Pelotas. Meu amigo, dia 31 de julho, é isso, né? Deixa eu pegar aqui a informação certinha pra galera, dia 31 de julho, fundo de quintal. Você ouviu aí com o sucesso, deixa eu pegar aqui, Nosso Grito, é clássica, Nosso Grito do fundo de quintal. E ainda teve o som do Adobelê, é isso? Adobelê, é isso, Jorge? Adobelê, né? Que é Voos, vai ser diferente. Muito bem, essa é a programação do José Carlos Farias. 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Vamos entrar em mais um agendão cultural aqui do programa Samalanço, destacando que o bloco Eles e Elas de Rio Grande convida para um almoço show no próximo dia 12 de julho, a partir do meio-dia, na Sociedade Águia Branca, com o Encontro dos Gigantes. 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Meu amigo, prepare-se, porque agora você vai viver uma noite bem bacana, uma noite de pura nostalgia. 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E, claro, rever amigos. E lembrando, olha, tem fundo de quintal. Tocar aqui, ó, Nosso Grito, esse clássico da música popular brasileira em termos de samba, pagode, sim, é bom demais. 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E é claro, também tem o apoio do programa Samalanço. Beijinho pra minha cara metade lá no Fragata, Carmen Alice. Curtindo a minha programação, obrigado pelo carinho, tá bom, amor? Intervalo, Jorginho Alves. Voltamos já, porque tá no samba? Tá no Samba Lanço.
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0: Matheus Marcolino, senhoras e senhores.
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1: Samba Lanço informando a hora certa, 17 horas e 28 minutos. Então toma esse funkzinho da Copa 2026, Jorginho Alves, rumo ao Hexa. Sabadão tem, hein? 19 horas, Brasil e Marrocos. Jesus amado. Então esse funkão aí do Samba Lanço, bom demais pra você entrar no clima. Bom, lembrando, ó, sábado que vem a gente vai testar os conhecimentos da galera em relação a resultados da Copa do Mundo, tá? A gente vai querer saber da galera quanto vai ser o jogo do Brasil e Marrocos. Se porventura você acertar cravadinho o palpite, você vai na quarta-feira degustar, deliciar-se a mais de 60 sabores lá no, na Pizzaria Sabores do Sul, com acompanhamentos exclusivos para você personalizar o seu rodízio, além da água mineral sendo incluso também o refrigerante. 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O pessoal vai dar o palpite no sábado e segunda-feira a gente vai divulgar os dois ouvintes que irão se deliciar, se contemplar lá as delícias da Sabores do Sul na quarta-feira, Dia Internacional do Sofá. Então participe conosco, interaja e se você participar pelo YouTube, não esqueça de inscrever-se no nosso canal, porque a gente ainda quer bater aquela meta de 1000 inscritos. 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Você ouviu aí o som da Marvila com Nike e Shortinho, Menos é Mais com música Pela Última Vez, e a primeira foi o som do Dilcinho com Dog, uau, uau, Jorginho. Um dog, au au, cão aquático, um abração pra minha música, é a minha música, o Dilcinho fez pra mim, tem mais outro grupo que fez também pra mim, né? O grande Vander, o Vander que me botou esse apelido, cão aquático, imagina isso, grande Vander, Wander, né, diariamente na Pam Pam Pam FM, grande Vander, tá ligadinho com a gente também, obrigado pelo carinho, grande Vander, Wander. Muito bem, gente, lembrando que até às 18 o programa Samba Lanço, lembrando que o Dia dos Namorados está chegando, que tal fugir da rotina e surpreender quem você ama com todo o conforto e que vocês merecem, hein? 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Vamos lá para mais um agendão. 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Dia 28 deste mês, no finalzinho, tem no Flama Jardim, o nosso amigo Amâncio Jorge já convidou e ele vem aí. Tem aí a rapaziada do Bala, Bombom e Chocolate. E na sexta-feira, próxima passada, os ingressos já foram... A gente já deu, na realidade, o pessoal lá da produção já deu aquele pontapé inicial para você adquirir o seu ingresso no valor de apenas 25 pila. Mas tem que correr rapidinho para você não ficar de fora, até porque vai ter suba imediata. Porque Bala, Bombom e Chocolate do Ricardinho foi sucesso total, né? Lotou as dependências lá do Flama. E essa aí, que é show nacional também, não vai ser diferente. Corra para garantir o teu, já deixa na carteira ali a 25 pila, porque eu tenho certeza que a galera, aquela galera mais desejada, deixa para última hora, vai pagar mais caro, amigo. Aí vão dizer assim: e aí, Birão, já comprou o ingresso? Ah, rapaz, eu me antecipei já. Eu já comprei a 25 pila, tá fazendo. Ah, é. Tá pensando o quê? Tá pensando que eu sou boba? Não. Então é isso, ó. No primeiro lote, 25 pila. Os ingressos estão disponíveis no site da simpla.com.br ou também via Pix e WhatsApp 997-05-2200. E a rapaziada do Bloco Eles e Elas lá de Rio Grande convida para um almoço show no próximo dia 12 de julho, a partir do meio-dia, na Sociedade Águia Branca, com o Encontro dos Gigantes. No palco nós teremos o Pagode do Luiz Paulo, Swing Entre Nós e ainda o Lê Moraes. Os ingressos antecipados, com informações, você adquire pelos telefones 984-26-5016 ou também pelo 999-2702-52. Além dos números, tem o Instagram lá da rapaziada, que é @blocoelesielas/oficial. Um abraço aí pro meu amigo Darneli Pinheiro, tá ligadinho comigo? Obrigado pelo carinho lá no bairro Fragata, cidade lá da Renata Bandeira. Hoje descansando, né? Descansando a beleza. Grande Renatinha. Intervalo, Jorge, 25 para 6. A temperatura aqui em Pelotas tá na marca dos 14 graus e 5 décimos, 85% de umidade relativa do ar. 25 para 6, intervalo é rapidinho, a gente volta na sequência com muito mais. Porque tá no samba? Tá com a gente, tá no Samba Lanço.
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0: No ritmo da torcida. E o seu balanço já entrando no clima. É sábado que vem, a partir das 18 horas, 19, né? 19 horas, Brasil e Marrocos, rumo ao Hexa. É na torcida, programa seu balanço, hein? Vale a pena. Você ouviu aí o Zeca Pagodinho? Eu prefiro acreditar. Eu também. Eu prefiro acreditar, Jorge Alves, que nós seremos Hexa. Aliás, é a única seleção que pode ser Hexa. E a única seleção, modéstia à parte, desculpe os outros países, mas o único país que já participou de todas as Copas do Mundo. É aí a gente enche a boca, porque é orgulho de ser brasileiro. Rolou também o som do Péricles com a música Inigualável Paixão. Inesquecível, né? Inesquecível Paixão. E a primeira foi o som do Pagode S.A. com a música... deixa eu pegar aqui. Última Canção. É, aquela última canção que eu canto pra você. Gente, valeu demais. Faltando apenas 11 minutos, eu vou dando destaque que dia 28 deste mês, no finalzinho deste mês, teremos lá no Flama Jardim o Bala Bombom e Chocolate. E ele, Amâncio Jorge, convida. E também o Amâncio Jorge convidando toda a rapaziada pra curtir esse tremendo show nacional lá no Flama Jardim. É claro, lotou as dependências com o Ricardinho, e nesse show não vai ser diferente, até porque é outro show nacional. Agora vão acostumando, né? Que agora lá no Flama, o Amâncio Jardim só vai trazer show top. 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Intervalo, Jorge Alves, a gente volta com muito mais. A finaleira do programa nesta tarde e noite de terça-feira. A gente volta na sequência. 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

Maravilha! 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Gente, vocês tiveram aí a coordenação e a produção do Rudinei Machado, na seleção musical José Carlos Ofarias. A apresentação foi minha, Bira Barcelos, e na técnica foi sempre ele, o competentíssimo Jorge Alves. Gente, amanhã é quarta-feira, dia internacional do sofá, e amanhã eu e a Renata estaremos por aqui em mais uma edição do programa Samba Lanço a partir das 4 horas da tarde. Valeu demais, e para encerrar mais uma edição, envolvência, mira de fé, porque tá no samba, tá no Samba Lanço. Valeu demais, ótima terça e uma excelente quarta-feira para todos nós. Valeu, gente, um abraço e até amanhã.

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0: O anjo do Senhor anunciou a Maria.
1: E ela concebeu do Espírito Santo.
0: Ave Maria, cheia de graça, o Senhor é convosco. Bendita sois vós entre as mulheres, e bendito é o fruto do vosso ventre, Jesus.
1: Santa Maria, Mãe de Deus, rogai por nós, pecadores, agora e na hora de nossa morte. Amém.
0: Eis aqui a serva do Senhor.
1: Faça-se em mim segundo a vossa palavra.
0: Ave Maria, cheia de graça, o Senhor é convosco. Bendita sois vós entre as mulheres, e bendito é o fruto do vosso ventre, Jesus.
1: Santa Maria, Mãe de Deus, rogai por nós, pecadores, agora e na hora de nossa morte. Amém.
0: E o Verbo se fez carne
1: e habitou entre nós.
0: Ave Maria, cheia de graça, o Senhor é convosco. Bendita sois vós entre as mulheres, e bendito é o fruto do vosso ventre, Jesus.
1: Santa Maria, Mãe de Deus, rogai por nós, pecadores, agora e na hora de nossa morte. Amém.
0: Rogai por nós, Santa Mãe de Deus,
1: para que sejamos dignos das promessas de Cristo.
0: Oremos. Infundi, Senhor, a vossa graça em nossos corações, para que, tendo conhecido pela anunciação do anjo a encarnação de Jesus Cristo, vosso Filho, cheguemos pela sua paixão e morte na cruz à glória da ressurreição. Pelo mesmo Cristo, Senhor nosso, na unidade do Espírito Santo. Amém.

0: 18:03.
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18h07, 6h07 da noite desta terça-feira, 9 de junho de 2026. Eu sou Wesley Dagani e vou junto com vocês a partir de agora com o nosso lance rápido que está no ar. Você vem chegando junto com a gente a partir de agora no nosso pré-jogo aqui da Rádio Universidade, porque amanhã é dia de clássico Brafar pela Copa da Federação Gaúcha de Futebol e a gente vai repercutir tudo que envolve este confronto a partir de agora aqui na Rio, começando com o lance rápido e depois, é claro, com o papo da bola. Então, você vem junto com a gente a partir de agora aqui na Rio. Vem pelos 1160M, pelo ru.cpel.edu.br, a nossa live lá no YouTube, Rádio Universidade de Pelotas, vai lá, deixa seu like, te inscreve no canal da Rádio Universidade, manda seu comentário, a sua participação e também interage, manda sua mensagem no 053-984-135473. 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Você vai chegando junto com a gente a partir de agora no nosso lance rápido desta terça-feira, que chega com as manchetes do programa de hoje.

0: Amanhã é dia de clássico Brafar no estádio Bento Freitas, com transmissão da Rádio Universidade. E a partir de agora a gente vai repercutir tudo que envolve este confronto, trazendo os dois lados. Pelo lado do Grêmio Atlético Farroupilha, Bruno Coelho, técnico da equipe tricolor, conversou com a Rádio Universidade e falou sobre a preparação da equipe do Fantasma para pensar o confronto que pode encaminhar, em caso de vitória, uma classificação à próxima fase da competição. Pelo lado do Grêmio Esportivo Brasil, vamos ouvir Emerson da Rosa. Conversou com a Rádio Universidade. A gente vai trazer também a voz por parte de um dos investidores do Grêmio Esportivo Brasil, ainda falando sobre a eliminação na Série D, o processo da SAF, a Copa da Federação Gaúcha de Futebol e a sequência de 2026. Tem informações do nosso Super Placar, partidas pela Copa da Federação Gaúcha de Futebol, Copa do Mundo, porque tem amistosos que estão em andamento, então vem com a gente. É muita informação, é pra você e com você. É o nosso lance rápido que está no ar. 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A nossa live já está no ar, tem enquete por lá, então vai lá no Rádio Universidade de Pelotas e deixa sua participação, deixa seu like, te inscreve no canal da Rádio Universidade rumo aos 5 mil inscritos. Então te inscreve lá, deixa também seu comentário, sua participação na nossa enquete e mande sua mensagem no 053-984-13-5473. Lucas Fabião, tudo bem? Boa noite.
1: Boa noite Wesley, ao Jorge Alves na mesa de áudio e claro, a todo mundo ligado aqui no Lance Rápido, pré-jogo, pré-clássico Brafar, Brafar de número 330 oficial, e a expectativa é interessante, né, de entender como que vai ser um Grêmio Esportivo Brasil pós-eliminação na Série D do Campeonato Brasileiro. Dessa vez o foco é único e exclusivamente na Copinha, que vinha de certo modo sendo a segunda opção, não descartada, até porque o Brasil já está classificado como líder, mas era uma segunda opção. Agora, dentro do olhar chavante, é a prioridade desse primeiro semestre. Então a gente vai entender o que o Laércio vai pensar dessa competição, agora com uma expectativa de força máxima, entender também, ainda é muito cedo a eliminação, né, na Série D, mas até a final da competição, será que vai ser todo esse elenco do Brasil ainda vai seguir por aqui, ou vai ser durante o andar da carruagem, vai ter despedidas dentro dessa competição? Mas para a partida de amanhã não tem nenhuma baixa dentro de despedidas, né, pós-eliminação. O Brasil, a expectativa é que venha com força máxima e possa se reconectar e terminar esse primeiro semestre com um título. Do lado do Farroupilha, a expectativa ainda é de um Farroupilha surpreender ainda mais a competição, porque a gente não pode falar que não é uma surpresa o Farroupilha dentro dessa competição. Não venceu ainda, mas tirou pontos de Guarani, quase atrapalhou os planos do Brasil, foi uma vitória magra do Brasil por 1-0, vem incomodando o Farroupilha e quase conseguiu a primeira vitória na competição na última rodada. Deu pra ver que o próprio Bruno Coelho, que vamos escutar hoje, mas como todo o time, sentiu o empate na reta final, porque sabia que estava conquistando 3 pontos na competição, naquela altura ia entrar dentro do G2 da competição. E é um Farroupilha que também, nessa reta final, ainda mantém vivo o sonho de classificação. Tem um desafio muito difícil, que é o Brasil, do outro lado, que deve vir com força máxima jogando em casa. Mas é um clássico Brafar, que o segundo dessa competição, expectativas melhores do que aquele em Bagé, porque aquele em Bagé foi em Bagé, com o Brasil muito de olho na Série D, um Farroupilha que ainda estava crescendo e se encontrando na competição. Expectativa que o jogo de quarta-feira, de amanhã, seja melhor de qualidade e de disputa. Mas estamos aqui, Wesley, para falar sobre esse pré-jogo. Também na reta final, faltam 2 dias para começar a Copa do Mundo. E a expectativa, claro, é a melhor possível. Estamos vivendo por esse clássico Brafar, mas também pela quinta-feira.
0: Semana movimentada, então você vem junto com a gente, 1160m, rio.cepel.edu.br, a nossa live lá no YouTube, Rádio Universidade de Pelotas. 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E o nosso lance rápido que já chega trazendo as informações do nosso futebol local. falar então, primeiramente, do visitante, o Grêmio Atlético Farroupilha, Lucas Fabião, que conversasse então com o Bruno Coelho, que está suspenso amanhã, foi expulso, né, após a partida contra a equipe do Guarani, mas, né, é o treinador que vem aí trabalhando, organizando essa equipe para amanhã tentar estar surpreendendo o Brasil.
1: Exatamente, o Bruno Coelho, que não estará à beira de campo amanhã, foi...
0: Até vi aqui, né, agradecer ao Thales Machado, tá sempre ligado, né, por dentro de tudo que envolve, né?
1: Nada
0: as súmulas, faz. Principalmente, né? E o BID. E o Gregory Macedo já está no BID, ele que vai comandar essa equipe amanhã.
1: É, exatamente. O Bruno que foi suspenso porque reclamou bastante no jogo da última rodada contra o Guarani, na quarta-feira. Reclamou com a arbitragem, até, de certa forma, podemos dizer que justo, né? Porque reclamou na primeira etapa pela questão do critério de faltas. No segundo tempo ficou louco com os acréscimos dados, porque o Guarani chegou em empate nessa reta final, com esses acréscimos, e reclamou bastante, sobrou um cartão vermelho para ele. Mas do que conversamos, o tópico nem foi esse, porque, claro, o trabalho durante toda a semana foi com ele, o Gregory vem trabalhando ao lado dele, então é tudo alinhado, mas é um Farroupilha que, como mencionei, vem buscando cada vez mais crescer na competição. Defensivamente, nas palavras do Bruno, que escutaremos agora, o ponto alto do Farroupilha na competição é a parte defensiva, até porque só sofreu 3 gols na competição, nunca sofreu mais de um gol numa partida, então as partidas que envolvem Farroupilha sempre pelo placar mínimo, então vai bem nesse quesito o Farroupilha. Mas contra o Guarani, quis dar um passo a mais no campo, avançar, atacar, e conseguiu isso na primeira etapa, fez 1-0 com gol de pênalti, é verdade, mas criou naquela partida, e infelizmente sofreu um empate, mas é um Farroupilha que ainda busca melhorar ofensivamente, e nas palavras do Bruno, né, surpreender o Brasil, surpreender o Bagé na última rodada, surpreender, porque sabe da limitação, é o grupo, é o integrante da Terceirona Gaúcha, na verdade, dentro desse grupo da Copa FGF, então sabe das limitações, sabe da diferença que tem com o Brasil na questão financeira e do patamar das equipes nesse momento, mas busca primeira vitória, quem sabe um empate para seguir vivo. O objetivo é seguir vivo na competição para chegar na última rodada contra o Bagé na Boca do Lobo. Novamente Pelotas tem essa sequência, Farroupilha em casa. Mas vamos escutar então aqui o Wesley Bruno Coelho, treinador do Farroupilha, que projeta o clássico Brafalha de amanhã.
2: Estamos recebendo aqui na Rádio Universidade Bruno Coelho, o treinador do Grêmio Atlético Farroupilha, que vai se preparando para o segundo clássico Brafar dessa Copa da Federação Gaúcha de Futebol. Farroupilha também buscando entrar pela primeira vez na zona de classificação e manter vivo esse sonho que seria se classificar à próxima fase. Bruno, uma boa tarde, obrigado por atender novamente a Rádio Universidade, pela atenção de sempre. Começar te questionando como que foi essa semana de preparação, depois daquele empate contra o Guarani, empate dolorido, onde vocês se cobraram bastante, cobraram da arbitragem, né, das circunstâncias que foram, mas o Farroupilha conseguiu competir, quase saiu com a primeira vitória na competição. Desde aquele empate, como que foram os trabalhos, o que foi tirado de positivo, visando esse clássico Brafalha que vem pela frente? Uma boa tarde.
3: Boa tarde, meu amigo, toda a audiência aí, como sempre, um prazer conversar com vocês. Cara, foi, como tu falou, um empate dolorido ali, né? Mas, que nem eu falei, aquele dia após o jogo, foi um empate que mostra que nós estamos no caminho certo, que aquilo que nós prometemos para o torcedor de ser competitivos, nós estamos cumprindo, né? Estamos sendo competitivos, estamos trabalhando bastante. E essa semana não foi diferente. Encerramos a preparação agora há pouco, trabalhamos intensamente essa semana, né? Desde sexta-feira até hoje, né? A equipe tá motivada, tá bem tranquila, né, para o jogo de amanhã. Sabemos da importância do clássico, né? Sabemos que é um clássico e sabemos que é um resultado positivo, é muito importante. Do jogo do Guarani ficou a sensação que nós poderíamos ter sido a vitória, lógico, né? Tomamos gol no final, mas mostrou a evolução. Então, nos dois primeiros jogos, né, que nós jogamos contra o Bagé e o Brasil, que fizemos jogos competitivos também, bons jogos, mas nós marcamos do que jogamos. Esses dois jogos contra o Guarani, nós conseguimos, mudamos a formação e jogamos de igual para igual, poderíamos ter saído com a vitória nas duas partidas, tanto na Magé como aqui em Pelotas. Então ficou essa evolução, né, da equipe, essa evolução ofensiva, mesmo fazendo só um gol nos dois jogos, mostramos uma evolução ofensiva muito grande, criamos várias oportunidades nos dois jogos. Então isso aí me deixou contente, que a equipe está em evolução, está se desenvolvendo na competição, está mostrando que pode dar um pouquinho mais ainda, esperando que amanhã, no clássico, nós consigamos dar esse pouquinho mais aí que está faltando para nós conseguir a primeira vitória.
2: Com certeza. E Bruno, o que vocês têm preparado, pensado do Brasil, né, do adversário? Porque, diferentemente daquele clássico lá em Bagé, quando o Brasil venceu por 1-0 no jogo disputado, o adversário passou por algumas mudanças, né? Mudança no treinador, foi eliminado na Série D, então agora foca 100% na Copa da Federação Gaúcha. Então eu queria te pedir como que vocês têm analisado esse Brasil, o adversário de logo mais, também vai ser na casa do rival, como que vocês têm preparado essa equipe também, de um Farroupilha que tu mencionou que vem evoluindo na competição também. Como que o Farroupilha, desde aquele primeiro clássico Brafar, chega para esse segundo?
3: Cara, nós chegamos tranquilos, né, de que estamos fazendo o melhor possível e que podemos dar um pouquinho mais, né? Então chegamos tranquilos, sabemos que a equipe do Brasil dá diferença financeira e de estrutura com o Brasil. Né, isso aí é inegável, né, a diferença de estrutura e financeira com as três equipes do nosso grupo é absurda, nós sabemos, mas também sabemos que fazemos bons jogos e que poderíamos ter vencido qualquer uma das partidas, né, são três empates e uma derrota. Aquele jogo do Brasil ali, o pessoal fala muito que o Brasil no segundo tempo errou muitos gols, né? Mas lógico, nós abrimos a equipe, nós tomamos gol no último lance do primeiro tempo, num primeiro tempo bem equilibrado, de poucas oportunidades, né? Onde nós tivemos duas oportunidades claras. No segundo tempo, lógico, nós abrimos a equipe. Então começa, né, três atacantes, dois meias, um volante, então a equipe abriu. E aí, lógico, o Brasil, né, que nem eu falo, tem mais poderio financeiro e de treino, de estrutura, né? Os treinos ficam diferentes, numa estrutura melhor, todo mundo, quem trabalha com futebol sabe isso. Então o Brasil aproveitou a oportunidade ali e criou várias chances, mas nós também fomos competentes na defesa de não tomar mais, não tomar gol. Sabemos que o Brasil vem meio mordido, né? Vem meio machucado com essa eliminação precoce aí. Mas, cara, eu trabalho muito em cima do meu time, né? Do que nós podemos melhorar, né? O cara, lógico que o cara trabalha, vê a outra equipe, sabe o que a outra equipe pretende fazer. Mas eu trabalho muito em cima da minha equipe, dos meus atletas, do que eles podem melhorar, do que nós podemos ajustar. Então, eu trabalho desse jeito. Eu acho que vai ser um jogo equilibrado, um jogo competitivo. Não sei se o Brasil vai manter... né, vai jogar com uma equipe mista ou titular, né, isso aí eles devem estar vendo, mas já estão classificados, eles têm essa possibilidade, né, de botar uma equipe mista, uma equipe reserva, mas nós estamos preparados para jogar e ser competitivos contra qualquer equipe que eles botarem em campo.
2: Com certeza, até te questionando desse Brasil pela imprevisibilidade que vem do adversário, mas como mencionou, falando da tua equipe, né, queria mencionar, a gente conversou pós-jogo contra o Guarani, como a gente viu um Farroupilha mais ofensivo na primeira etapa, criou mais com o adversário durante a partida, claro que depois de ter o resultado e pelas circunstâncias do jogo foi recuando, mas foi um Farroupilha mais agressivo. A gente vê o Farroupilha na competição, nas suas partidas, sempre com placares mínimos, né, nunca sofreu mais de um gol, empates em 1-1, 0-0. Defensivamente, o Farroupilha foi muito bem e contra o Guarani tentou se soltar mais, claro, buscando a vitória e ainda sonhando com a classificação. Como que tu vê essa evolução, né? Porque na competição, defensivamente, é uma competição muito boa do Farroupilha e tem tentado trabalhar essa questão ofensiva para buscar os resultados. Como que tu tem visto essa evolução e essas partes, tanto ofensiva quanto defensiva, da tua equipe?
3: A nossa parte defensiva vem numa constante, né, durante todo o campeonato, que a gente falou. Sofremos três gols em quatro jogos, né, Mas lembrando que a nossa equipe é uma equipe de terceira divisão estadual, competindo contra equipes de Série A e Série B do estadual, que são Série D, jogando Série D. Equipes que, tirando o Bagé, né, o Guarani e o Brasil jogaram bem mais jogos do que a gente, né? Nós de Bagé começamos a temporada no mesmo jogo, mas então mostra que a equipe está bem defensivamente, tem uma, né, defensivamente ali o goleiro Pedro está fazendo um bom campeonato, né, o Wendel é um jogador experiente ali, tem um sorriso, então temos jogadores, o Digão ali, hoje o Antônio esquerdo, temos jogadores experientes que vêm fazendo um meio campo com o Vicente, o Bica, né, já começamos a marcar, como o cara fala, lá no ataque, todo mundo se doa muito taticamente na parte defensiva, né? Essa parte defensiva o pessoal se doa muito. Na parte ofensiva nós temos excelentes jogadores, né? O Léo Ferraz, o Pelé, o Negrinho, e o Cristiano, mas lógico que nos primeiros jogos nós estávamos marcando com uma linha mais baixa, né? Então acabávamos chegando com pouca gente no ataque. Isso aí fez com que a equipe não nos dois primeiros jogos fizesse apenas um gol, né? Contra o Guarani, nos dois jogos nós mudamos, começamos a jogar com três atacantes, a equipe criou bastante oportunidade nos dois jogos, teve um poderio ofensivo maior, mas infelizmente a bola não entra, às vezes, né? Normal. Então, eu acho que a nossa parte defensiva é o trunfo da equipe. É, a parte ofensiva vai melhorando, daqui a pouco a bola começa a entrar, né? Nós ainda temos dois jogos, sabemos que amanhã é importantíssimo que essa bola entre, não errar as oportunidades, é um jogo que nós podemos ter daqui a pouco poucas chances, temos que aproveitar. Então, estamos tranquilos sobre isso aí, mesmo fazendo apenas dois gols na competição, mas foi melhorando, né, que nós falamos, foi melhorando de jogo a jogo, e acho que amanhã, se Deus quiser, ali nós podemos criar também mais oportunidades, quem sabe os gols começaram a sair.
4: E pra gente caminhar pro nosso segundo, Bruno, como que tem visto também a importância do Farroupilha agora nesse segundo turno, jogar somente aqui na cidade, né? Teve o jogo contra o Guarani, acaba que é na Boca do Lobo, né? Ainda não resolveu a situação do seu estádio, Farroupilha, mas volta à cidade, já quase vence o Guarani, acaba sofrendo um empate, mas numa boa partida. Agora tem o clássico Bafaro na casa do adversário, mas aqui em Pelotas, então não tem a questão de viagem, por exemplo. E vai encerrar a competição novamente jogando na Boca do Lobo. Como que vê a importância dessa constância de aproveitar esse segundo turno para pontuar jogando aqui na cidade?
3: Para nós é importante, né? O aspecto físico também, né? Vai pesando jogo a jogo, né? E as rodadas, o pessoal vai sentindo, são jogos duros, né? Que nem nossa equipe é uma equipe com a maioria dos seus atletas em desenvolvimento, atletas jovens, e estamos pegando equipes experientes, né? E os jogos são duros, são jogos de muito contato, então vai pesando, né? E a viagem, por mais que seja perto, até da Gé, não é um lugar tão longe, mas a viagem pesa, né? É cansativo, tem que sair cedo de casa, tem que almoçar fora de casa, né? Então perde toda a manhã nessa função, chega lá, não descansa. Então, para nós é importante que os jogos sejam em casa, que é uma mínima vantagem que nós temos dentro de tantas desvantagens que a equipe tem, né, na competição. Então, nós vamos ter que saber aproveitar isso aí para poder, quem sabe, surpreender o Brasil amanhã e chegar vivo na última rodada para tentar surpreender o Bagé nessa última rodada.
4: Tá certo. Então, esse é Bruno Coelho, treinador do Grêmio Atlético Farroupilha. Farroupilha finalizando, então, a sua preparação para o clássico Brafar desta quarta-feira. Bruno, obrigado pela atenção aqui na Rádio Universidade. Um bom jogo amanhã e a gente conversa numa próxima oportunidade.
3: Valeu, meu amigo. Agradeço pelo espaço. E convidar o torcedor do Farroupilha para nos acompanhar nessas duas últimas rodadas. Nós prometemos que íamos ser competitivos, que o time ia ser competitivo, ia tentar jogar de igual para igual, estamos cumprindo. Então, pedir para o torcedor que nos acompanhe e venha com a gente nessas duas últimas rodadas aí. Um abração.
0: Muito bem, tá aí então a palavra do técnico Bruno Coelho, que amanhã não estará à frente a esta equipe do Grêmio Atlético Farroupilha. Foi expulso após o confronto contra a equipe do Guarani e não fica na Casamata, Gregory Macedo vai ser quem assume a equipe neste confronto, né, neste clássico Brafar 330. E até a escalação inicial deve ser a mesma que enfrentou o Guarani no último confronto, que teve Pedro, Sorriso, Wendel, Digão e Etor, Marlon Bica, Vicente e Léo Ferraz, o Wendel, Pelé, Negrinho e também o Cristiel. Deve ser a equipe do Farrapo para estar, né, dentro do estádio Bento Freitas, tendo esse clássico Brafar e buscando 3 pontos na Copa da Federação Gaúcha de Futebol. 18 horas 29 minutos da noite desta terça-feira, dia 9 de junho de 2026. 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Quem vence o Clássico Brafar 330, Brasil ou Farroupilha, vote lá e também mande sua mensagem no 053-984-13-5473. A gente vai para o intervalo aqui dentro do nosso lance rápido, mas na volta tem Emerson da Rosa, com imagem lá no nosso YouTube, então já vai chegando por lá, Rádio Universidade Pelotas, para estar aí vendo essa boa conversa que tive aí com o Emerson da Rosa há pouco, para estar trazendo esclarecimentos sobre o Grêmio Esportivo Brasil.
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0: 18 horas 35 minutos da noite desta terça-feira, 9 de junho de 2026. Estamos de volta com o nosso lance rápido da noite da Rádio Universidade, do nosso esporte aqui na RU. Nossa faixa de esporte começa com o lance rápido. Às 7 horas tem o Papo da Bola e às 8h30 tem o Falando de Copa. 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Porque o Grêmio Esportivo Brasil entra em campo também, então nesta quarta-feira tem este clássico contra a equipe do Grêmio Atlético Farroupilha. Os ingressos já estão à venda. Ingresso arquibancada sul JK inteira R$ 40,00, meia entrada R$ 20,00, arquibancada social R$ 60,00 a inteira e R$ 30,00 a meia entrada, cadeira cativa R$ 90,00 a inteira e R$ 45,00 a meia entrada, e o sócio raiz, maior do interior, estudante, cadeira chavante, tem entrada livre. O sócio chavante do povo sem fronteiras paga R$ 15,00, acompanhante maior do interior R$ 25,00, acompanhante raiz chavante R$ 35,00, acompanhante cadeira chavante R$ 55,00. O torcedor do Grêmio Atlético Farroupilha, que quiser, né, estar comparecendo no setor do Farrapo, o ingresso é no valor de R$ 60,00 a inteira e R$ 30,00 a meia entrada. O Brasil que teve aí um anúncio, né, por parte da Snickers, né, mundialmente conhecida, um patrocínio global que agora estará com o Grêmio Esportivo Brasil, né, teve uma campanha que é a Bola Fora, o nome da campanha, né, que envolve a Snickers dentro do futebol, né, está aí implementando agora estar dentro do futebol, e o Brasil está aí sendo patrocinado pela Snickers, como foi anunciado aí nas redes sociais, né, de influenciador, de ex-jogador, né, o craque Neto fazendo anúncio, né, então é um movimento bem interessante aí que faz o Grêmio Esportivo Brasil, né, tendo aí mais um patrocinador, e agora um patrocinador muito grande, né, que é a Snickers.
1: Não estou sendo pago, né? Mas é um bom chocolate.
0: É um bom chocolate. Não querendo fazer média, né?
1: Não, imagina.
0: Mas é realmente muito bom, e a gente vai saber um pouco mais do que envolve o Grêmio Esportivo Brasil, porque conversamos com Emerson da Rosa, um dos investidores. O Brasil vive esse processo de SAF, tem a questão da Snickers, futebol, né, que o Brasil vai sendo eliminado da Série D, tem a Copa da Federação Gaúcha de Futebol. Então vamos ouvir Emerson da Rosa, conversou com a Rádio Universidade e a gente traz agora aqui na RU. E vamos conversar agora aqui na Rádio Universidade com Emerson da Rosa, um dos investidores do Grêmio Esportivo Brasil. Aqui agradecemos a participação conosco aqui na Rádio Universidade, disponibilizar um tempo para falar sobre esse Grêmio Esportivo Brasil, que no final de semana passou, né, por um momento de instabilidade dentro da sua temporada. Emerson, vimos aí o Brasil empatando fora de casa, sendo eliminado da Série D, uma eliminação precoce, né, acredito que até mesmo para o planejamento de vocês. Como é que viu, primeiramente, né, esse confronto contra a equipe do Azures e o que foi passado pelo Brasil durante esta Série D? Tudo bem? Boa tarde.
15: Boa tarde. Realmente, né, um domingo meio triste, né, para nós, porque não esperávamos. Claro que não dependia, né, também só do nosso esforço, né, nós tínhamos, né, que esperar outros resultados, mas a nossa parte a gente acabou não fazendo, né, dentro de um jogo que eu não vejo como o jogo principal. Eu acho que nós perdemos a classificação, né, em outros jogos, né, nós tínhamos capacidade até para fazer outros melhores resultados em jogos anteriores e não conseguimos, né? É um fator, claro, que deixa a gente triste, porque não estava dentro do nosso planejamento, né? Nós criamos uma expectativa até pelo início da nossa competição. O início do Brasil na Série D, ele foi muito bom, né? Nós fizemos um time ali em 20 dias, onde nós não esperávamos aquele primeiro jogo contra o Azures, né? Que era um jogo difícil contra uma equipe que já está até mais acostumada, né? Aí com esse tipo de competição, nós conseguimos um excelente resultado em casa. Depois nós saímos para jogar com o Blumenau e tivemos aquela derrota que poderia ser diferente se nós aproveitássemos, né, um homem a mais, aquela questão ali que aconteceu no jogo em favor da nossa equipe. Aí não soubemos aproveitar, mas nós estávamos cientes também que como tinha pouco tempo de trabalho, talvez ali no terceiro, quarto jogo, nós estaremos melhores dentro da competição. E a ideia era essa, né? Era isso que nós esperávamos. Mas aí tivemos, né, que para mim foi o divisor de águas mesmo ali, foi a questão do jogo após o Inter, onde nós fizemos um jogo, né, espetacular. Né? Acredito que se perguntasse para todas as pessoas, né, que estavam na expectativa desse jogo, ninguém poderia imaginar uma atuação do nosso time naquele jogo, até contra uma equipe mais preparada, por mais que era um time, quer dizer, alternativo não, né? Nós vimos 4-5 jogadores que estão jogando hoje a Série A do Brasileiro, mas um time, claro, com algumas reservas, onde o Brasil fez um jogo espetacular. Após aquele jogo, nós entendíamos que poderia motivar mais a equipe, poderia dar esse incentivo, esse algo a mais que nós necessitávamos até para dentro da competição da Série D, e foi o contrário, né? Foi o efeito ao contrário. Nós começamos a ter uma falta de rendimento, né, inesperada nos jogos seguintes, em casa contra o Marcílio, depois contra o São José, enfim, aí foi aquelas coisas que depois, né, nós vimos, todos nós vimos, e que hoje estamos fazendo aí todas as análises para ver o que podemos melhorar aí agora para essas próximas competições.
16: E o quanto que isso também influencia dentro do planejamento, né, que vocês tinham em relação à temporada, aquilo que se via, vamos usar a Série D para pensar tais objetivos, pensando essa sequência. Claro que tem a Copa da Federação Gaúcha de Futebol, onde ela traz, né, essa possibilidade de estar chegando a uma Série D do ano que vem, tem a questão do ranking também, né, mas o quanto que também essa eliminação precoce, ela influencia dentro deste planejamento que se tinha para dentro da temporada?
15: Então, a gente sabe que o futebol, ele é muito momento, né? Nós criamos uma expectativa. O nosso planejamento, claro que ele sempre foi muito pé no chão, até em função de tudo que nós estamos fazendo e como nós pegamos o clube e o momento que nós pegamos o clube. Nós temos uma gestão hoje de 4 meses, né? Então, assim, é muito difícil, né? Não existe mágica nesse aspecto. A gente sabe que é um processo. É um clube que estava com muitas dificuldades, né? Muitos desafios. Não, por isso que quando não vem o resultado, a gente não consegue enxergar também as outras coisas. Eu entendo, né? O torcedor, ele tem essa paixão, né? Ele olha muito o resultado de campo. Mas nós, como gestores, a gente precisa entender que é um todo, né? Uma estrutura que falta, é uma situação que está faltando, é uma organização que leva o time a chegar em condições para um jogo. Então, tudo isso a gente teve que fazer nesse decorrer, nesses meses, para que a gente tivesse, né, o ideal para poder competir de igual para igual com as outras equipes. Então, isso tudo faz parte de um processo. Mas o resultado de campo, ele fala muito, né? E quando não vem, vem a pressão, vem uma frustração aí de tempos também do torcedor, né? De maus resultados, de eliminações. Então, isso tudo a gente entende, se coloca num pacote, mas nós aqui precisamos fazer uma análise fria, até pro bem do clube, né? Para poder entender onde nós temos que atacar, onde a gente tem que melhorar. E sabendo também das dificuldades que nós tínhamos no início. Agora, nós criamos uma expectativa, até nós como gestores, né, depois da primeira vitória, depois da segunda vitória com o São Joséense em casa, nós começamos a criar uma expectativa, vendo as outras equipes, que nós poderíamos ter mais êxito na competição. E aí, essa expectativa ela vai contagiando. Quando ela não vem, vem a frustração e claro que as pessoas elas reagem da forma... como no caso o torcedor reage, porque ele fica triste, né? Nós também ficamos, mas a gente já tem que virar a página porque nós precisamos tocar um clube. E então ter a responsabilidade de entender que agora a copinha virou pra gente uma Copa do Mundo, porque nós temos que ter essa vaga novamente, não depender de ranking ou de uma mudança ou de algo assim, e enfim fazer a nossa parte, porque nós investimos em um grupo para uma Série D, tá? Então hoje triplicamos a folha. Para jogar uma Série D, então nós temos, né, aí que entender, principalmente os jogadores, que nós temos uma Copa do Mundo aí, que é a nossa copinha e o nosso acesso, que são as duas competições que nós temos pela frente, e entender que isso muda completamente também o 2027 do clube.
16: E até no que envolve essa situação, né, de pensar a Copa da Federação Gaúcha de Futebol, a Série A2, a questão Laércio Aquino também, já teve algum tipo de conversa com o treinador daquilo que ele mesmo avalia de daqui a pouco já fazer mudanças do que envolve o Brasil dentro do seu elenco para pensar essa sequência de Copa da Federação Gaúcha de Futebol e já ir planejando a Série A2?
15: Sim, nós já conversamos, até mesmo pós-jogo, né, pós-eliminação, até para essa questão de elenco, a questão de atletas, né, de chegada de jogadores, porque também a gente faz as nossas análises aqui, claro, pensando no melhor do clube, a gente precisa solucionar, né? Então, trazer as soluções que nós entendemos, como eu sempre falo, futebol ele é imprevisível, às vezes você está trazendo um atleta que você pensa que ele pode render ali naquele momento, ele acaba não se adaptando e pode acontecer, mas dentro das nossas ideias, a gente entende que agora nós temos duas competições que elas são completamente diferentes da Série D. Nós precisamos nos readaptarmos a isso, no sentido, acho que dentro da copinha nós já estávamos fazendo, jogando com time alternativo, já estávamos tendo vantagem. Agora a gente vai com força total nesses jogos. Então, assim, nós não temos a Série D para ter que descansar atleta. Então, nós vamos com a força máxima dentro dessas duas competições. Então, com isso, é realmente formar um elenco que nós tenhamos mais possibilidades, aquela coisa, né, diminuir riscos para poder atingir os nossos objetivos. Então é esse o pensamento e juntamente com o treinador fazendo essas análises, né, de algumas situações também que ele pensa, um modelo também, seu modelo de jogo, né, que nós vimos, né, que mudou também do que nós tínhamos ali com o Gilson. Então, se adaptando a isso, é realmente ver onde nós vamos atacar agora, tanto nas contratações, ou também até mesmo na saída de um ou outro atleta, que a gente entende que não vai nos ajudar aí na sequência.
16: E no que envolve até mesmo investimento, né? Daquilo que foi investido para dentro da Série D, do que será investido agora para a Série A2, como é que está também esse planejamento da parte mais orçamentária por parte de vocês, do que se imagina para essa... porque foi a Série D, né? Do que teve de investimento para a Série D e do que planeja para essas próximas duas competições?
15: Bom, eu acho que o fato, né, de nós pensarmos no calendário é que a maioria dos nossos atletas, eu posso colocar aí 90% deles, né, nós temos contrato com eles até outubro e alguns até novembro. Então nós pensamos num calendário sólido para essa equipe, né? Então nós não estávamos trabalhando apenas com a Série D. Nós já estávamos pensando num planejamento onde a nossa ideia era continuar na Série D, passar de fase, né, dessa fase de grupos e continuar jogando a copinha com o nosso time alternativo. Então nós fizemos um planejamento que foi muito claro dentro disso. Em algum momento ali talvez nós teríamos que mudar já numa fase mais avançada, talvez até para segurar essa vaga, né? Se nós não tivéssemos ela dentro da Série D, como não aconteceu a nossa classificação, o nosso foco total agora são nessas duas competições que nós temos. Então, mas o planejamento ele foi esse, né? Nós não pensamos em nenhum momento ter uma equipe só para a Série D, jogadores para a Série D. Nós pensamos e não, vamos fazer um time forte para a Copinha, para a Série D e também para a divisão de acesso. E foi isso que nós fizemos. Agora, as análises são mais pelo rendimento, né? Daquilo que foi visto, onde nós entendemos que a gente precisa realmente de algumas peças pontuais para a gente reforçar esse elenco. Agora, a saída de quem vai sair, não vai, isso é uma coisa que nós estamos analisando, até mesmo entendendo o comprometimento dos atletas, porque uma coisa assim que nós vamos e já deixamos bem claro, o atleta para vestir a camiseta do Brasil, ele tem que estar comprometido, ele tem que estar afim, né, de agregar. Se não tiver afim, né, a gente não quer esse tipo de atleta. A gente quer aquele que esteja comprometido com o clube, com os objetivos do clube. Então, isso é uma coisa que nós estamos analisando, até porque também a gente tem que ter muito cuidado, né, com todas essas situações. Os atletas têm contratos, a gente precisa conversar, enfim, e chegar aí em um acordo até mesmo para aqueles que não se sentem confortável, ou que não se adaptaram, ou que entendem que não podem agregar, até porque, né, não seria útil dentro do elenco. Então, a gente não quer trazer isso para dentro do vestiário. A gente quer, né, como eu falei, que os jogadores estejam comprometidos com o todo, entendendo dos nossos objetivos.
16: Muito bem, né? E agora, pegando de tudo que foi falado, né? Investimento, a questão da montagem deste grupo, a sequência dessa temporada, mas ainda tem o processo da SAF em andamento, né? A gente vê que tem a questão do juiz lá da recuperação judicial. Como é que tem acompanhado essa situação, né? As reuniões, que eu acredito que sejam quase diárias, né, para estar tentando solucionar essa situação. Mas como é que está o andamento disso? Porque o torcedor, ele também fica nessa expectativa, né, de estar vendo o Brasil passar logo por todo esse momento, para estar sendo o 100% Grêmio Esportivo Brasil SAF.
15: Perfeito. É claro que se tem, né, ainda esse processo, né, e até, né, para pontuar isso, ver que não está interferindo nos nossos compromissos diários, né? Nós estamos assumindo os compromissos com todos os atletas, né, algumas mudanças de estrutura. Então, a gente vem fazendo acreditando no melhor, né, acreditando que essa situação irá se resolver da melhor maneira possível. Então, nós estamos apenas na crença, né, porque a decisão não é nossa. Então, acho que só o fato de nós estarmos botando a cara, fazendo tudo isso, dá a demonstrar o quanto nós acreditamos em um processo favorável para todos nós. Quando eu falo todos nós, não é para nós donos da SAF, é para o clube, né? É para o bem do Brasil, é para o bem de tudo aquilo que a gente quer fazer no futuro. Então, todas essas situações, claro que a gente depende de terceiros, então não depende só da gente, mas uma coisa é certa, a nossa parte aqui a gente vai fazer, estamos fazendo, né, tudo aquilo que está sendo requisitado, tudo aquilo que está sendo exigido da nossa parte. Claro que, né, eu não entro muito nesse assunto, porque, né, eu sou mais da parte de futebol, mas né, eu não consigo detalhar tudo aquilo que está acontecendo, mas a gente sabe que todo esse processo, tudo isso que está acontecendo, da nossa parte aqui, nós estamos fazendo a nossa parte. Agora a gente precisa, né, ter uma decisão de terceiros, que a gente espera que seja a melhor possível para todos nós, como eu falei, né? Para que a gente possa tocar o clube de uma forma diferente, para tocar o clube de uma forma mais tranquila, porque realmente, né, é um processo que às vezes até nos dá algumas limitações, né, em termos de até de parceiros, até de pessoas que gostariam de estar dentro do projeto, de novos patrocínios. Então, tudo isso às vezes afeta, né, o fato da gente agregar coisas boas para o clube.
16: Com certeza, né? E vocês chegam a trabalhar com algumas datas, né, nessas conversas que vocês têm? Ou é algo que daqui a pouco pode ser a qualquer momento, pode demorar ainda mais? Chegam a ter algum tipo de conversa em relação a datas desse processo todo?
15: Bom, a gente sabe que quando se trata, né, se trata de justiça e se trata da nossa, né, brasileira, a gente fica meio perdido em questão de datas, né? Porque, como eu falei, é uma coisa que depende de terceiros, às vezes de um processo natural também, né, que muitas vezes nós não entendemos, porque a gente gostaria que as coisas fossem resolvidas de uma forma diferente, mas não adianta, tem que ter paciência, tá? É um trabalho realmente onde eu acho que no momento que nós fizermos a nossa parte, né, estarmos com a consciência tranquila de que tudo que a gente pode fazer, que está dentro, né, da vamos dizer assim, das nossas responsabilidades, quer dizer, é isso que a gente tem que fazer. E é o que a nossa equipe vem fazendo, né, os nossos profissionais que estão cuidando, que estão à frente disso, juntamente aí com no caso com a associação, né, que tem um envolvimento gigante também nessa situação, para que a gente pense no todo. Acho que o importante é isso, né, é pensar no bem do clube, no momento que, né, e acreditar, como eu falei, né, nós estamos aqui na crença, na fé, em fazendo todas essas ações, de assumir compromissos, né, não só com o atleta, mas com patrocinadores globais, aí, como nós já tivemos aí alguns anúncios, para que a gente tenha o mais rápido possível, né, essa decisão e ter uma tranquilidade maior para poder tocar aí esse planejamento.
16: Muito bem, né? Quero até pegar o gancho em relação a patrocinador, né? Porque a gente viu aí esse grande anúncio, né? Que foi até utilizando do Craque Neto, né? Junto ali, envolvido também. Que foi essa parceria, né? Esse patrocínio do Brasil junto a Snickers, né? O que dá para passar de detalhes em relação ao que foi, né? Essas conversas, negociações. Teve algum tipo de envolvimento nisso que acabou trazendo, né? Realmente um patrocínio global para dentro do Grêmio Esportivo Brasil?
15: Então, isso é uma situação, né, que a gente pode ver que a gente comenta pouco de bastidores, né, tudo aquilo que nós estamos agregando, até porque são coisas que fazem parte do nosso planejamento, agregar marcas boas, agregar marcas importantes com um clube que tem história, né, como o nosso Chavante. Então, é sair um pouco assim dessa limitação.

0: entender a força do nosso chavante, que tem que ser explorado dessa forma, porque eu vejo isso, tá? Eu não consigo ver diferente, né? A nossa marca é circulando pelo mundo, e é o que está acontecendo. Hoje nós temos a sneakers, né? Coisas que muitos clubes aí não conseguem, às vezes, ter um patrocínio master ou conseguir algo realmente relevante. Nós já temos a sneakers, nós temos a Kelme. Nós temos o Banrisul, nós temos outras marcas aqui que estão fazendo parte hoje em pouco tempo, né? Pouco tempo de trabalho, em pouco tempo de gestão. E a ideia é que a gente agregue mais parceiros, né? Não só na questão de patrocínios, mas também de pessoas que entrem para dentro desse projeto, para que a gente possa fazer o Brasil crescer ainda mais.
1: Muito bem, né? E chega para ser master, vai ficar ali, né, nessa função também, porque a gente sabe que tem a 01, tem a Kelma, como citou, que vem para a questão do uniforme, tem a Zezé, né, Banrisul. Então, como é que chega também a sneakers nesse processo e nesse tamanho, né, de patrocínio dentro do clube?
0: É, sneakers ela chega chegando, como a gente fala, né? Porque é uma marca que, né, dispensa comentários. Mas a gente valoriza todas as outras, né? Nós temos a 01 aí, que é parceira, né, que está conosco, o próprio Banrisul, né, que também. Então, acho que, assim, a nossa ideia realmente é colocar todos esses nossos parceiros, né, dentro de, vamos dizer que do mesmo nível, né? É dessa forma que a gente enxerga. Cada um, né, entrando com uma situação aí dentro do clube, mas que a gente valoriza muito isso. Então, é realmente valorizar todos esses parceiros nesse momento, que estão nos apoiando nesse início de reconstrução, e, né, e valorizar realmente todas essas marcas, porque acreditaram, né? Estão confiando nesse projeto juntamente conosco. E isso para nós, né, hoje, que estamos à frente da SAF, tem um valor gigante, né, de poder contar com essas marcas nesse início de reestruturação. Isso realmente não é fácil. Então, são pessoas que não estão apenas entrando dentro de um projeto ou um trabalho de marketing que só vai ajudar a própria empresa, mas de acreditar nas pessoas que estão à frente, acreditar na história do clube, acreditar na marca, na força que tem essa marca chavante. Então, acho que juntando tudo isso, a gente acaba ficando mais forte, né, na reestruturação, enfim, dentro do nosso planejamento aí que nós temos aí na sequência.
1: Muito bem, né? E trazendo também uma pauta que é a questão da comunicação por parte do clube aos seus torcedores, né? A gente vê alguns torcedores debatendo, trazendo a situação, por exemplo, de quando o Brasil é derrotado, por exemplo, não estar postando a situação ali pós-jogo, né? Trazendo aquela postagem pós-jogo. Tem a questão também do departamento médico, que é muito difícil ter algum tipo de atualização, né? Relacionados daqui a pouco jogadores que vão estar à disposição para cada partida. Como é que vocês também têm visto essa movimentação, né, nessas avaliações, e se tem algum planejamento em relação a isso de daqui a pouco ter algum tipo de mudança da forma como o Brasil também se comunica, tanto à imprensa também, como também aos torcedores?
0: Não, com certeza. Eu acho que tudo faz parte de um processo, né, de organização e de nós arrumarmos a casa, né? Então, assim, nós não vamos conseguir fazer tudo, né? Eu lembro na época do plano de sócios, né, como foi criticado, enfim, até indevidamente por algumas pessoas, porque a gente sabe dos processos, né? Toda mudança ela traz dificuldades. E aí a gente via tudo aquilo, então, mas a nossa intenção era sempre fazer o melhor. Agora, né, se troca uma empresa, se troca isso, se troca aquilo, então a gente vai arrumando a casa, organizando ela da melhor maneira, mas a intenção do clube é que tenha sempre uma comunicação muito clara com todos, não só com a imprensa, principalmente com o nosso torcedor, né? Hoje pode ver aí a TV Chavante, onde nós estamos diariamente, né, comunicando. Agora, claro que existem processos que nós precisamos melhorar, e ninguém está aqui para dizer que não temos defeitos ou que não temos que melhorar em algumas coisas, nada disso. Muito pelo contrário, é importante também ter esse feedback, mas que muitas vezes esse retorno ele não é um retorno construtivo, né? Ele é um retorno mais de, vamos dizer assim, de críticas, né? Aonde às vezes não é intencional, e sim
1: Sim,
0: por
1: por

0: por alguma situação ali que precisa ser melhorada dentro do clube, porque, como eu falei, não existe um clube perfeito, não vai existir, nós estaremos sempre ali tentando fazer o melhor. E dentro dessas situações entra também a parte de comunicação, entra também esses boletins, né, que também é importante, né, para que todos fiquem cientes aí dos atletas, aqueles que estão machucados, aqueles, né, que estão se recuperando. Então, claro que dentro aí de um processo, pode ter certeza que a nossa intenção é de melhorar, e o torcedor pode ficar tranquilo que estamos atacando isso já, tá? Inclusive para que possamos ter aí uma comunicação melhor nesse aspecto e que possamos também agradar mais nosso torcedor naquilo que ele pretende. E na questão até dos resultados, e aí é uma questão que nós entendemos, né, que é, bom, a gente já sai triste, né, quando se tem uma derrota, né? Por que que nós vamos alimentar essa tristeza? Nós não estamos aqui para isso, nós estamos aqui para alimentar coisas boas. Então, e aí é uma política que a gente entende. E aí são, no caso, opiniões, né? A pessoa pode gostar, não gostar, mas aí é uma decisão que nós temos no sentido de que nós queremos passar boas coisas. As coisas ruins a gente já vê, né? O mau resultado, a bola que não entrou, o erro. Então, nós ficarmos alimentando isso talvez não seja legal nem para as pessoas. A gente precisa olhar para frente, que é o que nós estamos fazendo agora. Saímos de uma competição, fomos eliminados. Por que que nós vamos alimentar esse negócio? Por que que a gente vai buscar culpados nisso? Não. Vamos buscar soluções, vamos buscar coisas boas, porque se a gente acredita numa recuperação do clube, a gente acredita nesse potencial do clube que é o Chavante, nós temos que trabalhar para buscar isso. E esse é o nosso objetivo aqui hoje como gestores.
1: Muito bem, né? E a situação até mesmo do gramado também, né? Como é que você tem trabalhado também para estar daqui a pouco corrigindo alguma situação que envolva o gramado? A gente até viu alguns pronunciamentos que envolvem essa situação, mas como é que é a avaliação hoje em relação a este gramado do Estádio Bento Freitas, que tem momentos que está muito bom, né? E daqui a pouco tem momentos que ele parece um pouco mais deteriorado. Como é que você tem avaliado, trabalhado também daqui a pouco até em conjunto com alguma empresa para estar corrigindo essa situação também do gramado do Estádio Bento Freitas?
0: Bom, hoje nós temos parceiros, né, aí que estão à frente dessa situação, né, na recuperação do gramado. Inclusive fizemos aí algumas matérias referente a isso, né, com pessoas que estão cuidando, enfim, né, dando esse valor, né, esse valor correto a essas pessoas que estão empenhadas nisso. A gente sabe da dificuldade que nós temos, né, o clima em Pelotas, tudo aquilo, né, esse período de mais jogos, né, nós tivemos aí uma sequência de jogos, quarta e domingo, não existe gramado, né, que aguente com esse nosso clima. Então isso é uma coisa que pode ter certeza, eu até vou falar que sempre foi uma preocupação que eu tive, porque nós queremos ter um time que jogue futebol. A nossa ideia é ter um Brasil de Pelotas, que seja agora ou que seja mais para frente, um time que jogue futebol. E para isso você precisa ter um campo bom, né? Você não consegue ter boas atuações, às vezes, num campo sem condições de jogo. Então, isso é uma preocupação que nós temos. Agora, nós não temos como fazer muito nesse momento. Já é uma pauta nossa dentro, né, dentro aí do nosso planejamento, porque no momento que parar aí todas essas competições é que nós vamos ter a possibilidade de fazer alguma coisa, né? E eu já espero que até lá também a gente já esteja aí 100% dentro do processo, porque são investimentos altos. Inclusive até de pensar algo diferente para o nosso gramado no futuro. Quem sabe a gente ter um gramado aí a nível FIFA mesmo, né, alto nível, mas nesse momento a gente não tem o que fazer. É apenas esperar e acabar essa temporada, porque o tempo é curto, até os profissionais tentam, como eu disse, né, valorizando realmente a dedicação de todos que tentam recuperar o campo. Temos a base ainda, né, a nossa sub-20 que está jogando. Então, não é fácil dentro daí do nosso inverno, daquilo que a gente tem, né, e a convivência diária é sempre muito difícil. Ainda bem que nós temos hoje, né, o Marini, que nos dá, né, toda essa estrutura de treinamento para que a gente não faça treinamentos dentro do nosso estádio. Então, tudo isso pode ter certeza que é uma prioridade nossa, a melhora do nosso gramado, enfim, que futuramente, quem sabe, a gente faz uma mudança radical aí, de trazer. Já temos alguns parceiros aí que se interessaram em nos ajudar nisso, mas são coisas que a gente só vai conseguir falar aí depois do final dessas competições.
1: Com certeza, né? E até a questão dos processos em relação ao departamento de futebol, né? Que é hoje onde estás à frente, né? Dentro do clube, né? E como é que estão planejando também esperar os processos para daqui a pouco estar trazendo mais gente também para dentro do clube, para dentro dessa parte do departamento de futebol, até outros departamentos também, mas trazendo, né, em específico este departamento. É também um planejamento, até porque estás, né, muitas vezes nos Estados Unidos, né, até conversamos anteriormente, planeja vir, mas para ter alguém também aqui, sempre de olho, sempre ali participando e ativo dentro do clube em relação a essa parte do futebol do clube.
0: Claro. Não, claro que assim, hoje nós temos o Hélio, né, que é o nosso, né, a nossa pessoa de confiança diante, né, a toda essa situação. É claro que a nossa ideia é sempre agregar mais profissionais, né? Isso aí está também sempre dentro da nossa pauta. Nós não conseguimos fazer isso nesse primeiro momento, até porque, né, nós precisamos ter calma também em algumas coisas, né, em trazer profissionais na hora certa. Como eu disse, são sempre investimentos e nós tínhamos que dar prioridade em algumas coisas nesse início, né? Tivemos que fazer um time praticamente do zero, então isso não é fácil, não é fácil. Então, assim, tivemos outras prioridades. Agora, nós já estamos analisando isso, sim, tá? Isso pode ter certeza, tá na nossa pauta, de nós buscarmos, sim, mais profissionais para que estejam no dia a dia, para que estejam agregando no dia a dia e nos ajudando nessa gestão. Então, isso está dentro da nossa pauta. Quem sabe em breve a gente pode anunciar outros profissionais para que estejam aí dentro desse projeto, né, e nos ajudando na sequência.
1: Muito bem, né? Para a gente encaminhar o encerramento, então, Emerson, já agradecendo a participação conosco, a gente teve o congresso da Série A2, né? Já dando aí praticamente o pontapé inicial na competição, que se inicia com data base no dia 2 de agosto. Como é que viu, né, essa definição de manter a fórmula do ano passado, os adversários que o Brasil vai ter pela frente? Anteriormente falou do investimento, né, que mantendo aí a base, vendo agora, claro, se vai precisar fazer algum tipo de reformulação, mas como é que é o planejamento neste momento, pensando essa competição, que talvez seja a principal competição do Brasil na temporada para voltar à elite do futebol gaúcho?
0: Sim, é mais um objetivo que nós temos, né? É um objetivo claro nosso desde o início, né? Nós falamos, o Brasil tem que estar no lugar que ele merece, que é na Série A do Gauchão, né? E também disputando uma competição nacional. Então isso aí está bem claro para nós e para todos envolvidos, tá? Isso a gente deixa bem claro. Agora, a gente sabe que é uma competição difícil, né? Não é uma competição fácil, porque, né, envolve várias equipes, ela é pesada, até no âmbito aí. No momento que se joga, né, com toda essa situação também, como eu falei, do nosso inverno, dos gramados. Então, tudo isso a gente sabe que são desafios, né, que nós teremos. Agora, a gente sabe também, por tudo que nós estamos fazendo, pelos objetivos, claro, que nós temos, que os jogadores, né, que todos os envolvidos entendam que isso é um objetivo claro para todos nós, né, que é de disputar, sim, 2027, a Série A do Gauchão. E é isso que nós vamos buscar dentro dessa competição, respeitando todos os adversários, como a gente vem fazendo, sabendo das dificuldades, mas colocando essa força, a força não só da camiseta do Brasil, mas da nossa torcida, de tudo aquilo que a gente sabe que representa hoje o Brasil, para que a gente possa voltar para o lugar, né, que o Chavante merece.
1: Muito bem, Emerson. Obrigado mais uma vez pela participação conosco. Agradecemos por estar falando com a Rádio Universidade e deixo até esse espaço final para estar, né, falando com o torcedor Chavante que nos acompanha e fica agora na expectativa dessa sequência de 2026.
0: Não, perfeito. A gente sabe que sempre depois de uma eliminação é sempre muito complicado, né? O sentimento do torcedor, ele é de tristeza, é o mesmo nosso, tá? Pode ter certeza disso, a gente sente. E além de sentir esse sentimento, a gente ainda tem que tomar algumas decisões, né, e buscar soluções. E pode ter certeza que nós estamos trabalhando nisso. Então, que o torcedor, ele continue aí acreditando, como nós estamos acreditando, em tudo que nós estamos fazendo, para que a gente possa juntos, né? Porque a gente precisa do torcedor, né? A gente sabe da força do nosso torcedor e nós precisamos do nosso torcedor para chegar nesses objetivos. Então, essa é a mensagem que eu deixo aqui, né, como hoje responsável, gestor do clube, que nós estamos trabalhando, né, que todos esses esforços, tudo aquilo que nós estamos agregando é em prol do clube, para que a gente volte a ser aquele clube reconhecido, né, e respeitado não só no nosso estado, mas também fora dele.
1: Muito bem, tá? Então a palavra de Emerson da Rosa, conversando com a Rádio Universidade, trazendo aí todos os detalhes que envolvem o Grêmio Esportivo Brasil, vivendo esse processo de sociedade anônima do futebol, e até ele citando, não dá para fazer grandes investimentos ainda, porque depende deste processo que está aí se desenrolando, até já ele está lá no Boletim Informativo Diário da CBF, o Grêmio Esportivo Brasil SAF, saindo lá no BID, jogadores das categorias de base, da equipe principal, também do futebol feminino, então tá todo mundo saindo como Grêmio Esportivo Brasil SAF, sendo escrito assim na CBF, então é um processo que está aí se desenrolando e a gente vai falar muito mais ainda durante o nosso Papo da Bola, porque aí o nosso lance rápido vai ficando por aqui. Papo da Bola vem no comando de Gustavo Lousada, a gente vai repercutir tudo que envolve o Grêmio Esportivo Brasil e o Clássico Brafar, que você acompanha amanhã aqui na Rádio Universidade. Claro que não teremos o lance rápido por conta do Clássico Brafar, mas esperamos vocês a partir das 6 horas da tarde aqui na Rádio Universidade, tá bem? Um abraço a todos, o lance rápido fica por aqui e vem aí o Papo da Bola aqui na RU.
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11: 19 horas, 19 minutos, 7:19 da noite desta terça-feira, 9 de junho de 2026. Muito boa noite. Estamos entrando no ar aqui na Rádio Universidade com o programa Papo da Bola, tradicional debate esportivo das noites da Princesa do Sul, dando sequência à nossa programação esportiva. A gente abriu um pouquinho mais tarde aqui o programa por um ótimo motivo, né? Estávamos acompanhando no lance rápido a bela entrevista aí do Wesley Dagani com o Emerson da Rosa, conversou com a Rádio Universidade e projetou aí a sequência, claro, avaliou, né, primeiramente a eliminação do Brasil na Série D e projetou também a sequência do trabalho da SAF e do Brasil, que ainda tem a Copinha e também a Série A2 para disputar. Amanhã tem clássico Brafar e, é claro, cobertura completa aqui do time da Bola Branca. 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Via Urbana, seu ponto de encontro com o verdadeiro espírito do rock. 7 horas e 20 minutos, aqui ao meu lado na mesa de debates, Wesley Dagani e também o Fernando Moraes. Vamos juntos até às 8h30 com o Papo da Bola, depois das 8h30 até as 9h, com Falando de Copa, a nossa programação esportiva das noites aqui da Rádio Universidade. 7h21, dando boa noite também, convidando os ouvintes a participar conosco no 0539-8413-5473. Wesley Dagani, muito boa noite. Estávamos, né, acompanhando a entrevista do Emerson, para quem ligou o rádio agora, para quem está acompanhando. Mas os principais destaques aí dessa entrevista, né, finalmente, né, a gente conseguiu conversar com o pessoal da SAF, né, o pessoal da SAF, né, no primeiro momento não queria falar com a Rádio Universidade, mas agora já está tudo certo, até o Emerson, né, falou conosco, então, acho que agora tá tudo alinhado, né, Wesley, o que tu destaca para nós aí, até pro ouvinte também daqui a pouquinho, né, também, quem não acompanhou, poder voltar ali na live do lance, e acompanhar a entrevista na íntegra e depois também no nosso Spotify. Enfim, estaremos disponibilizando aí a entrevista na íntegra, Wesley. Boa noite.
1: Boa noite. Boa noite, Gustavo. Boa noite ao Fernando, a todo mundo que nos acompanha. Pois é, é uma entrevista que até às vezes falta ali uma ou outra pergunta, porque também é muita coisa, né, que a gente tem a questionar, porque também ficamos muito tempo sem ter, né, uma entrevista com o pessoal da SAF, do Grêmio Esportivo Brasil. Mas uma entrevista muito boa, né? Citando a situação da campanha do Grêmio Esportivo Brasil, da forma como, claro, o Brasil foi precocemente eliminado dentro da Série D do Campeonato Brasileiro, e isso dificulta até mesmo no que se avalia, né, de sequência de temporada, mas que já está trabalhando e avaliando junto ao técnico Laércio Aquino dos próximos passos, e trazendo o quê? Agora a Copa do Mundo para o Brasil é a Copa da Federação Gaúcha de Futebol, onde amanhã tem um clássico Brafar, em caso de vitória, garante a liderança já deste grupo B, para ter até uma tranquilidade ali para a última rodada, estar já pensando a próxima fase da competição. Então, é uma partida que ela é importante para o Brasil, estar garantindo aí essa liderança, porque agora passa por esta competição o Brasil ter calendário para a próxima temporada. Precisa ser campeão e garantir aí a sua vaga na Série D, né? Ter essa garantia. Claro que tem a questão do ranking também, que aí mais pra frente vai ter algumas atualizações, mas neste primeiro momento é vencer e é ser campeão desta Copa da Federação Gaúcha, para que o Brasil consiga estar garantindo o seu 2027 dentro de uma situação de calendário. O processo da SAF, que é a grande dúvida que tem o torcedor hoje, daquilo que envolve, né, os próximos passos do Brasil, mas ainda dependendo, por conta do juiz, né, que envolve a recuperação judicial do Grêmio Esportivo Brasil, para estar tendo aí liberação e tendo aí, né, essa situação que envolve também o Brasil estar dando os próximos passos em relação a isso, mas também é claro que depende do clube, porque o Brasil precisa entregar documentações, precisa ser de uma forma transparente, como cita algumas notas que já foram divulgadas pela administração judicial e a gente veio divulgando por aqui, né, do que envolve esse passo a mais que o Brasil tem que dar em relação a isso, né? Até ele vem trabalhando já junto também, né, o restante desta equipe do futebol, né, que é o Hélio, é também agora o Laércio Aquino e a sua comissão técnica, para estar pensando aí a Série A2 já do Campeonato Gaúcho, né, que é o grande foco, né, agora para o Brasil dentro da temporada, que é estar voltando à elite do futebol gaúcho. Até cita ali e pergunta a ele sobre a questão do departamento de futebol do Brasil, né, sobre estar trazendo mais pessoas para estar, né, completando esse departamento, mas tudo depende desse processo. Depende porque o Brasil tem a questão também do gramado, que ele cita, né, é uma coisa que era uma preocupação dele desde o primeiro momento em que esteve frente ao Brasil, para estar melhorando a situação do gramado, mas tudo porque são investimentos altos, e conforme é um investimento um pouco mais alto, um pouco mais forte, além do que já foi feito em relação a elenco, a patrimônio, daquilo que está sendo feito neste momento dentro do Brasil, passa por estar, né, o Brasil conseguindo ter os investidores, principalmente, esta garantia de que são, né, os gestores oficiais do clube, do Grêmio Esportivo Brasil SAF, como a gente sabe que já é na prática, há pouco aí, até daqui a pouco a gente pode divulgar, o Brasil acabou divulgando aí a questão do seu novo patrocinador, né, que é um patrocinador muito grande, e já se autonomeando como Grêmio Esportivo Brasil SAF, no boletim informativo diário da CBF já surge como Grêmio Esportivo Brasil SAF, e tem ali jogadores das categorias de base, do elenco feminino, da equipe principal, todos saindo já como Grêmio Esportivo Brasil SAF dentro da CBF. Então, os passos, eles estão sendo tomados, mas a conclusão deste processo passa
11: por conta desta Assembleia Geral de Credores que ela precisa ser marcada, e isso depende também, é claro, do juiz. Então são muitas situações que envolvem, né, o torcedor que quiser ir lá na nossa live, lá no Lance Rápido, que teve aí há pouco, até agradecer, né, encerramos ali o Lance Rápido com uma grande audiência, né, mas está lá, salvo lá para o torcedor que quiser estar vendo ali, né, e compartilhando, é claro, a nossa entrevista, e também lá no nosso Spotify, no Rádio Universidade de Pelotas. Emerson da Rosa falou com a gente, falou muito bem e trouxe aí destaques importantes do que envolve o futuro do Grêmio Esportivo Brasil.
16: Eu tava, até tu deixou, né, aberto aqui no computador, tava vendo, né, no boletim informativo diário da CBF já consta Grêmio Esportivo Brasil SAF. Isso é um passo importante, né, porque na CBF já tá registrado como Grêmio Esportivo Brasil SAF. É aquilo, né? Ainda depende de algumas questões, mas eu acho, né, que não vai travar, pelo menos essa é a nossa esperança, né, que não vai travar, porque a gente sabe que, né, é normal, é um processo que envolve, né, que não é rápido, né, tem que ter um pouquinho de paciência, mas só de estar já no bid da CBF, registrado ali na CBF, mostra, né, que o trabalho tá andando. Então isso, olha, é muito importante, muito interessante aí. O Brasil já está dando um passo importante aí rumo a se tornar, de fato, SAF, né? E já está, pelo menos, registrado no boletim informativo diário da CBF. Fernando Moraes, tudo certo? Muito boa noite. Emerson falou, né, neste momento aí que o Brasil vive de transição em relação à eliminação da Série D, participação ainda na Copinha, né, finalizando a participação com a pressão de ter que ser campeão também para já garantir a vaga na Série D, e é claro, né, também pensando nessa mudança de elenco, nessa montagem de um novo elenco, quem sabe para a divisão de acesso. É um momento importante aí para o Grêmio Esportivo Brasil, né, Fernando? Boa noite.
17: Boa noite, Lousada, boa noite, Wesley, a todo mundo que acompanha o Papo da Bola. De fato, né, é bom, né, que o Emerson esteja falando, esteja aparecendo, né, nos microfones. Apesar dele não ser talvez a pessoa mais próxima, né, do Brasil nesse momento, não está no país, né, e obviamente não está no Bento Freitas acompanhando tudo, ele é o principal rosto, né, dessa nova era do Chavante, né, é o nome ali que quando tu se remete a SAF, a gente fala no Emerson, né, tanto até cornetas vem o time do Emerson, né, então ele é realmente a vitrine, né, do Brasil, então é sempre bom que ele fale, que ele mostre, né, o que tem sido feito, as ambições, né, dentro dessas metas, né, que tem, e uma delas é essa, e eu acho que não podia ser diferente, que é voltar sim a elite do futebol gaúcho. Eu acho que é importante que tu tenha que ir subindo as escadinhas ali, né, primeiro a escada estadual, depois a escada nacional. Acho que o Brasil tem que voltar à elite, agora se manter, né, conseguir ter essa sequência que teve, né, na elite recentemente. Foram 13 anos na primeira divisão, então é importante. Vamos ver agora o que vai acontecer, né, quanto a essa questão de documentos, né, de SAF. Se na CBF já está tudo certo, acredito que falta agora questões internas, né, para completar, para ficar tudo 100% ali para o Brasil se tornar de fato, né, uma sociedade anônima do futebol. E agora tem essa Copa FGF, eu acredito que, não sei se há uma pressão muito grande, claro, por questão de vaga, mas eu acho que o Brasil vai ser campeão, sabe? Acho que só uma zebra, assim, a gente sabe, mata-mata ali, tudo pode acontecer, né? Muito se esperava um brapel na final da Copa FGF, o Pelotas acabou sendo eliminado, então a gente sabe que, né, pode acontecer esses tropeços, né? Mas eu acho muito difícil o Brasil ficar de fora. É mais garantido mesmo a Copa FGF nesse momento do que tu apostar no ranking. Eu não sei se o Brasil vai conseguir a vaga via ranking, né? Deve cair para 88º.
16: Ontem a gente trazia, né, uma projeção. Isso. Que o Brasil deve cair 20 posições em relação ao ano passado. Então não é garantida essa vaga no ranking. Eu imagino que nem o Brasil nem esteja prospectando essa vaga, né, diante da projeção, né? Então, de fato, o Brasil tem que vencer essa copinha, né, e aquilo, né, é o melhor time, é o principal elenco, digamos assim, desse campeonato, né, mas eu acho que a energia, ela tem que ser positiva, né, o torcedor, ele não pode, né, tratar, digamos assim, essa copinha como um prêmio de consolação, quem sabe, né? Como colocar na obrigação dos jogadores, tem que pegar junto, né, como foi ano passado, né, porque é um título, querendo ou não, é uma possibilidade de jogar uma Recopa Gaúcha de novo, de conseguir uma vaga nacional, né, de ficar também tranquilo em relação ao torcedor. A gente sabe que, independente do tamanho do título, comemorar da volta olímpica é muito bom, né? Invasão do gramado no passado foi algo também, né, sensacional. Então o Brasil tem que, né, buscar novamente, né? Claro que a Série D foi dolorosa, né, não ter classificado na primeira fase, né, mas é imaginar, né, entender, né, Wesley, que é um momento ainda, né, de transição da SAF, que talvez dentro de campo as coisas não vão funcionar como talvez o torcedor esperasse no primeiro momento, mas é importante que fora de campo a gente esteja vendo alguns passos, como por exemplo, né, o patrocinador da a Snickers, né, uma marca nacional com famosos divulgando, então mostra que pelo menos fora de campo as questões estão indo bem, né, e aí eu, na minha visão, né, é, para dentro de campo é um detalhe aí para as coisas se alinharem também.
18: É, o principal problema do Brasil neste momento foi ter caído na primeira fase da Série D. É, eu avaliava e sigo com o mesmo pensamento de que era muito acessível. Sinceramente, era muito acessível tu estar chegando à terceira fase da competição. A gente viu que São Luís, né, que não fez uma boa primeira fase, classificou no grupo A15. O São José, que começou muito mal e teve uma virada de chave quando chegou o Argel, consegue estar classificando por conta de tropeço do Brasil. E o São José estar hoje classificado é culpa do Brasil, porque o Brasil, ele ficou 7 partidas sem vencer, né? E chegou na última rodada em uma situação que, mesmo se tivesse vencido o seu confronto, o São José mesmo assim estaria classificado, porque o São José também venceu. Venceu a equipe do Blumenau fora de casa e ficaria um ponto à frente. Então o Brasil, ele conseguiu fazer algo que ninguém achava que fosse possível, que foi, primeiro, ficar 7 partidas sem vitórias de 10, né? Porque são 10 partidas dentro desta primeira fase, e o Brasil ficou mais da metade delas sem vencer. E isso em uma sequência muito forte, que acabou resultando nesta eliminação do Brasil, né? Então é uma situação que vai totalmente fora dos planos, fora daquilo que se projetava e se imaginava para uma temporada de 2026. E agora resta tu fazer Copa do Mundo, como citou o Emerson, dentro da Copa da Federação Gaúcha de Futebol. É tu conseguir estar garantindo o teu calendário para a próxima temporada. E até do que envolve os jogadores, né, ele cita que a maioria ali tem contrato até outubro, e outubro é ali o mês final da Série A2, então o contrato é praticamente até o final ali da Série A2, né, então já tem aí, de certa forma, uma base garantida, mas passa também agora pela avaliação do Laércio, por jogadores estarem ou não recebendo daqui a pouco uma proposta para estar saindo, e pode ser para uma Série D ainda, porque tem essa sequência, pode ser para uma Série C, né, existe essa possibilidade. Então são muitas variáveis agora que envolvem o Brasil estar planejando a sua sequência de 2026. É aquilo, né? O Brasil, ele, neste momento, né, na minha avaliação, ele é obrigado a vencer a Copa da Federação Gaúcha de Futebol. Do que a gente viu até agora, onde a equipe alternativa desse Brasil conseguiu estar se sobressaindo aos seus adversários, agora tu vai jogar com a equipe principal. Tu é obrigado, ainda mais obrigado a estar vencendo, porque tu precisa ter essa vontade de estar chegando a um calendário nacional e passa por essa Copa da Federação Gaúcha de Futebol. Então, a temporada ainda não acabou. Eu acho que esse é um ponto principal. Ainda tem temporada pela frente. Fora de campo, como citou muito bem, as movimentações, elas estão acontecendo. Esse patrocínio, que é um patrocínio muito grande, né? Por mais que daqui a pouco não venha por grandes valores, né? Não, até pergunto a ele ali se vai ser um patrocínio master, que hoje tem, né, a casa de apostas, né, mas ele acaba citando que quer deixar daqui a pouco todo mundo no mesmo nível, quer dar a mesma valorização para todos, né, mas é claro que a gente sabe que vem por um valor que é muito interessante, porque o Brasil precisa de qualquer valor, né, qualquer valor ele é bem-vindo. Então passa também por essa situação, que tu ter, né, 3 patrocínios que são muito bons, né? E eu cito mesmo porque a fornecedora de uniformes, né, a Kelme, ela é muito reconhecida e é muito bem avaliada, e a gente conhece, né? Todo mundo conhece a Kelme. Então é um patrocínio que ele é muito interessante, né? Uma parceria, né, que faz aí os uniformes do Brasil, né? Tem a Casa de Apostas, agora tem a Snickers, né, que é realmente, né, um patrocinador que é muito acima. Então é muito interessante da gente ver as movimentações e os passos que os brasileiros estão dando fora de campo. E agora é aquilo, né? O reflexo de dentro de campo, às vezes ele vem de fora dele, mas se fora dele, né, as coisas estão andando. E claro que tem um ponto que ele é muito negativo, né, que vem travando tudo, que é a questão deste processo final da SAF, da questão da Assembleia Geral, da questão do juiz lá da recuperação judicial. É agora tu tentar estar trazendo também para dentro de campo, e agora a gente vai ver, né, o trabalho do Laércio. Né, agora é totalmente o trabalho do Laércio, é aquilo que ele avalia, daquilo que ele quer ver, daquilo que daqui a pouco ele quer mudar, né? E após o confronto contra a equipe do Azures, ele fala em fazer mudanças, fala em reestruturação. Então, a gente vai ter que ver qual vai ser a avaliação por parte do Laércio para a gente ver um Brasil diferente, diferente do que a gente viu dentro da Série D. Claro que para a Copa da Federação Gaúcha de Futebol, o que tem aí e a forma como está é totalmente suficiente para te ser campeão. Mas depois tu vem ali para um desafio que ele é maior, que é a disputa dessa Série A2 do Campeonato Gaúcho, e até lá tu precisa estar pronto, tendo aí menos de 2 meses para estar te preparando e te organizando para essa competição.
16: Muito bem, 7:36, te convidando a participar conosco no 053-984-135473. A gente vai para o primeiro intervalo aqui no nosso Papo da Bola, e daqui a pouco a gente volta para falar mais sobre o Grêmio Esportivo Brasil, reproduzir os áudios aqui, o pessoal já está participando conosco, é claro, falar e projetar também o jogo de amanhã entre Brasil e Farroupilha, clássico Brafar. O Brasil vai com os titulares, vai seguir com o time reserva, agora não tem mais Série D, agora não tem mais desculpa, pode botar força máxima. Será que vai? Vamos debater isso no próximo bloco, já voltamos.
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16: Sete e quarenta e um, 7:41, estamos de volta. É o Papo da Bola, noite desta terça-feira, 9 de junho de 2026. Falta pouco para a Copa do Mundo, tá chegando a Copa. Na quinta-feira começa toda a correria, né? Todos os jogos, estamos já ansiosos aí para começar a maior competição do mundo. 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Atualizando aqui a temperatura, nem falei da temperatura hoje aqui em Pelotas, neste momento 12,2 é a temperatura, 89% a umidade relativa do ar. Muita gente mandando áudio, mas antes, né, vamos iniciar o debate falando o seguinte, Wesley Dagani e também Fernando Moraes. Time titular amanhã, o Brasil vai com força máxima. Eu se fosse diretor aí, eu ia dizer assim, ó, estão de castigo. Estão de castigo. Foram eliminados, agora não tem mais desculpa. Vai jogar todo mundo, né? É, claro, o modo de dizer, mas é isso, né? É como se fosse assim, ó, não digo uma punição jogar copinha, mas não tem mais o que poupar, né? Não tem mais o que preservar. Agora vai com força máxima, se está com um CK alto ali, está cansado, vai ser preservado agora, mas agora a Copa do Mundo para o Brasil virou a copinha, não tem mais por que preservar, né, Wesley? Eu acho que é mais ou menos esse o ponto de vista, é isso que o Brasil pensa, né?
18: É, não tem nenhuma justificativa para não ser a equipe titular amanhã, sinceramente. Aí daqui a pouco, viagem, não sei o quê, não. Chega, né? Foi eliminado e agora tu tem que dar uma resposta, e é uma resposta imediata. Depois, né, o Guarani, por exemplo, que é o próximo adversário do Brasil, o Baguá, ele foi para domingo. Então o Brasil só vai jogar na outra semana. E aí pode ser deve ser na quarta-feira, e não deve ter movimentação diferente, né, em relação a essa última rodada, deve seguir ela toda no mesmo dia, no mesmo horário. E então não tem nenhuma justificativa que faça com que o Brasil não vá com a sua força máxima. Se daqui a pouco alguém sentiu um desgaste, tudo bem, aí pode-se entender, né, daqui a pouco sentiu desgaste por conta do jogo de domingo, mas fora isso, acho que é força máxima, é o que tu vai ter de melhor à tua disposição, porque tu não tem mais motivos para estar poupando ninguém, tu vai poupar para quê, né, outro jogador, né, ou qualquer um dos jogadores, não tem mais o que tu disputar além da Copa da Federação Gaúcha de Futebol, então acho que não há, sinceramente, justificativas para que o Brasil não vá com a sua força máxima realmente nesse confronto de amanhã.
16: Pois é, dá para a gente projetar uma equipe, já claro, né, com os três zagueiros, mas eu acredito, né, que volte aí o Matheus Streit, volte também o Vinícius. É um Brasil, será que o Edson volta, o Davi permanece, o que tu tem de informação aí, Wesley? Também para a gente projetar esse time, né, com o Fernando, eu manteria o Davi. Para mim, o Davi merece continuidade. Foi bem, né? Ele não teve culpa no gol que o Brasil tomou. Fez, inclusive, uma baita defesa, né? Num chute, né? Que poderia ter sido ali o 2-0 naquele momento. E ele faz uma belíssima defesa, né? Com a ponta dos dedos. Acho que merece essa continuidade, né? No gol. O Matheus Streit volta porque ele é melhor que o Otávio, né? Não que o Otávio seja um jogador ruim, acho que ele vai ser muito útil ainda nessa temporada, mas é evidente que o Streit ele apresenta a maior qualidade, né? Tratando da bola, chegando no ataque também, né? Ainda mais com esse esquema de três zagueiros que ele consegue ter mais liberdade, então vejo o Streit com uma melhor situação em relação ao Otávio. E o Vinícius, né? Que não fez uma grande Série D, mas é titular dessa equipe, né? Não sei se ele vai manter, o Alan até não foi mal contra o Azules, mas eu acho que o Vinícius ainda é o titular. O que tu pensa sobre essa equipe que deve entrar em campo, hein, ô Fernando?
17: Pois é, Lousada, acho que o que o Laércio pode fazer é não poupar, né, mas rotacionar o que tem ali de desgaste, de lesão. Eu acho que, agora, eu concordo contigo na questão do goleiro, acho que o Davi... Ele fez uma partida contra o Azures, uma partida segura, né? Foi, não tem culpa no gol do Azures, né? É um goleiro que acho que já dá pra prepará-lo pra ele ser o titular na Série A2, né? Acho que tem potencial pra isso. É, pode economizar, né? Até na questão ali, liberando o Edson pra uma outra equipe. Acho que o Edson deve ser um dos mais caros, né? Desse...
18: É, o Edson, a justificativa é que ele estava lesionado. Por isso que ele não viajou
16: pra... É que ele tem uma lesão crônica no ombro, isso. Né? Ele tá trabalhando com dor desde o início. Então, eu acho que também... Eu acho que aproveitaram isso pra tirar ele do time, né? Porque ele já tava... Eu penso assim. Só se agravou a lesão dele, né? Mas enfim, pode continuar,
17: Fernando. Não, eu manteria também o Davi, eu concordo contigo. A linha de zagueiros, eu não sou o maior fã de 3-5-2, mas... Eu não sei a situação do Tony Lucas, né? Acredito que quando ele voltar, naturalmente, ele vai voltar a ser titular. Vai voltar já assumindo ali a posição junto do Lula e de mais um zagueiro, né? Eu não sei, o Zamora acabou sendo... Ele não é do Brasil também, né? Acabou sendo também um pouco criticado depois nessa reta final de Série D, né? Então, é uma situação a se analisar. O Vinícius, eu gosto dele, fez um campeonato gaúcho ok pelo Pelotas, né? E a Série D também pelo Brasil foi... Eu acho que não comprometeu, sabe? Acho que fez ali o arroz com feijão. Claro, não é um jogador que foi acima da média, não é um jogador que ficou devendo, na minha visão. Jogador nota 6 ali, ok. Acho que pode ganhar oportunidades ali, né? Pra esse confronto, acho que dá pra botar ele ali junto do Júlio Simas e seguir mais ou menos naquela que o Brasil vinha utilizando, né? Acho que o Masson também não foi um atleta que não deixou a desejar. Também não é nada espetacular, mas acho que para a Copa FGF já cumpre ali o seu papel, né? Acho que o Givigi acabou ficando devendo, né? Acho que esse aí é um outro atleta que talvez não permaneça. Acho que tem grande chance disso acontecer, e eu daria mais oportunidades ali no setor ofensivo. Se quer escalar dois centroavantes, eu iria de Adriano Ferraz e Gabriel Morbeck. Acho que eu daria mais oportunidades pro Adriano Ferraz. Participou ali no pouco tempo que ele teve, né, contra o Azures, quase fez um gol. Então eu acho que eu aproveitaria até pelo Brasil já estar classificado, sabe? Acho que dá pra ver algumas peças. O Brasil não tem a urgência, né, de vencer o Farroupilha, mas claro, acredito que rotacionando o elenco e até aproveitando para ver um pouquinho desses atletas da base, eu acho que é o suficiente para conquistar um bom resultado.
16: Pois é, eu concordo, né?
18: Não... Vem dando oportunidades, né, ao Adriano Ferraz, né? Ele entra contra o Bagé, entra domingo também. Ele
16: quase faz o gol,
18: jogando,
16: né? Ele cabeceia bem, né? Obriga o goleiro a fazer boa defesa, seria... Claro, não ia mudar muito, né? Mas seria legal ele já fazer um...
17: Primeiro gol como profissional.
16: É, né? Já seria legal ele aparecer no segundo jogo, já fazer um gol, né? E eu acho que contra o Bagé, o jogo tava muito ruim, campo horrível, né? Ele até participou ali, fez alguns pivôs. Tu vê que ele, né? Tu vê que ele tem um entendimento ali do jogo, né? Entrou numa situação também já de desespero contra... O time do Azures lá, né? Claro, o Brasil tinha um a mais, mas tava muito mais ali no chuveirinho, né? numa pressão ali no fim, já não tinha muita organização. Então ele não entrou ainda em condições favoráveis, né? Amanhã pode ser uma oportunidade, quem sabe, né, do... Por que não dele sair jogando, né? Ou por que não dele, né, entrar ali com 15 do segundo tempo, né? De ter pelo menos uma meia horinha ali para desempenhar o seu futebol, né? Muito mais também pela ineficiência, né, dos atacantes que o Brasil tem, né? E tu dá uma chance aí para um ativo da base, né? Um menino aí que, pelo menos nessa primeira amostra aí, já mostrou que não é bobo. Vamos ver se ele mantém, né? Também não colocando muita pressão no guri, a gente sabe que tem ainda, né, muita carreira pela frente, mas, né, já que tá aí, já recebeu oportunidades, eu, sinceramente, não vejo até, assim, como absurdo ele ser titular amanhã, né? Concordo. Sim. Contigo, Fernando. Pra mim, podia muito bem, né, jogar junto ali com o Morbeck no lugar do Yuri Tank, ser esse centroavante, um atacante mais móvel ali, né? Dá essa oportunidade pra ele, né? Por que não? Vai enfrentar o irmão dele ali do outro lado, seria também
17: seria legal,
16: né? Mas enfim, eu acho que, claro, tu vai colocar os titulares na copinha, mas também ainda, né, oportunizando quem merece a oportunidade, né? Enfim, é um menino da base, tem bons números na categoria de base e apresentou, pelo menos, não sei como tá treinando, né, mas eu acho que para ser utilizado é porque ele tá se destacando nos treinos também, a gente não acompanha, né, então, né, eu assino embaixo aí para mim, podia muito bem jogar o Adriano Ferraz amanhã, né, ser o titular do time do Brasil. Lousada,
17: não sei, né, como é que tá essa situação de permanência de alguns atletas, né, alguns deixaram seu futuro em aberto, né, após o empate lá com as Azores, por exemplo.
18: Tem uma entrevista do Yuri Tank que é praticamente uma despedida, né.
17: É, se ele não aparecer amanhã nem no banco, eu não duvido que já tenha sido liberado.
16: Por favor, né, eu acho que esse aí é um que não deu certo, ontem eu falei aqui, repito, não deu certo, né. Nada contra, acho que eu vejo que ele não seja um atacante tão, pode ser forte que eu vou falar, mas tão ruim assim como a passagem dele no Brasil mostrou. Ele tem bons números em outros times, aqui, pelo menos na Série D, não deu certo. Fica o questionamento, vale a pena dar mais uma chance ao Yuri Tank disputar o restante da Copinha e a divisão de acesso? Ou seria melhor para os dois lados, né, uma rescisão de contrato, ele tentar novos ares e o Brasil buscar outro centroavante? É isso que tem que ser colocado na balança, né? Porque no Brasil não deu certo. Ele fez gols ali nos primeiros jogos, mas depois o nível de atuação dele foi muito baixo mesmo. Eu, por mim, né, é um dos nomes que poderia pegar o, como diz o
18: Pinha. Se a gente for avaliar, né, dos atacantes, quem deu certo mal jogou, que foi o Andrei, né? Se a gente pega o Daniel, ok, né? Um jogador que quando entrava bem. O Robinho não deu certo, o Morbeck não deu certo, o Yuri Tank não deu certo. Então não tem, né? Não tem. Sinceramente, se a gente for parar para avaliar jogador por jogador, posição por posição, são poucos atletas que a gente pode dizer esse daqui deu certo, eu acho que vale ali uma investida. É aquilo, como o Emerson hoje falou. A maioria ali tem contrato até o final da Série 2. Então, né, a tendência é que a base dessa equipe ela permaneça. E vai também da avaliação por parte do Laércio, vai dessa situação de daqui a pouco receber uma proposta, querer estar saindo. O Yuri Tank, por exemplo, é empréstimo, daqui a pouco também pode acabar retornando ao Anapolina, né? Então, tem dúvidas ainda em relação a esta equipe. Mas se a gente for parar para avaliar, dos jogadores que estavam atuando, jogadores que estavam dentro dessa equipe, são poucos que a gente vai conseguir dizer que acabaram dando certo. E aí tem jogadores que daqui a pouco estavam desempenhando bem numa copinha, que pode daqui a pouco receber uma confiança, que é o caso do Davi, por exemplo, que entrou bem também contra essa equipe do Azures. O Edson não mantinha a segurança, né? E a gente via que o torcedor ele já vinha criticando o Edson, já vinha querendo uma mudança, já vinha, né, falando sobre, né, não ter segurança em relação ao Edson, né? Então, tem ali jogadores, por exemplo, Júlio Simas. Júlio Simas, sim, eu acho que fez ali uma boa competição. Ele que faz o gol, por exemplo, mais um gol, que foi contra essa equipe do Azures. Então, é um jogador que acabou dando uma boa resposta, mas são poucos. São poucos que a gente vai conseguir parar aqui para avaliar e colocar no nome por nome, que realmente a gente pode dizer que deram um bom resultado, porque o Brasil ele foi eliminado numa primeira fase. Não é um Brasil que está indo, por exemplo, jogar uma segunda fase, que no lugar de São José, por exemplo, pegar o Santa Catarina, decidir fora de casa e ver se consegue fazer um bom enfrentamento para chegar à terceira fase da competição. É um Brasil que caiu antes disso. É um Brasil que cai numa primeira fase de Série D, que é uma primeira fase que, tudo bem, a gente sabe que a qualidade ela é um pouco mais difícil, né, em relação à disputa, comparado daqui a pouco com uma copinha, mas é ainda uma primeira fase que todo mundo avaliou e que eu sigo com a avaliação. Era totalmente viável para o Brasil chegar pelo menos à terceira fase.
16: E o investimento foi feito para isso.
18: Exato,
16: né?
18: o investimento foi alto, né? Não foi baixo, não é o investimento do ano passado, não é o investimento da equipe do Fabiano Dait, por exemplo, em 2024, que vai avançando e também ali depois do Carenhato, né, que avança até as oitavas de final, né, quartas de final e depois cai. Então, é um investimento que ele foi maior que isso. É um dos maiores investimentos do grupo que acabou não dando certo. Então, são jogadores que acabou que não deu certo, né, neste primeiro momento. Aí a gente vai ter que avaliar a partir de agora também para ver o que eles vão conseguir desempenhar dentro dessa sequência de Copinha e depois numa disputa de Série A2. Mas, se for parar para avaliar agora, neste momento, jogador

0: É culpa do DJ aqui. Mas acho que o e-mail dá para o pessoal entender bem qualquer coisa, eu volto aqui. Vamos lá, Milton Silva.
1: Boa noite, amigos do
0: Boa
1: Posse da
0: noite.
1: Bola. Acabei de ouvir agora no lance rápido a entrevista do Emerson. Parabéns à Rádio Universidade pela bela entrevista. Muito boa entrevista, muito esclarecedora. Eu concordo com o Emerson. Não tem que estar divulgando derrotas, não tem que estar querendo criar polêmica. Concordo plenamente com ele. Esse negócio de estar divulgando, eu sei que a imprensa precisa saber de jogadores lesionados, não, mas é que tu está dando arma para os adversários, tá? Isso é uma coisa. Na outra coisa também, estavam falando sobre o patrocínio que o Brasil fechou com esse patrocínio global da Nixer. Nixer. E já tinha os outros. E aí, em citar os outros, o Wesley Deganide citou um que não é mais, que é os biscoitos Zezé. Não fechou com o Brasil, por causa que o Brasil agora valoriza a camisa. Foi dito pelo Fernando Ferreira da Pluri. Porque, infelizmente, a gente agradece tudo que a Biscoitos Zezé fez para o Brasil nas vacas magras que o Brasil estava, quando não tinha ninguém para patrocinar. E nunca foi um patrocínio, foi uma ajuda de custo. Diziam na época que o Brasil ganhava 80 mil reais por ano. Isso não é patrocínio, isso é uma ajuda de custo. Entendeu? Agora eu não sei os valores que o Brasil está fechando. Patrocinadores são grandes. Nunca teve no Brasil esses grandes patrocinadores. Lógico, o Brasil está disputando uma divisão de acesso, uma Série D, que saiu agora há pouco, uma copinha. Eles não vão pagar muito dinheiro, mas eles estão, é um patrocínio que paga. Agora, valorizando a camisa do Brasil. Não é uma ajuda de custo, entendeu? Mas eu quero só dizer mais uma coisa. Emerson, pode ficar tranquilo. Eu sou chavante desde que nasci. E sou consciente, cara. Não foi porque nós não passamos na Série D que eu vou dizer que está dando tudo errado. Porque olha aqui, o torcedor chavante raiz que eu sou, a gente está calejado, cara. O que a gente já sofreu nessa vida, tivemos algumas alegrias, sim, tivemos. Mas a gente sofreu muito já, cara. Muita dívida, muito descenso de brasileiro, de regional. E agora, pela primeira vez, vocês estão pagando em dia. Pela primeira vez, vocês estão dando estrutura ao nosso time. Vocês vão fazer o nosso time crescer. Foi como já falou o Fernandes, vou falar novamente. Isso não é uma corrida de 100 metros. Isso é uma maratona longa. E nós temos que fazer essa maratona longa e cada vez mais melhorar. Vai melhorar. Porque aqui dentro de Pelotas, tem muita gente, mas muita gente de olho gordo em cima dessa SAF. Muita gente que torcendo que dê errado. Mas muita gente mesmo. Eu sei que tem. Eu já vi isso. Entendeu? Então, a gente tem que esquecer os maus olhados, os olhos gordos. Nós temos aqui olhar para frente e trabalhar. Com a capacidade que vocês têm e com o dinheiro para investir que vocês vão poder ter, você, Emerson, você, Fernando, e você, Fábio, os três que apareceram até agora, e mais os outros que ainda não apareceram, que quando assinar o contrato aparecerão, só tem a crescer, cara. E eu sempre que eu digo, muito, muito obrigado. Eu sou muito grato à SAF Chavante, porque eu nunca tinha visto salários em dias no Chavante e nunca vi um clube se estruturar. Agora, um clube estruturado e com salários em dia, tem que dar certo, cara. Mesmo com tanta gente torcendo que dê errado. Tá? Força, Chavante. Vamos lutar contra tudo e contra todos. Obrigado, SAF Chavante. Gratidão eterna.
0: Valeu, Milton Silva, né? Sempre grato aí à SAF, né? E eu acho que é isso. Pode ter críticas ao modelo, à SAF, mas a gente não pode esquecer, né, da situação que o Brasil estava antes da SAF assumir, né? E o quanto que o clube já vem evoluindo, né, internamente nesses, cara, podemos dizer aí 6 meses de trabalho, menos até, porque o trabalho não começou em janeiro, né? O pessoal da SAF trabalhou um pouco depois, então. Aí 5, 6 meses de trabalho, né? Pensando a longo prazo é muito pouco ainda, né? Então, realmente, né? Legal que os torcedores eles tenham essa visão aí do Milton Silva. Claro, cada um tem a sua opinião, tem a sua forma de ver, né? O futebol, pode criticar, aqui tá aberto, né? A críticas também, né? Mas eu já vou mais nessa linha do Milton Silva. Acho que a gente tem que valorizar o trabalho que vem sendo feito e principalmente, né? Os caras eles salvaram o Brasil. A situação era muito complicada antes da SAF assumir. Então, legal que teve um aporte aí, claro que uma visão diferente, talvez algumas pessoas não concordem, né? Fuja um pouco, né, do padrão aqui do Rio Grande do Sul, enfim, são pessoas de fora, mas enfim,
2: Era uma
0: vale.
2: necessidade, né? Eu acho que o principal ponto é esse, né? O Brasil era isso ou isso. Não tinha mais para onde o Brasil estar correndo. O Brasil já estava no nível que, né, estava totalmente inviável qualquer outra maneira. Então, conseguiu estar trazendo, né, para dentro do clube essa questão dos gestores, né, dos investidores, a SAF. Então, foi a saída e foi uma boa saída, sim. Concordo também com o que disse aí o Milton Silva, porque a questão da SAF é isso, né? A SAF fora de campo, ela tá fazendo o trabalho dela e nem tá ainda fechado, né? O processo ele ainda não terminou. Então a SAF ela tá fazendo a parte dela. A questão é que dentro de campo, até este momento, né, e dentro da Série D, infelizmente acabou dando errado.
0: É, mas acontece.

0: Acontece, né? Não é garantia de que vai ganhar tudo, né, com a SAF. O importante é se reestruturar, que, cara, a marca do Brasil é muito grande, né? Todo mundo conhece o Brasil de Pelotas, né? Todo mundo já ouviu falar do Brasil de Pelotas, né? Então,
1: E até o Emerson, na entrevista, ele cita que esse é o intuito, né? Levar a marca do Brasil mais adiante, né? E trazer, né? Fazer-se entender o tamanho que tem a marca do Brasil, que é, por exemplo, do craque Neto estar lá, né? Exaltando da forma como está fazendo durante as últimas semanas, até trazer também um patrocínio do tamanho que é esse patrocínio, como o Brasil acabou conseguindo fechar.
0: muito bom mesmo. Parabéns aí aos envolvidos, né? E que siga assim, né? Siga, né, expandindo a marca. E dentro de campo é outra situação, né? Com o futebol tem que saber separar as coisas, né? Então, belo trabalho aí. O Fernando que fez, né? Eu acho que é o Fernando que é o cara da. O Emerson tem essa influência. Ou todo mundo. Não sei como é que
1: Todo mundo
0: funciona.
1: junto,
0: É,
1: né?
0: todo mundo junto, né? O Emerson, por ter o nome, eu acho que também facilita, né? O cara dispensa comentários, é.
1: E é de lá, né?
0: É, também, então tudo
1: Até
0: facilita.
1: nisso, né? Conversei também com o Emerson. Durante aí a próxima semana, ou talvez a outra, ele deve estar na cidade, deve vir aí ao estádio Bento Freitas, né? Estar aí presencialmente, estar conversando também. Acredito que para tentar também tratar aí esse processo final, né? Para que dê aí uma acelerada, mas vai estar na cidade. Ainda durante este mês de junho, o Emerson vai estar na cidade presente no estádio Bento Freitas.
0: Vamos lá, Luiz Augusto Simone também mandou o seu áudio.
2: Boa noite, pessoal.
0: Boa
2: Um
0: noite.
2: abraço a todos. Eu, como sempre, aqui em Porto Alegre, ouvindo a universidade, eu assisto os programas da TV Chavante, assim eu vou me informando de longe, né? Uma saudade terrível da minha velha querência, a Princesa do Sul. E eu quero, assim, mandar uma mensagem. Eu sei que a nossa torcida é terrível. Não só a nossa, a torcida pelotense em geral, a do Pelotas, a do Farroupilha, coitado, anda meio combalido. Mas nós, pelotenses, nós temos essa mania de uma grandeza que já foi enorme. Fomos, assim, talvez até a maior cidade do Rio Grande do Sul. Mas no século passado, não, no retrasado. Isso passou, pessoal, isso já acabou. Mas nós continuamos achando que Pelotas é o suprassumo. É qualidade, é uma cidade única no mundo, maravilhosa. Não é assim. Não é assim que funciona. E se a gente for pensar bem, se não fosse o Emerson, o Fernando Ferreira, essa SAF, hoje nós estaríamos fechados, fechados, falidos, esperando lá sei o quê, um milagre para reabrir de novo. Então, foi o que eu tenho falado há meses atrás. Começamos esse ano muito melhor do que começamos o ano passado. Agora, tem que dar tempo ao tempo, tem que deixar a carroça andar para as melancias se acomodarem. O pessoal está fazendo todo o esforço possível, tia. Não é em 3 meses, 4 meses que nós vamos nos tornar um Flamengo da vida, um Palmeiras, um Manchester United, um Real Madrid, um Barcelona. Não! Não, pessoal. Parem para pensar, coloquem a mão na consciência, tia. E vou dizer mais, eu sei que isso aí vai causar constrangimento, tem gente que vai ficar brava comigo. Nós não, para chegar ao nível do Juventude, do Esporte Clube Juventude Caxias do Sul, faz muito tempo que é a terceira força do estado, não adianta a gente querer remar contra a maré. Para chegar no nível do Juventude, nós vamos levar pelo menos 2, 3 anos, tchê. Vamos lá acreditar. Vamos dar força para a SAF. As coisas não se dão assim do dia para a noite. Pense, tente pensar, sem fanatismo. Fanático eu sou. Eu sou chavante, duvido que tenha algum mais chavante que eu. Não sou mais chavante do que nenhum outro. Mas também não tem ninguém mais chavante do que eu. Mas a gente não pode ser louco. Não pode ser imbecil, não pode ser idiota. A gente tem que olhar para a realidade. Vamos dar tempo ao tempo, pessoal. Ô, chavantada, vamos acreditar. E tudo depende de nós. Tudo depende da torcida chavante. Um abraço a todos. Pessoal, eu voltei para concluir. Não sei se vão levar ao ar o que eu vou falar agora. É que no calor dos debates, vocês aí da RU, vocês têm que dar opinião a todo instante, todos os dias, a cada minuto. Isso não é fácil, não é para qualquer um. Vocês têm muito talento. Um título, um caneco, como da Copinha, sempre é importante. Mas tem que me chegar lá no cerne, no miolo da questão. O Brasil precisa garantir calendário. Por isso a Copinha é importante. Não é pelo título, não é pelo título lá da Recopa. Não. O Brasil precisa estar no calendário da série nacional, no cenário nacional. Senão nós vamos ficar remando mais 1, 2, 3 anos.
0: É isso. Tudo, engloba tudo, né? O título e também a vaga. A vaga é o mais importante. Mas vem de brinde ali, né? Aquela comemoração, já aquela invasão de campo. Não, não pode, né? Esse ano não, de novo, pelo amor de Deus. Mas, enfim. Eu entendi, né? Entendo aí a visão, mas engloba tudo. É título e também a vaga nacional. 8h07, vamos para o intervalo. Daqui a pouco a gente reproduz aí o restante dos áudios. Tem muita gente participando. Muito obrigado a todos aí que estão participando, interagindo conosco aqui no Papo da Bola. Nós já voltamos.
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4: 20h07.
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0: 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Via Urbana, seu ponto de encontro com o verdadeiro espírito do rock. 8h13, vamos seguir aqui nos áudios. Vamos lá com o Manuel Vitor Garcia, trazendo também o seu áudio, vai pro ar.
15: Boa noite, pessoal. Boa noite. Do Papo da Bola, Manuel Vitor Garcia. Achei muito interessante a entrevista com o Emerson, me deu bastante esperança, segurança, e eu acho que vai dar tudo dar certo, né? As coisas são complicadas, devagar, mas me deixou muito confiante. E eu acho que a torcida do Brasil também tem que estar confiante nessas horas, né? Não só criticar, mas também confiar nos trabalhos que o pessoal está fazendo, né? As coisas são devagar e tem muita coisa para desenrolar ainda. Mas o processo está indo muito bem. Gostei bastante. Boa noite.
0: Valeu, boa noite. Muito obrigado aí pela participação. Vamos lá. Ele.
16: Boa noite, gurizada da RU aí.
0: Boa noite.
16: Gurizada da mesa aí. Assim, tô chegando no serviço, Fernando, o meu amigo Wesley da Gani e o Gustavo aí, gurizada da mesa aí. Eu vi agora o Gustavo dizendo negócio da SAF, não peguei muito bem aí, gurizada, tem como me explicar depois aí, por favor? O Brasil já vai virar SAF, como é que é o troço aí que eu não escutei direito, gurizada? Por favor aí. Ontem não deu de falar, ontem, gurizada da mesa, no programa aí, que eu vi que já ia terminar já, aí não deu tempo, hoje eu falei cedo hoje. Ó, gurizada... Na realidade, fiquei meio chateado aí, né, cara, por causa que eu sou o Brasil mesmo, né? Aí, graças a Deus que o Emerson tá aí, vai ter que resolver esses problemas aí. Os caras recebendo em dia aí, né, gurizada? Entendeu? Aí vai ter que tirar uns aí do elenco aí, né, gurizada? Não tem o que fazer, né? Mandar uns embora aí pra trazer gurizada, cara novo aí pra entrar no elenco aí. Ó, se o Brasil já tá assumindo a SAF aí, tinha que trazer o Garré aquele, o Camisa 10. Porque não é um jogador que não estão dando valor, o símbolo do Brasil, o Emerson tem que fazer aí, ó. Ó, o goleiro já tem um goleiro bom, nada contra o primeiro goleiro aí, que eu já tinha falado aquela vez, né, gurizada? Aí o seguinte assim, ó, o segundo goleiro é bom. Então o seguinte, é só arrumar umas peças aí, o Emerson aí. E seguinte, vamos voltar pra Série D de novo, bombando, gurizada. Tô na escuta, é nóis. Tem que fazer honrar esse símbolo do Chavante aí, que isso aí vale ouro, ó. Nós já joguemos no Castelão lá, hein? Mais de 30 mil pessoas e o Brasil ganhou deles lá com o Rogério Zimmer. Lembra isso aí, o gurizada da mesa. Lembra o pessoal que não sabe aí.
0: Valeu, grande Nilson da Garra. Tá chateado, mas né, a gente sabe que futebol é isso, né? A gente tem as dores aí, mas depois tudo se resolve. Tem áudio aqui também do nosso querido Gabidela. Vai pro ar.
17: Boa noite, meus Boa queridos noite. Amigos do Papo da Bola. Aquele abraço a todos vocês da Rádio Universidade, a toda a torcida do Brasil. Olha, primeiro ponto, todo mundo sabia que o Brasil não ia subir para ser esse ano. Isso foi bem dito, não é, pela SAF, não é? Que o Brasil, que o objetivo do Brasil esse ano era subir para o gauchão. Ah, esse era o primeiro ponto, e se manter na D para o ano que vem, para 2027. Todo mundo sabia disso, toda a torcida do Brasil, a gente que vai ao estádio, viaja quando pode. Então, entre nós, torcedores, sempre o papo foi um só, né? Se manter na D. Não deu para se manter, tudo bem, vamos pela copinha, vamos tentar a copinha. Então, gente, não tem nada, não está acontecendo nada que a gente já não sabia. O time, que esse time que foi montado não é o time da, né, o time dos sonhos, né? Então, é claro, eu acho que veio jogadores que despontaram em outros clubes, jogadores que jogaram muito em seus clubes, aqui não deram certo. Mas vamos lá, vamos ter fé. Chegou a Snick aí, o comentário, que é um baita de um dinheiro aí para o Brasil até o fim do ano. Acho que o contrato é até dezembro, o Snick. Não é no fim da Série B, é até o fim do ano. Vai dar um suporte muito grande para o Brasil e se manter, né, na D pela copinha, tentar subir, reforçar. E sim, em 2027, o Everson mesmo falou. Aí montaram um time para chegar em algum lugar muito longe. Tá bom? Então, nada do que aconteceu, a gente já sabia. Bom abraço, boa noite.
0: Boa noite, é isso, né? Claro que dói, né, ser eliminado, cair na primeira fase, mas é entender o processo, saber que, né, as coisas elas estão andando e que, dentro de campo também, o grande objetivo, né, é ainda subir para a Série A. Então, ainda tem a divisão de acesso e que eu tenho certeza que o Brasil vai montar um elenco interessante aí para disputar essa competição. Gilson Renier.
18: Boa noite, gurizada.
0: Boa noite.
18: Vamos dar um pitaquinho, para não perder o costume. Já virou vício. O Brasil agora tem que se agarrar nessa copinha aí, que eu acho que vai ganhar com esperança nossa, porque os outros times são horrorosos. Ela vai terminar em primeiro aí, vai disputar a semifinal e final em casa, né? Vai puxar o jogo para casa. E vai pegar o quê? Gramadense, Santa Cruz depois? É piada. Essa aí tá na mão, mas vamos se agarrar nisso aí para garantir a Série D. E o mais importante é fazer time, qualificar esse time, e bem, no mínimo uns 8, 10 jogadores, para a divisão de acesso. E trazer um jogador com maior porte, com porte alto, um jogador mais forte. Tá. Não ficar com esses anão aí, mas deixa aí no grupo, tá bem? Os melhorzinhos. E traz uns caras alto, um time grande. O time do Brasil parece time de juvenil, tipo pequenininho. Parece que, pelo amor de Deus. E é isso que tem que fazer, gurizada. Fazer time pra subir pra Série A do Gaúcho. Essa aí ninguém vai perdoar se não conseguirem. Então, vamos contratar para subir. Esse é o objetivo. Tá bem? Boa noite.
0: Boa noite. Pois é, um amigo nosso também falou esses dias, né? O time do Brasil é um time de baixinhos. Tem alguns ali que, né, tu vê. O Alan, por exemplo, é bem baixinho. O Masson também. O Yuri Tank não é um centroavante alto, né? Mas tem também os jogadores mais altos ali.
19: O
0: Morbeck é alto. O Simas, né? Tony Lucas até não é um zagueiro tão alto, mas o Lula é alto. É na média, mas eu acho também, tem que encorpar esse time aí. É uma boa base, não vejo... Eu vejo, aliás, o Brasil como um dos favoritos ao acesso, com o time que tem, mas eu acho que tem que reforçar, tem que trazer mais. Até eu acredito, né, que o Laércio vai trazer também os brujos, né? Os cupinchas, né? Porque todo treinador traz seus jogadores de confiança, né? Não é... É natural isso. Talvez ele consiga trazer, achar um centroavante que jogou com ele ali, que ele conhece, ou que ele enfrentou. Daqui a pouco dá certo, né? Por que não? Então, até confiar também no trabalho aí de captação do Brasil. Mas enfim, vamos lá, vamos seguir aqui. O Clóvis também mandou o seu áudio. Vamos tentar colocar todo mundo pro ar aqui hoje. Tá indo.
20: Fala, meus amigos.
0: Pra falar. Fala.
20: Vamos lá, hein? Clássico amanhã. Clássico da cidade. Não vai ser jogo muito fácil, não. O Tocopilho também tem os objetivos deles. Força máxima. Força máxima. Força máxima. Tem que ser com força máxima. Com Robinho, com vontade. Com vontade, sim. Sem dar aquelas piruetinhas dele ali que não serve pra nada. Que só... Com vontade. Tanque. Com vontade de fazer gol. Tem que ter. Tem que ter ali. Meio campo ali, ajeitar aquele meio campo. Nosso goleiro também, ver quem vai ficar no gol. Agora é a hora. Depois, quando começar os matas, não vai dar. Aí não vai ter tempo. Não é porque tá classificado pra deixar cair. Não, não. Tá classificado, mas vamos jogar. O time tem. O time jogou toda a Série D aí. Em casa são os leão. Aí quando vai pra fora, é uns gatinhos. Não, não, não. Tá errado. Tá errado aí. E agora, eu acho que o Emerson lá, essa turma aí da SAF e os diretores do Brasil ali, o Hélio, que estão ali também, tem que dar carta branca pro... Aliás, acredito que ele tenha, né? Carta branca para ele dispensar. Quem não tá bem no Brasil, tem que dispensar. Tem que mandar. Deixa ele trazer o jogador dele também. Tem que ter um jogador com vontade. Não adianta vir esses aí, que só vem aí fazer gracinha só quando o campo tá cheio. Não, não, não, eu já tô legal, de Robinhos da vida. Bom, eu sempre falei, né? Quando veio o Robinho, todo mundo falava, chegou, tem que ser titular. Calma. Ele tá em condições de ser titular, ele tá em forma, tá bem. Aí, ó, tá aí, ó. O que que o Robinho fez nessa Série D? Nada. Nada, nada, nada, nada, nada. Não fez nada. Pra ser paparicado como queria, não achei nada. Boa noite, amigos.
0: Boa noite. Valeu, Clóvis. Esse colega de trabalho do meu pai, Cláudio Omar. Que lendas. O Chico Arruda vai pro ar também.
19: Boa noite.
0: Boa noite. Boa noite.
19: Pra mim, quem deve de ganhar o papel, o Brafá, é o Cavante, né? Uma perna atada. Mas ali dentro das quatro linhas, é 11 contra 11, né? Aí a porca torce o rabo, né? É, tá? Quem erra menos é que vai vencer. Acredito que seja o Cavante. Tá? Mas eu quero que se classifique o Chavante em primeiro e o Barrapa em segundo. Boa noite. Sorte, saúde, sucesso, garoto. Fui. Vai ser 2-1, tá? Pro Chavante.
0: Valeu. Muito bem. É isso aí. Vamos lá. Vou colocar aqui o do nosso querido Giovanni, que ontem a gente não conseguiu colocar pro ar, então vamos... Né, priorizar aqui o ouvinte, que ontem não deu tempo, né? A gente estava com o tempo apertado. Giovanni!
21: Boa noite, amigos da RU.
0: Boa noite.
21: Boa noite, pessoal da mesa. Cara, eu mandei um áudio tarde ontem, né? E não foi possível rodar, mas foi até bom não ter rodado. Porque era um áudio muito carregado de... Tava como todo torcedor fica, né? Mas eu queria dizer pra vocês assim, ó. Agora o que nos resta é a copinha. Esperar que essa SAF, eu não sei qual é as últimas informações da SAF aí, eu não sei como é que está o andamento, mas ainda está um embrólio jurídico, né? Mas que o Emerson assuma de uma vez aí com essa SAF aí e mude uma série de critérios no Brasil, cara, que eu acho que não foi só o futebol de baixa qualidade, não foi só os treinadores que erraram, cara, eu acho que tem mais coisas aí que precisa se consertar no Brasil, né? Você sabe, né? Eu acho que a coisa é interna ali, tem que ter voz de comando, tem que ter mais organização. O Brasil tá... Eu vejo o Brasil ainda sem rumo, né? Mas eu espero que quando se acertar aí com a SAF aí, acabar esse embrólio jurídico aí todo aí, a SAF realmente assumir o Brasil... Que melhore essa dinâmica, essa estrutura toda do clube, né, cara? É o que nós esperamos, né? E que resta agora é a copinha, que virou obrigação, né? Agora tem que ganhar essa copinha aí para ter calendário para o ano que vem. Falou? Grande abraço a todos aí.
0: Valeu, grande abraço do nosso querido o Giovanni, lá de Porto Alegre. Luiz Carlos Assador também mandou seu áudio.
22: Boa noite.
0: Boa noite.
22: Gustavo Lozada e demais integrantes do Papo da Bola, eu e Luiz Carlos Assador, estou na expectativa aí com o meu Chavante, agora a SAF, que foi registrada na CBF, né? consiga trazer um jogador. Concordo plenamente. Esses anãozinhos aí tem que mandar embora. Tem que trazer gente com postura, com vigor físico avantajado, pessoal. Porque nós temos só sofremos. Mas é, deixa o pessoal trabalhar. Meus amigos, eu, Luiz Carlos Assador, amanhã, Gonzadinha e João Antônio e demais integrantes. Amanhã eu estou completando, com muita gratidão a Deus e com muita confiança nos meus clientes, como o churrasqueiro. Estão completando amanhã, meus amigos. Dia 10/6/2026, 8 décadas de vida, meus amigos. É uma gratidão que eu tenho muito grande. E a minha festa será sábado de noite no Clube Cultural Chove Não Molha. É, aproximadamente 200 pessoas. Vou oferecer um galeto, costela de porco. É...
0: Que isso, hein? 8 décadas. Parabéns já, de forma antecipada, Luiz Carlos Assador. Então, né, não é. Não são 8 dias, né? Parabéns aí pela. É, não são 8 anos, né? São 8 décadas de história. Ele tá conservado, hein? Pô, tá lúcido ainda, rapaz. Quem diria? É, não, tá dando show aí nas churrasqueiras do mundo afora. Boa noite, pessoal da RU. Estou na escuta. Um abraço a todos os integrantes. Espero que a SAF assumindo Chavante agora com novas contratações. Espero que melhore significativamente o grupo, diz aí o Lázaro de Porto Alegre. O Júlio do Cavaco mandou também o seu áudio.
1: Só
0: calma aí, calma aí.
2: Boa noite, pessoal do Papo da Bola.
0: Boa noite.
2: Vou ver se hoje eu consigo mandar aqui. Eu não sei se não deu tempo de mandar minha mensagem. Você sabe me dizer, até eu vou reformular a pergunta. Se o Grêmio Atlético Farroupilha é estatutário, conhecido meu treinador que teimou comigo que o Farroupilha não era regido por estatuto. Eu acho que é. Acho que os 3 clubes daqui são estatutários, creio eu. Pelotas, Brasil e Farroupilha. Em todo caso, eu vou perguntar ao pessoal do Papo da Bola para me confirmarem ou não. Se o Farroupilha é estatutário ou não, é regido por isso. Que eu acho, na minha opinião, falando pelo Pelotas, que é o clube que eu torço, estatutário para o Solê é arcaico, né? A minha opinião é de muitos. Certo? Eu queria aí fazer um gremista que sou também, né? Fazer uma homenagem se vocês me permitirem. Né? Muitos vão ficar bravos comigo, azar. As pessoas têm direito de torcer para quem bem entender, rapaz. Se eu quiser torcer para o time da Conchichina, eu torço. Se eu quiser torcer para o Bayern de Munique, eu torço. É um direito de cada um. Com todo respeito, o que os nossos clubes aqui podem oferecer? A Lupa Grenal, goste ou não, tem condições de oferecer um patamar mais elevado, né? Queremos ou não, né? Então eu quero fazer uma pequena homenagem aqui, se vocês me permitirem, tá bom? Só um pouquinho aqui então. Ontem eu voltei, acho que a minha mensagem não foi divulgada. Tá? Só um segundinho aqui.

0: Hoje o João tá de folga, ó, Júlio. Mas é assim, é aquilo, né? A gente aqui é pelotense, né? O que que a dupla Brapel tem a oferecer, o Farroupilha também? É a gente ir ao estádio, a gente sentir o clima, a gente não ser um telespectador de assistir pela TV, a não ser que tu tenha dinheiro para ir para Porto Alegre ver os jogos, né? Mas, enfim, todo mundo tem o direito de torcer para quem entender, né? Tu é um auro cerúlico, torce pro Grêmio também, tá tudo certo, né? Então, vida que segue. Colocamos todos os áudios pro ar, muito obrigado a todos que participaram conosco. A gente vai ficando por aqui com o Papo da Bola, mas não desliga o rádio, porque depois do intervalo tem o Fernando Moraes comandando o Falando de Copa. Vamos falar sobre os últimos três grupos da Copa do Mundo, que tá começando na quinta-feira. Já voltamos!
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0: 8 horas e 35 minutos, muito boa noite, está no ar o Falando de Copa aqui na Rádio Universidade, terça-feira, dia 9 de junho de 2026, faltam apenas 2 dias para o começo da competição e a gente vai hoje destrinchar os últimos grupos, os 3 últimos grupos dessa competição. Tem grupo da atual campeã, né? O grupo da Argentina. Vamos falar bastante sobre isso a partir de agora aqui na Rádio Universidade. Temperatura na cidade de Pelotas na faixa ali dos 11,2 graus Celsius. 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Começando então o nosso Falando de Copa, hoje estou com Wesley Dagani e Gustavo Lousada. Vamos falar então desses últimos 3 grupos da Copa do Mundo. Primeiramente, Gustavo Lousada, boa noite, tudo certo?
1: Boa noite Fernando, boa noite ao Wesley e a todo mundo ligado aqui no nosso Falando de Copa. Tá chegando, né? Tá chegando o momento da Copa do Mundo. Amanhã, claro, né? Nós vamos trabalhar no Brafarmas, na quinta-feira já começa, então já... O clima já é de Copa do Mundo, né? Só se fala em Copa do Mundo.
0: Exatamente. Wesley Dagani, boa noite.
2: Boa noite, Fernanda, tia Lousada, todo mundo que nos acompanha. Vamos juntos. Ontem não estive presente, né, para estar falando de Copa. É bom falar de Copa, a gente sabe que os nossos ouvintes são bairristas, né? Mas é sempre bom estar no clima de Copa, né? Então estaremos aí debatendo hoje, né, o grupo da atual campeã, do melhor da história, Lionel Messi. Então esse é um dia interessante, uma noite interessante.
0: É, vamos nessa. A gente sabe, né? O público aqui da Rádio Universidade gosta muito de ouvir o Brasil, o Pelotas, o Farroupilha. Mas a Copa do Mundo é um evento, né, muito...
2: Evento à parte, né?
0: É, ele é peculiar, assim, ele ultrapassa, né, a barreira do bairrismo. Não à toa a gente tem uma rua da Copa aqui na cidade de Pelotas. Mas vamos lá, vamos falar então do grupo J, esse grupo que tem Argentina, Argélia, Jordânia e Áustria, então atual campeã, né, entrando em campo, defendendo seu título, estreia na próxima terça-feira às 10 horas da noite em Kansas City diante da Argélia. Quem quer começar falando desse grupo? Wesley Dagani, vou contigo porque sei que tens uma admiração, né, por quem vai entrar em campo pela Argentina, não pelo time, né, mas por um jogador em específico.
2: É, pela seleção espero que perca todos os jogos, né, mas realmente, né, é um grupo fácil, né, podemos dizer. A Argentina, ela ganhou na loteria, né, quando teve aí esse sorteio. Não vai encontrar dificuldades, acredito que facilmente chegará à segunda fase da competição. Então é uma Argentina que chega num ciclo que deixou algumas dúvidas até para o torcedor argentino, né? E o principal destaque foi pelos amistosos pós-eliminatórias, pré-Copa, que teve até uma coletiva que um torcedor invadiu a coletiva do Scaloni para questionar sobre os amistosos que estavam sendo feitos, porque eram contra seleções muito abaixo. Né, e era de um nível que a Argentina, ela não encontrou dificuldades. O principal ponto é esse. Mas dentro das eliminatórias ela foi soberana, né, conseguiu fazer um bom ciclo de eliminatórias, foi melhor que todas as seleções, inclusive o Brasil, né, e até a gente viu que teve ali um Equador que tentou fazer uma graça, né, dentro dessas eliminatórias, mas a Argentina, ela confirmou o seu favoritismo aqui na América do Sul, né, que é uma seleção que vinha de um título de Copa do Mundo, ganha a Copa América, né, e tinha agora a finalíssima contra a Espanha, que acabou não acontecendo, porque queriam levar, né, para o Santiago Bernabéu, né, lá na Espanha, e acabou que a Argentina, para mim, corretamente, acabou não aceitando e não tivemos aí a finalíssima. Mas é uma Argentina que chega em um ciclo que é interessante, até porque a geração que foi campeã da Copa do Mundo, ela já é uma geração um pouco mais velha, incluindo o próprio Lionel Messi, né, que chega para não ser titular dentro dessa Copa do Mundo. Ele já foi do banco de reservas durante esses amistosos pré-Copa, deve ser reserva também durante a Copa do Mundo, mas é aquilo, né, o Messi está ali, né, daqui a pouco entra ali em alguma partida, mas é uma Argentina que deixa dúvidas. Porém, em relação ao grupo, é uma Argentina que tirou na loteria e facilmente chegará à próxima fase da competição. E aí eu fico na dúvida, sinceramente, em relação a quem pode ser o segundo colocado dentro desse grupo. E daqui a pouco abre precedentes para a gente ter a terceira colocação, né? Porque o grupo, quanto mais baixo ele tiver de qualidade, tiver mais equilíbrio em relação a essa baixa qualidade dentro do próprio grupo, ele abre uma margem para essa terceira colocação, né? Então, Eu fico sinceramente na dúvida, não sei em quem poderia estar disputando aí essa segunda colocação, mas é uma Argentina que com certeza vai ser soberana e classificar a próxima fase.
0: Gustavo Lousada, esse grupo fácil para a Argentina, vai ter pedreira para os hermanos? Como é que vê?
1: Olha, é um grupo fácil, como disse o Wesley, né? A Argentina deu muita sorte. Olha se a Argentina, pelas informações que a gente recebe, pelo que o Wesley comentou, né? Que não faz amistosos contra times fortes, não enfrenta uma grande seleção faz muito tempo. Somado a isso, quantos jogadores não estão 100%, né? Tem uma lista de jogadores que estão ali com pequenas lesões, o próprio Lionel Messi também, ele está voltando, tem jogadores, né, que não estão na 100% da forma física. A sorte é que a Argentina pegou um grupo tranquilo. Por exemplo, ontem nós falamos do grupo, um grupo acima, o grupo da França. Se a Argentina pega na primeira fase Senegal e Noruega, com um time meia bomba que está fisicamente, qualidade tem, né? A gente sabe, tem muito jogador bom ali na Argentina. Mas os caras estão desgastados, os caras estão, os da Europa, em final de temporada. Próprio Paredes, que estava no Boca, né? Informação também que ele está com um problema físico. Então, o que a gente pode esperar da Argentina, né? Nessa primeira fase, acho que vai ter facilidade, né? Não vai ter uma grande seleção para se enfrentar. Eu acho que se a Argentina se atrapalhar, vai ser, né, um vexame. Eu vejo que a Argentina tem totais condições de classificar com 9 pontos. Deu sorte, porque se tivesse enfrentado, eu falei, repito, se tivesse pego o Senegal, tivesse o grupo da França ali, troca só a Argentina pela França, eu acho que a Argentina poderia se apertar pelo que vem apresentando e pelo que, né, os jogadores estão, né, nesse momento apresentando de problemas físicos, mas com, né, Argélia, Jordânia e Áustria, deve passar com tranquilidade.
2: Só quero fazer um ponto, né, na questão desses amistosos. Após as eliminatórias, a Argentina, ela vence a Venezuela por 1-0, Porto Rico por 6-0, Angola por 2-0, Mauritânia por 2-1, Argentina sub-20 por 1-0, Zâmbia por 5-0, Honduras por 2-0 e hoje tem um amistoso contra a Islândia. Então é uma Argentina que amistosa sem dificuldade alguma, né?
1: É, não, o nível... Mauritânia. E, cara, Mauritânia. Contra a Mauritânia foi 2-1 e a Mauritânia teve pressionou no segundo tempo, né? Foi um negócio que... inacreditável, assim, mas, enfim.
2: Foi jogo festivo.
1: Era no lugar da finalíssima, daí não tinha muito adversário, daí pegaram uma das piores do ranking, mas de qualquer forma, faltou, né, um adversário mais forte aí para os hermanos que, como disse o Wesley, passearam nas eliminatórias, então, eu acho que também não tem que provar muita coisa para ninguém, né, atual campeã, foi bem nas eliminatórias, agora vão ter que firmar a carcaça na Copa, porque faz tempo que não enfrenta uma grande equipe, e a primeira fase não vai enfrentar também, isso deu sorte.
0: Vai nessa linha, né? Acho que se perde para uma equipe grande já entra. Será que nós estamos mesmo num patamar de defender o título? Não sei, né? É uma seleção muito forte, a gente sabe. A Argentina tem uma geração pós-Messi, né, já muito interessante, né? O próprio Julian Álvarez é um grande jogador, inclusive, né, não vai para o Real Madrid. O Atlético de Madrid recusou uma oferta de 150 milhões de euros pelo jogador, então...
2: Aliás, algo inédito, né? Um clube largar uma nota oficial de uma recusada, né?
0: É bizarro isso, né? Coisas do futebol. Mas eu até entro na comparação. É mais difícil, aliás, um pouco mais fácil... Eu não vou dizer que é o grupo mais fácil da Copa, eu não vou dizer que é uma barbada, que é um mumu. Eu tava até vendo o grupo da Argentina de 22. Polônia, México e Arábia Saudita. Olha, a Jordânia é uma seleção que vinha flertando com a vaga já há alguns anos. Ela conseguiu agora, né? Aumentou o número de seleções. Ela é um pouco abaixo da Arábia Saudita. Eu vou comparando, né, os adversários.
2: É, não, se a gente for ver...
0: É bem parecido,
2: em relação,
0: né,
2: a adversários, né? E tô pegando aqui os outros grupos até dessa Copa. É o grupo mais fácil, né? Dos grandes, né? Das grandes seleções. Se a gente for pegar daqui a pouco, tem uma Alemanha aqui, mas a Alemanha tem o Equador, que daqui a pouco pode querer fazer uma graça, por exemplo. Né? No grupo F tem a Holanda, mas tem o Japão e uma Suécia que a gente não sabe como
0: difícil.
2: É que vão chegar, né? Pois é. E no grupo G, que talvez era onde poderia ter um comparativo maior, tem a Bélgica, mas tem o Egito e o Irã. E até a própria Nova Zelândia ali, que daqui a pouco também são seleções que a gente acha que daqui a pouco podem fazer algo de diferente. Mas nesse grupo da Argentina, né, não tem ninguém a nível de disputar com a Argentina, né, e isso também pelo nível de qualidade da própria Argentina, de conseguir estar brigando daqui a pouco por tentar tirar essa liderança. Se acontecer, vai ser uma zebra, né?
0: Nesse nível sim, nesse nível em relação à Argentina, aos seus adversários, sim. eu coloco é que a Áustria. A Áustria é uma seleção que me chama a atenção, vem se reformulando, tem uma geração interessante de jogadores, né? Muitos jogadores jogam na Bundesliga da Alemanha, né, inclusive, então é uma seleção que eu, olha, eu marcaria com um asterisco ali. E também tem a Argélia, né? Essa já, eu até não duvido a Jordânia aprontar pra cima da Argélia, tá? Isso é um debate pra um assunto mais lá pra frente, né? No dia do jogo, é só dia 23, mas é, inclusive um jogo que vai abrir a madrugada, inclusive, é 23, meia-noite, né? Meia-noite, então estaremos acompanhando com certeza todos esses jogos. Mas vamos ver esse grupo J, né? O grupo da atual campeã, a Argentina. 8 horas e 45 minutos, agora a gente vai falar de curiosidades da Copa do Mundo aqui no nosso Falando de Copa. É hoje com ele, Lucas Fabião. Lucas Fabião traz a curiosidade, é uma seleção que está em primeiro do ranking. Ela já ganhou uma Copa do Mundo, Lucas? Fala aí.

0: aqui no Falando de Copa. Vamos para mais uma curiosidade das Copas. Quando uma Copa do Mundo se aproxima, uma pergunta sempre aparece. Quem é a melhor seleção do planeta? Quem chega como a melhor seleção do planeta? Hoje a resposta parece ser simples. O campeão da competição será eleito a melhor seleção do planeta. Mas também basta olhar para o ranking da FIFA. Quem lidera o ranking da FIFA durante todo o ciclo de uma Copa do Mundo para outra? Mas existe uma curiosidade que desafia a lógica e acompanha os mundiais há mais de 30 anos. Desde que o ranking da FIFA foi criado em 1992, nenhuma seleção que chegou a uma Copa do Mundo na liderança do ranking conseguiu conquistar o título mundial. Isso mesmo, nunca a número 1 do mundo levantou a taça. Em 1994, a líder era a Alemanha, mas quem foi campeão foi o Brasil. Em 98, o líder era justamente o Brasil, e o título ficou com a França. Em 2002, a França chegou como número 1 e caiu ainda na fase de grupos. A sequência continuou. O Brasil liderava o ranking antes das Copas de 2006, 2010 e 2022, mas não foi campeão em nenhuma delas. Espanha em 2014, Alemanha em 2018 também chegaram ao Mundial no topo e acabaram decepcionando. Curiosamente, muitos campeões estavam logo atrás. O Brasil era o segundo colocado em 2002, a Espanha era vice-líder em 2010, a Alemanha ocupava a segunda posição em 2014 e a Argentina apareceu entre os primeiros colocados antes de conquistar o título em 2022. Para a Copa de 2026, a líder do ranking é a Argentina, última campeã da Copa. E aí fica a pergunta, os argentinos vão quebrar essa escrita ou a maldição da liderança vai continuar? Sai pra lá, hermanos! Valeu, eu sou o Lucas Fabião e volto na próxima edição do Curiosidades de Copas.
1: Tá aí o Lucas Fabião trazendo.
2: Sai pra lá,
1: é a Argentina que deve assumir a liderança do ranking na atualização. Sai amanhã a atualização do ranking da FIFA. 8 horas e 48 minutos. Vamos passar para o próximo grupo, agora o grupo K, que tem Colômbia, Portugal, República Democrática do Congo e Uzbequistão. Vou começar contigo, Gustavo Lousada. Grupo fácil para os portugueses?
3: Olha, não é fácil porque tem a Colômbia, né? Então, a Colômbia, ela deve fazer uma disputa, né, com Portugal pela primeira colocação. A boa notícia para os portugueses e também colombianos é que os outros adversários, eles são de um nível abaixo, né? Tanto República Democrática do Congo quanto o Uzbequistão são equipes, né, muito abaixo em relação a Portugal e Colômbia. Então a gente deve ter aí uma disputa de primeira colocação entre Portugal e Colômbia, claro, com o favoritismo de Portugal. Para mim é uma das seleções que está também no grupo dos favoritos, mas eu gosto muito do time da Colômbia. Acho que o time da Colômbia tem ótimos jogadores. Em um determinado momento desse ciclo das eliminatórias, a Colômbia apresentou um futebol melhor que a da seleção brasileira, né, inclusive nos enfrentamentos, inclusive na própria Copa América, onde foi mais longe que o Brasil. Então eu vejo a Colômbia como uma grande força sul-americana, né, tem jogadores de qualidade no seu elenco, jogadores que jogam no mais alto nível do futebol mundial. Eu acredito que a Colômbia tem tudo aí para fazer um enfrentamento equilibrado contra a seleção portuguesa. E é claro, né, precisa fazer a sua parte, primeiro batendo o Uzbequistão, depois vai enfrentar a equipe da República Democrática do Congo e só na terceira rodada decide contra Portugal. Então, se a Colômbia fizer os 6 pontos contra os adversários mais fracos, depois decide a liderança contra Portugal. Veja um confronto muito em aberto, mas claro, com o favoritismo aí para os portugueses, né, que tem uma seleção, obviamente, muito melhor, mas eu acredito, confio que a Colômbia vai incomodar nesse grupo aí.
1: Wesley.
2: A briga aqui é pela liderança, né? Realmente não tem muito um nível, né, tanto o Uzbequistão quanto também a República Democrática do Congo, né? Não tem nível, e tanto é que acho que bem pensado sobre isso, né? A última rodada é realmente Colômbia e Portugal para ver, né? Vai ser a briga ali de saber quem é que vai ficar com a liderança deste grupo. É aquilo, né? Portugal sempre deixa a dúvida, porque se a gente para ver, né, no papel, é uma seleção interessante, né? Tem um Bruno Fernandes que chega num bom momento, o João Neves, né, também chega num ótimo momento, campeão da, da Champions League, né? O Vitinha acho que tá também, né? Então é uma seleção que é bem interessante, mas parece que não funciona, né? Chega uma hora que parece que a engrenagem dela não anda, e aí não sei se é treinador, né? O que que acaba acontecendo, como a gente vê acontecendo no Brasil, por exemplo, né? Que tem jogadores que são talvez top 5 do futebol mundial hoje e acaba que não rendem também na seleção, e é a mesma coisa, na minha avaliação, acontece com Portugal, por mais que Portugal foi, né, campeão aí ultimamente, mas eu acho que a briga vai ser essa, vai ser para ver aí quem vai ser o líder deste grupo. Não acho que nenhuma dessas duas sejam favoritas a estar chegando muito longe na Copa do Mundo, por mais que eu veja aí que tem avaliações que envolvem Portugal, né, que acham que Portugal pode chegar longe, mas eu acho que é muito também pelo efeito Cristiano Ronaldo, né, que todo mundo quer ver, né, a Portugal chegando um pouco mais longe, porque também é a despedida dele, né, no, que envolve aí várias dessas gerações, como a gente já falou em outro falando de Copa, mas eu acho que a briga vai ser essa, deste grupo vai ser para ver quem vai ser líder, quem vai ser segundo colocado, e acho que a Colômbia, na minha visão, tem tudo para incomodar, tem tudo para incomodar, tem tudo para atrapalhar e daqui a pouco estar surpreendendo Portugal e conseguindo ficar aí com a primeira colocação deste grupo 4.
1: Eu vou um pouquinho na contramão de vocês, olha, eu acho que o Uzbequistão tem tudo para vender caro seus resultados, especialmente contra essa Colômbia. É uma equipe forte, o Uzbequistão, assim como a Jordânia, né, já vinha flertando com a vaga na Copa do Mundo há um bom tempo, né, conseguiu dessa vez, graças a... seja pelo aumento do número de seleções, seja também por seu mérito próprio, né? Mas é uma equipe que tem um projeto bastante interessante, né? Até recentemente um clube tinha essa característica de formar jogadores e vem crescendo nisso. Claro, talvez não tenha a mesma maturidade que uma Colômbia em Copa do Mundo, mas eu não acredito assim que vai ser fácil, sabe? Eu não acredito que a Colômbia vai chegar com essa barbada, assim, nessa última rodada.
2: O bom da Copa é que sempre tem alguém que pode atrapalhar, né? Sim, acho que isso deixa também interessante a primeira fase, né? E daqui a pouco pode acontecer, realmente, desses Uzbequistão aí acabar atrapalhando.
3: Eu falei em outra edição, né? A gente acompanha, vê os grupos, por exemplo, vê um grupo ali que tem o Uzbequistão, num outro grupo tem a Tunísia, todas essas que a gente projeta, talvez, para que não sejam grandes campanhas, podem ser uma surpresa, né? Surpresa positiva. Então, né, a gente coloca, às vezes, ali uma seleção que não tem, né, uma projeção de classificação, ou de pelo menos fazer uma boa campanha, mas ela pode muito bem surpreender. Então, são seleções que a gente coloca ali com um asterisco de que podem ser aí seleções para surpreender aí nessa Copa do Mundo, né? Para ser aquele time que todo mundo torce, né, para quando chega longe, daquele azarão. Mas sempre tem Copas, acho isso muito interessante também.
1: É bem interessante mesmo, vamos acompanhar. O Congo também tem uma equipe com jogadores na Premier League, acho que também pode vender caro seus resultados, mas assim, nível técnico, por nível técnico, realmente Portugal e Colômbia estão acima, e Portugal ainda mais, né, do que os demais. Bom, 8 horas e 54 minutos, vamos fechar agora com o grupo L, o último grupo dessa Copa do Mundo, que tem a Croácia, né, já foi vice-campeã do mundo, Gana, que já surpreendeu, chegando em quartas de final, a Inglaterra, vencedora de 1966, e o Panamá, que está de volta à Copa do Mundo, né? Um grupo bem interessante, né? Entre Inglaterra e Croácia, acho que já decidiram semifinal de Copa do Mundo, então é muito forte. E agora eu vou começar contigo, Wesley, mas eu já vou deixar só a minha opinião. Diferente dos outros grupos que eu apontava uma surpresa, eu acho que esse não vai ter, eu acho que o Panamá vai ser saco de pancadas.
2: Concordo. Eu acho que a briga ela vai ser interessante dessa Gana. Eu acho que tem tudo para estar atrapalhando a vida da Croácia e também da Inglaterra. A Croácia a gente não sabe a que nível chega, né? Teve aí esse amistoso com o Brasil e foi um amistoso mais, né, tranquilo, né? De certa forma, e o Brasil conseguiu ser dominante até mesmo contra essa Croácia, né? E tem essa Inglaterra que é aquilo. A Inglaterra a gente sempre coloca um asterisco, né? De como é que vai chegar. Só que nunca acaba, né, levando, né, a nível, né, chegando longe, né, ou tendo aquele nível que se espera da Inglaterra, né? E mais uma vez, é uma seleção que no papel é interessante. É claro que tem o fato novo, né, de não ter um treinador inglês, né? Então, daqui a pouco pode acabar também fazendo com que esse fato novo para uma Copa do Mundo daqui a pouco pode acabar ajudando, porque tenta fazer o diferente para essa Copa, né, essa Inglaterra. Então a gente tem que ver como é que ela vai acabar conseguindo desempenhar dentro dessa temporada. E acho que a briga pela segunda colocação ela vai existir. É, tanto a Gana quanto a Croácia, as duas têm total condição de ficar com essa segunda colocação. Essa Gana, eu vejo que as pessoas aí não dão nada, mas é uma seleção que ela vem de um momento interessante, vem para tentar estar também, sendo exatamente da forma como a gente estava citando anteriormente, daquela seleção que vai conseguindo daqui a pouco colher seus resultados, vai avançando, né, e daqui a pouco tem o carinho de todo mundo, né, e todo mundo está ali torcendo já por ela. Então vai ser interessante da gente ver, eu acho, essas brigas, né, e

0: Apertar. Croácia é aquilo, né? A gente tem uma visão, né, que não é uma seleção top, mas as últimas duas Copas do Mundo elas foram mais longe que o Brasil, por exemplo, eliminando o Brasil em 2022, chegando na final em 2018, né? Claro que é uma geração que se renovou, que talvez não manteve o mesmo nível, mas a Croácia a gente precisa respeitar, né? Ela assumiu esse protagonismo do futebol mundial, do futebol de seleções, nas últimas duas Copas do Mundo, chegou longe, né? Então, merece o nosso respeito. A Gana, a gente sabe que seleção africana é sempre forte, né? E não só na questão física, mas com jogadores de qualidade também. A Inglaterra tem um grande time. Hoje até estava conversando com o meu irmão sobre isso, né? Todo ano a gente, toda Copa a gente projeta, né? Uma Inglaterra forte. A Inglaterra nunca chega, mas pode muito bem chegar, pode muito bem, né, ser uma surpresa também nesse ano, nessa Copa do Mundo. Tem jogadores de altíssimo nível, então tem tudo aí para ser um grupo muito forte. Claro, com o Panamá, a gente viu, né, esses dias aí contra a seleção, realmente muito fraco o time do Panamá, deve ser aí o lanterna do grupo. Mas uma Inglaterra favorita para a liderança, Croácia e Gana brigando aí pela segunda colocação. E a Inglaterra tem que abrir o olho, caso contrário, pode se apertar aí nesse grupo.
1: Muito bem, 8 horas e 58 minutos. Antes do Fala aí, Wesley, temos interatividade, Wesley, o pessoal dando seu palpitaço já lá no YouTube.
2: Tem aqui o Lucas Felipe. Boa noite. Eu estou palpitando que a semifinal será Brasil e Turquia. Também ele disse que a Colômbia vai brigar com Portugal pela primeira vaga. Eu estou achando que a Colômbia vai fazer mais saldo de gols do que Portugal, diz ele aqui na nossa participação. Também Marcelo Prestes, ele aqui participando com a gente. França e Espanha, a final da Copa. Um abraço aqui, é o Marcelinho.
0: Marcelinho é francês, né?
2: Marcelinho
0: Marcelinho é francês.
2: O francês Marcelo Prestes.
1: Muito bom. 8 horas e 59 minutos para encerrar o programa. A gente vai com o Fala aí, Wesley.
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1: Bom, Wesley, seleção brasileira, dois amistosos, né? Vencendo, Panamá e Egito. Tá pronta para a Copa, Wesley, na tua visão?
2: De certa forma, sim, né? Porque ela tem que estar. Eu acho que esse é o principal ponto, né? A seleção, ela não tem mais tempo, né? Porque no sábado já faz aí o seu pontapé inicial para essa Copa do Mundo, mas ela tem que estar pronta. Do que a gente viu nos amistosos, acredito que não. Tem coisa ali ainda estarem sendo organizadas, estarem sendo arrumadas. Perde o Wesley, por exemplo, né? E a lateral direita, ela fica aí com uma possibilidade. Provavelmente o Danilo deve ser o titular. Até estava vendo hoje uma provável escalação. Tem Danilo de um lado e Alexandre do outro. E não me agrada, sinceramente não me agrada. Sempre citei e sigo com a opinião de que as laterais são o principal ponto negativo do Brasil para essa Copa do Mundo. A gente viu que o Marquinhos, por exemplo, ele falhou ali no confronto contra a equipe do Egito, né? Acabou errando ali o passe, né? E que resulta no gol por parte da equipe do Egito. Mas ainda assim é um jogador que é top, né? Do mundo, né? Em relação a top 5, talvez, mundial aí dos zagueiros, né? Campeão da Champions há pouco, capitão da equipe que foi campeã, chega para ser o capitão dessa seleção. Então a gente tem que apostar as fichas nesse Marquinhos. E também ao lado dele tem o Gabriel Magalhães, que para mim eu acho que pode, tudo bem, estar desempenhando de uma melhor forma do que o que a gente viu até agora desse jogador com a camisa da seleção brasileira. Mas não é só ele, por exemplo, se a gente for pegar, tem o Vini Júnior, que foi mal de novo, tem o próprio Rafinha, né? Que eu gosto muito do Rafinha, né, e defendo muito ele lá nos nossos debates, mas é um jogador que também precisa desempenhar um pouquinho mais. E a gente vê que a briga pela camisa nova, ela ainda existe, porque Igor Thiago já jogou, Endrick entrou bem, tem a questão do Matheus Cunha, se vai jogar, se não vai jogar. Então ainda existe esse debate, e a questão também, talvez o ponto onde ele mais tem ali uma convicção, né, o Ancelotti, é esse meio-campo com Casemiro, Bruno Guimarães, e aí se vai manter o Paquetá ou se não vai manter o Paquetá. Mas é uma seleção que ela tem que estar pronta. Se ela está pronta, do que a gente viu até aqui, acredito que não, e a gente só vai ter certeza disso no próximo sábado, a partir das 7 horas.
1: Muito bem, é isso mesmo. 7 horas no próximo sábado, Brasil e Marrocos, primeira rodada da Copa do Mundo. 9 horas, 1 minuto, não temos tempo para mais nada. Agradecendo a companhia de todos, a todo mundo que participou, ao Wesley, ao Lousada, que estiveram aqui comigo nesse Falando de Copa. Amanhã não tem programa, né? Porque teremos a jornada esportiva, tem Clássico Brafar 330 lá do Bento Freitas. Gustavo Lousada dá o recado, junto de Lucas Fabião, João Antônio Ferreira, Wesley Dagani e eu, Fernando Moraes, estarei ali na mesa de áudio. Então voltamos na quinta-feira com Falando de Copa. Tenham todos um bom final de terça e até amanhã na jornada esportiva. Valeu, tchau!